0: Tivemos muito tempo. E há sempre dificuldades com a implementação orçamental. Temos vindo a destruir muito material apreendido, praticamente muitas vezes pro bono.
1: Um e-mail a que a investigação jornalística teve acesso, do diretor da PJ de Braga, referente a uma operação policial semelhante, mostra, pelo contrário, que esta polícia envia as faturas ao ISFES.
2: O analista da RTP, Ricardo Jorge Pinto, diz que a situação atingiu um patamar mais grave. Se o ministro for constituído arguído, não há forma de o manter no governo. Ricardo Jorge Pinto refere também que a dúvida não é tanto se Luís Neves se pode manter no governo, mas se o primeiro-ministro demite antes ou depois da Comissão Parlamentar de Inquérito.
3: Qual é que é a minha dúvida, enquanto analista político? É se Luís Montenegro ainda quererá ter Luís Neves no seu lugar de Ministro da Administração Interna quando houver a Comissão Parlamentar de Inquérito prometida pelo Chega para ser ele a dar as explicações, ou se nessa altura ele já prefere ter substituído Luís Neves para, de alguma maneira, aliviar o peso que essa Comissão Parlamentar de Inquérito terá sobre o próprio Governo, tendo em conta todo este emaranhado de factos que começam a cercar a própria credibilidade da versão do Ministro da Administração Interna.
2: Para além da Comissão Parlamentar de Inquérito a Luís Neves, no reinício da legislatura parlamentar, a bancada do Chega entregou esta sexta-feira um requerimento em que recomenda ao Governo a demissão do atual Ministro da Administração Interna. Um projeto de resolução não tem força de lei, por isso não tem efeitos práticos. Na RTP Notícias, esta noite, a deputada do Chega, Patrícia Carvalho, justificou esta iniciativa parlamentar do partido.
4: Eu não percebo como é que é possível manter um ministro da Administração Interna que, semana após semana, se vem a descobrir que cometeu uma série de irregularidades, seja na sua vida privada ou não, são irregularidades. Um ministro não é mais nem menos de qualquer cidadão, mas sendo ministro ou ocupando um cargo público, tem mais deveres do que os demais. Irregularidades na sua vida privada, ilícitos na sua vida enquanto diretor da Polícia Judiciária e agora mentiras atrás, mentiras enquanto ministro. O que é que falta acontecer para Luís Montenegro chamar o Sr. Ministro da Administração Interna e dizer não dá mais?
2: No mesmo debate, na RTP Notícias, o deputado socialista João Torres sublinhou que o PS não gosta de pedir admissão de governantes porque essa é a responsabilidade do Primeiro-Ministro, mas considera que o Ministro Luís Neves já deveria ter saído do governo.
5: Num cenário de normalidade democrática, o Ministro da Administração Interna, Luís Neves, já não deveria ser membro do governo. Soma-se um conjunto e um avolumar de casos e de circunstâncias com alguma opacidade que, naturalmente, resultam numa perda de legitimidade política por parte de um ministro que tem competências muito relevantes, designadamente ao nível de algumas forças e serviços de segurança. Há um problema de legitimidade democrática. Num cenário de normalidade, eu estou em crer que o Dr. Luís Neves já não deveria ser ministro da Administração Interna, mas nós não vivemos um cenário de normalidade. Já são muitos os membros do governo, já são muitos os ministros que se encontram numa situação de falta de autoridade política.
2: O deputado do PS refere-se ao Ministro da Educação, à Ministra do Trabalho e à responsável pela pasta da Saúde. O relatório final sobre o acidente do elevador da Glória no início de setembro do ano passado em Lisboa, afinal só deve ser publicado até final de março do próximo ano, informou o Gabinete de Prevenção e Investigação de Acidentes com Aeronaves e de Acidentes Ferroviários. 16 pessoas morreram, 20 ficaram feridas. O relatório preliminar de outubro do ano passado apontou falhas e omissões na manutenção do ascensor, apontou também a falta de formação dos funcionários e a falta de supervisão dos trabalhos por parte da empresa prestadora de serviços. A oposição na Câmara de Lisboa tem criticado a falta de informação e respostas da autarquia. Em julho, a Carris esclareceu que familiares das vítimas mortais do acidente comunicaram que ainda não estavam em posse das certidões de óbito e revelou que já se concretizaram apenas 3 processos de indemnizações. Na Cisjordânia ocupada, entre o cerco constante e a ocupação dos colonos israelitas, a aldeia de Taibé resiste enquanto último reduto totalmente cristão. Ali celebra-se missa há mais de 2000 anos. O atual pároco Bashar Fawadleh tenta devolver a coragem à comunidade enquanto prossegue o que diz ser uma limpeza étnica em câmara lenta. O deputado do Bloco de Esquerda, Fabián Figueiredo, conversou com o padre de Taibé no início do mês, publicou essa conversa no jornal Sete Margens e agora o jornalista João Coraceiro conversou com ele sobre a vida nesta aldeia cristã da Cisjordânia.
6: Em Taibé, viver há muito que é sobreviver. E Fabián Figueiredo observou uma aldeia de rotinas asfixiadas.
7: São permanentemente ocupadas por colonos para provocar o seu despovoamento, para tornar a vida impossível e forçar a migração.
6: 15 famílias deixaram já a aldeia nos últimos 3 anos e pela diáspora são 15 mil os palestinianos de Taibé. Entre a ocupação e a violência permanentes, nesses tempos mais duros, a esperança de Bashar Fawadle, o pároco de Taibé, foi com ele que o deputado bloquista falou.
7: Um ser humano da vida que quer continuar a existir e quer acabar com a ocupação.
6: A conversa está no jornal Sete Margens. A Antena 1, Fabián Figueiredo, destaca uma força generosa.
7: Ele e a sua comunidade podem ser removidos de Taibé, onde os cristãos celebram a missa há mais de 2000 anos. Mas tem uma crença que ultrapassa a força da razão, que dá energia todos os dias para arranjar meios para construir mais uma casa, um posto de trabalho. Essa força generosa não me sai da cabeça.
6: Bashar Fawadle, 39 anos, dispararam 3 vezes contra ele. E resiste, pede apoio ao mundo, em particular à Europa. Aos políticos o apelo, não tenham medo de usar as palavras. Sem hesitar, na conversa com o deputado, Bashar Fawadle sublinha que o que se passa na Palestina é uma limpeza étnica em câmara lenta. E junto à histórica igreja de São Jorge, ao cemitério, à cripta, Fabián Figueiredo viu o rastro do incêndio causado por colonos israelitas há um ano.
7: Independentemente de uma pessoa ser crente ou não, ver um local de culto destruído pelo ódio é uma imagem muito impactante.
6: E é ali na aldeia cristã que o riso do padre procura abafar a amargura de uma comunidade ameaçada e manter a coragem de quem recusa abandonar Taibé.
2: Esta sexta-feira também a Bélgica aderiu ao grupo de países, entre os quais Portugal, que apelam a Israel para parar a construção e o alargamento dos colonatos israelitas na Cisjordânia, em nome da solução de dois estados. Sobe para 16 o número de mortes dos dois ataques russos esta sexta-feira. O alvo foi um centro comercial na cidade de Kryvyi Rih, a cidade natal do presidente da Ucrânia. Há centenas de feridos, entre os quais várias dezenas são crianças. 29 pessoas ficaram feridas em estado grave. Na rede social X, a chefe da diplomacia europeia fala numa total depravação da guerra que Moscovo lançou, e Kaya Kallas fala também num terror planeado para tornar as cidades ucranianas inabitáveis.
8: Edição da jornalista Cláudia Almeida. 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
9: Seguimos ligados a Portugal. Olá, meu nome é André Rocha. A seguir, vamos à digressão mundial. Vamos passar com Bush em Berlim.
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0: Olá, Luz, bem-vinda.
1: Estamos muito obrigada.
0: A aproveitar uma vinda a Portugal da Luz, que ela está, como ainda agora ouvimos, está em Berlim já há uns anitos. Mas de vez em quando vem cá, naturalmente, não só para ver a família, como também para atuar, que é o caso desta conversa que estamos agora a gravar na altura em que ela veio cá tocar. A minha primeira pergunta e curiosidade é como é que tu foste e porquê foste para Berlim. Isto foi em
1: 2022.
0: Tinhas então 18 anos?
1: 18 anos,
0: é,
1: sim.
0: Então novinha. A ti foste para lá porquê?
1: Foi uma decisão bastante fácil. Não tive de pensar muito sobre isso, porque eu andei no Colégio Alemão, aqui no Porto. E, portanto, já falava a língua e facilitou muito a decisão de para onde ir. A decisão também teve um bocado a ver com o Brexit, em que a central dos músicos e artistas mudou-se muito para Berlim. Então acabou por ser uma maneira de continuar na Europa, continuar aqui mais perto de casa, mas ter uma comunidade maior para crescer.
0: Então tu foste lá já, foste para lá já com ideias de seguir a música. Foi com
1: Sim, exatamente. Eu fui estudar performance em vocals.
0: Então, mas cá, quando estavas no Colégio Alemão, já era com esse fito ou foi uma coincidência?
1: Eu acho que o Colégio Alemão sempre me puxou muito para seguir música. Eles sempre apoiaram muito a minha decisão. E apesar de ser uma escola em que saem profissionais de todas as áreas, eles têm um setor artístico muito bom, muito bem concebido e, portanto, ajudou-me imenso na minha decisão também.
0: Mas isso no Porto?
1: Sim, exatamente.
0: Ou tu nasceste e foste criada no Porto?
1: Eu nasci e fui criada no Porto,
0: muito bem.
1: Desde pequenina.
0: E a música nasceu como? E quando?
1: Sim, eu na verdade, antes de me ter mudado para Berlim, nunca tinha escrito músicas só minhas. Eu era mais uma intérprete. Eu fazia performances, mas era maioritariamente covers e com os meus amigos. E depois, quando mudei para Berlim, eu fui estudar voz. E também o curso, no início, também tinha a ver com covers e aprender técnicas de outros artistas. Mas rapidamente o curso, no segundo ano, mudou para nós escrevemos nossos próprios temas. E a partir daí eu não consegui parar, basicamente.
0: Pois, o compor as suas próprias canções é normalmente algo de especial, não é? Do que estar só a cantar coisas dos outros.
1: É um processo difícil, porque
0: difícil.
1: É muito mais honesto, mas...
0: E tu compões em inglês?
1: Sim, escrevi algumas músicas em português, nunca lancei nenhuma, mas maioritariamente em inglês, porque a minha banda e os meus colegas todos também falávamos todos em inglês, então acabou por ser uma maneira de toda a gente me perceber.
0: E tu, antes de ir para aí, quando disseste que cá só fazias covers e não sei o quê, andavas aqui pelos bares, festas?
1: Sim, eu andei na Academia de Música Valentim de Carvalho, para além do Colégio Alemão, e aí nós tínhamos sempre combos, assim, ensaios em banda, e então nós íamos tocar ao Hot Five, tocávamos na Casa da Música, em vários sítios diferentes, e foi aí mais ou menos que eu comecei a perceber que eu gostava mesmo era de estar no palco.
0: E tinhas mesmo uma banda?
1: Sim, com os meus amigos,
0: quando
1: tínhamos 16 anos. Éramos os The Speakers.
0: The Speakers. E chegaram a gravar alguma coisa, não?
1: Não, era tudo só covers. Nunca escrevemos músicas só nossas.
0: Nem puseram coisas no YouTube, nem nada dessas coisas?
1: Ah, esses vídeos não me iam encontrar.
0: Ainda estão lá coisas?
1: Talvez, sim,
0: Ah, então
1: talvez
0: tenho que
1: não.
0: procurar os Speakers. Mas porquê? Já estás um bocado afastada disso? Não te revês naquilo? Ou...
1: Não, eu acho que mudei tanto desde aí, a minha voz, eu era tão pequenina.
0: E era mais que mais uma cena mais rock, mais.
1: Era assim rock, era tipo The Strokes e Ornatos Violeta
0: Olha,
1: também.
0: Ornatos Violeta, grande banda, aí do Porto,
1: Sim,
0: não é? Aliás, o Porto é um viver de músicos.
1: sim,
0: É impressionante, já desde
1: totalmente.
0: os anos 80 que grande parte da criatividade vem do Porto. O que é tão de especial nessa cidade?
1: Não sei, mas eu também em Berlim, sempre que conheço artistas, nunca
0: São do
1: são de
0: Porto.
1: Lisboa. Sim, são sempre do Porto,
0: Ah,
1: portugueses.
0: sério?
1: Sim.
0: Já conheceste lá muitos?
1: Sim, tenho um grupo enorme e também trabalham comigo, muito próximos. O produtor do meu EP que saiu em novembro, Pedro Neste, também é aqui do Porto. E tenho muito orgulho em poder trabalhar com eles também e estarem assim próximos da minha carreira, porque não é casa, é casa.
0: Claro. Tu tens para já assim disponível nas plataformas digitais um EP.
1: Sim.
0: Foi gravado em Berlim?
1: Foi gravado em Berlim, no LA Recordings. Foi um projeto entre amigos, não tivemos ninguém de fora assim a meter-se nas músicas, então foi tudo produzido por nós e o processo todo foi muito simples. E acho que tenho uma certa ternura em ter sido assim também, não ter sido algo muito overproduced.
0: Exato. É uma coisa mais sincera, é isso? Mais.
1: Sim, foi DIY, mas foi um DIY que acho que ficou bem feito.
0: Ficou assim, senhor. E foste tu que compuseste as músicas todas?
1: Sim, uma delas tive a ajuda do José Carlos, que toca baixo na minha banda, mas o resto fui eu que compus todas.
0: E tu não tens a experiência de gravar em Portugal, mas notas que há algumas diferenças, a nível técnico, a nível de capacidade dos técnicos e dos estúdios na Alemanha em relação aos portugueses? Tens alguma ideia disso, não?
1: É assim, na verdade, eu não faço ideia, porque eu
0: Pois é,
1: nunca
0: isso,
1: tive uma
0: nunca gravaste
1: experiência
0: cá.
1: de gravar aqui.
0: Pois era o que eu estava a dizer.
1: Sim, eu estou entusiasmada porque agora para o concerto no dia 17 vou tocar com um baterista e um tecladista português. E também estou entusiasmada para ver qual é o processo deles em aprender setos, porque eu acho que lá em Berlim tem uma comunidade tão próxima em que todos já sabemos como é que todos trabalhamos. Então eu também estou entusiasmada em introduzir assim elementos novos no meu projeto.
0: E tu em Berlim dedicas-te exclusivamente à música ou tens que ter um trabalhinho à parte para ganhar mais alguma coisa?
1: Sim, eu tenho um trabalho à parte,
0: Que
1: mas é um trabalho à parte que tem muito a ver com música. Eu
0: é?
1: trabalho numas salas de ensaio, chamam-se Noisy Rooms, e eu basicamente faço recepção e apoio técnico às salas. Então, se alguém tiver perguntas de equipamento ou assim, eu ajudo-os a montarem os seus ensaios.
0: Então continuas ligado à música mesmo nessa atividade. É
1: Sim,
0: ótimo.
1: foi muita sorte.
0: E ainda assistes a uns ensaios e ainda ganhas ali inspiração e alguns contactos com outros músicos. À
1: Não, é
0: conta disso.
1: incrível. Sim, é mesmo bom, porque todos os dias eu falo com pessoas diferentes, ainda tem assim músicos alemães grandes que ensaiam lá e podes falar com os managers e ver como é que eles organizam tudo. Então acaba por ser instrutivo.
0: Exato, olha que coisa boa. E tu vens muitas vezes ao Porto? Vens ver a família? Como é que faz? Ou matas as saudades como? À distância, hoje em dia é fácil matar via telefone, né?
1: Sim, é
0: Via
1: verdade.
0: chamada, mas vens cá muitas vezes?
1: Eu venho cá bastantes vezes até, ainda venho no verão, venho no Natal, na Páscoa, tendo sempre vir também. Depende sempre do que é que está a acontecer lá, se tenho disponibilidade, se não. Mas eu gosto sempre de vir cá. Mas os meus pais também vão muitas vezes
0: Vamos ver
1: visitar-me a
0: lá.
1: Berlim,
0: Também de
1: porque é
0: Berlim.
1: uma cidade incrível.
0: Pois é. E Berlim-Lisboa também faz-se rapidamente. Assim. Também é pertinho.
1: Sim,
0: Não é,
1: é 3 horas, ainda é mais do que se parece.
0: não é uma grande viagem. Não é uma grande viagem. E quando cá vens, é uma sensação diferente. Gostas de cá vir, claro.
1: Gosto, eu adoro cá vir. Eu não sei, eu sinto que quando saí daqui para ir para Berlim achava que era um bocado pequeno, mas agora a minha perspectiva mudou totalmente. Acho que também culturalmente mudou imenso desde quando saí. Eu sei que tinha 18 anos e eu não sabia muita coisa, mas sempre que venho cá descubro novas jams e descubro novas pessoas e concertos novos e
0: Exato.
1: coletivos novos. Portanto,
0: Que é
1: gosto sempre
0: ótimo.
1: de vir cá também, ver o
0: Pois.
1: que é que está a acontecer.
0: E tu lá ainda continuas a estudar? Já não, já terminaste.
1: Não, terminei o ano passado, sim.
0: E tens dado apoio a alguns outros jovens que também vão para lá, para Berlim, à procura deste sonho na música? Tens tido contactos com alguns ou não?
1: Tem algumas pessoas que às vezes mandam mensagem a perguntar se eu gostei do meu curso, por exemplo, se gosto da cidade, se acham que é uma cidade adequada. Mas a maior parte deles acabaram por não vir, não sei bem porquê, nunca perguntei.
0: Exato.
1: Mas eu dou sempre um feedback super positivo, portanto não sei o que é que foi.
0: Mas quando foste para Berlim já ias com tudo organizado, já tinhas arranjado a casa para medir, já tinhas tudo programado, ou foste assim um bocado à aventura e depois logo se vê?
1: Não, tinha tudo organizado. Eu acabei por decidir ir sozinha primeiro, porque a maior parte das pessoas vão sempre com os pais para se adaptarem, e eu fui uma semana antes, porque também queria descobrir o que é que eu achava da cidade sozinha, assim se tem uma third party a
0: Exato.
1: dizer-te o que é que deves achar. E eu logo na primeira semana soube que era uma cidade ideal para mim. Tem tanta cultura, tem
0: É uma bela
1: pessoas de
0: cidade,
1: todo lado.
0: é?
1: Mal se fala alemão lá, imagina.
0: Pois, exato, acredito.
1: Sim.
0: Olha, e os teus pais no meio disto tudo? Qual foi a reação deles? De uma miúda tão novinha ir assim para Berlim, lançada
1: Ai,
0: às
1: meus pais.
0: feras?
1: Os meus pais, eu acho que é o maior orgulho deles.
0: É? Pois
1: Sim.
0: ficaram por um lado seguramente preocupados, mas por outro felizes, não é? Por verem
1: Claro que
0: feliz.
1: sim. Claro que
0: É?
1: sim, que ficaram preocupados, mas acho que eles sabem que isto era o meu sonho e que eu
0: Exato.
1: tinha de seguir, não é?
0: E tu
1: E
0: tens
1: tenho
0: boa
1: muita sorte em eles
0: apoiarem-te.
1: apoiarem-me assim
0: Eles
1: também.
0: também estão ligados de qualquer forma à música ou ao meio artístico, não?
1: Por um lado, sim,
0: É?
1: eles estudaram som e imagem, portanto
0: Pois,
1: também
0: pois.
1: tinham um background mais artístico,
0: Então percebiam
1: mas
0: bem o teu sonho, percebiam bem
1: claro que sim, eles
0: o teu
1: percebiam
0: amor
1: a
0: pela
1: fome.
0: música.
1: Exato.
0: Exato, exato. Olha, nós já vamos voltar a conversar mais um bocadinho, mas para já ouvimos uma musiquinha tua. Para quem vai agora ouvir uma canção tua, tu estás muito, como é que eu ia dizer? Bebes muito no jazz, certo? É uma
1: Sim,
0: inspiração muito
1: apesar.
0: grande que tu tens.
1: Sim, nunca tive educação, mas sim, é muito, uma grande inspiração.
0: É uma grande inspiração para as tuas canções. Vamos ouvir uma e já voltamos à conversa, está bem?
1: Perfeito.
0: Aproveitamos para beber uma aguinha enquanto ouvimos aqui uma canção tua.

0: Estamos hoje a falar com a Luz, Maria da Cunha, não é? Maria da Cunha.
1: Maria Cunha.
0: Maria Cunha. Luz, mas Luz é mesmo o teu nome, não é?
1: Não é, é Maria da Luz.
0: Maria da Luz.
1: Cunha,
0: que está, uma jovem que está em Berlim, com o seu sonho da música. Tu, quando chegaste a Berlim, com 18 anos, qual foi assim a tua primeira sensação? Ficaste assustada? Ficaste, tipo, como se costuma dizer, e desculpa a expressão, burro olhar para um comboio assim, com os olhos muito abertos, que maravilha. Qual foi assim a tua sensação?
1: É assim, foi uma mistura dos dois. Foi muito entusiasmo, porque eu sabia que ia conhecer muitas pessoas com o mesmo sonho que eu, e sabia que era uma cidade adequada para isso, mas ao mesmo tempo, quando cheguei lá, era de noite. E eu estava cheia de malas.
0: Isso.
1: E quando cheguei ao hotel, a porta não abria. E comecei a ver aquelas personagens a andar na rua, porque Berlim tem assim um certo peso e umas figuras de tamanho. E eu com 18 anos olhei para aquelas pessoas e pensei, ui, será que isto é mesmo para mim? Será que eu me vou adaptar? Mas rapidamente também me apercebi que era tudo uma maneira de as pessoas se exprimirem, e precisamente porque quando eu cheguei era uma praça onde tem muita gente a celebrar, e é assim uma party area. Então eu percebi que era tudo tranquilo, estava tudo a fazer a sua cena.
0: Estava cada um na sua e ninguém chateia ninguém, é isso?
1: Exato, ninguém me chateou.
0: Era um bocado isso. E tu assim, qual foi as primeiras coisas que sentiste assim de grande diferença? O clima, as pessoas, a comida? Qual foi assim aquela primeira coisa que sentiste? Epá, isto em Portugal é tão melhor. Ou é tão pior?
1: Opa, não sei. Na verdade é quase tudo. Porque
0: é tudo que é pior lá, ou melhor.
1: É tudo pior lá, o clima nem se fala.
0: O clima aquilo, era, foi.
1: O clima aquilo é no inverno é um frio.
0: Pois é.
1: Eu no primeiro ano, eu passei o inverno todo doente. Eu não conseguia sair de casa, eu apanhava uma corrente de ar e já estava logo doente, que era menos 10 graus.
0: Ui,
1: quem é que aguenta?
0: Não, ninguém.
1: Sim.
0: Mesmo sendo do Porto.
1: Mesmo sendo do Porto, nem isso me trouxe a força necessária. E a comida para mim.
0: Não tinhas francesinhas, não é?
1: Não, não há francesinhas em lado nenhum. Há pá, um ou dois restaurantes portugueses e só têm bifanas. Não, nem por isso. São tão caros e não têm nada a ver com a qualidade.
0: Começaste a comer aqui muita salsicha?
1: Não, acho que foi mais os kebabs e os donuts.
0: Pois é, os kebabs é uma coisa muito popular lá.
1: Ui, sim. Aquilo nasceu lá, não é?
0: Sabes que eu no outro dia estava a ouvir uma colega minha, jornalista, que tinha ido a... Agora aquele um novo filme que há sobre o Michael Jackson, que houve uma festa, uma festa em Berlim, uma apresentação lá com a família toda do Michael Jackson. Mas ela fez uma publicação, eu achei curiosa, que era: queria muito ter a sensação de comer uma bola de Berlim em Berlim. Mas não conseguiu. Mas pastéis nada encontrou com fartura.
1: Claro.
0: Eu achei piada esse comentário.
1: Eles nem sabem que existe a
0: bola de Berlim. Pois, as pessoas têm a mania que a bola de Berlim tem a ver com Berlim, mas não tem

0: Nada a ver, não é?
1: Não, é mesmo português.
0: Exato. Mas pastéis de nata tens lá, que isso já é uma coisa internacional.
1: Ui, sim, quase todos os cafés têm pastéis de nata. É chocante.
0: E tu comes lá também, não é? Aí é um bocadinho mais um bocadinho saudável. E os portugueses gostam?
1: Sim, eu gosto de chegar ao café e dizer, ah, isto é português.
0: E os alemães também comem, o pastelinho de nata, os alemães.
1: Claro. Eles sempre que me conhecem, ao início era um bocado, ah, o Cristiano Ronaldo, agora já é mais, ah, o pastel de nata.
0: Já passou. Eles sabem que tu és português, e as pessoas com quem tu te dás lá?
1: Sim, eles... Sim. Claro, eu acho que é a primeira coisa que eu digo.
0: Tens orgulho. Claro. E o que é que eles acham de nós?
1: Eles acham que nós vivemos num paraíso, que eu acho curioso.
0: Sim, bom.
1: Eles acham. Eu sempre que digo que vou para Portugal, eles dizem, ah, vais voltar super morena. E eu aqui no Porto com chuva.
0: Exato.
1: É difícil de explicar que não é só praia.
0: E que não é só o ano todo.
1: Exato. Tipo, chove muito também.
0: Olha, este ano então choveu imenso.
1: Ui, sim,
0: em Portugal foi uma desgraça. E vento,
1: foi mesmo.
0: Enfim. Isto o tempo já não é o que era.
1: Não.
0: Olha, se eu for agora, imagina que agora vou ter contigo a Berlim e digo assim, ó Luz, leva-me aí uns sítios, mas não quero ir àqueles sítios turísticos que isso toda a gente vai. Se um roteirinho de coisas que tu conheças aí, que sejam fora dos roteiros e que sejam imperdíveis em Berlim. Seja para comer, seja para visitar, sejam coisas culturais, o que é que achou assim aqueles segredezinhos que o Berlim tem?
1: Sim, eu acho.
0: Dá-me
1: que...
0: dois ou três exemplos.
1: Uma parte de Berlim que muita gente, quando vai, quer ver as portas de Brandemburgo,
0: claro.
1: O Alexanderplatz, essas coisas.
0: Que eu já
1: eu
0: vi,
1: acho que...
0: O muro de Berlim.
1: Sim, eu acho que o muro nem é assim... Nem assim tão grande. Eu achava que era uma coisa enorme e quando cheguei lá fiquei pequenino do que eu pensava.
0: Já destruíram grande parte, não é?
1: Sim, eu sei. Mas continua a ser um impacto enorme histórico,
0: sim,
1: não é?
0: Sim, claro.
1: Pronto, mas eu acho que recomendava muito ir ao RAV Gelände,
0: que é
1: uma zona que é uma zona onde era uma fábrica de comboios, onde eles arranjavam os comboios e partes, que agora se tornou em centros culturais e discotecas e muitos restaurantes, muitos bares, e à noite tem uma vida espetacular aí. Acho que isso é um must de Berlim. Tem imenso a street art também, se for uma coisa que tu gostas.
0: Sim.
1: Essa zona é espetacular. Acho que se gostares de jam sessions, Berlim também é a cidade perfeita. Às segundas-feiras tem uma que eu adoro, que é o Petit Salon, que é num teatro que se chama Acude. E eu acho que isso, se estiveres em Berlim, é uma segunda-feira, pronto, segundas não há discotecas, não há nada, é onde tens de ir.
0: É um
1: É um
0: jam
1: must
0: session.
1: também,
0: Ok.
1: sim.
0: Muito bem.
1: E para comer,
0: E mais?
1: ainda é um debate que eu. Eu não encontro assim tantos restaurantes que eu gosto. Eu acho que se gostaste de comida asiática, por exemplo, ramens, tens locais incríveis. Nessa zona em Friedrichshain, acho que tens os melhores restaurantes e as melhores lojas para dar um passeio e podes escolher onde quiseres que tudo vai ser bom.
0: Maravilha, pronto, vou comprar o bilhete.
1: Exato.
0: Eu já estive em Berlim, por acaso até apanhei solinho, tive sorte.
1: Ah, sim, no verão é maravilhoso, é só no inverno.
0: E foi engraçado porque naquele parque muito grande, lá ao pé do Parlamento,
1: Ah, sim.
0: as alemãs andavam lá já todas quase despidas a apanhar solinho lá deitadas no jardim. Achei uma
1: Não,
0: piada.
1: aquilo é 14 graus, já estás
0: Já está tudo
1: com
0: ali.
1: chinelo.
0: Exato, já está tudo ali. Parece que está num país tropical ali a apanhar o seu solinho na relva. Por causa,
1: É engraçado.
0: achei muita piada a isso. Olha, tu costumas integrar-te muitos dos nossos imigrantes fazem isso, tem aqueles grupos dos portugueses, as casas de Portugal, não sei o quê. Tu costumas frequentar esse tipo de ambiente ou não?
1: Não tanto. Eu acho que eu quando cheguei a Berlim entrei no Facebook, grupo dos portugueses em Berlim.
0: Exato.
1: Só que não há muitos encontros.
0: Não?
1: Eu acho que a cidade é tão internacional que toda a gente se identifica com toda a gente. Não tem de ser só um grupo. Portanto, não acabei por conhecer os meus amigos portugueses a ir às jams e na universidade também. E temos encontros entre nós, mas nunca foi através de nenhuma identidade. Foi só.
0: São vocês que organizam entre vocês.
1: Exato, jogar um bilhar e assim.
0: Ah, é? Joga um bilhar, olha que bom. Chega, isso é bom.
1: Sim,
0: É
1: é muito giro.
0: um dos teus hobbies.
1: Às vezes, depende.
0: É?
1: Sim, para além da música.
0: Para além da música. Tu dedicas-te à música quase no fundo, desde que acordas até que te deitas, já percebi. Porque mais o teu trabalho, que é lá nessa sala de ensaios. Depois os teus próprios ensaios.
1: Sim.
0: Não é?
1: Há dias em que eu entro lá às 9 da manhã e saio às 11 da noite.
0: Poxa. Mas é o teu sonho e estás feliz.
1: Sim, estou super feliz.
0: Tu tens tocado também muito lá ou nem por isso?
1: Sim, lá em Berlim tenho feito vários concertos
0: É?
1: e
0: Já com as
1: sim.
0: tuas músicas, com a tua banda?
1: Sim, totalmente. Em janeiro tive o maior headline show que já fiz, foi lá no House of Music e foi super giro e veio bastante gente que eu não estava tão à espera, mas foi muito divertido e também foi um bocado a partir desse concerto que depois decidi que tinha de vir tocar a Portugal também, que as pessoas gostaram tanto que me deu um bocado de confiança também para trazer à minha terra natal.
0: E tinha gente de muitas nacionalidades, percebeste disso?
1: Sim, tinha
0: É?
1: imensos portugueses que vieram
0: E tinha.
1: só por ser uma portuguesa a tocar lá.
0: Exato, isso é bom, isso é
1: Sim.
0: bom. Tu nunca estás nada em português. Não tiveste coragem.
1: Por acaso nessa noite não, mas eu sempre que faço concertos mais acústicos canto sempre algumas coisas em português.
0: Essa coisa, eu gosto sempre de saber isto. Essa coisa de se compor em inglês é porque tu pensas assim, é mais fácil dizer-te expressar certos sentimentos, é a língua em si, a melodia da língua. O que é que escreves em inglês? Ou é com o objetivo de mais gente te perceber e não só o mercado português?
1: Sim,
0: O
1: eu
0: que é
1: acho que
0: que há
1: para
0: aí?
1: além de ser as pessoas perceberem melhor e ter um mercado maior, para mim, eu acho que quando eu escrevo em português acaba por tornar muito mais real o que eu estou a dizer. E em inglês parece que não sou eu mesmo que estou a
0: Pois. Eu
1: dizer, por
0: percebo-te.
1: um lado, e acaba por ser mais fácil de transmitir estes sentimentos. Não parece tão real, sabes?
0: Mas tu pensas em português.
1: Sim, eu penso em português, claro.
0: E pensas que tens de transportar isso para o inglês.
1: Sim, exato. E sim, eu quando cheguei lá a Berlim, o inglês era um bocado. Eu não falava mal, mas era mais difícil de comunicar em inglês e agora é a língua que eu uso no meu dia a dia. E pronto, também tornou-se mais fácil escrever em inglês,
0: E
1: porque já sabia.
0: escrever em alemão, não?
1: Ai meu Deus, não.
0: Sabes que esta coisa do português e inglês, há sempre aquele velho exemplo clássico, que é
1: Sim.
0: ninguém, muita gente não consegue dizer amo-te, mas muito facilmente toda a gente diz I love you.
1: Pois, olha, é exatamente isso que eu quero dizer.
0: Mas não sei porquê, mas é verdade isto. É uma máxima, mas bate certo, não é?
1: Sim.
0: Olha, e é em inglês que te vamos ouvir, porque o teu EP, que se chama,
1: Stories about the
0: e
1: colors.
0: tem 5 temas, seis,
1: Exatamente, cinco.
0: cinco temas, é todo cantado em inglês, e vamos ouvir mais um tema mais desse, ai, mais um tema desse EP, agora, no meio desta nossa conversa que estamos a ter aqui com a Luz.

0: Estamos com a Luz nesta emissão da Digressão Mundial para saber um bocadinho como é que é a vida de uma jovem música em Berlim. Luz, é fácil viver da música em Berlim? É complicado? A concorrência é muita,
1: Eu acho que mais que concorrência é apoio. Acho que as pessoas não são muito competitivas lá em Berlim. Sim, acho que fazemos todos géneros tão diferentes que acaba por ser...
0: Há lugar para todos.
1: Exato, há lugar para todos e gostamos todos de apoiar os géneros uns dos outros e de ir aos concertos uns dos outros. Portanto, sinto-me sempre muito apoiada, nunca competitiva.
0: E tu tens agora algum projeto a curto, a médio, a longo prazo? Quais são os teus projetos em termos de fazer mais discos, em termos de deixar Berlim ou continuar em Berlim muitos anos? Quais são assim, os teus projetos?
1: Sim, eu acho que por agora eu vou ficar em Berlim porque eu estou muito contente e acho que ainda há muito espaço para crescer lá. E estou a gravar novas músicas.
0: Ah, é?
1: Confirmado aqui.
0: Para um LP, eventualmente? Um álbum?
1: Eu estou... Assim, eu gostava de fazer um álbum, ainda não está completo, mas já gravei algumas músicas que serão parte desse álbum. E vou lançar um single agora no verão, que é muito especial para mim. Portanto,
0: Porquê?
1: Têm de estar atentos.
0: Porquê que é especial?
1: Porque...
0: queres dizer algo? Queres contar ou não?
1: Posso contar, sim. Porque o meu EP foi muito... sobre mim, não foi canções de amor, foi mais reflexões da minha vida.
0: Sobre a vida.
1: Exato. E esta música que vai sair agora no verão, que tem muito a ver com o verão,
0: Sim.
1: é a minha primeira assim declaração de amor, assim, a minha primeira canção
0: De
1: de
0: amor.
1: apaixonada.
0: Ah, é? Estás
1: Não só
0: apaixonada?
1: sim, mas não tem de ser só por uma pessoa também.
0: Claro,
1: É a minha
0: exato.
1: paixão
0: Pela vida.
1: Pelo verão, pela vida,
0: Pela vida,
1: portanto,
0: exato, isso é que é importante. Pela música.
1: sim. É uma canção feliz.
0: É uma canção feliz. Isso é bom. Significa isso que estás feliz.
1: Exatamente.
0: Porque normalmente os artistas refletem muito o seu estado de espírito quando estão a compor qualquer coisa, não é? É verdade?
1: Sim,
0: Isso
1: é
0: estás a...
1: sim, é verdade,
0: Isso estás a... Então o que é que te inspira para escrever nesta altura? É
1: é verdade.
0: o
1: Eu acho
0: amor?
1: que não só.
0: Tens um olhar crítico sobre as coisas, um olhar sobre o mundo, como é
1: Eu
0: que é? O que é
1: inspiro-me
0: que te
1: muito
0: inspira?
1: sobre as pessoas à minha volta, as coisas que elas estão a viver e eu sinto que as minhas novas músicas todas que também vou tocar no concerto agora são todas, não são tão sobre mim, é mais sobre situações que tenho vindo a observar e que eu reflito muito o que é que eu faria se eu estivesse nessa posição.
0: Tu és aquelas pessoas que houve uma história qualquer interessante para uma canção e começa a escrever rapidamente umas notas ou chega a casa e
1: Sim,
0: rapidamente tem. É?
1: eu
0: Como
1: faço isso.
0: é que isso funciona? Conta lá.
1: Às vezes quando alguém me diz alguma coisa assim,
0: Sim.
1: isto estava uma música, eu escrevo logo nas minhas notas de telemóvel,
0: Exato.
1: ideia de não sei o que, não sei o que
0: E
1: mais.
0: chegas
1: E
0: a casa,
1: depois,
0: pões-te logo a compor?
1: não, depois se me lembro de quando vou às notas e vejo, ok, se calhar.
0: Exato.
1: Não sou assim tão metódica.
0: Isso é interessante. E tu compões com que instrumento?
1: O meu instrumento principal é piano, portanto, eu normalmente começo sempre no piano, mas... Recentemente estou a ter aulas de guitarra com o meu guitarrista.
0: Boa, boa.
1: E, aliás, na sexta-feira, no dia 17, já vou ter o meu debut de guitarra em palco. E, portanto, agora também tenho escrito muitas músicas com guitarra.
0: Mas tens um piano lá na tua casa em Berlim?
1: Tenho, sim. É
0: Ah.
1: um teclado, não é um
0: Sim,
1: piano.
0: um teclado daqueles. Como é que diz? Eletrónico.
1: Sim, exatamente.
0: Que se faz de piano e faz de órgão e faz de não sei o
1: Faz
0: quê.
1: tudo.
0: Eu já sei, já
1: Sim.
0: sei. Eu também tenho, mas eu só vou fazer barulho, que eu não consigo distinguir um dó de um ré, é uma tristeza. Mas tenho pena.
1: Nunca é tarde demais.
0: Nunca é tarde demais. Olha, tu, quando. O que é que eu te ia perguntar? Já me esqueci com isto tudo. Comecei a pensar na minha carreira
1: Na tua
0: falhada.
1: carreira musical.
0: Falhada de música, exato. Tu aí assistes a concertos portugueses? Acho que eu te perguntei isso ou não? Não me perguntei.
1: Não, não me perguntaste.
0: Não. Costumas assistir a concertos de outros portugueses aí ou não?
1: Ainda recentemente fui ver um
0: É que eu queria que me
1: concerto num bar.
0: aconselhasses aí alguns portugueses músicos, que tivesse dois ou três nomes, alguns músicos portugueses
1: Ah,
0: que estejam aí que tu acho que devíamos conhecer todos.
1: sim, eu tenho a minha amiga,
0: Quem?
1: uma das minhas amigas que veio agora até apoiar-me no meu concerto agora, a Pilar Pimenta, também
0: Também
1: aqui
0: tem
1: do
0: carreira a
1: Porto.
0: solo?
1: Tem carreira a solo, sim. Ela também vive em Berlim e também tem tocado em Berlim. Ela vai lançar, está agora a gravar um álbum. Portanto, são projetos super entusiasmantes. Mas, e tenho a rapariga que vai abrir para mim na sexta-feira, a Teresa Lima, que vai ser também a primeira vez em palco aqui em Portugal. Também vive em Berlim comigo, veio comigo também para abrir. Sim, mas de resto, no outro dia foi um artista aqui do Porto, é brasileiro, mas mora no Porto, que eu vi num bar, eu vi que ele ia tocar e que ele era do Porto, mas não me lembro do nome do artista dele. Tenho que te mandar depois.
0: Está
1: Mas
0: bem,
1: fui ver lá também, e uma pianista chamada Roberta, que também tocou nesse bar na mesma noite. Portanto, sim, tenho tentado ir ver artistas portugueses que moram em Berlim, acho que é importante.
0: muito bem. Tu, apesar de seres ainda muito nova e de estás há relativamente pouco tempo em Berlim, já te sentes bem aquela coisa muito portuguesa da saudade?
1: Ah,
0: Isso
1: claro.
0: corrói-te um bocadinho por dentro, moita aí o juízo, ou não?
1: Às
0: Às
1: vezes, agora antes de vir, por exemplo, eu
0: vezes.
1: estava mesmo a precisar de vir a casa, sabes?
0: O
1: Esse
0: colinho, colinho, isso era
1: sentimento.
0: mais o colinho da mamãe que tu estavas a
1: Ah,
0: precisar.
1: também, claro.
0: E de uma
1: É,
0: francesinha, e de uma francesinha.
1: sim, a minha mãe é a minha melhor amiga.
0: Acredito que sim. E
1: Portanto,
0: ainda bem, ainda bem.
1: sim.
0: Dias, sim. Minhas saudades.
1: Sim, tenho muita saudade sempre de casa, da comida, do clima. Mas também sinto que Berlim já se tornou casa também. Não estou com o sentimento. Não, quando estou lá, não estou com o sentimento de estar desconfortável e que tenho de voltar imediatamente. Sim, eu já gosto muito da cidade, já sei.
0: Já conheces os
1: Já
0: cantos
1: tenho o meu
0: todos.
1: grupo, não é? Então, pronto.
0: Já te sentes em casa nos dois lados.
1: Sim,
0: Isso é
1: exato.
0: bom, isso
1: É
0: é bom, isso é bom,
1: bom estar no meio, mais ou
0: é bom, é bom.
1: menos.
0: Tens assim algum episódio embaraçante ou curioso ou engraçado que tenha acontecido lá? Essa coisa de ser estrangeiro, estar a ser um estrangeiro num país qualquer e acontecer uma coisa daquelas, às vezes acontecem coisas incríveis. Por causa da dificuldade da língua, por causa dos hábitos serem diferentes, da maneira de ser diferente.
1: Não
0: Ou
1: sei, eu
0: não
1: acho
0: te
1: que.
0: aconteceu assim nada de especial?
1: Eu
0: Tu
1: não sei, eu
0: costumas
1: acho que
0: contar.
1: no trabalho, às vezes, é engraçado ver como os alemães pensam versus eu.
0: Os homens são mais
1: Eu.
0: frios, não é?
1: Sim, eu
0: Mais
1: acho que às
0: cerebrais.
1: vezes, por exemplo, a maneira como falamos com os clientes, às vezes, eles são muito diretos e se as pessoas não
0: Pois.
1: sabem uma coisa, ficam logo meio chateados.
0: Ah, ok.
1: Mas, e depois eu vou lá e sorrio imenso e eles dizem, és
0: Exato.
1: tão simpática. E eu, opá,
0: Sou
1: não.
0: portuguesa, o Tuga é
1: Sim.
0: assim, o Tuga é mais. O Tuga tem sempre um
1: Sim.
0: sorrisinho.
1: Mas coisas assim embarrassing, não, acho que
0: Não.
1: não. Porque também como eu cresci no colégio alemão, eu já conhecia muito bem a cultura e fiz
0: Cultura.
1: intercâmbios na Alemanha antes de ir para lá viver. Portanto, já estava habituada,
0: O
1: não é?
0: colégio alemão, como se diz, é assim uma coisa mais rígida ou não?
1: Ah, eu
0: Costuma-se
1: acho que
0: dizer que é
1: era.
0: um ensino assim mais. Tens que andar ali na linha, não podes sair da linha.
1: É assim, eu acho que é uma mistura dos dois. Eu acho que eles incentivam muito o equilíbrio, que é quando estás lá tens de estar focado e tens de estudar muito, mas também quando vais para casa. Por exemplo, eles não mandavam muitos trabalhos de casa nem nada, porque estar em casa é tempo livre e tens de
0: Pois, olha, isso é
1: respeitar
0: bom,
1: isso também.
0: claro.
1: Portanto, eu acho que acabou por ser um sítio ótimo, porque ensinou disciplina, mas também ensinou a relaxar e a ter tempo para criatividade e tudo, portanto.
0: E as duas coisas são fundamentais, não é?
1: Claro que
0: Isto não
1: sim,
0: pode ser só
1: claro.
0: trabalho. Como é que existe? Trabalho, trabalho, conhaque, conhaque. São duas coisas, não é? Tem que
1: Exato.
0: ser um bocadinho das duas.
1: Sim, eu acho que às
0: Olha,
1: vezes é um
0: Luz,
1: exagero.
0: isto passa muito rápido. Estamos a chegar ao fim desta conversa. Tu já me disseste há pouco, ou pelo menos deu para perceber perfeitamente, mas faço-te a pergunta diretamente. Estás
1: Sim.
0: feliz? És feliz em Berlim?
1: Sim, sou super feliz em Berlim.
0: Isso é que é importante. Olha, espero que continues a gravar muitas coisinhas e
1: Sim.
0: vai dando notícias para nós também aqui
1: Vou, sim, senhora.
0: podermos passar nas nossas emissões. Desejo-te tudo bom, um beijinho e olha,
1: Muito obrigada,
0: tudo a
1: beijinhos.
0: correr bem.
1: Obrigada.
0: Obrigado, obrigado.

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1: Duas horas no continente e na Madeira. Uma hora nos Açores. Edição da jornalista Oriana Barcelos.
2: Mais de 53% dos alunos que concorreram ao ensino superior ficaram na primeira opção que escolheram. As colocações só vão ser conhecidas no domingo, mas sabe-se para já, Camila Vidal, que o curso de Engenharia Aeroespacial na Universidade do Porto voltou a ter a média mais alta.
3: Os cursos de Engenharia e de Medicina no topo do ranking, sem destoar muito de anos anteriores, há 30 vagas para Engenharia Aeroespacial na Universidade do Porto e o último colocado tinha uma média de 19,5. No pódio, o mesmo curso, mas no Minho, em segundo lugar, e em terceiro, Medicina, na Universidade do Porto. Em quarto fica Engenharia e Gestão Industrial, também no Porto. É a Universidade do Porto a que aparece mais vezes destacada, com notas de entrada mais altas no concurso deste ano ao ensino superior. Além de Medicina e Engenharias, destaque para os cursos de Design na Universidade de Lisboa e Arquitetura na Universidade do Minho, com médias a rondar os 18 valores. Arquitetura aparece destacada em várias universidades portuguesas, sempre com nota de entrada superior a 16. Direito na Universidade de Lisboa é o curso com mais colocados, 445, mas há 39 cursos a que nenhum aluno concorreu. As instituições menos populares são quase todas politécnicos e a maioria fica no interior do país. O curso com a média mais baixa é Gestão e Informática no Politécnico de Viseu, 9,7 valores para entrar. Com 16 colocados nesta fase, sobram 6 vagas neste curso para a segunda fase.
2: Perto de 50 mil estudantes foram colocados na primeira fase do Concurso Nacional de Acesso ao Ensino Superior. Ficam ocupadas assim quase 89% das vagas. É o segundo maior número da década, apesar dos problemas registados durante a correção dos exames nacionais. Afinal, o relatório sobre o acidente do elevador da Glória só vai ser publicado no primeiro trimestre do próximo ano. Previa-se que o relatório fosse conhecido no próximo mês de setembro, um ano depois do acidente, mas o Gabinete de Prevenção e Investigação de Acidentes com Aeronaves e de Acidentes Ferroviários explica que só vai conseguir publicar o documento em 2027. O Gabinete justifica o adiamento com a complexidade das peritagens técnicas que estão a ser feitas em conjunto com o Ministério Público. Depois do acidente que fez 16 mortos, a 3 de setembro de 2025, o Gabinete fez várias recomendações de segurança, 4 à Carris e 2 ao Instituto da Mobilidade e dos Transportes. O Amadora Sintra vai reforçar o número de enfermeiros nas urgências do hospital. Este mês foram contratados 6, no próximo mês devem chegar mais 7 e está em curso ainda a contratação de um novo diretor para o serviço. Estas medidas são tomadas depois de mais de uma centena de enfermeiros terem avançado com uma declaração de escusa de responsabilidade. Eles entendem que o hospital não tem condições para prestar os cuidados adequados aos doentes nas urgências. À Antena 1, Ângelo Marinho, da Ordem dos Enfermeiros, diz que o reforço é positivo, mas insuficiente.
4: É muito melhor ter mais enfermeiros do que não tê-los, obviamente, mas que ainda fica aquém do que é necessário. Vai ajudar em alguns aspectos, sabendo nós que quando nós estamos a falar de colegas que são contratados de forma dos recibos verdes ou tarefeiros, se quisermos assim chamar, que também não resolve o problema a médio e longo prazo, resolve no momento, e resolve uma parte, não resolve tudo. Portanto, é uma resposta que sim, que é importante ser dada, mas se olharmos de modo a querermos resolver determinadas questões, e esta é uma delas, não é? Esta diminuição da equipa de enfermagem vai carecer de mais contratação e de mais colegas para poderem desempenhar as suas funções neste serviço.
2: Por causa disso, Ângelo Marinho acredita que os enfermeiros não vão retirar a declaração de escusa de responsabilidade que apresentaram no mês passado.
4: Esta declaração de escusa vai estar em vigor enquanto estas condições se mantiverem. Portanto, isso são cerca de 100, não é? É quase a totalidade da equipa presente da própria urgência. Portanto, não se prevê que sejam retiradas tão brevemente.
2: Ângelo Marinho, da Ordem dos Enfermeiros. Esta tarde, o Hospital Amadora Sintra registrou o tempo de espera mais elevado do país. Para a primeira observação, foram ultrapassadas as 7 horas de espera. Pelo menos 16 pessoas morreram e mais de 130 ficaram feridas esta sexta-feira, depois de vários drones russos terem atingido um centro comercial no centro da Ucrânia. O presidente do país, Volodymyr Zelensky, já prometeu responder ao que considerou ser uma atrocidade russa.
5: Foi um ataque deliberado, desprezível, um a seguir ao outro. Uma completa atrocidade russa. Eles são monstros, vamos definitivamente responder. É importante que o mundo não fique em silêncio. Tem de se pôr fim à guerra da Rússia e precisamos que o mundo nos ajude a fazer isso acontecer.
2: Volodymyr Zelensky, o presidente ucraniano. Na rede social X, a chefe da diplomacia europeia, Kaya Kallas, fala numa total depravação da guerra depois destes ataques que fizeram pelo menos 16 mortos no centro da Ucrânia. Kaya Kallas diz que foi um terror planeado para deixar as cidades ucranianas inabitáveis. Na próxima segunda-feira, vários dirigentes internacionais vão encontrar-se em Kiev para reafirmar o apoio à Ucrânia. A reunião vai ser presidida pelo presidente francês, também pelo chanceler alemão e pelo primeiro-ministro inglês, e vai contar ainda com a presidência de Zelensky. O primeiro-ministro israelita Benjamin Netanyahu descreve o presidente turco como um ditador antissemita. A acusação surge depois de a Turquia ter emitido um mandado de detenção internacional contra Netanyahu. O primeiro-ministro de Israel fala em manobras mesquinhas por parte de Tayyip Erdogan, manobras com objetivos eleitorais. Em causa neste mandado de detenção está a captura dos 430 tripulantes da flotilha de Gaza em maio. Netanyahu e também o responsável israelita em Gaza, Afek Moscovitch, estão a ser processados por crimes contra a humanidade e genocídio, entre outros crimes. O Sporting enfrenta o Alverca este sábado à noite num jogo da Primeira Liga de Futebol. O treinador sportinguista Rui Borges espera receber uma equipa forte, mas promete responder.
6: Uma equipa bastante competitiva, uma equipa que no processo ofensivo os seus homens da frente são muito, muito fortes, têm uma linha defensiva bastante forte em duelos aéreos também, uma equipa alta nesse sentido, uma equipa que a defender, portanto, andando em dois sistemas, num 4-4-2, às vezes num 5-4-1, até às vezes num 5-3-2 meio híbrido. Por isso, dentro dessas dinâmicas, nós sabemos e identificamos de que forma é que poderemos, dentro da nossa ideia de jogo, também usufruir ou aproveitar melhor alguns espaços.
2: Rui Borges, o treinador do Sporting. O jogo Sporting Alverca em Alvalade começa às 8h30 da noite e vai ter transmissão na Rádio Pública. Antes disso, às 3h30, o Marítimo recebe o Académico de Viseu e às 6h defrontam-se o Estúdio Praia e o Rio Ave.
1: Edição da jornalista Oriana Barcelos. 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
4: A Terra-média não gosta de muralhas, de cercas, nem de obstáculos intransponíveis. Há sempre loucos ou sonhadores que conseguem encontrar o caminho para os lugares mais inexpugnáveis deste vasto continente. No território mais obscuro e sombrio da Terra-média, há portais, artefactos mágicos e passagens secretas. E tudo o que lá nasce vai, mais tarde ou mais cedo, encontrar uma rota para as grandes cidades, praças e bazares. O bom, o mau e até o péssimo. Vejamos. Esta semana, analisamos um novo filme, que todos dizem ser mau ou muito mau, de um realizador mau, talvez péssimo, e que apela à violência contra imigrantes. Citizen Vigilante é o seu título. E que este filme caiu nas graças de quem? Sr. Elon Musk, que decidiu oferecê-lo na sua plataforma, o X, continuando assim também a sua luta nas guerras culturais, usando de todo o seu gigantesco poder. Entretanto, falamos também de uma nova era para a mítica consola PlayStation, que vai passar a existir só no mundo digital. Quem não tem ou quem não jogou numa consola destas? Que se acuse. A sua dona, a Sony, anunciou que os discos físicos dos seus jogos para PlayStation vão deixar de existir fisicamente. Uma tragédia para fãs, colecionadores e até para o mercado que os tem vendido. Tudo se esfumaça no éter digital. E claro, temos novidades e recomendações. Juntem-se a nós, peregrinos, para mais uma incursão atribulada pelos caminhos físicos e gasosos da Terra-média.
5: The medium is not something neutral. It does something to people. It takes hold of them, it roughs them up, it massages them, it bumps them around.
4: Caros peregrinos, Álvaro Costa, em castelhano, el guru radiofónico.
6: Ponto de ordem. Estou inocente em relação a nossa viagem pelo mosquismo.
4: Não foste tu a trazer Elon Musk desta vez. Francisco Merino, és o culpado.
7: Sim.
4: Professor de média. Kénia Nunes, ministra da Juventude. Eu, Gonçalo Madail, da RTP. Não queríamos, ninguém queria, mas afinal o senhor Elon Musk está de volta ao nosso programa. Não é só Elon Musk, obviamente. Elon Musk surge como uma espécie de consequência que depois produz um efeito brutal.
8: O Francisco toma.
4: Exato. Bactéria ou vírus? Fica a dúvida. Francisco, trazes um título para isto que lembra um filme de Peter Greenaway, que já vamos lá ver se eu sei dizer, o cozinheiro, a mulher e o amante dela.
8: O ladrão,
7: a mulher e o amante dela.
8: E o amante dela,
4: sim. Exatamente. O cozinheiro, o ladrão, a mulher e o amante dela.
6: Veja no YouTube, tem um trailer
4: do senhor,
6: magnífico.
4: É, do senhor grande realizador Peter Greenaway. Neste caso, tu colocaste assim, Cidadão X, imaginem quem seja, o realizador, o trilionário e a plataforma dele.
7: Sim, e aqui o trilionário é sempre aquela velha questão do trilionário em português ou trilionário americano, não é?
8: Milionário. Sim.
4: Nós às vezes traduzimos para zilionário, não é? Sim. Que resolve tudo e mais alguma coisa.
7: Ora, no fundo, já introduziste mais ou menos o tema aqui na abertura do programa. De certa maneira é um filme, já vamos ver que tipo de filme, até porque ainda não vimos o filme, estaremos aqui a comentar, mas nenhum de nós viu o filme, que graças, ou seja, um filme em princípio mau, por um realizador em princípio péssimo, mas que de alguma maneira conseguiu ocupar espaço nos mídias em geral e em jornais um pouco por todo o mundo, inclusive até aqui em Portugal, precisamente pela intervenção do Sr. Elon Musk, que isso é que acho que é mais relevante para nós percebermos como é que funciona todo o processo de negociação na cultura contemporânea, não é?
4: Tudo começa precisamente com este artigo que tu trazes da Variety, que diz isto mesmo, o filme Citizen Vigilante garante distribuição mundial após intervenção.
8: Dramática intervenção.
4: Queres só explicar, portanto, há aqui um filme...
7: Estamos a começar pelo fim, não é? Ou seja, esta foi a consequência, de certa maneira, da intervenção do Sr. Elon Musk, ou seja, o Sr. Elon Musk, pela sua intervenção, como a própria Variety aqui assinala, e que é a opinião geral, ou seja, foi esta intervenção
4: porque se trata
7: do
4: de um
7: Musk.
4: Realizador que já demonstrou várias falhanças.
7: Olhando agora para cada um deles, comecemos pelo realizador. O realizador
6: bem,
7: é um senhor chamado...
6: Arnie Hammer.
7: Não, isso é o ator.
8: É o ator principal.
7: O realizador é um senhor chamado Uwe Boll, que disputa um campeonato muito próprio, que é o campeonato do pior realizador de todos os filmes.
6: É do Wood.
7: Sim, ele disputa com o Ed Wood, disputa com o Tommy Wiseau, disputa com uma série deles esta
8: posição. Sendo que ele é um bocadinho mais intenso na ideologia que também transporta.
7: Compete
8: para
7: neste filme, mas
8: há
7: dois filmes dele em que ele é famoso sobretudo por ser incompetente.
8: Muito
7: apenas.
8: Mal, sim.
7: Um deles é o Alone in the Dark e o outro também é baseado num videojogo que é o Blood Rain. Estes dois são baseados em videojogos e têm a singularidade de não terem apenas um dígito no consenso da crítica no Rotten Tomatoes. E atenção, no caso do Alone in the Dark, não é apenas um dígito, é 1%. Ele tem 1%.
4: De aprovação pela crítica.
7: Então, é um mau realizador, tanto que a determinada altura ele chegou mesmo a anunciar que ia acabar com a carreira dele. Não foi propriamente um grande choque, não deixou grandes saudades, mas ele anunciou que iria acabar com a carreira dele.
8: Há 10 anos, em 2016.
7: Há 10 anos, portanto... exatamente.
4: Peço aqui para porem, porque a segunda imagem que trazemos é precisamente de um artigo da BBC que diz precisamente isso. O Uwe Boll, ou Uwe Boll, não sabemos bem, realizador do pior filme de todos os tempos, diz que se vai apresentar. O que depois não aconteceu.
7: Não aconteceu. Este filme é recente, não é? Ou seja, é 2026. E para este filme, um outro ingrediente é o regresso de um senhor chamado Armie Hammer, não é? Ora, o Armie Hammer não era propriamente uma grande estrela de Hollywood, mas era um tipo que era bastante promissor até há uns anos atrás, quando subitamente se envolveu num caso mais ou menos sórdido, que envolve violência sexual, assédio
6: e
7: canibalismo. E repara, o toque do canibalismo.
4: Logo, o toque do canibalismo é a cereja no topo do bolo.
7: Ninguém, não há nenhuma carreira consiga dar a volta depois de uma acusação de canibalismo.
8: Sendo que o filme que ele fez logo a seguir, que foi O Morto no Nilo, do Kenneth Branagh, sofreu imenso com essas... Eu acho que eles estavam a filmar para em 2019, o filme saiu em 2022, mas nessa altura já o Armie Hammer era conhecido como o canibal de Hollywood.
7: Portanto... Ele apresentou muitas justificações, a determinado outro julgo que até foi fazer um tratamento, mas entra aqui, ele está a tentar regressar, e este foi precisamente um dos filmes que ele escolheu para regressar.
4: Mau realizador. Com um ator, não vou dizer
8: polémico.
4: Mal, mas muito
7: problemático. Sim, e polémico aqui é um understatement, como dizem os americanos.
4: Apesar de canibalismo e outras coisas, que resolvem produzir um filme, aparentemente não muito bem sucedido e com uma mensagem muito, muito controversa, não é? Porque há ali uma espécie de justiça.
7: Essa é a grande questão. Ora, o filme é um chamado filme vigilante, não é? Que é todo um género.
6: As milícias populares.
7: Sim, é um filme, o mais conhecido será provavelmente o Dirty Harry e do Clint Eastwood, que toca mais ou menos. Ora, os filmes de vigilantes tendem a estar sempre muito próximos de uma linha muito fina, às vezes quase invisível, que é entre a ideia do vingador e a apologia pura e simples da violência. Neste caso, parece-me que o filme ultrapassa várias vezes a apologia e circulam muitas imagens do filme, algumas delas muito gráficas e muito violentas. Numa delas, o Armie Hammer executa uma família. O alvo principal são as comunidades migrantes e o que aconteceu aqui foi a Alemanha, que é um país mais sensível do que se calhar a generalidade dos outros a estes temas, a entidade certificadora não certificou o filme.
4: Sequer.
7: Sim, e então ele ficou com um problema. O filme foi acusado de instigar a violência contra migrantes. O filme é baseado, ou é uma interpretação a partir de um caso verídico em Hamburgo, em que uma série de pessoas foram absolvidas
8: Foi o caso dos três adolescentes.
7: Exato,
8: que participaram de uma violação.
7: E que foram absolvidos depois. Exato. E o filme tem parte dessa premissa para uma orgia de violência. Com um toque muito engraçado, porque depois o Armie Hammer é americano e então é um expat, não é sequer um alemão que anda a executar as violências.
8: É ele próprio. Que vai salvar a Europa das.
6: Mas tem um ar germânico.
7: Permitam-me
4: avançar.
7: Sim.
4: Este filme não teve saída por todas estas razões que tu deste.
7: Não, Não, ele estreou, no X.
9: Pô-lo no X.
7: Ele próprio pôs no X e chegou aos ouvidos do Elon Musk. Ora, o Elon Musk tem andado a tentar intervir em tudo o que é causa da extrema-direita na Europa, há 3 ou 4 anos para cá. Mais recentemente o caso de Belfast, por exemplo. Que ele normalmente verbaliza uma série de acusações, dá origem, de certa maneira promove a visão da extrema-direita, não é? Em geral. E aqui o que ele fez foi agarrou neste filme e transformou-o numa causa, de certa maneira. Durante, eu julgo que foram 48 horas.
8: Foram 48 horas.
7: Ele disponibilizou a título gratuito na plataforma dele. E agora aqui, repara o peso. E repara a diferença, por exemplo, um Zuckerberg controla a plataforma, mas atrás do pano. O Jack Dorsey raramente tinha uma intervenção direta na plataforma. Aqui não. Ele, de certa maneira, cavalga a onda do ponto de vista do discurso que a plataforma dele produz. Ele tem 240 milhões de seguidores. É um número gigantesco. E o que ele fez foi disponibilizou o filme no X.
6: Isso
7: veio, de certa maneira, tornar o filme num assunto de notícias em todos os mídias em geral, ou seja, em todos os países.
9: Como tens aqui este artigo do Guardian, precisamente.
7: Sim, neste caso,
9: não é?
7: Sim, até aqui em Portugal, julgo que li um no Observador também sobre o assunto, ou seja, de certa maneira conseguiu que o filme adquirisse uma notoriedade.
8: Criou-se discurso à volta do filme.
7: E mais uma vez ele cumpre o desígnio dele quando comprou esta plataforma, não é?
8: E usa muito aquela. Aquela falsa expressão destas culturas, das guerras culturais,
6: liberdade,
8: não é?
6: Expressão.
8: Que na verdade é isso, a questão deste filme estar a ser censurado.
6: Exatamente.
8: De alguma forma.
6: Liberdade, não é? Expressão, mesmo sendo assuntos absolutamente
8: Sim, horrendos, sendo que o Ebol, ele tem um podcast, eu depois fui averiguar, tem uma página de YouTube, Sim. um podcast onde normalmente os convidados tendem muito para a direita, não diria extrema-direita, mas muitos dos convidados dele são bastante conservadores e, enfim, têm uma ideia até do próprio cinema independente como uma espécie de veículo para conseguirem, através desses filmes que normalmente não passam nos grandes estúdios, conseguir passar uma mensagem bastante mais conservadora, problemática. E é bastante interessante porque depois a estética tanto do filme como dos vídeos do Ebol é sempre uma coisa muito carregada, quase abjeta. Enfim, acho que tem tudo a ver com aquilo que ele tem.
7: Sim, e a crítica desencou o filme até agora.
8: Claro.
7: E não apenas por questões ideológicas.
8: O filme
7: é mesmo,
8: parece mau, não é? Esteticamente, então,
9: por
8: os
9: falar
8: filmes
9: nisso,
8: dele...
9: vamos pedir que ponham aqui um bocadinho o cartaz do filme, mas nada como aqui está o Citizen Vigilante, nada como pelo menos termos um bocadinho do trailer a ter aqui direito à voz dos visados. Citizen Vigilante, assim se chama, ia dizer que é da Sony ou da Paramount ou da Amazon ou daqui, não é de nada.
6: X-Filmes.
7: Tem um estúdio, mas o distribuidor principal neste momento é o X, não é?
9: Neste momento é o X. Ouçamos aqui um trecho, ou vejamos também um bocadinho deste trailer.
10: You are all being used.
11: The vigilante citizen is delivering a brand of justice that some believe the authorities have failed to provide, targeting both criminals and those in power accused of allowing crime to flourish unchecked.
12: There's been a lot said about me, so I thought you should hear directly from me.
9: Aqui fica um cheirinho, aqui está o herói das ruas, justiceiro das ruas, que escolhe e decide, obviamente, quem atacar.
7: Sim, e aqui ele executa
9: considera...
7: mesmo muita gente que não está diretamente relacionada ao filme.
9: Ou quem considera
7: é bastante...
9: ser uma ameaça, Sim. para possíveis crimes, que até o texto diz isto, não é só os criminosos, mas quem possa fazer florescer o crime. Traz outro artigo que, no fundo, vem confirmar isto tudo, da Salon, que diz precisamente isto. É claro que Elon Musk adora o péssimo filme do regresso de Armie Hammer.
7: Sim, até fui buscar este artigo do Salon, porque eu pensava que o Salon já nem existia. Há uns anos atrás era provavelmente
8: um
7: dos anos mais conhecidos.
8: Já é um bocadinho anacrónico.
7: Sim, e quando fiz esta busca surgiu-me e pensei, olha, deixa-me lá trazer o Salon para aqui. Chegou a ser um site marcante no início da internet. E acho que, em jeito de conclusão, também é percebermos sobretudo este peso, não só este peso que tipos como Elon Musk têm, como também esta estratégia que tu falavas, Kenia, de uma certa escola conservadora de cinema independente que não tem acesso aos estúdios e que, eu diria, que desde o famoso filme da Paixão de Cristo do Mel Gibson descobriu, de certa maneira, esta estratégia. Há 1 ou 2 anos falámos de um filme também protagonizado pelo Jim Caviezel, que são filmes que correm fora do circuito normal, mas que de alguma maneira, como tem uma mensagem que apela a estes grupos e depois são patrocinados por figuras como o Elon Musk, conseguem de alguma maneira concorrer, às vezes com bilheteiras espetaculares. Não acho que seja o caso deste, em termos de bilheteira, e parece-me aqui, neste caso, não há nada de subtil no discurso, ao contrário da
9: paixão. É muito evidente, sim. Aliás, o statement do trailer dizia logo isso, não é?
7: E as imagens que andam a circular na internet, e andam vários certos do filme a circular na internet, são bastante violentos, bastante gráficos e é quase inquestionável.
8: O Armie Hammer, se calhar, ressurge, pode ser uma espécie de estratégia para ressurgir enquanto uma figura adorada por este.
7: E tornar-se uma espécie de Jim Caviezel, não é? Não é?
8: Sim.
6: É um comeback bastante estranho, mas tens razão. Ele tinha um nome que estava a crescer em Hollywood. E de repente,
9: alguém,
6: tchau.
9: Como um trilionário como Elon Musk, consegue de um produto que tem tudo para ser um flop, com uma mensagem absolutamente questionável e controversa, agressiva
6: e uma nova...
9: além disso violenta, consegue com o seu poder pô-lo na sua plataforma e fazê-lo nascer ao mundo
6: nova
9: de uma forma absolutamente incrível,
6: 15
9: milhões de downloads
7: e todos os números travestido, e travestido com o discurso da luta contra a censura.
9: Sim, e fica, Francisco, a dúvida se haverá depois disto, porque acabou por haver aqui um sucesso, porque é inegável que houve um sucesso.
7: Comunicação
9: público.
7: Para já, sim.
9: Se haverá alguma plataforma de streaming, toda a gente ignorou isto, se agora não se vai querer aproveitar, vampirizar e colocá-lo disponível.
7: A ideia é que neste momento já o filme está em discussão, um lançamento internacional.
9: Pois
7: não quer dizer que chegue a todo lado depois. Ou que... eu acho que neste caso é bastante extremo. Ao contrário do que acontecia, por exemplo, da Paixão de Cristo, que era... A Paixão de Cristo não é um filme mau, ou seja, do ponto de vista cinematográfico, é um filme bastante competente, não é? Tem aquela mensagem.
9: Não é
7: aliás,
9: que o caso. Que
7: o outro
9: que é
7: filme apocalíptico também do Mel Gibson. São filmes extremamente violentos, têm uma mensagem muito clara, mas são, do ponto de vista cinematográfico, são não estão entre os meus filmes favoritos todo, mas não lhes daria 1% no Rotten Tomatoes, não é? Aqui estamos perante um filme que está a concorrer para 1%, 2% nos Rotten Tomatoes, a menos que haja uma intervenção, mais uma vez, do Musk ou de alguém que garanta que o filme
8: tem. Não deixo de ver a ironia do Armie Hammer ter, na altura, tido mais sucesso com um romance gay, que era o Chamando pelo Teu Nome, o Call Me By Your Name, e de repente ressurgir com este, que é o extremo oposto, não é?
9: Nada tem a ver.
6: O que está aqui em causa é que a mensagem, não é?
9: Exato.
6: Media is a mensagem.
9: A media is a mensagem e tudo ao abrigo dessa suposta ideia de liberdade
6: de expressão. Não é?
9: Por aqui ficamos. Vamos para outro, que é o fim de uma era. Kenia, traz aqui uma notícia que para muitos... Primeiro, eu acho que nos toca a todos, porque a PlayStation hoje em dia eu diria quase um eletrodoméstico de trazer por casa como uma batedeira. Não há geração que de alguma maneira não tenha passado pela PlayStation, que tenha jogado, que tenha filhos, que tenham jogado. Mesmo quem não tem, jogou na dos amigos. Toda a gente de alguma maneira participou. E, portanto, o gestozinho de pegar no comando e fazer os jogos é algo que até os jogadores de futebol, em alguns casos, celebram com
6: o Diogo Jota,
9: como
6: fazia
9: o caso
6: isso.
9: Diogo Jota, exatamente. Ora, neste caso, a Sony, detentora da PlayStation, vem com um anúncio que vai marcar o fim de uma era. Os jogos da PlayStation que se compravam nas caixinhas com discos famosas que estavam nas lojas de todo o lado, os jogos vão deixar de ter edição física, vão passar a ser uma licença digital como outros produtos digitais que temos.
8: Sim.
9: É o fim de uma era.
8: Diria que sim, pelo menos para pessoas que colecionam e que gostam de ter esse formato físico disponível. É verdade, a partir de 2028 já não vai haver, sendo que a PlayStation já tinha feito algo semelhante há uns anos, em 2021, creio, tinha acabado com os jogos físicos para a PS Vita e para a PS3, creio eu, e correu mal. Eles depois até voltaram atrás, na altura depois da pandemia, e portanto acho que mostra uma certa vontade das pessoas que jogam e que continuam a jogar, de quererem essa questão física.
9: Querem o disco, querem a caixinha, colecionam, não é?
8: Sim.
9: É um produto que nos habituámos a ver nas prateleiras dos retalhos, de diversas lojas.
6: Mas olha, ao regresso dos leitores de CD portáteis, comprei um.
8: Eu acho que há aqui recuar um bocadinho, porque no início do ano eu falava e uma das tendências que se avizinhava era o retorno ao analógico.
6: Exato.
8: E isto vai contra tudo aquilo que nós falámos no início
9: do
8: ano.
9: De esperança,
8: sim,
9: que vão aparecendo.
8: Sim, que eu acho
9: movimento.
8: Que são também bastante performativos. Acho que aquela questão de comprar agora um MP3 ou comprar um leitor de discos.
9: Que regressaram também.
6: Eu tenho muitas, milhares.
8: É uma coisa que é um pouco difícil seres de uma geração em que isso já não é tão comum. Sendo que para a PlayStation em específico há aqui algumas questões, nomeadamente a questão dos arquivos digitais da Sony, o facto de teres A licença comprada no digital não garante que ela será tua para sempre. Até já há casos de pessoas que compraram filmes, por exemplo, dentro da PlayStation, e que depois esses filmes saíram do catálogo da Sony e, portanto, já não conseguem aceder e, portanto, aquilo que tu pagaste não é reembolsável, porque já está
9: feito. Pelo menos a versão física, que provavelmente tem um preço ligeiramente superior, e depois perdemos a versão física.
8: Sim, ou seja, se tiveres a versão física, é um garante que tu podes aceder a ela. Agora, se tiveres só uma licença digital que tu compras a partir da aplicação, isso deixa de ser verdade.
6: Repare uma coisa, eu tenho milhares de CDs, também tenho vinil, tenho uns 20 mil, quer dizer, não vou para a feira vender, não é? E de repente, comecei a ler em todo lado o regresso dos CD portáteis, do Walkman. Quem não tem o Walkman?
9: Discman.
6: Discman.

0: que é meramente um objeto que
1: É um
0: não diz
1: objeto.
0: muito. O disco deixa de ser uma coisa essencial para que o jogo exista, porque o jogo existe na licença digital que tu acedes a colocares
1: Claro,
0: o disco
1: claro, claro, claro.
0: na consola.
1: Mas é um compromisso e é o fim de uma era, porque não deixa de ser um objeto pop. Porque é um
0: Exato,
1: objeto da cultura
0: sem
1: pop,
0: dúvida.
1: que fica aqui ameaçado, não é? Com o timing. A Sony diz que há aqui um tempo, não é? Um
0: Sim.
1: tempo previsível para descontinuar isto e habituar os utilizadores a comprarem só a licença digital.
2: Mas há uma diferença de há uns anos para cá, é que o computador já fez este percurso há mais tempo. E hoje em dia, por exemplo, é raro comprares um jogo de computador. Vais ao Steam, que será provavelmente a
1: Compras
2: plataforma
1: online
2: que
1: também, não é?
2: compras. O que tem essa desvantagem,
1: A
2: que é
1: licença.
2: ficas com o jogo alojado, quando trocas de computador é uma chatice para apanhares e trazeres o jogo. Outra coisa também é lembras-te que queres jogar aquele jogo que tens no teu computador e assim que o ligas ele vai-se para fazer uma
0: Uma
2: instalação que vai
0: instalação, um
2: durar uma
0: update.
2: atualização qualquer esquisita. Que é aquele misto do é teu e não é teu ao mesmo tempo. A Sony, a PlayStation em geral, tinha mantido este vínculo ao disco, não é? Muito porque a PlayStation foi de certa maneira quase o que definia o ritmo das mudanças tecnológicas, por
1: Sim.
2: exemplo,
1: Marcava o
3: Eu
1: passo
3: lembro do
2: sim, quando
3: impacto.
2: passaste para o
3: Lembro do
2: CD, depois
3: impacto.
2: quando passaste para o
3: Exatamente.
2: DVD, quando passaste para. Ou seja, cada vez que tinhas uma mudança de formato significativo, a PlayStation era de certa maneira quase o porta-estandarte dessa
1: Que,
2: mudança.
1: aliás, serviu para mais do que jogar, porque há gente que obviamente podia usar a PlayStation ligando
2: Muita
1: e
2: gente
1: vendo
2: comprou o
1: uma
2: DVD,
1: espécie
2: a primeiro
1: de
2: DVD,
0: os
2: primeiro leitor,
0: Blu-rays.
2: sim, Blu-ray, Blu-ray. Estava a ver DVD, mas
0: Ligações.
2: é Blu-ray.
0: É Blu-ray.
2: O primeiro leitor de Blu-ray que comprou foi
0: Foi
2: por
0: a
2: causa da
0: PlayStation.
2: PlayStation, né? A
1: Sim, claro.
2: PlayStation assumia essa função, não é?
1: Bom, Kenia, trazes um youtuber que parece ser uma estrela nestas leads da tecnologia e dos jogos, não é?
0: BRKSDU.
1: Deve ser o Edu,
0: Edu,
1: vamos
0: exato.
1: Supor que será o
0: É o
1: Edu,
0: Edu.
1: que precisamente anunciava, não é? Retratava um bocadinho este anúncio da Sony. Vamos ouvir um pouco.
4: Primeira coisa que eu vou mencionar é que, em teoria, a durabilidade da mídia digital é infinita. Na prática, ela não é. Por exemplo, mais de uma vez, PlayStation removeu compras digitais das bibliotecas dos seus usuários.
0: É aquilo que nós falávamos, o facto
1: Kenia.
0: De podermos deixar de usufruir de algo que compramos, não é? E eu acho que aquilo que se fala muito na internet, e pelo menos vi muito no X, é, ou seja, se eu compro e não posso usufruir, a pirataria também não é bem pirataria, não é? E, portanto, eu acho que isso também vai fazer ressurgir muita gente a recorrer aos torrents da vida.
2: Mas sabes também, os mais velhinhos daqui lembram-se da PlayStation da pirataria chipada, com o chip, que tu tinhas que meter o disco e retirar, ou melhor, ter um disco original,
1: mas
2: retirar
1: havia uma
2: o disco original,
1: física,
2: meter
1: não é?
2: todo um processo super complexo.
0: Okay.
1: Como havia nos jogos
2: físico,
1: que entravam em cassetes, com gravadores de cassetes, que afinavas com uma chave. Fendas, um parafuso, o parafusinho da cabeça e giravas e regulavas para que o jogo entrasse melhor. Tanto coisa.
2: A história da pirataria daria um bom documentário.
3: Em 2026 voltamos a falar da PlayStation.
1: Foi muito provavelmente. Também dizer, e não deixa de ser a mensagem final, Kenia, o alerta que deixa aqui o Edu, BRK, Edu, que é esta ilusão de que se é digital é eterno e não se perde, o que não é
0: não
1: bem.
0: É verdade.
3: Não é
0: Os catálogos estão sempre a reformular e a renovar e, portanto, basta que um contrato não seja renovado que aquilo pode deixar de estar na plataforma.
2: E deixa-me dizer também, do ponto de vista do que é digital, o suporte físico no DVD também não é. Eu tenho uma relação amor-ódio com o DVD e com o CD, porque volta meia volta lembro-me de procurar um DVD ou um CD, enfiá-lo no player e já não
0: dá.
2: Na altura, lembro-me, não sei se vocês se lembram, quando surgiram o DVD e o CD, iria durar gerações, três gerações.
1: Sim.
2: E eu tenho alguns deles que não sei se duraram 5 anos ou 6 anos.
1: E reparem,
0: e
1: degrada-se, revelou ser um objeto relativamente frágil, porque mesmo guardado e intocado, ele vai-se degradando com
2: sim.
1: o tempo.
3: Eu estou a escolher os meus, porque são mais de 20 mil, portanto.
1: Muito se fala, aliás, sobre isso, porque tinha sido o momento do minidisc que se perdeu por causa de uma guerra entre a Philips e a Sony, não é? Porque o minidisc tinha a componente do CD mais compactada já, mas protegida com uma caixa fixa, e portanto a gente dizia que esse suporte sim é que era o grande suporte.
3: E depois virou o formato de entrevista, eu tenho dezenas de entrevistas nesse
1: formato. Sim, foi usado como gravador de áudio, muito pela rádio também, pelos profissionais de rádio, mas acima de tudo acho que nunca se engrou por causa de uma batalha de patentes entre a Philips e a Sony. Ficou pelo caminho. Portanto, para dizer também que nem sempre o melhor, a melhor solução sobrevive na
3: Beta
1: tecnologia.
3: VHS,
1: não é?
3: Queres falar disso?
1: Sim, não. Bom, entre outros.
3: É melhor
1: o VHS,
3: não.
1: Esse suporte altamente seguro e robusto.
3: Interno,
1: e a Betacam também. Não vamos dizer para já a paz à sua alma, não sabemos.
0: Ainda não, ainda não.
1: Ainda
0: não,
1: é cedo.
3: Não,
1: sim.
3: Não.
1: Mas ficaremos atentos a este. É um objeto com algum carinho para muitas gerações já, que é a PlayStation. Também, Álvaro, te rigos e javas de que não foste tu que trouxeste o Elon Musk, mas trouxeste
3: não.
1: a inteligência artificial. Tens
3: mas
1: sempre culpado
3: contrário.
1: De alguma
0: Zero
1: forma.
0: Dias sem falar sobre a inteligência artificial.
3: Sou o Elon Musk,
1: eu chamei-lhe e há avança e há recua, mas eu acho que é um pouco mais difícil o significado.

0: alguma esperança.
1: É isso, é o significante da notícia.
0: É uma peça da BBC, um artigo.
1: Nós temos, obviamente, nós somos um espelho, não é? Uma vez falei numa entrevista com David Bowie, ele disse I'm mirror, sou um espelho. E nós somos, de alguma forma, um espelho daquilo que se passa, não é?
0: Uhum.
1: E muitas coisas...
0: Sem dúvida.
1: Não serão propriamente as nossas opiniões, não é? É um disclaimer, como se diz.
0: Sim, claro.
1: O que achei interessante foi a ideia da BBC dizer que, estamos agora também a ver
0: o
1: artigo, para quem está a seguir-nos visualmente, que afinal os seres humanos ainda contam. Quer dizer, ainda são, olha, ainda são úteis, não é?
0: Sem dúvida.
1: E a Ford em Detroit percebeu que deixar a fábrica completamente black, não é como eles chamam, ainda não.
0: Ou seja,
1: ainda não.
0: O controle, a área de controle de qualidade da Ford começou a revelar falhas drásticas, aparentemente, e a Ford decidiu então, e é muito bonito este termo, que é recontratar engenheiros humanos.
1: Humanos.
0: Porque há os outros engenheiros, por exemplo, os engenheiros vegetais são tão caros nesta fase.
1: Okay. Engenheiros humanos, não é?
2: Sim.
0: E portanto é uma notícia de esperança, não é? E uma ironia do destino.
1: Foi por isso
0: não é?
1: que eu trouxe e achei interessante.
0: Fica a esperança de quantas mais.
2: Isto foi uma profecia do Francisco, na verdade, porque há uns tempos, quando falávamos da substituição de humanos por IA, tu disseste logo, eles vão perceber eventualmente que vão ter de ir buscar outra vez o.
3: Pelo menos
2: o
3: numa primeira
2: humano.
3: Fase, não é? Sim. Depois, entretanto, tu em crer que a máquina vai acabar por corresponder aos.
1: Aqui um ano
2: na verdade,
1: falamos.
2: Se calhar os humanos foram recontratados para treinar melhor a IA para que depois o controle de qualidade.
0: Vem cá de novo para ver se aprimoras isto para eu te poder despedir outra vez, pois. Não é? Fica à esperança, ainda assim, não deixa de ser uma notícia.
1: Vamos ser úteis por menos mais algum tempo.
0: Exatamente. Muito bem. Vamos para as recomendações, e aqui na TV e no streaming, já cá tínhamos falado uma vez, mas o Álvaro quis trazer de novo esta marca enorme da comédia norte-americana,
1: Saturday Night Live.
0: Que é o Saturday Night Live, tem uma versão no Reino Unido.
1: Ou seja, o Saturday Night Live é um clássico da TV mundial, eu era um fanático
0: nova-iorquino,
1: continua a existir, tem mais de 50 anos.
0: Lançou milhares de nomes, queres dar alguns para as pessoas terem noção? Mas
1: John Belushi,
2: Billy Crystal.
1: Isso era
0: toda uma geração.
2: E é mais icônico. Recente, Tina Fey, Amy Poehler, não esquecer, o Adam Sandler,
3: Jimmy Fallon.
2: Sim, todos os grandes nomes da comédia americana acabaram por passar.
0: Alimenta gerações e é ainda hoje icónico e uma honra um artista ser convidado para ir ao Saturday Night Live.
1: E abrir o prólogo e tudo mais. Ora bem, eu tinha lido há tempos, há um ano atrás, que iria acontecer uma versão britânica. Lá está. Isto está a correr muito bem, segundo as fontes que consultei.
0: Já tem temporadas, está a ganhar lastro, não é?
1: Porque não o Saturday Night em Lisboa, já agora?
0: O Saturday Night Live Lisbon, SNLL.
3: Acho que é um formato difícil de produzir, muito caro, difícil de produzir. E chegou a haver várias tentativas de coisas não muito distantes.
0: É um programa em
3: direto, mas nunca funcionaram muito bem.
2: É muito interessante, nas biografias, tanto da Tina Fey como da Amy Poehler, elas escrevem muito bem o processo da semana antes
0: do Saturday Night Live.
2: E portanto, eles praticamente dormem lá a semana toda para depois no sábado conseguirem entregar o produto. E portanto, segunda, terça e quarta, eles a escreverem sketches, quinta e sexta a provar, e depois aquilo vai
1: e
2: para adereços, maquiagem. Sim, e depois no dia é o Lorne Michaels, não é? Que agora não deve ser ele que aprova, se bem que acredito que pela mística ele ainda tenha a palavra.
0: Era o curador Mora.
2: Exato. Iam lá naqueles papelinhos dos post-its na parede. A alinhar tudo e portanto 5 minutos antes de ir para o ar. E aliás, há um filme que eu sugeri aqui há uns tempos, que é mesmo o Saturday Night Live, que é uma espécie de recriação com cada ator a fazer mesmo de Billy Crystal, de John Belushi, enfim, sobre uma das vezes em que eles foram para o ar, que é muito interessante também.
1: Uhum. E lembram-se os Blues Brothers
0: também, o Belushi, os irmãos.
3: Há uma série de personagens que saíram diretamente do Saturday Night Live para o cinema.
0: Não, é que tem imitações, tem a vertente musical, letras escritas para a hora, portanto é um processo que dura uma semana muito intenso, e é como tu dizes, é um pormenor engraçado, veja-se a qualidade de produção. O elenco da semana dorme e fica todo junto, porque senão não há tempo para fazer, porque vai para o ar em direto, todos juntos.
3: E há gags a caírem no dia.
2: Às vezes com horas, não é?
3: Sim, é traumático.
0: Já está SNL. Quase. Ou em Porto. Nunca sei, nunca. Porque não?
1: Ficava a SNL, ficava igual.
0: Exatamente.
1: Só por isso.
0: Está, neste caso, na Sky. E aqui o Álvaro trouxe-nos um pouco do trailer só para vermos a pinta de um Saturday Night Live.
1: British.
0: Neste caso, não correm pelas ruas de Nova Iorque até ao estúdio, mas correm pelas típicas ruas londrinas. Aqui fica.
4: Live from London, it's Saturday night.

0: faces of Saturday Night Live UK have arrived on Sky.
1: Uma plataforma que lança talentos, ácida com esta opção de ter Chemical Brothers na banda sonora, para pôr aqui uma Londres vibrante e andar para a frente. Aqui fica esta sugestão do Saturday Night Live.
2: Eu ainda sou cética quanto ao Saturday Night Live UK, mas pronto.
1: Porque estás habituada à linguagem americana, não é?
2: Sendo que eu sou uma grande fã de comédia britânica e uma recomendação muito pequenina, que é o Last One Laughing. O Último a Rir. E basicamente eles colocam 10 comediantes britânicos numa sala e o objetivo é que não se podem rir ao longo de 6 horas. É ótimo. Tem o Bob Mortimer, Richard Iowati, Filomena Kanka, Diane Morgan. Exatamente.
1: Já vi, aliás, com algo que não dá bem para explicar na rádio o que é que está a acontecer, mas com partidas feitas
2: com várias
1: aos
2: rubricas,
1: próprios humoristas
2: é
1: para ver se eles se descompõem e se repartem a rir ou não. Ora, vamos para outra. Esta é uma coisa muito mais decente e digna, chamada The Freak Brothers.
3: Freak Brothers é uma instituição norte-americana. Estamos aqui a vê-los.
1: É uma série de animação.
3: Mas tinha muito a ver com a cultura hippie, que tinha muito a ver com...
1: E beatnik, não é?
3: Alucina os génios, pronto. E é um cómics também,
2: uma banda desenhada.
3: A gente coleciona isto, digamos, como algo religioso. E havia, jogou duas séries na HBO, se não estou em erro, e de repente eu descobri uma terceira, que é que está agora.
1: Uma temporada 3, é verdade.
3: Agora, diz muito, porque aqui... toda uma estrutura de loucura americana, enfim, pós fumaram, enfim, um cigarrito.
1: É um condiz com o arranque da Guerra Fria, mas é um bocadinho aquela cultura que eu acho que vem dos anos 60.
3: Exatamente. Do crime, do underground,
2: San Francisco.
1: Mas depois desta tal ideia de que nós já vimos em bandas, Francisco, estou-me a lembrar de banda desenhada, por exemplo, latino-americana e argentina.
4: Sim, é mais ou menos a mesma.
1: Cultivava este tipo de figuras, muito americanas, diga-se de passagem, não é? Que são estes tipos que sobreviveram ao momento, enfim, das grandes drogas e que ficaram a viver mais ou menos em Marte, mas com os pés no chão.
4: Se não me falha a memória, o pai do Leonardo DiCaprio é de um destes grupos deste tempo da contracultura da banda desenhada americana dos anos 60, 70, não é?
3: Agora, poderia lançar o Cheech and Chong.
1: O Cheech and Chong.
3: E voltamos a isso.
1: Este não dá para descrever para quem nos está só a ouvir, mas é uma bonecada muito engraçada, muito colorida, muito estridente, muito histriónica e com histórias que não lembram ao Menino Jesus.
3: Não.
1: São os Freak Brothers, que estão na Tubi, uma plataforma streaming, também ela própria um bocadinho underground, pelo menos na Europa não tem reconhecimento, mas o trailer chega-nos cá e quem conseguir escavar até chegar à temporada 3 de Freak Brothers, pois que o faça. Fica aqui um pouco de trailer. Save the world. I'm a movie star, bitch. We're brothers from got that right, Frankie Dick Dick. I don't feel anything. I think doing tons of cocaine completely reverses the effects of a bullet wound. Nope. Main title this shit. Temos
4: como
1: festa.
4: O Álvaro gosta de dizer, fricalheira completa.
2: E desde o Woody Harrelson, o John Goodman, também se não me engano, é SNL, o John Goodman.
4: Era da equipa, se era daqueles que aparecia. Sim.
1: Vozes conhecidas a dar vida a este desenho de animados.
3: Freak,
1: não é?
3: Brothers.
1: Muito bem, fica a sugestão. Vamos para o Instagram, Kenia, a tua especialidade, o desporto.
2: Sendo que é isso mesmo, é uma conta chamada Sportsball, que é um rapaz que desenha estatísticas sobre o desporto. Portanto, eu cruzei-me com ele mais recentemente por causa do Mundial e ele tem um vídeo em específico sobre o facto como é que tu te tornas viável para jogar para uma seleção. Ou seja, pode ser por teres nascido num lugar, ou pelos teus pais terem nascido nesse lugar, ou então por nacionalidade adquirida. E depois comecei a fazer o scroll e ele tem desenhos magníficos, ele vai desenhando.
1: É muito curioso as ilustrações,
2: à medida que vai falando sobre esses dados, mas ele tem, por exemplo, vídeos sobre a vitória dos Knicks recentemente, sobre golfe, enfim,
1: para mas sempre numa ótica de explicador, bem disposto, muito agir, mas com dados concretos.
2: Sim, exato, achei muito interessante.
1: Então, vamos ouvir aqui um pouco, penso que poderá ser com voz, neste caso, a dar meia dúzia de explicações.
2: Sim, exato.
1: Aqui fica.
5: Over 1,200 players are competing in the World Cup this year, and nearly 1 in 4 of them were not born in the country they represent. There are a few different ways you can play for a team in the World Cup, and you could think of it like 3 doors. 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The second door is family, where you can play for a team if your parent or grandparent was born there, even if you've never lived there yourself. Finally, the third is residency, where you move somewhere, live there long enough, and earn citizenship the long way. 23% of players are doing so via the second 2 doors this year.
1: fica um dado curioso, que aliás tem tudo a ver com o momento que estamos a viver com o Mundial, que é a quantidade de equipas e de seleções que têm jogadores que são de nacionalidade adquirida ou que não nasceram no próprio país e têm descendência familiar. E ele, no fundo, faz aqui um bocadinho esta explicação, porque a par desta voz são ilustrações animadas.
2: Muito
1: giras e muito claras.
3: Até o LinkedIn serviu para um jogador
1: do caso de Cabo Verde.
3: Joga no Shamrock Rovers,
1: na Irlanda, e foi contactado. Sim, foi contactado via LinkedIn e não respondeu porque achou que era tango inicialmente. Para o chamarem à seleção. Fica a dica da Kenny então para este Sports Data. Está no Sports Ball, está no Instagram. Também trazes uma outra, Kenia. Neste caso,
2: neste caso até uma pessoa. Eu queria recomendar uma pessoa.
1: O Instagram é sobre várias pessoas, sim, segundo percebi, mas tu queres recomendar um dos conteúdos.
2: Eu queria recomendar a doutora Carissa Velis. Ela é uma professora de ética na inteligência artificial, que acho que é uma cadeira da Universidade de Oxford. Uhum. E de repente tem-me aparecido imensas vezes. O algoritmo conhece-me
4: também,
2: bem.
4: Tem acontecido mesmo. Pronto. Se calhar o teu algoritmo contaminou o meu. Se tu deste um like e apareceu no meu.
2: É possível.
4: Mas também tem parecido,
2: eu vi a primeira vez numa daquelas conversas do Nexus Institute, que tem imensas conversas sobre filosofia, sobre agora, uhum, inteligência artificial também, e ela aqui neste Wonderstruck Pod fala sobre a questão da inevitabilidade da IA, que ela acredita que não existe, que os mais poderosos é que criam essa inevitabilidade. Nós já falámos sobre isto aqui, inclusivamente. Uhum. E fala também sobre o facto de a democracia e este ambiente altamente tech dos bilionários tecnológicos não conseguem conviver, e é por isso que passamos uma das fases mais frágeis para a democracia, uhum, atual. Ela tem-me aparecido, enfim, em diversos reels, tem sempre, uhum, tem sido convidada para imensos podcasts e
1: é uma,
2: enfim,
1: figura do momento.
2: É uma,
1: não é,
2: figura do momento, e é muito interessante. Ela é super, enfim, eu adorava ter uma aula com a doutora Carissa.
1: Vamos convidá-la para vir à Terra mesmo.
2: Era ótimo. E pronto, eu sou um bocadinho dela neste Wonderstruck Pod.
1: É, o Wonderstruck Pod é então a plataforma, a página de Instagram, que fala, que, enfim, traz pelo menos o testemunho de várias figuras, sim, e tu destacaste esta, a doutora Carissa Velis. Vamos ouvir um pouco.
6: Don't think it's a coincidence that democracy is struggling at the same time that digital tech is on the rise. It is not a coincidence, and there are two reasons for this. One, code tends to be very authoritarian. If your car says this is the speed limit and it's coded in, there's no leeway, there's no emergency, there's no negotiation, there's no paying a fine. Code rules. And who is making the rules of that code? It's not your political representative, it's a couple of white guys in Silicon Valley. Sim.
1: Muito interessante.
2: Code rules é uma perspectiva que eu não...
1: Vamos traduzir para facilitar. Sim. Ou seja, o que ela nos diz aqui é que, de facto, a tecnologia e o avanço tecnológico, esta loucura digital, obviamente que não condiz com a democracia, porque ela é baseada em código. O código não é negociável, não é subjetivo, não relativiza, é puro código. Exato. E como nós temos regras, ela dá o exemplo, não é? De
3: velocidade
1: do automóvel. Velocidade. Tem um código que vai até aos 120 e dali não passa, não há discussão, não há relativização.
4: Prescritivo, não é? Prescreve um conjunto de normas às quais tu...
1: E dá para mais. Tem. Sim, quem é que escreve estes códigos? Este bando, desculpem, malucos, a palavra é minha, o adjetivo é meu, este bando de malucos, com muito, muito poder.
3: O cultura digital está no meio de nós.
1: E impositiva e impõe-se, com toques de autocracia.
3: Por vezes em coisas
1: não é?
3: Que nós
2: vai-vos de autoritarismo,
3: não é?
2: Em tudo. Exato, o código passa a ser autoritário, não é?
1: Nem mais, nem mais. É uma
3: excelente perspectiva.
1: Fica a dica então desta doutora Carissa Velis aqui nesta página de Instagram Wonderstruck. Álvaro, creio que és tu que trazes. Ah, sim, é um alerta, neste caso também invertido, está na Variety. A Netflix em França, recomendas um artigo em que a Netflix já pede ao Estado francês que modere um pouco as exigências de investimento.
3: Estamos a ver aqui uma guerra comercial, Europa-Estados Unidos, e ponto 1, ponto 2, a questão cultural, uhum, ponto 3, digamos, a influência, eu diria, demasiada das plataformas. A Netflix já financia muito do cinema francês.
1: 20% ter... pelo menos.
3: Agora, uhum, o governo Macron e companhia querem aumentar a parada. Uhum. E esta é uma notícia interessante porque vai certamente mexer com o processo de produção europeu nos próximos tempos.
4: E ao mesmo tempo é uma reivindicação clássica dos americanos ao investirem na Europa, que é não terem que cumprir estas regras, que no caso português, por exemplo, elas são muito mais flexíveis do que são em França.
1: Aqui o artigo tem várias ironias e tem muitas camadas interessantes. Exato. Eu também li o artigo com calma e vai muito além deste tema. Este tema da Netflix com França surge como mote para um artigo mais profundo, mas que a Netflix também usa aqui de uma diplomacia meio fraca, porque diz que estamos a investir aquilo que o governo francês nos obriga.
3: Nos filmes.
1: Sim, nos filmes e na ficção em geral, só que é tanto que depois não há consumo possível para tanta coisa. Portanto, estão a tentar virar o bico ao prego, a dizer, governo francês, se calhar é melhor ser menos do que isto, porque não há quem veja tanta coisa.
4: E a ideia aqui é reivindicar de alguma maneira, é abrir a porta para uma negociação maior que eles se calhar pretendem fazer em
1: quase toda a Europa. Até porque há algum destratamento, segundo eles acusam, por exemplo, entre eles e a Disney Plus em França. Uns podem estrear mais cedo, outros têm, digamos, períodos de nojo maiores, enfim, alegam aqui uma série de reivindicações. Mas gostei desta ironia do não há público para tanta coisa, se calhar o governo francês pode ser um pouco menos.
3: E a consequência para outros países europeus, eventualmente?
1: É em cascata, seguramente, para outros países da Europa. Em Espanha está muito presente também, no Reino Unido e nos nórdicos.
4: Sim,
1: também.
4: Na generalidade da Europa há regras muito sólidas, mas em relação a cotas, claro, de produção.
1: Agora, o investimento da Netflix em França acho que ronda os 250 milhões. É uma loucura de dinheiro, obviamente, para esta ficção, documentário, mas particularmente para a ficção. Fica também esta recomendação do Álvaro Costa. Depois, Francisco, recomendas tu, neste caso, um outro também da Variety. A Variety hoje esteve cá muito presente.
4: Sim, porque
1: um programa de variedades.
4: Portanto, é ótimo. É o facto também de não ter paywall, ou seja, não cobrar, o que permite também nós divulgarmos. Não obrigamos os nossos ouvintes.
1: E tu falas aqui de um tema que cá trouxemos. Recomendámos o filme a semana passada, da Supergirl. A Supergirl, não é? Não dá como traduzir.
2: É Supergirl o título em português.
1: Super rapariga, depois os nossos queridos ouvintes brasileiros.
4: E ele tem andado a causar uma intensa celeuma. E isto aqui é basicamente este artigo. É um convite para algo que é a ponta do iceberg, porque deu asa a uma discussão tremenda e não é muito comum hoje em dia que a crítica tenha esta relevância, que deu origem a uma discussão tremenda nas redes sociais. E este artigo em particular, um senhor chamado Owen Gleiberman, que já é um senhor entradote, deverá andar na casa dos 50 ou 60 anos, mas claramente uma crítica bastante arrasadora, mas que de alguma maneira suscitou uma intensa polémica e veio a expor uma guerra fria entre os críticos tradicionais que trabalham em jornais e os críticos influencers, que está aqui no subtexto deste artigo. E este é basicamente o pontapé de saída para essa confusão. Se depois quiserem, podem percorrê-la pela internet fora. E então, o que está a passar é o seguinte. Ele terá sido muito duro, claramente, e mesmo algumas pessoas tendem a ter uma visão benevolente em relação à posição dele, acham que ele foi bastante duro a analisar o filme. Aliás, ele desanca o filme de cima a baixo, mas de qualquer maneira reconhecem-lhe uma legitimidade diferente daquela que encontram nos influencers. Em compensação, os influencers, e é o que está a criar todo este problema, são altamente financiados pelos estúdios. Sim. E então, sempre que sai uma crítica destas, espera-se que os influencers de cinema venham imediatamente atacar o autor. E então a crítica terá sido um pouco dura, confesso. Acho que a crítica é um bocado exagerada. Não sendo um filme bom, não acho que seja
2: não
4: sequer
2: é
4: o pior.
2: Horrível,
4: sim,
2: como
4: não
2: ele
4: é o pior
2: diz.
4: Filme de super-heróis. Não, não,
1: não era preciso tanto.
4: Sim, há um manifesto exagero. Porém, ele apresenta argumentação e não é totalmente descabida a crítica que ele faz. Agora, a guerra mundial que ela causou prova uma diferença muito. Atesta uma diferença muito significativa entre dois tipos de críticos neste momento.
1: O crítico clássico
4: em extinção, como é o caso deste Gleiberman, ele muitas vezes foi acusado de ser um dinossauro, um velho.
1: Estes novos
4: estão
1: redes
4: altamente comprometidos com os próprios estúdios e de alguma maneira são mais ferramentas de marketing.
2: A própria palavra crítico raramente se pode aplicar a estes casos, não é? Até por isso que o Nolan proibiu já os críticos influencers das visionamentos.
1: Recomendadores,
4: sim, já me parece que é mais um passo nesta guerra. Claro. O Nolan proibiu completamente estes influencers, não quer financiá-los. Atenção que muitos destes influencers já vêm na secção de críticos dos agregadores, como o Rotten Tomatoes, e alguns dos críticos vieram mesmo defender, mesmo atacando a crítica que ele faz ao filme, vieram defendê-lo e sobretudo a legitimidade deste tipo de crítica em relação a uma defesa mais... Então isto é basicamente um convite apenas, é pegar neste artigo e tentar ver a vida que ele foi ganhando depois na internet, porque é muito significativo.
1: Revelou uma ferida aberta e que agora é uma batalha a céu aberto entre gerações de críticos, recomendadores
4: e que está lá de cada vez que surge uma crítica destas. Isso é que é pertinente.
1: Fica a dica, muito bem. E depois, para terminar, o Álvaro, achei que era bonito neste artigo da New Yorker que tu trouxeste, que diz: o meu cérebro finalmente
3: fritou. E é um artigo que não é novo. já tem há algum tempo.
1: Sim, sim.
3: É agora, digamos, reciclado.
2: Da Gia Tolentino, que é uma grande escritora, para além de cronista.
3: Reparem na data, e o nosso editor de rádio, 3 de maio de 2025.
1: Sim, foi o ano passado. Sim.
3: Só que este artigo faz mais sentido, agora ainda mais sentido do que na altura. Vem com
1: uma ilustração,
3: um grafismo que mais parece uma viagem alucina Eugénios, volto a dizer.
1: Mas realmente remete também muito para esta ideia slop que temos slop. Cá trazidos de um mundo onde se exploram hoje o bizarro e a bizarria e até o aspecto tosco
3: nada
1: das
3: real,
1: construções.
3: Nada,
1: tudo
3: nada.
1: É artificial.
2: Sim, sim. A Gia Tolentino tem um livro muito interessante que é o Trick Mirror, que mostra que como aquilo que acontece nas redes sociais raramente...
3: É um espelho, não é?
2: Mas é tricky, não é?
3: Manhoso,
2: é enganoso.
3: Manhoso.
2: E, portanto, eu acho que este artigo acaba por refletir, passo a redundância,
3: sim, puderem,
2: muito daquilo que ela diz no livro, que é a nossa vida real, às tantas, é premiada por tudo aquilo que vai acontecendo também no digital, tanto que ela diz que está na rua e começa a ler os letreiros e confunde-os de repente.
1: Sim, está tudo muito pouco real, é verdade.
2: Exato.
1: Muito bem, fica esta dica e o cérebro do Álvaro fritou, mas para a semana volta a aparecer cá.
3: Está lesionado, mas vou voltar para algum sítio.
1: Nem mais. O programa teve a produção da sempre incrível Cristina Condinha, aos cuidados sonoros de Jorge Almeida, tivemos connosco o Fábio Vieira Fernandes na manipulação vídeo, estamos onde todos os podcasts podem e devem estar, todas as nossas referências estão também na Nave Mãe, a RTP Antena 1, com este bracinho visual para mostrar quão bonitos somos na RTP 2. Até para a semana. 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

0: 3 horas no continente e na Madeira. 2 horas nos Açores. Edição da jornalista Oriana Barcelos.
1: A maioria dos alunos que concorreram ao ensino superior e que já estão colocados ficaram na primeira opção que escolheram. As colocações só vão ser conhecidas no domingo, mas já sabe, Camila Vidal, que o curso de Engenharia Aeroespacial na Universidade do Porto voltou a ter a média mais alta.
2: Os cursos de Engenharia e de Medicina no topo do ranking, sem destoar muito de anos anteriores, há 30 vagas para Engenharia Aeroespacial na Universidade do Porto e o último colocado tinha uma média de 19,5. No pódio, o mesmo curso, mas no Minho, em segundo lugar, e em terceiro, Medicina, na Universidade do Porto. Em quarto fica Engenharia e Gestão Industrial, também no Porto. É a Universidade do Porto a que aparece mais vezes destacada, com notas de entrada mais altas no concurso deste ano ao ensino superior. Além de Medicina e Engenharias, destaque para os cursos de Design na Universidade de Lisboa e Arquitetura na Universidade do Minho, com médias a rondar os 18 valores. Arquitetura aparece destacada em várias universidades portuguesas, sempre com nota de entrada superior a 16. Direito na Universidade de Lisboa é o curso com mais colocados, 445, mas há 39 cursos a que nenhum aluno concorreu. As instituições menos populares são quase todas politécnicos e a maioria fica no interior do país.
1: Perto de 50 mil estudantes foram colocados na primeira fase do Concurso Nacional de Acesso ao Ensino Superior. Ficam ocupadas assim quase 89% das vagas. É o segundo maior número da década, apesar dos problemas registados durante a correção dos exames nacionais. Afinal, o relatório sobre o acidente do elevador da Glória só vai ser publicado no primeiro trimestre do próximo ano. Previa-se que o relatório fosse conhecido no próximo mês de setembro, um ano depois do acidente, mas o Gabinete de Prevenção e Investigação de Acidentes com Aeronaves e de Acidentes Ferroviários explica que só vai conseguir publicar o documento em 2027. O Gabinete justifica o adiamento com a complexidade das peritagens técnicas que estão a ser feitas em conjunto com o Ministério Público. Depois do acidente que fez 16 mortos, a 3 de setembro de 2025, o Gabinete fez várias recomendações de segurança, 4 à Carris e 2 ao Instituto da Mobilidade e dos Transportes. Há novos dados sobre o caso do atrelado da Polícia Judiciária que envolve o atual Ministro da Administração Interna, Luís Neves. Uma investigação da TVI, da CNN e do jornal Nascer do Sol concluiu que o orçamento que justificou a adjudicação ao empreiteiro de Barcelos do serviço de armazenagem de um atrelado apreendido pela PJ, esse orçamento incluía o transporte e a destruição de todo o material, ou seja, 4 atrelados e não apenas um. A investigação concluiu ainda que essas operações são pagas pelo Instituto de Gestão Financeira e Equipamentos de Justiça e não pela Polícia Judiciária. Recorde-se que Luís Neves tinha justificado a adjudicação como um ato de boa gestão. Ora, na leitura documentador de política

0: da RTP, Ricardo Jorge Pinto, a situação de Luís Neves no governo está cada vez mais difícil.
1: As notícias que têm vindo a lume, entretanto, adensam o mistério e, sobretudo, começam agora a esbarrar contra as próprias declarações do ministro. Começa a haver contradições e, sobretudo, começa a haver uma enorme desconfiança de que pode haver, e sem querer criar teorias da conspiração, mas pode haver ali realmente vários crimes que têm que ser investigados e aparentemente já estarão pelo Ministério Público e que o podem muito facilmente constituir como arguído. E ele sendo arguído deixa de ter condições para ser ministro.
0: A leitura do comentador de política da RTP, Ricardo Jorge Pinto, sobre as polémicas que têm envolvido o ministro da Administração Interna. Ora, e de contestação, a Luís Neves está a subir de tom, com vários partidos da oposição a pedirem a demissão do ministro. O líder do Chega, André Ventura, diz que os casos que envolvem o ministro e a reação do governo atingiram um nível sórdido.
2: O nível de sórdido está na incapacidade de se perceber que este ministro já não existe, e estamos numa fase em que precisamos de um ministro que exista, da administração interna, estamos numa fase de incêndios, estamos numa fase de risco de segurança, precisamos de um ministro da administração interna e não o temos, e também a incompreensão que o país tem sobre porque é que o primeiro-ministro não toma uma decisão, não toma uma iniciativa. Se o primeiro-ministro não percebe isto, é o arrastar da promiscuidade a cada dia que passa.
0: Do lado do PS, o segundo maior partido da oposição, o secretário-geral do partido, José Luís Carneiro, rejeita pedir a demissão de Luís Neves, mas há vozes socialistas que acreditam que o ministro já deveria ter saído. É o caso do deputado João Torres.
3: Num cenário de normalidade democrática, o ministro da Administração Interna, Luís Neves, já não deveria ser membro do governo. Soma-se um conjunto e um avolumar de casos e de circunstâncias com alguma opacidade que, naturalmente, resultam numa perda de legitimidade política por parte de um ministro que tem competências muito relevantes, designadamente ao nível de algumas forças e serviços de segurança. Há um problema de legitimidade democrática. Num cenário de normalidade, eu estou em crer que o Dr. Luís Neves já não deveria ser ministro da Administração Interna, mas nós não vivemos um cenário de normalidade. Já são muitos os membros do governo, já são muitos os ministros que se encontram numa situação de falta de autoridade política.
0: O deputado socialista João Torres, em declarações na RTP Notícias sobre os casos que envolvem o ministro da Administração Interna, Luís Neves. Estão desaparecidas pelo menos 13 pessoas depois de um barco com migrantes ter naufragado na costa da Tunísia. São cidadãos tunisinos que viajavam para a Itália. De acordo com o responsável por um grupo de defesa dos direitos dos imigrantes, citado pela agência Reuters, duas pessoas foram resgatadas depois deste acidente. Há então pelo menos 13 desaparecidos. O primeiro-ministro israelita Benjamin Netanyahu descreve o presidente turco como um ditador antissemita. A acusação surge depois de a Turquia ter emitido um mandado de detenção internacional contra Netanyahu. O primeiro-ministro de Israel fala em manobras mesquinhas por parte de Tayyip Erdogan, manobras com objetivos eleitorais. Em causa neste mandado de detenção está a captura de 430 tripulantes da flotilha de Gaza, isso aconteceu em maio. Netanyahu e também o responsável israelita em Gaza, Afek Moscovitch, estão a ser processados por vários crimes, entre eles crimes contra a humanidade e genocídio.
4: Edição da jornalista Oriana Barcelos. 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

0: Este é o Movimento das Coisas na RTP Antena 1 com a Joana Bertolo, com o David Erlich e com o Pedro Levi Bismarck. Eu sou a Mariana Oliveira. Ora, mais adiante neste programa, vamos andar 2 séculos e meio para trás. São os 250 anos de independência dos Estados Unidos da América, em jeito de balanço atirado ao futuro, é por lá que andaremos daqui a pouco. Mas, para começar, vamos ao assunto que temos todos à flor da pele nestes últimos dias, todos os que habitam fisicamente neste canto de Europa, pelo menos. A Europa atravessa uma onda de calor, a onda de calor chegou a Portugal. Nos últimos dias as temperaturas andaram acima dos 40 graus, as noites mantiveram-se muitíssimo quentes. Por toda a Europa o calor fez vítimas, em França, por exemplo, onde as coisas foram particularmente severas, estima-se que tenha havido mais de 2 mil mortes por causa das temperaturas muito elevadas durante vários dias. Falamos do calor, não para falar do calor propriamente, mas do que fazer com ele e o que é que as cidades e os sítios onde vivemos podem fazer para lidar com estes eventos extremos, cada vez mais frequentes. Adaptar parece ser a palavra de ordem e também uma tarefa vagamente condenada ao fracasso, não é? Porque estamos sempre a correr atrás do prejuízo, e um prejuízo que continua a somar perdas. Joana, na semana passada trazias aqui para o final do programa uma nota sobre uma conferência sobre calor extremo cancelada por causa do calor extremo. Essa conferência era para debater o que podem as cidades dos homens contra estas temperaturas tão pouco humanas. E nós, indivíduos, o que é que nós e os nossos organismos limitados, o que é que nós podemos contra o calor extremo?
1: Exato, a adaptação e os limites da nossa capacidade de adaptação é agora uma coisa que vamos ver a acontecer, não é? Somos um laboratório coletivo em curso, por assim dizer, e agora que as consequências das alterações climáticas já se fazem sentir plenamente e já fazem plenamente parte do nosso cotidiano, acho que fica mais claro, ou para mim fica mais claro, que não estamos de facto a rumar a uma sociedade, ou não nos tornamos numa sociedade da mitigação, mas sim numa sociedade da adaptação. Ou seja, quer dizer que assumimos que nos vamos adaptar e lidar com as consequências das nossas escolhas e não minorar ou resolver o problema. Uhum. Claro que isto não é homogéneo, porque, claro, sabemos que existe o Pinker, não é? E sei que há vários países a reduzir emissões.
2: É uma provocação.
1: E há uma... Não, sabemos, o Pinker mostra, e é verdade, ainda bem que há vários países a reduzir emissões, há uma transição energética em curso, há projetos incríveis a acontecer um pouco por todo o lado, mas o número total, né, o número final, que é todos os anos estarmos a bater o recorde de emissões de carbono, significa que, objetivamente, o problema continua a piorar. Então a questão que se impõe é: viveremos em sociedades capazes de se adaptar, e a que ritmo? Que não sabemos a que ritmo isto vai chegar. Este é o lado interessante também de viver neste tempo, se me permitem um pouco a ligeireza num assunto que obviamente é pesado, porque em todo o lado se vê estabelecerem-se novos pactos, novos hábitos, novos comportamentos, até de que forma o frio e o calor produzem cultura. E eu dou um exemplo, porque eu vivi uns anos na Alemanha há muito, muito tempo, mas ainda subscrevo muitas das newsletters da imprensa de lá, e a semana passada, e há 2 semanas, quando a onda de calor passou pela Alemanha, quase todas tinham uma versão deste artigo que era: o que podemos aprender com os povos do Sul? Ou o que é que os gregos e os italianos têm para nos ensinar sobre o calor? E depois, abrindo, era por bom senso, era não estar ao sol no pico do sol.
0: Fechar as janelas.
1: Exatamente, era procurar um sítio fresco para estar do meio-dia às 4. Era assim coisas que nós chamaríamos bom tempo, bom senso. Porquê? Porque pertencemos à cultura do calor, não é? Portugal também é um país do sul. E pronto, acho que vai ser interessante esta contaminação, ver os escandinavos a começar a fazer a siesta e por aí fora. Também em Berlim, uma imagem forte de... Em Berlim as manifestações são muitas vezes dispersas por canhões de água, que é uma coisa característica das manifestações de lá, e bastante, pode ser até bastante violenta, apesar da arma ser com água. Mas a polícia instalou os famosos canhões de água, apontou-os para o céu e teve literalmente a regar berlinenses e toda a gente que quisesse pôr debaixo daquela chuvinha. E eu achei isto interessante, pronto, não só porque conheço bem aquele objeto, porque vivi em Berlim, mas porque este equipamento de ordem pública, de força policial, se transformou numa ferramenta de alívio, se reconverteu facilmente. Paris abriu os canais que normalmente não estão para banhos, mudou o horário da Torre Eiffel e do Louvre, e um pouco por toda a Europa vimos ser cancelados concertos e eventos. Por cá, o governo declarou situação de alerta e foram tomadas muitas medidas de precaução. E foi nas medidas tomadas em Lisboa que me chegou uma das imagens para mim mais fortes e mais simbólicas também deste momento e deste perigo difícil de definir, que é o calor. A Câmara Municipal de Lisboa designou vários locais como refúgios climáticos, bibliotecas, museus, salas de cinema, e entre eles estão três estações do metro que estão abertas para as pessoas em situação de sem-abrigo poderem passar a noite de forma mais fresca. Uhum. Há que dizer que eu tenho zero a criticar esta medida, acho muito bem. Mas perante a imagem, não pude deixar de pensar, por exemplo, nos últimos anos de reportagens na Ucrânia, onde a população frequentemente migrou para a plataforma do metro para se proteger dos bombardeamentos dos ataques aéreos russos. Ou seja, esta ideia de nos protegermos no metro, no subsolo, para mim tem muito a ver com a guerra, com a bomba, com o bunker, com um perigo mais explosivo. E a dificuldade com o calor é que é um perigo mais da natureza da letargia, do apagamento, do derretimento, da falência. Tu mencionaste as quase 2.000 mortes atribuídas ao calor nesta última vaga em França. Se tivessem morrido assim numa semana 2.000 pessoas num fogo ou num desabamento de um prédio, qualquer situação que tivesse escombros, ruínas, corpos a ser recuperados, nós estaríamos em choque, porque 2.000 é um número absurdo de mortes. Só que é muito abstrato.
0: É difícil visualizar uma causa e efeito.
1: Estas pessoas morreram, é uma violência interna, estas pessoas morreram de quê exatamente, não é? Eu acho que isso vai ser um dos grandes problemas de ter o calor enquanto ameaça. Ou seja, por um lado é, claro, já sabemos, a sua conotação positiva, porque muitos de nós gostamos imenso do calor e tendemos a minorar o perigo destas ondas. E por outro lado, eu acho que é esta forma meio anónima, meio invisível que o calor tem de matar.
0: Há aqui quase até um desajuste em termos de linguagem, porque nós ainda usamos para falar disto uma espécie de vocabulário da exceção, não é? Como se fosse uma coisa inesperada que nos apanhou sem estarmos bem à espera. Mas na verdade estes eventos são frequentes, cada vez mais. Estou de acordo com o que a ciência climática tem dito que vai acontecer. Por um lado não temos razões para estar surpreendidos, mas por outro a gramática de reação parece que é sempre do imprevisto, isto que nos está agora a acontecer. Pedro, o que fazer quando durante vários dias seguidos as temperaturas estão acima dos 40 graus?
2: Deixa-me só acrescentar relativamente àquilo que a Joana estava a dizer, que me pareceu uma analogia muito interessante, o facto de ela ter referido o uso do bunker, não é? Para uma proteção contra o calor, não é? Dando a entender e manifestando e assinalando, de facto, que esta é a guerra do nosso tempo, de alguma maneira também, não é? Portanto, a guerra que nós vivemos é a guerra climática, digamos assim. E, portanto, o facto dos bunkers, outrora utilizados para um outro tipo de abrigo, não é? Serem utilizados para nos protegermos dessa guerra climática é particularmente importante. Eu confesso que já não durmo há várias noites, portanto a temperatura em minha casa superou a barreira psicológica dos 30 graus e portanto cheguei a pensar que poderíamos recorrer à sesta para abordar este tema, mas também pareceu perigoso propor aos ouvintes da Antena 1 uma sesta em plena hora de ponta, portanto deixo isso para um futuro programa de falarmos de preguiça e de práticas de interrupção do trabalho, etc.
0: Numa bom sociedade tema como também, nossa,
2: numa sociedade que ainda por cima vive obcecada pelo trabalho. O que é interessante na canícula e nestas vagas de calor é que elas de alguma maneira interrompem a nossa relação justamente com o trabalho, com o tempo e com o espaço. E, por exemplo, no Porto, uma cidade geralmente muito introspectiva, de janelas e persianas fechadas, estas noites acabam por revelar uma cidade inteiramente diferente, com pessoas na rua a aproveitar o tempo fresco da noite para conviver. E, portanto, é quase como se uma outra cidade de repente aparecesse, uma cidade onde as fronteiras também entre o espaço privado e o espaço público também se tornam quase indiferenciáveis. Isso é interessante. Mas a canícula também nos permite reconhecer como essas nossas cidades, ou como uma cidade, por exemplo, como o Porto, é uma cidade não apenas completamente impreparada para responder a temperaturas que quase rondam os 40 graus, mas é uma cidade cujo desenho urbano é antissocial. Porque a lógica que preside ao desenho urbano não é a do habitante, mas da circulação automóvel, do tráfego automóvel privado. É uma cidade, e aqui que eu quero chegar, cujo desenho das suas vias públicas é pensado em função do automóvel e da sua circulação. Portanto, os passeios são reduzidos ao mínimo, não há bancos, não há árvores, não há espaços de paragem e de convívio, tudo é circulação, tudo tem de estar em circulação. E, por exemplo, o Largo do Padrão, ali bem no centro, onde estava ontem a pensar um pouco nesta intervenção, é o lugar de interseção de várias ruas, não tem um único banco. Os passeios são mínimos, não há uma árvore, o tráfego mesmo no domingo era bastante assinalável e o único equipamento coletivo situado praticamente no centro do Largo é um enorme ecoponto que tem a virtude, entre aspas, não é, de compor todo este belo quadro urbano com o cheiro fétido do lixo, não é? E, portanto, o Largo do Padrão não é apenas essa imagem síntese, essa falta de qualidade, de algum desprezo das instituições municipais pelo espaço público, mas é a imagem síntese de uma política urbana construída para os carros e para a circulação e não para as pessoas. E nunca como nos últimos anos, é preciso que se diga isso, a Baixa do Porto recebeu tantos dividendos provenientes das receitas do turismo, não é? Mas o investimento feito em espaço público foi praticamente nulo. Portanto, enquanto cidades como Paris e Barcelona têm investido sistematicamente na requalificação do seu espaço urbano, esta famosa marca Porto Ponto, que, de Rui Moreira, pouco ou nada fez na requalificação urbana do espaço público da cidade. E, no fundo, tanto dinheiro que esta zona da cidade já gerou para o negócio do turismo e tão pouco reverteu para o melhoramento da qualidade de vida dos habitantes que por aqui ainda vivem. Uhum. E o mesmo podemos dizer da adaptação da cidade às alterações climáticas. A ausência de uma rede de espaços verdes integrada, que permitiria, desde logo, reduzir o impacto das temperaturas elevadas, o predomínio do carro e, sobretudo, o uso intensivo do asfalto, como é o caso de uma intervenção que se fez há muito pouco tempo na Avenida Fernão Magalhães, também aqui no Porto, onde os passeios foram inteiramente revestidos a asfalto e que revelam um total alheamento e incapacidade de pensar e planificar a cidade no contexto destas vagas de calor cada vez mais frequentes. No fundo, enquanto os famosos liberais portuenses viviam no centro da cidade, as suas ambições económicas cruzavam-se com as ambições de embelezar a cidade onde viviam, não é? Construíram-se belos jardins, promenades que, felizmente, ainda restam. A partir do momento em que foram a viver para a Foz e a partir do momento em que o centro histórico se tornou numa mercadoria a rentabilizar o mais lucrativamente possível neste enorme mercado do turismo e do imobiliário, o espaço público serve apenas para assegurar que o dinheiro circula o mais rapidamente possível em direção aos bolsos privados de alguns. Para terminar, deixa-me só dizer isso. Não deixa de ser relevante que um dos responsáveis por toda esta gestão urbana da cidade do Porto nos últimos anos, o vereador Pedro Baganha, tenha recebido ainda recentemente um prémio de personalidade do setor público de 2026. Curiosamente, este prémio é atribuído pela Associação Portuguesa dos Promotores e Investidores Imobiliários. Bem, assim se vê como vai o dito setor público.
0: Já agora na questão da reação das cidades ao calor, há alguns paradoxos curiosos. Em Lisboa, por exemplo, por causa do risco de incêndio, foram encerrados vários espaços verdes, florestais, no fim de semana, vedando assim o acesso das pessoas aos espaços mais frescos da cidade, não é? Onde ainda assim é possível procurar um refúgio exterior ao calor e uma fuga às casas que também estão muito quentes. Eu acho que terás a solidariedade de muitos portugueses na casa a 30 graus. David, o que é que o Steven Pinker tem de otimista para nos dizer sobre o assunto?
3: Eu, como já consigo que não apenas eu, outros membros ilustres citem o Pinker, elogiosamente, desta vez a Joana, criticamente outras vezes tanto a Joana como o Pedro, hoje não trouxe o Pinker, trouxe três breves reflexões e uma delas é recuperar aqui a importância da classe social, porque a meu ver um dos problemas de uma certa esquerda é ter-se tornado tão identitária e tão preocupada com tantas identidades que tem esquecido o discurso da classe. E isto vindo de alguém como eu, que não defende a sociedade sem classes, mas defende sim a emancipação das classes favorecidas através de instrumentos do Estado Social. E a verdade é que isto fez-me lembrar o Covid, as vagas que ele fez-me lembrar o Covid, quando dizíamos, já estamos todos juntos nisto. E atenção, eu não sou contra esse tipo de discursividades que nos une, mas esses discursos têm sempre o seu limite, porque no Covid havia malta que dizia isso desde na sua vivenda em Alcochete e outra malta estava num T1 na Amadora.
0: É a questão de estamos todos no mesmo barco, mas sim, o barco tem partes muito diferentes.
3: É isso, mas eu estou num cruzeiro e há malta que está numa jangada. E esta questão das vagas de calor faz-me lembrar essa importância que hoje em dia por vezes parece perdida, tanto no discurso neoliberal, como em parte do discurso de esquerda que está preocupado com causas identitárias muito interessantes, mas que às vezes se esquece que o principal é ter pão na mesa e casa para dormir, que é a diferença entre viver uma vaga de calor numa residência com boa eficiência energética, com bons isolamentos, e de viver essa mesma vaga de calor em condições de pouco isolamento térmico. E eu fiz uma breve pesquisa e, por exemplo, no Conselho de Odivelas, eu já nem fui a Lisboa, eu fui a um dos principais sites de vendas de casas. Em Odivelas, para encontrarmos o primeiro T2 com eficiência energética alta, estamos a desembolsar quase 300 mil euros. Isso diz muito. Outro aspecto, morreram, hoje era capa de um dos jornais, a morte de duas trabalhadoras, trabalhavam no seu próprio cultivo, depois vendiam no mercado local, duas idosas de 70 anos, que morreram com o golpe de calor. Essa questão também é muito interessante, que é, falamos da desterritorialização, mas continua a haver agricultores, continua a haver estafetas, continua a haver jardineiros, continua a haver padeiros. E também aí se nota que algumas pessoas podem ficar a trabalhar em casa e outros têm de ir trabalhar nestas vagas de calor, e convinha que houvesse uma proteção a nível dos direitos para não serem forçados a tal. Isso era uma primeira nota. Uma segunda nota era como as alterações climáticas, a meu ver, por vezes no espaço mediático, este tema fica fechado entre duas discursividades. A discursividade apocalíptica, de que o planeta vai acabar ou a humanidade vai acabar, ou ambos, nunca fica muito claro, o que é factualmente falso, portanto não está em risco o planeta a acabar ou a humanidade a acabar, estão em risco coisas muito graves como pressões demográficas, deslocalização de populações de zonas litorais para zonas interiores, as vagas de calor e fenómenos climáticos cada vez mais extremos, mas o planeta não vai acabar, nem a humanidade vai acabar. E do outro lado temos o discurso negacionista, e falta, a meu ver, falta nos debates das autárquicas, falta nos debates das legislativas, o discurso reformista, que é o que é que vamos fazer concreto, que taxas é que podem ser lançadas, que regulação é que pode ser lançada, que produto é que pode ser proibido, que inovação tecnológica pode ser levada a cabo. Falta, a meu ver, isso. E aqui, a meu ver, também falta um discurso de esperança. A verdade é que falta fazer muito e estamos a fazer menos do que devíamos, mas, por exemplo, na União Europeia, desde 1990 até agora, a emissão de gases com efeito de estufa diminuiu 40%. Então, o risco de só sublinharmos o que falta fazer é fazer-nos acreditar a todos que não se pode fazer nada, porque estamos todos condenados. E então eu acho importante sublinhar o que falta fazer, mas também é importante sublinhar aquilo que já foi feito, porque as mudanças precisam não apenas de um discurso crítico, mas também de um discurso de esperança. E aí eu quero relembrar que é possível, porque nós tivemos este grande problema, e com isto termino, do buraco na camada do ozono nos anos 80, os países reuniram-se e em 1987 celebraram o Protocolo de Montreal, que é o único protocolo da ONU que foi ratificado universalmente. Todos os países concordaram com isto. E a verdade é que o chamado buraco na camada do ozono reverteu, já está em recuperação, houve uma aliança entre cientistas, governos, indústria, e prevê-se que na década de 70 deste século o problema estará resolvido. É verdade que é um problema muito mais localizado do que as alterações climáticas, que são mais gerais, mas é um exemplo que, a meu ver, não é suficientemente divulgado. Nós, humanidade, já conseguimos no passado estar todos unidos em prol da nossa sobrevivência. Portanto, é possível, não é garantido, que estejamos no futuro.
0: Mas será que há razões para esse otimismo?
3: Não é otimismo, é um discurso de esperança. Uhum. O otimismo tende a ficar cego aos sinais negativos. A esperança diz, ok, vamos ver os sinais negativos, mas vamos também ver as potencialidades que temos ao nosso dispor.
1: Sim, pode ser incapacitante não perder o horizonte de que a mudança ainda é possível. Eu nisso concordo que temos que sempre ir elencando todos os países que estão a conseguir fazer a transição energética, a redução de emissões, um outro estilo de vida é possível, todos os projetos regenerativos, acho que os temos que ter sempre na mira para manter a imaginação em curso, não é? Conseguirmos imaginar outros mundos possíveis. Mas, por exemplo, eu esse exemplo acho esgotado da camada do ozono, porque o equivalente a Montreal seriam os acordos de Paris, que é só simplesmente ignorado com pompa e circunstância por cada um dos governos, não é? Ou seja, não houve o compromisso que houve com Montreal, não houve em Paris. Não é uma analogia que consigas fazer, não há uma vontade política.
3: Eu só estou a defender é que não é impossível.
0: Pedro, para concluir.
2: Sim, mas neste momento também tens uma retrata.

0: Continuo a manter a minha posição, que não tem nada a ver com otimismo ou com pessimismo. Temos de encarar a concepção, o problema da crise climática, não como um problema do antropoceno, mas do capitaloceno. Isto é, de uma era em que um modelo de exploração e de produção, que é o capitalismo, que funciona a partir de um princípio de exploração infinita de recursos, sem fim, de uma espécie de infinito ilimitado. E isso é contraditório, é contra a natura, face à condição que nós temos enquanto humanos a viver num planeta com recursos finitos.
1: Na segunda parte do Movimento das Coisas, vamos aos Estados Unidos da América. Não é por causa do Mundial de Futebol, é por causa de outra celebração à escala planetária.
2: At 250 years, America is the oldest republic on earth. We are the freest people on earth. We are the strongest and most powerful country on earth. And by the grace of God, the United States of America is the most successful, most accomplished, most exceptional nation ever to exist in human history, and it is great to be your president.
1: O excepcionalismo americano em todo o seu esplendor, no discurso de Donald Trump, ele um dos presidentes que enriqueceu de forma mais excepcional no exercício do cargo, com rendimentos de 2,2 mil milhões de dólares desde que voltou à Casa Branca. Bom, neste sábado, 4 de julho, assinalaram-se os 250 anos da independência dos Estados Unidos da América, desde o dia em que deixou de ser uma colónia britânica e passou a ser uma nação independente. Pedro, 250 anos depois, aquela espécie de refrão publicitário, os Estados Unidos como a democracia mais antiga do mundo, será que ainda está em vigor?
0: É verdade, mas acho que antes de mais viemos dizer God bless America, não é? Que é para manter o espírito de celebração do Trump. Eu confesso que não foi nada fácil pensar esta minha intervenção, porque há muito a dizer sobre os Estados Unidos nestes 250 anos da Declaração da Independência, e de facto é no mínimo interessante que esta celebração possa ocorrer durante o segundo mandato do Donald Trump, não é? Agora, eu tenho uma certa resistência relativamente a todo um discurso que tem vindo, ou que vê na América de hoje, na América de Trump, uma espécie de decadência dos valores americanos, como se tem ouvido tantas vezes. Não quer dizer que não haja, como vimos, por exemplo, com as ações arbitrárias do ICE contra imigrantes, um ataque direto a direitos que consideramos constitutivos de qualquer democracia, que se aproximam já quase de um Estado policial de terror. Mas eu diria que a América continua igual a si própria há 250 anos. Idealismo de um lado e violência do outro. Idealismo, desde logo, veja-se de uma concepção universal de democracia, não é? Como tu estavas a dizer, e de cidadania, mas também a realidade material dessa democracia começou por estar assente num regime generalizado e violento de escravatura. O mesmo homem, Thomas Jefferson, que escreveu na Declaração da Independência que all men are created equal, todos os homens são criados de forma igual ou igualmente, era proprietário ou foi proprietário ao longo da sua vida de mais de 600 escravos negros. Jefferson até chegou a definir a escravatura como uma espécie de crime abominável, veja-se lá. Mas era graças a ela que, na verdade, ele mantinha o seu luxuoso estilo de vida. Portanto, e não nos podemos esquecer que até aos anos 60 e 70, que extensas partes desta terra da liberdade, que é a América, viviam em estado de apartheid e com um princípio de segregação absoluta entre brancos e negros. Mas é também o idealismo de uma nação que fala de civilização, mas que nasce também de um crime originário de genocídio, de uma guerra permanente que lançou contra os povos indígenas, sobretudo no século XX, ao longo da sua expansão para o Ocidente, expropriando-os não apenas das suas terras, atacando-os, roubando mesmo as suas crianças, por vezes, e sobretudo exterminando mais de 25 milhões de nativos americanos, segundo algumas estimativas. E, no entanto, 100 anos mais tarde, e com todo o sucesso, Hollywood conseguiu continuar a impor a representação mítica do bom colonizador à procura do American Dream e dos povos nativos como simplesmente bárbaros, assassinos ou cruéis. Aqui, como em tudo o resto, a América dissimula e sublima a sua própria violência, transformando-a em mito, transformando-se a si mesmo em mito, não é? E Hollywood não é apenas a grande indústria de entretenimento das massas, foi um dos grandes instrumentos de criação da identidade dos Estados Unidos enquanto nação e de mitificação da América como uma nação escolhida por Deus. E este é também o terceiro aspecto que eu gostaria de sublinhar, este nacionalismo americano, essa construção hiper-retórica dos Estados Unidos como esta nation under God, como essa nação sob Deus, é que nos Estados Unidos o princípio de uma religião civil, tal como foi concebida pelo Jean-Jacques Rousseau, não construiu apenas uma devoção sentimental relativamente à nação, que é visível nesse espetáculo permanente que junta o hino, as bandeiras e as cheerleaders, não é? Mas construiu uma relação entre Deus e a nação que de facto não tem paralelo nas nossas democracias europeias. Portanto, e no entanto, o que é curioso compreender é que essa divinização da nação americana é bem mais recente.

0: do que aquilo que poderíamos imaginar. Por exemplo, a expressão In God We Trust, longe de pertencer à fundação dos Estados Unidos, foi levada à divisa nacional apenas em 1955. Assim como a obrigatoriedade de aparecer em todas as notas e moedas. E, de facto, há aqui um fechamento de um círculo imperial onde Deus, nação e moeda se tornam indissociáveis na construção dessa identidade coletiva nacional americana. Portanto, Trump não é, desse ponto de vista, uma exceção. Ele é a expressão de uma América que sempre viveu da sua própria mitologização e que sempre que se experienciou a si mesma como mito. O mito da Promised Land, o mito do American Way of Life, o mito do Yes We Can e agora o mito do Make America Great Again. Trump não é exceção. É o reflexo dessa América que fez de Deus uma moeda e fez da moeda o seu próprio Deus. E Trump neste momento não faz nada de diferente, apenas instrumentaliza e mobiliza todo um supremacismo que na verdade sempre habitou o coração da América. Mas Trump é também ainda a continuação dessa América que fez da democracia um instrumento de guerra do seu próprio imperialismo, dessa América que fez da luta contra o terror o próprio terror. Trump é a América. Ele é ainda a América, não é a exceção. Talvez haja uma diferença, que seja esta. A era do cinismo talvez tenha desaparecido. E Trump é exatamente isso. A representação crua, mas também cruel, daquilo que a América quer ver em si mesma. Mas é também, e concluo já, a representação de uma democracia que, convertida, na verdade, num espetáculo de entretenimento do seu próprio público, não é? Jamais consegue parar, mesmo que o teatro, mesmo que o Capitólio estejam já em chamas, a palavra de ordem só pode ser uma. The show must go on. E essa é a verdadeira divisa da América que Trump exprime contra mim tão bem.
1: A propósito do Yes Weekend que estavas a falar, David, queres ouvir a voz de um outro presidente dos Estados Unidos que também deixou essa espécie de, frase calhar, motivacional da política americana?
2: Quero, e se calhar, antes de ir à minha intervenção propriamente dita, eu queria apresentar uma breve nota de discordância daquilo que o Pedro disse, porque curiosamente trago as declarações de um político muito admiro, que é o Barack Obama. A meu ver, seja, por exemplo, no ICE, seja na relação com outros povos, no recurso, em vez de à diplomacia, um recurso ao constante belicismo, seja no modo como trata as mulheres, todos nos lembramos do grab them by the, e não vou completar a frase por uma questão de respeito, seja na completa corrupção, eu acho que Donald Trump é realmente a corrupção dos valores americanos. E acho um pouco injusto dizer que Trump, na verdade, é o apogeu do espírito americano, porque isto seria o mesmo que se um dia o André Ventura, Deus queira, Deus, a natureza, a contingência, o destino, queiram que não, dependendo das vossas crenças, mas se um dia o André Ventura for primeiro-ministro de Portugal, será tão injusto dizer que André Ventura representa a verdadeira Portugalidade e que não há assim uma diferença tão grande entre ele e os primeiros ministros anteriores, como me parece que é um pouco injusto e simplificador dizer que Trump encarna os valores americanos.
0: Dificilmente se pode dizer que é simplificador, até porque há um conjunto de factos que nos permitem perceber o que é que foi a história dos Estados Unidos e da sua expansão e da sua consolidação enquanto nação.
2: Claro, mas dá para ver.
0: Podes não concordar. Admito que possas não concordar com a minha leitura. Chamar-lhe uma simplificação já me parece um abuso.
2: Mas mesmo aí,
0: até porque 25 mil mortes de povos nativos devem-nos fazer refletir sobre as condições em que toda uma idealidade em torno da democracia foi construída, para além do sistema estrutural de escravatura que foi abolido, mas que manteve-se de formas muito subliminares ao longo da cultura americana e continua de certa forma até aos dias de hoje, como podemos aliás ver com todas as instrumentalizações que foram feitas destas do ICE, etc.
2: Claro, mas mesmo aí é interessante, porque eu concordo contigo, disseste agora 25 mil e no início disseste 25 milhões. De qualquer forma...
0: Desculpa, 25 milhões.
2: Sim, a problematização muito pertinente e com a qual estou de acordo que fizeste da expansão para o oeste dos Estados Unidos da América, mesmo aí há diferenças, porque, por exemplo, Donald Trump cortou com um conjunto de disposições e de política cultural que pretendia um pouco fazer as pazes com essa memória e, pelo contrário, veio impor uma série de museus e de centros culturais uma agenda proibitiva de falar desses temas mais problemáticos da história americana. Portanto, mesmo pegando nesse exemplo que tu trouxeste e tão bem, que é a expansão para o oeste dos Estados Unidos da América desde as 13 colónias que se independizaram até os Estados Unidos da América de hoje, mesmo aí, quando Trump ganha as eleições, há toda uma viragem que procura trazer novamente um certo nacionalismo com alguns ingredientes fascistas contra uma política, por exemplo, que era a do Obama e que é a dos democratas, de tentar fazer as pazes com a história e de tentar fazer convergir estas várias narrativas. Portanto, mesmo de acordo com o teu exemplo...
0: A política democrática dos Estados Unidos em Israel nos últimos anos, relativamente àquilo que tem sido o processo de limpeza étnica e de genocídio em Gaza, quer dizer, não...
2: Mas mesmo aí há diferenças, não podemos comparar o modo... Primeiro, teríamos de debater se é um genocídio ou não. Isso seria um longo debate, se é um genocídio, se é uma limpeza étnica.
0: Não,
2: étnica.
0: É um longo debate, é um debate completamente consensual neste momento.
2: Não também parece. Mas mesmo aí...
0: Barack Obama nunca fechou Guantánamo.
2: Sim, mas...
0: Nunca fechou Guantánamo.
2: Mas vários analistas, inclusivamente analistas insuspeitos de serem pró-Israel, sublinham a diferença de relação que havia entre Obama e Netanyahu e como Obama conseguia conter... as tentações mais nacionalistas.
0: Sim,
2: e como, pelo
0: Biden.
2: Contrário, o Trump não faz. Ou seja, eu acho que pôr Obama e Trump no mesmo saco é injusto para a política progressista norte-americana, é injusto para todo o setor progressista norte-americano.
1: David, este era o som que querias ouvir.
2: Sim, tudo isto, isto para justificar este som.
3: It was a creed written into the founding documents that declared the destiny of a nation. Yes, we can.
2: Ora, eu traria aqui uma análise do célebre segundo parágrafo da Declaração de Independência dos Estados Unidos da América, naquilo que ela colocou como ideal, à altura do qual os Estados Unidos, quiçá, nunca conseguiram estar. A igualdade, a inalienabilidade dos direitos e o próprio dinamismo dos direitos, porque quando a Declaração diz o direito à vida, à liberdade e à busca da felicidade, diz que isto se encontra entre vários direitos e deixa em aberto a lista dos direitos. A verdade é que, quiçá, os Estados Unidos nunca estiveram à altura da beleza desta Declaração de Independência e é a altura dos Estados Unidos se reencontrarem nos valores fundacionais que apregoaram.
0: Entre a escravatura?
2: Não, mas...
0: Ou na democracia?
2: O da democracia, mas isso é que
0: do genocídio dos povos, estás a perceber? É que, eu também gosto do slogan do Barack Obama, yes we can, nada me enche de mais otimismo relativamente ao futuro e da humanidade.
2: Estás a ser irónico. Certo,
0: não, o que é certo é que isso é um mito e o problema é que a política americana se faz de mitos, faz de um idealismo que esconde uma funda que atravessa a sociedade americana. Estás a perceber? Sem percebermos isso, não percebemos as contradições que atravessam o sistema democrático americano.
2: Um escritor argentino, Júlio Cortázar, tinha uma frase muito bela que era: há que viver combatendo-se. A diferença entre as sociedades demoliberais e as outras não é que as demoliberais fazem monstruosidades e as outras não. A monstruosidade existe. A maravilha das sociedades demoliberais é que consegue combater em si mesmo a monstruosidade.
1: Joana, entre a solenidade da data e o folclore trampiano que nos pôs a falar de salões de baile milionários ou da vontade de ter a cara esculpida no monte Rushmore ao lado dos outros quatro presidentes que lá estão, para onde é que te levaram estes 250 anos da independência dos Estados Unidos?
4: Para muitos lugares, assim como este debate aceso entre os meus colegas, que é sempre, na realidade, isto é o que eu acho mais interessante dos Estados Unidos, é porque a América realmente absorve tudo e tem assim tantas contradições e isso não deixa de ser fascinante. Não tem a minha simpatia, mas tem o meu fascínio. E o discurso que ouvimos do Trump, sempre hiperbólico e cheio de superlativos, eu não concordo que o Trump represente a alma da América, não sei qual foi a expressão que foi usada, ou diria, tinha que ser o Trump e o seu contrário, mas de facto o que caracteriza democratas e republicanos, esquerda e direita, acima e baixo, é esta autoimagem grandiosa, não é? Que acreditem eles no que acreditem, há sempre esta grandiosidade. Uhum. E foi com essa grandiosidade que as atribuladas celebrações oficiais aconteceram, com muitos cancelamentos e paraquedistas a cair e, sei lá, tudo e mais alguma coisa. Eu queria assinalar a debandada de músicos das celebrações oficiais, mais de metade dos músicos convidados recusaram-se a ir a palco porque perceberam já muito em cima do acontecimento a natureza partidária da celebração, ou seja, que o Trump ia fazer o que o Trump sempre faz, que é um comício de si próprio. Mas pronto, fora deste fogatório, eu fui buscar dois exemplos de qualquer coisa mais fora do radar, mas que também, para mim, representa esta complexidade e o quão confusa pode ser a América enquanto é também tão admirável. Começo com uma cápsula do tempo, desenhada pelo arquiteto Norman Foster, que foi previamente enterrada em Washington e que vai ser aberta em 4 de julho de 2276. Ou seja, nos 500 anos da independência. Uhum. Não é um projeto oficial da Casa Branca, é um projeto diplomático britânico e, como todas as cápsulas do tempo, leva tudo e mais alguma coisa sobre o nosso tempo, mas também leva uma carta do King Charles e do Trump. E eu achei, sobretudo, esta simetria temporal interessante, porque nós estamos para 1776, como 2276 estará para nós. Ou seja, simplificando, os 250 anos que nos separam das personagens como George Washington, Thomas Jefferson e o Rei George, e de todos esses valores, eles eram homens do tempo da escravatura, ou seja, dessa América fundacional, serão os mesmos 250 anos que separarão os estadunidenses do futuro, em existindo, de nós, do nosso tempo, das nossas contradições e de Trump. E isto deu-me um piquinho de esperança, porque, algures no futuro, o Trump vai ser pequenino, vai ser só um capítulo mais negro da história de uma nação.
2: Yes, we can!
4: Pronto, e eu achei que a melhor forma de celebrar os 250 anos era celebrar primeiro os 500. Na tampa da cápsula deste objeto em titânio está o selo do estado de Virgínia, que é a imagem de uma deusa Virtus de pé sobre um homem caído que representa a tirania. E coa um lema que lá está escrito de 1776, que é uma inscrição em latim, peço perdão pelo meu latim, sic semper tyrannis, assim sempre aos tiranos, ou seja, no chão. E creio que foi coincidência, acho que isto não foi uma reação à obra de Norman Foster, mas ao mesmo tempo um grupo de 20 de artistas, celebridades e figuras políticas resolveram celebrar os 250 anos do texto fundacional com um outro texto. É um vídeo que podem encontrar online com nomes de muitas celebridades, Isabel Allende, Margaret Atwood, Mark Ruffalo, é narrado pela Sarah Jessica Parker, and so on, and so on. E leem o livro do historiador Timothy Snyder sobre a tirania, que está publicado cá com este título na Relógio d'Água. São 20 lições, são sobretudo um texto universal sobre práticas sociais e políticas para resistir a governos tirânicos e totalitários e, nesse sentido, muito global. São 20, eu não vou debruçar-me, só queria dar 3 exemplos, que é: a primeira lição é lida por Joan Baez, aos 85 anos, a mulher com a mesma voz que cantou em Woodstock e a mulher que marchou ao lado de Martin Luther King, lê a regra número 1, do not obey in advance, não obedeças antecipadamente. Segue-se Isabel Allende, que fugiu do Chile do Pinochet, e lê a regra 3, cuidado com os governos do Partido Único. E termino com Margaret Atwood, que escreveu A História de uma Serva, a grande distopia estadunidense do nosso tempo, que lê 2 regras. A regra 9, seja gentil com a tua linguagem, que fala sobre as frases feitas do poder. E a regra 17, presta atenção às palavras perigosas e dá alguns exemplos: estado de emergência, estado de exceção e terrorismo.
1: E assim encerramos as celebrações dos 2 séculos e meio dos Estados Unidos da América. Quase no final do programa O Movimento das Coisas, vamos à nossa secção As Coisas em Movimento. David, uma lei chinesa esta semana.
2: Sim, entrou em vigor na China a 1 de julho a Lei de Promoção da Unidade e Progresso Étnicos. E ainda bem que isto vem na sequência do que a Joana disse sobre resistir a governos tirânicos. O objetivo de Pequim é reforçar uma identidade nacional comum num país com mais de 50 minorias étnicas. Insere religião, educação, internet e cultura numa lógica de lealdade à identidade nacional, enquanto assim a defina o Partido Comunista. Trata-se de uma assimilação completa e a lei usa conceitos amplos como minar a unidade étnica, que podem atingir ativistas, académicos, jornalistas ou comunidades religiosas. Isto é até perigoso para a diáspora, nomeadamente para aquela que recebemos de braços abertos, e espero que continuemos a receber em Portugal, porque podem ser penalizadas pessoas fora da China. E há que relembrar, na última década, por exemplo, mais de 500 mil pessoas da minoria étnica muçulmana uigur foram presas na China. Estamos a falar de mais de 500 mil de pessoas que foram presas e reprimidas simplesmente por serem de uma cultura minoritária na China.
1: Joana, trazes esta semana uma efeméride, a 11 de julho.
4: 11 de julho, Dia Mundial da População, que Al Jazeera, a plataforma noticiosa, celebrou ou assinalou com uma ferramenta que permite às pessoas porem lá a sua data de nascimento e verem a sua situação em relação à população mundial. Eu explico porque comecei por me sentir velha e depois fui rejuvenescendo com esta ferramenta. Eu descobri que a minha idade no mundo, eu tenho apenas 33% de pessoas mais velhas do que eu, portanto lá no gráfico eu estava muito à direita e via-se mesmo que só tenho assim tipo um terço da vida para viver. E fiquei muito bastante consternada, mas depois pus Portugal, pus só Portugal, e já estava na primeira metade. Ah, 55% dos portugueses são mais velhos do que eu. 45% são mais novos. Já me senti assim mais jovenzita, já mais na flor da vida.
1: Ótima de cabeça.
4: E depois ainda fui ao Japão, em que 57% das pessoas são mais velhas do que eu. Também tem sempre a transição, ou seja, o equivalente dos números. 70 milhões de japoneses são mais velhos do que eu. E isto não é sobre a minha crise de meia-idade. É porque achei que é uma ferramenta útil ao pormos a nossa data de nascimento e termos a nós próprios como barómetro para entender um bocadinho mais da demografia do mundo.
1: Site da Al Jazeera, onde podemos consultar essa ferramenta. E Pedro, para acabar, uma condenação do Estado português celebrada pelo ex-primeiro-ministro José Sócrates.
5: Você acha que isto é sobre dinheiro? Você acha que eu estou preocupado com dinheiro? A minha intenção ao sublinhar esta sentença é o seu caráter simbólico. É a condenação do Estado. O Estado é condenado por ter praticado um crime.
1: Isto não é sobre dinheiro?
0: Pois, pelos vistos, ora, todos sabemos como é que está este processo, que se arrasta há anos, de adiamento em adiamento, através de uma hábil manipulação de recursos e instrumentos jurídicos, tem permitido a José Sócrates atrasar permanentemente este processo, não é? E, entretanto, esta semana, ou semana passada, o Tribunal condenou o Estado a pagar uma indemnização por má administração da Justiça, relacionado, penso eu, com a violação do segredo de justiça. Ora, em 2025, celebrou-se o centenário de um livro fundamental da nossa história contemporânea, que é O Processo, de Kafka. Como sabemos, este livro narra a história de Joseph K., pobre cidadão anónimo, preso nos meandros labirínticos da justiça, que se vê a braços com um processo judicial que não conhece e do qual não consegue escapar. Ora, Sócrates, o nosso Sócrates, não o filósofo grego, não é apenas a figura inversa de Joseph K. Ele é, 100 anos depois, a figura que vem, imagine-se, redimir Joseph K. ao conseguir esta proeza única de fazer afundar o Estado nas teias infinitas da sua própria malha burocrática, virando o poder administrativo contra si próprio. José S. é o anti-Kafka, talvez mesmo o super-Kafka, no sentido aqui de superação de Kafka, porque aquilo que Sócrates aprendeu 100 anos depois é que passará pela porta da lei aquele que for detentor de um outro tipo de poder bastante menos abstrato, o dinheiro. Diante da porta da lei é agora Sócrates e não o vigilante quem parece rir-se. Bem, pelo menos por agora, iremos ver.
1: É um romance à espera de ser escrito.
0: Justamente.
1: E assim acaba este movimento das coisas.
0: O romance do nosso tempo.
1: Contemporâneo, temas muito atuais. Assim acaba este movimento das coisas. Comigo, Mariana Oliveira, com a Joana Bertolo, o David Erlich e o Pedro Levi Bismarck. Cuidados técnicos de João Carrasco e Alberto Cardoso. O movimento regressa para a semana, terças-feiras, a partir das 7 da tarde, sempre em RTP Play e plataformas de podcast. Até para a semana.

0: 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Quatro horas no continente e na Madeira. Três horas nos Açores. 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
1: O relatório sobre o acidente do elevador da Glória vai ser publicado no primeiro trimestre do próximo ano e não no mês de setembro, como estava previsto. O organismo que está a fazer a investigação, o Gabinete de Prevenção e Investigação de Acidentes com Aeronaves e Acidentes Ferroviários, previa publicar o documento final um ano depois da tragédia, que fez 16 mortos, a 3 de setembro de 2025, mas a publicação está agora agendada para os primeiros 3 meses de 2027. Num comunicado divulgado hoje, o gabinete justifica o adiamento com a complexidade das investigações que estão a ser feitas em conjunto com o Ministério Público. Depois do acidente, o gabinete fez várias recomendações de segurança, 4 à Carris e 2 ao Instituto da Mobilidade e dos Transportes. Essas recomendações já foram formalizadas. Quase 50 mil alunos já conseguiram garantir a entrada no ensino superior. Os números foram divulgados esta sexta-feira à tarde e apontam para um aumento das entradas nas universidades na ordem dos 14%. É um dos maiores números da década, Cláudia Godinho.
2: Este é o maior número de colocados da última década, com exceção para 2020, altura em que as regras foram diferentes por causa da pandemia de Covid-19. O número de candidatos válidos também aumentou. Foi superior a 60 mil, dos quais 50 mil conseguiu uma vaga na primeira fase do concurso ao ensino superior. Mais de metade dos estudantes conseguiu um lugar na primeira opção, 20% entrou na segunda opção. E nesta primeira fase foram ocupadas cerca de 89% das vagas existentes. O maior número de vagas ocupadas são nas áreas da saúde e proteção social, educação, direito e comércio e artes e humanidades. No lado inverso, com mais vagas por preencher, estão os cursos na área da agricultura, onde só estão ocupados 65% dos lugares disponíveis. Lisboa, Porto e Aveiro são os distritos onde mais vagas foram ocupadas, com mais de 95% das vagas preenchidas. Bragança ficou apenas com 41% das vagas preenchidas. Seguem-se Guarda e Santarém, entre os distritos com mais vagas a sobrar.
1: Quase 50 mil alunos já estão colocados no ensino superior, na primeira fase. A segunda fase arranca na próxima segunda-feira. Pelo menos 13 pessoas estão desaparecidas depois de um barco com migrantes ter naufragado na costa da Tunísia. São cidadãos tunisinos que viajavam para a Itália. De acordo com o responsável por um grupo de defesa dos direitos dos imigrantes, citado pela agência Reuters, 2 pessoas foram resgatadas depois deste acidente. Há então pelo menos 13 desaparecidos. A chefe da diplomacia europeia, Kaya Kallas, ameaça impor sanções mais duras à Rússia depois dos ataques com drones que fizeram 16 mortos e mais de uma centena de feridos num centro comercial na cidade de Kryvyi Rih, a cidade natal do presidente ucraniano Volodymyr Zelensky. Numa publicação no X, Kaya Kallas fala num ataque premeditado para tornar as cidades ucranianas inabitáveis. Zelensky já respondeu, ele promete responder este ataque que classificou de atrocidade russa.
3: Foi um ataque deliberado, desprezível, um a seguir ao outro. Uma completa atrocidade russa. Eles são monstros, vamos definitivamente responder. É importante que o mundo não fique em silêncio. Tem de se pôr fim à guerra da Rússia e precisamos que o mundo nos ajude a fazer isso acontecer.
1: Volodymyr Zelensky, o presidente ucraniano, que vai estar na segunda-feira numa reunião de dirigentes internacionais em Kiev, uma reunião para reafirmar o apoio à Ucrânia. Ela vai ser presidida pelo presidente francês, Emmanuel Macron, pelo chanceler alemão Friedrich Merz e também pelo primeiro-ministro inglês Andy Burnham. Segundo o Palácio do Eliseu, os líderes vão falar sobre garantias de segurança em caso de cessar-fogo e vão discutir também novas sanções contra Moscovo. O presidente do Brasil, Lula da Silva, diz que sugeriu ao presidente norte-americano, Donald Trump, um encontro com os líderes da Rússia e da China. Esta sexta-feira, numa ação de campanha eleitoral em Belo Horizonte, Lula da Silva recordou essa sugestão para um encontro em Mar-a-Lago.
4: Para Trump, Em setembro tem a reunião da ONU. Porra, convida o Xi Jinping e convida o Putin na tua casa. Ele tem uma casa de golfe, onde quer? Não é da Califórnia? Hein? É pro lado de Miami. Eu falei, pô, convida os caras pra tua casa. Toma um trago. Como diria o Zé Alencar, toma um golo. E vamos tentar encontrar um jeito de fazer paz. O mundo tá precisando de paz, não tá precisando de guerra.
1: Lula da Silva, o presidente do Brasil, conversou esta sexta-feira com Donald Trump. Segundo uma nota divulgada pela presidência brasileira, foi uma conversa por telefone de mais de uma hora e meia para discutir as tarifas aplicadas pela Casa Branca aos produtos brasileiros, para discutir também o crime organizado e a reunião do Conselho de Segurança das Nações Unidas. Lula da Silva fez saber, entretanto, que nas últimas semanas também conversou com o líder chinês, Xi Jinping, e com o líder russo Vladimir Putin. O Sporting enfrenta o Alverca este sábado à noite, num jogo da Primeira Liga de Futebol. O treinador sportinguista Rui Borges espera receber uma equipa forte, mas promete responder.
5: Uma equipa bastante competitiva, uma equipa que no processo ofensivo os seus homens da frente são muito, muito fortes, têm uma linha defensiva bastante forte em duelos aéreos também, uma equipa alta nesse sentido, uma equipa que a defender, portanto, andando em dois sistemas, num 4-4-2, às vezes num 5-4-1, até às vezes num 5-3-2 meio híbrido. Por isso, dentro dessas dinâmicas, nós sabemos e identificamos de que forma é que poderemos, dentro da nossa ideia de jogo, também usufruir ou aproveitar melhor alguns espaços.
1: Rui Borges, o treinador do Sporting. Já o treinador do Alverca, Sérgio Ferreira, diz que a equipa vai jogar ao mais alto nível.
6: Seja contra o Sporting, seja contra o Santa Clara, seja depois contra o Braga, portanto, temos de estar preparados para estar mais alto nível, porque é isso que esta Liga pede, seja contra quem for. É a nossa ambição em todos os jogos, seja onde for, seja contra quem for, vamos sempre em busca de pontos, vamos sempre procurar ser competitivos e, como consequência, vencer ou conquistar pontos.
1: O jogo Sporting Alverca em Alvalade começa às 8h30 da noite. Antes disso, às 3h30 da tarde, o Marítimo recebe o Académico de Viseu e às 6h defrontam-se o Estoril Praia e o Rio Ave. O jogo Sporting Alverca vai ter transmissão aqui na Rádio Pública.
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Olá, sejam bem-vindos de volta ao bairro. Peço-vos desde já o favor de não se assustarem com a notícia de que toda a próxima hora será preenchida com um só disco e já agora com uma só voz. De resto, há uma contrapartida igualmente notória. Não creio que no passado desta aventura latina alguma vez tenham cabido tantas canções numa só hora, o que também fica a dever-se às rapsódias ensaiadas pela protagonista exclusiva que vem, apetece dizer, do fundo dos tempos. Esteve na linha da frente da revolução musical e de costumes, operada pelo chamado Yeye francês, lado a lado com Françoise Hardy, Franz Gall, Sheila, Anne-Philippe, Chantal Goya, Claude François, Eddie Mitchell, Dick Rivers e, de um modo particular, com Johnny Hallyday. Abre-se a cortina para ouvirmos, diretamente do palco, Sylvie Vartan.

assistência. Sylvie nasceu na distante cidade de Ikret, na Bulgária, a 15 de agosto de 1944. Depois da Segunda Guerra Mundial, o agregado familiar considerou insuportáveis as condições de vida no país e o casal, Jorge e Ilona, opta por emigrar com os dois filhos, Eddie e Sylvie. Chegam a Paris quando a menina tinha 8 anos e atravessa um período de adaptação muito difícil, até por isto. Dos quatro, só o pater familias falava francês. Como a própria artista disse repetidamente, o seu sonho de criança era tornar-se bailarina. Acontece que a música acabou por falar mais alto, como veremos, muito por influência do irmão Eddie e de um homem chamado Daniel Philippachy, que com quem assinou, de resto, o seu primeiro contrato logo em 1961. Tinha, contas feitas, 16 anos. Mais para saber sobre Sylvie Vartan ao longo desta emissão número 538 do Bairro Latino, um programa de João Goberno para a Antena 1, com produção de Joana Jorge e hoje com o cuidado técnico de Alberto Cardoso. Vamos às canções, com o registro de que a primeira sequência, Je me voyais déjà e La plus belle pour aller danser, tem a assinatura autoral de Charles Aznavour.

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1: Je me voyais déjà, il la plus belle pour aller danser, já referidas antes, surgiram antes de Que Je T'Aime e desta Georges. O primeiro single de Sylvie foi lançado no final de 1961 e os seus primeiros espetáculos, Viena, a abrir concertos de Gilbert Bécaud. Aparece integrada e destacada naquilo que já identificámos como a geração Yeye, muito apoiada por programas como Idole des Jeunes e, sobretudo, Salut les Copains, que se estendeu das ondas da rádio para uma revista mensal. As digressões são intensivas e, só a título de exemplo, ela cumpre, no Olympia de Paris, um total de 41 apresentações em apenas 19 dias, tendo como parceiros Trini López, Pierre Vassiliou e uns rapazes de Alemanha chamados Beatles. Mais tarde, na sequência de um acidente de viação que a deixa desfigurada e que a obriga

todos os espetáculos que montou chegaram aos palcos de Tóquio, no Japão. E ainda foi uma das convidadas de honra para cantar na abertura dos Jogos Olímpicos de 1988 em Seul. Vamos às canções, começando com o desfile de um naipe de 7, nada menos, todas muito juntinhas.

Depois da sequência dos sete temas, em que, por exemplo, marcam presença versões de originais dos Osmonds e dos Beach Boys, aí esteve uma das suas criações mais emocionais, Mon Père, homenagem clara ao progenitor que morreu em 1970. Sylvie Vartan esteve ligada ao mundo da moda logo na década de 60 do século passado. Criou e dirigiu escolas de dança com o seu nome, que funcionaram entre 1981 e 1988 em Paris, mas também em Tóquio. Passou ao lado de uma carreira significativa, ou potencialmente significativa no cinema, com convites de Jean-Luc Godard, Claude Chabrol, Jacques Demy e Étienne Chatier, a nem sequer chegarem ao seu conhecimento, porque o seu empresário, Johnny Stark, não a queria desconcentrada da música. Publicou sete livros, entre Memórias, Conselhos de Beleza, A Experiência da Maternidade, Portfólios de Moda e até um roteiro pessoal de Paris. Foi condecorada várias vezes pelo Estado francês e o seu país natal, a Bulgária, a que regressou em 1990, 38 anos depois de ter emigrado, também a distinguiu. Formou com Johnny Hallyday muito mais do que uma parceria artística e mediática. Foram casados durante 15 anos e desse matrimónio nasceu o seu único filho, David, que curiosamente fez ontem 60 anos. Divorciaram-se em 1980. Sylvie voltou a casar em 1984 com o produtor norte-americano Tony Scotti, que ainda se manteve como seu diretor de cena até aos shows de despedida que estamos a ouvir. O casal adotou, em 1997, uma menina búlgara. Vartan gravou 45 álbuns de estúdio e publicou mais 13 ao vivo. Fez passar nada menos do que 26 canções pelo Top 10 francês, mais 5 no Top 10 italiano, 4 no espanhol e chegou ao primeiro posto no Japão, com a já ouvida La plus belle pour aller danser. Estima-se que tenha superado as 1.500 canções gravadas em 10 línguas diferentes. O total de vendas, esse não andará longe dos 20 milhões de cópias. E agora, mais canções, outra vez com dois casos imediatamente reconhecíveis. O primeiro vem de Miriam Makeba, a sul-africana. O segundo chega dos ABBA.

Irresistiblement, depois de Tap Tap e de Savamal, as tais versões quase no final desta emissão número 538 do Bairro Latino, programa de João Goberno para a Antena 1, com produção de Joana Jorge e hoje com o cuidado técnico de Alberto Cardoso. Sylvie Vartan, aniversariante e convidada de honra, ainda volta para as despedidas, como deve ser, com a quase inevitável La Drôle de Fin. Na próxima semana, seguimos até Savigny-le-Temple, cidade do centro-norte de França, ao encontro de uma mulher que protagoniza um caso particular. É gaulesa de gema, mas vamos ouvi-la em latim e italiano arcaico. Chama-se, ou é conhecida como, Emma Chaplin. É de hoje a 8 dias. Até lá. Fiquem bem. Fiquem por aqui.

0: 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Cinco horas no continente e na Madeira. 4 horas nos Açores. 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
1: As ondas de calor dos últimos meses na Europa terão provocado 30 mil mortes em excesso, segundo dados do Euromomo, a plataforma europeia de monitorização do excesso de mortalidade. Estima que tenham ocorrido mais de 32 mil mortes em excesso entre meados de junho e meados de agosto, por causa do calor extremo. A última semana de junho parece ter sido a mais mortífera, com quase 16 mil mortes em excesso na Europa. Em Portugal, a Direção-Geral da Saúde já indicou que foram registadas 600 mortes a mais entre junho e julho. Elas podem estar então relacionadas com o calor. Mais de 53% dos alunos que concorreram ao ensino superior ficaram na primeira opção que escolheram. As colocações só vão ser conhecidas no domingo, mas já sabe, Camila Vidal, que o curso de Engenharia Aeroespacial na Universidade do Porto voltou a ter a média mais alta.
2: Os cursos de Engenharia e de Medicina no topo do ranking, sem destoar muito de anos anteriores, há 30 vagas para Engenharia Aeroespacial na Universidade do Porto e o último colocado tinha uma média de 19,5. No pódio, o mesmo curso, mas no Minho, em segundo lugar, e em terceiro, Medicina, na Universidade do Porto. Em quarto fica Engenharia e Gestão Industrial, também no Porto. É a Universidade do Porto a que aparece mais vezes destacada, com notas de entrada mais altas no concurso deste ano ao ensino superior. Além de Medicina e Engenharias, destaque para os cursos de Design na Universidade de Lisboa e Arquitetura na Universidade do Minho, com médias a rondar os 18 valores. Arquitetura aparece destacada em várias universidades portuguesas, sempre com nota de entrada superior a 16. Direito na Universidade de Lisboa é o curso com mais colocados, 445, mas há 39 cursos a que nenhum aluno concorreu. As instituições menos populares são quase todas politécnicos e a maioria fica no interior do país.
1: Perto de 50 mil estudantes foram colocados na primeira fase do Concurso Nacional de Acesso ao Ensino Superior. Ficam ocupadas assim quase 89% das vagas. É o segundo maior número da década, apesar dos problemas registados na correção dos exames nacionais. O relatório sobre o acidente do elevador da Glória vai ser publicado no primeiro trimestre do próximo ano e não no próximo mês de setembro, como estava previsto. O organismo que está a fazer a investigação, o Gabinete de Prevenção e Investigação de Acidentes com Aeronaves e Acidentes Ferroviários, previa publicar o documento final um ano depois da tragédia, que fez 16 mortos, a 3 de setembro de 2025, mas a publicação está agora agendada para os primeiros 3 meses de 2027. Num comunicado divulgado hoje, o gabinete justifica o adiamento com a complexidade das investigações que estão a ser feitas em conjunto com o Ministério Público. Depois do acidente, o gabinete fez várias recomendações de segurança, 4 à Carris e 2 ao Instituto de Mobilidade e dos Transportes. Essas recomendações já foram formalizadas. O presidente do Brasil, Lula da Silva, diz que sugeriu ao presidente norte-americano, Donald Trump, um encontro com os líderes da Rússia e da China. Esta sexta-feira, numa ação de campanha eleitoral em Belo Horizonte, Lula da Silva recordou essa sugestão para um encontro em Mar-a-Lago.
3: Falei, Trump, em setembro tem a reunião da ONU. Porra, convida o Xi Jinping e convida o Putin. Na tua casa. Ele tem uma casa de golfe. Onde que é? Não é da Califórnia. Hein? É pro lado de Miami. Eu falei, pô, convido os caras pra tua casa. Toma um trago. Como diria o Zé Alencar. Toma um golo. E vamos tentar encontrar um jeito de fazer paz. O mundo tá precisando de paz. Não tá precisando de guerra.
1: Lula da Silva, o presidente do Brasil, conversou esta sexta-feira com Donald Trump. Segundo uma nota divulgada pela presidência brasileira, foi uma conversa por telefone de mais de uma hora e meia para discutir as tarifas aplicadas pela Casa Branca aos produtos brasileiros e para falar também sobre crime organizado e sobre a reunião do Conselho de Segurança das Nações Unidas. Lula da Silva fez saber, entretanto, que nas últimas semanas também conversou com o líder chinês, Xi Jinping, e com o líder russo Vladimir Putin. O TikTok aceitou pagar até 400 milhões de dólares, o equivalente a mais de 342 milhões de euros, para resolver as acusações de recolha ilegal de dados de crianças. O acordo foi anunciado esta sexta-feira pela Justiça norte-americana e não prevê qualquer admissão de responsabilidade. Segundo a queixa apresentada pela Procuradoria e também pela Autoridade de Proteção dos Consumidores, o TikTok deixou milhões de crianças com menos de 13 anos criarem contas na plataforma, tendo recolhido informações pessoais sem o consentimento dos pais. A empresa também não terá cumprido os pedidos de eliminação de contas. Portugal entrou a perder no Europeu Feminino de Voleibol. A seleção portuguesa saiu derrotada esta sexta-feira frente a uma das anfitriãs do torneio. A equipa do Azerbaijão conseguiu ganhar por 3-1. O selecionador Hugo Silva disse que as portuguesas foram traídas pela falta de experiência, mas nunca baixaram os braços.
4: Eu julgo que sim, eu acho que fomos valentes, acabamos por lutar em todos os sets, disputamos todos os sets. É verdade que estávamos jogando do outro lado uma equipa bastante experiente, uma equipa que já rotinada bastante nestas competições. Julgo que fomos um bocado traídos, talvez pela imaturidade, pela inexperiência nestes momentos. Tivemos na disputa todos os sets e aquele terceiro set julgo que acabou por matar um bocadinho a moral e a motivação da equipa, mas até acabamos por reagir bem e fomos sempre tentando lutar contra as dificuldades que o adversário tinha e que nos colocavam. Mas o que no geral acho que fomos valentes, fomos uma equipa bastante valente.
1: Já a capitã da Seleção Portuguesa Feminina de Voleibol, Ana Figueiras, diz que ainda há caminho para percorrer.
5: Acredito que a equipa pode melhorar mais. Sinto que tivemos bem no jogo, tivemos bons momentos, mas os maus momentos sobressaíram-se mais na parte final de set e acho que isso pesou muito para nós. Mas sinto que a equipa está bem, sinto que continuamos confiantes e prontas para os próximos jogos.
1: Depois da derrota frente ao Azerbaijão, no primeiro jogo do Europeu de Voleibol Feminino em Baku, a seleção vai enfrentar a Bélgica. O jogo acontece no domingo.
0: Edição da jornalista Oriana Barcelos. 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

0: Viva, sejam bem-vindos ao Serviço Público Bloco de Notas. É um programa que existe para ajudar os alunos dos últimos anos do secundário e que se transformou numa companhia e até numa necessidade para quem quer saber mais. Agora estamos aqui neste horário noturno de reflexão ao fim da noite, a partir da meia-noite, sempre no princípio da sua quarta-feira. Somos o primeiro programa do dia na rádio e, claro, tem centenas de episódios em podcast para ouvir quando quiser. Já sabe que sempre que ouvir esta música... Música para os nossos ouvidos, está a ouvir o Serviço Público Bloco de Notas. E neste princípio de madrugada, porquê é que é difícil ensinar poesia?
1: Eu acho que é difícil porque a simplicidade é sempre difícil. A depuração a que a poesia conduz...
0: A limpeza, não é?
1: Certo, a limpeza a que a poesia conduz...
0: Estamos com a guionista e argumentista Helena Amaral, é licenciada em Línguas e Literaturas Modernas, mestre em Literatura Comparada.
1: Torna a síntese é sempre difícil.
0: Estamos com a guionista e argumentista Helena Amaral, é licenciada em Línguas e Literaturas Modernas, mestre em Literatura Comparada e doutoranda agora em Estudos de Género na Universidade Nova de Lisboa. Doutora Helena Amaral, muito obrigada por ter aceitado colaborar com o Serviço Público Bloco de Notas. Vamos falar de poesia, poetas portugueses do século XX, mas vamos começar por um ponto que, aliás, quando se olha para o programa de literatura portuguesa, que é uma disciplina do 11º ano, também se aborda esta questão. Porquê é que é difícil ensinar poesia, quando devia ser fácil?
1: Obrigada pelo convite, gosto muito de estar aqui. Eu acho que é difícil porque a simplicidade é sempre difícil. Quando vemos uma casa muito decorada, gostamos ou não gostamos da decoração, mas vemos muita coisa e, portanto, isso enche-nos o olho. A depuração a que a poesia conduz...
0: Limpeza, não é?
1: Certo, a limpeza a que a poesia conduz torna a síntese é sempre difícil. E acho também que há um problema quase emocional também ligado a essa hesitação no gosto da poesia, que é... As pessoas ligam muito a poesia... Ou têm uma ideia da poesia ligada aos saraus, as meninas, uma ideia romântica, não é? Das meninas que falavam francês, tocavam piano e escreviam
0: poesia.
1: Das nossas avós e das nossas mães, vá.
0: Sim.
1: E
0: para portanto... quem está na faixa dos 50 e alguns.
1: Certo. Vamos pôr assim, fica bem.
0: Fica
1: assim.
0: Bem.
1: E portanto há essa ideia um bocadinho xoxa. De que a poesia serve para as meninas exprimirem os seus desgostos de amor, os seus problemas sentimentais, basicamente. Ora, a poesia não é nada disso, é um exercício de inteligência, de criatividade, de beleza no seu estado puro, que talvez por isso seja mais complicado. Não é que as pessoas não gostem, é dizerem que gostam. Há uma dificuldade quase em expressar esse gosto, mas não quer dizer que as pessoas não gostem.
0: Portugal é um país de poetas, diz-se isso, é uma frase feita.
1: Sim, Portugal é um país de poetas, mas em que as edições de poesia podem ter 500 exemplares e não se venderem todas, não é? Frequento muitos alfarrabistas, hoje em dia online, já há muitos alfarrabistas online, também é uma informação importante para aqueles livros que também na escola nos dizem que são muito importantes e que não encontramos. E há imensos livros de poesia, imensos. Porque as pessoas quando desfazem uma casa, quando... isto eu já li. Ora, a poesia tem também essa característica, é nunca está lida.
0: Mesmo que esteja lida?
1: Mesmo que esteja lida. Percebo, embora, pronto, os grandes romances, nós voltamos sempre aos grandes romances. Mas é mais fácil dizer, eu já conheço esta história, já não tenho uma curiosidade associada à história, sobretudo se as pessoas não tiverem sensibilidade para se... o conhecimento, a preparação, para se deliciarem com a construção. É a mesma coisa, se calhar que as pessoas de história da arte podem sempre voltar às mesmas obras e ver sempre coisas diferentes. Pronto. Mas numa história, eu compreendo, não há o fator surpresa. Quem é que matou este? Ou este vai ficar com aquele? Bom, não há essa surpresa. E na poesia é esse, para mim, o maior encanto e é por isso que também me desfaço de livros, mas os de poesia têm uma... É uma impossibilidade técnica, porque nunca estão lidos. Porque são momentos, são frações de segundo em que se lê ou um minuto em que se lê aquele texto que eu li há 20 anos e que agora é outro.
0: porque também as pessoas também em 20 anos também são outras e também descobrem outras coisas.
1: E porque se os textos são mesmo bons, provocam sensações diferentes, porque os textos que regam uma história, não é? Os textos têm em si resumida sempre uma pequena história, mas eu, como leitora, carrego a minha história e, portanto, 20 anos passados, é de ter mais dores nos ossos, mas também tenho mais coisas, tenho mais armas para poder defrontar o texto. Portanto, a poesia nunca está lida, também percebo os estudantes. Bom, então se eu estou a ler, ainda não li, já leram. Têm que ler, porque naquele momento o seu olhar vai-se fixar em determinadas coisas. E depois, com sorte, vão ficar com curiosidade e daqui a uns anos vão ver outras.
0: E depois a ideia dos poemas que parecem incompreensíveis, ou porque não se sabe lê-los, porque a poesia também tem muito a ver com a leitura interna que nós fazemos, não é? Da forma mesmo como a lemos, que há poemas, a sua interpretação não é evidente.
1: Temos que os ler vezes suficiente em voz baixa para nós e depois experimentar o exercício de os ler em voz alta.
0: Isso ajuda.
1: Isso é a chave.
0: Essencial.
1: Isso é a chave, não é? Eu gosto muito de um poeta que é o Alberto, de quem fui amiga e de quem tenho muitas saudades, e gostava muito de o ouvir ler, e há registros e pode ser.
0: Iremos ver esses registros.
1: Pronto, que é uma maravilha, mas o Alberto é parcimonioso na pontuação. Digamos que eu acho que encontramos muitas reticências, espaçamento entre estrofes / parágrafos. Não se sabe aqui muito bem, mas assim, vírgulas, propriamente dito, ponto, segue, é uma coisa inexistente.
0: Dois pontos, não
1: Sim.
0: existe.
1: Não, os dois pontos, por acaso, também fazem parte, porque há uma enumeração, muitas vezes, da realidade do texto, se desenrola a partir dos dois pontos. Mas, propriamente, pontuação naquilo que nós, na maneira como a conhecemos e que usamos para tornar inteligível à primeira abordagem, ao primeiro olhar, a linguagem, aqui não está presente. Precisamente, ou no caso Alberto, na maior parte dos casos não está presente. Porque exige esse tempo, essa demora do tempo da leitura interior, para depois de absorvido, para depois de compreendido o texto, o podermos.
0: No fundo, dá uma liberdade ao leitor de pontuar o texto conforme a sua leitura.
1: Sim, mas o texto tem uma estrutura, se o texto é bom, tem uma estrutura
0: que está lá,
1: que resiste a essas.
0: Às individualidades dos vários leitores.
1: Sim, mas que é aquela.
0: Exato, muito bem. Então, vamos lá ver, já vamos falar de Alberto, como é que quer começar?
1: Quero começar, se calhar, por dizer que o Alberto tem uma singularidade como poeta muito grande. Começa pela sua vida, embora já vamos ver que.
0: O Alberto é um poeta do século XX.
1: É um poeta do século XX, nasceu em 48, morreu em 97. Era uma personagem de uma luminosidade absolutamente marcante. E teve um percurso de vida, portanto, nasceu antes do 25 de Abril, como estamos a ver, e na altura de ir para a tropa, foi-se embora, foi para a França, esteve em França e depois viveu na Bélgica.
0: Sim.
1: E só regressou depois do 25 de Abril. E quando saiu de Portugal, ia na intenção de estudar pintura, porque era muito ligada às artes plásticas, queria fazer essas coisas todas, e resolveu ir estudar pintura. E curiosamente, portanto, saiu de Portugal Alberto Raposo Pidbel Tavares, e quando regressa como poeta
0: e não como pintor,
1: assina Alberto.
0: Portanto, Al espaço
1: Berto.
0: E o Berto, o B com letra maiúscula.
1: Sim, como se fossem dois nomes. Não é uma singularidade comercial para
0: Podia
1: fazer.
0: Ser, sim.
1: Poderia ser, mas não é o caso. É apenas porque ele entende que renasce ou nasce para uma nova vida, que é uma vida de poeta, tem uma identidade como poeta que não é igual à identidade
0: do
1: Alberto
0: cidadão,
1: Raposo,
0: digamos
1: Pidal.
0: Assim.
1: Sim, o cidadão, curiosamente, este cidadão, quando regressou, tinha herdado uns dinheiros de uma avó que gastou, dizia ele copiosamente, a editar livros menos.
0: Recomendáveis?
1: Não, eram recomendáveis, mas enfim, não propriamente recomendáveis agora para. Também não se encontram. Pronto.
0: Certo.
1: Mas o cidadão editor também se chamava Alberto Raposo Pidual Tavares. Portanto, só o poeta é que era Alberto. Tem uma semelhança sonora, não é? Com a sua própria realidade física, material, mas não é a mesma entidade. São duas entidades diferentes. E eu acho que essa...
0: No fundo é uma dupla personalidade.
1: Sim, não por doença, mas por opção, não é? Exatamente. Portanto, há uma entidade literária que é quem escreve, que é Alberto, e há uma entidade normal, o cidadão normal. Ora, isso é a materialização também de uma coisa que eu acho que é importantíssima na poesia e que também já dei aulas e uma coisa que sempre odiei que escrevessem é o poeta pensa, o poeta diz. Não é o poeta está na casa dele, ou está na eternidade, ou está onde for, mas há uma voz poética, há uma entidade poética dentro dos textos que nunca, ou raras vezes, não é o próprio poeta, não é? Portanto, aquela ideia que dissemos no início das meninas xoxas no seu diário a escreverem na buzeira, não interessa, o que for.
0: Sim.
1: Escrever é sempre melhor do que não escrever, mas a escreverem coisinhas é uma ideia de facto romântica que não tem a ver com a poesia. Esta poesia, não é? São expressões de sentimentos, são coisas particulares, é ótimo. Mas não é a mesma coisa. Aqui não há uma expressão particular daquela pessoa, mas há daquela entidade poética que com certeza carrega tudo o que conheceu, tudo o que o próprio Alberto Raposo Pidual Tavares leu, conheceu, viu, sentiu.
0: Doutora Helena Amaral, esta ligação que Alberto tinha entre as palavras e as outras artes, de ligar a poesia às outras artes, é de alguma forma singular?
1: É uma constante, digamos, nestes poetas da segunda metade do século XX. Já era uma coisa que acontecia, mas em Portugal foram muito cultos, ou são muito cultos, e por acaso são, na maior parte dos casos, mas são poetas que gostam desse jogo, desse diálogo permanente com outras artes e também com a própria literatura.
0: Vamos falar de Alberto. É um poeta, não direi um poeta visual, porque isso é outra coisa, mas é um poeta para quem as artes plásticas tradicionais, digamos assim, a pintura, a escultura, as belas artes, são fundamentais para a sua escrita.
1: Absolutamente, porque se olharmos só para os títulos de algumas das suas obras... Trabalhos do Olhar, Secreta Vida das Imagens, já estamos a ver que há um diálogo, não é? Um diálogo que se cria, uma outra realidade, mais uma vez, que não é nem a pintura que ele observa, por exemplo, na Secreta Vida das Imagens, mas que são textos, portanto poemas, que o Alberto faz a partir de determinadas obras que o marcaram e sobre as quais ele tem um metadiscurso, portanto, um discurso sobre. E isso é uma coisa também que os estudantes vão encontrar muitas vezes nos textos teóricos, sobretudo os estudantes de literatura.
0: Nas áreas de literatura,
1: não é? Vão ler muitas vezes as metalinguagens, não é? E isso é uma coisa, não se assustem com o termo, porque a metalinguagem é uma linguagem sobre...
0: qualquer coisa.
1: Sobre qualquer coisa. E, portanto, digamos que esta poesia, por exemplo, a poesia da Secreta Vida das Imagens, é uma poesia... é uma metalinguagem, é uma nova linguagem criada em torno com um ponto de partida que são obras, por exemplo, Giotto, Cézanne,
0: pintores,
1: Fernando Angélico, que ao mesmo tempo é curioso porque, sendo a poesia do Alberto uma poesia muito luminosa, ouvi-o também muitas vezes dizer e assisti que ele era mais um poeta da noite do que propriamente do dia. Mas se calhar isso também se explica por essa ideia de que nós temos sempre que procurar luz em qualquer circunstância e, portanto, não há noite nem dia. Há sempre uma procura e se calhar, de facto, a escrita, mais uma vez, é uma alternativa, não é? Permite essa procura de uma certa luminosidade. Este livro é um livro extraordinário também, e porque...
0: E essa Secreta Vida das Imagens?
1: A Secreta Vida das Imagens é um livro extraordinário porque exibe, materializa também uma ideia muito presente, como já disse, em toda a poesia, ou quase toda a poesia portuguesa, portanto, da segunda metade do século XX, que é a interseção de várias linguagens dentro de um mesmo objeto, de uma mesma realidade. Seja pintura, seja escultura. Agora há uma coleção que foi feita, que vários poetas foram provocados para escrever sobre artistas contemporâneos. E lembro-me que havia... O Chaves tinha uma obra, portanto, com as suas esculturas. Eu creio que era o Nuno Judice que escrevia sobre ele. Bom, houve uma provocação, por um
0: dos
1: lado... Dos poetas aos artistas plásticos e entraram em diálogo. Não foi uma coleção muito grande, mas foi uma coleção muito, muito interessante. É se calhar mais fácil percebermos essa ligação quando vemos a imagem ao lado e estamos a ler o texto, porque percebemos a correlação.
0: E já agora, doutora Helena Amaral, esta ligação que Alberto tinha entre as palavras e as outras artes, de ligar a poesia às outras artes, é de alguma forma singular?
1: Não. É uma constante, digamos, nestes poetas da segunda metade do século XX. Já era uma coisa que acontecia, mas em Portugal foram muito cultos, ou são muito cultos, e por acaso são, na maior parte dos casos, mas são poetas que gostam desse jogo, desse diálogo permanente com outras artes e também com a própria literatura. Por exemplo, já disse, o Nuno Judice é um exemplo incrível dessas ligações, porque basicamente acho que literatura sabe tudo e, portanto, como sabe tudo, pratica esse jogo, esse gozo, de uma maneira absolutamente exemplar. Mas o Alberto também sabia bastante de poesia e, curiosamente, há um dos seus últimos livros que se chama O Luminoso Afogado, que é impossível ler sem terem atenção que há um diálogo com o marinheiro do Fernando Pessoa, que é o drama estático, e essa ideia do drama estático remete...
0: Traduz-o, o que é isso, o drama estático?
1: Um drama estático.
0: Um drama parado, que não mexe.
1: Sim, é o drama no sentido da peça de teatro. Ora, uma peça de teatro define-se pela ação, contenção da ação, contenção de tempo, e isso são os aspectos mais importantes. Mas quando dizemos que é um drama estático, está aqui um problema, porque a dramaturgia, não é? As peças de teatro implicam normalmente
0: ação.
1: E que haja atores e atrizes, etc., que se mexam. Portanto, o estaticismo de um drama é um nonsense em si. Ora, nada melhor para um poeta que usa este universo que vemos presente no marinheiro do Pessoa para criar uma obra, que é o Luminoso Afogado, onde leva ao rubro esta noção do tempo parado. Tínhamos acabado a outra sessão a falar do tempo e, no fundo, é esta ideia que... Bom, já dissemos que estes poemas são pequenas histórias, mas as narrativas também têm, normalmente, uma diacronia, não é? Têm um fluir no tempo.
0: Sim.
1: Que nós vamos acompanhando. Entendo. Mas aqui os poemas têm contidos em si, não há tempo, não há relação temporal. Ou têm uma relação temporal, mas é toda intrínseca ao próprio poema e, portanto, não há que tentar encontrar na nossa vida cotidiana esse fluir. Ou no poema, o fluir da nossa vida cotidiana. Estamos também perante textos, do ponto de vista temporal, estáticos, se os relacionarmos com...
0: E será que podemos terminar esta nossa conversa com um exemplo?
1: Podemos, claro. Então, podemos começar precisamente com o início de O Luminoso Afogado, e que diz assim: e se a morte te esquecesse? Ficarias aí deitado, olhar fixo noutros lugares, silencioso, ou a contar histórias de barcos, de oceanos e de mares, de peixes e de turbulentos rios, até que a luz poeirenta do mundo se extinguisse para sempre. Compreendo, não há o fator surpresa. Quem é que matou este? Ou este vai ficar com aquele? Bom, não há essa surpresa. E na poesia É esse, para mim, o maior encanto, porque nunca estão lidos.
0: Estamos com a guionista e argumentista Helena Amaral, é licenciada em Línguas e Literaturas Modernas.
1: Porque são momentos, são frações de segundo em que se lê aquele texto que eu li há 20 anos e que agora é outro. E porque se os textos são mesmo bons, provocam sensações diferentes. Portanto, a poesia nunca está lida, também percebo os estudantes. Bom, então se eu estou a ler, ainda não li, já leram. Têm que ler, porque naquele momento o seu olhar vai se fixar em determinadas coisas. E depois, com sorte, vão ficar com curiosidade e daqui a uns anos vão ver outras.
0: Doutora Helena Amaral, escolheu falar dos poetas que foram cantados. Estamos na rádio e, portanto, podemos ouvir esses poetas.

0: nunca tinha pensado que aquilo que nós ouvimos cantado são muitas vezes grandes poemas, às vezes não são, mas pronto, mas só falamos
1: De
0: coisas
1: boa,
0: boas, só falamos
1: exatamente,
0: coisas
1: de
0: boas, não
1: boas.
0: é? E isso fez-me pensar que de facto as pessoas gostam muito das letras, adoram as letras. Nós vamos a um concerto de música portuguesa e as pessoas cantam as letras. E pensei no caso do fado, porque o fado.
1: Está cheio de poetas, desde que a Amália começou a cantar poetas.
0: Sim, todos têm vindo a cantar e cada vez mais, com um registro feminista muito importante. As mulheres passaram também a ser
1: Autoras?
0: autoras
1: Aliás, a própria Amália?
0: consideradas. Sim, mas temos uma grande autora, que é Maria do Rosário Pedreira,
1: Pereira?
0: que acho que já escreveu para todos os, sei lá, escreveu para o Cais do Carmos, fez um disco inteiro com a Aldina e já tinha escrito
1: Aldina
0: para ela, a
1: Duarte.
0: Aldina Duarte.

0: temos uma grande autora, que é Maria de Rosário Pedreira, que acho que já escreveu para todos os, sei lá, escreveu para o Cais do Carmo, escreveu, fez um disco inteiro com a Aldina, e já tinha escrito para ela, a Aldina Duarte, escreveu para o Camané, escreveu para o Pedro Motinho, escreveu para o Zambujo. Gosto muito dessa ideia, porque ainda por cima é diferente o que ela escreve para
1: conforme
0: cada um dos
1: os intérpretes.
0: Porque o fado, não sou conhecedor, mas gosto muito de fado. E tem esta singularidade que é, há uma série de fados tradicionais cuja música, digamos, é a mesma. Tem arranjos
1: exatamente
0: diferentes, etc. Mas há uma base musical, não é? Há uma cama musical que é a mesma. Agora, o fado não é o mesmo conforme a letra que é posta nessa música.
1: E conforme quem o canta.
0: E conforme quem o canta, obviamente. Penso sempre muito no que já ouvi o Camané dizer várias vezes, que quando começou a cantar, não é? Que conhecia os fados tradicionais. Quando começa a pensar num disco, começa a ver poemas. Quais são os poemas
1: que encaixam
0: naquela música? E fará com certeza uma obra diferente. E são obras diferentes. Ou seja, não há limite. Por mais que a base seja aquela, e possam ser feitos outros fados, mas temos aquela base que permite tudo. No caso dos fados, não é? Do tratamento dos poetas, esse disco do Alain Ulman com a Amália, que se chama Com Que Voz, que é o disco,
1: sim,
0: não é? Portanto, ela canta Cecília Meireles, Camões,

0: canta depois uma série de poetas contemporâneos de si própria, não é?
1: Seus amigos, alguns deles.
0: Alguns deles destacam-se, não posso dizer de outra maneira, destacam-se o José Carlos Arido Santos, o David Mourão Ferreira e Alexandre O'Neill. E é curioso como ouço e acho que sei reconhecer os textos que são do O'Neill, porque têm uma ironia que lhe é muito própria. Mas depois, se olhamos para os textos, por exemplo, do David Mourão Ferreira ou do José Carlos Arido Santos, é curioso como, neste mesmo disco, um escreve um texto que se chama Madrugada da Alfama, portanto, que é o David Mourão Ferreira, e o José Carlos Arido Santos escreve um fado que se chama Alfama. Parece que estão a falar da mesma coisa, na realidade, todo o universo do fado gira em torno de Lisboa,
1: Sim.
0: mas não há melhor exibição de que a poesia nunca se gasta e cada autor traz, mesmo usando os mesmos temas, traz sempre um olhar muito próprio, que é o seu.
1: Ou seja, a Alfama do Arido Santos nada tem a ver com a Madrugada da Alfama do David Mourão Ferreira, que também eram poetas muito diferentes um do outro, muito, de universos muito diferentes.
0: Sim.

0: também uma luminosidade, mas um lirismo, um universo metafórico e muito lírico, portanto muito cristalino, que lhe surge, não é? Ou que nos surge ao ler o texto. E o José Carlos Aires dos Santos, que eu também acho um poeta extraordinário, que as pessoas se habituam só a pensar, ah, era letrista. Não, não era letrista, era um grande poeta que conseguiu fazer uma coisa extraordinária, que foi, mesmo em poemas de contestação ou de militância, que muitas vezes depois ficam gastos pelo tempo, isso não acontece nunca com ele, lá está, porque a obra literária que ele produz é superior a tudo isso. Uhum. E é curioso como, eu gostava só de ler o começo de um e do outro para se perceber como são coisas completamente diferentes, não é? O David Mourão Ferreira começa por dizer, mora num beco de alfama, chamam-lhe a madrugada, mas ela, madrugada, de tão estovada, nem sabe como se chama. Mora numa água furtada, por ali dentro. Estamos no universo da madrugada. E o Ari começa falando também da alfama e diz, quando Lisboa anoitece, como um veleiro sem velas, a alfama toda aparece, uma casa sem janelas onde o povo refece. Como vemos, é assim, são dois fados sobre Lisboa, são dois fados sobre a cidade de Lisboa, que é um dos temas mais tratados pelo fado, mas a voz de cada um destes poetas é tão forte que nós vemos logo que o caminho é completamente diferente, porque não há temas que se esgotem na poesia. E eu acho que o fado traz cada vez mais poetas para o seu campo de ação. Lisboa, o amor e o fado, não sei o futuro, mas imagino que daqui a muito tempo continuem a ser tratados, porque não se esgotam, porque os olhares são diferentes, mas aquela realidade é tão forte que permite uma transfiguração, que é aquilo que os poetas fazem sobre aquilo que nós conhecemos, não é? No caso do David Mourão Ferreira, num dos fados mais incríveis, tanto da Amália, Alain Lemã, David Mourão Ferreira, que é o chamado o poema Abandono.
1: Que já se percebeu agora com estas investigações sobre a Amália Rodrigues, que foi um poema que demorou muito tempo a ser-lhe dado um nome.
0: Para poder passar na censura.
1: Para poder passar, exatamente.
0: Porque
1: era conhecido de outra forma, por outro nome.
0: Sim, o poema chama-se Abandono. Mas quase toda a gente lhe chama o Fado Peniche.

0: tanto, porquê? Porque é um poema, tem uma vida própria, não é? Tem uma vida própria.
1: Não precisa do fado, precisa, para ser.
0: Não precisa, não precisa. Não é? Tem uma intensidade, mas há uma ligação que foi feita, ou que foi sugerida, ou que este poema pode sugerir em relação aos presos políticos que estavam em Peniche e, portanto, passou a ser conhecido como Fato Peniche. Como o poema é tão forte, vive com esta ligação à realidade ou sem ela. É um acrescento que lhe damos, mas ele já tem vida própria. Enfim, na sequência do que tínhamos dito, que a poesia vive por si própria, tem a sua realidade. Ou há estes casos particulares que eu acho que também são de referir.

Doutora Helena Amaral, ficamos por aqui. Muito obrigada por esta participação no Serviço Público Bloco de Notas. Os cuidados de gravação são de João Carrasco, a ideia e a edição de Maria Flor Pedroso, a produção de Ana Fernandes. E já sabe, sempre que ouvir esta música... Está com o Serviço Público Bloco Notas. É um programa para ajudar os alunos dos últimos anos do secundário e que se transformou também numa companhia e numa necessidade para quem quer saber mais. 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Temos centenas de episódios sobre quase todas as matérias e o Serviço Público Bloco Notas aparece quando um dia acaba e outro começa. Até para a semana.

0: 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Seis horas no continente e na Madeira. 5 horas nos Açores. Edição da jornalista Oriana Barcelos.
1: As ondas de calor dos últimos meses na Europa terão provocado 30 mil mortes em excesso, segundo dados do Euromomo. A Plataforma Europeia de Monitorização do Excesso de Mortalidade estima que tenham ocorrido mais de 32 mil mortes entre meados de junho e meados de agosto por causa do calor extremo. A última semana de junho parece ter sido

0: A mais mortífera, com quase 16 mil mortes em excesso na Europa. Em Portugal, a Direção-Geral da Saúde já indicou que foram registadas 600 mortes a mais entre junho e julho por causa do calor. O Amadora Sintra vai reforçar o número de enfermeiros nas urgências do hospital. Este mês foram contratados 6, no próximo mês devem chegar mais 7 e está em curso ainda a contratação de um novo diretor para o serviço. Estas medidas surgem depois de mais de uma centena de enfermeiros terem avançado com uma declaração de escusa de responsabilidade. Eles entendem que o hospital não tem condições para prestar cuidados adequados aos doentes nas urgências. À Antena 1, Ângelo Marinho, da Ordem dos Enfermeiros, diz que o reforço é positivo, mas insuficiente.
1: É muito melhor ter mais enfermeiros do que não tê-los, obviamente, mas que significa aquém do que é necessário. Vai ajudar em alguns aspectos, sabendo nós que quando nós estamos a falar de colegas que são contratados de forma dos recibos verdes ou tarefeiros, se quisermos assim chamar, que também não resolve o problema a médio e longo prazo, resolve no momento. E resolve uma parte, não resolve tudo. Portanto, é uma resposta que sim, que é importante ser dada, mas se olharmos de modo a querermos resolver determinadas questões, e esta é uma delas, não é? Esta diminuição da equipa de enfermagem vai carecer de mais contratação e de mais colegas para poderem desempenhar as suas funções neste serviço.
0: Por causa disso, o Ângelo Marinho acredita que os enfermeiros não vão retirar a declaração de escusa de responsabilidade.
1: Esta declaração de escusa vai estar em vigor enquanto estas condições se mantiverem. Portanto, isso são cerca de 100, não é? Quase a totalidade da equipa presente da própria urgência, portanto, não se prevê que sejam retiradas tão brevemente.
0: Ângelo Marinho, da Ordem dos Enfermeiros. Esta tarde, o Hospital Amadora Sintra registrou o tempo de espera mais elevado do país para a primeira observação. Foram ultrapassadas nas urgências as 7 horas de espera. Quase 50 mil alunos já conseguiram garantir a entrada no ensino superior. Os números foram divulgados esta sexta-feira à tarde e apontam para um aumento das entradas nas universidades na ordem dos 14%. É um dos maiores números desta década, Cláudia Godinho.
2: Este é o maior número de colocados da última década, com exceção para 2020, altura em que as regras foram diferentes por causa da pandemia de Covid-19. O número de candidatos válidos também aumentou. Foi superior a 60 mil, dos quais 50 mil conseguiu uma vaga na primeira fase do concurso ao ensino superior. Mais de metade dos estudantes conseguiu um lugar na primeira opção, 20% entrou na segunda opção. E nesta primeira fase foram ocupadas cerca de 89% das vagas existentes. O maior número de vagas ocupadas são nas áreas da saúde e proteção social, educação, direito e comércio e artes e humanidades. No lado inverso, com mais vagas por preencher, estão os cursos na área da agricultura, onde só estão ocupados 65% dos lugares disponíveis. Lisboa, Porto e Aveiro são os distritos onde mais vagas foram ocupadas, com mais de 95% das vagas preenchidas. Bragança ficou apenas com 41% das vagas preenchidas. Seguem-se Guarda e Santarém, entre os distritos com mais vagas a sobrar.
0: Quase 50 mil alunos já estão colocados no ensino superior na primeira fase. A segunda fase arranca segunda-feira. Não há acordo entre o Canadá e os Estados Unidos sobre as novas tarifas aduaneiras impostas por Donald Trump. O presidente norte-americano avançou com taxas de 50% sobre vários produtos canadianos, como o cimento. As duas partes tentaram negociar, não chegaram a um consenso. As tarifas entraram em vigor à meia-noite deste sábado e agora o Canadá promete retaliar na mesma medida. Num comunicado publicado no X, o primeiro-ministro canadiano, Mark Carney, anuncia que vai retaliar dólar por dólar. As taxas impostas pelos Estados Unidos vão afetar mais de 5,5% das exportações canadianas para solo norte-americano. O TikTok aceitou pagar até 400 milhões de dólares, o equivalente a mais de 342 milhões de euros, para resolver as acusações de recolha ilegal de dados de crianças. O acordo foi anunciado esta sexta-feira pela Justiça norte-americana e não prevê qualquer admissão de responsabilidade. Segundo a queixa apresentada pela Procuradoria e pela Autoridade de Proteção dos Consumidores nos Estados Unidos, o TikTok deixou milhões de crianças com menos de 13 anos criarem contas na plataforma, tendo recolhido informações pessoais sem o consentimento dos pais. A empresa não terá também cumprido os pedidos de eliminação de contas. A Tesla e outros fabricantes chineses de automóveis vão recolher mais de 4 milhões de veículos, devido a preocupações de segurança que estão relacionadas sobretudo com os puxadores das portas. Isto vai acontecer na China. No caso da Tesla, que também produz carros em solo chinês, estão em causa os modelos Model 3, YX e S. A recolha de veículos, a maior deste ano, acontece depois de a China anunciar a proibição de puxadores ocultos já a partir de 2027. Portugal entrou a perder no Europeu Feminino de Futebol. A seleção portuguesa saiu derrotada frente a uma das anfitriãs do torneio. A equipa do Azerbaijão conseguiu ganhar por 3-1. O selecionador Hugo Silva diz que as portuguesas foram traídas pela falta de experiência, mas nunca baixaram os braços.
3: Eu julgo que sim, eu acho que fomos valentes, acabamos por lutar em todos os sets, disputamos todos os sets. É verdade que estávamos jogado do outro lado uma equipa bastante experiente, uma equipa que já rotinada bastante nestas competições. Julgo que fomos um bocado traídos, talvez pela imaturidade, pela inexperiência nestes momentos. Tivemos na disputa todos os sets e aquele terceiro set julgo que acabou por matar um bocadinho a moral e a motivação da equipa, mas até acabamos por reagir bem e fomos sempre tentando lutar contra as dificuldades que o adversário tinha e que nos colocavam. Mas o que no geral acho que fomos valentes, fomos uma equipa bastante valente.
0: Já a capitã da Seleção Portuguesa Feminina de Futebol, Ana Figueiras, diz que ainda há caminho para percorrer.
4: Acredito que a equipa pode melhorar mais. Sinto que tivemos bem no jogo, tivemos bons momentos, mas os maus momentos sobressaíram-se mais na parte final de set e acho que isso pesou muito para nós. Mas sinto que a equipa está bem, sinto que continuamos confiantes e prontas para os próximos jogos.
0: Depois da derrota frente ao Azerbaijão, no primeiro jogo do Europeu Feminino de Voleibol em Baku, a seleção vai enfrentar a Bélgica. O jogo acontece no domingo.
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Namastê. A morte é uma das maiores perguntas da humanidade. Independentemente da cultura, da religião ou do lugar onde nascemos, todos os seres humanos acabam por se confrontar com a mesma questão. O que é que acontece quando deixamos este corpo? Ao longo da história, diferentes tradições procuram responder a este mistério. Para o hinduísmo, uma das religiões mais antigas do mundo, a morte não representa um fim absoluto, mas sim é entendida como uma passagem, como uma transformação e como uma mudança de etapa na longa viagem da alma. Na visão hindu, aquilo que somos verdadeiramente não é apenas o corpo físico, porque o corpo nasce, cresce, envelhece e um dia deixa de existir. Mas a essência mais profunda do ser humano, conhecida também como Atma ou alma, esta sim é considerada eterna. Os antigos textos hindus, como os Vedas, os Upanishads e o Bhagavad Gita, descrevem a alma como parte de uma realidade maior, uma ligação com o princípio divino supremo, conhecido como Brahman. Uma das imagens mais bonitas para compreender esta ideia é a do oceano e da água. Uma gota pode parecer separada, mas continua a ser água, que é da mesma natureza que o oceano. Assim, da mesma forma, o hinduísmo ensina que por trás da nossa individualidade existe uma única consciência divina, presente em todos os seres. A vida no mundo material é vista como uma oportunidade de aprendizagem. A alma entra num corpo, vive uma experiência, estabelece relações, enfrenta desafios, aprende através das suas escolhas e das suas ações e quando esse corpo deixa de funcionar, a alma continua o seu caminho. É aqui que surge um dos conceitos centrais do hinduísmo, o samsara, que é o ciclo do nascimento, morte e renascimento. Segundo esta visão, a existência não começa apenas no momento em que nascemos como seres humanos. Isto porque a alma percorre um longo caminho de evolução através de diferentes formas de vida. E na tradição hindu, acredita-se que a consciência pode passar por inúmeras experiências, começando por formas mais simples de existência e evoluindo gradualmente. Esta passagem por diferentes reinos da vida, incluindo formas animais, faz também parte num processo de aprendizagem e desenvolvimento da consciência. Alcançar a existência humana é considerado uma oportunidade muito especial, porque o ser humano ele é visto como um único ser capaz de refletir sobre a própria existência, distinguir o certo do errado, procurar conhecimento espiritual e aproximar-se do divino. Por isso, segundo muitas tradições hindus, nascer como ser humano é uma oportunidade rara. E isto não significa que a vida humana seja superior por domínio ou poder sobre outros seres, mas sim porque permite uma maior consciência e a possibilidade de procurar a libertação espiritual. Mas aquilo que determina a forma como cada alma percorre este caminho é outro princípio fundamental, que é o karma ou karma. A palavra karma significa ação. No hinduísmo, todas as ações, pensamentos e intenções têm consequências. E não se trata apenas de uma ideia de recompensa ou castigo, mas de uma lei de causa e efeito espiritual. Tudo aquilo que fazemos, a forma como tratamos os outros, as escolhas que tomamos e a consciência com que vivemos influenciam a nossa evolução. Cada gesto deixa uma marca na jornada da alma. E uma vida que é baseada em compaixão, na verdade, no serviço e no conhecimento espiritual, contribui para essa evolução. Mas o contrário, ações guiadas pelo egoísmo, pela violência ou pelo apego, elas podem criar obstáculos que a alma terá de ultrapassar. Por isso, cada vida tem um propósito. Cada encontro, cada dificuldade e cada experiência podem contribuir para a aprendizagem da alma. Segundo esta visão, as almas continuam a nascer e a regressar ao mundo enquanto houver aprendizagens por completar e crescimento espiritual a alcançar. E quando essa aprendizagem termina, ou quando a alma ultrapassa os desejos e as ligações que aprende ao mundo material, é quando alcança finalmente o moksha. O moksha é a libertação do ciclo dos renascimentos e o retorno à união com a realidade divina, num estado de paz e plenitude. E moksha não é entendido como um lugar para onde a alma vai,
mas sim é como uma realização espiritual profunda. É a compreensão de que a alma individual nunca esteve verdadeiramente separada do princípio divino de onde surgiu. Assim, a morte não é vista como uma interrupção da existência, mas sim como uma passagem dentro de uma viagem muito maior. E é esta visão da morte que para muitos hindus transforma profundamente a forma de olhar para a perda. Isto porque a ausência física, ela continua a trazer dor. A saudade continua a existir. O amor por quem partiu permanece. Mas existe também a convicção de que aquele que partiu não deixou simplesmente de existir. Mudou foi de estado. Iniciou foi uma nova etapa da sua jornada. E essa perspectiva pode oferecer algum conforto a quem perde alguém amado. A sua memória, o seu amor e tudo aquilo que foi partilhado continua a fazer parte desta ligação. E assim, a morte, ela é encarada como uma separação definitiva, mas sim como uma transformação. É dentro desta compreensão espiritual que surgem também os rituais funerários hindus. O ritual tradicional da despedida é conhecido como Antim Sanskar, ou última ofrenda. Para a tradição hindu, a morte não representa apenas o fim de uma vida biológica. É um momento de passagem em que a família procura acompanhar simbolicamente a alma naquele novo caminho. A preparação do corpo, ela é feita com um profundo respeito. O corpo é lavado, purificado e vestido com roupas limpas. Não é visto como algo sem valor ou como algo que deixou de ter importância. Mas, pelo contrário, este é honrado como um veículo através do qual a alma viveu aquela existência. O corpo permitiu experimentar o amor, a família, as amizades, os desafios, as aprendizagens e todas as experiências que contribuíram para a evolução espiritual. E quando a alma parte, acredita-se que esse corpo cumpriu a sua missão. As roupas utilizadas durante a despedida também possuem um significado simbólico. Normalmente, o falecido é vestido com roupas simples e limpas, representando a pureza e o desapego dos bens materiais. E em algumas tradições, existem significados específicos associados às roupas. Por exemplo, uma mulher casada pode ser vestida com roupas vermelhas ou elementos que simbolizam o casamento e a sua ligação com o seu marido, como sendo uma forma de honrar a sua história de vida e o papel que teve na família. No caso das crianças, algumas comunidades podem vestir a criança com roupas associadas à inocência ou simbolicamente como se fosse uma preparação para uma nova etapa. A criança é vista como uma alma, ainda no início da sua jornada, sem os mesmos rituais e com responsabilidades associadas à vida adulta. A cremação, ela ocupa um lugar central, porque o fogo é visto como um elemento purificador e transformador. Na tradição hindu, o fogo é representado por Agni, uma das divindades mais antigas do Vedas. Nos ritos funerários, manifesta-se de uma forma específica associada à cremação, considerada um meio sagrado para devolver o corpo aos elementos da natureza. Quando o corpo é entregue ao fogo, acredita-se que Deus Agni ajuda a libertar a alma dos seus últimos laços físicos e a acompanhar a sua jornada espiritual. E a cremação representa precisamente essa passagem, que é devolver os elementos do corpo à natureza e permitir que a alma continue o seu caminho. Tradicionalmente, é o filho mais velho quem acende a pira funerária. Este gesto simboliza o último dever para com os pais, pois depois de terem dado a vida aos filhos, cabe agora aos filhos acompanhá-los na sua última etapa da sua viagem terrena. Este momento tem uma enorme carga emocional, é uma despedida, mas também é um ato de amor e responsabilidade. Depois da cremação, as cinzas são frequentemente colocadas em rios sagrados, sendo o rio Ganges o mais conhecido. Na tradição, o Ganges não é visto apenas como um rio, é considerado Gangá, a manifestação terrena da deusa Gangá, uma presença divina associada à pureza, à proteção e à purificação espiritual. Segundo a tradição, a deusa Gangá desceu do mundo celestial para a Terra através da intervenção do deus Shiva, trazendo consigo uma energia capaz de purificar e transformar. Por isso,
Para milhões de hindus, o rio Ganges não é apenas água. É uma presença sagrada, uma ligação entre o mundo espiritual e o mundo material. E entregar as cinzas de um familiar ao Ganges representa um dos últimos gestos de amor e respeito. Não significa que o rio por si só garanta automaticamente a libertação da alma, mas simboliza assim a entrega da pessoa à origem divina, à natureza e ao caminho espiritual que continua depois da sua morte. O corpo físico, ele é formado por 5 grandes elementos da natureza: terra, água, fogo, ar e espaço. E é na cremação que o fogo devolve o calor ao universo. E o último sopro regressa ao ar e as cinzas regressam à terra e à água. Tudo aquilo que veio da natureza regressa novamente à natureza. É um ciclo completo. Ao longo dos séculos, a cidade de Varanasi, situada nas margens do Ganges, tornou-se um dos locais mais importantes do hinduísmo. Muitos hindus acreditam que morrer em Varanasi e ter as cinzas entregues ao Ganges oferece uma ligação espiritual com a libertação espiritual, porque é considerado um lugar onde a fronteira entre o mundo terreno e o mundo divino se torna mais próxima. Depois da despedida, o luto continua. Durante cerca de 13 dias, muitas famílias dedicam-se à oração, reflexão e diferentes cerimónias em memória da pessoa falecida. No Bhagavad Gita, Krishna transmite uma das ideias centrais desta visão. A alma nunca nasce e nunca morre. Ela é eterna, não está sujeita ao tempo e não é destruída quando o corpo deixa de existir. Esta frase resume uma das crenças fundamentais do hinduísmo. Aquilo que é mais profundo em nós não desaparece com o fim do corpo. A alma não é criada nem destruída. Ela transcende o ciclo da vida e da morte. Nesta perspectiva, a morte não é uma derrota nem um vazio. É uma passagem. É uma mudança de estado. E é uma nova etapa na jornada da alma. Namastê.

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1: Olá, um bom dia para si. É o programa da Igreja Católica que escuta por esta hora na RTP Antena 1. Fique connosco, estamos durante estas semanas de verão a dar-lhe conta de atividades de campos de férias desenvolvidas por congregações religiosas, movimentos e diversos grupos e associações. Hoje falamos sobre a proposta da Associação A Candeia, que desde 1991 trabalha com instituições de acolhimento para crianças e jovens e procura acompanhá-los ao longo de todo o ano com atividades diversas, que culminam com o campo de férias em agosto. José Maria Cordeiro e Leonor Felgar vão neste programa dar-nos conta deste trabalho, mas também do cuidado e do olhar que desenvolvem junto de crianças e jovens que participam nos campos de férias e que procuram acompanhar ao longo do ano. Fique desse lado, na companhia do programa da Igreja Católica. Tenha um bom dia. Olá, bom dia, Leonor Felgar. Olá, bom dia, José Maria Cordeiro. Obrigada por estarem aqui na nossa companhia para nos darem conta desta Associação A Candeia. Vale a pena apresentar esta associação. Se calhar começava pela Leonor. Que associação é esta?
2: A Associação Candeia acompanha crianças e jovens que vivem em acolhimento residencial e tem várias atividades ao longo do ano, formas de acompanhamento, seja nas casas, seja vai reunindo ao longo do ano do mesmo escalão, ou seja, de várias casas, da mesma idade, juntam-se todos, ou então os animadores visitam as casas. E depois, o ano então culmina nestes campos de férias de que estava a falar, em que mais uma vez é entre os escalões, todos se reúnem.
1: Conforme as suas idades, não é?
2: Exatamente.
1: Eu encontrei a informação aqui dos 3 aos 5, dos 6 aos 11, dos 12 aos 14 e dos 15 aos 18. Será mais ou menos isto?
3: Sim. Bom dia.
1: Bom dia, obrigada.
3: Isto foi os escalões que nós adotámos nos últimos anos. Este ano, porque a Candeia tem tido um crescimento grande no que toca ao acompanhamento das casas e, por consequência, o acompanhamento dos miúdos, um aumento das crianças e jovens que acompanhamos. Portanto, fizemos uma pequena alteração nos escalões e, neste momento, temos dos 3 aos 5, onde não temos acompanhamento como nos outros escalões, enfim, não temos os escalões propriamente ditos. Depois temos dos 6 aos 8 os Pinhas, dos 9 aos 11 os Faíscas, dos 12 aos 14 Fagulhas, 15 aos 17 Fogueiras e 18 para cima os Labaredas.
1: 18 para cima, portanto ainda acompanham
2: um outro escalão, sim, já depois desta fase, é quando começam ou a autonomia ou até já estão a seguir outros passos na vida e
1: outros,
2: nós vamos acompanhando
1: de vida
2: também.
1: Okay.
2: Exatamente.
1: Quando vocês pensam em atividades para os Faíscas ou para outros, pensam de acordo com as idades?
2: Claro.
1: E aquilo que é necessário oferecer-lhes para eles também crescerem em grupo.
3: Exatamente, exatamente. Mas eu acho que há um ponto que também é muito importante, é que nós tentamos que as atividades oferecidas a cada escalão sejam dirigidas a crianças desta idade, sabendo quais é que são as necessidades genéricas destas crianças, mas procurando que sejam atividades normais para crianças destes escalões, portanto, serem tratados como qualquer outra criança ou jovem, claro, diferenciando, é diferente uma atividade que fazemos com uma criança de 6 anos, ou de 18 ou 19,
1: naturalmente.
3: Obviamente. Mas sempre procurando atividades comum das crianças e jovens.
1: Porque é assim que elas crescem socialmente também e que se sentem também valorizadas.
3: Exatamente, exatamente.
1: Como é que o José Maria Cordeiro chega à Associação A Candeia?
3: É uma história curiosa. Eu tenho um irmão um ano mais velho que está na Candeia também e ele tinha muitos amigos na Candeia, principalmente da Faculdade de Direito, e ele em 2022 entra em cima da altura dos campos de férias e é convidado para fazer um campo. Eu nem estava a par o que era a Candeia e lembro-me dele ter chegado à nossa casa quando estávamos em férias e vinha com uma sensação de algo que se tinha passado naquele campo e eu fiquei muito intrigado. Ele falava daquilo com uma paixão que me deixava verdadeiramente curioso e eu disse-lhe, olha, eu não sei bem o que é a Candeia, mas eu gostava muito de entrar. Lembro-me de já eu mais ou menos certo que ia entrar, já tinha falado com as pessoas necessárias para isso. E depois lembro de uma história muito curiosa, estarmos em férias no Algarve com o nosso pai e o meu irmão estar a tomar banho e estar a ouvir músicas da Candeia. E eu pensava, mas o que é isto? Eu achava que isto seria impensável. Quase um ano depois eu estava a fazer o mesmo.
1: E o que é que descobriu? Como é que justificou esse olhar brilhante do seu irmão que o contagiou a si? Já depois, quando entrou e passou a participar da associação?
3: O que eu descobri foi que o meu irmão tinha algo que era um local onde se amava verdadeiramente e onde se deixava ser amado. E depois foi algo que eu, na minha experiência, de facto encontrei mesmo. Eu lembro-me de... Eu fiz o meu primeiro campo no verão de 2024 E lembro-me, em setembro, de me terem perguntado, acerca de uma questão de um grupo onde eu estava, de jovens, de me terem perguntado qual é que tinha sido a experiência na minha vida onde eu tinha mais verificado esse amor. E eu respondi o campo da candeia, porque é impressionante que se verificou aquilo que o meu irmão tinha dito. É um local onde se ama, é um local onde nós mostramos mesmo que o amor não tem limites. Quando estamos cansados, quando ouvimos respostas que não gostamos, quando falta o esforço, nós amamos e deixamos que o amor não tenha mesmo limites. É impressionante essa sensação que se tem nos campos, sobretudo nos campos, mas também nas atividades.
1: Vou-lhe fazer a mesma pergunta, Leonor. Como é que chega aqui à Associação em Candeia?
2: Eu já estava num outro projeto que é o MAPA, que segue também a crianças e jovens em acolhimento residencial. A diferença é um bocadinho que é 50% do campo é com estas crianças e jovens, os outros 50% é com crianças que vivem em contexto familiar. E o MAPA, de vez em quando, como é um projeto que surgiu bastantes anos depois da Candeia, e eu faço parte da direção, foi muitas vezes pedindo alguma ajuda ou alguns conselhos à Candeia, porque já tinham bastantes mais informações de como é que se fazia isto ou aquilo.
1: Experiência organizativa.
2: Exatamente.
1: Também.
2: E íamos pedindo algum apoio em certas coisas. Por isso, eu já sabia o que era a Candeia, íamos tendo assim estes pontos de ligação, mas diretamente nada. Depois, entretanto, a Candeia quis fazer um espetáculo de teatro musical para dar a comunicar esta realidade e também o que é a Associação Candeia. Pronto, até foi mais numa vertente de comunicação, mais do que até angariação de fundos, mas acabou por ter um bocadinho das duas. E na altura convidaram-me para eu encenar este espetáculo. Acabei por estar envolvida noutras coisas também, na escrita do guião, que isso me deu logo uma coisa. Porque, pronto, eu entrei para escrever um guião, não conhecia as pessoas com quem estava a acontecer a escrita, porque foi uma escrita conjunta. E aí eu fui percebendo, porque conheci uns animadores que estavam a fazer esta escrita, e então eu fui acompanhando mais ou menos o processo, eles foram-me apresentando também algumas realidades que eu não conhecia. Depois, a partir daí, foi encenar este espetáculo.
1: Da Relação Nasce a Luz?
2: Da Relação Nasce a Luz, exatamente. Foi o tal musical. E então, aí, porquê é que eu digo que foi uma experiência atípica? Porque eu comecei primeiro por conhecer os animadores e estava a ensinar uma história. Eu conheci quase a Candeia pelas personagens de um espetáculo de teatro musical e não pelos miúdos, pelas crianças em si que nós acompanhamos.
1: Mas ficou muito impactada pelos relatos que os animadores iam traduzindo na escrita do espetáculo
2: Exatamente.
1: Musical. O que é que eles iam traduzindo que a impactou?

0: aos miúdos, se calhar vai um bocadinho acima deste comentário, o que é que aconteceu.
1: Revelavam um cuidado diferente ou uma atenção até nas palavras a escolher para se relacionarem com as crianças.
0: Exatamente.
1: Não que não fosse de uma forma natural, mas revelavam um cuidado diferente.
0: Até, na verdade, está a falar de naturalidade e eu até acho que eles estavam a buscar mais naturalidade, porque aquilo era o texto que estava escrito, mas eles estavam, nós na verdade na vida não fazemos bem assim, nós fazemos mais assim. E eu, e quando eles diziam nós fazemos mais assim, este assim era a experiência da candeia, que eu ainda não tinha tanto acesso.
1: E que depois procurou.
0: E depois procurei, porque na verdade depois foi muito fácil apaixonar-me, até porque entrei automaticamente lá para dentro. Foi uma coisa, pronto, que teve muita, envolvi-me bastante, e por isso depois fui ficando e fui convidada para fazer algumas das atividades a seguir a este espetáculo. Entretanto, houve uma falta de um animador super em cima de um dos campos de férias que ia acontecer esse ano, e acabaram por me convidar, até porque eu já tinha feito campos de férias, então foi, pronto, olha, anda lá fazer, e eu entrei assim um bocadinho, cheguei de paraquedas, mas foi ótimo, e a partir daí sim comecei a fazer atividades a partir de setembro, outubro.
2: E eu lembro-me de, por acaso isto foi engraçado, porque no dia em que a Leonor ia para campo, eu já tinha feito o campo, e nós normalmente colocamos animadores a ir ao autocarro onde os miúdos vão, só para ajudarem logísticas. Eu lembro que foi aí que eu conheci a Leonor. Tinha chegado de Cabo Verde completamente sem saber para o que é que ia, sem nunca ter feito uma atividade a candeia. Portanto, também foi engraçado ver essa experiência.
1: Como é que são estes campos de férias, José Maria Cordeiro?
2: Estes campos de férias, no fundo, a nível mais logístico, são entre 7 e 8 dias, dependendo do escalão em que nós acampamos num local, tendas, tudo, temos tudo em acampamento. Portanto, nós não temos casa, nem o que seja, tomamos banho na barragem, fazemos os jogos ao ar livre, temos uma tenda grande onde nós temos o material, onde os animadores se reúnem para quando é à noite, principalmente para preparar os dias seguintes, temos uma roda feita com bancos de madeira, temos uma cozinha totalmente improvisada, construída durante um fim de semana. E, portanto, só a nível logístico isto já encanta, não é? Uma experiência que não se tem assim regularmente, digamos.
1: E porquê é que procuram que seja num sítio ao natural, completamente ao natural?
2: Principalmente porque, a par de uma experiência que não se tem noutro contexto, permite um desligar de muita coisa. Nós, para vivermos esta experiência de amor verdadeiro, muitas vezes temos que nos desligar de algum ruído que vai soando no mundo. Os miúdos não têm o telefone, nós tentamos ao máximo não usar o telefone, só mesmo em situações de limite, relógio também não. E, portanto, o objetivo principal é, para lá de uma experiência que por si só, por estar no meio da natureza, é fantástica, conseguir silenciar ao máximo os ruídos que nos impedem de nos doar totalmente ao outro, tanto as crianças e jovens a nós, como nós às crianças e jovens. E, portanto, nesse sentido, o campo, na sua dinâmica, é um pouco uma procura disso. Claro que nós precisamos de logísticas e de planos, o jogo da manhã, o jogo da tarde, o momento espiritual de manhã, o almoço, tal, tal, tal, tudo isso tem uma logística preparada, mas, acima de tudo, o que nós queremos é uma experiência de doação, de entrega total, nós às crianças e jovens, as crianças e jovens entre eles e a nós também, e, portanto, acima de tudo é isso.
1: Que diferença faz as crianças e jovens que participam sentirem que este campo de férias da Candeia é um local onde se ama verdadeiramente? O que é que isto faz pelos participantes?
2: Eu penso que relembra, ou pelo menos demonstra, algo que é essencial não só a estas crianças e jovens, como a qualquer ser humano, que é, nós somos mesmo feitos para isto. Nós temos uma ânsia de ser amados e de amar também, que às vezes é menos óbvio, mas de ser amados e de amar. E, portanto, eu acho que isto relembra ou coloca outra vez no horizonte destas crianças que merecem ser amadas, que têm este direito a ser amadas e também amar por consequência. E, portanto, eu acho que é um local, não só as atividades, mas o campo, porque se vive de forma mais intensa, não é? 8 dias seguidos, todos no mesmo local, acaba por ter uma intensidade maior, mas é sempre este sinal de, acima de todas as adversidades, acima dos jogos que nós fazemos, ganhamos o jogo, perdemos o jogo, o banho de rio estava mais frio, mais quente, com menos lama, mais lama, a refeição era mais ou menos boa, acima disso tudo, há o vamos entregar-nos uns aos outros, vamos ver o que bom e aquilo para o qual nós estamos mesmo feitos é isto. E, portanto, é tanto para as crianças e jovens como para nós também e para qualquer pessoa é o fundamental.
1: E, de alguma forma, essa experiência foi transformadora e tem sido transformadora para si ao ponto de se envolver estatutariamente, digamos assim, com a associação. E porquê, desde 2024, que se envolveu e passou por uma experiência tão rica para si ao ponto de se querer envolver mais com esta associação?
2: Exatamente. Portanto, a minha entrada dá-se em 2022, na Candeia, já depois dos campos. Eu, em 2023, não pude fazer campo porque não tive cá durante o verão. Mas depois, ali no início de 2024, parte da direção um convite a convidarem-me para tesoureiro,

0: se calhar eu ter estudado matemática foi uma ajuda. A tesoureira, que na altura era a atual, ia sair, já estava lá há alguns anos, e portanto passaram para mim o convite. Nesse ano também foi engraçado, e realmente aqui o meu irmão tem sido sempre uma referência. Ele já estava na direção também, porque ele tinha recebido um convite uns meses antes para a pasta da espiritualidade, e eu pensei, bem, eu estou a gostar tanto de me envolver na candeia, agora poder somar esta experiência espetacular ao meu uso da matemática, eventualmente, para, e de ajuda e de visão mais estratégica da candeia, o sim foi praticamente evidente na minha vida, e de facto a pessoa depois ganha uma envolvência que, a par da sua experiência única e pessoal, tem também uma visão daquilo que é a candeia como um todo, o que torna ainda mais encantadora a experiência, que é, ok, eu estou a viver isto, mas a candeia é esta coisa toda, e move o orçamento para aqui e para ali, investe aqui e ali, recebe e tal, tal, tal. E, portanto, olhar para isto de uma forma holística é também extraordinário.
1: E surge e tem-se consolidado como uma associação de confiança em que estas instituições que acolhem crianças e jovens olham para o trabalho da Associação A Candeia com confiança, estabelecendo uma rede, e, portanto, contam com a associação também.
0: Sem dúvida, isso é evidente quando olhamos para os números de crianças e jovens e de casas acompanhadas, que estão constantemente em crescendo, não só as acompanhadas, como mesmo as atividades, como a Leonor dizia há pouco, as atividades nas casas que fazemos ao longo do ano, cada vez mais casas a dar também essa abertura a que nós vamos lá durante a semana a fazer atividades, e também por um outro aspecto se vai vendo esta confiança não só das casas como da sociedade civil, que é a candeia está a ser capaz de avançar noutras frentes. Nós hoje em dia já temos outros projetos que tocam não só na vida lúdica, digamos assim, das crianças, mas temos projetos que se focam na tentativa de integração das crianças no mercado de trabalho, temos projetos que acompanham as crianças em questões de literacia jurídica e de apoio jurídico em algo que seja necessário, estamos a procurar estender as atividades para o Porto, para Évora, para Fátima, e portanto, mesmo da sociedade civil, há esta confiança que, se depositarmos na candeia, a candeia vai responder naquilo que é o cuidado para estas crianças e jovens.
1: Leonor, qual é a diferença de oferecer uma atividade a uma criança ou jovem durante uns dias no verão e fazer um acompanhamento ao longo de todo o ano? Em que é que isso é diferente?
2: Acho que as duas coisas são super importantes. Como estávamos a dizer, por exemplo, porque é que se faz um campo de férias num sítio no meio da natureza completamente abandonado de tudo? É mesmo para conseguirmos desligar do nosso dia-a-dia e sabermos que ali o que interessa é a relação que está a ser criada entre todos. Por isso os campos de férias logicamente têm isso, até porque é uma experiência, digamos, mais intensa, não é? Estamos ali de manhã à noite todos juntos e daí se desenvolvem conversas ou brincadeira ou todas as formas de amor possíveis. Por isso, o campo de férias é importante mais nesse sentido, e às vezes também se chega mais facilmente, talvez, uma pessoa com quem já estamos há 3 ou 4 dias a tempo inteiro. Se calhar é mais fácil de criar uma relação
1: de confiança.
2: Exatamente. Por outro lado, seria uma pena se no final desse campo de férias depois não víssemos mais um dos miúdos, ou mesmo animadores entre nós, se só nos víssemos passado um ano exatamente para a mesma experiência. As nossas relações são intensas para depois continuarem, como qualquer amizade na nossa vida, não é? Não nos damos com as pessoas só durante uma semana. E por isso é importante também sabermos não largar e irmos continuando esta relação, no fundo, uns com os outros, até porque se nós nos queríamos separar um bocadinho da realidade durante aquela semana, agora é um bocadinho o contrário. Agora queremos participar na tua realidade. Queremos participar no teu dia-a-dia, como é que podemos ajudar com questões da escola, com questões de amizades mesmo, questões de tudo o que se passa nas casas onde vivem, ou seja, tentarmos chegar um bocadinho mais...
1: Relações humanas também.
2: Exatamente. Chegarmos um bocadinho mais aos temas que vivem no dia-a-dia. Por isso são experiências completamente diferentes, mas as duas igualmente importantes. E temos mesmo o privilégio de poder viver as duas.
1: E há aqui a dimensão de não colocar as crianças e jovens numa situação e numa experiência episódica, mas dar-lhes a segurança e a confiança de que há relações que ficam para a vida.
2: Exatamente.
1: E especialmente em crianças e jovens com este contexto, em que se calhar os laços familiares são mais frágeis, eles ganharem relações de confiança é estruturante para eles também.
2: Claramente, o objetivo é exatamente esse, não é? É saber que existe aqui um abraço, existem aqui corações disponíveis a receber e que não se vão embora, não é? Que não se vão embora, às vezes é uma promessa um bocadinho difícil de se dar, porque nós próprios, como sabemos, as nossas vidas também têm isto e aquilo. Uma pessoa vai trabalhar para fora, de repente está numa fase de estudos mais complicada, ou de trabalho, ou o que seja, mas tal como qualquer relação natural, não é? Nós estamos sempre que podemos, e a nossa ideia é mostrar exatamente isso, que não nos vamos embora assim de um dia para o outro sem explicação. É engraçado ter dito assim uma coisa para a vida, porque a Candeia também, para além de todos estes projetos extra que o Zé estava a dizer, ainda há exatamente o Amigos para a Vida.
1: Projeto Amigos para a Vida.
2: Exatamente, em que a ideia é dar uma atenção um bocadinho mais individualizada a uma destas crianças e jovens, ou até mais. Eu, por exemplo, tenho com a minha família esta questão da família amiga, que é quando uma família acompanha uma criança ou jovem. Nós, na verdade, somos três irmãos, por isso acaba por ser mais do que um, mas em que aí, exatamente, ainda mais, temos esta questão de criar uma relação, e agora é mesmo para continuar. Nós não são 7 dias, pronto, para de facto mantermos essa ligação, e daí é que nasce o Amigos para a Vida, não é?
1: E porquê é que lhe faz sentido assim? O que é que horizonte é que abre na sua vida, que dimensão humana é que fomenta e cimenta na sua vida por contactar com a Associação A Candeia e deixar abrir a sua vida a estas crianças que se calhar de outra forma não conheceria? O que é que elas lhe dão?
2: Ui, dão demasiadas coisas mesmo. Eu acho que de um ponto de vista de conhecer pela primeira vez, nós até vínhamos a falar um bocadinho disso no carro, de o que é que forma é que nos fez abrir horizontes, ou assim, apesar de experiências na vida que me fizeram contactar com realidades diferentes. Eu vivi em Timor-Leste, por isso aí já foi assim um bocadinho mais sair aqui da minha caixa.
1: Da sua bolha.
2: Mas, exatamente, da minha bolha. Mas nós, de facto, vivemos nos ambientes em que vivemos, seja porque vivemos em contexto familiar, com as nossas famílias, as escolas em que andámos, as atividades extracurriculares que fizemos, os campos de férias que fizemos, mas que eram numa vertente completamente diferente, e assim de repente dá-nos a oportunidade de nós conhecermos e saber que a vida não é só isto, a vida tem muito, muito mais para lá disso, e que não são poucas as pessoas que estão a viver desta maneira. Há mesmo muita gente, e isso primeiro altera a forma como eu quero viver a minha vida, porque de facto as pessoas a quem eu quero dar o que quer que seja não são só aquelas que eu já conhecia. Há muito mais no mundo onde chegar, seja através, por exemplo, da minha área artística, em que eu falo muito sobre chegar às pessoas e como. De um ponto de vista pessoal, é mais... Quer dizer, dão-me amor a mim como qualquer outra pessoa dá à minha vida, acho eu. É uma questão de amizade, mas que tem coisas diferentes para me dar, nem que seja porque a idade é diferente, por exemplo.
1: Sim.
2: Ou seja, acho que no meu dia-a-dia, quando estou com estes três irmãos, com quem tenho esta questão da família amiga, acho que não estou a pensar muito sobre isso. Não estou a pensar muito sobre...
1: Voltamos à questão da naturalidade, de estabelecermos laços de uma forma natural.
2: Sim, completamente.
1: E no fundo, identificarmos pessoas que são fundamentais também para o nosso crescimento. E é recíproco, não é?
2: Sim,
1: é
2: claramente. Claramente.
1: Claro. José Maria Cordeiro, inevitavelmente nós somos chamados a uma responsabilidade social quando conhecemos e tocamos histórias reais que são diferentes das nossas, podiam ser as nossas também, podiam perfeitamente ser as nossas, mas quando tocamos estas histórias reais, não as conseguimos calar, e é necessário dar a conhecer, mostrar ao mundo a riqueza, o humanismo e a promessa que estas vidas apresentam também.
0: Sem dúvida. Eu penso que, em relação a estas crianças e jovens e esta realidade, digamos assim, do acolhimento, muitas vezes é silenciada ou pouco falada, até porque, acima de tudo, não dá muitos votos, não é? E normalmente os temas que estão na agenda são aqueles que podem influenciar mais ou menos. E, portanto, não dá muitos votos, é a realidade. E isso acaba por fazer entrar-nos num ciclo em que, se calhar, pessoas não têm acesso a esta realidade. Eventualmente, se tivessem, se não fosse tão invisível, gostariam de contribuir. E, portanto, há uma responsabilidade acrescida das entidades que trabalham com esta realidade de ser mesmo... também não só as que tentam dar resposta, como as que dão a conhecer à sociedade civil. Portanto, há esta dupla vertente de responsabilidade que obriga mesmo quase, nós sentimos mesmo quase a obrigação de ser nós, juntamente com outras, naturalmente, outras associações,
1: claro,
0: que trabalham no tema, a divulgar. Eu acho que mesmo a nível mais pessoal, também entrando um bocadinho por aí, a nível de responsabilidade mesmo individual, o querer cuidar de crianças em situação, crianças ou jovens ou qualquer pessoa numa situação de vulnerabilidade é também um exercício de responsabilidade, porque se calhar com amigos dos quais estamos habituados, eventualmente se formos largando um bocadinho a relação, não sentimos essa responsabilidade. Enfim, ele vai para a sua vida, tem as suas coisas. E aqui é um exercício muito grande, essa fidelidade e essa responsabilidade de eu tenho mesmo que entregar, eu tenho mesmo que ser fiel. E portanto, mesmo a nível pessoal, é um exercício muito, muito importante. Eu acho que isso é uma coisa que também nos é oferecida, que é esse exercício para depois também pôr em prática em qualquer relação com pessoas mais ou menos vulneráveis.
1: Dado a conhecer as atividades da Associação A Candeia, é uma forma também de educar a sociedade e de mostrar toda a riqueza que a sociedade tem e para onde é chamada também, construindo-nos uns aos outros, construindo comunitariamente também com estes laços humanos, colocando a ênfase nos laços humanos que necessitamos.
0: Exatamente.
1: É um bocadinho isso.
0: É, sem dúvida. É mostrar isso mesmo. É mostrar que qualquer pessoa, em qualquer situação, merece integração nesta comunidade, merece partilhar deste cuidado, deste amor, e mostra também que se calhar há crianças e jovens ou pessoas que, dadas infortúnios na vida ou o que seja, se calhar têm que ter um cuidado especial de outras entidades, e é importante mostrar essa realidade. Mostrar primeiro, desmistificar, são pessoas normais, são pessoas como nós, que têm os mesmos desejos, têm a mesma natureza, os mesmos anseios.
1: Que vivem uma relação que não é culpa delas e, portanto, podia acontecer a qualquer um de nós.
0: Exatamente. Acima de tudo, as marcas que eventualmente trazem não é de escolha. Arrisco-me a dizer que 100% das pessoas que se pudessem escolher não escolhiam essa realidade. Mas são pessoas que têm exatamente os mesmos desejos que qualquer outra. Se calhar não têm as mesmas facilidades para suprir esses desejos e por isso importa ter um despertar maior para esta realidade. Mas é fundamental mostrar, acima de tudo, que os desejos, os anseios são como qualquer um de nós.
1: Quem acompanhar esta conversa e ficar muito curioso para conhecer mais a Associação A Candeia, como é que o pode fazer?
0: Pode, em primeiro lugar, visitar o nosso site e redes sociais. Nós vamos tentando divulgar e temos feito um esforço muito grande para demonstrar o máximo possível como é que trabalhamos e onde é que nos apresentamos. Também por via do site ou redes sociais vamos lançando os momentos em que pode haver um envolvimento mais direto, nomeadamente para jovens que queiram passar a fazer as atividades. Vamos tendo momentos ao longo do ano, atualmente temos dois, um em setembro e outro ali à volta de março, e portanto isso também é divulgado. E eventualmente também, se houver pessoas que têm conhecimento de amigos ou de familiares que estão na Associação Candeia ou outras, falar, perguntar, dizer de que maneira é que podem ajudar, mesmo que ou não queiram ser voluntários, ou não tenham tempo, ou não tenham essa possibilidade de ajudar, que não temam em perguntar, porque às vezes um simples gesto, uma simples ajuda, alguma coisa pode ser o suficiente para mudar a vida de uma criança.
1: Para conhecer também os projetos que a Associação A Candeia apresenta. Falámos do Amigos para a Vida, mas há outros.
0: Há outros, uhum. Exatamente. Temos mais atualmente, para lá das atividades, que chamamos o Projeto Anda Daí e do Projeto Amigos para a Vida, que a Leonor já falou. Temos mais três, que eu já os introduzi ligeiramente. Um é o Ponto de Partida. É um projeto em que nós procuramos ajudar os jovens que estão em situação de integração no mercado de trabalho a prepararem-se, portanto, com processos de mentoria e depois eventualmente fazer uma integração no mercado de trabalho. Temos também o projeto mais longe, que é o tal que procura expandir as atividades da Candeia para Évora, para Ora em Fátima e para o Porto. E temos também o projeto de Justiça Contigo, que tem duas vertentes. Uma vertente de apoio jurídico, onde procuramos oferecer a jovens que tenham uma situação em que necessitem de um apoio mais técnico, especializado, oferecer essa possibilidade, e também de literacia jurídica, porque às vezes há um desconhecimento grande e numa idade em que começamos a ter algumas responsabilidades, que é a adolescência e depois a idade adulta, é importante termos a certeza que estes jovens também estão preparados naquilo que são as suas obrigações e direitos e deveres, e portanto também há uma procura de oferecer essas ferramentas.
1: Certo,
0: digamos.
1: Portanto, são vários os projetos, são muitas as atividades que a Associação A Candeia desenvolve, não só nos campos de férias, mas também ao longo do ano. José Maria Cordeiro, Leonor Felgado, agradeço muito terem vindo aqui ao programa Eclésia dar conta deste trabalho que desenvolvem e dá-lo a conhecer a outros para que a rede se estenda. Muitíssimo obrigada.
3: Obrigada.
1: Obrigada. Continuamos consigo mais uns minutos. O programa da Igreja Católica recebe agora o Padre Manuel Barbosa, que a cada sábado traz consigo algumas reflexões provocadas pelas leituras que este domingo se escuta na Eucaristia.
4: O que é que as pessoas dizem de Jesus? E quem é Jesus para mim? Duas perguntas no Evangelho deste 21º Domingo Tempo Comum a provocar a nossa fé em Cristo. Muitos veem em Jesus um homem bom, generoso, atento aos sofrimentos dos outros, que sonhou com um mundo diferente. Outros veem em Jesus um admirável mestre de moral, com uma proposta de vida interessante, mas que não conseguiu impor os seus valores. Alguns veem em Jesus um admirável condutor de massas, que acendeu a esperança nos corações das multidões carentes e órfãos, mas que passou de moda quando as multidões deixaram de se interessar pelo fenómeno. Outros ainda veem em Jesus um revolucionário, ingênuo e inconsequente, preocupado em construir uma sociedade mais justa e mais livre, que procurou promover os pobres e os marginais e que foi eliminado pelos poderosos, preocupados em manter a sua situação. São visões que apresentam Jesus como um homem excepcional que marcou a história. Para os discípulos e também para nós, seus seguidores, Jesus foi bem mais do que um homem. Ele foi e é o Messias, o Filho de Deus vivo. A proposta que Jesus apresentou não é apenas uma proposta de um homem bom, mas uma proposta de Deus, destinada a fazer de cada homem e cada mulher uma pessoa nova, capaz de caminhar ao encontro de Deus e de chegar à vida plena da felicidade sem fim. A diferença entre o homem bom e o Messias, Filho de Deus, é a diferença entre alguém a quem admiramos, e que até pode ser igual a nós, e alguém que nos transforma, que nos renova e que nos encaminha para a vida eterna e verdadeira. E vós, quem dizeis que eu sou? É uma pergunta que deve, de forma constante, ecoar nos nossos ouvidos e no nosso coração. Responder esta questão não significa papaguear lições de catequese ou tratados de teologia, mas sim interrogar o nosso coração e tentar perceber qual é o lugar que Cristo ocupa na nossa existência. Responder esta questão obriga-nos a pensar na importância que os valores do Evangelho assumem nas nossas opções, no esforço que fazemos ou que não fazemos para seguir Jesus. A Igreja de Jesus, a comunidade dos discípulos que reconhecem Jesus como Messias, o Filho de Deus, assenta e constrói-se sobre esta mesma fé. Quem é Jesus para nós? E que dizemos dele, ou não dizemos, quando se apresenta a ocasião para testemunhar a nossa fé? Ao longo desta semana, tomemos tempo para colocar esta questão a nós mesmos, na realidade muito concreta das nossas existências em Cristo, homem amável, Deus adorado.
1: A reflexão que o Padre Manuel Barbosa aqui nos deixa está disponível para ser recordada na página da internet da Conferência Episcopal Portuguesa, em conferenciaepiscopal.pt. Encontre-a também no portal de informação da Congregação dos Sacerdotes do Coração de Jesus, em dionianos.org. Tempo para me despedir, convidá-lo a visitar o endereço agencia.eclesia.pt. É por lá que encontra todos os conteúdos da Igreja Católica que trazemos até si aqui na RTP Antena 1, como também na RTP 2. Eu sou Lígia Silveira, obrigada por ter estado desse lado. Desejamos-lhe um excelente sábado, um ótimo fim de semana, boas férias. Aproveite muito. Até amanhã, se Deus quiser.

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1: A maioria dos estudantes colocados na primeira fase de acesso ao ensino superior conseguiu ficar na primeira opção que tinha escolhido. Engenharia Aeroespacial na Universidade do Porto voltou a ser, sem surpresa, o curso com a média mais alta em Portugal. As ondas de calor deste verão fizeram 30 mil mortes em excesso na Europa. As estimativas são do Euromomo, que revela que a última semana de junho terá sido a mais mortífera. O presidente brasileiro Lula da Silva conversou ao telefone mais de uma hora e meia com Donald Trump. Ele quer que o líder norte-americano convide Xi Jinping e Putin a sentarem-se à mesma mesa.
0: Oriana Barcelos nesta edição, aqui em Lisboa 17 graus, no Porto 15, em Faro 19, no Funchal 21, em Ponta Delgada 20 graus.
1: Mais de 53% dos alunos que concorreram ao ensino superior ficaram na primeira opção que escolheram. As colocações só vão ser conhecidas amanhã, domingo, mas já sabe, Camila Vidal, que o curso de Engenharia Aeroespacial voltou a ter a média mais alta.
2: Os cursos de Engenharia e de Medicina no topo do ranking, sem destoar muito de anos anteriores, há 30 vagas para Engenharia Aeroespacial na Universidade do Porto e o último colocado tinha uma média de 19,5. No pódio, o mesmo curso, mas no Minho, em segundo lugar, e em terceiro, Medicina, na Universidade do Porto. Em quarto fica Engenharia e Gestão Industrial, também no Porto. É a Universidade do Porto a que aparece mais vezes destacada, com notas de entrada mais altas no concurso deste ano ao ensino superior. Além de Medicina e Engenharias, destaque para os cursos de Design na Universidade de Lisboa e Arquitetura na Universidade do Minho, com médias a rondar os 18 valores. Arquitetura aparece destacada em várias universidades portuguesas, sempre com nota de entrada superior a 16. Direito na Universidade de Lisboa é o curso com mais colocados, 445, mas há 39 cursos a que nenhum aluno concorreu. As instituições menos populares são quase todas politécnicos e a maioria fica no interior do país.
1: Perto de 50 mil estudantes foram colocados na primeira fase do concurso nacional de acesso ao ensino superior. Ficam ocupadas quase 89% das vagas num ano marcado por problemas provocados pelo processo de digitalização dos exames. A segunda fase de acesso às universidades arranca na segunda-feira. As ondas de calor dos últimos meses na Europa terão provocado 30 mil mortes em excesso, segundo dados do Euromomo. A Plataforma Europeia de Monitorização do Excesso de Mortalidade estima que tenham ocorrido mais de 32 mil mortes em excesso entre meados de junho e meados de agosto por causa do calor extremo. A última semana de junho parece ter sido a mais mortífera, com quase 16 mil mortes em excesso na Europa. Em Portugal, a Direção-Geral da Saúde já indicou que foram registadas 600 mortes a mais entre junho e julho por causa do calor. Não há acordo entre o Canadá e os Estados Unidos sobre as novas tarifas aduaneiras impostas por Donald Trump. O presidente norte-americano avançou com taxas de 50% sobre vários produtos canadianos, como o cimento. As duas partes tentaram negociar, não chegaram a um consenso. As tarifas acabaram por entrar em vigor à meia-noite deste sábado e agora o Canadá promete retaliar na mesma medida. Num comunicado publicado no X, o primeiro-ministro canadiano, Mark Carney, anuncia que vai retaliar dólar por dólar. A chefe da diplomacia europeia, Kaya Kallas, ameaça impor sanções mais duras à Rússia depois dos ataques com drones que fizeram 16 mortos e mais de uma centena de feridos esta sexta-feira num centro comercial na cidade de Kryvyi Rih, a cidade natal do presidente ucraniano Volodymyr Zelensky. Numa publicação no X, Kaya Kallas fala num ataque premeditado para tornar as cidades ucranianas inabitáveis. Zelensky já prometeu responder a este ataque que classificou de atrocidade russa.
3: Foi um ataque deliberado, desprezível, um a seguir ao outro. Uma completa atrocidade russa. Eles são monstros, vamos definitivamente responder. É importante que o mundo não fique em silêncio. Tem de se pôr fim à guerra da Rússia e precisamos que o mundo nos ajude a fazer isso acontecer.
1: Volodymyr Zelensky, o presidente ucraniano, o presidente que vai estar na reunião dos dirigentes internacionais na próxima segunda-feira em Kiev. Eles vão reafirmar o apoio à Ucrânia. A reunião vai ser presidida pelo presidente francês Emmanuel Macron, também pelo chanceler alemão Friedrich Merz e pelo primeiro-ministro inglês Andy Burnham. O segundo Palácio do Eliseu, os líderes vão falar sobre garantias de segurança em caso de cessar-fogo e vão discutir também novas sanções contra Moscovo. O presidente do Brasil, Lula da Silva, diz que sugeriu ao presidente norte-americano, Donald Trump, um encontro com os líderes da Rússia e da China. Esta sexta-feira, numa ação de campanha eleitoral em Belo Horizonte, Lula da Silva recordou essa sugestão para um encontro em Mar-a-Lago.
4: Falei, Trump, em setembro tem a reunião da ONU. Porra, convida o Xi Jinping e convida o Putin na tua casa. Ele tem uma casa de golfe, onde que é? Não é da Califórnia? Hein? É pro lado de Miami. Eu falei, pô, convida os caras pra tua casa. Toma um trago, como diria o Zé Alencar, toma um golo e vamos tentar encontrar um jeito de fazer paz. O mundo tá precisando de paz, não tá precisando de guerra.
1: Lula da Silva, o presidente do Brasil, conversou esta sexta-feira com Donald Trump, segundo uma nota divulgada pela presidência brasileira. Foi uma conversa por telefone de mais de uma hora e meia para discutir as tarifas aplicadas pela Casa Branca aos produtos brasileiros, para discutir também o crime organizado e a reunião do Conselho de Segurança das Nações Unidas. Lula da Silva fez saber, entretanto, que nas últimas semanas também conversou com o líder chinês, Xi Jinping, e com o líder russo, Vladimir Putin. Até Tesla e outros fabricantes chineses de automóveis vão recolher na China mais de 4 milhões de veículos devido a preocupações de segurança que estão relacionadas sobretudo com os puxadores das portas. No caso da Tesla, que também produz carros na China, estão em causa os modelos Model 3, Y, X e S. A recolha de veículos, a maior deste ano, acontece depois de a China anunciar a proibição de puxadores ocultos já a partir de 2027. O Sporting enfrenta o Alverca hoje à noite num jogo da Primeira Liga de Futebol. O treinador sportinguista Rui Borges espera receber uma equipa forte, mas promete responder.
5: Uma equipa bastante competitiva, uma equipa que no processo ofensivo os seus homens da frente são muito, muito fortes, têm uma linha defensiva bastante forte em duelos aéreos também, uma equipa alta nesse sentido, uma equipa que a defender tanto, anda em dois sistemas, num 4-4-2, às vezes num 5-4-1, até às vezes um 5-3-2 meio híbrido. Por isso, dentro dessas dinâmicas, nós sabemos e identificamos de que forma é que poderemos, dentro da nossa ideia de jogo, também usufruir ou aproveitar melhor alguns espaços.
1: Rui Borges, o treinador do Sporting. Já o treinador do Alverca, Sérgio Ferreira, promete jogar ao mais alto nível.
6: Seja contra o Sporting, seja contra o Santa Clara, seja depois contra o Braga, portanto, temos de estar preparados para estar mais alto nível, porque é isso que esta Liga pede, seja contra quem for. É a nossa ambição em todos os jogos, seja onde for, seja contra quem for, vamos sempre em busca de pontos, vamos sempre procurar ser competitivos e, como consequência, vencer. Vencer ou conquistar pontos.
1: O jogo Sporting Alverca em Alvalade começa às 8h30 da noite. Antes disso, às 3h30, o Marítimo recebe o Académico de Viseu e às 6 da tarde defrontam-se o Estoril Praia e o Rio Ave. O jogo Sporting Alverca vai ser transmitido aqui na Rádio Pública.
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0: Bom sábado, bom fim de semana. Começa aqui José Candeias, o compacto deste fim de semana.
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17: Muito bom dia, tenha um excelente sábado. Sou o José Candeias. Vai ouvir o compacto. As próximas duas horas, quem vem à rádio de segunda a sexta, entre as 5 e as 7 da manhã. Muito bom dia, Serafim Martins.
18: Bom dia.
17: E onde é que anda?
18: Estou neste momento para brincar no túnel do Marão. A estrada está quase em 12 milhões, praticamente. Acabámos nós mais uma viagem até Paris.
17: E a Paris? O que é que vai fazer a Paris, Serafim?
18: É, pá, vou lá fazer umas descargazitas.
17: Mas costuma lá ir muita vez?
18: É, quase todas as semanas a passar lá.
17: Você então conhece Paris melhor do que ninguém, quase, não?
18: Ah, de passagem sim, não é? Agora lá mesmo não.
17: Você só anda às voltas de Paris, não?
18: É, praticamente só à volta de Paris mesmo.
17: Ai, ó Serafim, se você andar às voltas de Paris está tramado. Bem, lá dentro também não temos muito que elogiar, mas o trânsito à volta aqui lá às vezes é complicado, não, ó Sr. Martins?
18: Ah, sim, é muito complicado, tem dias que é um caos mesmo, mas não há nada que a gente já não seja habituado a isso, não é?
17: Ah, está bem, ó Serafim, está bem que estejam habituados, é pá, mas isso moe, eu acho que isso cansa mais do que quilómetros a andar, não, Serafim?
18: Ah, sim, sem dúvida nenhuma.
17: Amolece um gajo completamente. Ó Serafim, lembra-se qual foi o período da sua vida como turista que teve mais tempo retido na estrada?
18: Sim, muito sinceramente, o máximo que eu tive foi 2 horas e meia.
17: 2 horas e meia?
18: Sim, tenho tido sorte. Nesse campo tenho tido sorte.
17: Olhe, desse por muito feliz, que eu já tive casos de 2 dias e meio.
18: Ah, eu não, graças a Deus, até hoje, até à data, não.
17: Aquelas situações, ainda bem, muito complicadas aqui há uns anos atrás. Há quantos anos anda neste vai e vem?
18: Há quase 30, 28 anos e pico.
17: E quando é que você quer largar isso?
18: Quando não puder mais.
17: Olha, vês? Assim mesmo. E...
18: é o que eu gosto de fazer, é andar na estrada. Okay. E é o que eu gosto de ver é... Alcatrão pela frente, não é?
17: Alcatrão pela frente. É. O meu cara é de onde?
18: Eu sou de Vila Nova de Gaia, Porto.
17: E estamos no mês de agosto. É um mês de viagens ou poderá ser um mês de férias?
18: Não, esta é a última viagem antes das férias.
17: E...
18: fazendo esta viagem é pensar férias.
17: E você pensou assim, é a última viagem que eu faço antes das férias e pela primeira vez vou contar ao José Candeias?
18: É, porque assim, eu ouço quando entro em Portugal e quando saio, não é?
17: Sim.
18: Porque lá fora é difícil apanhar, a não ser na zona de Paris, que se apanha muito a Antena 1, claro. E na zona de Tours.
17: Pois.
18: Agora, tirando isso, é muito raro apanhar a Antena 1.
17: Serafim, agora sabe que as tecnologias agora permitem, isto quem tem, pronto, é que os telemóveis e hoje a nível da Europa já não existe aquilo que é o roaming, não é? Temos as nossas aplicações que permitem ouvir tudo o que se quiser, à hora que se quiser e, obviamente, com as emissões em direto. Portanto, cada uma das rádios, seja Antena 1, Internacional, Açores, Madeira, Mundo, todas elas estão ligadas a este programa. Mas, ao meu caro, vai de férias para onde?
18: Eu vou de férias ao Brasil este ano, estou com Fortaleza.
17: É a primeira vez?
18: É a primeira vez também.
17: E porquê é que quer ir para Fortaleza?
18: É que a esposa insistiu que gostava de ir ao Brasil, não sabes, até vamos, pronto.
17: E a sua senhora é portuguesa?
18: É portuguesa, é.
17: E porquê é que escolheram Fortaleza?
18: Olha, até foi o agente de viagens que nos aconselhou, que para lá que era um sítio mais calmo.
17: Olha, é uma grande cidade. É uma cidade muito grande mesmo. É maior que Vila Nova de Gaia.
18: Ah, sim, sem dúvida.
17: É maior que Vila Nova de Gaia e o Porto juntos.
18: É verdade. Mas tenho uma vontade que olho para lá não vejo Alcatrão.
17: Ah, isso você não vai ver. Também, ouça, tem outra vantagem, Fortaleza. Você tem 12 horas de dia e 12 horas de noite.
18: É verdade, é verdade.
17: Portanto, é meio por meio. Está mais perto da linha do Equador. Anda mais coisa, menos coisa. Gosta de água fria ou água quente?
18: Água temperada.
17: Ah, gosta temperada? Então pronto, então você vai para o caldinho. Só vai você e a sua senhora?
18: Sim, só.
17: Ok. Gosta de passar assim um relaxo na praia? Gosta de estar à vontade, que ninguém o chateie?
18: Exatamente, exatamente. Depois é assim, depois de tão tempo fora de casa, sem a companhia da mulher e filhos, netos, sabe, vem tirar assim de 8 dias descansado.
17: Oh, meu amigo, faça isso. É a primeira vez então que vai ao Brasil, mas se calhar não será a primeira vez que faz uma viagem com a sua senhora assim a outros destinos, provavelmente.
18: Ah, sim, sim. Todos os anos tirámos 8, 10 dias para estarmos juntos, sozinhos, sossegados, tranquilos. É, já temos ido para Palma, para Ibiza, já fomos a Punta Cana.
17: Uá!
18: Este ano calhou-nos ir para o Brasil, a mulher insistiu. Como é um homem fora de casa, se não vai fazer o gosto à mulher, tal que chame.
17: Oh, amigo, vai fazer o gosto à mulher e vai fazer o gosto ao homem. Oh,
18: isto
17: só se completa com os dois. Ouça, meu amigo, já verifiquei então que gosta de sentir esse prazer com a sua senhora. Já foi assim estes destinos um bocadinho mais exóticos. Mas no caso do Brasil, é assim. Os brasileiros são muito aporreiros nesse aspecto. A gente tem é que se encaixar. Você comece logo ali por sondar. Olhe, onde é que eu compro aqui uma boa água de coco geladinha para a gente beber, eu mais a minha senhora? Barata. Faça assim tipo um contrato e todos os dias uma aguinha de coco. Aquilo é do melhor. E depois, amigo puxa amigo e brasileiro gosta de palavra, diga, até onde é que eu posso aqui assim um tiradente, um tisquinho assim barato, popular? Oh, meu amigo, você vem de lá o outro mais a sua mulher.
18: Eu acho que sim.
17: Já vi que você gosta de se divertir, amigo, ou pelo menos gozar a vida.
18: Sim, sim, sim.
17: É isso que a vida nos recompensa, faz você... Não tem medo de andar de avião?
18: Não.
17: Certeza absoluta?
18: Absoluto.
17: Oh, isto para quem está habituado a andar com quantos rodados tem esse caminhão?
18: Este rodado tem 6 rodados.
17: Agora imagine lá em cima que as rodas estão encolhidas.
18: Pois, exatamente, eu tiro o máximo.
17: Oh, meu caro Serafim, verifiquei que tem uma família, mas que tem os seus momentos com a sua mulher. A nível de família, filhos, netos, é uma família bonita, então.
18: Tenho uma filha e 2 netos.
17: Ia. Tudo lá pela zona de Gaia.
18: Já
17: são homenzinhos.
18: Já
17: pedem conselhos, se calhar, ao avô, não?
18: Ah, conselhos e carteira.
17: Conselhos e carteira. Às vezes nem é preciso eles pedirem que você abre logo.
18: Ah, isso não haja dúvida.
17: Ora...
18: A gente não vai fazer isso quando pode, como é que faz?
17: Você tem cara disso, homem. É isso. Ô, Serafim, então você tem quantos anos?
18: Eu estou com 58.
17: Meu caro Serafim...
18: Quando... Já passou, não é?
17: É, mas... Ah, mas eu tenho 35.
18: Ah, sim.
17: Eu tenho 35, amigo. Cada perna. Você também não faz... Olha ele. Olha, meu amigo, faça-se. Aquilo é muito bonito. Descubra a cidade. Tem um artesanato e uns sítios muito, muito bonitos na cidade, relacionados com o povo, com a cultura brasileira e com aquela zona, portanto, do Nordeste brasileiro. Por isso, vai gostar. Quando é que parte?
18: Eu parto agora no dia 17.
17: Portanto, do Porto?
18: Sim, do Porto. O Porto vou a Lisboa e Lisboa direto para lá.
17: Ah, ainda vem aqui a Lisboa. Está bem.
18: É, tem que fazer escala em Lisboa.
17: Faz aqui escala. Serafim, uma grande estreia, uma excelente conversa. Você trabalha para que empresa?
18: Global Fix.
17: E deixa um cumprimento para quem? Para os colegas todos, pois claro.
18: Para os colegas todos, para vocês aí, principalmente, que nos alegam as manhãs. E um beijo a toda a equipa da Antena 1. E é isso que a gente espera da vida, é um pouco de conforto, um pouco de companhia, de quem mais amamos, quem mais queremos.
8: e levar a vida para a frente.
17: Você e a sua senhora gostam de dançar?
8: Ela sim, eu não.
17: Você é quê? Você é pé de chumbo?
8: É mesmo, é mesmo.
17: Até isso no Brasil, aquilo não é preciso dançar agarrado. Aí você é um pé, uma mão para um lado e aquilo compõe-se tudo, então.
8: É, sim, eu tenho que pobre.
17: Eles lá no botequim têm lá umas coisas que ajudam a fazer isso. Depois falo lá com o homem, está bem?
8: Pois, pois.
17: Meu caro Serafim, foi um gosto, meu amigo. Boa viagem, boas férias, venha sempre e obrigado por estar connosco.
8: Obrigado, eu. Tudo bom para a equipa e para toda a gente.
17: Abraço, força. Abraço.
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17: Olá, Manuela Silva, está boa?
12: Está tudo bem, o senhor também?
17: Olha, o senhor cá está, na graça do costume. Até aí, a Manuela Silva, fala-me de onde?
12: Viseu.
17: Indo eu. É que vem de Viseu. A senhora é de Viseu?
12: Não, sou natural de Vila do Conde.
17: Ora bem, estou na letra V, Vila do Conde, agora vou para Viseu.
12: Não, já estive na letra S, Sintra, já estive em Santiço. Porto, eu sou uma peregrina, assim um bocadinho.
17: Pois, então e posso saber porque essa itinerância da vida?
12: Eu sou uma pessoa que aceita os desafios, não é? E eles são lançados e eu correspondo e depois também é assim que eu vou aprendendo, vou conhecendo novas culturas.
17: A senhora é cá das minhas.
12: É, gosto muito. Eu só não arrisco mais porque a minha limitação não permito, mas arrisco muito.
17: Mas a senhora, por onde andou, foi no cumprimento do seu dever, do seu emprego?
12: E também por razões particulares.
17: Ah, né? Ok.
12: Fazer de estudo, também casamento, casei com um senhor em Lisboa, por isso vivi em Massamá também. Foi a vida.
17: Uma vida rica, pois claro. Então, e em termos profissionais, sei que está reformada, qual foi o seu desempenho, Manuela?
12: O meu desempenho? Eu trabalhei sempre muito. Muito antes mesmo de começar a ter um emprego mesmo com descontos.
17: Sim.
12: Eu trabalhei sempre muito em malhas, fazer malhas daquelas pescadoras, aquelas camisolas que os bacaneiros devem conhecer, são brancas, são muito trabalhadas da pova, trabalhei muito nisso.
17: A senhora esteve ligada às tradicionais camisolas de pescador, sim, da pova de Varzim?
12: Sim, sim. Nos anos
17: que até há muitos estilistas que copiaram essas camisolas e até quiseram dar marca. Sim, ai, a senhora sim, teve nisso?
12: Trabalhámos, muita gente naquela zona trabalhou nisso, era um apoio para as nossas dificuldades económicas, nessa altura tinham...
17: Ah, Manuela, estamos a falar de coisa linda. Explique lá como é que era, e é que eu acho que ainda fazem, as camisolas de pescador da Pova de Varzim.
12: É assim, eu vou dizer que tenho uma deficiência visual desde 6 anos. O meu percurso nas camisolas dos pescadores foi muito giro, porque a minha mãe não me deixava fazer, dizia que eu não ia conseguir fazer malha porque não via. Então o que é que a Manuela fazia? Sentava-se com as miúdas da idade dela e elas me ensinavam a meter as malhas. E eu então comecei a fazer aquilo. Primeiro ficava tudo torcido porque eu não metia as agulhas bem, mas depois consegui fazer bem. Trabalhei muito tempo. Aquilo é um trabalho muito bonito porque eu gostava muito, até as minhas camisolas diziam que eram um bocadinho artísticas, porque eu gostava de criar pontos, as tranças, os ângulos com as malhas por trás.
17: Exatamente.
12: Ficavam muito artísticos.
17: Tranças e losangos. Oh, Manuela, e a malha forte, porque o pescador quer uma camisola abafada, não é?
12: Pois, e não é só isso, eram muito pesadas.
17: Pesadas, exatamente.
12: Com as agulhas, eu tinha umas costas grandes, eu trabalhava rápido também. Demorava para ir uma tarde, quase noite, a fazer aquilo, e aquilo pesava, dava cabo das costas, sim, mas...
17: Não. Aquilo era uma camisola cobertor, não era, Manuela?
12: É mesmo.
17: Exatamente, para o mar, então não. Tinha que se pôr uma camisinha por baixo, porque senão aquilo que,
12: picava
17: que se farta. E das malhas depois foi fazer o quê?
12: Olha, depois eu fiz isso, também trabalhei numa associação de cegos que fazíamos montagem para a Texas, que era uma empresa. Eu também trabalhei nisso, mas era a tarefa, nunca despontámos para lado nenhum, também trabalhei muito, trabalhei 4 anos nisso. Depois, mais tarde, fui trabalhar para a Câmara de Santir, trabalhei lá 14 anos, lá comecei a descontar, depois passei para o INR, antigo que agora é o IPV, que é o Instituto Nacional para a Reabilitação das Pessoas com Deficiência, também há 4 anos, depois acabei o meu percurso profissional
17: e,
12: na Segurança Social.
17: Oh, Manuela, quer dizer que toda a sua vida foi feita, a realidade é esta, com a sua limitação física, mas pegando nas suas palavras iniciais, uma mulher da luta, uma mulher de desafios, uma mulher que arrisca, foram todos estes conceitos que facilitaram e suprimiram essa sua dificuldade e a senhora foi a todo.
12: Sim, às vezes eu arriscava Manuela... um bocadinho demais, mas sim, fui.
17: Oh, Manuela, é a senhora, vai lá, vai. A senhora nasceu onde?
12: Eu nasci em Vila de Conde, numa aldeia ali perto de, pronto, de mais para o lado da Maia, fiquei entre a trofa.
17: Ora bem.
12: É nessa zona que estão as minhas raízes.
17: As suas raízes de uma terra lindíssima, Vila do Conde, vive agora em Viseu, mesmo na cidade, Manuela?
12: Mesmo no centro, sim, mas eu era aqui mesmo junto à Câmara, ao Parque da Cidade, mesmo a rua paralela ao Parque da Cidade.
17: Isso quando é o cheiro da Tília, a senhora até repousa só de respirar, não?
12: Não, é muito bom. Aqui, assim, aqui não é só as Tílias, é perfume cultural também que se respira aqui, nós aqui.
17: Viseu é uma cidade forte, é sim senhor.
12: Muito forte.
17: Agora temos aí a grande feira, a maior feira de Portugal.
12: Hoje, São Mateus.
17: Exatamente. Falámos há quanto tempo? Já tínhamos falado ou não?
12: Eu já falei há muitos anos. Eu não sei onde é que eu morava, mas eu tenho ideia. Falei
17: pois, pudera com essa... mas cá estamos.
12: Até foi para promover qualquer coisa na altura. Não lembro o quê, mas...
17: Posso perguntar a sua idade?
12: Tenho 64.
17: 64. Uma mulher como a senhora, que se descreve dessa forma, um dia-a-dia, como é que a senhora faz? Sai, faz a sua vida, sai de casa, sim, sim. Como é que faz?
12: Sim. Eu, neste momento, eu escrevi já um livro aqui há... Eu não sei até se foi porque em 2018 que eu falei consigo por causa do meu livro, da primeira edição, que foi, se chamava Aprender a Ser Feliz.
17: Aprender Olá, a ser feliz, portanto o primeiro sim, livro, sim senhor.
12: Sim, mas eu agora tive que reeditar, porque quem me editou isto foi mais ou menos quase uma edição de autor e não editou com a CVM e agora tive que fazer um livro de novo porque estou a escrever outro.
17: Ah, ok. E, então quando ele estiver no prelo, quando ele for editado, dê um toque, está bem, Manuela?
12: Não, eu vou-lhe falar neste ser feliz, que eu tive que alterar o aprender a ser feliz para pôr só ser feliz e este está neste momento à venda.
17: Ah, já está! Ah, já, okay.
12: Este ser feliz que é a reedição do outro, mas com muito
17: importante. Então está à venda onde, Manuela?
12: Está à venda. Eu vendo, se quiserem ficar com o meu número aí, à minha página, que é Folhas de Esperança no Facebook.
17: Ah, e a senhora tem uma página no Facebook que se chama Folhas de Esperança.
12: Esperança, sim.
17: Folhas de Esperança. E quem quiser o seu livro até pelo Facebook pode, às vezes...
12: E lá no mail.
17: No mail também. Está bem, pronto, ok.
12: Se quiserem ver a página fala um bocadinho de mim, das minhas lutas, daquilo que me impela a escrever, daquilo que eu penso.
17: E ouça, ó Manuela,
12: apelos, né, Candeias,
17: e é isso para terminar, que apelo a senhora quer aqui deixar, diga lá.
12: Ah, é assim, nós a nível de acessibilidades para pessoas com mobilidade reduzida temos vindo a notar um grande, pronto, um retrocesso, porque estamos a ver que os passeios são para tudo menos para as pessoas andarem neles. E eu já fiz aqui também uma publicação no Facebook, também a sensibilizar um bocadinho.
17: Mas dê-me exemplos, Manuela.
12: Por exemplo, os passeios não são muito largos, muitas vezes são muito estreitinhos, uma cadeira de rodas não passa, uhum. Eu preocupo-me porque eu vivo no meio das pessoas com deficiência, e não é só a deficiência visual que me preocupa, é toda. Pronto, tem tudo, tem os parquímetros em cima, tem postes, tem os pinos, aqueles pinos fininhos de ferro, são muito difíceis, às vezes a bengala não detecta bem e nós batemos.
17: Claro.
12: Várias coisas. Gostava de que as câmaras e quem tivesse, ou mesmo até nós todos, que
17: gerisse melhor o espaço público para os deficientes.
12: Principalmente os passeios.
17: Exatamente.
12: Os passeios, aliás, que é, exatamente. Para nós caminharmos, era só isso que eu podia.
17: E pede muito bem e pede com propriedade. Minha cara Manuela, olhe. Parabéns, muito obrigado pelo seu exemplo e a forma como encara a sua vida e desejo-lhe tudo bom. A senhora é um exemplo. Muito obrigado, minha cara.
12: Eu também para si, tudo bom, bom trabalho.
17: Adeus, obrigado. Bom dia, muito obrigado.
12: Bom dia, obrigada.
17: Muito bem, Manuela Silva, aqui desde Viseu, grande exemplo.
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0: Há festas populares e há fenómenos culturais. Em Viana do Castelo, a Romaria da Senhora da Agonia transforma-se hoje numa das mais extraordinárias montras do património vivo do país. Centenas de mulheres desfilam pelas ruas trajadas a rigor, transportando ao peito histórias de família, tradições seculares e verdadeiras fortunas em ouro. Para ser mordoma é muito mais do que vestir um traje bonito ou exibir joias. É representar uma identidade, uma terra, uma herança que atravessa gerações. O desfile da mordomia é conhecido como a maior montra de ouro popular português. E este ano, diz-se, mais de 1000 mulheres e que o custo é mais de 100 milhões de euros que vai ao peito. Bom dia, grande mordoma Sónia Braga.
1: Bom dia.
0: Está preparada?
1: Quem é mordoma das festas da Senhora da Agonia já vive preparada.
0: A senhora já se prepara há 33 anos?
1: Pois é verdade, isto já se faz assim com a esperança de que o dia chegue, aquele amor que está ali a apertar e a palpitar no nosso peito à espera que arranquem as grandes festas, que comecem as grandes desfiles.
0: O que é que sentiu quando vestiu pela primeira vez o traje de mordoma? Lembra-se?
1: Eu lembro-me, mas como foi assim há uns 30 e muitos anos para trás, se calhar as emoções que eu sinto hoje não eram as mesmas daquele dia, não é? Porque tinha ali uns 15 anitos, não é? E como era uma coisa comum...
0: Então quer dizer que na família já havia quantas gerações? Já foram mordomas da sua família, por exemplo?
1: Só

0: nervosismo, que fica um bocadinho intimidado e não consegue sair da algibeira.
1: Quanto tempo é que você demora a vestir-se?
0: Eu sou praticamente muito rápida, porque isto já é uma coisa. Não, eu explico-lhe, eu faço parte de um grupo folclórico, que é o Grupo Folclórico das Lavradeiras da Minhadela, portanto, já é uma função que a gente faz quase todos os fins de semana, que é
1: Então,
0: trajar,
1: já
0: não
1: que me fala da Minhadela, isto de cada freguesia tem a sua forma de trajar ou não, Sónia?
0: é?
1: Então qual
0: Também
1: é a
0: tem as suas
1: vossa?
0: características, não é? A forma de trajar é basicamente toda a mesma. Há características que nos definem como freguesia. Por exemplo, a nossa freguesia da Minhadela, as barras, foi onde iniciaram as barras bordadas das saias, as chinelas bordadas. Portanto, a freguesia Santa Marta já opta mais pelos trajes escuros de mordoma, leva muito mais ouro,
1: Opa!
0: com os lenços brancos na cabeça. Pronto, e cada freguesia tem o seu destaque, não é? Há sempre uma coisa que a gente, quem é de cá, sabe, olha e diz, olha, aquela menina é de Carreço, aquela menina vem
1: Pois
0: da Ilhota.
1: é! E eu andei aqui a dar aqui uma volta à minha cabeça e aos meus estudos. Diga-me lá, isto quem leva tanto peso ao peito, vamos fazer a seguinte. Quais são as peças mais características do ouro que vocês envergam ao peito?
0: Ora,
1: Coração de Viana não pode faltar, não
0: centenas
1: é?
0: de peças, exato, não pode faltar, mas centenas de peças que poderão ser usadas ao peito. O que se vê mais, o que é mais tradicional, é então o coração filigranado, o coração de Viana. Temos a custódia, que representa o altar da família, porque era ali a relíquia da família, era uma peça muito mais trabalhada, já
1: Pois.
0: com muito mais filigrana, com muito mais peso.
1: Os cordões também são importantes, não
0: Os
1: é?
0: cordões, porque quantas mais voltas dessem, melhor, porque pesavam mais, a rapariga tinha mais dote, para depois poder casar, não é? Pois o rapaz andava sempre do olho
1: Pô, olha, não.
0: que tinha
1: O que é
0: mais.
1: que ele queria escolher primeiro? O ouro,
0: Claro
1: ou o
0: que ia
1: ouro da
0: escolher
1: mulher?
0: património primeiro.
1: Foi. Ouça, uma das coisas que também sobressai muito no ouro e na presença feminina são os brincos, que também se distinguem muito, não é?
0: Sim, os brincos são especialmente chamados brincos à rainha,
1: Exatamente.
0: foi-lhes dado esse nome mesmo pela rainha Dona Maria II à visita da cidade de Viana do Castelo, porque foram criados uns brincos para ir ver a rainha, foi assim que lhes chamaram, mas a rainha também gostou daqueles brincos, então optaram por batizar os brincos por o brinco à rainha,
1: E ao
0: que
1: menos está uma
0: é um
1: coisa.
0: brinco, parece assim também, o final parece assim um coraçãozinho, não é?
1: O que é
0: Sabe
1: uma
0: assim.
1: gramalheira, Sónia?
0: É uma peça já grandinha também, com umas bolinhas em azul turquesa. Não tem uma explicação assim muito específica. É uma peça grandiosa, sim, para grandes famílias é que a poderiam ter, porque essa gramalheira vinha com um grilhão, que é um cordão grossíssimo, uma coisa fantástica, um
1: Pois é.
0: trabalho lindíssimo. E nem todas as famílias poderiam ter essa peça, porque
1: Ora bem.
0: seria muito, muito, muito dinheiro,
1: Ó Sónia,
0: portanto.
1: mas isto não é uma apresentação vaidosa do ouro. Quando estamos a falar deste poder do ouro e o que ele representa, isto era um investimento que as famílias faziam, é uma forma de
0: Sim,
1: poupança vossa no mínimo, não era, Sónia?
0: é verdade. Quem tinha ouro tinha dinheiro.
1: Pois,
0: Ponto
1: ainda
0: final.
1: hoje.
0: Era mesmo isto. Era. Por exemplo, quando não havia dinheiro, só uma coisa muito engraçada e rápida. Quando não havia dinheiro para comprar os dois pares de brincos, que só se comprava uma coisinha de cada vez, e quando não havia dinheiro para comprar os dois pares, então o outro brinco ficava lá no ourives e a menina vinha com o brinco na orelha e a outra orelha levava o chamado mercúrio, que agora é mais conhecido por betadine, não é? Fazia a parte curativa da ferida e então diziam às pessoas que a menina só tinha um brinco porque tinha uma leita na outra orelha, por isso não podia ter os dois brincos. E era assim que disfarçavam a falta daquele bocadinho de dinheiro que precisavam para comprar o outro brinco para a menina andar com os dois. Pronto, há sempre estas histórias engraçadas
1: Ai, nossa,
0: e
1: você é
0: coisas.
1: uma mulher que representa bem a riqueza e a sabedoria do Minho. Oh,
0: Obrigada, obrigada.
1: minha cara, diga-me lá, o que é que sente quando vê milhares de pessoas que as vão aplaudir ao longo do processo? O que é que sente uma mulher como você, amante do seu Minho?
0: Sinto, A emoção é gigante, é uma forma de explicar, só mesmo quem sente é que consegue perceber esta

0: emoção, este turbilhão que a gente sente no estômago, parece aquela, como se fala nos filmes, as borboletas na barriga.
1: Ora bem, mas há, Sónia, mas há algum momento, em todo o desfile, ou é uma continuidade de emoção, ou há algum momento mais específico?
0: Um momento mais forte e evidente na Avenida dos Combatentes da Grande Guerra, que é a nossa maior avenida na cidade, uma avenida central, e que fica sem um espaço, um espacinho,
1: é verdade,
0: que seja para quem quiser, quem chegou mais tarde e quiser assistir, é impossível, já não consegue, porque a partir das 2 da tarde ele começa a encher, a guardar lugares nas bancadas, e depois as pessoas fazem bancos e sentam-se no chão e sentam-se uns por cima dos outros, quase, é uma loucura, são milhares de pessoas naquela avenida para ver desfilar, então, as 1000 mordomas na Senhora da Avenida.
1: Quantas, estima quanto, qual é o número este ano?
0: Assim, as inscrições foram abertas para 1000 e acho que respeitaram esse valor, não é? Essa quantidade de mulheres, mas mesmo assim, 1000 mulheres.
1: E 1000 mulheres é uma coisa divina.
0: Tudo com ouro ao peito, é um espetáculo muito bonito.
1: Mas sei de antemão que há mulheres imigrantes que vêm propositadamente e que não podem faltar ao desfile e já o fazem muitas vezes anualmente. Há exemplos desses, obviamente, não é, Sónia?
0: Sim, sim, sim. Ah, porque nós também temos os nossos imigrantes que nos representam enquanto estão lá fora, não é? No país em que estão a viver e a trabalhar. Mas levam, lá está, pessoas com paixão e com amor pelo folclore que levam com eles e que lá constroem uma vida nova. E lutam sempre para que estas raízes não se percam, mesmo para passar aos filhos, aos sobrinhos, aos filhados, a quem quer que estejam com eles. A gente sabe que eles que tentam passar, para não se perder este amor, não é? Porque isto é mesmo um amor, e porque eu acho que quem desfila, que sente, se bem que algumas também é evidente, por vaidade, mas isso há tempos para tudo, não é? Porque se calhar eu nos primeiros anos também era uma vaidade, mas agora já é uma paixão mesmo, e sinto-me grata por poder fazer já este longo caminho de desfiles. E conseguir ir sempre com o mesmo sentimento.
1: Da sua casa é a única ou há mais presença feminina, familiar, que a acompanhe?
0: Na minha casa sou a única, sim. Tenho o meu filho, tenho 9 anos, que me acompanha com o grupo folclórico.
1: Mas esse é proibido, esse não pode entrar.
0: Mas esse não pode entrar, não. Esse acompanha-me noutras andanças. Neste desfile, propriamente dito, não tenho ninguém.
1: Minha cara Sónia, quando terminar o desfile de hoje, e quando chegar a casa, qual é a primeira emoção que guarda consigo?
0: Vou pensar sempre que valeu a pena, mais um ano que valeu a pena e mais um ano que consegui passar às pessoas o amor e a paixão que eu levo no peito, porque isso é preciso saber mostrar, é preciso que as pessoas que nos estejam a ver, que fizeram quilómetros para nos estar a ver, que saiam também com esse sentimento e de dizer, olha, afinal isto não é só um grupo de mulheres aqui a passar, isto é muita paixão que vai ali.
1: Isto é muita cultura, isto é muito.
0: E elas querem passar isto para nós.
1: É Portugalidade, isto é.
0: É muito bom, e é muito bom quando chamam por nós e pessoas que nos conhecem chamam e gritam e a gente tenta encontrar as pessoas e não se encontra ninguém.
1: Vocês já ouvem o vosso nome, não é?
0: Oh, exato.
1: Sónia! Sónia! Linda! Eu estou aqui, querida! Olha para aqui, vocês olham para todo lado. Minha cara Sónia, olha. Felicidades, parabéns. Em si depositamos para todas um grande desfile. Obrigada. Parabéns pela chama, por este momento que só existe aí. Foi um gosto, um beijo e uma boa rumaria, uma boa festa da Senhora da Agonia.
0: Muito obrigada. E para o ano eu espero encontrá-los por cá e fazer cá uma postagem em direto e eu tentar encontrar-vos para vos dar um grande abraço também.
1: Ah, Sónia, olha, aqui fica o meu abraço e aqui
0: obrigada.
1: Fica o que vos representa e o que engrandece o vosso coração de todos nós.

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1: Será que eu consigo falar consigo, António Parente?
2: Meu amigo, muito bom dia! Bom dia desde Viana do Castelo. Saúdo todo o auditório e aqui no coração de Viana, meus amigos, na Ribeira. E que pena a chamada não ter imagem, porque é único. Viana do Castelo hoje está a viver um dos momentos muito especial, que é o momento dedicado à parte religiosa, na Ribeira, portanto...
1: Hoje é que é mesmo, António, hoje é que é mesmo o dia, até porque hoje é feriado em Viana do Castelo.
2: Ora, muito bem. Portanto, do 19 para o 20, todas as ruas da Ribeira são decoradas com o objetivo de, logo, depois da Eucaristia, a Senhora da Agonia passar aqui nas ruas e dirigir-se para o seu barco, onde irá na procissão ao mar.
1: Ouça, você para falar comigo teve que se afastar da Ribeira?
2: Muito, olha, eu estou aqui, eu vou-vos dar a oportunidade de falar aqui com uma pessoa que está a trabalhar aqui nos tapetes, o Nuno Machado, já de seguida, portanto, eu estou mesmo no coração da Ribeira, numa das ruas, portanto, são milhares de pessoas que às 5 passam das 5 da manhã, portanto, são milhares de pessoas, não só de Viana do Castelo, de todo o país, todos os forasteiros que vieram à festa da Senhora da Agonia, claro que não podiam perder este momento especial, não é?
1: António, a partir deste momento, recruto como meu repórter, meu amigo.
2: Claro,
1: e isto
2: sim,
1: não
2: claro.
1: É qualquer um que se junta a esta equipa. Tem aí um protagonista que estão a fazer os tapetes com sal e isso tudo. Vamos lá então falar com ele.
2: Está aqui o Nuno, eu vou passar o Nuno Machado, portanto, que é uma das pessoas que está durante toda a noite a trabalhar aqui para que as coisas corram lindamente. Eu vou passar aqui ao Nuno.
1: Nuno Machado, bom dia.
3: Boa noite.
1: Boa noite, que a noite é longa.
3: É mesmo, esta é a noite mais longa de Viana do Castelo, a noite mais longa das ruas da Ribeira, mas é também a noite com mais devoção à Nossa Senhora da Agonia.
1: O que é que você está a fazer neste momento? Escreva para a rádio, homem.
3: Ah, e a todos os ouvintes, muito obrigado, a todos os que nos ouvem, que bom que é. Nós estamos aqui na Rua Largo do Infante Dom Henrique, a fazer os tapetes de devoção à Nossa Senhora da Agonia, que amanhã, depois da procissão ao mar, aqui vai passar. Este é um momento de união, de família, de amizade, de muita festa também, mas acima de tudo de muita devoção à Nossa Senhora da Agonia, que famílias, amigos se juntam a fazer aqui os tapetes de sal. Na nossa rua nós fazemos sempre e adornamos com elementos marítimos, portanto está aqui colorido, com o sargaço, com os elementos dos peixes, mas a todos os que nos ouvem é amanhã virem aqui a Viana do Castelo e poderem assistir a este momento único, é de facto fantástico. Vocês não estão a ver, estão a ouvir-me, mas estou aqui emocionado e com a pele arrepiada, porque de facto esta é a noite mais longa e a noite também mais emotiva aqui em Viana do Castelo, na Romaria da Agonia, a Romaria maior de Portugal.
1: Nuno, não me faça brilhar mais os olhos, porque a emoção que você descreve, eu própria já a vivi, foram momentos altos na minha vida profissional em Viana do Castelo, não só pela parte que quis transmitir, mas aquela que quis viver para também sentir a emoção, e por isso é assim, é para mim um momento também muito significativo estar a falar consigo. Diga-me.
3: Ai, é tão bom você que consegue acolher os corações de tantas e tantas pessoas que acompanham, muitos profissionais de saúde também, eu faço parte desse grupo e eu sei que o José é uma figura que muitos têm no coração e isso também, nós todos devemos esta palavra de gratidão a si e a este programa que ao longo dos anos vai aqui trazendo a todo Portugal e pelo mundo aquilo que de bom e que tão feliz nos fazem, não é?
1: Olha, quem é que está consigo na elaboração do tapete?
3: Olha, isto aqui surge porque a minha cunhada é nascida e criada aqui na Ribeira, portanto, a esposa do meu irmão. Portanto, família de pescadores, gente que morreu no mar, gente que dedicou a vida ao mar, gente que traz no coração a Senhora da Agonia com devoção e que muitas vezes, como sabemos, não sabiam se os seus homens voltariam. E então é aqui uma família, portanto, na voz e na pessoa, no coração da minha cunhada, da Juliana, que a sua mãe, a sua avó e no coração todos aqueles também que já partiram, não é? Eu venho arrastado por este sentido de família, porque honestamente não conheci esta beleza da noite dos tapetes da Romaria da Agonia. E é toda a família, está aqui a minha mãe, está o meu pai, está o meu irmão.
1: Nuno, ponha isso em alta voz e deixe-me pelo menos dar um bom dia à sua mãe e à família que me possam ouvir. Ponha em alta voz bem alto. A ver se a gente consegue aqui fazer magia. Como é que se chama a mãe do Nuno?
4: A mãe, a Graça.
1: Graça?
3: Eu porque eu estava aqui um bocadinho mais isolado, mas eu vou ali para...
1: Ponhas em rodinha.
3: Oi, vou fazer isso.
1: Isto é ótimo, mãe. A rádio é mesmo isto, é todo este som.
3: Noite feliz. Em direto para o José Candeias, quero aqui dizer um bom dia. Vamos lá dizer bom dia. Deu para sentir a emoção.
1: Deu lá ao fundo, pronto, eu imagino. Mas, Nuno, até que horas é que vocês têm que deixar tudo preparado?
3: Até o nascer do sol, temos como objetivo e vamos conseguir, estamos mesmo na parte final, está mesmo aqui a terminar, jornada de flores com a palavra amor,
1: Ai,
3: foi completo logo no início, no final da nossa rua. Mas olha, quem se quer dar melhor, onde é que está a Ju, a Juliana, deixa ver.
1: Então,
3: Ju!
1: Ju!
3: Ju!
1: Ó Ju, vem aqui!
3: A Ju não está, a Ju foi ver se estava tudo bem com a sua filha, que é Maria do Mar, veja bem este nome, que lindo. Minha filhada.
1: Meu caro, obrigado por esta emoção. Obrigado. Parabéns pela dedicação. Dê um abraço a toda a família. E diga-me lá, como é que se chama a vossa rua?
3: Esta é a Rua do Largo do Infante.
1: Muito bem, meu amigo. Tudo bom. Uma grande festa para vocês todos. E obrigado pela oportunidade.
3: Obrigado, saludos, e que a Senhora da Agonia o possa acompanhar, mesmo que porventura possa não haver essa crença, que o possa acompanhar com muita saúde ao longo dos anos, porque
1: creio.
3: Que faz este trabalho que é tão bom, que acompanha milhares e milhares de pessoas. Obrigado.
1: Um grande abraço, Nuno. António Parente, aqui o causador de tudo isto. António!
2: É isto, meu amigo, é isto. A Ribeira da Viana do Castelo.
1: E agora você vai novamente lá para o movimento, é?
2: Olha, fica já, desde já o convite ao José Candeias e toda a equipa da Antena 1 para o ano, é obrigatório virem fazer um programa à Viana do Castelo.
1: Ora bem, vamos lá ver.
2: Está a passar uma rusca neste momento na rua, portanto as pessoas com as suas concertinas, com as suas castanholas, os cavaquinhos que é típico aqui do Alto Minho, cantam.
1: Está
2: a passar agora uma rusga.
1: Sim.
2: São dezenas de rusgas que durante a noite, até o sol nascer, fazem tão bem o acompanhamento das centenas de pessoas que estão a fazer os trabalhos na rua, não é? Cada rua a sua chieira.
1: Cada rua a sua chieira, exatamente. Então, posso pôr a minha?
2: Posso, claro. O Zé, como disse o Nuno, também já faz parte. E eu quero agradecer ao Zé Candeias e à sua equipa, que é maravilhosa, que nos permite transportar o amor que temos e o calor humano que temos pela nossa terra, pela nossa fé, e o Zé permite-nos, com este programa extraordinário, levar a nossa voz ao mundo. E eu sou muito grato ao Zé Candeias, tinha que lhe dizer isso e à sua equipa, porque de facto é uma alegria enorme estar a falar para um auditório que é vastíssimo, e é com muita emoção que lhe digo que Viana está no coração e vocês estão no nosso coração também.
1: Por isso é que vocês têm um coração em todos os lados. Meu caro, então vou pôr a minha rusga, pode ser?
2: Pode ser. Muito obrigado, Zé, e a todo mundo que está a ouvir.
1: Viva a Senhora da Agonia.

0: Senhora da Agonia, feriado em Viana do Castelo. Hoje é o grande dia. Apresentem-se, porque o convite, esse já vem de longe.
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0: compacto José Candeias, segunda parte depois das notícias das 8. Para hoje céu um pouco nublado ao limpo, com mais nebulosidade no litoral norte, centro e pequena subida da temperatura máxima no interior norte e centro do Portugal continental.
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0: RTP Antena 1, bom dia. 8 da manhã em Portugal Continental e na Madeira, certo nos Açores.
2: A Universidade do Porto é a que aparece mais vezes com notas de entrada mais elevadas este ano em vários cursos. Os alunos só conhecem as colocações na noite, esta noite, sábado para domingo, mas sabe-se já que Engenharia e Medicina voltam a ser os cursos com médias mais elevadas. A chuva vai estar de volta e vai marcar os próximos dias. A partir de amanhã, a previsão de aguaceiros fortes e de trovoada, sobretudo no litoral e nas regiões norte e centro.
0: Edição de Sandra Henriques, a esta hora aqui em Lisboa 18 graus, no Porto 16, em Faro 19, no Funchal 21, em Ponta Delgada 20 graus.
2: O curso de Engenharia Aeroespacial na Universidade do Porto voltou a ter a média mais alta este ano no concurso de acesso ao ensino superior. A Universidade do Porto é a que aparece mais vezes com notas de entrada mais elevadas este ano, em vários cursos. Os alunos só conhecem as colocações esta noite, de sábado para domingo, mas sabe-se já que Engenharia e Medicina voltam a ser os cursos com médias mais elevadas. Camila Vidal.
3: Os cursos de Engenharia e de Medicina no topo do ranking, sem destoar muito de anos anteriores, há 30 vagas para Engenharia Aeroespacial na Universidade do Porto e o último colocado tinha uma média de 19,5. No pódio, o mesmo curso, mas no Minho, em segundo lugar, e em terceiro, Medicina, na Universidade do Porto. Em quarto fica Engenharia e Gestão Industrial, também no Porto. É a Universidade do Porto a que aparece mais vezes destacada, com notas de entrada mais altas no concurso deste ano ao ensino superior. Além de Medicina e Engenharias, destaque para os cursos de Design na Universidade de Lisboa e Arquitetura na Universidade do Minho, com médias a rondar os 18 valores. Arquitetura aparece destacada em várias universidades portuguesas, sempre com nota de entrada superior a 16. Direito na Universidade de Lisboa é o curso com mais colocados, 445, mas há 39 cursos a que nenhum aluno concorreu. As instituições menos populares são quase todas politécnicos e a maioria fica no interior do país.
2: Ainda há mais de 6.600 vagas por preencher na segunda fase do Concurso Nacional de Acesso ao Ensino Superior. O curso de Direito na Universidade de Lisboa volta a ser o curso com mais colocados na primeira fase. O estado do tempo vai mudar a partir de amanhã em Portugal continental. A chuva vai estar de volta e vai marcar os próximos dias. Há previsão de aguaceiros fortes e de trovoada, sobretudo no litoral e nas regiões norte e centro. Em comunicado, o Instituto Português do Mar e da Atmosfera explicou que há uma depressão a nordeste dos Açores que é associada a uma superfície frontal em deslocação para sudeste e que deverá aproximar-se da costa ocidental portuguesa durante o dia de amanhã. O Irão deu autorização para que vários petroleiros iraquianos atravessem o Estreito de Hormuz. É uma autorização que surge depois de vários pedidos do Iraque nesse sentido. A informação foi avançada há pouco pela agência estatal iraniana IRNA, que refere que a autorização especial para que os petroleiros iraquianos passem foi um dos principais pedidos apresentados por Bagdad durante a visita ao Iraque do presidente do Parlamento iraniano, Mohammad Bakir Ghalibaf. O presidente do Brasil, Lula da Silva, diz que sugeriu ao presidente norte-americano Donald Trump um encontro com os líderes da Rússia e da China. Numa ação de campanha eleitoral em Belo Horizonte, Lula da Silva recordou essa sugestão para um encontro em Mar-a-Lago.
4: Falei, Trump, em setembro tem a reunião da ONU. Porra, convida o Xi Jinping e convida o Putin na tua casa. Ele tem uma casa de golfe, onde quer. Não é da Califórnia, hein? É pro lado de Miami. Eu falei, pô, convido os caras pra tua casa. Toma um trago, como diria o Zé Alencar, toma um golo e vamos tentar encontrar um jeito de fazer paz O mundo está precisando de paz, não está precisando de guerra.
2: Lula da Silva, o presidente do Brasil, conversou ontem com Donald Trump. Uma nota divulgada pela presidência brasileira dá conta de que foi uma conversa por telefone, durou mais de hora e meia para discutir as tarifas aplicadas pela Casa Branca aos produtos brasileiros e também para discutir o crime organizado e a reunião do Conselho de Segurança das Nações Unidas. Lula da Silva também já fez saber que nas últimas semanas também conversou com o líder chinês Xi Jinping e com o presidente russo Vladimir Putin. Os Estados Unidos já começaram a impor tarifas de 50% sobre produtos canadianos, produtos esses avaliados em 20 mil milhões de dólares. O cimento é um dos exemplos desses produtos. É uma medida que acontece depois do fracasso das negociações comerciais entre os dois países. O primeiro-ministro canadiano já anunciou na rede social X que vai retaliar dólar por dólar. A Primeira Liga de Futebol entra esta tarde na terceira jornada, às 3h30 da tarde ao Marítimo Académico de Viseu e depois às 6 da tarde o Estoril Praia Rio Ave, ambos com informações aqui na Rádio Pública. Às 8h30 da noite, o Sporting recebe o Alverca. Na divisão do jogo desta noite, o treinador dos Leões, Rui Borges, disse ontem que não espera facilidades.
5: Uma equipa bastante competitiva, uma equipa que no processo ofensivo os seus homens da frente são muito, muito fortes, tem uma linha defensiva bastante forte em duelos aéreos também, uma equipa alta nesse sentido, uma equipa que a defender anda em dois sistemas, num 4-4-2, às vezes num 5-4-1, até às vezes num 5-3-2 meio híbrido. Por isso, dentro dessas dinâmicas, nós sabemos e identificamos de que forma é que poderemos, dentro da nossa ideia de jogo, também usufruir ou aproveitar melhor alguns espaços.
2: O treinador do Alverca, Sérgio Ferreira, promete ousadia e humildade ao mesmo tempo em campo.
6: Queremos olhar, seja qual for a equipa, nos olhos, ou jogar de igual para igual, entre aspas. Temos de ter essa capacidade de ser ousados para impor, para propor, mas temos também de ser humildes o quanto baste para quando tivermos de estar por baixo, quando tivermos de passar mais tempo sem bola, vamos fazê-lo também. E, logicamente, ser humildes ao ponto de também, quando estamos com bola, perceber que há uma vantagem aclarada, temos que atacá-la de imediato e não deixá-la fugir, senão depois perde-se mais uma oportunidade para chegar perto da baliza e criar moça.
2: O Sporting Alverca começa às 8h30 da noite. Tem relato em direto aqui na Rádio Pública. A emissão desportiva começa depois das notícias das 8 da noite.
0: Sander Ricas, que a edição com a edição RTP Antena 1, em simultâneo com RTP Antena 1 Madeira e Açores e também RTP Mundo. 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
0: José Candeias, O Compacto, 8 horas e 8 minutos, segunda parte. Bom sábado, bom fim de semana.
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14: Olá, muito bom dia, sou o José Candeias, bem-vindo ao Compacto, vai vir nas próximas duas horas, quem vem à Antena 1 de segunda a sexta, entre as 5 e as 7 da manhã.

0: Oh, bom dia.
1: Bom dia, como está o meu amigo?
0: Ah, tudo bem.
1: Ainda há pão?
0: Ainda é.
1: Ainda falta muito para acabar o dia, ok?
0: Mais 2 horas.
1: Um grande paveiro começa a que horas?
0: 2 da manhã.
1: E às 2 da manhã, o pão vai primeiro para a casa de alguém? É porta a porta?
0: Sim, sim.
1: Você está cansado ou está nervoso?
0: Um bocadinho cansado.
1: Cansado?
0: É, porque o domingo é sempre mais pesado, não dá para descansar um bocadinho, claro. A segunda-feira é sempre um bocadinho mais.
1: Porquê que o domingo é mais pesado?
0: Sim, porque a gente depois vai dar uma voltinha durante a tarde, não é? E já não descansa bem 2 horas ou 3.
1: Então e vai dar uma voltinha durante a tarde com quem?
0: É com a esposa, claro.
1: Até onde é que foram ontem?
0: Rondar Amarante.
1: Porquê?
0: Sim, vamos a Marandeira e vamos lá almoçar.
1: Gosta de dar um passeio ao domingo com a sua senhora, é isso, Paulo?
0: É, e com a minha mãe também.
1: Que idade tem a mãe?
0: A minha mãe é 65.
1: Há quantos anos é padeiro, Paulo?
0: Eu desde os meus 16 anos, tenho 50, faço a conta.
1: Nunca deixou?
0: Não, não.
1: Quer dizer, você deve ter clientes bem antigos, não?
0: Sim, já desde o princípio.
1: E todos pagam?
0: Assim.
1: Oh, meu amigo, você veja lá onde é que se mete, porque para esses assim, é melhor assim assado.
0: Pois, é verdade.
1: Olha, tu está aqui o homem a trabalhar desde as 2 da manhã e depois ainda querem... Olha lá, querem dar de arregaçado, está quieto, está...
0: Não há colega nenhum que não tenha, será sempre um atrasado, mais um ou outro, está certo.
1: Mas pagam, pois pagam, não é, amigo? Pois, exatamente.
0: Uns pagam, outros ficam para outro empenhado, como diz o outro.
1: O seu pão vai buscá-lo a alguma empresa? Como é que isso se processa, Paulo?
0: É, o patrão, eu posso pronunciar a Padaria Aires, que pelo menos um patrão deve estar a ouvir.
1: Padaria Aires?
0: Sim, sim.
1: Onde é que fica?
0: Aqui no Loreto de Castelos, Lousada.
1: Então o meu amigo trabalha para eles desde sempre, então?
0: Sim, desde os meus 16 anos.
1: Então você é que é o funcionário mais antigo?
0: Serei porque eu tinha lá o mais antigo, mas já foi.
1: A idade é um posto, quer dizer que você já manda naquilo tudo também, não?
0: Ai, mando.
1: Tem giro. Ai, mando. Olha, meu amigo, o que é que encontra durante estes anos todos de mais penoso no seu trabalho?
0: Sim, é o inverno, é o inverno, pronto. O inverno engloba a chuva, a neve, o frio, pronto. É o inverno, quando no verão passa bem, não é? Embora que há um contra, porque vende-se menos, não é? Mas é o inverno, sem dúvida.
1: Mas vende-se menos no verão, no caso de porta a porta, até porque há pessoas que estão fora, mas também pode-se vender mais, porque as festas pedem pão e porque também há mais gente a viver, aqueles que vêm para cá passar férias, ou não?
0: Sim, mas isso depende da zona de cada colega, não é?
1: Ah, pois.
0: Porque eu, na minha zona, em questão de imigrantes, além da concorrência, não, até nem é muito. Aqui Lousada até não é muito.
1: Então, você tem mais quantos colegas na distribuição?
0: Nós ali somos à volta de uns 10 carros, 10 ou 11 carros por aí.
1: Até disse-me cá um patrão...
0: Também é patrão, não é?
1: Os patrões também andam na distribuição?
0: Sim, trabalham lá dentro. É que a maior parte dos funcionários ali até é patrões, praticamente.
1: É uma empresa de família, é isso?
0: Sim, já com mais de 80 anos.
1: Ei, muito bem. Então, Yusso, você disse-me que há um patrão que está a ouvir, como é que ele se chama?
0: É o Manel Aires. O Manel Aires está a ouvir, de certeza.
1: E a nível da família, ainda tem, digamos, o patrão mais idoso e vem para aí baixo, portanto, ou seja, as várias gerações têm tomado conta do negócio, Paulo?
0: Neste momento são lá três irmãos.
1: Bem vistas as coisas, quem olha aí para dentro, então afinal eu fico com o quê? Pão é que leva aí?
0: Ah, bem, aí está o Biju, temos broa, temos o chamado pão da avó, o cacete,
1: tá
0: também.
1: Bem. Eu gosto bem cozido, para pôr só manteiguinha, quando ele é fresquinho é bom. Vai entre o Biju ou o pão da avó? O que é que você tem melhor para eu levar?
0: É melhor o Biju, então, que está mais tostadinho.
1: É daqueles assim mais pequeninos, não é?
0: É, sim, em forma.
1: Mas quantos gramas pesa? Isso pesa quantos gramas?
0: A minha média é 45 gramas. 45 gramas, que é a minha média deles.
1: O Biju pesa 45 gramas?
0: Sim, por aí.
1: Está bem. Quanto é que custa 2?
0: Pode dar 40 centos.
1: Se eu lhe der dinheiro, você tem troco para me dar?
0: Tenho.
1: É, podia não ter, porque você só distribui porta a porta, só lhe pagam de vez em quando, olha, eu pagava depois também. Então não existe.
0: E durante a noite é assim, é aconselhável andar sem dinheiro.
1: Ora bem, amigo, exatamente.
0: Eu por acaso durante a noite tomo todo o cuidado. Certo?
1: Exatamente.
0: Com a viatura, tanto com a viatura como com o dinheiro também.
1: Olhe, Paulo, e férias?
0: Férias vamos tirar agora a última semana de agosto.
1: Fica por aí ou vai fazer um passeizinho?
0: É por aqui, nunca dá muito.
1: Uma semana dias, também.
0: Nunca dá,
1: pois,
0: muito,
1: claro.
0: nunca dá muito. Queria estar a ver a minha filha, mas é muito longe.
1: Onde é que está a sua filha?
0: Está em Inglaterra.
1: Já uma vez lá foi visitá-la?
0: Não fui.
1: Ou você tem medo de andar de avião?
0: Não tenho.
1: Pois,
0: agora só que seis dias...
1: Pois seis dias não dá, exatamente. Tá, mas tem que aproveitar uma altura.
0: É pouquinho, porque a gente vai tirar segunda a sábado. No sábado à noite já tem que ir trabalhar.
1: Tem que rejeitar. Pô, e ora bem.
0: Não dá.
1: Paulo.
0: 15 dias ainda era capaz de me aguentar.
1: Então vá, se quiser eu falo com o Aires e ele dá-lhe 15 dias.
0: Está bem.
1: Ouça, meu amigo, só para terminar, porque isto vem-me tudo à ideia. E ainda por cima é verão, a estas alturas, não é aí em Lousada que tem um andor que pesa muitos quilos?
0: É agora.
1: Isto é uma coincidência. Como é que se chama a festa?
0: É Nossa Senhora da Aparecida, é a Romaria de Nossa Senhora da Aparecida.
1: Quantos quilos pesa o andor?
0: Não sei dizer, sei que o andor que leva 80, 100 homens por aí.
1: E qual é a altura?
0: Também não sei dizer a altura, é muito alto.
1: É maior que muitas casas.
0: Ele agora está mais baixo, com um ano que ele caiu, não é?
1: Exatamente. Agora...
0: Tiveram que reduzir, porque...
1: Mas ninguém retirou o peso enorme, não é, Paulo?
0: Pois não, e depois estão em dificuldade, eu desço lá uma avenida que aqui que não sei como é que eu sou sucesso.
1: Portanto, exatamente, Senhora da Aparecida. Paulo, um abraço, amigo.
0: Um abraço e obrigado por me ligar.
1: Oi, sei lá, você quer ouvir esta surpresa no compacto?
0: Já agora.
1: Um abraço, amigo, foi um gosto e bom trabalho e tudo bom. Obrigado por me ter atendido.
0: Um abraço, tudo bom para si e para toda a equipa.
1: Adeus, meu amigo, muito obrigado. Então bom.

0: dia, José Manuel Mendes Neves.
1: Bom dia.
0: Como é que você é conhecido?
1: Mais conhecido por José Neves.
0: Você é daqueles que nasceu na beira, é homem pequeno, é como o granito rijo e moreno?
1: É bonita a canção, é bonito mesmo. Considera-me nesse estado, nesse...
0: Oh, Castelo Branco, mira no cimo da serra, é por aí, não é?
1: É sim, é.
0: Eu estou a falar, e nestas coisas posso dizer que sou um privilegiado, porque gosto de falar e de revelar quem são os heróis anónimos da nossa terra. E este senhor é um deles. Há pouco tempo chegou-me ao conhecimento e diziam-me assim: José, veja isto onde você também está metido. E eu achei muito estranho. Fui ver, ouvintes, a comoção que se gerou em mim não foi pelo facto de estar e de saber que isto poderia ser resultado de quem ouve rádio. Não. A comoção foi a dedicação deste homem ao longo de muitos anos, tirando do isolamento muita gente que o recebia, mas fundamentalmente aquilo que ele levava às pessoas que necessitam e que até vivem isoladas. Ó José, o que é que você fez durante tantos anos pelas aldeias da Beira Baixa?
1: Foi uns tempos, foi uns dias, umas noites bem, bem longas, por aquelas terras raianas. Não foi só aldeias, eram mais os campos, os montes, os pastorícios, onde eles viviam totalmente isolados, não tinham nem luz, nem água. Viviam totalmente isolados. Pronto. Aquilo era um deserto completo, onde eu ia todas as sextas-feiras e eles me aceitavam lá e faziam e atendiam com grande carinho. Eram uns caminhos rígidos, lamaçais, águas, sei lá, não sei, é impossível. Só quem lá passou é que pode passar o que era aquelas terras, aqueles caminhos e aquelas pessoas que viviam totalmente isoladas. Não era muito longe de Rosmanial, eram 10 quilómetros, 15 quilómetros, mas era um bom. Foi Rosmanial, o Conselho de Idanha Nova. E depois eram muitas pessoas, pronto, eram muitas pessoas. Tinha, lembro-me, aproximadamente 45 montes, 45 lugares que eu teria de passar naquele dia. E... que era um dia só por semana.
0: Olha, José, mas vamos lá saber. O que é que o meu amigo vendia e levava às pessoas?
1: Eu levava tudo um pouco, desde mercearias todas, petróleo, para aqueles canheiros antigos, vinho, águas, tudo. Levava mercearia completa. Pronto.
0: Ou seja, o meu amigo era a salvação dessas pessoas isoladas, que provavelmente até lhe diziam: ó, seu Zé, para a próxima traga-me isto ou traga-me aquilo. Também funcionava por encomenda, José?
1: Também funcionava por encomendas, porque pedia-me, por exemplo, coisas da farmácia, medicamentos, ou farinhas para gado, ou... pronto, encomendavam tudo o que eles precisavam, mesmo de uma drogaria, precisavam disso ou daquilo.
0: Portanto, era impressionante. Ó, José, você, quando começou este negócio, porquê é que você teve a ideia? Como é que isto se forma na sua cabeça há muitos anos?
1: Trabalhava na construção civil e depois numa aldeia que se chamava Sonhas, as pessoas pediam-me para levar um quilo de açúcar ou um litro de óleo. Lá não havia mercearia. Era uma aldeia já ainda grande, naquelas alturas. E eu levava um quilo de açúcar, um litro de... pronto, levava assim umas coisinhas. E acabou por começar daí. As pessoas começaram a pedir: ah, vá ali uma senhora que mora ali, perto aqui de nós, que quer comprar coisas. E comecei a ir a uma cliente de um monte, por exemplo, 4 ou 5 quilómetros. A partir daí, elas próprias começavam a pedir-me para ir à outra senhora, até que fiz uma volta completa, redonda, em toda a lei do Romanial, em volta do Romanial. Cheguei a chegar ao Erges, mesmo ao Rio Erges.
0: Rio Erges, e você começou com uma carrinhazinha, até que ao fim já tinha uma carrinha bem equipada, não, José?
1: Sim, tinha uma carrinha pequena, era a fina naquela altura. Pronto, mas depois fui obrigado a comprar uma maior. Pronto, tive uma Bedford, tive uma Nissan, agora tenho uma Mercedes, mas sim mais grande, não é?
0: Claro, então, as encomendas, a alegria. Oh, José, e você com pena sua e com comoção de muita gente, despediu-se disto tudo porque a idade já não permite, é isso, José?
1: É, foi a idade, mas a minha sensação naqueles últimos dias, naquela última volta, ainda chorei. Porque as pessoas eram, muitas pessoas eram muito, muito, muito amáveis comigo e eu com elas, não é? Tínhamos uns laços grandes, pronto. Elas agora chegavam a telefonar todos os dias, dia sim, dia não. Queria isto, queria aquilo, José traga-me isto, José traga-me aquilo. E eu levava as encomendas. E depois tive uma coisa que nunca faltei, por exemplo, era aquele dia e aquele dia estava lá sempre. Se falhei lá uma, duas, três vezes foi porque tinha uma coisa a fazer. Mesmo doente, e às vezes levava um chofer, o chofer era o meu filho, e eu ia lá na mesma a distribuir a mercadoria.
0: Fantástico. Que idade você tem agora, José?
1: Agora tenho 73 anos.
0: E deixar isto e ter agora uma rotina diferente, é claro que a saúde está primeiro. Mas acredito que a alma e o coração ainda lhe doam um pouco, não?
1: Ainda penso naquelas pessoas. Elas também ficaram mesmo com pena de não ir, não é? Queria que eu arranjasse uma pessoa que me substituísse. Mas agora ninguém quer esses cargos assim.
0: Pois, o meu caro, isto ao fim e ao cabo, foram quantos anos na totalidade?
1: Foram 40 anos, 40 e tal anos, 43 anos, acho eu.
0: Você era apenas no concelho de Danha Nova ou eventualmente ia para outras zonas?
1: Não, só o concelho de Danha Nova. Ainda tentei, bom, o concelho de Danha Nova sempre, mas ainda tentei outras aldeias, mas depois não dava porque o dia era pequeno, era... E para fazer. E noutras aldeias já tinham mercearias. Por exemplo, se ia uma aldeia, por exemplo, a Penha Garcia, já tinham duas ou três mercearias, já estavam servidos. As pessoas que gostavam de servir as pessoas é que não tinham nada. E aos montes é que eu gostava de ir, pronto. Estavam mais desprotegidas.
0: Muito bem. Ou seja, ao longo dos anos já não tinha clientes. Eram amigos, eram família, não?
1: Era quase uma família. Cheguei a ver nascer crianças e agora já fui a casamento delas.
0: E
1: o filho dessas já tem 20 anos. Já é muito tempo, muito tempo.
0: Como é que é agora a sua vida, José?
1: Agora continuo aqui em casa, mais a minha esposa, e vou dar-me um passeio. E vou até à horta, já tenho mais tempo para ir à horta.
0: Agora, exatamente. Onde é que o Gé nasceu onde?
1: Eu nasci na Mata. É uma aldeia perto aqui de Castelo Branco. 17 quilómetros de Castelo Branco. Não é a aldeia da Mata.
0: A gente conhecia, a gente às vezes conhecia. Até porque durante o verão também havia às vezes aí umas festazinhas boas na aldeia da Mata, ou não?
1: Há umas festazinhas boas, já.
0: Olha, meu caro José, é uma homenagem que eu lhe quero prestar como português, como conhecedor da beira e da realidade desta gente. E mais uma vez reforçar, são estas figuras anónimas que ao fim e ao cabo são os heróis que ainda fazem modelar este país como nós gostamos que ele seja e como o conhecemos. O que é que você quer dizer que acredito a muitas e muitos clientes que você serviu ao longo destes anos todos?
1: Eu só desejo muita saúde e muita felicidade. E que tenham alguém que ainda se lembrem deles, porque ainda há dias uma cliente telefonou-me duas vezes, José, José, estou contente que veio uma senhora aqui a distribuir mercearia à minha porta, porque normalmente, antigamente, eram os montes. E agora, essas pessoas, todos esses 20 e tal clientes, estão todos no remanial.
0: Ah, ok.
1: E eu fazia agora, ultimamente, é só fazia o remanial e mais dois montes ainda. Mas as pessoas estão no remanial. Só tem uma loja. Agora, não, nem uma loja tinha.
0: Pois, então não.
1: Agora já tem uma mercearia, já estão servidos. Mas para tanta gente é muito pouco. E essa senhora, estou falando a dizer, ficou muito contente de estar lá essa senhora. Pronto, e disse, eu vou mandá-la para cá. E pode ser que ela venha todas as vezes uma semana. Ela disse que sim, que vai todas as terças-feiras, agora vamos lá ver. E elas ficaram contentes dela.
0: Ainda bem que há gente que segue. E como o José, há muitos outros protagonistas noutras áreas. Meu caro José Manuel Mendes Neves, muito obrigado por ouvir a Antena 1 no carro.
1: Era a minha companhia.
0: Muito obrigado por aquilo que você foi e continua a ser.
1: Eram 4h30, 5h, saía daqui todas as manhãs, sextas-feiras.
0: Oh, meu amigo, felicidades. Tudo bom. Você, pela alegria que levou a tanta gente e pela ajuda que também demonstrou ao longo do tempo, merece uma vida mais que recompensada. Um grande abraço de um homem que nasceu em Lisboa, mas que todo o seu sangue e a sua raiz é beirãs. Portanto, um grande abraço.
1: Muito obrigado. Bom dia.
0: Bom dia, muito obrigado. Beijo lindo.

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1: Luís Godinho, bom dia.
2: Bom dia.
1: Onde está?
2: Neste momento estou entre Sabugal e a Covilhã.
1: E porquê?
2: Porque sou músico e estive a animar mais uma festa.
1: Onde?
2: Na aldeia de Santo Estevão.
1: E como é que foi?
2: Foi boa, teve uma bela noite e a malta esteve animada, foi uma boa festa.
1: Onde é que fica a aldeia de Santo Estevão?
2: A aldeia de Santo Estevão fica a sul do Sabugal, portanto cerca de 5, 10 km a sul do Sabugal. E agora estou a ir em direção a Caria para apanhar a A23 e seguir em direção ao sul.
1: Então o meu caro é de onde?
2: Sou do Alentejo.
1: Quer ver o pôr do sol? E é do Alentejo de onde, Luís?
2: Sou de Santiago do Cacém.
1: Você faz o país todo cantando?
2: É verdade, principalmente no verão. No verão vem um bocadinho de cabo para cima. Durante o inverno o trabalho concentra-se mais entre a zona das Caldas da Rainha e o Algarve. No verão subo um bocadinho cá mais para cima. Venho visitar mais a Beira Baixa, a Beira Alta e Trás dos Montes. Principalmente estas zonas do interior que são mais, acabam por ser mais povoadas e mais frequentadas pelos imigrantes, quando os imigrantes estão cá, principalmente no mês de agosto.
1: Ouça, Luís, e faz da música a sua vida?
2: Sim, há 23 anos.
1: Se não for em território nacional, pode ser também no estrangeiro, cantando nas comunidades, é?
2: Sim, também pode ser, mas nos últimos anos pronto, não tem havido essa possibilidade, porque felizmente cá os portugueses estão a consumir e a viver muito estas festas dos bailes, e para ter noção, há um grande espírito, até mesmo o associativismo está em força. As agendas são programadas com muita antecedência, com tal antecedência que às vezes é difícil conseguirmos ponderar e aceitar as propostas, nomeadamente do estrangeiro, porque acabamos por já estar ocupados, porque há realmente um mercado muito grande, pelo menos a realidade do sul do país, principalmente de inverno. Há um mercado muito grande em que é possível um músico viver da música e tocar inclusivamente todos os dias ou praticamente todos os dias.
1: Adoro ouvir essas palavras. Quer dizer que há espetáculo, há palco, há público para todos os gostos?
2: Eu penso que sim. O meu público é maioritariamente um público mais da meia-idade para cima, vá, dos 40 e tal, 50 e tal para cima, principalmente...
1: Acha mesmo?
2: Principalmente do baile de salão, que é o baile de inverno, ou seja, que é o baile que é promovido pelas coletividades, pelas associações, esse sim, principalmente também durante a semana. O associativismo funciona muito durante a semana, principalmente associações de reformados. É incrível que os reformados hoje em dia têm uma vida muito ativa, vivem muito os bailes e há associações de reformados a funcionarem todos os dias e a promoverem bailes todos os dias para essa gente, pronto, que já não está profissionalmente ativa.
1: Como é que você, a nível nacional, se dá a conhecer?
2: Principalmente pelas redes sociais, principalmente o Facebook, plataforma de rede social com mais impacto, em que na pandemia, claro que não estou aqui a dizer que a pandemia foi positiva, porque ninguém tira da situação da pandemia.
1: Teve lados positivos.
2: Exatamente, mas há que retirar sempre coisas positivas.
1: Exatamente.
2: De todo aquele período.
1: Exatamente.
2: Pronto. Eu tive, posso dizer que a pandemia me retirou muito trabalho, portanto, durante cerca de um ano e meio, eu fiquei privado.

gravando algumas coisas na altura nos bailes que fazia ao vivo, fazia algumas gravações e ia publicando no Facebook. Ora, quase toda a gente em casa, um consumo enorme de internet, de redes sociais, a página do Facebook teve um aumento exponencial que me abriu portas, principalmente para esta zona centro e norte do país, que se calhar muito provavelmente até poderia abrir numa situação normal, mas não teria sido tão depressa porque não havia este... Ou seja, se calhar não teria sido tão conhecido em tão pouco tempo como tive a oportunidade de ser, visto que as pessoas estavam em casa e havia muito esse consumo de internet.

0: Dá-lhe, dá-lhe, dá-lhe ao Luís. Que nunca mais desafio.
1: Hoje já estou no fim da noite, já a garganta já não está.
0: Mas é... Oh Luís, como é que se prepara um espetáculo destes?
1: Eu acho que não se prepara porque isto é acaba por ser sempre mais ou menos igual. Lá está, como há muito trabalho, acaba por quase nem haver tempo para haver uma preparação em casa. Isto, epá, eu até quase que me parecia mal dizer isto, mas quem me acompanhou ao vivo sabe disto. E sabe que há muitas vezes músicas onde a primeira vez que eu as toco é precisamente ao vivo. Aquilo às vezes podia correr mal. E às vezes até pode nem correr tão bem.
0: Ah, quer dizer, as primeiras fases teste com o público?
1: Muitas vezes sim. E tem havido situações engraçadas e há muita gente que eu tenho certeza que estão a ouvir e sabem que são verdade. Há muito aquela coisa das pessoas às vezes nos proporem músicas e pedirem para tocar esta ou aquela música. Se for uma música que já esteja no ouvido, muito provavelmente...
0: Como o Cochicho?
1: Não, o Cochicho não. O Cochicho é uma... Eu acho que o Cochicho é daquelas músicas que toda a gente sabe.
0: Por isso está... Oi, essa é a orelhona.
1: Essa é daquelas que se me pedisse e provavelmente se calhar até aconteceu. A primeira vez nos primeiros anos de carreira me terem pedido para tocar e se calhar eu nem sabia a letra. Uma pessoa vai à internet procurar a letra, que é isso que se passa, pelo menos é isso que acontece comigo muito hoje em dia. Às vezes eu já conheço a música, mas não conheço a letra. Com a facilidade da internet consigo encontrar a letra e a partir do momento em que eu tenho a letra, a música depois é relativamente simples.
0: Tu começaste a tocar com que idade?
1: Eu comecei a tocar com 5 anos.
0: E porquê?
1: É daquelas situações que não têm explicação a não ser realmente alguma coisa que nasceu.
0: Mas já alguém era músico lá em casa?
1: É precisamente por isso, porque não havia músicos, nem havia acordeonistas na família. Portanto, há alguma ligação da família. A nível, por exemplo, o meu pai é um poeta autêntico. Meu pai, pronto, também tem o cantar, mas é um poeta. A parte do meu avô, do pai do meu pai, era também a poesia e o canto. Mas ligados a instrumentos e acordeão não estão pouco a ninguém na família.
0: E como é que os teus pais viram esse teu dom aos 4, 5 anos de idade?
1: Até muito antes. Eles começaram a ver este gosto aos 2. Portanto, eles dizem que qualquer objeto que eu viria e que se parecesse aos olhos de uma criança de 2 anos com um acordeão, eu agarrava. Eles falam, por exemplo, no tijolo. Eu vi um tijolo e eu punho o tijolo ao peito, os 2 bracinhos no tijolo e fazia como se o tijolo fosse o acordeão. Portanto, isto houve aqui indícios logo muito fortes do acordeão, pronto, e depois ofereceram-me aqueles acordeãozinhos de brincadeira, aqueles acordeãozinhos de plástico das feiras.
0: Da feira, exato, eu tive alguns, sim.
1: E pronto, e realmente nunca mais parei.
0: Onde é que aprendeste? Pronto. Em que escola andaste?
1: Numa escola que havia em Santiago do Cacém, na escola da minha antiga professora, da Maria Adélia Botelho.
0: Sim.
1: Que é uma grande acordeonista, ela
0: sim.
1: Na altura dava aulas, ela
0: sim.
1: Já não dá aulas, mas
0: sim,
1: pronto,
0: sim.
1: Era a escola mais próxima que havia. Aprendi durante 18 anos e comecei a viver da música com base numa brincadeira, tanto que eu costumo dizer... Foi esta vida que me escolheu a mim e não fui eu que a escolhi, porque eu nunca ambicionei fazer vida da música, nem tão pouco viver disto. Comecei disto de uma forma muito esportiva, até sem querer muito isto, e aliás, eu acabo por andar nisto numa forma...

0: eu ando a gozar, que isto dá-me um prazer enorme. Eu adoro tocar acordeão e tenho um prazer enorme naquilo que faço. E tenho a sorte, é que há quem diga que tem sorte de fazer aquilo que gosta. Eu tenho uma dupla sorte, eu faço aquilo que gosto e tive a sorte de ter sido a vida que me escolheu para fazer isto, porque é uma coisa que na verdade eu nunca ambicionei.
1: Epá, isto é muito bom, pá. Ai, ai, ai, ai, pois é.
0: Eu queria, quando estou a tocar, estou mesmo a gozar, dá muito prazer.
1: Ó Luís, o que é que dá mais resultado? Uma música tua ou um comprimido quando vais fazer essas visitas a essas instituições?
0: É assim, isso aí o melhor a perguntar seria a pessoas do público, mas eu acho que posso responder por eles que uma música compensa muitas caixas de comprimidos.
1: É isso que tu sentes quando vais a essas instituições?
0: Sinto isso aí, na primeira pessoa sei que a música e os bailes provocam nas pessoas não só um excelente bem-estar físico, como um excelente bem-estar emocional e psicológico nas pessoas que muitas vezes estão isoladas. Estamos, em verdade, naquele programa da solidão que hoje em dia existe muito na terceira idade, e os bailes compensam, tenho a certeza, compensam muito largamente. E eu sei que muitas dessas pessoas também, hoje em dia quase todas as pessoas têm um telemóvel, um acesso à internet.
1: Exatamente.
0: E muitas dessas pessoas consomem, e o feedback que eu tenho tido de muita gente é que eu faço companhia a muitas dessas pessoas que estão em casa, e que a música é fantástica, a música tem o poder extraordinário de transformar alguém que está mal.
1: Sem dúvida.
0: Acho que é espetacular. E isso ao vivo sente-se muito. E pronto,
1: quantas pessoas dançaram no espetáculo último que fizeste?
0: Esta noite?
1: Sim.
0: Normalmente os domingos são os dias mais calmos de festa.
1: Segunda-feira vai tudo trabalhar, pois claro.
0: Muita gente, se bem que ali há muita imigração e muita imigração, pois há muita gente que não quer saber muito da dança e gosta mais de estar encostado ao balcão a ver moquinhas, mas pronto, isso faz tudo. Mas
1: claro.
0: Mas consegui juntar muita gente a dançar.
1: Onde é que vais estar nos próximos dias?
0: Olha, daqui a bocadinho volto ao Conselho da Guarda. Vou estar numa aldeia que é Pega. Fiquei entre a Guarda e o Sabugal, ou seja, tenho andado estes dias aqui por esta zona, e estive em Pega ontem, ou seja, neste caso anteontem, porque para mim ainda é domingo.
1: Então não descansas, não descansas?
0: Esta semana vou descansar 3 ou 4 diazinhos. Descanso. Dá para dizer. Eu tenho a sorte de, eu costumo dizer às pessoas que tenho a sorte de quando me deito é mesmo para dormir.
1: Boa.
0: E dormir 2 ou 3 horinhas. Se termina 2 ou 3 horinhas, são umas horinhas.
1: É uma cesta.
0: É, pá, é.
1: Ó Luís, olha, obrigado pelo contacto. Felicidades, gostei muito de ouvir. És um fantástico músico. Continua a animar aí o verão de muita gente e o inverno de quem também gosta de desfrutar a música. Boa viagem, meu caro. Um grande abraço. Desejo-te as melhores felicidades e um grande bom dia para Santiago de Cacém, não é?
0: Obrigado também para Santiago do Cacém, que eu espero estar de regresso na terça-feira. Zé Candeias, um grande abraço para ti, um grande abraço para todo o auditório. Eu sei que há muita gente que acompanha nos bailes, que também o escuta e que com certeza me estão a ouvir. Para todos e todos os que andam aí na estrada também a esta hora, para todos um grande abraço e uma boa semana para todos.
1: Muito obrigado, tudo bom, grande verão. Luís Godinho, aqui este músico bem popular. 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O Museu do Barro do Redondo foi inaugurado em 2009 e é uma homenagem aos oleiros, pintoras e artesãos que ao longo de gerações fizeram da olaria uma das marcas mais fortes do Redondo. O espaço nasceu com uma missão clara: preservar, valorizar e divulgar a olaria tradicional redondense. Duas boas-vindas a Carmo Carrapiço, coordenadora do Turismo, Museus e Equipamentos Turísticos, e lá está do Museu do Barro do Redondo. Carmo Carrapiço, bom dia.
2: Olá, bom dia, José. Como está?
3: Prazer estar a falar consigo.
1: Muito obrigado. E para mim o prazer dobra-se, porque eu adoro falar do Alentejo, conheço muito bem o Redondo, conheço os seus conterrâneos, e falar da olaria é falar de uma coisa fantástica que acontece aí na vossa terra. Como é que nasce, até porque não tem assim tantos anos, 2009, como é que nasce esta ideia de criar um Museu do Barro, Carmo?
3: A ideia nasceu com o sentido de preservar isso mesmo que o Zé falou, a identidade dos oleiros, esta prova viva que ainda existia e que muitas pessoas tinham, algumas nas suas casas, muitos oleiros que estavam a desaparecer e que achámos que era o momento de dar aqui a conhecer a toda a gente o que havia ainda e o que restava ainda desta olaria. E foi com esse intuito de preservar, de formar, entretanto, pessoas nesta área para que não se perdesse isto que é tão próprio nosso.
1: Oi, Sr. Carmo, e quando estamos então a falar num museu como esse, estamos a eternizar arte. Uma arte que está ligada ao Redondo há muitos, muitos anos, até porque esta arte era também resultado de um trabalho que se cria para guardar os produtos da agricultura, os produtos que se tinham em casa. Esse era o primeiro princípio, não era, Carmo?
3: Sim, sim. Começou por ser aí. A louça tradicional do Redondo, que é aquela que nós consideramos de barro vermelho, servia única e exclusivamente para guardar os materiais da agricultura, para o vinho, para guardar os alimentos, para conservar os alimentos. A louça pintada só era própria dos ricos, ou então de quando se queria oferecer uma prenda a alguém. Era só nessa altura que aparecia a louça pintada. Portanto, e a nossa tradição vem de muito antes, até porque nós temos barreiros aqui, em Redondo, e que ainda estão preservados, são obrigados a estar preservados, desde 1726, que existe uma lei que os obriga, os proprietários onde essas terras estão identificadas, a que permitam que os oleiros da vila possam ali entrar e recolher o barro.
1: Epá! Ouça, e por falar em oleiros, poderíamos dizer que temos aqui uma classe dividida. Os homens moldam o barro na roda. As mulheres pintam e decoram as peças. E ouça, as crianças, essas nascidas já dentro das oficinas, aprendem o ofício, não?
3: Exatamente. Hoje em dia, isto está um bocadinho invertido também. As mulheres também já trabalham na roda, até porque nós temos cursos de formação nessa área, já temos muitas mulheres a trabalhar na roda, as rodas hoje já são elétricas. Temos as crianças nas escolas a fazer o barro, aqui não se utiliza plasticina. Eles têm aulas da AEC com trabalho em barro. Portanto, estamos aqui a tentar dinamizar, mas sim, antigamente seria assim.
1: Quando entramos num museu destes, estamos a ver toda uma cronologia em peças, algumas podem variar, mas encontramos uma linha contínua tradicional em todas elas, Carmo?
3: Sim, sim. O museu está preparado para nos explicar desde a primeira sala, desde os tempos romanos, o início das peças, a utilização do barro. Depois passamos para outra sala em que nos dá outra perspectiva de como é que as peças são cozidas, o que havia numa cozinha e numa cozinha alentejana, basicamente. Depois passamos para uma área que é como é que se pintava as peças, todas as técnicas que havia de impermeabilização das peças. Passamos para a sala dos almocreves, porque nós chamamos-la assim, porque foram os grandes promotores da loiça de barro.
1: Exatamente, de um lado para o outro, nem demais.
3: De um lado para o outro, sim. Eles levavam mel, água-mel, e traziam outras coisas de lá. Não levavam só o barro. No final, o museu tem a parte da construção, porque o tijolo de burro, a telha, eram todos os materiais que estavam a ser feitos em barro, e nessa altura também o museu está dividido nestas fases todas.
1: Oi, Sr. Carmo, na sua opinião, o que é que poderá distinguir a louça decorada do Redondo de outras tradições de olarias portuguesas?
3: Técnicas de pintura, porque as técnicas de pintura do Redondo estão a ser candidatadas, já que temos um prémio, e o que difere é as cores que são utilizadas, que é o branco, o vermelho, o verde e o amarelo. São as cores tradicionais da Vila do Redondo, são as cores da louça pintada. E o vermelho e o branco são engobes, em gobos de barro, portanto, o vermelho da terra e o branco do calcário. Antigamente, hoje não, o verde e o amarelo já são tintas, mas antigamente era o sulfato de cobre e o bicarbonato de amónio que davam estas cores.
1: Exatamente.
3: Hoje já não é permitido, mas eram estas as cores tradicionais da vila e que se procurou ainda hoje preservar.
1: E fala-me deste património e desta preservação atualmente, e isto é uma chamada de atenção para que no verão as pessoas possam também alternar com visitas aos locais, conhecer estes nichos tão importantes. O que é que nós encontramos no Conselho de Redondo se quisermos comprar louça? Temos lojas, olarias que expõem, temos o artesanato, portanto, aí à venda.
3: Sim, nós temos oleiros. Os próprios oleiros às vezes deixam as pessoas meter as mãos no barro, literalmente. Os oleiros da vila estão abertos normalmente ao fim de semana também. Estão a trabalhar e estão sempre a receber as pessoas, têm as suas posições, têm as suas lojas e deixam as pessoas também visitar. Portanto, não é só visitar o Museu do Barro, é também visitar a própria olaria e ver o que é aquele trabalho, porque eles gostam muito de receber as pessoas. São pessoas que estão muito ligadas àquela arte e gostam de acolher quem os visita.
1: Eu vi imagens do processo de pintura da olaria e também das madeiras no Alentejo. Isto Sim. tem técnica na forma como até se coloca o pincel e como ele acaba, por assim dizer, cada expressão artística, não é? Ou seja, há um conceito muito próprio do artista e da forma como pinta, não é, Carmo?
3: Sim, eles todos têm a sua técnica. Eu consigo os identificar. Eu sei quem pintou, de que olaria vem aquele prato.
1: Você conhece o selo de cada um? Conhece, Carmo?
3: Conheço.
1: Ah.
3: Quem já está há algum tempo consegue identificar o que é os desenhos, porque eles têm os seus próprios desenhos, o que é as suas técnicas de pintura. E acaba por ser interessante, porque eu há pouco tempo fui levantar uma doação que nos foi feita de uma senhora das Caldas da Rainha, que recolheu várias peças ao longo da vida com o marido e que decidiram que um dia, quando um dos dois falecesse, as peças regressavam ao Redondo. E foi engraçado que eu fui à casa da senhora e eu reconheci de onde é que ela trouxe todos os pratos de todas as olarias. Foi muito interessante e a senhora dizia-me assim: ah, é verdade, eu escrevi num papel e realmente batia tudo certo. Algumas já não existem.
1: Carmo, parabéns. Ei, a senhora tem olho. Tem olho e tem arte no conhecimento. Ouça, quando fala de pessoas que doam, então a pergunta de futuro é: vocês têm um espólio até agora e o futuro? Recolhem peças de pessoas que queiram doar, peças que possam ser até produzidas atualmente, mas que ganhem significado para se expor no museu?
3: Sim. A Câmara continua a receber estas peças sempre que alguém quiser doar, porque não quer de modo algum perder aqui aquilo que era um património tão, tão importante da vila e foi uma das maiores artes daqui, ainda é, mas era um grande promotor económico da vila, porque nós chegámos a ter 43 olarias, portanto, tudo o que as pessoas tiverem, que às vezes nos querem oferecer, é claro que a Câmara recebe, porque o espólio do museu às vezes altera-se, ou colocam-se em exposições temporárias,
1: claro.
3: Tudo isso é importante de dar a conhecer. Porque muitos às vezes nós não conhecíamos, nós recebemos há pouco tempo em doação um alguidar que eu nunca tinha visto, com um tamanho enorme, e que a senhora não queria de modo algum que fosse partido ou danificado, e estava junto a uma talha.
1: Uma grande peça, muito bem, isso é muito bom. Carmo Carrapiço, dois parabéns ao Redondo, mantém esta grande chama viva. Isto, ao fim e ao cabo, traduz o povo, a região, os costumes, o trabalho e também a economia. Lá está, do barro nasce a forma, das mãos nasce a arte e da memória nasce a identidade. Portanto, ouvintes, Museu do Barro do Redondo, ouça, ele está instalado no Convento de Santo António, não é?
3: Exatamente, que teve durante muitos anos abandonado e, a dada altura, a Câmara resolveu fazer ali o museu. Quer criar ali, naquele espaço, ainda outro museu. e tudo ligado a esta arte da olaria. Portanto, vamos ver, o tempo dirá, mas é preservar aquilo que temos, de forma a que não morra. Visitem-nos, são sempre muito bem-vindos. Nós estamos cá para os receber.
1: Oh, ouvintes, pelo museu, depois descobriram o resto, que a terra é muito bonita. Portanto, temos aí um Alentejo para se viver neste verão. Carmo Carrapiço, foi um gosto. Parabéns, um abraço, um bom verão.
3: Obrigado,
1: ouvintes,
3: igualmente.
1: Museu muito do certeza. Barro, obrigado. No Redondo, Alentejo. 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
2: Porque é

Canção criada por Pedro da Silva Martins, letrista dos Diolinda. A propósito das suas idas à sua casa de férias na zona de Sintra e à constante mudança do microclima naquela zona. Daí surgiu este Corzinho de Verão dos Diolinda. Este é o cenário de tempo para amanhã, digamos uma mudança de tempo, mas ainda temos sábado pela frente, previsão para hoje, céu pouco nublado, limpo, com mais nublosidade no litoral norte-centro e pequena subida da temperatura máxima no interior norte e centro. Notícias às 9.

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1: A licenciatura em Engenharia Aeroespacial na Universidade do Porto volta a liderar, pelo terceiro ano seguido, as colocações no ensino superior com a média mais alta. O último aluno entrou com 19 valores e meio. A Universidade do Porto é a que aparece mais vezes com notas de entrada mais elevadas este ano em vários cursos. A chuva está de volta a partir de amanhã e vai marcar os próximos dias. Neste noticiário vamos ouvir a previsão do estado do tempo.
0: Sandra Henriques na edição, 21 graus agora aqui em Lisboa, 18 no Porto, em Faro 23, no Funchal também 23 graus, 20 em Ponta Delgada.
1: O curso de Engenharia Aeroespacial na Universidade do Porto voltou a ter a média mais alta no concurso de acesso ao ensino superior pelo terceiro ano consecutivo. O último aluno entrou com 19 valores e meio. Segue-se o mesmo curso na Universidade do Minho e depois Medicina na Universidade do Porto. Aliás, a Universidade do Porto é a que aparece mais vezes com notas de entrada mais elevadas este ano em vários cursos. Os alunos só conhecem as colocações esta noite, de sábado para domingo, mas sabe-se já que Engenharia e Medicina voltam mesmo a ser os cursos com médias mais elevadas, Camila Vidal.
2: Os cursos de Engenharia e de Medicina no topo do ranking, sem destoar muito de anos anteriores, há 30 vagas para Engenharia Aeroespacial na Universidade do Porto e o último colocado tinha uma média de 19,5. No pódio, o mesmo curso, mas no Minho, em segundo lugar, e em terceiro, Medicina, na Universidade do Porto. Em quarto fica Engenharia e Gestão Industrial, também no Porto. É a Universidade do Porto a que aparece mais vezes destacada, com notas de entrada mais altas no concurso deste ano ao ensino superior. Além de Medicina e Engenharias, destaque para os cursos de Design na Universidade de Lisboa e Arquitetura na Universidade do Minho, com médias a rondar os 18 valores. Arquitetura aparece destacada em várias universidades portuguesas, sempre com nota de entrada superior a 16. Direito na Universidade de Lisboa é o curso com mais colocados, 445, mas há 39 cursos a que nenhum aluno concorreu. As instituições menos populares são quase todas politécnicos e a maioria fica no interior do país.
1: Ainda há mais de 6.600 vagas por preencher na segunda fase do Concurso Nacional de Acesso ao Ensino Superior. Nunca foi tão elevado o número de médicos reformados a trabalhar no Serviço Nacional de Saúde. Os dados da Administração Central do Sistema de Saúde, revelados

0: esta manhã pelo Jornal Público, dizem que em junho havia mais de 800 médicos aposentados a trabalhar no SNS. Teresa Correia.
1: Mais de metade, 53%, são médicos de família. Seguem-se os médicos de saúde pública e anestesistas. Ao todo, o Serviço Nacional de Saúde contratou 847 médicos já na reforma. O recurso a médicos reformados é maior em Lisboa. Só as unidades locais de saúde de Santa Maria e de São José respondem à falta de médicos, com a contratação de 103 profissionais já na reforma. Os dados divulgados pelo Público são da Administração Central do Sistema de Saúde. A contratação de médicos reformados começou em 2010, pela mão da ex-ministra da Saúde, Ana Jorge, um regime pensado como provisório para 3 anos, mas que foi sendo sucessivamente renovado e reforçado. Para este ano, o Governo fixou em 1.111 o número de médicos reformados que podem ser contratados pelo SNS. Este número abrange novos contratos e a renovação de outros. Os médicos reformados que aceitem trabalhar no SNS acumulam com a reforma 75% do vencimento que recebiam quando se reformaram.
0: É na especialidade de Medicina Geral e Familiar que mais médicos se mostram disponíveis para continuar a trabalhar depois da reforma. A chuva está de volta a partir de amanhã e vai marcar os próximos dias. Uma depressão a nordeste dos Açores, associada a uma superfície frontal em deslocação para sudeste, deverá aproximar-se da costa ocidental durante o dia de amanhã. A meteorologista Ângela Lourenço, do Instituto Português do Mar e da Atmosfera, revela o que se pode esperar a partir de amanhã.
2: A partir de amanhã, as pessoas podem esperar aqui a chuva a regressar ao território de Portugal continental, chuva por vezes persistente, até por vezes forte em alguns locais, a começar no dia amanhã, dia 23, e depois durante praticamente toda a semana vamos ter vários episódios de precipitação, quer seja associados a passagens de superfícies frontais frias, quer seja associado a regiões depressionárias. Portanto, vamos ter aqui a mudança das condições meteorológicas a partir da manhã de domingo e vai ser uma mudança que vai persistir durante a semana.
0: O estado do tempo vai mudar a partir de amanhã em Portugal continental. Há previsão de aguaceiros fortes e de trovoada, sobretudo no litoral e nas regiões norte e centro. O Irão deu autorização para que vários petroleiros iraquianos atravessem o estreito de Hormuz. É uma autorização que surge depois de vários pedidos do Iraque nesse sentido. A informação foi avançada esta manhã pela agência estatal iraniana IRNA, que refere que a autorização especial para os petroleiros iraquianos foi um dos principais pedidos apresentados por Bagdad durante a visita ao Iraque do presidente do Parlamento iraniano, Mohamed Baqer Ghalibaf. A Primeira Liga de Futebol entra esta tarde na terceira jornada. Às 3h30 da tarde há o Marítimo Académico de Viseu, depois às 6 da tarde Estoril Praia Rio Ave. Os dois jogos têm informações aqui na Rádio Pública. Às 8h30 da noite o Sporting recebe o Alverca. Na antevisão do jogo desta noite, o treinador dos Leões, Rui Borges, disse que não espera facilidades.
3: Uma equipa bastante competitiva, uma equipa que no processo ofensivo os seus homens da frente são muito, muito fortes, tem uma linha defensiva bastante, bastante forte em duelos aéreos também, uma equipa alta nesse sentido, uma equipa que a defender anda em dois sistemas, num 4-4-2, às vezes num 5-4-1, até às vezes num 5-3-2 meio híbrido. Por isso, dentro dessas dinâmicas, nós sabemos e identificamos de que forma é que poderemos, dentro da nossa ideia de jogo, também usufruir ou aproveitar melhor alguns espaços.
0: Já o técnico do Alverca, Sérgio Ferreira, promete ousadia e humildade.
4: Queremos olhar, seja qual for a equipa, nos olhos, ou jogar de igual para igual, entre aspas. Temos de ter essa capacidade de ser ousados para impor, para propor, mas temos também de ser humildes o quanto basta para quando vamos estar por baixo, quando vamos passar mais tempo sem bola, vamos fazê-lo também. E, logicamente, ser humildes ao ponto de também, quando estamos com bola, perceber que há uma vantagem aclarada, temos que atacá-la de imediato e não deixá-la fugir, senão depois perde-se mais uma oportunidade para chegar perto da baliza e criar moça.
0: Sporting Alverca logo mais, às 8h30 da noite, com o relato em direto aqui na Rádio Pública, emissão desportiva. Começa depois das notícias das 8 da noite. Para os amantes do ciclismo, os olhos voltam-se hoje para a Volta à Espanha. A primeira etapa começa e termina no Mónaco. É um contrarrelógio individual de quase 9,5 km, num percurso com 25 curvas. Diego Uriarte vai abrir a volta à Espanha em bicicleta. O espanhol vai iniciar o contrarrelógio pouco depois das 3:15 da tarde, hora de Lisboa. A Vuelta vai ter a participação dos portugueses João Almeida e Ivo Oliveira, ambos da equipa da Estrela Eslovena, e o favorito à vitória, Tadej Pogacar, a Emirates. Uma coisa é certa, Pogacar vai ser o número 1 da equipa, mas é difícil de prever como vai correr a Vuelta aos portugueses, nomeadamente a João Oliveira, que pouco tem competido este ano por motivos de saúde, primeiro por causa de um vírus e depois por causa de uma queda na volta à Polónia, que o retirou da prova.
5: Sandra Henriques, na edição RTP Antena 1, simultâneo com a RTP Antena 1 Açores e RTP Mundo. 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
6: Muito bem-vindo à RTP Mundo. São 9:08 aqui em Lisboa e também na Madeira, menos uma hora nos Açores.
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Ana Moura com Jaracandá a abrir esta primeira hora do dia de folga. Muito bom dia, boa tarde, muito boa noite, esteja onde estiver, está agora comigo. Eu sou a Raquel Barreira, bem-vindo ao seu dia de folga. Já sabe, 9:30, conte comigo, assim para entrar em sua casa. Pode ser entre as 9 e o meio-dia? Vamos a isso, hora de Portugal Continental para o mundo. E vai ser assim um programa muito excepcional e muito repleto de convidados. Trago-lhe 3 horas de dia de folga muito animadas. Irei também falar-lhe nesta hora sobre o Festival Fado, que regressa este ano ao Rio de Janeiro, no Brasil, a 6 de novembro. E destaque também para a nossa próxima e primeira conversa nesta hora, neste programa de hoje, com Anabela e Jorge Valente. Eles que percorrem o mundo de moto, vivem no Luxemburgo e hoje vão falar-nos sobre a sua última grande descoberta em Marrocos. O deserto, é verdade. É invejável, não é? Vamos a isso? Teremos naturalmente muitos outros assuntos e ótimas propostas ao longo do programa de hoje. Agora é só deixar-se ficar comigo, relaxe-se. E também, bom dia e um bom pequeno almoço com a RTP Mundo. Já sabe que isto sem si não tem piada nenhuma e por isso mesmo selecionei a próxima música a pensar em si. Acho que vai gostar. Vamos ouvir Matai com Confia. Bom fim de semana.

0: porque é tão bom gostar.
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0: GNR com este grande clássico da música portuguesa, chama-se Bellevue, e eu vou já aqui ofuscar-lhe a visão, em tom de brincadeira, com este Festival Fado. E se é grande apaixonado de fado, e faz muito bem, saiba que o Festival Fado regressa este ano ao Rio de Janeiro, no Brasil, a 6 de novembro. Se está com intenções de visitar o Rio de Janeiro, ou se está a ouvir-me a partir do Rio de Janeiro, apesar de ainda ser muito cedo, ainda não são 5:30 da manhã, mas nunca se sabe, não é? Saiba que, e anote já na sua agenda, que no dia 6 de novembro vai haver um Festival Fado. Não é a primeira vez que este festival acontece. Este ano conta com espetáculos de Sara Correia e Camané e a exposição, e uma exposição também intitulada Os Bairros de Lisboa. Ora, Sara Correia, que regressa então ao Festival Fado, lançou o seu primeiro álbum em 2018 com o próprio nome, que lhe valeu prémios e reconhecimento do panorama musical a nível nacional e internacional. Em 2021, o álbum Do Coração foi indicado mesmo para um Grammy Latino e neste festival a fadista irá cantar temas do seu mais recente trabalho, chama-se Tempestade. Camané, como sabe, grande fadista, grande artista, começou a cantar fado ainda criança e aos 13 anos venceu o concurso Grande Noite de Fado em Lisboa. Então, a sabe, trabalhos discográficos de forma consistente desde os anos 90, Horas Vazias, de 2021, que é o seu mais recente trabalho discográfico de estúdio, e é com ele que chegará ao Festival Fado Rio de Janeiro este ano. Ora, este Fado Festival já conta com 16 edições, desde a sua estreia em Madrid em 2011, ano em que o Fado foi reconhecido, como sabe, pela Unesco como Património Cultural e Material da Humanidade. O Festival Fado afirma-se então hoje como uma referência internacional na divulgação deste género musical. Com presença consolidada, agora, na América Latina, a edição deste ano passará por 11 cidades e não perca, a 6 de novembro, no Rio de Janeiro, no Brasil.
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0: E há alguém a imitar-nos. O São Pedro e Carolina de Deus dão a volta ao mundo tal como a RTP Mundo. Vamos ouvir.
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0: Agora vamos falar-lhe de temperaturas. Vamos até Paris dizer-lhe que estão 18 graus, Macau com 30 graus, Genebra na Suíça 19 graus e 18 graus em Sydney. Muito cedo ainda em Sydney. Muito cedo não, já muito tarde, aliás, já são 6:30 da tarde e, portanto, um olá gigante para quem nos está a ouvir também a partir de Sydney. Traz-me o verão a casa, sim, porque aqui em Lisboa, a partir de amanhã, vamos ter chuva. Vamos ter pelo menos 3 dias com mais frio, baixa de temperatura, mas também chuvinha. Para molhar os campos também faz falta. Vamos ouvir então Inês Marques Lucas e vamos também ter na lista de espera Bárbara Tinoco. Fique por aí, bom fim de semana com a RTP Mundo.
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Inês Marques, Lucas, com Traz-me o Verão a Casa. O verão ainda não acabou, apesar das temperaturas que se avizinham não estejam lá muito em conformidade com a época do ano. Mas, de qualquer modo, não vamos esperar. Vamos esperar também que o bom tempo regresse, porque só a partir de 21 de setembro é que começa o outono, não é? Vamos ficar positivos. Bom, mas agora quero também lembrar-lhe de um evento muito especial que faz parte da programação da Associação Miratec Arts, em parceria com a Câmara Municipal da Madalena do Pico, que está de volta à Biblioteca Auditório da Madalena, continuando então a celebração dos 10 anos do maior centro cultural das Ilhas do Triângulo dos Açores. O primeiro fim de semana de setembro é recheado de eventos, por isso anote já na sua agenda, sexta-feira, dia 4 de setembro, para a apresentação do plano de 11ª edição do Festival Cordas. O músico açoriano João Muniz apresenta-nos um concerto no palco do Auditório da Madalena. João Muniz, como sabe, é músico e compositor natural de Ponta Garça, na ilha de São Miguel. A sua obra é fortemente marcada pela insularidade, pela açorianidade e pelo sentimento de saudade, com canções que refletem a identidade das nove ilhas e a ligação ao mar. Ora, para este concerto no Pico, planeia apresentar novas músicas em produção para novo álbum. Temos aí um novo trabalho. João Muniz, então, a não perder, no Auditório da Madalena, sexta-feira, dia 4 de setembro, às 9 da noite. Entretanto, prometido é devido, Bárbara Tinoco devia ter-te traído.

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0: Um original de Carlos Paião e que agora foi revisitado pelo projeto, agora não, já há uns tempinhos, pelo projeto 2020, com este famosíssimo playback. Já tenho comigo em direto os meus próximos convidados, é o Jorge e a Anabela Valente. Olá, viva, bom dia! Ia dizer boa tarde, mas não, ainda não é. Bom dia!
1: Bom dia, Raquel!
0: Bem-vindos!
1: A Anabela já estava de volta à infância dela com esta canção.
0: Ah, é, pois verdade. É, pois é.
2: Com o original.
0: E agora há um filme que já está a esgotar as bilheteiras, que foi adaptado na vida de Carlos Paião e também acerca deste tema, a vida pessoal e artístico, até ao dia da sua morte, mas no entanto eu acho que merece a vossa atenção. Acho não, tenho a certeza.
2: Sim, por acaso já ouvi dizer que saiu um filme e vamos estar atentos para ver quando é que o podemos ver.
0: Ora, muito bem. Sim, porque não vai chegar muito cedo aí às salas de cinema no Luxemburgo, com certeza.
1: Portanto, provavelmente não.
0: Nas próximas semanas, se vierem cá, ainda vão, com certeza, encontrar este filme nas salas de cinema. Eu espero que o vejam, merece mesmo a pena. Meus queridos, hoje vamos percorrer os desfiladeiros de Marrocos até ao deserto, não é?
1: Exatamente.
0: Estou muito curiosa.
1: Exatamente. Sim, porque quando de Marrakech fomos de direção ao deserto, mas pelo meio tínhamos algumas paragens. E a primeira paragem, aliás, foi antes do primeiro desfiladeiro, e isso foi em Ait Ben Haddou, que é um castelo onde também, se não me engano, foram feitos filmes.
2: Sim, eu penso que Lawrence...
0: Ah, Lawrence das Arábias.
2: Exatamente.
0: Mas não foi ali pelos lados da Síria, não. Quer dizer, ele percorreu o meio mundo.
2: Talvez.
0: Não tenho a certeza. Mas de qualquer modo, deixem-me dizer-vos que ainda ontem falei nesse filme, porque ao falar aqui com os meus colegas para os programas, a anunciar o programa de hoje, comparei, isto é engraçadíssimo, comparei a vossa viagem ao deserto com mais um filme de Lawrence das Arábias, dois, O Regresso. Agora, como é que é possível, sem comentar isto com vocês, e vocês estejam a falar do mesmo? Porque eu brinquei com a situação.
1: Olha, estás a ver?
0: Opa, que giro. Ah, então, contem-me lá.
1: Não há acasos.
0: É verdade.
1: Sim, na verdade é um Qessar, como se dizem em marroquino, que é um castelo histórico, e é Unesco, Património Mundial Unesco, desde 1987, e é um castelo feito de argila. E é incrível que esse material, ou seja, um castelo feito de argila, com madeira, com alguma estrutura de madeira, ainda esteja ali hoje, e dá para ver perfeitamente, ainda há gente, não sei se já haverá muita gente ali a viver, mas ainda há gente que passa pelo menos o dia lá e tipo faz de conta como se lá vivesse, suponho eu, para os turistas, porque a gente viu algumas pessoas lá dentro, etc. Paga-se uma pequena entrada para entrar, mas a verdade é que ele está logo à frente de um leito, de um rio, que na verdade no inverno enche, mas agora no verão era só um leito. Havia um riachozito mesmo, só um fiozito ainda a passar, mas essa vista, porque ele está rodeado de uma palmaré, ou seja, de um
2: Maria, talvez.
1: Palmaria, se calhar em português, ou seja, um campo de palmeiras.
0: Palmeiras, sim.
1: E então o contraste entre o barro do castelo, a areia do deserto e o verde das palmeiras é muito, muito bonito.
0: Como é que,
2: sim, se calhar
0: é estranho, não é? Como é que de repente no meio do deserto ou no meio de dessa rocha, dessa areia toda, há assim de repente
2: um oásis
0: desses, não é? Nós estamos habituados a ouvir essas coisas, mas de facto não deixa de ser curioso como é que isso acontece.
2: Acaba por não ser tão curioso porque, lá está, estes oásis aparecem sempre onde há um bocadinho de água.
0: Um bocadinho de água,
2: quando
0: pois.
2: Há um bocadinho de água cá fora, quer dizer que provavelmente há um lençol mais por baixo, e é isso que permite. Mas o Jorge descreveu Ait Ben Haddou como um castelo, mas eu diria que é mais uma cidade fortificada, não é? Porque são várias casas.
1: Exato.
2: Dentro do onde está o castelo, e com uma muralha à volta, e também não disse, talvez, acho que é importante dizer que é Unesco.
1: Não, isso já disse.
2: Ah, exato, é que não vi, eu estava a dormir,
0: okay.
2: Então...
1: Não, mas o que eu ia dizer é que é uma construção que já tem mais de 1000 anos, ou seja, foi construído no século XI, ou seja, em mil e tal, e é isso que é impressionante, ou seja, algo que foi construído só de argila, terra, argila e madeira, ainda esteja aí. Claro que teve algumas renovações pelos anos, mas é impressionante e é muito, muito bonito. De facto, é muito bonito. A gente é incrível ver aquilo.
2: E confirmamos agora com o Dr. Google que realmente foi um dos locais onde foi filmado o Lawrence de Arábia.
0: Entre outros. Bem. Eu também já lá estava. Porque ele também passou por Damasco, Medina, enfim, uma data de locais. Sim.
1: Sim. E depois seguimos viagem, depois dessa experiência na cidade fortificada de Aït Ben Haddou, seguimos viagem até a Gorge de Dadès, ou seja, o Vale de Dadès, onde é um vale que tem vários quilómetros e tem umas formações de rocha muito, muito peculiares. Que têm formas diferentes, são assim arrondadas e têm um nome muito engraçado. Porque
0: como é que se chamam?
1: Chamam-se Monkey Fingers, ou seja, dedos de macaco.
0: Ah!
1: Porque realmente fazem como assim, dedos, são colunas arrondadas que com a erosão da água e do vento foram criando essas formas e são muito, muito bonitas e a gente também teve o privilégio de fazer uma pequena caminhada por entre essas formas de rocha. Também, como é um val, há ali também um riacho, há muita cultura, há várias aldeias à volta.
0: Oh,
1: então, sempre que haja água em Marrocos, obviamente, há verde, porque há um oásis, ou seja, há plantação, as pessoas cultivam o seu jardim, a sua comida, o seu quintal, e então é muito bonito de poder então caminhar entre essas rochas também. São rochas de sedimento misto, é calcário, mas também tem óxido de ferro, então tem assim uma cor alaranjada, quase vermelhada.
0: Uhum.
1: Então é muito bonito.
0: São quase as terras rujas no Luxemburgo, não é?
1: Exatamente.
2: E as caminhadas, há muitos trilhos e pode-se fazer tanto uma caminhada que nos dura um dia inteiro por entre estes desfiladeiros.
0: Ué.
2: Como nós escolhemos a versão mais curta, fizemos uma horinha e meia de caminhada e já dá para ver muitas destas formações engraçadas com muitos nomes. A mais famosa é a dos dedos de macacos, mas há outras. E é fácil imaginar porque é que elas têm estes nomes, porque realmente costumam representar aquilo que o nome que têm.
1: Sim.
2: Há a tartaruga, por exemplo, então
1: sim,
2: parece que vemos ali uma tartaruga.
1: Há caras, há várias caras.
0: Opa, que giro. Tudo fruto da natureza, já viram? Tão giro.
1: Sim, é incrível. É o melhor escultor que possa haver, isso é verdade. E quando a gente caminha por entre aquele desfiladeiro, há sítios que são tão apertados, são mesmo super, super... Faz-nos lembrar o Mulhatar, não sei se te lembras as rochas.
0: Ah, sim, sim, claro, quando se vai para...
1: Quase não passa, não é?
0: Quando vamos para a Petite Suisse.
1: Exatamente, exatamente.
2: Aqui também tivemos que andar assim um bocadinho dobrados e às vezes até agarrados.
0: Nem tomaste o pequeno almoço, não foi, Anabela?
1: Exatamente.
2: Por acaso, já falámos de pequeno almoço aqui, não já?
0: Já.
2: Não,
0: olha, para vocês desculpem fazer-me aqui um à parte, mas eu, quando cheguei a casa, eu fiz a omelete marroquina. Aquilo foi mais ovos mexidos, com tomate ali, tomatada, mas soube tão bem, pensei tanto em vocês, tão bom,
1: tão bom.
0: É tão bom. Não resisti, cheguei a casa, vou fazer a tomatada ao omelete. Pronto, espero que os nossos ouvintes também tenham já experimentado.
1: E depois da Gorge de Dadès também há uma outra, há um pico, um alto, ou seja, como é que se diz, um col, quando a gente continua um passo, quando a gente continua a Gorge de Dadès, ou seja, anda ali sempre nos zigzags, não preciso te dizer que para a moto é um sonho, não é?
0: Pois, claro, é tão bom.
1: Lindíssimas e bonitas, e então aquele passo sobe e aquilo é mesmo, é só a estrada em curvas de S, ou seja, uma atrás da outra. A gente não, acabou por não as contar, mas acho que deviam ser pelo menos umas 10 ou 15 curvas. Infelizmente não estávamos de moto nessa vez, mas pronto, se a gente imaginou que estivesse. E quando chegamos lá em cima, no passo, temos uma vista para dentro do vale, dos dois lados, Vimos lá em cima no passo montes de esquilos, esquilos do deserto, também nunca tínhamos visto.
2: Pois não.
1: Nunca tínhamos visto esquilos do deserto.
2: Fósseis também, porque é uma zona onde há muitos fósseis e aliás, há muitas tendinhas a vender essas coisas e também pedras com minerais que nós não conseguimos identificá-los, mas de várias cores, alguns parecem quartzo e outras coisas assim.
1: Turquesas, com cores fantásticas. Uau. Turquesas, violetas, são originais, ou seja, porque aquilo era tudo mar, então há muita coisa fossilizada e os miúdos na beira da estrada muitas vezes têm as suas pequenas barracas a vender esses fósseis e essas pedras preciosas. É muito, muito giro.
0: É muito bonito, muito bonito.
1: Depois desse vale e desse desfiladeiro, fomos conhecer outro, que é o desfiladeiro Todra. E qual foi o nosso espanto? Quando a gente chegou lá, era um sábado, e esse desfiladeiro é muito giro, porque esse desfiladeiro é montes de alto, é bastante mais largo, passa uma estrada ali entre o desfiladeiro, e está também, na verdade, começa ali um rio, há uma fonte que sai mesmo ali da rocha, é super giro ver ali a fonte a sair límpida, clarinha, e a gente reparou-se com milhares de marroquinos a celebrar o fim de semana, porque era sábado, que é o dia santo deles, onde eles não trabalham, e então estava montes de gente com as cadeiras na água, e há montes de barracas também nessa estrada que passa ali pelo desfiladeiro, a vender roupa, comidas, bebidas, chás, e famílias inteiras, então, com os pés na água.
0: E vocês também foram.
1: Saborear. E nós, claro, que também fomos.
0: Boa! Assim é que
2: é. Assim muito é muito giro de ver que pouco importa onde a gente esteja, quer seja na Europa, quer seja na África, quer seja na Ásia, ao fim de semana as famílias juntam-se, fazem piqueniques, grelham. É muito giro ver que somos todos iguais, não é?
1: Exatamente.
0: E olha, e é com esta frase que nos une que terminamos esta nossa conversa de hoje. Já não temos mais tempo, mas para a semana cá estaremos de volta, não é?
2: Exatamente.
1: E se quiserem saber mais, podem ir ao nosso site, Diaries of Pondelu, ou às nossas redes sociais, Diaries of Travel, e aí temos imagens, vídeos, etc. E muito
0: espetáculo. É um espetáculo, é um espetáculo. Então, deixam-nos com água na boca, sem dúvida alguma. E hoje nem falámos de receitas, atenção. Foi só aqui uma chegazita. Meus queridos, em Marrakech há um hotel. Hotel Lawrence das Arábias. Por isso, fica para a próxima. Muito obrigada por essa maravilhosa partilha. Anabela e Jorge, um beijinho enorme. Bom fim de semana. E é uma viagem que certamente vai deixar muitas saudades. Mas vocês vão regressar lá, não tarda muito. Nem que seja daqui a 10 anos, lá estarão outra vez, não é?
1: Sim, com certeza.
0: Muito obrigada, meus queridos. Bom fim de semana, boas aventuras e bom verão. Oh, já sei o que é que eu vos queria dizer. Divirtam-se muito na feira.
1: Na chuva,
0: Fala. Que abriu ontem. É o grande evento do Luxemburgo, para quem não conhece. Uma feira que já tem centenas de anos e que agora, ontem abriu, foi inaugurada sob chuva.
2: Exatamente. Mas não vos impedirá a tradição, não é?
0: Mas nada vos impedirá de passar por lá hoje. Por isso, divirtam-se muito. Um beijinho, bom fim de semana.
2: Beijinhos.
0: Beijinhos. 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

0: Miguel Araújo, talvez se eu dançasse já no término desta primeira hora do seu programa Dia de Folga. Bruxelas agora com 16 graus, 14 no Luxemburgo, na cidade do Luxemburgo, Dubai com 42 graus e em Panjim 30 graus. E são também os minutos finais desta primeira hora do seu programa Dia de Folga. Na próxima hora estarei à conversa com Gabriel Horta, da Live Luz, uma plataforma digital comunitária e um blog cultural que celebra a diáspora portuguesa na América do Norte, em San Diego, na Califórnia, que destaca o património português local. Fique já a seguir também com as notícias em simultâneo com a Antena 1. Eu volto logo a seguir. É só mesmo. Um até já.
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2: RTP Antena 1, bom dia, são 10 da manhã em Portugal Continental e na Madeira, 9 nos Açores.
3: O presidente do Conselho de Reitores das Universidades Portuguesas mostra-se satisfeito por haver mais candidatos e mais estudantes a entrar no ensino superior. Perto de 50 mil estudantes foram colocados na primeira fase do Concurso Nacional de Acesso ao Ensino Superior. Nunca foi tão elevado o número de médicos reformados a trabalhar no Serviço Nacional de Saúde. A maior parte são médicos de família. O estado do tempo vai mudar a partir de amanhã. Há previsão de aguaceiros fortes e trovoada, sobretudo no litoral e nas regiões Norte e Centro.
2: Sandra Henriques na edição, 23 graus aqui em Lisboa, a esta hora, no Porto 20 graus, 22 em Faro, no Funchal 23 em Ponta Delgada, 21 graus.
3: O presidente do Conselho de Reitores das Universidades Portuguesas mostra-se satisfeito por haver mais candidatos e mais estudantes a entrar no ensino superior. São declarações de Luís Ferreira, à instantes à Antena 1, na leitura dos dados revelados pelo Ministério da Educação, Ciência e Inovação.
4: Regozijo-me por haver um número maior de candidatos e um número maior de estudantes que conseguiram entrar no ensino superior. Essa é a primeira nota. A razão para isto ainda não sabemos. Mas provavelmente estará relacionada com a diminuição do número de provas de ingresso para entrar na universidade, portanto, que do ano passado para este foi reduzido. Também, eventualmente, porque o ano passado, como houve muitos alunos que ficaram de fora, eles terão concorrido este ano e também é capaz de ter havido aqui uma influência no facto de ter havido muitos, muitos alunos, portanto, pela primeira vez houve 20 e tal mil alunos a pedir a revisão de provas, sabendo que nós que mais de 70% desses alunos tiveram a nota subida e, nesse caso, portanto, provavelmente tiveram melhor possibilidade de concorrer.
3: Na primeira fase do Concurso Nacional de Acesso ao Ensino Superior, perto de 50 mil estudantes foram colocados, foram assim ocupadas quase 89% das vagas. O curso de Engenharia Aeroespacial na Universidade do Porto voltou a ter a média mais alta pelo terceiro ano consecutivo. O último aluno entrou com 19,5 valores. Segue-se também o curso de Engenharia Aeroespacial da Universidade do Minho e depois Medicina na Universidade do Porto. Os alunos só conhecem as colocações esta noite, de sábado para domingo. Ainda há mais de 6.600 vagas por preencher na segunda fase do Concurso Nacional de Acesso ao Ensino Superior. Nunca foi tão elevado o número de médicos reformados a trabalhar no Serviço Nacional de Saúde. Os dados da Administração Central do Sistema de Saúde, noticiados esta manhã pelo Jornal Público, revelam que em junho havia mais de 800 médicos aposentados a trabalhar no SNS. Teresa Correia.
5: Mais de metade, 53%, são médicos de família. Seguem-se os médicos de saúde pública e anestesistas. Ao todo, o Serviço Nacional de Saúde contratou 847 médicos já na reforma. O recurso a médicos reformados é maior em Lisboa. Só as unidades locais de saúde de Santa Maria e de São José respondem à falta de médicos, com a contratação de 103 profissionais já na reforma. Os dados divulgados pelo Público são da Administração Central do Sistema de Saúde. A contratação de médicos reformados começou em 2010, pela mão da ex-ministra da Saúde, Ana Jorge, um regime pensado como provisório para 3 anos, mas que foi sendo sucessivamente renovado e reforçado. Para este ano, o Governo fixou em 1.111 o número de médicos reformados que podem ser contratados pelo SNS. Este número abrange novos contratos e a renovação de outros. Os médicos reformados que aceitem trabalhar no SNS acumulam com a reforma 75% do vencimento que recebiam quando se reformaram.
3: É na especialidade de Medicina Geral e Familiar que mais médicos se mostram disponíveis para continuar a trabalhar depois da reforma. O estado do tempo vai mudar a partir de amanhã. Regressa a chuva, as temperaturas descem e é um cenário que se deverá manter durante toda a semana. A meteorologista Ângela Lourenço, do Instituto Português do Mar e da Atmosfera, conta que a chuva vem acompanhada de vento forte.
6: A acompanhar a chuva, por vezes vamos ter vento forte com rajadas, vamos ter também a descida das temperaturas, embora já tenha descido agora no final desta semana. Hoje a temperatura mínima também desceu, o que significa que as temperaturas estão relativamente mais baixas do que tivemos no início da semana que passou, mas mesmo assim vai haver aqui alguns dias em que vai-se notar as temperaturas mais baixas e em alguns locais até mesmo temperaturas abaixo daquilo que é média para esta época do ano, porque ainda estamos a falar do mês de agosto.
3: A partir de segunda-feira está também prevista a agitação marítima na direção do sudoeste, o que é pouco comum nesta altura do ano. Mais de uma centena de antigos embaixadores franceses e britânicos juntaram-se para defender que a França e o Reino Unido devem agir em conjunto para fazer respeitar o direito internacional em Israel e nos territórios palestinianos. Num artigo publicado hoje no jornal francês Le Monde, 102 antigos embaixadores dos dois países membros permanentes do Conselho de Segurança das Nações Unidas pedem medidas concretas, lembram que França e Reino Unido reconheceram o Estado da Palestina em 2025 e acusam o governo israelita de comprometer a perspectiva da criação de um Estado palestiniano. Criticam também a situação humanitária em Gaza e denunciam a violência e a destruição na Cisjordânia, embora sem esquecer o ataque do Hamas em Israel a 7 de outubro. De 2023, o artigo condena os crimes hediondos do Hamas nesse dia, mas sublinha que nada justifica a política sistemática de destruição de Gaza e da população. Um ciclo de palestras sobre fontes históricas a começar em outubro, na Torre do Tombo, em Lisboa, quer sensibilizar o público para a importância da memória histórica no exercício da cidadania. O presidente da Academia Portuguesa da História, Miguel Correia Monteiro, afirma que a história ajuda a formar opiniões fundamentadas.
7: Na hora de votar, pode ter uma tendência ideológica, e o país está muito dividido ideologicamente, mas a história ajuda-nos a formar uma opinião mais avalizada, mais profunda, aprofundada, sobre a razão de ser, de sermos portugueses, o caminho que tivemos que trilhar até alcançarmos a democracia, a questão da guerra colonial, que ainda hoje tem que ser encarada de frente e sem fantasmas.
3: A Carta Constitucional de 1826, pelo historiador José Miguel Sardica, da Universidade Católica Portuguesa, abre este ciclo de palestras sobre fontes históricas no dia 22 de outubro, na Torre do Tombo, a encerrar este ano, a 10 de dezembro. Também na Torre do Tombo, a historiadora Maria José Azevedo Santos, da Universidade de Coimbra, vai abordar o obituário do Mosteiro de São Vicente de Fora. Arranca esta tarde a volta à Espanha em bicicleta. A primeira etapa começa e termina no Mónaco. É um contrarrelógio individual de quase 9,5 km, num percurso com 25 curvas. Diego Uriarte vai abrir a volta à Espanha em bicicleta. O espanhol vai iniciar o contrarrelógio pouco depois das 3:15 da tarde, hora de Lisboa. A Vuelta vai ter a participação dos portugueses João Almeida e Ivo Oliveira, os dois da equipa da estrela eslovena Tadej Pogacar, a Emirates. Uma coisa é certa, Pogacar vai ser o número 1 da equipa, mas é difícil de prever como vai correr a Vuelta aos portugueses, nomeadamente a João Almeida, que pouco tem competido este ano por motivos de saúde, primeiro por causa de um vírus e depois por causa de uma queda na volta à Polónia que o retirou da prova.
2: Edição RTP Antena 1 em simultâneo com RTP Antena 1 Açores e RTP Mundo, edição de Sandra Henriques. 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
0: Olá, viva! Bem-vindo à RTP Mundo. São agora 10 horas e 8 minutos aqui em Lisboa e também na Madeira, menos uma hora nos Açores.
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Picas com o tema Popstar a abrir esta segunda hora do seu programa Dia de Folga. Olá, Viva. Obrigada por se manter fiel ao posto. E hoje, e nesta segunda hora, irei sugerir-lhe grandes eventos e estarei também à conversa com a nossa próxima convidada, a Gabriele Horta, da Livluz, uma plataforma digital, comunitária e um blog cultural que celebra a diáspora portuguesa na América do Norte. Vai ser a partir de San Diego, nos Estados Unidos da América, esta nossa conversa e que esta plataforma digital destaca também o património português local, é um projeto muito interessante. Até lá, sugiro que se deixe ficar comigo, relaxe com o dia de folga na RTP Mundo, bom sábado, bom fim de semana já a seguir, com um grande clássico que eu pessoalmente adoro e eu acho que vai gostar de recordar, O Barco Vai de Saída, na voz de Fausto.

Um dos melhores clássicos da música portuguesa, grande artista Fausto, que faz tanta falta. O barco vai de saída. Agora, rumo até ao Japão, porque quero agora falar-lhe sobre a exposição Pavilhão de Portugal, que está patente desde 13 de agosto no Museu da Espingarda, Centro de Desenvolvimento de Tanegashima, no Japão, cidade com profundas ligações históricas a Portugal. Esta mostra pode ser visitada até 16 de setembro, apresenta uma seleção do pavilhão que esteve em exposição na Embaixada de Portugal entre abril e maio deste ano. Parte desse conteúdo foi agora enviada especialmente para Tanegashima. A mostra foi muito apreciada pelo público da Embaixada de Portugal e a expectativa é de que volte a despertar interesse junto dos visitantes no Japão. A cidade de Nishinomote, na ilha de Tanegashima, mantém uma ligação histórica particularmente relevante com Portugal, tornando-se assim o cenário para esta nova apresentação da exposição. A iniciativa decorre durante o período de férias de verão no Japão e a organização deixa também o convite a quem visitar Tanegashima para passar absolutamente obrigatoriamente pelo espaço e conhecer a exposição. E o melhor é que, e também vai ajudar, a entrada é gratuita. Tão bom! 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Vitorino, com outro grande clássico, Leitaria Garra, é só mesmo para si. Bom fim de semana com a RTP Mundo.

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Bonita esta música, chama-se Coração, na voz de Elisa, e eu quero falar-lhe de uma banda desenhada muito especial. É uma banda desenhada que está agora em concurso e eu vou já dar-lhe notícias. Esta banda desenhada, The Sacrificers, foi escrita por Rick Remender, com ilustrações de Max Fiumara e do português André Lima Araújo, e está entre os 5 finalistas do Prémio Comics da Associação de Críticos e Jornalistas de Banda Desenhada de França. Ora, o vencedor será escolhido até 6 de setembro, sendo o premiado revelado durante o festival Quai des Bulles em Saint-Malo, em França, no mês de outubro. Por isso, parabéns ao também André Lima Araújo e aos seus colegas de trabalho por entrarem nesta corrida e, claro, vamos torcer para que sejam os grandes vencedores. 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

0: bem da sorte. Matilda com o tema Meu Norte. A seguir vou falar-lhe de temperaturas. Esta hora em Londres, 17 graus, 16 em Roterdão, Hamburgo, 16 graus e finalmente em Dublin, 15 graus. Anda tudo ali mais ou menos à volta do mesmo registro a nível de temperatura. A seguir temos também aqui mais novidades sobre uma outra notícia musical. Vamos regressar à música.
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0: Mas primeiro quero falar-lhe sobre Rodrigo Leão, que regressa a Espanha no próximo dia 25 de agosto, está quase para a semana, para apresentar Os Portugueses, o Rapaz da Montanha, na 75ª edição do Festival Internacional de Santander, um dos mais históricos festivais espanhóis de música. O compositor português prepara-se para atuar perante uma sala preta cheia no Palácio de Festivales de Cantábria e Rodrigo Leão, como sabe, é uma das figuras mais emblemáticas da música portuguesa. Surpreende-nos com o seu novo projeto, O Rapaz da Montanha. O compositor português convida-nos a este espetáculo onde a tradição e a vanguarda se entrelaçam numa experiência única. Mais uma importante passagem do artista e do mais português dos seus projetos por prestigiados palcos internacionais. Anote na sua agenda, se não está muito longe, se nos está a ouvir, então não perca. 25 de agosto... com Rodrigo Leão na 75ª edição do Festival Internacional.

10:37 aqui em Lisboa. Daqui a pouco não perca a nossa entrevista com a nossa próxima convidada, Gabrielle Horta, a partir de San Diego. Ela que é fundadora do projeto Live Luso, esta plataforma digital. Também é um blog cultural e que celebra a diáspora portuguesa na América do Norte. Entretanto, trago-lhe os vizinhos com este excelente pobre ex-namorado. Vamos ouvir. Até já.

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0: 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Tenho agora o prazer de receber, e pela primeira vez no dia de folga, na RTP Mundo, a Gabriel Horta, a partir de San Diego, nos Estados Unidos da América. Olá, Gabriel, bem-vinda.
1: Olá.
0: A Gabriel Horta é a fundadora da Live Ludo, uma plataforma digital, comunitária e um blog cultural que celebra a diáspora portuguesa na América do Norte, em San Diego, e que, por sua vez, destaca o património português local, como as experiências históricas dos muitos imigrantes que por lá vivem. Gabriel, primeiro que tudo, como foi que nasceu esta ideia de criar esta plataforma?
1: Oi, é uma pergunta mais complexa do que pensa. No início, eu acho que foi uma maneira de querer ligar as comunidades, as várias comunidades da diáspora portuguesa nos Estados Unidos, porque eu comecei a aprender que somos muitas comunidades e que não tínhamos uma fonte de comunicação, não tínhamos uma plataforma para unir toda a gente.
0: O que é que podemos encontrar nesta plataforma, LiveLude?
1: Há blogs sobre vários temas da cultura de Portugal. Alguns temas são sobre a cultura geral, pode ser temas de história, de comida, de receitas. Também se encontra blogs que têm uma perspectiva mais específica. Por exemplo, há um blog a comentar sobre a sardinha ficar de moda, que para os portugueses é algo um bocadinho estranho. O ano passado a sardinha foi o ícone do verão, por exemplo. Também há coisas no Live Luso que ainda estão em desenvolvimento, como se diz, they're still being worked on.
0: Sim, sim, sim.
1: Por exemplo, há um directory de negócios portugueses aqui nos Estados Unidos, e digo um desafio, chama-se o desafio Live Luso, e é uma maneira que as pessoas podem tomar ações para sentir-se mais ligados às suas raízes portuguesas, e isso é uma coisa que tem começado no último ano. Os seguidores de Live Luso podem ler o nosso blog sobre a cultura portuguesa com uma perspectiva luso-americana, podem participar no Live Luso Challenge, que é um desafio de atividades semanais para reconectar com as suas raízes, e podem subscrever para receber o Culture Roundup email, que divulga mensalmente as notícias principais das comunidades portuguesas nos Estados Unidos e Canadá. E também podem interagir com pessoas e negócios da diáspora portuguesa no nosso Instagram.
0: Este projeto, Gabriel, faz de si quase como que uma porta-voz da cultura portuguesa, um elo de ligação, eu acho que era esta também a palavra que procurava há pouco, entre a diáspora e Portugal, não é? O que é fantástico. E este projeto nasceu quando?
1: Foi há mais do que 10 anos atrás. Portanto, há mais do que 10 anos. Já não me lembro muito bem quando é que começou.
0: Muito bem. Então, e que tal a adesão da parte dos participantes, dos interessados, não é?
1: Olha, há certas pessoas que me têm seguido há muitos anos, que acho muito interessante, mas eu acho que há 2 anos estou a reapresentar o Live Luso outra vez. Há certas pessoas que me têm seguido por um ano, depois no próximo ano que isso mudou. Hoje em dia estou a receber mais comentários por e-mail, por Instagram. Uma coisa diferente que eu faço, por exemplo, no Instagram, é que uma pessoa não vai ver muito a minha cara, porque eu nunca queria ser a face, a cara de uma comunidade tão diversa. E normalmente o que é que nós vemos no Instagram é pessoas a divulgarem a sua experiência pessoal. Eu acho que dá uma oportunidade para as pessoas verem a si próprias na cultura que eu partilho.
0: E quando fala de experiências históricas de muitos imigrantes, refere-se a quem e ao quê, sobretudo? Por exemplo,
1: a minha experiência, o que eu entendo mais é as comunidades de diáspora dos Estados Unidos e do Canadá, especificamente, porque a minha experiência, pronto, é aqui da América. O meu pai era... ele não emigrou, eram os meus avós que emigraram quando ele era menino, e é só que os meus avós voltaram a Portugal, que é uma história um bocadinho diferente. Portanto, é essa experiência que eu conheço mais, mas eu tenho muito interesse em aprender mais sobre todas as comunidades da diáspora por todo o mundo.
0: E continuam a chegar muitas histórias e muitas experiências da comunidade portuguesa, relatos pessoais que retratam a vida de muitas famílias portuguesas que se estabeleceram, por exemplo, em San Diego?
1: Estou a tentar de criar um equilíbrio entre conteúdo sobre a cultura geral, não só da cultura tradicional, mas também sobre a cultura moderna em Portugal, mas equilibrar isso com histórias pessoais, não só...
0: Claro.
1: Não só as minhas histórias, mas dos outros. E eu tenho muito interesse em fazer isso com integridade e com qualidade. Portanto, não é uma coisa que eu faço muito, porque eu acho que para contar uma história bem, tens de dar o tempo, tens de investir o tempo para contar essa história como deve ser.
0: Sim. Gabriel, devido à vivência durante tantos anos noutro país, muitos portugueses acabam por ir também perdendo um bocadinho o elo de ligação com o seu país natal, com a sua língua, também devido à distância, não é? E tantos outros fatores. Mas este seu projeto, eu acho que traz algo mais pessoal. Tornou-se também um desafio para si, pessoalmente, com o intuito de voltar a sentir-se lusa, aproximar-se mais da sua cultura, das suas raízes, das tradições. E, ao mesmo tempo, torna-se também, ou não, uma mais-valia para os outros também. Aquilo que eu li, a Gabriel não se sentia nem portuguesa nem americana.
1: Ah,
0: estava,
1: sim,
0: ali num impasse.
1: Sei
0: do pronto.
1: Que está a referir, sei.
0: Pronto. Agora, voltar a sentir-se lusa através também deste seu desafio que lançou, através das histórias, dos relatos de outras pessoas, é também um exemplo e pode também influenciar outras pessoas portuguesas da diáspora que queiram também contar as suas histórias.
1: Sim.
0: E também para se aproximarem das suas raízes.
1: É isso que eu espero. Hoje em dia, o Livro do Zoo é uma comunidade online para os que têm um desejo de se sentir mais ligados às suas raízes portuguesas e à cultura portuguesa em geral. E eu gostava muito de explorar mais a complexidade de ter mais de uma nacionalidade ou etnicidade, como eu tenho. Há muitos portugueses na costa leste, onde têm os dois pais portugueses. Até os dois pais eram os imigrantes que vieram aos Estados Unidos. E então viver de maneira lusa, digamos, não é uma coisa em que se pensa. É normal, existe no seu dia-a-dia. E para mim, a minha experiência era diferente. A minha mãe é americana e o meu pai é português. Só que eu tive a oportunidade de, to experience, de uma maneira muito íntima, a cultura portuguesa. Porque os meus avós voltaram a Portugal. Mais ou menos na altura quando eu nasci. Por acaso, os meus pais mandaram-me a Portugal para passar lá os verões com os meus avós. Então, eu tive a oportunidade de viver aquela cultura portuguesa. E digo cultura da aldeia até. Que não é a mesma coisa como viver, como conhecer o Portugal pela Lisboa, pelo Porto, não é? Mas pronto, eu tive essa experiência, mas também eu tenho a experiência de viver nos Estados Unidos e é mais ou menos fechar a janela a Portugal. Por dentro da minha casa, nós tínhamos influências portuguesas, sim, mas eu não falava português. As nossas tradições tinham alguma influência portuguesa, mas não muita. Eu sou mesmo, digo, luso-americana, não por ter dois pais, tipo, não por ter o biologicamente raiz a Portugal, e é só que eu nasci nos Estados Unidos, não, é porque eu realmente tenho raízes mistas. E há muita gente assim, eu acho que agora nas redes sociais e as plataformas que existem neste momento estão mais focados nas pessoas que são portugueses puros.
0: Okay,
1: e não se fala
0: 100%.
1: Tanto da identidade mista.
0: A Gabriel, portanto, nasceu nos Estados Unidos, certo?
1: Sim.
0: E com que regularidade é que vai a Portugal agora?
1: Normalmente a todos os verões. Agora, este ano ainda não tenho lá ido, ainda não tenho mercado de viagem. Vou ver se ainda consigo lá ir em setembro. Gostava de passar lá mais tempo, mas nós não temos férias assim de um mês aqui nos Estados Unidos.
0: Pois, porque qual é a sua profissão, Gabriel?
1: Trabalho em marketing.
0: Em marketing. E agora a pergunta rasteira. Prefere exercer as suas funções na sua profissão de marketing ou gostaria de se dedicar a tempo inteiro a este projeto Live Luso?
1: Possível, gostava de dedicar todo o meu tempo ao Live Luso. Para agora, eu gostava de tentar ter um equilíbrio entre os dois. E não dar, nós temos uma... Para não pôr todos os ovos num cesto.
0: Gabriel, o meu muito obrigado, não temos mais tempo. Um bem-aja para si, para os seus familiares e continuo a espalhar Portugal no seio da comunidade portuguesa, ok? Excelente trabalho, muito obrigada e um bom fim de semana. Olha, até breve, quiçá, aqui em Portugal durante as férias.
1: Sim, espero que sim. Muito obrigada.
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Estivemos há pouco a conversa com Gabriela Horta, ela que fundou esta plataforma digital e este blog Livluso, a partir da Califórnia, e que, lá está, dá voz à diáspora portuguesa na América do Norte. Agora estivemos na companhia de Jorge Palma, encosta-te a mim, estamos a fechar, e vamos fechar com Euclides e Tubarão Azul. Fico por aí, é só mesmo até já.

0: A 2 minutos do fecho desta segunda hora do seu programa Dia de Folga, mas ainda antes de fecharmos, vamos falar de temperaturas. 17 graus a esta hora em Zurique, 22 graus em Joanesburgo, Buenos Aires, muito frio, 5 graus, e Lyon, em França, com 19 graus. São então os minutos, finais desta segunda hora do seu programa Dia de Folga. Na próxima hora viajamos até Vilar Formoso. Vão estar à conversa com Jorge Vilela, da Associação Internacional dos Lusodescendentes, acerca do projeto e iniciativa Obrigada e Boa Viagem, edição 2026, que ainda está a decorrer e terá o seu fim a 30 de agosto, não perca. Irei também pôr-lhe a par de muitos eventos que estarão certamente a acontecer bem perto de sua casa, onde quer que esteja. Só bons motivos para se deixar ficar comigo aqui na RTP Mundo. A seguir, fico também com as notícias em simultâneo com a Antena 1 e eu volto já.
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2: RTP Antena 1, bom dia. 11 da manhã em Portugal Continental e na Madeira, 10 nos Açores.
3: O presidente do Conselho de Reitores das Universidades Portuguesas defende a abertura de mais vagas para os cursos mais procurados, como Medicina. Luís Ferreira diz que é inaceitável que um aluno de 18 valores seja barrado. Já o presidente do Conselho Coordenador dos Institutos Superiores Politécnicos, Luís Louros, destaca dados que considera positivos para os politécnicos da primeira fase de acesso ao ensino superior. O número de médicos reformados a trabalhar no Serviço Nacional de Saúde nunca foi tão elevado. A maior parte são médicos de família. O elevado número de animais é um dos principais desafios dos centros de recolha oficial. Números da Direção-Geral de Alimentação e Veterinária revelam que mais de 40 mil animais têm sido recolhidos anualmente pelos centros de recolha, mas o número de adoções ultrapassa a metade.
2: Sandra Henriques na edição, 23 graus agora aqui em Lisboa, 21 no Porto, 22 em Faro, 25 no Funchal e 22 em Ponta Delgada.
3: A redução do número de provas de acesso ao ensino superior reduziu a exigência. Quem o diz é o presidente do Conselho de Reitores das Universidades Portuguesas. Ouvido esta manhã pela jornalista Teresa Correia, Luís Ferreira diz que por isso receia mais desistências nos primeiros anos dos cursos. As universidades vão trabalhar para que isso não aconteça, mas com mais alunos e menos orçamento, não há milagres.
4: Eu acho que é baixar um pouco a exigência, mas isso não significa que nós não vamos nas universidades e no ensino superior em geral fazer tudo para que haja uma recuperação desses casos. O que acontece é que vamos ter mais alunos, vamos ter alunos menos bem preparados e, portanto, provavelmente com maior suscetibilidade para desistirem do curso logo nos primeiros anos, e, portanto, nós vamos ter que redobrar esforços para garantir que eles conseguem ter um aproveitamento capaz. Mas também isto nos leva para outro aspecto, que é, nós nos últimos anos temos tido um orçamento de Estado que tem crescido abaixo daquilo que tem sido a inflação, e portanto temos mais alunos e temos um orçamento mais baixo do que tínhamos antes.
3: O presidente do Conselho de Reitores das Universidades Portuguesas defende a abertura de mais vagas por os cursos mais procurados, como Medicina. Luís Ferreira diz que é inaceitável que um aluno de 18 anos seja barrado.
4: E é isso que me preocupa, é que haja alunos que tenham 18,5 valores e que não consigam entrar no curso para o qual estudaram. Como é que é possível nós termos alunos tão extraordinários, que têm notas tão altas e depois não conseguem entrar num curso que era aquele curso que queriam? Quer dizer, um aluno que tem 18,5 é um aluno excepcional e depois não entra no curso que quer. Isto não faz sentido. Nós temos que olhar e primeiro perceber como é que nós podemos aumentar o número de vagas nestes cursos. Porque se eles são tão procurados, se eles têm saídas profissionais, se eles são aquilo que os alunos efetivamente querem, nós só temos é que tentar todos fazer uma resposta eficaz a este aspecto.
3: Os resultados da primeira fase das candidaturas ao ensino superior mostram também, diz Luís Ferreira, uma tendência a acentuar-se. O ensino superior já não é um elevador social. Já o presidente do Conselho Coordenador dos Institutos Superiores Politécnicos, Luís Louros, destaca à Rádio Pública os dados que considera positivos para os politécnicos.
5: Sim, temos uma taxa de ocupação que cresce 16 pontos percentuais, o número de colocados cresce 26%, ou seja, estamos a falar de dados muito, muito positivos e que efetivamente, quando comparados, estamos a falar nos colocados, enquanto no subsistema universitário o crescimento foi de 8,4%, no subsistema politécnico foi de 26,5%, e por isso, obviamente, são dados muito positivos.
3: Perto de 50 mil estudantes foram colocados na primeira fase do concurso nacional de acesso ao ensino superior e assim ocuparam quase 89% das vagas. Foram colocados mais 6 mil alunos do que no ano passado, mostram os dados do Ministério da Educação, Ciência e Inovação. Só esta noite é que vão ser divulgadas as colocações da primeira fase do concurso nacional de acesso ao ensino superior e só nessa altura é que os estudantes ficam a saber onde foram colocados. O Ministro da Educação, Fernando Alexandre, publicou hoje na rede social Facebook uma mensagem em que escreveu que o sucesso da segunda fase demonstrou que o processo de digitalização da avaliação externa de uma forma global estava bem concebido. São palavras escritas por Fernando Alexandre numa mensagem publicada hoje na rede social Facebook. O número de médicos reformados a trabalhar no Serviço Nacional de Saúde nunca foi tão elevado. São dados da Administração Central do Sistema de Saúde, noticiados esta manhã pelo Jornal Público, que revelam que em junho, havia mais de 800 médicos aposentados a trabalhar no SNS, Teresa Correia.
6: Mais de metade, 53%, são médicos de família. Seguem-se os médicos de saúde pública e anestesistas. Ao todo, o Serviço Nacional de Saúde contratou 847 médicos já na reforma. O recurso a médicos reformados é maior em Lisboa. Só as unidades locais de saúde de Santa Maria e de São José respondem à falta de médicos com a contratação de 103 profissionais já na reforma. Os dados divulgados pelo Público são da Administração Central do Sistema de Saúde. A contratação de médicos reformados começou em 2010, pela mão da ex-ministra da Saúde, Ana Jorge, um regime pensado como provisório para 3 anos, mas que foi sendo sucessivamente renovado e reforçado. Para este ano, o Governo fixou em 1.111 o número de médicos reformados que podem ser contratados pelo SNS. Este número abrange novos contratos e a renovação de outros. Os médicos reformados que aceitem trabalhar no SNS acumulam com a reforma 75% do vencimento que recebiam quando se reformaram.
3: São sobretudo médicos de família que se mostram disponíveis para continuar a trabalhar depois da reforma. A chuva está de volta amanhã e as temperaturas descem, situação que se deve manter durante toda a semana. A meteorologista Ângela Lourenço, do Instituto Português do Mar e da Atmosfera, explica que todo o continente vai ser afetado.
7: Afeta na generalidade, particularmente nas temperaturas, portanto vai descer, as temperaturas serão baixas praticamente em todo o território, pontualmente poderá haver aqui valores um bocadinho mais elevados. Mas a chuva, existirão períodos da semana em que a chuva abrange todo o território, mas existirão muitos períodos da semana em que a região sul está mais protegida, o que significa que, apesar de tudo, as pessoas que foram de férias para a região sul poderão ter aqui algumas abertas sem chuva e até com o sol a aparecer.
3: Abertas só no sul do país é o que se espera nos próximos dias. O elevado número de animais é um dos principais desafios dos centros de recolha oficial. Números da Direção-Geral da Alimentação e Veterinária, avançados esta manhã pela Agência Lusa, mostram que mais de 40 mil animais têm sido recolhidos anualmente pelos centros de recolha oficial, mas os números de adoções ultrapassam a metade, ou seja, apenas 20 mil. A sobrelotação surge por isso como um dos principais desafios do sistema. Foi há 10 anos que foi publicada a lei que proíbe o abate de animais por sobrepopulação nos canis. O bastonário da Ordem dos Médicos Veterinários, Pedro Fabrica, diz que a lei continua a ser correta, mas aponta problemas.
8: A lei está correta, continua a ser correta, no entanto, há lacunas, não na lei, mas em todo o plano. Quais são as lacunas? Primeiro, falta fiscalização efetiva dos animais, se têm ou não têm microchip, e com um sistema de contraordenação imediato e pesado. Quando as pessoas começarem a sentir que não cumprem a lei e têm uma consequência direta desse incumprimento, vão começar, de certeza, a passar a palavra e vão, que sempre têm um animal, colocar o microchip. Depois também é importante registar todas as ninhadas, porque nós temos que perceber de onde é que vêm estes animais. Estes animais que são recolhidos pelas associações e pelos centros de recolha oficial, temos que perceber de onde é que eles vêm.
3: O bastonário da Ordem dos Médicos Veterinários defende ainda que deve ser obrigatória a esterilização para animais que não têm fim reprodutivo. O deputado do Bloco de Esquerda, Fabián Figueiredo, vai ser substituído no Parlamento por motivos pessoais durante o mês de setembro. Fonte oficial do partido revela esta manhã que durante esse período o Bloco de Esquerda vai ser representado na Assembleia da República por Andreia Galvão, candidata seguinte na lista pelo Círculo Eleitoral de Lisboa. Já em setembro do ano passado, Andreia Galvão esteve no Parlamento a substituir Mariana Mortágua, enquanto a então líder bloquista esteve na flotilha para Gaza.
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0: Olá, viva, muito boa tarde, bom dia, muito boa noite, bem-vindo à RTP Mundo. São 11 horas e 9 minutos aqui em Lisboa e também na Madeira, menos uma hora nos Açores.
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É a voz incrível de Mimi Cat, cada vez melhor com este grande tema. A minha gente a abrir esta terceira e última hora do seu programa Dia de Folga. Bem-vindos a todos e já sabe que continuamos juntos até ao meio-dia, hora de Lisboa e ao ritmo da melhor música portuguesa, grandes clássicos, de vez em quando vou ao baú rebuscar e daqui a pouco não perca, tal como lhe anunciei há pouco, vamos ter aqui o prazer de receber o nosso próximo convidado, Jorge Vilela, diretor executivo da Associação Internacional dos Lusodescendentes, a AILD, acerca do projeto e iniciativa Obrigada e Boa Viagem, edição deste ano, que ainda está a decorrer e terá o seu fim a 30 de agosto, a não perder mais adiante. Agora, ouvidos atentos para o próximo tema, trago-lhe Mayra Andrade com Afeto. Fico por aí, bom fim de semana com a RTP Mundo.

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0: Até sempre.
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5: E por aqui continuamos com a música dos anjos, chama-se Tempo.

Os Anjos com o Tempo. Daqui a pouco ainda vamos ter tempo para ouvir os Napa com o tema Sortudo. Bom fim de semana com o RTP Mundo. Trago-lhe sempre grandes propostas também, grandes convidados. Mas ainda antes da nossa próxima conversa com o nosso próximo convidado, quero levá-lo para um concerto com Luís Queiro. Ele que é vencedor da Grande Noite do Fado 2025 e do programa televisivo Simply the Best. Ele vai atuar a 6 de novembro, às 7:30 da noite, no Fairfield Halls, em Croydon, em Londres. Pois é, vai estar por terras inglesas. O fadista irá apresentar um concerto, acompanhado por Francisco Carvalho, Nuno Cirilo e ainda Miguel Monteiro. O concerto contará também com as participações de Margarina Arcanjo e a Beatriz Sargo. As portas do recinto abrem às 7:30. E os bilhetes já estão à venda, disponíveis também. Atenção, lugares limitados. A iniciativa promete uma noite de música portuguesa, emoção e saudade, num dos palcos mais conhecidos desta belíssima cidade. Está então à sua espera Luís Queiro, com uma grande noite de fado, só mesmo para si.

Sobretudo com os Napa. Há pouco falava-lhe de um concerto de fado por Londres, mas ainda é por Londres que nós vamos continuar, porque está por aí a peça Catarina e a Beleza de Matar Fascistas, estreia no Reino Unido entre 19 e 26 de setembro, no que será a primeira vez que uma peça em português consta da programação do National Theatre Londrino. Contexto e encenação de Tiago Rodrigues, a produção original do Teatro Nacional de Ana Maria II, será apresentada em português com legendas em inglês. A peça coloca em debate temas como a democracia, a violência política, a memória familiar e o crescimento dos extremismos. Catarina e a Beleza de Matar Fascistas teve estreia em setembro de 2020 no Centro Cultural Vila Flor, em Guimarães, e mantém-se em cena desde então, acumulando prémios e representações em salas internacionais de espetáculo nos diferentes continentes. Não vás embora, vá, não vás embora, rapaz, com Ana Bacalhau. Fico por aí, bom fim de semana com a RTP Mundo.

0: Está na altura também de falarmos de temperaturas. Vamos até São Paulo dizer-lhe que estão 13 graus, Madrid 27, Berlim com 18 graus e Toronto, no Canadá, a esta hora, a registar uma temperatura de 20 graus. A seguir, Capitão Fausto, amanhã estou melhor. Deixe ficar connosco, daqui a pouco falamos com o diretor executivo da Associação Internacional dos Lusodescendentes, a AILD, Jorge Vilela, a partir da fronteira de Vilar Formoso. Não perca.
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0: Marisa, com é ou não é? É verdade, sim, senhor. É mesmo para lá que vamos. Vamos para Vilar Formoso. Neste verão de 2026, a iniciativa Obrigado e Boa Viagem da Associação Internacional dos Lusodescendentes, a AILD, está a decorrer com sucesso e a expandir-se para novos locais de partida. A principal novidade desta edição foi a chegada da operação a partir de 15 de agosto no aeroporto Francisco Sá Carneiro do Porto, somando-se à tradicional ação na fronteira de Vilar Formoso. Uma iniciativa e uma campanha que marca o momento da despedida de milhares de imigrantes e lusodescendentes num momento de encontro, gratidão e reconhecimento nacional. E comigo, e tal como já lhe anunciei, Jorge Vilela, diretor executivo da AILD, está em direto da fronteira de Vilar Formoso. Bom dia, Jorge, que prazer enorme poder voltar a recebê-lo neste dia de folga aqui na RTP Mundo para este momento tão precioso. Bem-vindo.
1: Bom dia, Raquel. Bom dia a todos os ouvintes. Está a ser mais uma manhã maravilhosa. Este é o quinto ano que estamos na fronteira de Vilar Formoso.
0: É verdade.
1: Como disse muito bem a ação, este ano ao aeroporto Francisco Sá Carneiro, mas não é só o simbolismo, é mesmo aquilo que nós sentimos aqui na fronteira. É impossível ter as mesmas sensações no aeroporto.
0: É verdade. É outro contacto também, não é?
1: Isso faz toda a diferença, sim, isso faz toda a diferença. Claro que o importante é a mensagem que queremos passar, que é este agradecimento por eles continuarem a vir a Portugal, imigrantes e lusodescendentes, por continuarem a ligação com a língua portuguesa, e isso é o principal, de facto, é a mensagem que queremos passar, mas aqui vivemos as emoções na primeira pessoa, e isso faz a diferença.
0: Ó Jorge, na hora da despedida a emoção é muito grande, mas a IALD, para além de querer tornar esta iniciativa um momento memorável e de convívio, pretende ao longo dos anos inovar com mais ideias, mais iniciativas, e foi precisamente o que aconteceu este ano, pela primeira vez, despediu-se de milhares de portugueses que optaram em regressar e que optam por regressar via aérea e por isso escolheram estarem presentes no aeroporto Sá Carneiro no Porto no passado dia 15 de agosto. Esta expansão da vossa iniciativa para o aeroporto do Porto reflete também aqui a mudança nos hábitos, não é? De mobilidade por parte da diáspora, que recorre cada vez mais ao avião para regressar aos países de acolhimento. Como é que decorreu este momento de despedida no aeroporto?
1: Que ainda decorre.
0: Que ainda decorre, até dia 30.
1: Exatamente, até dia 30. O evento está a correr muito bem. Isto foi uma parceria que fizemos também com o Turismo Porto e Norte. Portanto, estamos na loja do Turismo Porto e Norte. Obviamente que nós conseguimos ter uma maior receptividade, não tanto nas partidas, porque as pessoas, enfim, estão de alguma forma preocupadas em fazer o check-in e, portanto, estão menos disponíveis para falar e para nos atender.
0: Pois, é diferente.
1: E, portanto, nas chegadas normalmente estão mais disponíveis, mas eu diria que a ação é já um sucesso pelo marco que tivemos este ano de expandir o projeto para um aeroporto e para a aviação. De facto, como disse muito bem, cada vez mais portugueses e imigrantes e lusodescendentes fazem as suas férias já não. E, portanto, achamos que é responder de alguma maneira e não ficarmos limitados, no fundo, aos imigrantes e aos lusodescendentes que vêm da Europa.
0: Exatamente.
1: E daí, para nós, ser muito importante lançarmos esta ação no aeroporto, e posso dizer já em primeira mão que é intenção da AILD e da Fundação AEP, que é a nossa parceira neste projeto, de estarmos juntos no próximo ano com a ANA, eventualmente podermos estar em mais aeroportos. E o próprio projeto vai passar para um formato mobile, portanto nós vamos desenvolver uma aplicação em que vai ser mais fácil o concurso para o sorteio e as pessoas poderem candidatar-se ao sorteio, e mesmo em relação à roda da sorte.
0: Exatamente, deixe-me chegar até aí.
1: Ah, ok.
0: Entre as novidades deste ano, Jorge, lançadas pela vossa associação, destaque então para um sorteio e roda da sorte que estava a dizer muito bem. Conte-nos lá que iniciativa é esta e como é que tem sido a adesão da mesma.
1: Pronto, como eu disse, a adesão tem sido muito positiva. As pessoas estão muito surpreendidas por, enfim, estarmos a agradecer pelo facto de terem passado férias a Portugal. e queremos que ele eles tenham um bom regresso a casa, e ainda por cima proporcionar-nos a possibilidade de gratuitamente poderem ganhar prémios. Nós temos este ano 6 prémios. O primeiro prémio é da artista plástica Natalia Afonso, que é uma adolescente.
0: Já foi nossa convidada aqui no dia de folga.
1: E que é uma pessoa incrível. Eu tive a oportunidade de a conhecer também este ano. É uma pessoa incrível, ela juntou-se à ILD. A receptividade dela foi logo à primeira hora, e disse logo que sim, que ofereceu uma obra. E depois temos um segundo prémio, que é um trem de cozinha da Jomaf. O terceiro prémio é uma obra de arte da Magna Natura. E depois temos 3 vouchers da Fundação Inatel, bem como se juntou a este projeto, e creio que inclusive...
0: Estamos a perdê-lo, Jorge. Estamos a perdê-lo. Estamos a perdê-lo.
1: Estava eu a dizer que a Fundação Inatel, portanto, tem 3 vouchers que ofereceu também para o sorteio.
0: Exato.
1: E que estará também no próximo ano como parceira deste projeto.
0: Muito bem, mas isso são só boas notícias.
1: Só boas notícias.
0: Oh, Jorge, uma iniciativa a decorrer no aeroporto Francisco Sá Carneiro, entre 15 e 31 de agosto, e 30 de agosto, perdão, e cuja extração dos vencedores será conduzida pelo secretário das Comunidades Portuguesas, Dr. Emídio Sousa.
1: Exatamente.
0: Quem é que pode participar e como?
1: Ora bem, neste momento o concurso está aberto a todos os imigrantes e lusodescendentes que passem, neste caso hoje, na fronteira de Vilar Formoso ou no aeroporto Francisco de Sá Carneiro. Esta é a limitação que nós temos este ano. Portanto, mesmo imigrantes que eventualmente estejam em Portugal e que até provavelmente possam partir mais tarde que o 30 de agosto, dirigindo-se à loja do Turismo Porto e Norte, podem se inscrever no sorteio. E as crianças também têm lá, e os jovens têm uma roda da sorte, que também têm uns miminhos para receber.
0: Ora, muito bem, muito bem.
1: E portanto, desde já ficou o convite a todos os imigrantes e lusodescendentes para o fazerem. Como eu disse, no próximo ano será mais fácil, porque haverá uma aplicação mobile, e portanto eles poderão inscrever-se a qualquer altura.
0: Sempre a facilitar e a inovar.
1: Sempre a tentar enriquecer o projeto.
0: Claro.
1: Sim. Mesmo para Vilar Formoso também vamos ter novidades, que eu neste momento ainda não posso revelá-las, porque estamos neste momento a trabalhar com o município, mas posso-vos dizer que o Obrigado e Boa Viagem vai ter um formato novo também aqui em Vilar Formoso no próximo ano.
0: Ao longo destes anos, a ILD tem vindo a definir estratégias, a implementar iniciativas que aproximam as nossas comunidades com variadas, ações de agradecimento e gestos de apoio aos imigrantes nas fronteiras terrestres, como é o caso de hoje, Vilar Formoso, e pela primeira vez no aeroporto Francisco Sá Carneiro, no Porto. Há uma abordagem aos viajantes, com palavras de conforto, distribuição de produtos regionais, brindes oferecidos por marcas parceiras desta iniciativa. E agora, qual é a reação dos visitantes perante a vossa presença, perante todos estes miminhos, como dizia há pouco?
1: Bom, normalmente os imigrantes, quando nós chegamos perto dos carros deles...
0: Ficam assustados.
1: O primeiro gesto é virem com dinheiro, não é? Porque pensam que estamos a fazer um pedido.
0: Exatamente.
1: A reação deles. E quando nós dizemos que não estamos ali para fazer nenhum peditório, pelo contrário, estamos ali para agradecer pelo facto de eles terem vindo a Portugal, manterem vivas muitas das aldeias do interior de Portugal, porque se não fossem eles, provavelmente já não
0: existiam. Seriam desertas, claro.
1: E neste momento particular aqui na fronteira, em que eles se despediram, se calhar há umas horas, da família, que normalmente vão estar um ano sem os ver, que é um momento de dor, de separação, estamos aqui para lhes dar esse abraço. E é nesse momento que eles e nós choramos. E quando nós dizemos que estamos aqui também para lhes dar um abraço de conforto e para lhes dar os tais miminhos, voltamos todos a sorrir. E, portanto, é um evento de emoções que eu, particularmente, não conheço outro, que consiga reunir o choro e o sorriso e a satisfação num momento só.
0: É verdade.
1: E é isto que eles sentem, porque porque se nós, enfim, voluntários da ILD, e convém dizê-lo que nós não recebemos qualquer financiamento para esta ação. Esta ação foi toda financiada, quer pela Associação Internacional dos Lusos Descendentes, quer pela Fundação EP. Portanto, nós não tivemos qualquer apoio para este projeto.
0: Uhum.
1: Mas se eles saem com o coração cheio, nós voluntários também saímos.
0: Ah, claro. Portanto, que sim. Claro que sim.
1: É uma satisfação estar aqui pelo quinto ano.
0: E vocês estão aí desde as 10 da manhã, não é?
1: Estamos aqui desde as 10 da manhã, já, os sacos já estão a terminar, portanto faz.
0: Portanto, está a correr muito bem.
1: Acho que antes de uma hora estão distribuídos, acho que foram mais de 350 sacos este ano, portanto temos vindo sempre a bater recordes também de miminhos e sacos que entregamos, graças aos nossos parceiros e às empresas que nos oferecem os produtos para podermos distribuir.
0: Claro,
1: e é muito importante falar também nisso, que é o apoio que o mecenato pode dar a este tipo de iniciativas e o retorno que elas podem ter também enquanto marcas, porque é um evento também que as pessoas registam no seu íntimo e, portanto, acho que é muito interessante este evento mesmo para o próprio mecenato.
0: Claro que sim, claro que sim. Que reações é que têm tido por parte das autoridades nacionais às iniciativas da vossa associação, assim em geral?
1: Bom, eu tenho que confessar que este ano a Câmara de Almeida envolveu-se de uma forma como eu acho que nunca se tinha envolvido.
0: Olha que bom.
1: E, portanto, muito gratos estamos nós ao município de Almeida, que, como eu disse, já está a trabalhar com... E isso, deixo desde já o meu apreço, nomeadamente ao Sr. Vice-Presidente com quem nós estivemos a trabalhar, o Dr. Alcídio. E temos, obviamente, também, pela primeira vez, uma Secretaria de Estado a apoiar este projeto. E quando digo apoiar, estou a dizer, obviamente, apoiar institucionalmente. Como eu disse, nós não tivemos nenhum financiamento. Mas é importante também esse apoio institucional. E portanto, congratulo-me por saber que a Secretaria de Estado vai estar representada pelo Sr. Secretário no dia 31 para fazer a extração do sorteio.
0: Exatamente.
1: A própria Câmara Municipal da Maia, porque nós temos voluntários da Câmara Municipal da Maia, no espaço do aeroporto Francisco Sá Carneiro.
0: Uhum.
1: E aqui também gostaria de deixar uma palavra de apreço à RTP Mundo, que é o nosso parceiro mídia rádio, e à qual também nós muito agradecemos.
0: E o prazer é todo nosso.
1: O vosso apoio, e isso também acho que tem feito a distinção da ILD perante muitas associações, é que nós somos muito gratos a todos aqueles que estão connosco.
0: Jorge, hoje é dia de gala.
1: Hoje é dia de gala?
0: Hoje temos uma gala.
1: Sim.
0: Uma gala da diáspora. Já perdemos o Jorge. Não temos o Jorge connosco. Jorge, está connosco. O Jorge.
1: Olá.
0: Sim, Jorge, está connosco.
1: Sim, sim.
0: Perdi-o.
1: Sim, sim. Estou.
0: Estava a perguntar-lhe se hoje era dia de gala.
1: Pois, eu não sei se é um dia de gala, mas é um dia em que os nossos corações se enchem, e posso garantidamente dizer isto à Raquel.
0: Para celebrar este valor das comunidades portuguesas espalhadas pelo mundo, não é? Homenageá-los.
1: Completamente, completamente. Eu acho que o Obrigado e Boa Viagem já ficou como um evento ligado aos imigrantes e lusodescendentes. Como eu disse, este é o quinto ano.
0: Uhum.
1: Temos vindo a crescer em notoriedade do projeto, em número de voluntários e em número de sacos que entregamos a cada um dos imigrantes que por aqui passa, e por isso acho que é o reflexo que esta ação faz todo o sentido.
0: Muito bem. Jorge, não temos mais tempo, mas até eu já estou aqui com arrepios.
1: Porque... Eu espero no próximo ano.
0: Sim, Jorge. Espera que no próximo ano, estava a dizer...
1: Espero que no próximo ano possa ter a Raquel aqui connosco.
0: Ah, eu gostava tanto. Eu gostava tanto. Peço já ao meu colega para me vir substituir, mas eu gostava muito, muito, porque o Jorge sabe que eu vivi isso na pele durante muitos anos. Essa entrada e essa saída e esse choro e essa emoção toda, e revejo-me perfeitamente, porque não foi assim há tanto tempo. Jorge, tenho terei o imenso prazer de o fazer. Tenho a felicitar-vos novamente por este excelente trabalho, iniciativa, empenho, realização de um projeto que é mais do que apenas um mero apoio simbólico, é efetivamente muito mais, é uma tradição afetiva. Um abraço, uma palavra de conforto e reconhecimento, enfim, um gesto com valor gigante, com votos de uma viagem segura para todos os imigrantes e lusodescendentes e a mensagem de que Portugal continua a ser a sua casa, não é assim?
1: É isso mesmo, Raquel.
0: Jorge, um beijinho muito grande.
1: Muito obrigado.
0: Um bem-aja. Beijinhos a todos, abraços gigantes aqui de Lisboa para Vilar Formoso e boa viagem. E obrigada,
1: muito
0: Jorge.
1: Obrigado,
0: bom fim de semana.
1: Muito obrigado. Até ao próximo ano.
0: Até ao próximo ano. RTP Mundo. São muitas emoções e veremos como é que vai ser para o ano, cheio de novidades, mas agora humanos, eles que vão terminar esta última hora do dia de folga. Quero é viver.

É impossível não ficar emocionada com este testemunho de quem está a presenciar, de quem presencia as chegadas e as partidas de tantos imigrantes e lusodescendentes que regressam ao seu país de acolhimento. Oxalá para o ano possamos reviver este grande momento com Jorge Vilela. E agora aproximamos das despedidas, mas ainda antes vamos falar de temperaturas, vamos a isso. Para lhe dizer que em Dili estão 27 graus, New Bedford 17, Rio de Janeiro com 16 graus e em Caracas, na Venezuela, 12 graus. São os minutos finais do dia de folga de hoje. Obrigada pela sua companhia. Marco o encontro consigo dentro de 8 dias. Já sabe, neste encontro consigo...

0: Dentro de 8 dias, já sabe, neste horário 9:30, a partir aqui de Lisboa para o mundo, altura em que voltaremos a colocar a conversa em dia. Até lá, votos de um excelente fim de semana, boas férias e um beijo gigante e até para a semana.
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2: E na Madeira, 11 horas nos Açores.
3: A presidenta do Conselho de Reitores das Universidades Portuguesas defende que a redução do número de provas de acesso ao ensino superior reduziu a exigência. O presidente do Conselho Coordenador dos Institutos Superiores Politécnicos mostra-se satisfeito com os dados das colocações. Números da Direção-Geral da Alimentação e Veterinária revelam que mais de 40 mil animais têm sido recolhidos anualmente pelos centros de recolha oficial. Foi há 10 anos que foi publicada a lei que proíbe o abate de animais por sobrepopulação nos canis.
2: Sandra Henriques na edição, 23 graus agora aqui em Lisboa, 22 no Porto, 23 em Faro, 25 graus no Funchal, 23 graus em Ponta Delgada.
3: Presidente do Conselho de Reitores das Universidades Portuguesas defende que a redução do número de provas de acesso ao ensino superior reduziu a exigência. Perto de 50 mil estudantes foram colocados na primeira fase do Concurso Nacional de Acesso ao Ensino Superior e ocuparam, por isso, quase 89% das vagas. Foram colocados mais 6 mil alunos do que no ano passado, mostram os dados do Ministério da Educação, Ciência e Inovação. Ouvido esta manhã pela jornalista Teresa Correia, o presidente do Conselho de Reitores das Universidades Portuguesas, Luís Ferreira, diz que receia mais desistências nos primeiros anos de curso.
4: Eu acho que é baixar um pouco a exigência, mas isso não significa que nós não vamos nas universidades e no ensino superior em geral fazer tudo para que haja uma recuperação desses casos.
3: O presidente do Conselho de Reitores das Universidades Portuguesas defende a abertura de mais vagas para os cursos mais procurados, como Medicina. Luís Ferreira considera inaceitável que um aluno de 18 valores seja barrado. Os resultados da primeira fase das candidaturas ao ensino superior mostram, diz ainda Luís Ferreira, uma tendência a acentuar-se. O ensino superior já não é um elevador social.
4: Quando olhamos para estes cursos de 18,5, 19,5, vamos ver quem são os candidatos que entram nestes cursos. Verificamos que são aqueles que tiveram melhores possibilidades familiares de chegar lá. Ou seja, aquilo que era um elevador social, que era um ensino superior, cada vez é menos um elevador social. Aqueles alunos que vêm de casas onde não há livros, aqueles alunos que vêm de casas onde o acompanhamento não tem possibilidade de ter explicações, não tem possibilidade de ter todo um apoio familiar, acabam por nunca conseguir entrar nesses cursos. Estou a falar de medicina, estou a falar destes cursos e, portanto, isso é uma preocupação que eu também tenho. E as universidades públicas e o ensino superior público não pode deixar de ser um elevador social e não pode continuar a reproduzir as desigualdades que nós encontramos na sociedade.
3: A taxa de ocupação de cursos na primeira fase superou os 95% nas universidades e aproximou-se dos 80% nos politécnicos. O presidente do Conselho Coordenador dos Institutos Superiores Politécnicos considera que os dados das colocações são positivos para os politécnicos. Luís Loures aponta as causas que acredita explicarem a maior procura dos politécnicos.
5: Houve alterações que foram introduzidas que contribuíram para estes resultados, não é? Por falar essencialmente de um pedido de alteração que nós fizemos com a questão das provas de ingresso, ou seja, foi o Conselho Coordenador que apresentou esse pedido de alteração e que felizmente foi aceito e os resultados estão à vista, e ao nível daquela que é a maior atratividade ou o crescimento mais significativo do ponto de vista percentual e do número de candidatos colocados ao nível do subsistema politécnico, também entendemos que uma alteração que nós vínhamos a solicitar há muitos anos, nomeadamente ao nível da alteração da designação para universidades politécnicas, também acabou por ter aqui um impacto positivo naquilo que é o reconhecimento da capacidade instalada, da qualidade, da excelência das instituições.
3: O Ministro da Educação publicou hoje uma mensagem na rede social Facebook sobre os exames de acesso ao ensino superior. A mensagem do Ministro começa com um agradecimento aos professores, pessoal não docente, diretores das escolas e serviços do Ministério. Fernando Alexandre admite problemas que promete que vão ser resolvidos e escreve que o sucesso da segunda fase demonstrou que o processo de digitalização digitalização da avaliação externa, de forma global, estava bem concebido. Uma embarcação de alta velocidade, que estava à deriva, sem tripulantes, em frente à praia de Santo Amar de Oeiras, foi apreendida pela Polícia Marítima de Lisboa esta manhã. Em comunicado, a Autoridade Marítima revela que recebeu um alerta às 7 da manhã.

0: manhã a dizer que havia uma embarcação de alta velocidade à deriva. À chegada, os agentes verificaram que os quatro motores estavam ligados, mas dois não estavam operacionais, havia um rombo na proa e não havia pessoas a bordo. Dentro da embarcação estavam 100 jerrycans de combustível, comida e outros equipamentos. A Unidade Central de Investigação Criminal da Polícia Marítima foi ativada para fazer perícias. O elevado número de animais é um dos principais desafios dos centros de recolha oficial. Números da Direção-Geral de Alimentação e Veterinária avançados esta manhã pela agência Lusa mostram que mais de 40 mil animais têm sido recolhidos anualmente pelos centros de recolha oficial, mas o número de adoções ultrapassa a metade deste número, ou seja, 20 mil. A sobrelotação surge como um dos principais desafios do sistema. Foi há 10 anos que foi publicada a lei que proíbe o abate de animais por sobrepopulação nos canis. O bastonário da Ordem dos Médicos Veterinários, Pedro Fabrica, afirma que a lei continua a ser correta, mas aponta problemas.
1: A lei está correta, continua a ser correta, no entanto, há lacunas, não na lei, mas em todo o plano. Quais são as lacunas? Primeiro, falta fiscalização efetiva dos animais, se têm ou não têm microchip, e com um sistema de contraordenação imediato e pesado. Quando as pessoas começarem a sentir que não cumprem a lei e têm uma consequência direta desse incumprimento, vão começar, de certeza, a passar a palavra e vão, que sempre tem um animal, colocar o microchip. Depois também é importante registar todas as ninhadas, porque nós temos que perceber de onde é que vêm estes animais. Estes animais que são recolhidos pelas associações e pelos centros de recolha oficial, temos que perceber de onde é que eles vêm.
0: O bastonário da Ordem dos Médicos Veterinários defende ainda que deve ser obrigatória a esterilização para animais que não têm fim reprodutivo. O deputado do Bloco de Esquerda, Fábio Figueiredo, vai ser substituído no Parlamento por motivos pessoais durante o mês de setembro. Fonte oficial do partido revela esta manhã que durante esse período o Bloco de Esquerda vai ser representado na Assembleia da República por Andréa Galvão, candidata seguinte na lista pelo Círculo Eleitoral de Lisboa. Já no ano passado, Andréa Galvão esteve no Parlamento a substituir Mariana Mortágua, enquanto a então líder bloquista esteve na flotilha para Gaza. Mais de uma centena de antigos embaixadores franceses e britânicos juntaram-se hoje para defender que França e Reino Unido devem agir em conjunto para fazer respeitar o direito internacional em Israel e nos territórios palestinianos. Num artigo publicado hoje no jornal francês Le Monde, 102 antigos embaixadores dos dois países membros permanentes do Conselho de Segurança das Nações Unidas pedem mesmo medidas concretas e lembram que França e Reino Unido reconheceram da Palestina em 2025. Em Espanha, pelo menos 7 pessoas ficaram feridas e um parque de campismo teve mesmo que ser evacuado depois de fortes chuvas na noite passada. 3 pessoas ficaram feridas quando o muro desabou no porto de Roda de Bará, a cerca de 75 km a sudoeste de Barcelona. Cerca de 300 pessoas que estavam no parque de campismo foram mesmo retiradas. Houve pessoas que ficaram também presas dentro dos veículos. Na zona da Catalunha, houve inundações em várias localidades costeiras. Nos Jogos do Mediterrâneo a decorrer em Itália, as portuguesas Raquel Queiroz e Beatriz Roxo terminaram em 9º e 10º lugares na prova de contrarrelógio de ciclismo feminino. É o que nos conta o enviado especial da RTP, Eduardo Pestana.
2: Terminou a final de ciclismo contra-relógio feminino. Raquel Queiroz, com um tempo de 24 minutos e 54 segundos, foi a melhor ciclista portuguesa. Terminou na 9ª posição. E Beatriz Roxo, com um tempo de 25 minutos e 10 segundos, terminou no lugar a seguir, como quem diz, na 10ª posição. Mais daqui a pouco será então o contrarrelógio masculino, 12h30 Tiago Antunes e depois um pouco mais tarde Rafael Reis, que é o detentor do ouro desta distância de contrarrelógio masculino. Ciclismo de estrada conquistou o ouro há 4 anos na Argélia.
0: Daqui a pouco começa a prova masculina de contrarrelógio também com atletas portugueses. George Russell venceu a corrida sprint do Grande Prémio dos Países Baixos, Fórmula 1. Charles Leclerc foi segundo e Lando Norris terceiro. Kimi Antonelli foi quarto e largou para 53 pontos a vantagem no campeonato de Fórmula 1 sobre Lewis Hamilton.
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4: Muito bem-vindo à RTP Mundo. É meio-dia e 9 minutos aqui em Lisboa e também na Madeira, menos uma hora nos Açores. 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
9: Sou um apaixonado por viagens e arqueologia, mas acabei na engenharia. Acabo de criar uma motivação extra para conhecer o território.
8: Jardim da Cordoaria no Porto, um lugar onde, há mais de 2000 anos, as antigas vias romanas se cruzavam para ligar a cidade ao Império. É neste cenário cheio de memória e caminhos sobrepostos que seguimos com José Pedro Soutinho, engenheiro eletrotécnico de profissão, mas sobretudo um apaixonado e estudioso das vias romanas em Portugal, e não só. Ele é o autor e a alma mater do projeto viasromanas.pt, um sítio na internet onde tem vindo a mapear as vias antigas e deixar textos com sustentação científica e conclusões próprias sobre a forma de construção destas vias. Esse trabalho é também a base da tese de doutoramento que está a fazer. Ao longo desta conversa, Soutinho leva-nos numa viagem pelo que já não vemos, mas que continua a marcar o território. As estradas romanas que moldaram deslocações, comércio, povoamento e até a forma como percebemos as cidades atuais.
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8: Nesta conversa gravada ao ar livre entre estudantes, árvores centenárias e o ritmo do Porto contemporâneo, procuramos perceber como é que um engenheiro encontra nas velhas estradas romanas uma paixão tão funda e o que é que isso revela sobre o modo como habitamos os lugares onde vivemos.
9: Meu nome é Pedro Soutinho, José Pedro Soutinho. Sou um apaixonado por viagens e arqueologia, mas acabei na engenharia. Mas eu estava dividido e pensei que profissionalmente seria mais interessante a engenharia, naturalmente, que a arqueologia.
8: O que é que sentiu ao parar naquela ponte entre Ponte de Sor e Alter do Chão e perceber que estava diante de uma ponte romana perfeitamente preservada?
9: Foi realmente um momento de mudança, porque eu não fazia ideia que pudesse existir em Portugal uma ponte romana perfeitamente preservada, mas ao mesmo tempo perfeitamente ignorada, no meio do Alentejo. E eu, nas minhas viagens, encontrei essa ponte, não tinha nenhuma placa, percebi, porque era muito parecida com a Ponte de Chaves, que era a única que eu conhecia, que seria uma ponte romana, mas fiquei espantado por ser realmente estar ali sozinha e ignorada por todos. E foi isso que me despertou, de certa forma, a escrever e a lançar um website que pudesse sinalizar estes monumentos e no fundo, chamar a atenção para a sua importância patrimonial e histórica. Não é?
8: Foi isso que deu origem ao viasromanas.pt?
9: Foi isso que deu origem. Foi uma maneira também de brincar um pouco inicialmente com o poder da internet nessa época, de nós podermos ter uma visibilidade pública, e nesse sentido foi uma experiência, começou por uma experiência e um projeto mais um...
8: Em que juntava a engenharia e o gosto.
9: Exatamente, uma oportunidade de juntar essas duas paixões, e começou mais por uma brincadeira, mas a pouco e pouco foi, essa paixão foi crescendo e tornou-se quase... digamos, integrou a minha dia-a-dia da minha vida.
8: Eu ia usar a palavra obsessão. Algum tempo, algum momento considerou que ela fazia sentido?
9: Não, nunca considerei que fosse uma obsessão, mas era uma digamos, um trabalho constante, contínuo, que não era uma obsessão porque se fazia muito devagar, por sempre muito pequenos passos, mas que sempre acreditando que os pequenos passos iam se tornando um grande passo no final. E foi isso que afinal aconteceu, não é? No fundo, com um pequeno trabalho diário, mas com muitos anos, não é? No fundo, isto começou em 2004, portanto, imagina, começou muito ao de leve, mas foi crescendo, trazendo uma paixão e no fundo, depois ter de dedicar muito mais tempo do que inicialmente tinha previsto.
8: Seguimos agora para uma das paixões que marcam profundamente o olhar de José Pedro Soutinho sobre o território, os caminhos antigos e as vias romanas. É um fascínio que não é apenas histórico, é também uma forma de viagem interior, de leitura do país, através das marcas que o tempo deixou. No próximo segmento deste Porque Vivo Aqui, José Pedro explica como esta paixão se tornou uma motivação extra para conhecer melhor o território que o rodeia. Vale a pena perceber porque é que escolhemos gravar esta conversa no Jardim da Cordoaria, um lugar que, para José Pedro Soutinho, é mais do que um jardim, é um verdadeiro epicentro simbólico de caminhos antigos, ponto de passagem e de encontro. Vamos ouvi-lo a explicar como este espaço se liga à forma de olhar o passado e o território que ele preconiza.
9: Não só pela parte histórica, mas acima de tudo pela parte natural, porque estes caminhos antigos acabam por percorrer paisagens que nós não iríamos nunca conhecer se não tivéssemos esta motivação. Portanto, acaba por criar uma motivação extra para conhecer o território. Não?
8: Imagino que tenha descoberto muitas coisas ao longo destes anos todos à procura desses caminhos, de os identificar, de os trazer como conteúdo, como informação para o seu sítio na internet, viasromanas.pt.
9: Sim, exatamente. Sempre que eu tinha a oportunidade de estar a viajar, estar um fim de semana fora, em Portugal, e sempre aproveitava umas horas para ir ver algumas coisas das vias e tirar algumas notas e acrescentar nesse conhecimento. Foi adquirindo a pouco e pouco um caráter mais, digamos, científico, devido a haver uma escassez muito grande de informação sobre este tema. E no fundo eu próprio fui desenvolvendo... a pouco e pouco todo um trabalho de investigação mais profundo a nível científico, portanto, lendo artigos e conversando com pessoas que realmente já tinham algum conhecimento sobre o tema, permitir avançar também no conhecimento que existia em Portugal sobre este tema. E realmente deu um grande avanço porque acabou por se tornar um site de referência nacional.
8: O Pedro vive no Porto, imagino que escolheu este sítio onde estamos a gravar esta conversa, no Jardim da Cordoaria, porque essa questão que nos junta, ou seja, as vias romanas, tem aqui uma espécie de epicentro?
9: Escolhi este sítio porque realmente é um sítio muito especial no Porto e na rede viária antiga. Estamos no Jardim da Cordoaria, não é? Que no fundo é a saída da cidade e, portanto, onde se realizava em tempos a feira e onde, de fundo, se partia para outras terras. E realmente o que é interessante ver é que na paisagem urbana do Porto permanece esta matriz das vias antigas, continua ainda bastante visível e que pode ser percorrida ainda hoje.
8: Eu vejo o olhar para um lado e para o outro, é como quem diz, estou à procura dessas redes, eu gostava que as pudesse identificar. Se olharmos aqui para a nossa direita, estamos a olhar para a antiga cadeia da relação, estamos a olhar para uma zona de saída da cidade em direção ao rio, e por aí também existia uma via antiga?
9: Sim, isto aliás é a Rua dos Caldeireiros, que desce daqui até ao antigo Rio da Vila, não é? Que hoje em dia é a Rua Mãozinha da Silveira, e que fazia a travessia desse rio e esse via ao Morro da Sé, onde era o povoado castrejo e depois romano, e continua a ser, digamos, o centro nevrálgico do Porto, digamos assim, mas de facto aqui este era o ponto em que as vias se dividiam, digamos, depois de sair da cidade, dividia-se nas diversas direções, ou Braga, a Vila do Conde, por exemplo, ou em direção a Ratos, ou Barcelos. No fundo, há aqui um leque de estradas que se abre a partir deste ponto e que faziam as principais comunicações a norte.
8: Os caminhos romanos procuraram evitar fortes descidas e fortes subidas, sempre com o objetivo de tornar aquelas estradas o mais planas possível e evitar as travessias de água.
9: Neste processo de identificação percebi-me que havia características muito peculiares destas vias e que ajudavam na sua identificação. Desde logo, o trajeto mais curto. Portanto, se nós soubermos quais são os pontos inicial e final, a linha reta será o caminho ideal e, portanto, o caminho terá tendência sempre a acompanhar o mais possível esta linha reta. O segundo critério que identifiquei é a variação de cota, não é? Que é evitar pendentes, ou seja, não há fortes subidas, fortes descidas, e isto tem a ver não só o facto de facilitar
8: a viagem, a caminhada.
9: Sim, a caminhada a pé, mas também muito importante que é a circulação de carros. A partir de certo momento começa a haver carros de tração animal que não podem, obviamente, vencer grandes pendentes. E portanto estas estradas têm tendência e optam sempre a alongar o percurso, mas para minimizar estas variações de cota e tornar o mais plana possível a estrada. O outro aspecto é a relação que estas estradas têm com os rios. Ao contrário do que se pensava anteriormente, é que estas estradas preferiam os vales, porque supostamente era mais fácil circular nos vales. Isto é errado. O que se verifica é que estas estradas escolhem sempre caminhos em altitude, caminhos de montanha, evitam os vales. E evitam os vales porque querem evitar a água, querem evitar a erosão da água, que a estrada sempre sofre, e querem evitar as travessias, as difíceis travessias. E se andarem no alto monte, o máximo que têm que atravessar é pequenas fontes que estão dos rios, as nascentes dos rios e pouco mais. E, por isso, a opção é sempre a linha de festo dessas montanhas, procurar essa linha de festo que vai acompanhando sinuosamente, mas que vai acompanhando a orografia da paisagem e que permite, que eu até costumo chamar altas estradas, porque uma analogia com as autoestradas, mas são altas estradas, ou seja, depois de sair de um ponto de travessia, que é naturalmente baixo, como no caso do Porto, a estrada tenta subir em altitude e tenta-se manter o máximo possível em altitude, exatamente para evitar travessias.
8: Essa descrição faz-me lembrar se havia aí algum aspecto, por exemplo, defensivo. Porque andar nos altos dos montes, se calhar, é mais seguro para ver eventuais inimigos do que propriamente nos vales, que podem estar escondidos no bosque. Não sei se isto faz sentido.
9: É evidente que há sempre uma estrutura defensiva associada às redes de comunicações, porque é preciso controlar. Em tempos houve sempre a necessidade.
8: Agora passa aqui ao nosso lado um elétrico, também é uma coisa antiga, mas que permanece. Tal qual permanecem as vias, porque elas estão todas aí, quase todas.
9: Exatamente. Mais outro sinal de resiliência que nós temos de transportes. A lógica defensiva é interessante porque existe uma lógica militar de controle das comunicações, obviamente, porque é um recurso estratégico, obviamente, e por isso existe sempre anexado ao mundo viário, existe sempre anexado esta necessidade de exercer controle. Mas, curiosamente, eu diria que existe o contrário. Digamos, o que existe é estas estradas irem para o alto dos montes promovem a segurança. De tal modo que existe esta tradição, que até existe esta tradição popular, de que os ladrões assaltavam nas estradas, não é? Que os bandidos, os salteadores das estradas. Porquê? Porque as estradas seguiam exatamente por sítios ermos, sítios isolados no alto do monte, em que realmente a segurança era muito precária. E, portanto, no fundo, há aqui uma situação em que, por contrário, as estradas levavam as pessoas a sítios perigosos. E, portanto, há sempre esta lógica da estrada, dos salteadores e do abrigo da estrada e da questão das alminhas e de poder ter as alminhas que nos vão acompanhando durante a viagem. Portanto, é um pouco que as estradas não buscam as populações, mas sim buscam o melhor caminho possível geograficamente, independentemente se passam em povoações ou deixar de passar. O que é mandatório é o melhor caminho, o caminho mais eficiente.
8: Existe a ideia de que as vias romanas eram, em geral, empedradas, lajeadas. Para José Pedro Soutinho, trata-se de um mito.
9: De facto, há muitos mitos sobre a aviação romana, criou-se quase um mito literário, que eu diria, criado, e que depois não há aderência à realidade. O que nós verificamos da realidade é que, não, em geral, os trajetos romanos, e os trajetos antigos, em geral, não são lajeados, são em terra batida, como nossas estradas florestais são hoje em dia. E isso é um piso muito melhor, inclusive, para a circulação de carroças e carros de tração animal. Portanto, seria absurdo forçar a seguir por uma estrada lajeada sem necessidade. Os lajeados são reservados a situações difíceis, em que há pendentes muito agressivas, que poderá haver escorregamento e que precisam de ajuda aos animais, ou para evitar a erosão da estrada junto de rios, de travessias de rios, aí utiliza-se mais lajeados. E também, e daí que vem o mito do lajeado, utilizava-se nas cidades e em vias suburbanas à saída da cidade. E este mito das estradas entre lajeados vem deste mito destas estradas, que têm um caráter mais monumental, porque a tradição romana colocava as necrópolis ao longo das vias, e portanto esta via adquire um caráter também monumental, não é? É evidente que este caráter monumental não é generalizado por todo o território do Império, não é?
8: Era humanamente impossível.
9: É humanamente impossível. Portanto, estas características todas e todas estas ideias acabaram por convergir numa ideia que era impossível fugir, que era de que possivelmente estas vias não teriam sido construídas pelos romanos, como sempre se disse. E de facto, o que se verifica é que não há nenhuma evidência que eles construíram. O que há evidências, e isso há muitas evidências, que eles escrevem, inclusive nos miliários, restituir a sua funcionalidade, não é? Ou seja, a manutenção das estradas, e daí existirem muitos miliários até colocados no mesmo ponto, são as sucessivas reparações, em particular no norte, que naturalmente, sendo uma zona muito mais chuvosa, em que há uma constante reparação, quase diria, de cada imperador deixa a sua marca, porque, digamos, investiu dinheiro para fazer a renovação.
8: É igual hoje com os governos.
9: É igual a hoje, não é? Nitidamente. É claro que até podemos comparar que a situação romana tem um bocadinho a ver um pouco com a nossa situação de entrada na União Europeia, em que podemos, a partir daí, construir a rede de autoestradas. E era um bocado a ideia que eles tinham, criar uma rede muito mais organizada, mais orientada aos interesses deles, e por isso há um investimento extremamente forte no norte, porque o interesse deles era as minas, e eram os minerais, a riqueza de minérios que o norte tinha, norte, e, portanto, que era a Galiza, etc., e portanto investiram imenso, um esforço financeiro incrível para manter esta rede operacional. Comparativamente no sul, são raríssimos os miliários, não quer dizer que não existissem estados romanas, pelo contrário, o sul até era mais romanizado, mas o investimento necessário era menor, porque as estradas não têm o mesmo desgaste que têm aqui no norte.
8: Agora, o padrão matemático da construção, ou a recuperação dos caminhos antigos que a rede viária romana reflete, o tal padrão das 10 milhas.
9: Nós temos uma informação preciosíssima, que são os itinerários, chamados itinerários de Antonino, que indicam, este nome não tem nada a ver com o imperador Antonino, são coisas colocadas já a posteriori, mas na verdade é o único documento que nós temos com a descrição destes itinerários, indica as estações de paragem e as respectivas milhas. Tendo as milhas, permite fazer uma validação. Então eu comecei a fazer uma validação destes trajetos através desse processo. E é aí que eu descubro que, de facto, não só os valores indicados nestes itinerários estavam corretos, mas estavam corretos com uma precisão muito boa.
8: Muito surpreendente.
9: Muito surpreendente. E isso era um bocado difícil de explicar, porque a paisagem é naturalmente muito diversa e sobe, desce de curvas para a direita e para a esquerda, e portanto a distância total percorrida por uma determinada etapa naturalmente deveria variar bastante. Mas não, o que está, verifica-se na rede toda, é que existe uma distribuição regular das estações, tipicamente 10 em 10 milhas, e este padrão matemático que foi identificado é identificado em toda a rede, não só nos estados principais, mas em toda a rede da via antiga se verifica que há esta divisão, distribuição das estações.
8: Mais ou menos 10 milhas.
9: Mais ou menos 10 milhas. E isto foi um problema que estive bastante tempo à volta desta questão. Porquê 10 milhas? Não é? É uma boa pergunta. E a minha ideia é que isto tem a ver com a capacidades biodinâmicas do homem de andar por longos períodos, não é? Percorrer distâncias, não é? Isto é no sentido de percorrer distâncias, longas distâncias. E, de facto, verifica-se que existem paragens de 10 em 10 milhas. Ora, esta 10 milhas, que corresponde a cerca de 15 km, é a distância ideal que um homem consegue percorrer a pé, sem paragens, e equivale a cerca de 3 horas a andar a pé, a caminhar. Ao fim de 3 horas tem que parar. E daí as estações estão distribuídas neste formato, de maneira que ao fim tem sempre, ao fim das 10 milhas, encontra então um sítio, uma fonte, ou um sítio que possa até ter alimentação e possa fazer essa paragem. Percorre mais 3 horas e completa o dia. É uma jornada e faz 20 milhas ou 30 km, que é a distância máxima que consegue percorrer a pé durante um dia. Portanto, ao fim dessa distância, naturalmente que vai ter que ter um abrigo para descansar durante a noite. E esta característica biológica do homem, digamos, é que vai ditar a distância que foi escolhida para separar as estações. Eu penso que será essa a origem desta divisão. A verdade é que este dado tornou-se fundamental na identificação das vias, porque a partir daí tornou-se muito mais fácil perceber como é que estavam distribuídos e onde é que eram exatamente os pontos de paragem, porque existia um padrão matemático por trás que era possível recorrer e utilizar para identificar.
8: E esse padrão matemático não foi utilizado apenas na Península Ibérica ou apenas em Portugal. O Pedro Soutinho constatou, por exemplo, que a Inglaterra é a mesma fórmula de distância que foi utilizada.
9: Sim. É, claro que poderia ser uma característica regional e até poderia ser uma evidência, digamos, de que isso é realmente uma evidência de que a milha não é romana, efetivamente. Portanto, seria uma unidade que já seria muito, muito, muito anterior e que já seria utilizada em Portugal antes de chegar dos romanos. Mas, naturalmente, isto poderia ter que é um caráter regional e que é preciso esclarecer. Fui estudar caminhos antigos e estradas, vias antigas em Inglaterra, algumas muito, muito conhecidas, portanto, e que poucas dúvidas haveria sobre o seu traçado, e fiz as medições. E as medições confirmaram aquilo que já tinha sido verificado em Portugal, em que em Inglaterra também as vias antigas estão divididas nestes módulos de 10 milhas e realmente jornadas de 20 milhas. Entretanto, eu larguei, digamos, esta investigação para outros sítios. E um dos sítios foi o Egito, para tentar perceber se isto realmente podia recuar ao tempo egípcio. E puxando essa data, verifica-se que realmente verifiquei também que, por exemplo, uma estrada de Alexandria-Cairo, que continua a ser as cidades principais, e que mostra, mais uma vez, a resiliência destes trajetos, verifica-se também que está dividido 10 em 10 milhas. Portanto, ótimo. Portanto, há aqui uma confirmação noutras geografias. Fui ver no Japão, nas vias antigas do Japão, isto aqui já estamos numa época muito posterior, de 700 anos depois de Cristo, portanto começa ali e há escritos destas estradas e consegue-se fazer ali digamos, uma análise com alguma segurança, verifica-se que isto também está. E isto corresponde às cidades atuais de Osaka, né, e Kyoto, né, ou seja, elas próprias ainda hoje guardam este padrão matemático que vem de há muitos milénios. E claro que isto, a dinâmica que se cria entre as cidades hoje em dia é diferente do que se faria a pé, mas ainda vive, digamos, desta proximidade ou desta distância limite eficiência, não é? Digamos que rapidamente eu chego de uma cidade à outra ou coisas desse género. E, se me permite já terminar com um outro exemplo, que eu considero o exemplo definitivo, que foi para a Turquia, porque a Turquia está a ser falada muito a Turquia é um país que não tem um espectro, digamos, arqueológico que não tem fim, mas que recentemente, nos últimos anos, foi descoberta uma coisa que realmente veio revolucionar a nossa percepção da história, que é descobrir monumentos com uma construção monumental em pedra e bastante complexos, com uma datação de 9.500 a 8.000 a.C. Ora, isto puxa tudo para trás, antes da agricultura, antes de haver cidades, antes de haver sedentarismo, antes de haver cerâmica. Aliás, estes sítios são caracterizados pela ausência de cerâmica. Antes de haver tudo, havia estes sítios. Isto é totalmente surpreendente, o facto de ter existido sítios.
8: As redes viárias eram as mais... Foi o mais primordial no desenho da civilização?
9: Sim. Isto é uma conclusão que eu tirei desta análise, porque o que se considera, estes sítios são templos. templos no meio do deserto, que é muito estranho fazer templos e gastares um esforço monumental, né? Quer dizer, fazer coisas que na época parecem herculeanas, que parece que não fazem sentido.

0: tempo é um abrigo de estrada. Esta é a minha teoria, naturalmente, que sujeito à contestação, mas a verdade é que isto explica o, digamos, o registro arqueológico, que é, eles não, sabem que não existia nenhuma aldeia, porque não há evidências, mas que havia gente a viver, há alguns ossos, mas isto não dá para uma aldeia. É exatamente a situação de um albergue, que existe uma família, um albergue, mais um empregado, aproveitam coisas locais e fornecem o serviço de abrigo, comida aos pacientes. É que isto, não é evidente que nesta época, eu penso que é que funcionava como uma estrutura crítica, ou seja, era uma região semidesértica, era uma maneira de fazer aqueles, atravessar aquele deserto e não ficar sem água no meio do deserto, não é? Ou seja, estamos a ver aqui uma perspectiva completamente diferente do desenvolvimento humano. Ou seja, o homem começa por fazer estradas, começa por fazer, antes de pensar, fazer agricultura, ou seja o que for. Isto tem lógica, porque o homem sendo nómada...
1: vai à procura de alguma coisa e precisa de...
0: precisa da infraestrutura para poder chegar lá.
2: Porque vivo aqui. O que liga pessoas a lugares.
1: E esses são alguns dos argumentos que está a utilizar na tese de doutoramento que está a fazer?
0: Sim, estes são os principais argumentos. Do ponto de vista das vias antigas, apenas estou a demonstrar esta modularidade, portanto, a questão das 10 milhas ser uma construção modular, e a minha ideia, evidente, é tentar explicar com mais profundidade porque é que isto é assim. Portanto, há aqui razões orgânicas que estão por trás, entretanto, o meu trabalho é tentar identificar quais são o mecanismo que leva a que, em qualquer parte do mundo, os homens tenham tendência a fazer isto e fazer usar estas 10 milhas, ou seja, ninguém planeou isto, ninguém pensou nisto, e isto é um fenómeno que enquadra-se numa teoria relativamente recente, que é a teoria da complexidade, em que vai-nos dando algum suporte teórico para explicar este tipo de fenómenos. O que acontece é que no Japão apareceu o mesmo fenómeno, eu não referi, mas também aparece na América, no Império Inca, etc. E não há transmissão cultural, nem há uma ação deliberada de planeamento por parte dos humanos. Isto é como se fossem os humanos a construir o seu formigueiro, como as formigas constroem o seu formigueiro reagindo a estímulos externos. E é por isso que surge o mesmo modelo e a mesma medição matemática, tanto no Japão como em África, como em qualquer, desde que haja humanos. Esta rede, ao contrário do que se pensa, não está enterrada debaixo da terra. Esta rede continuou a ser utilizada durante a Idade Média, praticamente idêntica, e chegou à Idade Moderna, e quando chega aquela época dos Estados Reais, há realmente algumas variações, umas pontes novas, mas no essencial mantém-se até o século XIX, é esta a rede que sustenta economicamente o país. Só a chegada e o evento dos veículos motorizados, automóveis, é que vai obrigar à construção. Então a JAI lança um mega plano de construção da rede nacional de estradas.
1: E essa rede ainda é visível agora com a ajuda dos satélites?
0: No fundo ela tem todas as configurações possíveis e imagináveis. Nas cidades está muitas vezes calcada ou até obliterada. À saída começa a aparecer algumas coisas, muito modificado, muito urbanizado. E a pouco e pouco vai ficando cada vez mais parecida com o que seria na origem. É evidente que depende da densidade urbana e depende da densidade populacional. Quando nos afastamos dos centros populacionais, vamos para o interior, mais para o interior do país, há longos quilómetros de troços praticamente intactos a percorrer as serras.
1: Este seu estudo de anos contradiz um pouco a ideia de que os humanos planeiam muito bem as suas localidades, as suas terras, as suas cidades, as suas aldeias. O que o Pedro defende é que são as redes viárias que deram origem a estes aglomerados populacionais.
0: Eu não diria exatamente assim. É verdade isso, mas isso é um passo intermédio, digamos. Porque, digamos, as redes de comunicações nascem das características da paisagem. Elas é que impõem a rede. E essa rede vai impor depois o tipo de ocupação do território. E isso o que eu digo é que não há nenhuma ação, digamos, consciente dos humanos que estão a fazer isto. Okay. Ou que estavam alguma vez a produzir uma rede modular. Ou que eu ainda não referi, é que esta rede depois tem uma estrutura fractal. Isto é um bocado assustador.
1: O que é que isso quer dizer?
0: Quer dizer que este padrão das 10 em 10 vai-se repetir de 100 em 100 e vai repetir de 1000 em 1000. Ou seja, não é

0: acaso que Coimbra, por exemplo, são, agora posso trocar aqui as mesmas, é um número redondo, imaginemos, desde a Casa dos Bicos, no Tejo, em Lisboa, até ao sítio de passagem de Mondego, na ponte em Coimbra, são 110 milhas, penso eu, ou 150 milhas, são números redondos, mostra que depois existe uma distribuição, não já de aldeias, mas de cidades na mesma ordem de grandeza. Porque se uma cidade tiver, imaginemos, a 500 km de outra, já não vai dar para haver comércio. Portanto, há aqui, digamos, uma distância ideal também entre cidades. Claro que isto não é uma regra absoluta. O que se quer dizer é que elas estão estruturadas de uma forma modular, permite que todas elas comuniquem umas com as outras, não é? No fundo, nós ainda hoje vemos que nós temos Lisboa, Coimbra, podemos incluir Voga, as passagens do Voga, que são os três rios principais de Portugal, são as três pontos de paragem principal, e isso não muda, quer dizer, a paisagem impõe um padrão que nós, é evidente, temos a liberdade de mudar, mas seria absurdo mudar as coisas sem nenhum sentido. Portanto, o planeamento humano é mais uma ilusão da nossa parte do que a realidade. Porque nós estamos sempre a seguir estímulos externos mais do que propriamente a pensar internamente e projetar isso para o exterior. Portanto, o que acontece é que a rede, já é influenciada. E, portanto, a ocupação de território é também influenciada por isso. Quer dizer, no fundo, o que eu digo é que Lisboa é naturalmente e será sempre a capital deste território, porque é o maior porto de mar que nós temos, é o maior recurso que nós temos, é o porto de mar, que é a Boca do Tejo. E o segundo maior é a Boca do Douro, que é no Porto. Não é por acaso que é a primeira e a segunda cidade. Quer dizer, ou seja, isto pouco tem de pensar que foi o rei tal ou alguém que fez isto ou aquilo. De facto, há um drive.
1: As condições geográficas.
0: Exatamente. Há aqui condições económicas, porque isto depois implica, ou seja, é evidente que o potencial económico é maior, nos sítios onde os recursos são maiores. É evidente que o tempo muda as coisas. E, por exemplo, há um exemplo em Portugal clássico, que é o que eu referi, o interesse dos romanos em Portugal foi principalmente os metais, claramente. E Portugal era um país de minas, eu ainda cresci um bocado nesse mundo, mas vi esse mundo a morrer, a definhar, até desaparecer quase completamente. Obviamente que isto altera as relações de importância dos recursos e dos sítios, e com esses sítios, como Alvestrel, as vilas e as cidades que estão anexadas a estes recursos também vão morrendo, não é? Portanto, o tempo vai mudando as coisas, mas no fundo não chega a matar, porque no fundo ainda está lá Alvestrel e está lá Mértola. Mértola morreu porque o rio Guadiana deixou de ter a relevância que teve na antiguidade. Permitia ir de barco desde o Mediterrâneo até o interior do Alentejo. É uma coisa fantástica. No entanto, parou no tempo, mas está lá, resiste até ao final. Hoje em dia o caminho fluvial será turístico, não é a mesma coisa, mas o que eu digo é que a resiliência destas coisas é incrível, e é isto que faz as coisas segurar. Não vai ser, digamos, nós seguramos com a mão por baixo, porque nós não conseguimos fazer isso.
2: Até que ponto estas vias romanas estão suficientemente conhecidas e, sobretudo, preservadas? José Pedro Soutinho olha para o problema por dois prismas e reflete sobre a melhor forma de ampliar o conhecimento desta rede viária, até como produto turístico.
0: Todos têm consciência. As coisas mudaram em Portugal. A ideia de que nós estamos dependentes de alguns grupos de intelectuais em Lisboa, com poder central, decidir sobre todo o património do país, está ultrapassada. Nós temos técnicos, temos arqueólogos, temos gente capacitada nas autarquias para lidar bem com este tipo de problemas. E a centralização tem levado, infelizmente, a que haja muito desleixo e muito descoordenação. E as autarquias têm feito um trabalho notável, de facto, de recuperação do património. Dentro deste quadro, eu considero o trabalho excepcional. Não é, bom, é excepcional, porque o que nós tínhamos há 10, 20 anos atrás era um cenário caótico, e realmente houve nos últimos anos um trabalho notável, e nesse aspecto é muito positivo. A segunda face da questão é que, já agora para terminar, é que a parte das vias não, porque as vias também é relativamente novo, está tudo por fazer, está tudo por descobrir, a maior parte das pessoas nem sabem que aquilo é via romana, e portanto está tudo por fazer. Isto é o storytelling, como é que nós vamos montar o storytelling para
1: a narrativa?
0: Infelizmente, eu acho que o storytelling está agarrado a conceitos muito antiquados, que eu até diria que pré-25 de Abril, rotas turísticas, rota de vinho verde, rota disto, rota daquilo, que nunca se percebeu bem o impacto que tinham, turismo muito feito para, ok, tem atrações, mas não fixa as pessoas no sítio, o valor económico é quase zero, talvez coma, talvez lanche no café ao lado, não faz sentido, quer dizer, tem que reter as pessoas, e a maneira de reter as pessoas é pôr as pessoas a andar nestes caminhos. Ir às aldeias e ter esta vivência, porque o que nós temos de excepcional e único em Portugal é que esta vivência real, não é montada, não é uma aldeia turística arranjada, isto é a nossa realidade, e a nossa realidade é muito mais interessante que qualquer atração turística que seja montada, porque realmente é isso que eu acho que os turistas modernos procuram, fugir um pouco ao caminho já trilhado e procurar também esta relação com a natureza. Portanto, eu, na minha opinião, o storytelling tem que casar estes dois conceitos. O património, a história, não falar de uma coisa ou de outra. Isto é tudo a mesma coisa, é vida. Ou seja, há o património, há a história, há pessoas, há tanques a lavar nas aldeias, há pessoas a lavar ainda em tanques, há alminhas, há toda a religiosidade. E nada não pode ser separado. Portanto, eu sou contra fazer-se uma rota romana. Acho que isto não. E sei que há, inclusive colaborei um pouco nesse projeto, lancei algumas ideias. Mas não sei em que ponto é que está de fazer uma rota das cidades romanas, mas é sempre na lógica da rota, não é? Quem é que vai fazer uma rota em que as cidades são separadas por 100, 200 km? Voltamos à questão das redes. Eu penso que isto tem que ser criada uma história que é vivência. Portanto, digamos, é vender um conceito de vida, não é? Não é só vender um monumento.
2: E assim chegamos ao final de mais um episódio de Porque Vivo Aqui. Hoje caminhamos, literalmente e em pensamento, ao lado de José Pedro Soutinho, alguém que fez dos caminhos antigos e das vias romanas muito mais do que um interesse histórico. Fez deles uma forma de olhar o território, de compreender o país e de se ligar ao lugar onde vive. Descobrimos essa paixão que o levou a procurar respostas, a investigar por conta própria e a perceber tudo o que ainda falta registar e valorizar sobre estes percursos que moldaram Portugal. Porque Vivo Aqui, com a voz de Inês Forjás.
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2: E a sonorização de Cláudio Calado. No próximo episódio, paragem em Montalvo, Constância. E como, um ano depois do encerramento da fábrica da Tupperware, ainda persistem dificuldades entre os cerca de 200 trabalhadores ficaram sem emprego.
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4: Estamos juntos e ligados aqui na RTP Mundo. Agora ligamos à música com os HMB e a colaboração de Carminho.

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1: Salvador Sobral aqui também na RTP Mundo. Ainda bem que está desse lado. Agora seguimos pela estrada com Maria Mendonça.

0: Já estamos bem perto da hora certa, já daqui a pouco as crónicas portuguesas continuam desse lado. Agora, deixo-lhe com uma caixinha de música.
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0: 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São 13 horas no continente e na Madeira. É meio-dia nos Açores. 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
3: Bom fim de semana com a RTP Mundo. Ainda bem que está desse lado. Já daqui a pouco ficamos a conhecer as crónicas portuguesas.
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5: Não sei bem que objeto vamos ter esta semana, se é um objeto que fica no campo da fantasia, se efetivamente é um espaço que existe, não é, André?
6: É um espaço que existe.
5: Mas...
6: E como muito bem dizes, é uma síntese entre a fantasia, a memória, a densidade histórica e, ao mesmo tempo, uma presença patrimonial num território realmente existente. Estamos a falar da famosa Gruta de Camões, localizada no atual Jardim Camões, em Macau, e que é constituída por três grandes rochedos. E, enfim, há imensas teorias e diferentes posições sobre o grau de veracidade desta Gruta de Camões, no sentido em que não sabemos qual terá sido a relação do Luís de Camões, desse grande poeta português
5: do século XVI,
6: se esteve ou não efetivamente lá, mas sabemos que há uma referência histórica, documental, concreta, pelo menos uma, a primeira, aliás, é talvez a primeira e a mais importante, no inventário dos bens do Colégio de São Paulo, de 1632 a 36, e que falava nos penedos de Camões, e que era propriedade, portanto, estavam num território que era propriedade da Companhia de Jesus. O Camões, segundo consta, não tinha propriamente uma relação muito privilegiada com a Companhia de Jesus. Ele era mais próximo, até do ponto de vista teológico e ideológico, dos franciscanos. Mas vamos chamar à conversa hoje
5: mais uma convidada,
6: a Dora Gago, para nos falar um pouco, com propriedade e conhecimento de causa, deste local, da Gruta de Camões.
5: Olá, Dora, bem-vinda.
7: Olá, boa tarde. Muito obrigada pelo convite. É para mim um prazer enorme estar aqui hoje à conversa convosco e parabéns também por este excelente espaço das Crónicas Portuguesas.
5: Obrigada. Obrigado. Camões, esteve ou não esteve lá, Dora? Consegue contar-nos mais sobre este lado fantasioso ou realista?
7: Ora bem, é tal questão. É uma questão que é polémica, não é? Porque há estudos que indicam que poderia ter sido durante 2 anos... Creio que entre, por volta de 1555 e 1557, mais ou menos, ele teria estado esses 2 anos em Macau e teria sido provedor dos defuntos. Aliás, a Isabel Rio Novo, na mais recente biografia que escreveu de Camões, publicada o ano passado, ou há 2 anos talvez, refere precisamente esse facto. Como a minha perspectiva é da literatura... Na literatura, essa questão não é assim tão relevante, não é? O que é realmente importante é que esta gruta, portanto, que é formada por esses tais três rochedos, portanto, são, no fundo, três lajes, e fica situado no Jardim de Camões, ou seja, por trás das ruínas de São Paulo, o Jardim de Camões, curiosamente, eu descobri, junto dos meus alunos, em chinês não é o Jardim de Camões, é o Jardim das Pombas.
5: Ah.
7: Macau tem depois estas realidades paralelas, não é? Em que as designações nas várias línguas nem sequer têm equivalente, não é? E então eu descobri, porque eu falava no Jardim Camões e na Gruta de Camões, e eles não percebiam.
5: Portanto, perdeu-se já essa ligação, é isso, Dora?
7: Nunca houve, okay. Na verdade, não é? Okay. Portanto, ali, a cultura chinesa era o Jardim das Pombas, porque tinha muitas pombas, não é? Portanto, as pombas tinham ali uma presença importante, não é? A questão do Camões seria menos relevante, não é? Mas isto para se mostrar um pouco o outro lado, não é?
5: Sim.
7: E as diversas realidades paralelas que coexistem em Macau, a par também das diversas línguas. Mas neste caso, eu partilho muito a ideia do Miguel Torga e um pouco também do Eugénio de Andrade, não é? Que dizem que, no fundo, isto é, pronto, ser verdade ou ter sido realidade ou não, o que importa, no fundo, é o mito, é a lenda. E é muito daí que a fantasia, que a literatura parte, não é? Portanto, dessa ideia fundadora, não é? Que está enraizada aqui no mito. A verdade é que esta gruta de Camões foi objeto de muitas, muitas pinturas, não é? Houve muitos visitantes estrangeiros, muitos pintores de várias nacionalidades, não é? Com especial incidência até nos ingleses, pela forte presença que a Companhia das Índias teve, não é? Ali por Macau e por Hong Kong também. Houve artistas de várias nacionalidades que escreveram e pintaram sobre e pintaram esta gruta. É então este ponto que eu considero muito importante, que acaba por ser um ponto de confluência de muitas culturas, não é? Através de todos estes visitantes que deram os seus testemunhos, não é? Relativamente a diversas perspectivas sobre a gruta. Há inclusivamente um livro editado em 2015 em 4 volumes, que se chama Viagens por Macau, que reúne os testemunhos de muitos desses visitantes e que foi editado pelo Rogério Beltrão Coelho e pela Cecília Jorge. Portanto, o Rogério Beltrão Coelho era o editor de Livros do Oriente, que editou realmente muitos livros em Macau e uma figura bastante relevante da cultura de Macau. Há todo este universo que eu penso que é muito interessante à volta desta gruta. Agora, o facto de se o Camões lá esteve 2 anos, escreveu ou não os Lusíadas, enfim.
5: O ponto de convergência entre culturas e não tanto o registro histórico, mas isso é também levanta aqui uma questão que eu vou lançar aqui, tanto para a Dora como para o André. Esta é a linha que separa aquele ponto em que os romances históricos acabam por entranhar mais facilmente e, portanto, as pessoas começam a adotar uma narrativa como real, é isto que eu quero dizer.
6: Ou das disciplinas, diria eu, também reflete um pouco o interesse das disciplinas. Até aproveito para dizer, estamos a conversar com a Dora Gago, que tem uma perspectiva que é a partir da literatura. Dora Gago é oriunda de São Brás de Alpetrel, partilhou comigo, ou partilha comigo esse dado biográfico de ter frequentado os míticos bancos da Universidade de Évora, depois doutorou-se em literaturas românicas comparadas na Universidade Nova de Lisboa e foi professora 10 anos na Universidade de Macau. Teve também outras experiências como leitora do Instituto de Camões na Universidade da República Oriental do Uruguai e tem sido investigadora em diversas universidades e centros de investigação, mas é sobretudo uma escritora premiada com diversos livros lançados e oferecidos ao público e que, portanto, eu estava a ouvir a Dora Gago e estava a pensar que, no fundo, este olhar é muito interessante porque também reflete estas diferenças e é muito importante nós termos consciência dessas diferenças do ponto de vista da nossa identidade. E a literatura, de facto, tende a libertar-se com o que isso tem de vantagens e desvantagens de questões ligadas à certificação de realidade. Enfim, nós vamos falar sobre estes temas ao longo desta conversa, porque estamos, de facto, numa época em que, por um lado, a diferenciação, a nossa capacidade de separar entre o que é realidade e o que é ficção é muito importante, mas, por outro lado, também estamos numa fase em que a capacidade de imaginação e a capacidade de construir imaginários, enfim, a partir dessa capacidade de elaboração verbal, também está sob ameaça. E nesse sentido,
5: sim, a criatividade.
6: Eu julgo que agora a Gá estava um pouco também a falar disso, esta riqueza do mito e da lenda, que nós, nessa cultura técnico-científica, fomos desvalorizando ao longo do tempo, mas também corresponde a uma capacidade de leitura do real. Eu perguntava agora à Dora Gago, até a partir daquela pista que deixou sobre para muitos dos moradores de Macau, das pessoas que nasceram em Macau e que cresceram nessa cultura chinesa e para quem aquele jardim é o Jardim das Pombas. Dora, qual é a sua experiência em Macau no sentido de divulgação da literatura portuguesa, não é? Seja das comunidades portuguesas ou até na própria China, qual é a capacidade que a literatura portuguesa, quer os clássicos, quer os autores mais contemporâneos, demonstram de chegar a estes leitores habitantes de um lugar, enfim, por um lado próximo, mas por outro lado que começa a estar cada vez mais distante?
7: Eu começava por uma, ainda centrada na Gruta de Camões, uma imagem que me comovia muito era nas comemorações do 10 de junho, quando os alunos da Escola Portuguesa de Macau se dirigiam à Gruta de Camões, não é? Sempre um grande grupo, e liam passagens dos Lusíadas em português e depois em mandarim. Era realmente um momento tocante esse, de ouvir os Lusíadas lidos em mandarim.
6: Sim, é extraordinário.
7: Sim, era realmente muito, muito tocante. Relativamente à questão da literatura, eu penso que em Macau, claro, eu trabalhei na universidade, não é? Dei aulas de literatura, dei aulas também de literatura de Macau, que era sobretudo aos alunos de mestrado. E é curioso que era um seminário que a literatura de Macau interessava muito aos alunos vindos da China, porque acabavam por descobrir novas dimensões da própria cultura chinesa que para eles eram desconhecidas. E era interessante a própria relação deles com Macau e com a literatura de Macau, porque é um território que é diferente e que é à parte. É assim uma realidade à parte. Relativamente à literatura e um pouco à circulação dela, eu arriscaria a dizer que a maior circulação de literatura, no fundo, acaba por acontecer no contexto académico, não é? Portanto, nas escolas, nas universidades, claro, não é? Relativamente à literatura portuguesa, as escolas que têm, as escolas e as universidades que têm os cursos. De estudos portugueses, não é?
5: Então, tem que haver uma procura e tem um propósito, o foco tem que partir fora.
7: É, no fundo acaba por haver muito esta questão, um pouco que não deixa de ser pragmática, não é?
5: Certo.
7: No fundo, o interesse pela literatura e pela língua portuguesa em Macau notei que era muito pragmático. Quando eu cheguei, isto relaciona-se também com o grande boom de cursos de português que eu presenciei durante os 10 anos em Macau. Quando eu cheguei a Macau, no início de 2012, havia na China continental, 3 ou 4 departamentos de português. Quando eu saí, no final de 2021, havia perto de 40.
5: Oh, uau! E esse interesse tinha que ver quê? Com a parte económica, os BRICS, o
7: com a parte económica,
5: Brasil?
7: Sim, sim. Sim, com a parte económica,
5: claro.
7: Com a questão, sobretudo, do Brasil, certo, de Angola, certo. De Moçambique.
5: Sim. É um polo bastante importante para a China, portanto, seria uma ligação óbvia, não é, a fazer. Mas Macau, tendo a ligação que tem e tendo sido território português, parece que ficaram escassos essas ligações.
7: Sim, bem, a questão é que também, mesmo durante a presença, aliás, havia quem dissesse que se falava mais português agora do que durante, durante a administração portuguesa, não é? A verdade é que o português nunca foi uma língua muito falada em Macau, a não ser pelos portugueses e pouco mais, não é? Nunca houve uma imposição da língua portuguesa em Macau, como aconteceu, por exemplo, em Hong Kong com o inglês.
6: Mas não nota que...
7: Portanto, é uma língua falada pela comunidade macaense de matriz portuguesa, pelos portugueses, e agora, presentemente, também dominada pelos alunos que estão a estudar e que estão a aprender, não é? Essa língua. Embora em Macau continue a ser uma segunda língua oficial, não é? Continua com esse estatuto. Mas a verdade é que o que acontece, em Macau acabam por coexistir 4 línguas, não é? Temos como línguas oficiais o português e o mandarim, mas depois a maioria da população fala o cantonês e há aquela espécie de língua franca que é o inglês, não é? É essa a realidade linguística de Macau, que acaba por ser bastante enriquecedora.
6: Nunca notou nesse boom que fala de cursos portugueses, e apesar de, enfim, da língua, como estamos a dizer, ser sobretudo aprendida e o contacto em contexto académico, que esse boom de interesse pelo português, que tem razões pragmáticas, não tem correspondido também a essa procura fora deste contexto académico de interesse pela literatura portuguesa ou por autores portugueses?
7: Sim, vamos lá. Há autores portugueses que continuam a ser traduzidos na China, não é? E que são traduzidos para chinês, não é? Também não se pode dizer que não haja...
5: interesse, há uma curiosidade. Além
7: é isso,
5: do pragmatismo académico, não é?
7: É isso, é okay. Isso. Agora, claro, depois tudo depende também muito... Da visibilidade, da divulgação que é feita também muitas vezes pelas editoras, não é? No fundo, das relações também que vão sendo feitas, não é? Também
5: Adoro o tempo que teve, 10 anos é bastante tempo, portanto, e a China teve uma transformação imensa e Macau, idem aspas, como se diz em português corrente, teve acesso a esse crescendo ou essa transformação social?
7: Sim, a transformação social, sim, é verdade, foi sendo visível, não é? Agora, o que me parece é que o papel da divulgação da literatura nesse contexto todo,
5: sim,
7: é sempre mais difícil de averiguar. Eu vejo, por exemplo, relativamente aos clássicos chineses, isto partindo da minha experiência como professora, não é?
5: Sim.
7: Sobretudo com os meus alunos de mestrado e alguns de doutoramento. Era suposto, há aqueles grandes clássicos chineses, não é? Como, por exemplo, O Sonho do Pavilhão Vermelho, a Odisseia, aquela Odisseia do Rei Macaco, não é? Portanto, aqueles clássicos. E eu, nos meus seminários, perguntava, inclusive é quando analisámos alguns certos de uma obra da Agostina Bessa Luís, que é A Quintessência, em que há muitas, muitas referências ao Zhao Xueqing, que é... O autor de O Sonho do Pavilhão Vermelho. E eu perguntava-lhes, então, mas vocês estudaram este clássico, não é? Estudaram na escola. E a resposta era, vimos a novela.
5: Pronto.
6: É universal esse Pronto. Problema, então.
7: Portanto,
5: mas
7: é uma boa porta,
5: é uma boa porta de entrada, não é? Para a literatura e depois, se calhar, outro percurso mais, académico, não? Dentro não creem nisso? Dora, qual é a sua opinião quando um aluno seu diria que conhecia uma obra ou um autor a partir de uma série ou de uma novela? Qual era a sua reação? O que é que pensava?
7: Pode ser realmente uma porta de entrada, mas muitas vezes não é, porque uma novela ou uma série apresentam uma parcela, não
5: certo?
7: É? Da obra, não é a obra.
5: Certo.
6: Eu ia aproveitar essa pista que a Dora Gago agora deixa para falar de uma crónica ou de um texto que a Dora Gago publicou e que eu achei especialmente interessante, intitulado Na Era da Pós-Leitura, uma interrogação,
5: okay.
6: As redes sociais com um palco do eu e dos egos insuflados. E a Dora Gago, neste texto, de forma provocatória e até irónica, lança uma questão que eu acho que é uma questão fundamental dos próximos 30, 40 anos, pelo menos, E que tem a ver precisamente com isto, não é? Qual é o papel da densidade e da profundidade da linguagem na capacidade de crescimento, seja em contexto académico, seja depois no facto das pessoas, ou da nossa sociedade, em termos seculares, estar baseada nessa capacidade de entendimento, utilizar a linguagem para nos entendermos e até ter sido popular até ao advento das redes sociais, esta ideia de que o diálogo e de que a capacidade de expressão emocional era fundamental no sentido da própria realização e da capacidade de elaboração, de utilização da linguagem, parece que deixa de ser...
5: As sutilezas da língua?
6: Precisamente.
5: Ou o entendimento entre as duas pessoas
6: coisas.
5: Ficou muito fraco e escasso?
6: As duas coisas, ou seja, parece que deixámos de considerar que esse domínio, esse entendimento profundo da língua e a capacidade de expressarmos a nossa complexidade através da linguagem, parece que deixou de ser uma coisa relevante. E a Dora Gago fala disso, eu achei a forma como descreve este problema, achei muito feliz. A Dora Gago fala da consciência do processo que conduz à capacidade de escrever a um ponto, portanto, não é só escrever, mas escrever a um ponto em que a escrita pode ser partilhada, pode ser publicada, por ter sofrido, isto de palavras de Orgago, uma transformação, a depuração necessária para que se atinja um determinado nível. Ora, isto é muito interessante porque isto coloca um problema, era o lugar do editor, os editores, eram sobretudo os editores que regulavam, claro que também as universidades, também outras instituições, mas eram os editores que regulavam, no fundo, este nível, a capacidade ou a consciência deste processo de transformar a linguagem para chegar a um nível em que essa escrita pudesse ser partilhada, mas entramos num momento em que deixou de haver capacidade de avaliar esse nível. Portanto, o que eu perguntava agora à Dora Gago é como é que olha, de facto, para este problema, porque não querendo ser pedante e não querendo, obviamente, combater eu aqui as vantagens da democratização que as redes sociais também trouxeram, a verdade é que estamos perante um dilema.
7: Sim, sim, sem dúvida. Porque o que acontece hoje em dia, não é? E, aliás, o Humberto Eco falava, não é, na questão de... Aliás, não era sobre as redes sociais, era sobre a internet, não é? De acabar por dar voz a todos aqueles que antes não a tinham, não é? E as redes sociais, então, fazem isso. Portanto, qualquer pessoa pode ter voz nas redes sociais. E depois... também, no fundo, praticamente há milhares e milhões e milhões e milhões de escritores, porque toda a gente se considera escritor, não é? E o que acontece é que também não há filtro, nem há muitas vezes autocrítica, não é? Portanto, qualquer coisa mais, qualquer pensamento, qualquer situação é passível de ser publicada. Qualquer história, seja lá de que tipo for, dá um livro, não é? Sem haver sequer a ideia de que a literatura passa por um processo de muito trabalho e que, para já, para lá se chegar, é preciso também ler, é preciso também ler muito, é preciso trabalhar o texto, não é? Portanto, não são três ou quatro frases ali assim, feitas à pressa, ali assim no momento, que se podem considerar como literatura, não é? E o que acontece atualmente com as redes sociais é isso. E depois há um culto, para já, há assim uma proliferação de um certo narcisismo e egocentrismo, não é? Portanto, tudo gira à volta do eu, não é? E depois há uma tremenda superficialidade também. Porque depois acaba por ser o que se chama a pescadinha de rabo na boca, não é? O tal círculo, não é?
5: Que nunca acaba, ou que vão mudando as personagens, mas que nós vamos repetindo de alguma forma. Então, neste caso, estamos a falar de quê? De uma necessidade de certificação, de o que é que faz uma obra ser ou não literatura?
7: Eu creio que, para já, tem que haver um trabalho também de linguagem. Literatura é trabalho de linguagem.
5: Mas sinto que estamos num mundo agora, Dora, desculpe estar a interromper, estou aqui já em modo mesmo, sentei-me convosco ao café e estou a desfrutar da vossa mente. Mas sinto que estamos num mundo tão acelerado, lá está, em que parar, e aquilo que o André estava a dizer, em que a forma de linguagem mudou tanto, em que nós quase que a linguagem atual vive de imagens, não é? Transportando isto para a linguagem das redes sociais e da internet, os emojis, os gifs, os memes, que são tudo expressões que vêm de anglicismos, mas que já estão adequados à nossa língua portuguesa no dia-a-dia de tantos jovens. Qual será então o futuro da literatura e que linguagens é que podemos realmente então vir a trabalhar? Precisamos de novamente afunilar e criar aqui caixinhas para ter essa certificação do que é literatura e o que é que não é, do que é linguagem digna e passiva de ser publicada. Tem que haver aqui uma nova mão da academia para isto. Não sei se me faço entender, mas fico curiosa de como é que, para onde é que vamos, porque as linguagens e a língua estão constantemente a mutar, não é?
7: Sim, sim, sim, é claro, sim, isso é óbvio, não é? Basta vermos como se escreve, não é? A mudança linguística, isso aí é inevitável e faz parte. Mas não é disso, não é isso que eu quero referir. O que eu quero referir é o próprio, porque é assim, cada autor, cada escritor tem o seu estilo, tem a sua voz, e há todo o processo que se tem que passar para se criar essa voz, não é? Para essa voz amadurecer e para essa voz ser partilhada, não é? O que acontece, isso, não, na minha opinião, não é compatível com o imediatismo. Porque é algo que muitas vezes um texto não se ganha na escrita, ganha-se na reescrita. E penso que tem que haver essa consciência que realmente não existe.
5: Há um
7: Não existe.
5: processo de maturação,
7: Há
5: vá.
7: um processo, é isso, há um processo. E não, eu penso que cada vez essa consciência do processo está cada vez mais ausente. Portanto, qualquer três ou quatro, com a poesia, então também é curioso, porque, enfim, há muita poesia que, enfim, na minha modesta opinião, é mais prosa falhada do que outra coisa, porque basta ali, escrevem-se ali uma série de coisas assim em formato de verso e é um poema, quando não.
5: Devia ter sido feito alguns
7: Tem...
5: rascunhos, não é? O autor também
7: É
5: passar
7: isso.
5: mais tempo consigo mesmo, né? Nesse processo e
7: É
5: não.
7: isso, é isso. E depois há outra questão, que é a questão da leitura. Porque ninguém aprende a escrever sem ler. A leitura é o primeiro passo.
5: Certo.
7: E esse é um dos principais problemas atualmente, é que se lê muito pouco.
5: Vê-se
7: Lê-se
5: as
7: muito pouco e muito
5: novelas, é o
7: mal.
5: problema. Nós
7: Sim.
5: estamos a ver as
7: Vê-se as
5: novelas.
7: novelas,
5: Pronto,
7: é isso, é
5: exatamente.
7: isso. Pois sim, eu ia dizer, pronto, as novelas, acho que agora, atualmente, nem novelas, são mais vídeos curtinhos no
5: Ah,
7: YouTube ou
5: sim.
7: por aí nas redes, acho
5: É
7: que até
5: verdade.
7: já.
5: É verdade. Tem os microdramas, e as
7: É isso,
5: micronovelas já. É
7: é isso.
5: verdade, sim. E já há discussões exatamente disso, que é, já se fala
7: Não
5: no
7: é?
5: campo do entretenimento, guionistas que pedem-se a guionistas que façam textos mais simples, precisamente para
7: Mais
5: esta
7: simples,
5: nova
7: sim.
5: linguagem. E lá está,
7: Sim.
5: há uma democratização, como falavam há pouco, mas há também este lado de, se calhar, para o teste do tempo. Muita coisa vai cair no esquecimento. Eu acho que isso também vai ser a prova de fogo para as futuras gerações, é o que é que resiste à prova do tempo, o que é que realmente
7: Sim.
5: fica para cada geração, porque falámos aqui de autores que marcaram a nossa geração, quais serão os que ficam agora nesta fase das redes sociais e do BookTok e do BookGram, que já vemos muito ser falada.
6: Precisamente sobre o teste do tempo e o que é que resistirá, não é, à passagem do tempo, e a Dora Gá que estava a sublinhar que toda a literatura implica este processo de maturidade, de reescrita, de trabalho da linguagem. E aquilo que nós podemos fazer é dar um pouco a experiência do leitor, porque às vezes estas conversas parecem muito esotéricas e parece até que há determinado tipo de pessoas que quer fazer um argumento de autoridade, mas na verdade não é bem assim. Eu quando abri o livro, um livro recente da Dora Gago, Palavras Nómadas, 2023, que ganhou o prémio Mariano Dina Braga de Literatura de Viagens e que são crónicas extraordinárias, a pessoa nota imediatamente que quem está a escrever é alguém que tem um processo de reflexão sobre o seu próprio lugar no mundo e aquilo que as viagens representaram na construção da sua consciência e na sua visão, e esse é muito claro, por exemplo, logo no texto de abertura, quando a Dora Gago começa a falar de um certo desconforto ou de intimidação da cidade de São Paulo, daquela metrópole absolutamente gigantesca.
5: Pois
6: E
5: entendo.
6: eu achei curioso porque logo aí nas primeiras páginas a Dora Gago fala de um livro, Mares do Sul, que agora por acaso
7: Sim.
6: até foi reeditado, mas eu julgo que, não tenho a certeza, mas julgo que quando a Dora Gago fala no Mares do Sul, eu não sei se ele já teria sido reeditado, o livro estava um pouco esquecido, que é um policial extraordinário do Montalbano, Vázquez Montalbano, um grande escritor espanhol, catalão, e que, portanto, estas referências, que não são só argumentos de autoridade, mas são experiência da literatura. E eu achei logo curioso, o Mares do Sul é um dos meus livros preferidos, é uma obra-prima, convido todas as pessoas interessadas a pegarem no Mares do Sul do Montalbán e perceberem, porque eu julgo que esta é que é a questão, e portanto, eu também perguntava agora à Dora Gago sobre o processo de escrita deste Palavras Nómadas. A verdade é que quando se abre este tipo de livros, um leitor experiente nota imediatamente sobre aquilo que estamos a conversar, ainda que às vezes seja difícil verbalizar porque é que nós notamos essa diferença. E, portanto, agora perguntava um pouco o outro lado, não é? O autor, como é que chegou a este livro Palavras Nómadas, Dora Gago?
7: Esse livro, o embrião começou talvez quando cheguei a Macau. Eu queria reunir textos que juntassem as minhas duas experiências de imigração, não é? O Uruguai, onde vivi em 2002, portanto, no ano letivo, trabalhei na Universidade da República no ano letivo 2001-2002, e depois Macau, não é? E toda a experiência de Macau. E então, Tinha notas, tinha assim notas dispersas, fui tirando notas que tinha ali, estavam ali assim, tudo muito disperso, e eu não conseguia perceber que formato, que forma é que devia dar àquilo. E então ia ali ficando, depois às vezes escrevia ali umas notas, escrevia um texto aqui, um texto ali, sobretudo sobre, comecei pela parte, claro, do Uruguai, não é? Para não me esquecer também de
5: Das
7: alguns
5: vivências.
7: pontos que achava relevantes e demorei, aquilo ficou ali assim durante uma série de tempo, essas notas, até que depois, a certa altura, eu creio que foi talvez um pouco antes da pandemia, comecei a escrever algumas crónicas, algumas crónicas curtas que acabei por ir publicando na revista Caliban, que é editada pela Maria João Cantinho. E a partir daí comecei a entrar no género no qual eu ainda nunca tinha, no fundo, tocado, porque sempre escrevi mais contos. Então, tenho poesia, tinha contos, sobretudo o conto tinha sido aquela, no fundo, que eu tinha praticado mais. E a crónica ficava ali assim um bocadinho à margem. Às tantas comecei a escrever crónicas sobre vários temas e comecei a perceber que era precisamente onde eu poderia encaixar essas notas que já estavam ali há uma série de tempo. E juntamente com as das vivências, com as experiências de imigração, foram surgindo muitas viagens também, sobretudo de trabalho, para ir a conferências, para fazer investigação também em várias universidades também, nos Estados Unidos e noutros pontos, muitas viagens também pela Ásia, a descoberta de outras culturas e, no fundo, a escrita desses textos e dessas crónicas foram também uma forma de ir organizando e de ir tentando, entender melhor o mundo que me rodeava, entender muito também das diferenças, não é? Depois há aquela questão do olhar comparatista, como dizia o Cláudio Guilherme, que tem muito a ver com o procurarmos as semelhanças no seio das diferenças. Portanto, procurarmos semelhanças no seio da diversidade. E, se calhar, também, esse olhar também da literatura comparada também foi para mim, talvez, uma lente para ver a realidade. Depois, também, paralelamente às vivências, há também a literatura. Os autores que levava normalmente, levava sempre um livro, não é? Um ou mais livros para ler nas viagens, como aconteceu com esse do Montalbán, que foi o que eu levei na minha mochila para ler na viagem até de Lisboa para Montevideo. Foi assim muito, muito conturbada.
5: Como assim? O que é que aconteceu nessa viagem?
7: Ah, o que aconteceu nessa
5: Sim.
7: viagem? Então, aconteceu que o avião atrasou muito à saída de Lisboa e eu, quando cheguei a São Paulo, perdi a ligação, portanto tive que ficar em São Paulo. Quando cheguei lá já não tinha voo para Montevideo. Depois, quando cheguei a Montevideo, não tinha mala, só tinha a minha mochilinha com o
5: Ai.
7: livro do Montalbán e pouco mais.
5: Pronto.
7: A mala não.
5: A mala ficou a algures, não
7: Não
5: é?
7: aparecia. Não é? E claro, atenção que não era uma mala de férias, não é? Era uma mala para ir viver.
5: Pois, porão máximo, não é? Que aquelas grandes, bem grandes.
7: Sim, é isso. Mesmo assim é diferente, não é? Quando chegamos,
5: Pois.
7: é sempre aborrecido, não é? Chegarmos a.
5: E não ter as nossas coisas, parece que
7: Não
5: falta.
7: temos as nossas coisas. Quando é para viver,
5: Parece
7: é
5: que
7: mais
5: já a
7: complicado.
5: viagem começa com aquele pé esquerdo, não é? Mas no
7: É isso.
5: final, o que é que retira dessa experiência no Uruguai especificamente? O que é que fica?
7: O que ficou foi sobretudo uma aprendizagem enorme, a vários níveis, não é? E também muita, a nível profissional, muita satisfação, porque senti-me muito realizada a nível do trabalho. No Uruguai, encontravam-se pessoas muito cultas. Os meus alunos, alguns até já tinham outras licenciaturas, outros cursos, alguns eram pessoas assim mais velhas. E tinham uma cultura imensa. E então eu nunca me esqueço, por exemplo, de começar a trabalhar algumas estrofes dos Lusíadas, e eles sabiam de cor excertos da Eneida, da Odisseia, portanto das epopeias clássicas. Tinham uma cultura literária imensa. E eles sabiam, aprendi imenso, porque eles sabiam os pontos em que o Camões se tinha inspirado, por exemplo, em epopeias clássicas. E eram capazes de ir ao quadro escrever os versos dessas outras epopeias que eles tinham estudado.
5: Não
7: E eles
5: viram as
7: ficaram.
5: novelas, lá
7: Exato. Não
5: está.
7: estou tanto. Não, não, mas era uma coisa completamente diferente. E eles

0: entrou também para o Uruguai. Nesse contexto foi também um pouco
1: Instável,
0: complicado, não é?
1: muito bem.
0: Sim,
1: Sim,
0: sim.
1: é muito interessante isso que nos relata da sua experiência no Uruguai, porque corresponde um bocadinho à imagem que eu tenho de uma grande parte da América Latina, e enfim, talvez seja ignorância minha, mas foi surpreendente. Eu tenho-me apercebido que, de facto, a cultura literária dos países latino-americanos, nós às vezes temos uma série de preconceitos relativamente a estas questões do desenvolvimento, e é verdadeiramente impressionante. A cultura literária, o interesse pelo livro que uma grande parte dos países da América Latina tem, e a literatura do Uruguai é fortíssima, e é mesmo assombroso, porque são de facto países com um interesse pelos livros e pela leitura e um conhecimento da história da literatura que é muito surpreendente, por exemplo, quando comparamos com um país como Portugal. É essa a imagem que eu tenho. E, portanto, aproximamos-nos do fim e, a propósito desta questão, que no fundo isto representa às vezes a nossa dificuldade de encontrar o nosso lugar do mundo, porque ao mesmo tempo podemos ter tanta facilidade em nos sentirmos isolados, enfim, no local onde nascemos, e ao contrário, onde termos experiências absolutamente maravilhosas em sítios longínquos. E no seu último livro, a Dora Gago, Quem Rasgou os Meus Lençóis de Linho, publicado em 2026, e a Dora Gago, segundo enfim, as várias descrições, entrevistas que eu li sobre o livro, este é um livro de ficção, mas em que a Dora Gago fala sobre os temas que eu julgo que são também os seus temas prediletos, esta questão da viagem e da memória e do sentido de pertença a um lugar. E, portanto, aquilo que eu agora perguntava é quase como síntese de muito desta experiência e desta sua obra publicada. É de facto às vezes difícil escolher este lugar a que pertencemos, entre a memória, entre os lugares geográficos, entre as recordações de infância, do Barrocal ao Algarvio. Onde é que se sente mais em casa?
0: Realmente, eu creio que nos vamos construindo no fundo com tudo isso, não é? E o que vai acontecendo é que se calhar vamos nós criando os nossos próprios espaços, não é? Vivenciais, à medida que nos vamos adaptando aos diversos sítios. Mas nunca, no fundo, tudo isso, somos no fundo feitos de tudo isso, não é? De toda a nossa história, de todas as memórias, as viagens, não é? Tudo isso. Por isso acaba por ser um pouco difícil
1: Escolher um.
0: encontrar, embora, claro, eu não tenho, por exemplo, há quem diga, ah, eu já não sei qual é a minha terra, eu não tenho dúvida nenhuma em relação à minha terra de origem, nem em relação a esse sentido de pertença, não é? Como Algarvia, de São Brás de Alportel, não tenho dúvidas, não é? Mas depois o que acontece é que a nossa identidade é aquele work in progress, como referia o Stuart Hall, não é? É isso, é algo que se vai sempre reconstruindo portanto, construindo e reconstruindo, não é?
1: Assim como se quer na literatura, então, pelos vistos, né? A reescrita é um processo, mas temos que
0: Sim,
1: nos dar a ele, é isso?
0: é isso, é isso.
1: É um
0: Portanto,
1: traço
0: a
1: quase de
0: palavra.
1: personalidade? Acha que são poucas as pessoas que conseguem depois desfrutar dessas viagens?
0: Talvez. Eu sinto dessa maneira, não é? Não, por exemplo, há quem. Eu estudei muito Miguel Torga. Aliás, a minha tese de doutoramento foram as imagens do estrangeiro no diário de Miguel Torga. E o Miguel Torga tinha um traço muito curioso. Ele procurava, em todas as viagens, eu tentei mostrar uma dimensão mais cosmopolita de um autor que é considerado sempre muito agarrado à
1: Sim, isso é
0: terra,
1: muito interessante.
0: muito telúrico, muito agarrado a Trás-os-Montes. E o que acontecia com o Torga era que nas viagens que ele fazia, ele ia muito, aliás, como acontecia também com o Vitorino Mésio, eles procuravam muito Portugal, as marcas de Portugal, nos outros lugares. Iam muito. Portanto, com esse intuito, não é? Eu tento sempre ir aberta, à descoberta e a tudo o que há de novo. É a melhor forma de aprendermos, não é? É irmos, sobretudo, de mente aberta e disponível para aceitarmos, para aprendermos, para conhecermos. Regressando ainda, portanto, há bocadinho estava a dizer em que lugar é que eu me sentia.
1: Mais.
0: Sentia como meu, não é? Eu sinto que acima de tudo sou europeia e sou assim.

0: acima de tudo portuguesa também, independentemente de tudo o resto. Mas claro, há depois todas essas dimensões que vão sendo reconstruídas e que vão sendo acrescentadas, não é? De acordo com as vivências que temos.
1: Foi aqui esta conversa que nos levou entre Europa, América Latina e Ásia. Portanto, aqui mais um novo triângulo que nós aproveitamos nestas crónicas, André.
2: E que é sempre motivo para convidar quem nos ouve à leitura e a descobrir autores que têm livros que vale a pena ler. E, portanto, Dora Gago publicou, nós falámos aqui de alguns
1: Dos
2: livros,
1: livros,
2: Palavras Nómadas, Quem Rasgou os Meus Lençóis.
1: De
2: E,
1: Linho.
2: portanto, terminamos com este percurso e com este convite à leitura.
1: Obrigada, Dora.
0: Muito obrigada, muito obrigada. Eu é que agradeço.
3: 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Voltamos a ligar à música aqui na RTP Mundo e agora para mais uma recordação. Este retratamento dos The Weasel.

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E já estamos cada vez mais perto da hora certa. Já daqui a pouco, na próxima hora, vamos ficar a conhecer mais histórias de portugueses no mundo. Até lá, seguimos com mais música. Esta é mais uma recordação. Vamos nascer outra vez.

0: 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São 14 horas no continente e na Madeira, 13 horas nos Açores. 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
2: Bom fim de semana com a RTP Mundo. É muito bom saber que está desse lado. Nesta próxima hora ficamos a conhecer mais histórias de portugueses no mundo. Alice Vilaça leva-nos a passear por São Paulo, no Brasil, e também por Viena.
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0: No programa de hoje, cruzamos continentes e histórias de vida feitas em movimento. Do outro lado do Atlântico, em São Paulo, está Hugo Simão, natural de Sintra, que está no Brasil desde 2011, depois de uma experiência de vários anos em Inglaterra. Seguimos também viagem até Viena, na Áustria, onde está a Filomena Nogueira. É natural de Macieira de Sarnes, no concelho de Oliveira das Meis, e tem uma vida fora de Portugal que começou em 2006 e já passou por Espanha e pela Escócia. São duas histórias diferentes, dois percursos marcados pela mudança, pela adaptação e pela construção de uma vida longe do nosso país. Filomena e Hugo, bem-vindos a esta casa, uma casa que é também a vossa casa, a casa dos portugueses no mundo, na rádio. E porque todas as histórias têm um princípio, como é que começou a vossa? Quando é que perceberam que a vossa história, a vossa vida passaria ou poderia passar por sair de Portugal? Filomena.
1: Ora bem, isto é andar um bocadinho para trás, né? Já lá vão bastantes anos e tudo começou por fazer a tese de curso de universidade fora de Portugal, uma oportunidade que surgiu e então fui até Espanha, até Salamanca, onde desenvolvi um projeto que tinha iniciado em Portugal. E por lá as coisas continuaram. Entretanto, voltei a Portugal, tive outros trabalhos em Portugal. Na altura, com a crise económica, não posso precisar em que ano exatamente, apercebi-me que pronto, queria uma outra oportunidade e um outro challenge. Está-me a faltar a palavra
0: outro desafio.
1: Desafio, exatamente. Percebi que Portugal tinha algumas barreiras e então queria ir um pouco mais além e foi nessa altura que me mudei para o Reino Unido, para a Escócia, onde continuei um outro projeto, um projeto de doutoramento que estava um pouco ligado àquilo que tinha feito em Espanha e lá continuei em investigação na parte de doenças infecciosas. E os desafios continuaram e não me dei por satisfeita com esse projeto. E então de lá, depois viajei até a Áustria, onde tive uma oportunidade na base de um projeto de investigação também, que ligava parte médica diretamente com doenças infecciosas. E foi aqui na Áustria que continuei. Embora tenha saído do país, estive também brevemente na Suécia, em Estocolmo, em trabalho e tenho viajado também bastante para outros países, tudo em contexto de trabalho. Uhum. E já lá vão 12 anos, não é?
0: É verdade.
1: E
0: ou seja, de desafio em desafio, na verdade o caminho foi-lhe mostrando que esta sua história teria que ser escrita fora do nosso país. E no seu caso, Hugo, quando é que percebe que há uma seta que lhe aponta a saída, por assim dizer, de Portugal?
2: Essencialmente, eu sou um curioso por natureza e gosto de conhecer novas culturas, novos lugares, etc. Quando estava na universidade, alguns dos meus amigos fizeram Erasmus, eu na época não tive a oportunidade de fazer e também logo após ingressar no mercado de trabalho, tive alguns amigos próximos que acabaram por entrar no programa Em Novo Contacto da AICEP e, de certa forma, as conversas com eles sempre me deixaram aquele bichinho e vontade de experimentar. Então, apesar de eu me ter inscrito e não ter conseguido entrar no programa logo após ter terminado a universidade, continuei a tentar mais um pouco e já estava a trabalhar, estava na Caixa Geral de Depósitos há 4 anos, resolvi fazer uma última tentativa e inscrever-me, foi quando fui aceite no programa Em Novo Contacto e a partir daí começou então a minha epopeia por fora de Portugal. Acabei por ir para Londres pelo Em Novo Contacto, através de uma software house portuguesa e ao final do estágio, apesar deles me terem convidado a ficar na empresa, mas voltando para Portugal, eu não tinha essa visão, queria continuar no estrangeiro, acabei por começar a procurar emprego em Londres, consegui, foi na empresa onde ainda estou hoje, entrei, fiquei lá E após 2 anos nessa empresa, acabei por vir como expatriado para São Paulo. Era suposto só ter ficado aqui 2 anos e já vão 15, né? Conheci a minha esposa, casei, tive filhas e por aqui me mantenho até ver.
0: Bom, mas isso leva-me a outra pergunta, porque na verdade tem em comum o facto de estarem fora do nosso país há praticamente 2 décadas. Na altura, quando saíram, quando perceberam que tinham que sair, que tinham que ter estas experiências, imaginaram que iam ficar fora tanto tempo, Filomena?
1: Não, a imaginação pode ser larga, mas eu acho que quando fazemos planos, não se pode fazer planos para uma vida inteira, isso é impossível, e de outra forma também o tempo passa depressa. Quando inicialmente pensamos, ok, vou para fora, tenho novos desafios, novas oportunidades, entretanto vamos voltar. O que é certo é que nem tudo pode ser planeado e ficamos à mercê de novas oportunidades e de aquilo que também as nossas vidas se vão formatando ao longo do caminho, não é?
0: É a chamada vida a acontecer. Hugo?
2: É assim, conhecendo-me um pouco como me conheço, eu imaginei que fosse, assim que saísse, fosse complicado voltar. O que talvez eu não imaginasse era ficar tanto tempo num país como já estou no Brasil, mas como é lógico, como a Filomena falou, as coisas vão acontecendo, a gente vai ter que, redefinindo os planos, a vida acontece e algumas coisas mudam, mas de facto, no momento em que eu tomei a decisão de sair, já de certa forma sabia que Portugal ia ser pequeno a partir dessa data.
0: Quando pensamos em experiências como as vossas, pensamos sempre em 2 aspectos, no choque cultural e na adaptação. A Filomena, quando chegou à Áustria, já tinha passado pela vizinha Espanha, também pela Escócia. A que país é que foi mais difícil adaptar-se?
1: Ui, isto é uma pergunta difícil. Eu acho que no início há sempre aquele friozinho interior de adaptação, porque é tudo novo. Nós em princípio, vamos sozinhos, são novas culturas. Novas pessoas com quem temos que nos relacionar, a comida também acaba por ser diferente. Acho que não posso dizer que até agora que houve um país mais difícil de adaptar, porque tanto Espanha como a Escócia são diferentes e eu tive desafios diferentes no, nos dois, enquanto que em Espanha, se calhar o desafio ou a dificuldade lá foi mais a adaptação de sermos portugueses e estarmos no ambiente de trabalho em que a maior parte dos trabalhadores eram espanhóis. Apesar de nós dizermos sempre que são nuestros hermanos, senti um pouco de diferença em relação aos portugueses, porque a maior parte das pessoas eram espanholas. Foi essa a diferença e a dificuldade que senti. Em relação à Escócia, para mim, na minha situação, foi mais, em primeiro lugar, a língua, porque quando pensamos que sabemos inglês e que não há problema, o meu primeiro obstáculo foi logo com o taxista, quando lhe disse, bem, isto é, com pessoas nativas é. Realmente vejo que é difícil de perceber o inglês da Escócia. E então, quando ele me disse, a menina não vem para aqui para falar inglês, vem para aqui para falar inglês escocês e vai ter que se adaptar. Portanto, no início foi um pouco um problema de comunicação. As pessoas dirigiam-se a mim para comunicar comigo e eu só lhes dizia: olha, tudo o que me disse, por favor, vá e escreva-me um e-mail para conseguir perceber. Portanto, a adaptação custou um bocadinho em termos de comunicação e também, por outro lado, porque estive na parte mais a norte da Escócia, portanto, a luz do dia era bastante reduzida durante o inverno. Nós tínhamos dias em que, durante o inverno, em que apanhávamos luz solar entre as 11 da manhã e as 2 da tarde, e era uma luz bem fraquinha. Portanto, tudo o resto fora disso era escuro, negro, como nunca vi na minha vida. No início pensei que me poderia adaptar a isso, com mais contacto social, fazer desporto e tudo isso, mas acabei por perceber que tanto eu como outros colegas oriundos de países sul-europeus não se conseguiam adaptar a essa falta de luz. Portanto, são desafios diferentes, não é? Uhum. Na Áustria, um outro desafio, claro, que é a língua. Embora a maior parte da comunicação seja feita em inglês, mas claro, com os anos as pessoas também esperam que os estrangeiros aprendam a língua local, não é?
0: Sem dúvida. Hugo, no seu caso, quando chega ao Brasil, leva a experiência de 4 anos em Inglaterra e à primeira vista podemos pensar, depois de 4 anos em Inglaterra, deve ser fácil adaptar-nos ao Brasil.
2: Bem, os contextos são completamente diferentes. O contexto que eu fui para a Inglaterra foi, como foi inserido no programa Inove Contacto, acaba por ter uma rede de apoio muito grande e existe uma comunidade portuguesa enorme em Londres. Então, basicamente, a adaptação em Londres foi quase como estar em casa, porque a gente tinha, de facto, uma comunidade muito forte e basicamente, passava mais tempo com portugueses do que ingleses. A ida para o Brasil foi diferente, porque foi no âmbito de trabalho. Apesar de ter alguns amigos aqui a morar em São Paulo também, o que facilitou um pouco a integração, acaba por ser um pouco mais complexo, principalmente porque São Paulo é uma cidade tão grande que, dependendo de onde as pessoas vivem, pode-se levar horas e horas para chegar até essas pessoas. Então, mesmo tendo pessoas conhecidas, às vezes, para lá chegar é complexo. Mas, claro, aqui a língua para nós não é tanto um problema, mas o oposto não se verifica, porque tive que falar muito mais devagar, trocar algumas palavras, porque
0: eles não nos entendem. Nós entendemos muito bem o que eles dizem, os brasileiros, mas eles não nos entendem.
2: Exatamente. Então, é assim, eu tive que começar a falar a um ritmo bem mais lento, porque senão eles não me entendiam, tive que trocar algumas palavras, porque basta uma palavra estar fora do contexto deles que vira uma confusão enorme. E depois, talvez, uma coisa que me tenha feito alguma confusão a nível de cultural, né, é a falta de compromisso. E para alguém como eu, acaba por ser um ponto que me causou um pouco de stress inicial, porque é aquela velha história, os brasileiros são muito simpáticos, conhecem-te, convidam-te para um churrasco na casa deles, só não te dizem onde é que moram, não te dão o contacto e não te dizem mais nada. Então é um pouco assim, isso causou um pouco de estranheza no início. Mas com o tempo, claro, uma pessoa vai-se habituando, vai-se acostumando e acaba por se habituar a essas coisas e já nem ligar. Mas para alguém como eu que gosta das coisas muito pão, queijo, então foi um pouco complexo no início.
0: Oh, Filomena, o Hugo falava aqui desta falta de compromisso. Imagino que aquilo que tem encontrado na Áustria seja precisamente o contrário, porque temos muito a ideia que nessa parte da Europa os horários são para cumprir, aquilo que é dito está dito, os compromissos agendam-se com alguma antecedência para que aconteçam. É mesmo assim?
1: Ah, meu Deus, eu agora tive que me rir porque é mesmo o cenário oposto. E no início tive alguns problemas, tive que me adaptar também, porque só me lembrava que normalmente em Portugal, se nós entre família até, se convidamos alguém para vir almoçar ou para vir a um lanchinho à nossa casa, esperamos que a pessoa venha sempre um bocadinho mais tarde, nunca antes do tempo, a não ser que peçamos ajuda, mas ser pontual, vir sempre um pouco mais tarde para não interromper a pessoa que está a convidar, para deixar mais algum tempo de preparação e se houverem alguns atrasos. Ora bem, na Áustria não é bem assim, convém até chegar uns minutinhos mais cedo, mas também não muito cedo, mas regra geral convém ser pontual para que ninguém fique chateado.
0: E os austríacos são tão reservados como se diz?
1: Não acho. A minha opinião, sim, conheci já vários alemães, a parte alemã. Posso dizer que os austríacos são um pouco entre os alemães, que se consideram bastante reservados, e aquilo que os portugueses são, mais abertos. Eu acho que os austríacos estão um pouco no meio, entre uns e outros. Não, o austríaco gosta de socializar, gosta de ir até uma esplanada, faça frio, faça calor, gosta muito de natureza. E nós até temos expressões próprias aqui quando se vai fazer uma caminhada pela natureza ou na rua, dizer alguma coisa, tipo um bom dia ou boa caminhada a outras pessoas que não se conhece de lado nenhum nessa mesma caminhada. Portanto, não acredito que sejam tão reservados como se pensa.
0: Hugo, o que é que mais o surpreendeu nos brasileiros?
2: Eu acho que não posso falar assim tanta surpresa, porque eu acho que nós consumimos tanta cultura brasileira que é difícil haver uma surpresa em si. Eu acho que acaba mais por ser ao contrário, né? Eles é que se surpreendem ao descobrir algumas coisas sobre nós e sobre o tanto que nós conhecemos da cultura brasileira. E às vezes conhecemos mais da cultura brasileira do que eles mesmos. Até porque o Brasil é um continente, é um país continental. Então, nós, como muitas vezes vamos de férias ao Nordeste, então conhecemos até mais do Brasil do que os próprios brasileiros. Então acho que desse ponto de vista não é uma surpresa tão grande. Talvez o fator que eu acho interessante nos brasileiros é o relacionamento com a família que eles têm, que de facto é muito próximo, e mesmo quando crescem é difícil soltarem as amarras da família, continuam com essas ligações muito fortes e quase existe uma regra silenciosa que tem que ajudar a família, aqueles que conseguem sair melhor na vida, quase que têm uma obrigação de ajudar aqueles que não se saem tão bem. Então existe uma relação muito forte familiar, que talvez não exista tanto na Europa, onde os filhos são criados e depois com o intuito de serem libertados para o mundo e de fazerem a própria vida. Aqui essas amarras são difíceis de se cortarem.
0: Há algum aspecto cultural brasileiro, austríaco, que ao fim destes anos todos, porque na verdade já são muitos anos de vida nesses países, acredito que de alguma forma se sintam em casa, mas há algum hábito, algum costume que ao fim destes anos todos continuem a estranhar, não consigam entender, não se tenham adaptado a ele, Filomena?
1: Posso dizer que um dos hábitos por estas bandas talvez seja, não digo de todos, isto também está a mudar, mas que seja os ajuntamentos e beber sempre alguma bebida alcoólica, que para mim não é a regra, tem que ser, porque há outras bebidas que se podem consumir sem ser virado para o álcool. Se virmos mais aquele austríaco com já mais uma idade, que cresceu aqui, tudo isso, há essa cultura de estar mais virada para as bebidas alcoólicas, aliás, porque também isso faz parte da socialização que eles têm. Também há as partes bonitas dessa cultura, que é na altura do outono, quando os primeiros vinhos começam a ser preparados. Há a cultura de ir de casa em casa, cada família prepara a sua garagem ou fora da porta uma mesa com os vinhos que produz, e então os visitantes vão de casa em casa, provam os diferentes vinhos, também é uma forma de fazer publicidade, creio eu. Para mim é um pouco estranho, mas também tem as suas partes bonitas, não é?
0: Sem dúvida. Hugo?
2: Uma coisa que me incomoda um pouco é, às vezes, a falta de noção do próximo e do espaço privado de cada um. Eles têm muita mania de ouvirem música e estarem a ouvir coisas no telemóvel, em qualquer espaço público, nos transportes públicos, enquanto estão na sala de espera de um consultório, sem usar fones. E isso irrita-me profundamente, e por mais tempo que eu passo aqui, não consigo entender a falta de respeito pelo próximo nesse aspecto. E acho que, mas enfim, acho que é um problema que quase todos os países continentais têm.
0: Isso que eu ia dizer, não deve ser um problema exclusivo do Brasil.
2: A China tem isso, a Índia tem isso, acho que é um pouco reflexo de países que têm populações muito grandes, acabam por acontecer este tipo de situações, mas confesso que é uma das coisas que não me costuma, não me consigo acostumar de jeito nenhum, então é complexo. Mas também, por outro lado, tem outras coisas que é ótimo, e é qualquer reunião serve para confraternizar, é fácil começar a conversar com alguém que não conhecemos num bar, num café, etc. Então essa predisposição sempre para passar um bom tempo, e essa energia e alegria que eles têm, também tem esse lado positivo.
0: Filomena, quer destacar algum aspecto positivo da cultura austríaca?
1: Ah, claro. Eu acho que, como estamos a falar para a rádio portuguesa, entre portugueses e austríacos, uma das coisas bastante positivas que notei por cá é a questão de os austríacos serem pessoas sociais, mas ao mesmo tempo não gostarem de se meter na vida de outras pessoas, ou de fazer aquela cochicha, ou falar mal do outro. É uma cultura mais aberta nesse sentido, de não criticar o outro, ou de não julgar o outro, e estar um pouco aberto também, se as outras pessoas quiserem falar sobre algum assunto mais independente, mais íntimo, haver ali aquela barreira e aquele respeito mútuo. E também a questão de entreajuda, se realmente alguém precisa de ajuda, seja no que for, as pessoas prontificam-se a isso. No fundo, poderíamos ver que à superfície possam ser um povo mais reservado, mas em termos de conteúdo, são pessoas prestáveis e que gostam de ajudar, sem se intrometer muito nas vidas privadas das outras pessoas.
0: Sim. Bom, de alguma forma percebemos que a profissão, a vida profissional, acaba por ter aqui um papel preponderante neste caminho que vocês fizeram. Do ponto de vista profissional, que projetos têm em mãos nesta altura? Dizia o Hugo há pouco que continua a trabalhar para a mesma empresa na qual começou a trabalhar em Londres antes de se mudar para o Brasil. O que é que faz por aí?
2: Exatamente, continuo na mesma empresa, apesar de ela já ter se mudado de dono duas vezes. Mas basicamente eu sou responsável pela área de precificação e estratégia comercial de uma empresa americana para a América Latina de tecnologia para instituições financeiras.
0: Isso trocado por miúdos?
2: Temos software e vendemos serviços para bancos, software de pagamentos, software de tesouraria e outras coisas para instituições financeiras.
0: Ou seja, que torna a vida de quem trabalha nestas instituições um bocadinho mais fácil.
2: Um pouco para mais fáceis, exatamente.
0: Filomena, que projeto tem em mãos nesta altura?
1: Ora bem, eu quando mudei para a Áustria, como já disse, estava mais na parte de investigação a nível académico. Continuei por cá, pela Áustria, também nessa área. Até mais ou menos à altura da corona, em que a situação, acho que com todos os investigadores, se tornou mais complicada, bastante trabalho, porque na altura tivemos que deixar um pouco os nossos projetos em stand-by, digamos assim, e também fazer investigação, fazer parte de diagnóstico para a corona, o que me aconteceu a mim. Portanto, nessa altura foi provavelmente a gota d'água em termos de exaustão. E então acabei por deixar o mundo académico e começar a trabalhar em empresas a nível de estudos clínicos, tem sido o que tenho vindo a trabalhar até agora, ou seja, sou responsável por por treinar laboratórios em todo o mundo que estão próximos de hospitais em qualquer canto do mundo e também fazer auditorias a esses mesmos laboratórios para que estejam em conformidade com os estudos clínicos, que esses mesmos estudos clínicos podem ser iniciados por qualquer farmacêutica a nível mundial também.
0: Vou-vos passar o microfone. Alguém que está fora há tanto tempo, certamente quando se cruza com alguém que também vive fora há muito tempo, tem curiosidades, até porque vimos de um mesmo lugar, por assim dizer, e vivemos experiências tão semelhantes, mas tão diferentes ao mesmo tempo. O microfone é seu, Filomena. O que é que quer perguntar ao Hugo?
1: Não sei, a minha questão seria mais em termos de adaptação e um olhar sobre o futuro, se realmente se sente em casa e tenciona continuar por aí, ou se há algum outro país que seja o próximo depois do Brasil, como já esteve fora também em outros locais, se tenciona fazer isso ou dar asas à imaginação, ou se tenciona continuar por aí.
0: Hugo.
2: Claro. Sentir em casa, sinto, por conta da família, mas acho que nunca nos sentimos inteiramente em casa, porque casa é de facto... Existe aquela velha coisa que é: a casa é onde o coração está, mas a família toda está em Portugal. À medida que os meus pais envelhecem, também começa a trazer outro tipo de preocupações e outro tipo de pensamentos, e como falávamos anteriormente, é difícil... Chegamos a uma idade que é difícil de fazer planos a longo prazo. Então a gente vai pensando de acordo com as situações que se colocam. Sem dúvida que após 15 anos no Brasil, eu acho que talvez seja a hora de pensar no lugar, até porque profissionalmente teria oportunidades noutros lugares, e isso já teve em cima da mesa outras vezes, acabou por não se realizar, mas de facto faz parte dos planos que eu tenho, experimentar um outro lugar, até porque gostaria de dar às minhas filhas a oportunidade de uma experiência internacional enquanto elas têm uma idade mais jovem, elas vão fazer 12 anos. Então acho que seria interessante para elas também ter essa experiência internacional. Neste momento, não sei exatamente como é que isso se poderá realizar, se é curto ou a médio prazo, mas não está fora dos planos de todo. Mas, de novo, como eu falei, existe também o fator pais que a gente tem que acompanhar de perto a toda a hora. Então, se for necessário fazer uma mudança dessa ideia inicial, terá que ser feita por algum motivo maior. Mas sem dúvida que a questão de experimentar um outro país está em cima da mesa. Como eu falei inicialmente, não era, não estava nos meus planos ficar tanto tempo no Brasil, já vão 15 anos, então talvez num futuro próximo, de facto, aconteça essa mudança.
0: Hugo, enquanto vai pensando na pergunta para a Filomena, gostava que a Filomena respondesse à própria pergunta.
1: Sim, ora, como eu disse, é difícil sempre antecipar o que possa acontecer no futuro, quais serão os planos. Para já, os planos são para continuar na Áustria. embora tenham surgido outras oportunidades para outros países, mas como a idade também vai crescendo, não é? E também olhando para trás, como já vivi em diferentes países, a ideia não é continuar a saltar de país em país, não é? E então tentar assentar por cá. Claro que mantemos sempre um olho na nossa família que deixamos em Portugal, vamos acompanhando, vamos dando o nosso apoio. Mas em termos de vida, claro, crescemos, evoluímos e temos de continuar com a nossa vida para a frente, que no meu caso é por cá na Áustria.
0: Hugo, venha daí essa pergunta.
2: O quão complicado, Filomena, foi integrar-te com os austríacos, ter amigos austríacos, e se os tens, se tens um grupo grande de amigos e relacionamentos com austríacos, e o quão complicado essa integração foi?
0: Filomena?
1: Ora bem, em primeiro lugar, eu não tenho muitos amigos, poucos e bons. Não posso dizer que tenho só amigos austríacos, porque desde que emigrei para a Escócia, a situação também cá na Áustria, tenho tido sempre a oportunidade, felizmente, de trabalhar em organizações mais internacionais, o que significa que não há uma maioria, digamos assim, de uma determinada nacionalidade. Portanto, mesmo vivendo e trabalhando cá na Áustria, penso que não tenha havido uma maioria de austríacos, o que é bom, tem sentido que trabalhar em comunidades internacionais tem grandes vantagens. Em relação aos austríacos, confesso que não tenho socializado apenas com austríacos ou buscar nessa direção. Eu acho que, à primeira vista, é sempre um bocadinho mais difícil do que socializarmos, por exemplo, com portugueses ou com espanhóis, que são pessoas mais abertas. Mas assim que eles ganham a nossa confiança e começamos a sair, a socializar mais, então criam-se aí as amizades. Portanto, não considero que haja grandes barreiras nesse sentido. É preciso procurar, claro, de ambos os lados, não se só a puxar para um lado e o outro, não é?
0: Hugo, e aí no Brasil, como é que são os relacionamentos?
2: Sim, eu acho que com um ponto que a Filomena levantou é bastante interessante, porque nós, como sendo estrangeiros em qualquer país, é sempre mais difícil os locais nos acolherem, porque é um movimento natural. Primeiro, nunca se sabe quando é que a pessoa vai voltar ao país de origem ou vai sair, etc. E as pessoas têm as próprias vidas delas. Então, entrar nessa dinâmica dos locais acaba por ser sempre complexo. No Brasil, é aquilo que eu falei, os brasileiros são abertos. Então, é fácil fazer esse primeiro contacto. Mas, da mesma forma que é fácil esse primeiro contacto, depois vem aquela questão da falta de compromisso. Então, muitas vezes não se consegue combinar as coisas por conta disso. Então, eu também, um pouco como a Filomena, tenho um grupo muito restrito de amigos aqui, muitas vezes mais os familiares da minha esposa, e os amigos que tenho são pais de algumas crianças, colegas das minhas filhas, e acaba por ser esse um pouco o círculo de amigos com brasileiros que eu tenho. Então acaba por girar muito em torno disso e não expandir muito daí.
0: Quem é que vocês são hoje que nunca seriam, por assim dizer, eu sei que esta pergunta é difícil, se tivessem ficado em Portugal? Filomena?
1: Sim, já tenho pensado nisso realmente, e quando pensamos em certas atitudes em relação ao povo português, também penso, claro que se tivesse ficado em Portugal, provavelmente agiria e pensaria da mesma forma. Digo em termos de sermos mais abertos a outras culturas, em termos de respeitarmos as diferenças que existem a nível cultural e a nível social. Acho que isso não seria possível se não tivesse vindo para fora e se não tivesse

0: sem dúvida que muito possivelmente seria menos tolerante do que sou, exatamente por esse conhecimento maior do que se passa fora de Portugal e de ter vivido tão proximamente com outras culturas, entender um pouco do que passa na cabeça deles. Acho que nos torna bem menos suscetíveis de julgar de uma forma quase imediata algumas coisas e nos dá essa capacidade de chegar um pouco atrás e olhar e ver com outros olhos e mesmo que não seja algo que a gente conheça por conta de termos essa vivência, conseguimos de facto talvez respirar e contar até 10 e pensar, bem, se calhar não é bem isso que essa pessoa tá a dizer, não é exatamente isso que ela queria fazer, e entendemos que não existe só uma realidade. Existem várias realidades, existem vários ângulos e que temos que saber olhar cada um desses ângulos para evitar males maiores.
1: 20 anos praticamente fora do país, quer um, quer outro, quando olham para Portugal, quem mudou mais? Foi o país ou foram vocês? Filomena?
2: É difícil de calcular. Eu diria 50-50%. Eu acho que nós mudamos bastante, claro. Quando viemos para fora éramos mais novos, o tempo foi passando, também fomos amadurecendo profissionalmente e pessoalmente. A nível do país, acho que sim, algumas coisas mudaram. Não queria ser muito negativa, claro que há o lado positivo também, novas tecnologias se desenvolveram, etc. Mas também há talvez uma mudança a nível de mentalidade ou de pensamento, como sabemos, mais a nível de racismo ou de falta de tolerância, e penso eu que muitas vezes, sem pensar nisso, sem pensar no assunto, não é? Simplesmente seguindo a onda maior de influência que vai surgindo. Penso que nesse aspecto, claro, outras consequências vão surgindo, racismo, alguma violência também, falta de respeito pelo outro. Não digo que a nível geral, e não digo todos, mas claro, aquilo que as notícias também nos mostram é que tem havido alguma tendência nesse aspecto.
1: Hugo, quem mudou mais? O Hugo ou Portugal?
0: Eu acho que os dois, né? A gente não é mais do que reflexo. Portugal é reflexo do que se passa no mundo. Não acho que seja só um problema de Portugal. Acho que é um problema a nível mundial. Toda a polarização que hoje existe, todos os problemas que nós vemos e que a Filomena estava a referir em Portugal, acho que é transversal a várias áreas do mundo e em outros países. E a minha própria pessoa foi uma evolução não só da vivência fora, mas também da evolução natural de amadurecimento e de crescimento à medida que a gente envelhece, né? A gente acaba por ver as coisas com outros olhos, e isso acho que seria independente de acontecer em Portugal ou aqui ou noutra parte do mundo. Claro que, estando num outro lugar, acabamos por ser influenciados por outras coisas, mas ao fim do dia acho que é simplesmente a evolução natural das coisas.
1: Bom, e agora perguntas para respostas rápidas, até porque o nosso tempo está a chegar ao fim. Um local que seja obrigatório conhecer quando se visita as cidades onde vivem. Em Viena da Áustria, Filomena.
2: Certamente, Palácio Schönbrunn.
1: E em São Paulo, Hugo.
0: Eu diria o Parque Ibirapuera.
1: Depois destas visitas, um sabor que seja obrigatório provar quando se visitam, estas cidades em Viena.
2: Eu diria, ora bem, várias coisas, mas o schnitzel, que é tipo um bife panado, mas que o fazem diferente aqui.
1: E em São Paulo, Hugo.
0: Eu diria sanduíche de mortadela no Mercadão.
1: Parecem-me ótimas sugestões. E agora quero uma palavra na língua que se fala no país onde estão. Pode ser a palavra que mais gostam, a que menos gostam, a mais engraçada, a que ouvem mais vezes, a que não conseguem entender.

0: entender porque é que se diz assim, só têm depois que me dizer o que é que significa. Imagino que isto para o Hugo seja um bocadinho mais fácil. Filomena.
1: Eu diria uma expressão que se usa bastante aqui, das is Wurst. Wurst significa salsicha ou enchido, mas quando dizemos isto significa que tanto faz. Ou seja, se eu pedir um chá de uma certa erva ou outro, e alguém me perguntar que chá preferes, eu posso responder das is Wurst, ou seja, tanto faz, não vale a pena estarmos a decidir. E é uma expressão bastante, bastante usada por aqui.
0: Hugo?
2: Eu diria o é nóis. Acho que é uma expressão bastante engraçada e que serve para várias coisas, para aprovação, para... de certa forma, regozijo quando se atinge alguma coisa, e então acho que é uma expressão bastante emblemática, até bem de São Paulo.
0: Palavras que fazem parte do vosso dia a dia. E aquela palavra que dizem que só existe na nossa língua, a saudade. De que é que sentem mais falta de Portugal e do nosso país, vivendo longe e há tanto tempo?
1: Eu diria que refeições de peixe e alguns legumes também, portanto, a culinária teve que ser um pouco adaptada por aqui, não é? E diria também, como vivo em Portugal, próxima do mar, também algumas saudades do mar, não é?
0: Hugo.
2: Estranhamente também a culinária. Apesar da culinária daqui não ser boa, eu acho que nada bate a nossa culinária.
0: E chega assim ao fim a nossa conversa entre São Paulo e Viena, entre o Brasil e a Áustria. Ouvimos hoje duas histórias feitas de mudança, descoberta, adaptação e também saudades. O Hugo e a Filomena mostram-nos que emigrar é muito mais do que mudar de país. É aprender a reconstruir-nos em diferentes lugares. É aprender a tolerância sem perder aquilo que somos. Obrigada aos dois, Hugo e Filomena.
2: Foi um
1: Foi um
2: prazer,
1: prazer,
2: Alice.
1: Alice.
2: Tchau, tchau. Foi um prazer,
1: Obrigada.
2: Filomena.
0: Eu volto na próxima semana com mais histórias com gente dentro. Até lá, boas conversas. 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

0: 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São 15 horas no continente e na Madeira, 14 horas nos Açores. 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

Olá, o meu nome é Mariana Arroja, tenho 35 anos, sou fadista, produtora e cientista e vivo em Los Angeles, nos Estados Unidos, na Califórnia. E hoje estou aqui no Digressão Mundial.

0: Mariana Arroja, bem-vinda, sejas à Audição Mundial. Tu estás na Califórnia, mas agora apanhei-te aqui numa das viagens, várias viagens que fazes a Portugal. Vieste cá, vieste aqui visitar-me, fizeste muito bem.
1: Sim.
0: Andas sempre, ou andas muito pelo menos entre cá e lá, não é?
1: Ando sempre entre cá e lá.
0: O que não é fácil, porque é muito longe, Los Angeles. É uma viagem de muitas horas.
1: É verdade, mas eu durmo sempre nos aviões, então acabo por nem notar.
0: Tomara eu conseguir isso. Eu não consigo. Não consigo dormir em aviões, é uma coisa, um stress. E depois tenho as pernas grandes, é sofrimento, sofrimento. Mas tu fazes na boa.
1: Faço, sem problema.
0: E não aproveitas para trabalhar, por exemplo, às vezes?
1: Aproveito também.
0: Levas o teu computadorzinho ou coisa assim?
1: Sim.
0: E ouves umas musiquinhas?
1: Ouço música, mas aproveito para trabalhar também na área científica.
0: Tu estás há quantos anos, recorda-me lá?
1: Eu estou na Califórnia desde 2023.
0: 2023? Ok. Uhum. Então são há 3 anos.
1: Quase 3 anos.
0: E foste para lá porquê?
1: Eu fui lá para estudar, na verdade. Eu tinha interesse em aperfeiçoar ainda mais a minha arte e fui estudar na California Institute of the Arts, com a Luciana Souza, Vardana Ozepian, e também no departamento do World Music. Portanto, pude estudar com o Ashishka e mesmo estar entre outras culturas, nomeadamente indiana, do Ghana. E a minha música é um fado que abraça o mundo. Portanto, para mim é muito importante incluir instrumentos de muitos outros países.
0: Sim.
1: E fazer essa junção naquilo que eu canto.
0: Uhum. Mas tu foste para lá já com essa ideia pré-definida? Ou foste um bocado ainda sem saber para onde é que ias? Não? Já foste com tudo organizadinho para ires fazer esse estudo todo?
1: Já para depois... fazer esse estudo e também para escrever o meu álbum, O Meu Nome é Ninguém, tirar um tempo e mesmo focar-me na composição do álbum, que foi isso que eu fiz.
0: Exato.
1: E depois gravei também. E também para conhecer uma outra realidade e ter outro tipo de oportunidades que sentia que não estava a ter em Portugal.
0: Uhum. Mas tu cá, bom, vamos lá começar pelo princípio, tu nasceste no Porto, certo? E o que é que fizeste cá, antes de ir para os Estados Unidos?
1: Eu vivi aqui até os 17, 18
0: anos. Porque estiveste em Inglaterra, estiveste em vários sítios, andas de um lado para o outro, então conta lá.
1: Eu fui viver para Londres, tinha acabado de fazer 18 anos, fui estudar farmacologia.
0: Novinha. Foi sozinha?
1: Fui.
0: E correu bem?
1: Super, eu sempre tive este espírito.
0: Desarraste-te bem?
1: Sim, aventureiro. E vamos lá, vamos experimentar.
0: Não foi-se um choque quando chegaste lá?
1: Não muito, acho que eu estava tão aberta à nova experiência e conhecer pessoas do mundo inteiro, que é isso que eu acabei por conhecer lá em Londres, e aperfeiçoar o inglês e estudar. Eu estava muito entusiasmada num outro método de ensino e gostei muito da experiência de
0: estudar.
1: Tiraste
0: lá esse curso?
1: Tirei, estudei no King's College London e depois fui para a Escócia fazer o meu doutoramento em neurociências.
0: Fiz doutorado?
1: Uhum.
0: Ah, maravilha. Mas não exerces nada de...
1: Exerço, sim, continuo a trabalhar na área, sim.
0: Ah, é? Então nos Estados Unidos trabalhas durante o dia nessa tua área?
1: Sim, eu faço freelance.
0: E depois, assim, nas horas mais vagas ou mais à noite, vais cantar fado?
1: Faço as duas coisas, portanto acabo por dividir o tempo de forma...
0: Well,
1: depende um bocadinho do tipo de trabalho que estou a ter no momento, mas sim, vou fazendo as duas coisas e também os filmes.
0: Pois, também faço filmes. Essa atividade que tens de fazer filmes e fazer música, funciona de alguma forma assim um bocadinho como um escape para desligares do teu trabalho e depois de repente entras noutro mundo? Ou para ti é tudo, faz tudo parte do mesmo?
1: Faz tudo parte do mesmo, até estava a falar disso ontem, porque é uma necessidade minha. Eu tenho estas ideias que me surgem e eu não consigo parar até concretizar. E eu acho que é um bocadinho o espírito do artista. Nós temos mesmo que nos expressar, faz parte de nós, não conseguimos parar. E eu quando escrevo uma canção, às vezes depende um pouco do projeto, mas eu tenho uma tendência a querer contar a história por trás dessa canção. E como eu me inspiro muito em tradições portuguesas, eu acabo por ir estudar sobre essas tradições e querer fazer vídeos que contem um pouco mais sobre isso. Portanto, é o exemplo do projeto da calçada que eu
0: fiz. Nós já vamos aprofundar esses teus projetos, mas eu quero continuar a conhecer um bocadinho de ti. Portanto, foste para a Inglaterra, fizeste tu, estiveste lá quanto tempo?
1: 12 anos.
0: 12?
1: Uhum.
0: Foi o tempo que durou o curso mais do doutoramento?
1: E depois comecei a trabalhar lá também.
0: Ah, já na tua área?
1: Já na minha área.
0: E a música nasceu quando?
1: Nasceu na Escócia.
0: Ah, é?
1: Eu sempre gostei de cantar, desde pequenina, mas eu tinha um medo de palco
0: horrível. E já era
1: fado,
0: não? quando eras pequenina, não, não é?
1: Não, eu passei por muitas fases. Eu até comecei, eu cresci a ouvir rock e grunge.
0: Eu ia te perguntar isso, porque muitos fadistas, às vezes, no início de carreira, andavam no heavy metal e coisas assim muito pesadas.
1: Sim, nada com também tive uma banda quando tinha 15 anos que era o Holy Insanity. Também
0: nome,
1: da heavy metal.
0: Tu não percebes,
1: depois fui para hip-hop, R&B. Depois aprofundei um bocadinho mais na música africana também. O fado vem mais tarde. O fado vem quando eu começo a conectar-me com as minhas origens portuguesas, porque quando vivemos fora do nosso país, especialmente quando és tão novo, eu passei toda a minha idade adulta fora de Portugal e começas a tentar perceber, ok, quem sou eu, não é? Porque ficas exposta a todo um outro mundo. E o fado foi uma forma de me conectar com Portugal novamente. E eu, na altura, tinha muito medo de palco. E eu, até mesmo dentro de ciência, queria estar a fazer apresentações e estar à vontade. Eu sempre gostei dessa parte de performing e de estar ali a falar de ciência com as pessoas. Então eu ia a open mics para perder esse medo. E às vezes ia lá com poesia, com música. E houve uma vez que eu cantei um fado à capela e as pessoas adoraram.
0: Okay.
1: E estava lá um senhor da Nova Zelândia que organizava os concertos da cidade e ele lá, Mariana, tens que dar concertos. E eu, como assim? Então começou assim de forma muito natural e no espaço de um ano já estava a cantar na Celtic Connections e a colaborar com músicos de topo. E portanto foi assim.
0: Lembras-te que fado era esse que cantaste à capela?
1: Loucura, nunca vou esquecer.
0: Isso é, eu já ouvi isso várias vezes. Isso é de quem? É um tradicional, não é?
1: Sim.
0: É um fado tradicional. E correu bem, portanto, pelos vistos correu bem.
1: Sim, correu bem.
0: E a capela
1: bem.
0: Não é fácil.
1: Mas não, especialmente. Mas também estava lá, ok? Ninguém vai perceber o que é que eu estou a dizer.
0: Só perceberam o sentimento.
1: Sim.
0: Só perceberam o sentimento.
1: E também isso que importa é entender o sentimento, por isso é que os fadistas também têm sucesso fora daqui, porque realmente as pessoas entendem esta conexão com a alma que o fado nos dá e o sentimento que desperta em nós e no outro.
0: Tu não perdeste o sotaque do Puerto.
1: Nunca.
0: Nunca vais perder. E a cantar também se nota, não?
1: Não, a cantar já.
0: Sim, engraçado. Há muita gente que acha que o fado é uma coisa de Lisboa. Do Bairro Alto, da Moraria, Alfama, não sei o quê. Mas há muitos fadistas do Porto.
1: O fado é algo
0: imensos,
1: português.
0: Mas há imensos no Porto, é engraçado. E há casas de fado no Porto e há uma noite do fado no Porto.
1: Há muitos fadistas lá e bons guitarristas também. Eu acho que, assim, para mim o fado é algo português.
0: Sim, sim, sim, sim.
1: E acho que nós, muitos outros cantores que não são considerados fadistas, eu sinto o fado neles. Por exemplo, Amaro, eu sinto
0: um toquinho de fado.
1: Não, o sentimento com o qual ela canta, sim, sim. E muitos outros artistas, eu sinto que há fado neles. Portanto,
0: Amaro, que é um caso de sucesso mundial, não é?
1: Sim.
0: Ela é fantástica.
1: Sim. E eu sinto essa emoção, essa conexão com a alma. Portanto, ok, o fado pode ter nascido em Lisboa, que nasceu, e há toda uma escola aqui que é importante também conhecer, mas é um sentimento e um estilo português.
0: E hoje é cantado por muita gente, de várias nacionalidades.
1: Sim.
0: Que aprendem português para cantar fado. Isso é muito engraçado. Portanto, temos aqui uma fadista e não só, porque tu também tens outras áreas, e já vamos falar um bocadinho sobre elas. Para já, propunha que ouvíssemos uma musiquinha tua, um fadinho dos teus.
1: Combinado.
0: Pode ser? Então vá. Vamos ouvir e já voltamos a conversar.

0: Mariana Arroja é a nossa convidada hoje do Dicção Mundial, ela que é uma fadista nos Estados Unidos. Como é que lá nos Estados Unidos te receberam na área do fado?
1: Muito bem.
0: Muitos imigrantes?
1: Sim. A comunidade portuguesa pelo mundo apoia muito. É incrível. E eu sinto que fui muito apoiada lá. E fiz a minha turnê do meu primeiro álbum,
0: Meu
1: Nome
0: é Ninguém. No Brasil também, não foi?
1: No Brasil também, senti muito esse apoio e sempre fui muito bem recebida. Tenho tido muitos convites, continuo a ter. E é muito bom sentir que abraçam novos artistas.
0: E são os portugueses essencialmente que vão aos teus concertos ou sentes que também de outras nacionalidades, mesmo sem percebendo a língua portuguesa, também vão?
1: De outras nacionalidades também. Tive pessoas de outras nacionalidades americanas a organizarem concertos para mim em Beverly Hills, em Hollywood. Portanto, as pessoas têm muito interesse em world music.
0: E quem é que te acompanha? Tens músicos portugueses também?
1: Vario sempre. Em cada cidade onde eu vou, muitas vezes não.
0: E tocam guitarra portuguesa?
1: Não, eu toco com harpa, com guitarra, às vezes com bandolim, com guitarra portuguesa, depende ao piano. Portanto, as formações que eu apresento...
0: Não são aqueles
1: apresento,
0: instrumentos tradicionais?
1: Não são os instrumentos tradicionais e é isso também que me define e me destaca.
0: É uma diferença, exato.
1: Sim, é que eu incluo outro tipo de instrumentos nas minhas apresentações e fado com harpa resulta muito bem.
0: E cá em Portugal tens atuado, não?
1: É um pouco, sim. É. Começo a atuar cada vez mais aqui.
0: Os santos da casa não fazem milagres, não é? Às vezes é mais fácil lá fora do que cá dentro.
1: Sim, mas eu também passo tanto tempo
0: lá fora, não?
1: Mais pois. Tempo lá e acabo por focar um bocadinho mais.
0: Mas tu neste disco que gravaste lá, o disco gravaste lá?
1: Eu gravei
0: gravaste
1: aqui.
0: Com músicos portugueses.
1: Gravei e brasileiros.
0: André Dias, por exemplo, está lá uma série de músicos portugueses.
1: Portanto, eu gravei aqui no estúdio do Yamando Costa, a parte instrumental e as vozes na CalArts, nos Estados Unidos.
0: E este disco, curiosamente, acho que foi lançado primeiro lá fora.
1: Foi, nos Estados Unidos.
0: Foi lançado. E isso nunca tinha acontecido, não? Acho
1: não, que eu sei. Foi a primeira a lançar em Berkeley.
0: Espetáculo. E ganhaste um prémio. Este
1: ganhei, peço de fada para fora. Sim.
0: Já lá fui, é uma cerimónia muito engraçada. Tu foste lá mesmo?
1: Fui lá mesmo. Fui lá receber o prémio. Foi
0: fantástico.
1: Foi muito emocionante.
0: Eles fazem aquilo com muito carinho.
1: Sim. Uma comunidade de descendentes portugueses, não é? E eles têm muito interesse em promover as artes portuguesas.
0: Mas muitos já não falam português sequer, que é uma coisa...
1: Alguns não.
0: Não falam bem português.
1: Mas é muito interessante porque a conexão a Portugal é muito forte.
0: É forte, sim.
1: Mesmo estas comunidades que até podem não falar português assim como nós, a cultura está lá, não se perde.
0: Acho que em Providence há muito português.
1: Ah,
0: é uma comunidade muito grande.
1: E há também na Califórnia uma região que se chama Artesia, que também tem lá uma comunidade muito grande e fazem sempre as festas.
0: Tu frequentas essas comunidades, essas associações que há, esses grupos de portugueses?
1: Sim,
0: frequentar? No chouriço, com vinho tinto, aquela coisa à portuguesa.
1: Sim, eles fazem
0: isso
1: esse
0: é
1: tipo de
0: eventos,
1: sim, especialmente para Dia de Portugal.
0: E tu costumas ir?
1: Sim,
0: costumo. E convido-te para cantar lá para eles também?
1: Sim, estou lá para cantar muitas vezes.
0: Isso é muito engraçado. E há muita gente a cantar fado lá, não é?
1: Nos Estados Unidos,
0: não tanto.
1: Não tanto, que eu me lembro. Tens algumas pessoas da comunidade portuguesa.
0: Tu tens um dia muito intenso. Começas cedo e acabas tarde, se calhar. É?
1: Sim, os meus dias são intensos.
0: São intensos.
1: Tentar conjugar muitas coisas.
0: Mas tu gostas do que fazes?
1: Gosto.
0: Estás a falar de coisas portuguesas e da alma portuguesa e da tua ligação a Portugal. As pedras da calçada é um símbolo de Portugal. E tu pegaste nisso. Conta-me lá, esse projeto.
1: Esse projeto começa... Todos os meus projetos começam com música. Portanto, eu escrevi a canção Pedras da Calçada quando regressei a Portugal depois da pandemia. E depois fiquei curiosa em conhecer um bocadinho mais sobre a calçada portuguesa, o que é que significa mesmo, porque a minha canção retrata o lado mais emotivo que nós atribuímos à calçada e o facto de ser algo que está sempre presente nas nossas vidas, nos momentos bons e maus, e muitas vezes não prestamos atenção e não vemos que a calçada conta a nossa história através dos desenhos que representa que estão ali. E eu fiquei curiosa em saber um pouco mais, então fui em busca das pessoas que estão dentro dessa área e percebi que era uma arte em extinção e quis compreender porquê. E um dos motivos era porque há cada vez menos calceteiros. Portanto, eu fui conhecer alguns mestres calceteiros aqui de Portugal, e perceber o seu testemunho e portanto, fiz um documentário. Fiz um documentário, está na TAP Airlines, podem ver a bordo. E é um projeto que faz parte da candidatura à UNESCO, da calçada portuguesa.
0: Como é que está esse processo, não sabes?
1: Estamos à espera ainda.
0: Ainda não há decisão. Não é?
1: Ainda não há decisão.
0: Lá nos Estados Unidos, onde há alguma calçada portuguesa?
1: Ok, todo lado. É? Onde há portuguesa, há calçada portuguesa.
0: Mas sabes que houve uma polémica, também é um facto. Há pessoas que têm muita dificuldade de andar na calçada portuguesa. As pessoas, por exemplo, o salto alto encrava nas pedras, as pessoas de mais idade, com a bengala. E houve assim uma certa polémica com a calçada portuguesa por causa disso.
1: Porque não há manutenção.
0: Pois.
1: Se houvesse manutenção, se houvesse mais pessoas a fazer...
0: Pois, se calhar não havia esse perigo, não é?
1: Exatamente. Estes trabalhos têm que estar constantemente em manutenção. Portanto, se não vamos investir, é normal que se vá degradando ao longo do tempo.
0: Uhum.
1: E também se as pessoas têm que aprender a saber fazer. Porque a calçada, quando está bem feita... Aquilo é um puzzle, não há espaço entre as pedras.
0: Pois, sim. Não há ranhurazinhas.
1: Não
0: é,
1: há.
0: É todo um compacto, não é?
1: Pois, sim.
0: Fica um piso liso.
1: É um piso liso, exatamente, quando está bem feito.
0: E quando fazem tipo efeitos, entre o preto e o branco, e depois fazem desenhos no chão, fica maravilhoso.
1: Sim.
0: Não é? Há coisas maravilhosas feitas em calçada portuguesa.
1: Exato, sim. E vamos encontrando a calçada pelo mundo todo. Portanto, é um marco da lusofonia.
0: E tu tens um fato sobre isso. Faz parte depois do documentário.
1: Faz parte do documentário.
0: E mais canções ou só essa?
1: Em termos de...
0: De aparecer no documentário.
1: Não, só essa. Portanto, escrevi a canção e depois fui em busca de mestres calceteiros, conhecer as suas famílias e as suas histórias, e eles contam os seus relatos e como é que todo o projeto começou e a importância de valorizarmos a calçada portuguesa e de dar continuidade a estas artes.
0: Quando foste para Los Angeles em 2023, foste diretamente de Portugal ou de Inglaterra? Como é que era a tua vida nessa altura?
1: Eu tenho tido uma vida muito nómada ao longo dos últimos anos. Eu, quando regresso do Reino Unido e começo a dedicar-me mais à arte, eu estive a viajar muito. Eu passei pela Suíça, pela Austrália, Costa Rica, Estados Unidos, portanto, Brasil. Estive por aí.
0: Andaste por todo o lado.
1: E quando fui aos Estados Unidos, identifiquei-me com aquele lugar e quis ir para lá, portanto... num desses regressos a Portugal, decidi, ok, eu vou para os Estados Unidos e fui.
0: Desses sítios todos para onde andaste, é o que te marca mais?
1: Naquele momento eu senti que era o lugar onde eu tinha que ir. Sim.
0: É.
1: E não me arrependo.
0: Não querias voltar a nenhum dos outros? Não querias trocar onde estás por nenhum dos outros onde estiveste?
1: Eu volto sempre. A questão é que a minha vida não deixou de ser nómada. Portanto, eu estou aqui, mas também vou para outros lugares.
0: Então chegaste aos Estados Unidos com essa bagagem toda e foi tranquilo a adaptação ou não?
1: Sim, é diferente na Califórnia, é mais intenso. E ficas a conhecer também um pouco o mundo de Hollywood, que, oh meu Deus,
0: deve ser difícil de se ver.
1: É muito intenso também.
0: E tens praia?
1: Tens. Mas eu fui lá para trabalhar, então não foi tanto para a praia. Foi, ok, eu estou aqui para fazer isto, como é que eu posso fazer acontecer? Porque como artista independente eu tenho que estar a fazer tudo. Portanto, não há muito tempo a perder.
0: E na tua profissão, além da fadista, a tua profissão de... como é que se chama? Lembro-me o nome, aquele nome que tu tiraste o curso de farmacologia.
1: Ciência, sim.
0: Mas lá fazes o quê, concretamente?
1: Eu, basicamente, trabalho para empresas farmacêuticas na área...
0: Mas algum laboratório, num hospital?
1: Não, na área de assuntos regulamentares. Portanto, eu apoio na aprovação do medicamento, em toda a documentação e estratégia à volta... do desenvolvimento de um fármaco.
0: Para consultórios. Para consultores.
1: Sim, e faço trabalho freelance.
0: Ah, ok. Então não tens um sítio fixo?
1: Não, porque posso trabalhar...
0: Tu consegues estar parada num sítio.
1: Posso trabalhar online.
0: Pois, em casa.
1: Sim.
0: Isso é maravilhoso.
1: Sim, permite ter
0: e
1: essa...
0: E também tens um estudiozinho em casa para gravar as coisas da música, não?
1: Não, eu normalmente colaboro sempre com outros músicos e isso também faz parte de todo o processo e das colaborações. Eu prefiro
0: assim. E o que é que te inspira para cantar? Onde é que vêm as ideias para os teus fados? Tanto musicalmente como fado da lírica?
1: Muito das minhas viagens.
0: Coisas que observas?
1: Que observo as experiências muito pessoais minhas.
0: Uhum.
1: E são, às vezes, a música surge.
0: É?
1: A maior parte das vezes, sim. O meu processo de composição é primeiro sempre a melodia e a letra.
0: Tu estudaste música?
1: Estudei na CalArte, sim.
0: Ah, okay.
1: Mas o meu processo de composição é muito intuitivo.
0: Compões aqui isto com que instrumento?
1: Normalmente, primeiro a melodia surge e depois eu vou identificando. Houve uma
0: no
1: canção
0: piano?
1: Que eu escrevi no piano, sim.
0: Okay.
1: Ao colaboro com músicos também que fazem a parte da harmonia. Mas, por exemplo, uma das canções que eu escrevi, que é a Capela de Santa Ana.
0: É uma história engraçada com isso,
1: sim.
0: Não é? Eles fizeram uma procissão. Conta lá, conta
1: sim,
0: lá.
1: Sim, isso foi uma canção que eu escrevi em Sali do Porto. E, na verdade, a canção começa no Brasil, porque eu estive em São Paulo, em casa de uma senhora que tinha uma árvore gigante, que era o Guapuruvu, que é uma árvore que os indígenas usavam para fazer as canoas e que ensinaram também aos portugueses, pelo que dizem. E aquilo é uma árvore muito majestical.
0: Muito grande, assim.
1: Sim. E fiquei curiosa pelo carinho que aquela pessoa tinha em proteger aquela árvore. Então fiquei com aquilo na cabeça e quando regresso a Portugal fui até a Capela de Santa Ana, que fica na encosta, assim, de Sali do Porto, que é um dos edifícios religiosos mais antigos das Caldas da Rainha. E era um lugar onde os pescadores iam rezar antes de ir para alto mar.
0: Okay.
1: Portanto, a capela é mesmo ali, na encosta, e só há mar à volta. E estando lá, foi uma capela que foi reconstruída há poucos anos, e eu estava com uma sansula, que é um instrumento africano, e surgiu uma canção Capela de Santa Ana, essa canoa da terra que me levou ali à Capela de Santa Ana, e ganhou todo um outro significado, porque Santa Ana era a mãe de Maria, portanto a avó de Jesus, e aquela árvore tipo, ganhou um
0: Ganha um
1: outro
0: significado.
1: significado, é a árvore que dá o fruto do bem, não é? Então, isso inspirou-me para escrever essa
0: Eles
1: canção.
0: fizeram uma procissão que já não faziam há alguns anos, não é?
1: Fizeram
0: Mas por causa da canção.
1: Por causa da
0: Ah,
1: canção,
0: que engraçado.
1: fizeram uma procissão à Capela Santana que já não acontecia há 102 anos.
0: Agora é anual.
1: Exato.
0: Que maravilha. Olha, já voltamos à conversa, isso passa rápido. Já voltamos à conversa, vamos fazer aqui uma pausazinha para beber um cafezinho e já conversamos.

0: Mariana Arroja, a nossa convidada do Dicção Mundial, uma fadista, e não só, nos Estados Unidos da América, em Los Angeles, cidade que eu não conheço, e portanto eu lanço o desafio. Eu vou pegar um avião, vamos imaginar, vou ter contigo, passar um dia contigo a Los Angeles. O que é que eu faço contigo? Quando é que tu me levas a fazer lá? O que é que há assim? O roteiro assim giro para passarmos lá um dia?
1: Olha, primeiro tens que ir a Hollywood. Portanto, é um must.
0: Meu glamour, o amor.
1: Tens que ir a Santa Mónica para ver a praia.
0: É que é mesmo como se vê nos filmes, lá aquelas medidas com os patins e os homens e as bicicletas,
1: sim,
0: e os aqueles grandes carrões descapotáveis.
1: Em Venice Beach, em Santa Mónica, sim.
0: É giro. Mas dentro de um filme, não é?
1: É, e tem muitas montanhas, podes fazer muita caminhada.
0: Tem aquela montanha que diz Hollywood, não é?
1: Sim. Mas Los Angeles é uma cidade que tens que viajar muito de carro.
0: Ok.
1: Portanto, não é aqui como podes caminhar para todo lado.
0: E é fácil guiar lá, não é?
1: É intenso. Diz-me um lado para o outro, é pelo menos meia hora de viagem.
0: É muita
1: Portanto,
0: gente.
1: As pessoas acabam por ficar um bocadinho mais no lugar onde vivem.
0: Então pronto, íamos a Santa Mónica, Hollywood, Santa Mónica e mais.
1: Walk of Fame. Que mais?
0: Muito mais. E não íamos comer a lado nenhum? Onde é que a gente almoçava ou jantava? Comida portuguesa? Não.
1: Tem lá um café português, sim.
0: É.
1: E tem um restaurante também. Português.
0: Com comida portuguesa?
1: Sim, mas lá é mais comida mexicana, na verdade.
0: Ah, porque a comida deles americana não existe, não é?
1: É, e tens muita influência ali mexicana e latina, por isso.
0: Então era assim um almoço pesado. A mexicana é assim um bocadinho mais.
1: Umas farritas.
0: Spicy,
1: farritas. Sim.
0: Com uns, como é que se chama aquela vida deles muito boa? Ai. Margarita.
1: Uma margarita,
0: eu
1: acho
0: gosto,
1: que sim.
0: Eu gosto imenso. Não há caracóis nem uma imperialzinha lá.
1: Não,
0: um
1: temos
0: fino,
1: que arranjar. Tem que ir para lá um português fazer um restaurante abrido.
0: Então em um dia dava para fazer isso tudo? Com pouco tempo.
1: Se acordares muito cedo, sim, porque vais estar no trânsito.
0: E não íamos ouvir música lá de nenhum?
1: Sim, lá em Hollywood tem muitos lugares onde ouvir música.
0: E, assim,
1: há um lugar que eu gosto muito que é o Barley's.
0: Isso é um clube?
1: Sim, mas tem uma das melhores jam sessions de jazz que eu já vi
0: é
1: na
0: ótimo,
1: vida.
0: Gostava de ir.
1: Então,
0: com músicos conhecidos mesmo? Ou...
1: Alguns sim, mas eles dão a oportunidade. Eu comecei a cantar lá também, foi um dos lugares onde...
0: Faz aquilo que se chama Mic Open, não é?
1: Sim.
0: Fazem isso?
1: Ali não tanto, porque só dão a oportunidade a cantar quem sabe mesmo cantar.
0: Ah, ok, é mais só para tocar.
1: Sim. Por isso é um dos lugares a ir quando fores comigo lá a Los Angeles.
0: Deve haver depois lá grandes salas para grandes concertos de estrelas mundiais,
1: sim,
0: eventualmente, não é?
1: Sim, muitos.
0: É?
1: Sim.
0: Já lá foste assim,
1: Hollywood
0: algum
1: Bowl.
0: Grandalhão?
1: Sim.
0: Quem é que foste?
1: Tens o Hollywood Bowl, podes ir lá ver todos os artistas que quiseres.
0: Tu costumas mesmo ir, não, esses concertos assim grandes?
1: Costumo, mas eu acabo por estar mais em trabalho
0: mais
1: quando
0: em trabalho.
1: Estou lá. Sim.
0: E artistas portugueses de renome, já lá foram? Tu te lembres?
1: A Marisa, acho que já foi.
0: Marisa talvez sim, ela é
1: sim.
0: Ligada lá aos Estados Unidos.
1: Mas não sei, outros artistas. Amaro já cantou no Hollywood Bowl, acho que já abriu para um outro artista.
0: Sim, qualquer dia temos lá a Mariana Arroja no Hollywood Bowl.
1: Claro. Qualquer dia sim.
0: Quem sabe. Tens assim grandes sonhos para este ano?
1: Tenho muitos sonhos. Quero...
0: Se já não paga imposto ainda, não é?
1: Quero terminar o documentário que estou a trabalhar.
0: Uhum. Este é sobre o álbum
1: que lancei, O Meu Nome é Ninguém. Quero gravar um outro álbum.
0: Já tens canções?
1: Já tenho muitas canções que tenho andado a escrever ao longo dos últimos anos com letras minhas, portanto, música e letra
0: o
1: minha.
0: O teu primeiro disco, como é que se chama? Ai,
1: Meu Nome é Ninguém.
0: Meu Nome é Ninguém são letras inspiradas num livro, não é?
1: É no livro O Meu Nome é Ninguém, da Maria Manuel Cid, que foi uma grande letrista.

0: Ela fala de tópicos assim bastante intensos, mas de uma maneira que te faz pensar. E eu acabei por escolher poemas que eu me identificava mais naquele momento. O meu poema, que é um dos poemas mais bonitos, foi o primeiro que eu escrevi do meu álbum. E identifiquei-me quando eu deixar de cantar, ao fado, reza por mim também. Estes são os poemas que eu te deixo que podes transformar numa canção. Portanto, tudo aquilo que vamos vivendo, que vamos escrevendo na nossa vida é um legado. E muitas das coisas que mulheres que viveram há muitos anos atrás, numa outra geração, escreviam, hoje em dia também nos podemos ainda identificar. E eu achei isso muito interessante, que as palavras dela ainda ecoavam comigo e tinham um significado para a minha realidade. Portanto, fez todo o sentido. Eu senti que ela estava a descrever muito daquilo que eu andava a sentir naquele
1: Ok,
0: momento.
1: identificaste, 100%. Mas agora para este álbum estavas-me a dizer, as letras vão ser tuas.
0: Sim.
1: É?
0: Sim, todas minhas, inspiradas na minha viagem, pelos muitos países onde estive e também
1: Mas
0: ao
1: sentiste
0: momento.
1: que já estavas no ponto certo para fazer isso.
0: Eu sinto que já estou no ponto certo, porque quando eu comecei a escrever, uma das canções chama-se O Tempo Dirá, e eu não tinha a certeza onde é que a vida me ia levar, qual era o meu propósito. E o caminho faz-se caminhando, não é?
1: Pois é.
0: Portanto, às vezes temos dúvidas, ok, será que eu estou no caminho certo? Porque é que a vida me está a levar por aqui? E passado uns anos faz sentido. Porque já viveste e já experienciaste toda uma série de situações e sentimentos que compreendes, ok, agora já entendo porque é que a vida, ou Deus, ou destino me levou por aquele lado. E eu sinto que neste momento estou aí.
1: E tu pensas em português?
0: Penso nos dois. Eu às vezes até acho que é mais fácil para mim falar em inglês do que português, porque
1: É mais fácil exprimir os sentimentos em inglês.
0: sim, mas a cantar sempre em
1: Sim.
0: português. Até já me perguntaram, ah, não vais fazer fados em inglês? Até poderia fazer, mas
1: É um
0: não
1: bocado
0: sei.
1: estranho, não é?
0: Seria uma experiência a fazer, why not? Mas eu acredito que a música vai para além do entendimento das palavras. Eu nos meus concertos conto sempre uma história, incluo as traduções dos poemas, mas é difícil estar a traduzir.
1: Mas explicas o sentido do que estás
0: Sim,
1: a cantar em português
0: acho
1: para
0: que
1: eles perceberem,
0: sim, isso é muito importante e acho que todos os fadistas deveriam fazê-lo, porque especialmente em comunidades que falam inglês, que não estão habituados a ter que
1: claro.
0: aprender outras línguas, eles estão muito acostumados a compreender sempre o que estão a ouvir, não é?
1: Claro, claro.
0: Portanto, é importante dar-lhes o contexto para eles depois poderem imaginar.
1: E eles ficam depois em silêncio a ouvir-te,
0: Sim.
1: respeitam isso.
0: Respeito a isso.
1: É.
0: Respeitam o fado.
1: Aqui vais a uma casa de fados em Lisboa e a maior parte são turistas que lá estão. Portanto, eles não percebem nada, mas ficam malucos.
0: Sim.
1: Porque eles percebem a intensidade da alma da pessoa que está a cantar e da guitarra. Eles então com a guitarra portuguesa ficam, porque é um
0: Sim.
1: instrumento único, fabuloso, não é?
0: É lindo.
1: Fala por si próprio. Portanto, projetos é o álbum, é o acabar o documentário e já é um ano. E já é um
0: Sim.
1: ano trabalhador. Tipo, em Portugal não tens assim um projeto.
0: A procissão também é
1: É
0: outro.
1: verdade, é verdade, é verdade. No Porto, não tens. Tu ainda vês ao Porto, tens lá a família, não é?
0: Tenho.
1: Faltas muitas vezes, se
0: As
1: calhar.
0: músicas vão surgindo. Eu tenho uma canção que eu escrevi inspirada no Porto. E quero também. Porto Seguro é o nome da canção.
1: Ah, pode ser. Muito bem.
0: Então eu quero também fazer algo lá.
1: E tu lá nos Estados Unidos já tens família? Já fizeste lá família? Estás lá sozinha? Como é que é?
0: Tenho
1: Tens
0: alguém.
1: alguém sem querer entrar em pormenores.
0: Sim.
1: Sim. E é portuguesa ou
0: Não, é americano.
1: americana? E também gosta de fado? E
0: Gosta?
1: percebe o fado?
0: Bem, foi a primeira vez que ela ouviu o fado, foi comigo. Não tenho opção.
1: Não pode dizer que não gosta,
0: Tenho que
1: né?
0: estar agora.
1: Sim. Exato. Olha, isto passou, acabou, foi tudo a correr. Mas adorei receber-te. És muito
0: Obrigada.
1: simpática. E olha, aprendi muitas coisas contigo. A sério, gostei imenso. Um beijinho, tudo a correr bem, muitas
0: Muito
1: felicidades. Obrigado pela
0: obrigada.
1: tua presença. Marina Arroja, convidada de hoje do Digressão Mundial.

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0: Na tarde de sábado toca João Borges já a seguir.
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0: Um sério caso de uma mente musical criativa é o João Borges com Pelas Costuras.

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noite dormes cá. Dois artistas que se cruzaram há uns anos no Festival da Canção. Primeiro o João Borges com Pelas Costuras e depois a Nena a guardar-nos um lugar. Guardei-te um lugar. Tem um lugar garantido para si na próxima hora também aqui na RTP Mundo. Vem aí o José Candeias com o Longe de Casa. Até ao final da hora, o David Fonseca com Nada a Perder. Bom sábado.

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0: 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São 16 horas no continente e na Madeira, 15 horas nos Açores. 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
2: Mais do que um convidado, José Candeias recebe uma associação a seguir no Longe de Casa. Bem-vindo a mais uma hora na tarde de sábado da RTP Mundo.
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4: Convido a Associação Empresarial de Portugal, que é uma associação de âmbito nacional com sede no Porto, foi fundada em 1849, representa e defende os interesses das empresas portuguesas. Insiro esta conversa na Associação Empresarial Portuguesa porque tenho Luís Miguel Ribeiro, é o presidente desta associação e da Fundação AEP, cargo para o qual foi reeleito para o mandato até este ano 2026, e é também vice-presidente do Conselho Geral da Confederação Empresarial de Portugal. Dr. Luís Miguel Ribeiro, muito obrigado por estar aqui nesta conversa. Para já, a Associação Empresarial de Portugal, perante esta descrição que eu aqui fiz, algo mais poderia acrescentar, sabendo que no terreno é sempre uma competição e sempre também um desenvolvimento das empresas e da competitividade empresarial em Portugal, Sr.
5: Muito obrigado pelo convite. Só duas notas muito breves. A primeira é que a reeleição ocorreu e até 2030 com o Presidente da Fundação AEP e também relativamente à CIP, Confederação Empresarial de Portugal, sou Vice-Presidente da Comissão Executiva. São duas notas pouco relevantes, mas só para ficarmos com a informação mais rigorosa. Relativamente à AEP, a Associação Empresarial de Portugal, como referiu, ela nasceu em 1849, é uma associação com uma grande história, com um papel importantíssimo no apoio às empresas e ao tecido empresarial, estando situada mais a norte, com mais intervenção na norte e centro, mas naturalmente com um âmbito nacional. Nascemos com o grande propósito da formação, da qualificação das classes laboriosas, era assim que diziam os estatutos iniciais, e por isso tivemos sempre como foco as pessoas, a preocupação com a formação e qualificação das pessoas como o principal e o melhor recurso que o país tem, que as empresas têm e que é preciso saber valorizá-lo, e nos dias que correm é ainda mais verdade este desafio. Para além disso, temos uma grande atividade no apoio à competitividade nas empresas, seja na transição digital, na transição energética, das questões da sustentabilidade, que hoje são importantíssimas, na inovação e também, desde há mais de 30 anos esta parte, um papel muito relevante no apoio à internacionalização. Nós costumamos dizer, para simplificar a análise, mas com rigor, que todas as semanas do ano estamos num país diferente do mundo com os nossos empresários, o que significa que fazemos entre 45 a 50 missões empresariais por ano para os mais diferentes mercados do mundo. A Fundação AEP dedica-se sobretudo a projetos mais no âmbito da responsabilidade social, da sustentabilidade, e tem como grande projeto a Rede Global da Diáspora, que é um projeto que pretende ligar os portugueses que estão pelo mundo e ligá-los de uma forma estratégica, naturalmente nunca esquecendo os laços afetivos, claro, mas valorizando aquilo que cada português representa e que os mais 5 milhões de portugueses de Los Angeles espalhados pelo mundo podem representar para o nosso país.
4: A nível da imigração e da diáspora, os imigrantes portugueses, poderemos então considerá-los uma mais-valia para a internacionalização da economia portuguesa?
5: Os portugueses espalhados pelo mundo são mais do que isso. Eu começaria por dizer que os portugueses espalhados pelo mundo, cada português é um embaixador de Portugal. Cada português espalhado pelo mundo valoriza o nome de Portugal. E isso é muito importante porque permite depois que nos negócios a relação de credibilidade, de confiança que se estabelece seja mais facilitada. O que é que eu quero dizer com isto? Quero dizer que estes portugueses são pontos de contacto por todo o mundo e que permite que uma empresa ou as empresas que pretendem exportar ou internacionalizar-se para diferentes partes do mundo, tendo portugueses nessas partes do mundo, têm possibilidade de ter um conhecimento mais profundo daquilo que é a realidade, daquilo que é o contexto, daquilo que é a cultura, daquilo que são as tradições, daquilo que é a organização desse país e, por outro lado, também mitigar risco, percebendo quais são os principais riscos que podem encontrar nesse mercado. Essa é uma vertente importante e que os portugueses podem e têm ajudado a que este desafio de aumentar as nossas exportações se concretize. Por outro lado, estamos a falar de uma comunidade cada vez mais qualificada, uma comunidade muito bem integrada nas organizações e na sociedade dos países onde estão e que também podem trazer para o nosso país conhecimento. O conhecimento adquirido, a experiência, a visão daquilo que têm do mundo por essa sua presença noutros países e também a ligação a Portugal. Essa ligação, apesar das gerações mais recentes não ser aparentemente tão forte, mas ela existe e nós temos que, com isso, tentar captar investimento para o nosso país, investimento esse que pode ser e tem sido ao longo de muitos anos no imobiliário, mas pode ser em muitas outras áreas. Pode ser entrar em capital das empresas, tornarem-se sócio-acionistas de empresas, pode ser na criação, na instalação de empresas ou sucursais das suas empresas também têm nesses países, pode ser por diversas vias, como tem vindo a acontecer.

0: quer dizer que os portugueses no estrangeiro, se são facilitadores, portanto, da internacionalização das empresas portuguesas, porque lá está, conhecem os mercados, conhecem a legislação, conhecem os parceiros locais, o percurso inverso, Soutor, também é muito importante, sejam eles portugueses que queiram investir ou também poderem ser lobby para que também empresas nesses países possam investir em Portugal e eles serem também uns facilitadores do percurso ao contrário.
1: Exatamente. É exatamente isso que nós devemos também ter presente. E depois temos aqui uma outra característica que também é importante pensarmos nela, que é grande parte destes imigrantes saíram de territórios mais do interior ou territórios mais baixa densidade, saíram de zonas não só dos grandes centros urbanos, eu diria que saíram sobretudo das pequenas cidades, vilas espalhadas pelo país, e muitos deles têm uma vontade, não só por questões emocionais, afetivas, ligação à terra, de investir no seu território, mas também por razões objetivas e do negócio. Ora, isto permite-nos resolver ou contribuir para resolver um outro grande desafio que o país tem, que é o da coesão territorial.
0: Exatamente.
1: Nós, com estes investimentos que podem ser feitos em territórios de mais baixa densidade, em territórios de regiões mais do interior, em territórios que precisam de captar investimento, nós podemos, com esta disponibilidade, com esta capacidade que eles têm para investir, aconselhá-los e tê-los mais disponíveis e atentos para investirem na sua terra, na sua região, onde sentem de facto essa atração, porque também sentem a saudade e a vontade de contribuir para a terra de onde saíram. Ora, isto é muito importante para o desafio que nós temos.
0: Sem dúvida.
1: E hoje, com a imigração que temos, com o problema da habitação que temos no país, esses territórios, esses municípios, têm uma vantagem competitiva. Ora, se nós tivermos investimento, vamos criar postos de trabalho. Se criarmos postos de trabalho, vamos fixar pessoas. Se fixarmos pessoas, vamos contribuir para um desenvolvimento mais equilibrado do nosso território, que é um desafio que nós temos. Ora, veja-se a importância que é o retorno deste investimento.
0: Oh, Soutor, e quando falamos do retorno, e por aquilo que me é dado também a conhecer, é o exemplo de que quando se quer investir em Portugal, mesmo portugueses, eu tenho tido disso o eco, encontram às vezes dificuldades no terreno, principalmente as burocráticas. O que é que o Soutor poderá dizer e o que é que a EEP poderá influenciar neste conceito mais aliviado de quem quer investir em Portugal e às vezes encontra esta ou aquela barreira?
1: Eu diria que esse é o grande entrave e tem sido o grande desafio para nós, que é cada vez mais dizer a essas pessoas que nós estamos aqui para ajudar a mitigar e a diminuir esse desafio de ultrapassar a burocracia. O país tem muita burocracia, tanto assim é que o Governo percebeu e criou o Ministério da Reforma do Estado, esperemos que funcione e que venhamos a ter os resultados que todos ambicionamos e que o país precisa, porque de facto nós estamos a dizer que a burocracia é um grande imposto disfarçado. Exato. É um imposto pesadíssimo que todos pagamos. Ora, o que é que nós temos que fazer? Nós temos que, enquanto associação empresarial, ser aqui um facilitador em termos de identificar quais é que são os desafios que existem para determinado investimento, ajudar a minimizar e a resolver com base em informação, com base na criação de canais mais próximos e mais céleres no processo de decisão, no fundo, retirando esta complicação da burocracia e deixando ao investidor o foco no seu investimento. Este é, de facto, um grande papel que nós temos que desempenhar, é um papel que temos vindo a desempenhar e gostaríamos de o fazer com mais eficácia, com mais eficiência e, sobretudo, com mais celeridade, mas não tem sido tão possível quanto gostaríamos, mas temos a sensação e temos a noção clara que temos contribuído para minimizar esses impactos da burocracia e com isso facilitar alguns investimentos que têm vindo a acontecer já em várias empresas de portugueses que estão espalhados pelo mundo, que, com quem temos vindo a interagir e a criar estas pontes e fazer estas pontes.
0: Quais são as áreas que estão mais bem representadas a nível das empresas pelo mundo e a nível de portugueses? Há áreas que estejam a apostar até mais no futuro?
1: Nós temos, isto, eu diria que hoje é muito difícil de identificar esta ou aquela área e identificar este ou aquele setor em que há mais essa vontade de explorar. Porque ela tem vindo a acontecer nas mais diferentes áreas e nós temos sido até surpreendidos com muitos desses investimentos, por exemplo, nas áreas tecnológicas, nas áreas do conhecimento, já vai muito para além daquelas áreas tradicionais. Sendo certo que nós temos uma grande tradição em setores que são tradicionais, como é os setores das extrações, sei lá, de granito. Vou lembrar aqui de um exemplo de um empresário que está a investigar, de um empresário da diáspora que está a investigar nesse setor, mas temos ao nível da metalomecânica, temos ao nível do têxtil, temos ao nível do mobiliário, das madeiras e do mobiliário, temos hoje ao nível, por exemplo, do setor agroindustrial, nos vinhos, temos tido em diferentes setores e cada vez mais vamos tendo outros setores também a internacionalizar e hoje com aquilo que é o nosso ADN de empreendedores temos vindo a perceber que há negócios em áreas e setores que nós muitas vezes nem sequer estávamos tão familiarizados e sabíamos que acontecíamos, porque temos portugueses em grandes multinacionais, com grandes responsabilidades nessas multinacionais, que depois também abrem portas a outros portugueses que, com aquilo que nos é característico, o nosso ADN de empreender, o nosso ADN de sermos proativos e termos sempre vontade e ambição, até porque os portugueses que imigram normalmente imigram porque têm ambição.
0: Porque têm ambição, exatamente. Para os imigrantes, o que é que lhes poderia dizer em termos deles contarem e também ajudarem o futuro da economia portuguesa?
1: Eu diria que a experiência que adquiriram nos países onde estão é uma mais-valia, que Portugal hoje é um país um bocadinho diferente daquele que quando saíram de cá, que Portugal hoje tem um reconhecimento pelo mundo e que o Made in Portugal ou o facto de sermos portugueses é uma mais-valia e que o investir em Portugal não é investir num território que é este retângulo que conhecemos com 10 milhões de habitantes. O investir em Portugal é investir num país da União Europeia, num país que tem esta imagem que eu referi e num país que permite, a partir daqui, exportar para o mundo. Naturalmente, não somos um país perfeito, naturalmente temos muito caminho a fazer, mas acredito que hoje investir em Portugal é seguro, que hoje investir em Portugal tem um conjunto de mais-valias que são interessantes para quem pensa em investir. Naturalmente que temos a questão da fiscalidade que temos de resolver, temos a questão da burocracia que temos de resolver, temos a questão da dificuldade, por vezes, de termos os recursos humanos necessários e com qualificações. Mas isto também é um bocadinho transversal a todos os países, claro, da Europa, e por isso aquilo, os desafios que Portugal enfrenta, os países da Europa também enfrentam. Temos um problema, muitas vezes, da questão de financiamento, e essa, por vezes, é a menor das preocupações dos nossos empresários da diáspora, porque essa capacidade eles têm lá. E por isso, eu diria que Portugal continua a valer a pena para investir. Não só em setores que hoje estão em grande desenvolvimento nas áreas de turismo, da agroindústria, etc., mas nos setores tradicionais, que hoje têm mais inovação, têm mais sofisticação, são mais competitivos à escala global, mas há uma característica que tem que estar sempre presente naquilo que nós produzimos. É qualidade e inovação. Porque nós nunca seremos competitivos pela quantidade, temos de ser competitivos pela diferenciação, por aquilo que nos distingue. E por isso os portugueses que decidem investir em Portugal devem ter isto presente e devem olhar de facto para Portugal como uma boa oportunidade e que as instituições que cá estão cá para os acolher de braços abertos, para os apoiar, para lhes abrir portas e naturalmente para desta forma contribuirmos para um melhor e melhor desenvolvimento económico e para a melhor qualidade de vida das pessoas que estão em Portugal e daquelas que possam vir para Portugal.

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0: Luís Miguel Ribeiro, o senhor fala com propriedade, até porque o seu percurso, fortemente ligado ao associativismo empresarial, o senhor foi presidente da Associação Empresarial de Amarante, fundador do Conselho Empresarial do Tâmega e Sousa. Antes de assumir, lá está a liderança que mantém, portanto, da AEP, reconhece-se em si um papel ativo das associações empresariais na defesa das empresas, na criação de riqueza, na competitividade e, lá está, no diálogo com o Estado, que tudo isto é importante e que tudo isto ficou aqui patenteado na conversa que tive consigo. O que é que a AEP, nos tempos mais próximos, tem delineado em relação à diáspora? Algo que, por último, o senhor queira aqui anunciar, que ouvimos com prazer.
1: Sim, nós temos uma aposta clara em continuar a reforçar o papel da diáspora. Neste momento nós temos uma plataforma que tem mais de 30 mil empresas registadas, que é a redeglobal.pt.
0: Exatamente.
1: Mais de 6 mil inscrições individuais, presença em mais de 132 países. E o que é que nós queremos? Queremos que isto passe a ser um ativo ao serviço do país, continue a ser reforçado, que sirva para fazermos diplomacia económica, que sirva para ligarmos os portugueses que estão espalhados pelo mundo, que sirva para conseguirmos criar valor para todos os que estão nesta plataforma, os que venham a estar, e vamos continuar a investir nela. Temos já um projeto aprovado para mais 2 anos, para continuarmos a estar em vários países, vamos visitar 14 países, ou melhor, cuidados portugueses em 14 países, em 4 continentes, e vamos continuar a ativar e a reforçar este papel. Hoje, com uma parceria que tem demonstrado e que tem estado muito mais ativa e que já se comprometeram também para, em prol daquilo que é os interesses de Portugal, que é seria Estado das Comunidades, estarem connosco e com as outras entidades todas, com as associações empresariais, com as comunidades intermunicipais, com as Câmaras de Comércio e Indústria, com o Instituto de Camões, com a AICEP, com muitos outros organismos públicos e privados, para em conjunto, de facto, valorizarmos aquilo que eu diria que é um dos maiores ativos, se não o maior ativo que o país tem, que são os portugueses. Entendi. Os portugueses estão em Portugal, os portugueses estão espalhados pelo mundo e os portugueses que mantêm a sua ligação ao nosso país. E é este o nosso grande propósito e acreditamos que esta é uma das melhores formas de contribuirmos para um futuro diferente para o nosso país, com mais ambição, com mais qualidade de vida e com mais oportunidades para todos.
0: Ferramentas não nos faltam. Dr. Luís Miguel Ribeiro, muito obrigado pela sua disponibilidade.
1: Muito
0: sempre
1: obrigado,
0: aqui também disponíveis para receber tudo o que seja ou notícia ou a ação da vossa parte. Um grande abraço. Muito obrigado.
1: Obrigado. Um grande abraço.

0: Canção do Mar, Dulce Pontes. Que o Amor Te Salve, Pedro Brunhosa, Sara Correia. Haja o que houver, Madre de Deus. As canções escolhidas pelo convidado. Longe de Casa, um programa e podcast disponível na RTP Mundo e principais plataformas digitais, com produção de Ana Jordão. 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Até ao próximo episódio.
1: Conversas com portugueses que fazem a diferença por esse mundo fora, sempre ao sábado à tarde, longe de casa do José Candeias. A seguir, prepare-se porque vem aí uma recordação com o GNR.
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1: Fez 40 anos o álbum onde encontramos esta recordação do GNR, o álbum Psicopátria, de 1986. GNR na tarde da RTP Mundo com Efetivamente.

O ano passado os Mesas juntaram-se para celebrar 20 anos de um dos seus grandes sucessos e para recriá-lo. Estou a falar de Deixa Cair o Inverno, ouvimos há pouco na RTP Mundo. Depois voltámos a 2026 com música nova para a Elvira, Dona do Teu Nariz. Também 2026, disco novo, saído em maio da Rita Vian, disco Ligadura. É lá que está este Amanheça. Deixa

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0: recordação já com saudade de uma voz que nos deixou há muito pouco tempo, Luís Represas, em Na Curva do Horizonte, uma canção em que ele era acompanhado pela Mia Rose. Também ouvimos a Marisa com este Mãe, uma letra escrita pelo filho da Marisa, depois musicada, cantada por ela aqui na tarde da RTP Mundo. Está na altura de uma recordação com Ribeira, são os Jafomega.
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Digo aqui muitas vezes que o baú das recordações da RTP Mundo está sempre disponível para irmos buscar lá uma canção que temos vontade de ouvir. Esta veio dos inícios dos anos 80, 1981 mais precisamente, os Jafo Mega com Ribeira, segunda edição do Jafo Mega depois do álbum de estreia em 1980. Estamos a fechar mais uma hora na tarde de sábado da RTP Mundo. Eu sou o João Bacalhau, foi um prazer estar aqui consigo, desejo-lhe um bom resto de sábado e para o final deixo com este Tarde Demais do Nuno Ribeiro.

0: Em Abrantes, na localidade de Mouriscas, um incêndio mobiliza a esta hora 12 meios aéreos e mais de 200 bombeiros. Em declarações à RTP Antena 1, há momentos, o comandante da sub-região Médio Tejo, David Lobato, disse à jornalista Paula Verã que há uma frente ativa.
1: Neste momento estamos com um incêndio ativo ainda. Ainda não conseguimos circunscrevê-lo.
2: Tem várias frentes ativas?
1: Não, para já tem uma frente ativa e neste momento estamos a colocar meios no terreno. Estamos com 58 meios, 200 homens e 12 meios aéreos. Estamos a fazer aquele ataque muscular para ver se conseguimos debelar. Julgo que nas próximas horas conseguimos resolver, mas para já ainda continua em curso.
2: E há muito vento?
1: Não, o vento basicamente o que estava a ser previsto, tanto o vento do oeste, mas está a fazer algumas projeções, mas o próprio incêndio também provoca os seus ventos próprios locais, não é? Portanto, também estamos ali a fazer com algumas projeções está-nos ali a dar alguma dificuldade. Mas, pronto, aguardar a chegada dos restantes meios para depois conseguir tentar circunscrevê-lo.
0: Este incêndio começou pouco depois das 3 da tarde na localidade de Mouriscas. Atenção, pode receber chamadas telefónicas em nome do Fisco que, afinal, são uma fraude. A Administração Fiscal deixou hoje o aviso. Tratam-se de chamadas em que é pedido que se corrija uma suposta divergência na declaração de IRS. Cristina Borges.
3: Se receber uma mensagem do Fisco a pedir para carregar numa tecla do seu telemóvel, não o faça. Se receber um e-mail da mesma proveniência a pedir para carregar em determinados links, não o faça. A autoridade tributária pede para ignorar estas mensagens porque são burla. O objetivo deste procedimento, chamado phishing, é obter o maior número de dados pessoais dos utilizadores. São ataques cibernéticos que utilizam mensagens de voz, chamadas telefónicas, com o intuito de obter o maior número de informação possível. Surge numa altura em que já terminou o prazo para a entrega das declarações de rendimento relativas a 2025 e numa fase em que o Fisco já concluiu o cálculo do imposto e notificação dos contribuintes do resultado final.
0: As chamadas devem ser então ignoradas, recomenda o Fisco. Trata-se de phishing, um tipo de ataque cujo objetivo é capturar informação sensível e dados pessoais da vítima. Ouro e bronze, duas medalhas para Portugal no contrarrelógio. O ciclista português Tiago Antunes sagrou-se campeão e conseguiu o primeiro ouro para Portugal em Taranto 2026. A RTP Tiago Antunes disse que esta conquista é o resultado de todo o esforço durante a época.
4: É o reconhecimento de um grande trabalho, de uma grande época que fiz e aqui eu coroar de ganhar uma medalha olímpica, por assim dizer, é bastante bom e representar o nosso país é incrível. Porque aqui faz sentir muito calor, tornou o percurso bastante mais complicado, mas acho que a nossa expectativa era alta e conseguimos corresponder a isso.
0: E já o ciclista Rafael Reis conquistou o bronze, mostrou-se orgulhoso com esta conquista do terceiro lugar no contrarrelógio.
5: É medalha de bronze, já consegui o ouro há 4 anos em Oran, no contrarrelógio, e agora consegui a medalha de bronze. Isto também para mim é bastante positivo, mas acho que para nós é um orgulho termos conseguido ficar os dois atletas no pódio.
0: Ouro e bronze para Portugal nos Jogos do Mediterrâneo em contrarrelógio. Um jogador de futebol do Real Sport Clube morreu hoje durante um jogo de treino com o Estrela da Amadora. Kevin Castro tinha 25 anos. O atleta sentiu-se mal aos 10 minutos do jogo que aconteceu na Malveira. Kevin Castro foi assistido por um médico do Estrela da Amadora no local e depois foi assistido pelo INEM e levado para o hospital. Acabou por falecer. João Palhinha está em Portugal, mas nega para já a transferência para o Benfica. À chegada ao aeroporto de Lisboa, o internacional português de 31 anos disse que não vem para assinar para já, apenas para gozar 2 dias de folga.
6: Eu a seu tempo falarei, está bem? Ainda sou jogador do Bayern, eu regresso para vir estar com os meus filhos. Tenho 2 dias de folga, vim aproveitar com os meus filhos, domingo regresso para Munique, por enquanto sou jogador do Bayern.
0: João Palhinha tem sido a grande novela do mercado. Pode regressar a Portugal ao fim de 4 temporadas fora, durante as quais representou o Fulham, o Tottenham e o Bayern Munique. A esta hora joga-se o Marítimo Académico de Viseu, o encontro da terceira jornada da Liga. No Estádio do Marítimo, no Funchal, está o repórter Nélio Freitas a acompanhar esta partida. Nélio, o que mostra o marcador a esta hora? Há pouco ganhava o Académico de Viseu por 1-0.
7: ganhava por um, depois já fez o segundo, mas entretanto o Marítimo reduziu a história deste jogo nesta vantagem dos Variatos, que vem já da primeira parte, com os golos de Clóvis aos 25 e de Messaghan a dobrar a vantagem aos 45+1. Os Variatos voltam a entrar melhor na segunda parte, com António Correia, chegou a fazer o terceiro, mas Clóvis foi apanhado em posição irregular, sendo o golo anulado. O Marítimo tentou reagir, mas sem sucesso, enquanto o Académico, sempre que pode, criava perigo numa defensiva madeirense, que hoje está insegura. Aos 60 minutos, Vandergag fez dupla substituição, saiu Simo e também Rafael Guz, entrando Samuel Bamba e Maurice, passando dos Verdes Rubros, a jogar com 12 avançados, que trouxeram proveito, já que aos 70, Paulo Henrique aproveitou uma bola parada para reduzir para 1-2, voltando a colocar os Verdes Rubros na luta pelo resultado. O Académico, que já não conta com o goleador Clóvis, substituído por Dominique, Bruno Pinheiro já voltou a mexer na equipa. Agora joga-se mais numa parada de toada, parada e resposta. 2-1, vence o Académico, minuto 77. Resultado incerto, mas o jogo, esse volta a salientar. Está bom, está intenso.
0: A reportagem de Nélio Freitas no encontro marítimo académico de Viseu, que está por esta altura a ganhar 2-1 à equipa da casa. O treinador do Porto admite que o Arouca, o adversário do próximo jogo, está a passar por um bom momento. Na antevisão do jogo da manhã, Francesco Farioli destaca o mérito do Arouca, que aparece em primeiro na Liga com 6 pontos.
8: They are in a very good moment. They are on top of the league.
9: Eles estão num momento muito bom no topo da Liga, com 2 vitórias e têm mais um golo marcado que nós. Ainda não sofreram golos e por isso temos de estar muito atentos na nossa melhor versão, com respeito pelo que estão a fazer.
0: O treinador do Arouca, Vasco Seabra, reconhece que vai ser um jogo difícil frente aos Dragões.
10: Jogo de dificuldade elevadíssima, excelente adversário, excelente ambiente. Nós estamos também confiantes e humildes sobre aquilo que nós somos enquanto equipa, enquanto identidade. Portanto, todos os predicados, acredito, para fazermos um bom jogo.
0: A partida Porto-Arouca joga-se amanhã à noite, mas antes há hoje Sporting Alverca. Pode ouvir o relato aqui na Rádio Pública quando forem 8:30 da noite. O Canadá vai retaliar as novas tarifas norte-americanas. O primeiro-ministro canadiano, Mark Carney, anunciou há pouco a imposição de taxas alfandegárias sobre o aço, equipamentos eletrónicos e produtos lácteos comprados aos Estados Unidos a partir de 8 de setembro. Carney disse ainda em conferência de imprensa que o Canadá não pode aceitar a proposta de acordo comercial apresentada pelos Estados Unidos e garantiu que não vai ceder. Pelo contrário, anunciou então medidas de retaliação. A vítima mortal do ataque com espada numa escola na Suécia é uma aluna de 17 anos. O ataque aconteceu na sexta-feira e foi entretanto confirmado pela polícia sueca a identidade da vítima. Outros dois alunos ficaram gravemente feridos, um de 12 anos e outro de 17. Sabe-se também que o autor do ataque é um jovem de 18 anos que já foi detido. A Síria condena o ataque de Israel com um drone no sul do país que provocou um ferido. Considera que se trata de uma violação flagrante da sua soberania. Este já é o segundo ataque no espaço de uma semana. O enviado especial dos Estados Unidos para a Síria, Tom Barrack, que é também embaixador dos Estados Unidos na Turquia, também já veio criticar este ataque. O exército israelita diz ter disparado sobre um indivíduo que estaria a preparar ataques terroristas e que seria uma ameaça. O ministro da Defesa israelita, Israel Katz, já disse que as críticas de Tom Barrack são imprecisas e que contradizem a posição do presidente norte-americano Donald Trump.
11: Foi o Jornal das 5, edição de Inês Martins. Está de regresso às 6 da tarde com o novo noticiário e a informação em permanência em noticias.rtp.pt.

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Máquina do Tempo, a nossa viagem hoje começou em 1983, ano de edição de Dark is the Night, ambiente pop jazz funk, a identidade do Shack Attack, quarteto britânico com origem em Londres, 1980, e aqui no álbum Out of This World, na fase mais dançante do grupo. Som boa onda, fresco, solar, perfeito para o fim de semana. Avançamos um ano, 1984, clima soul clássico com toques de funk pop. Em Treat Her Like a Lady, de Detroit, Michigan, The Temptations. Aqui com a coprodução de Al McKee e Ralph Johnson dos Earth, Wind & Fire.

0: Máquina do Tempo, já estamos em 1987 com Alexander O'Neill, aqui com a lendária dupla de produtores Jimmy Jam e Terry Lewis, que trabalharam com nomes como The SOS Band, Boyz II Men, Human League ou Janet Jackson. Aqui então também com este nome da Soul R&B, The Hearsay, Mississippi, mudou-se depois para Minneapolis, Alexander O'Neill, 1987.
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0: Agora também com este antigo professor universitário de literatura de Nova York, Gregory Abbott, que conquistou bons corações com seu estilo romântico e sedutor em Shake You Down, canção que dá título ao álbum edição 1986. Soul, R&B e romantismo.

0: A Blue Eyed Soul do Simply Red a criar aqui bom ambiente para o nosso fim de semana e com uma canção que, digamos, tem um trecho reaproveitado de I Can Go For That, de Daryl and John Oates, em Sunrise. Destaque para o videoclipe gravado na Casa das Canoas, obra-prima desenhada pelo renomado arquiteto brasileiro Oscar Niemeyer, nos arredores do Rio de Janeiro. Máquina do Tempo, o programa está sempre disponível no RTP Play. Muito obrigado por se ligar. Sábado à tarde aqui na RTP Antena 1.
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0: Vêm as notícias das 6, numa edição da jornalista Inês Martins. Na próxima hora, a segunda parte da Máquina do Tempo com o Augusto Fernandes.
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0: Boa tarde, são 6 horas 5 nos Açores.
2: Há um incêndio em Abrantes com uma frente ativa que está a mobilizar nesta altura quase 400 bombeiros e 12 meios aéreos. Mais um ouro para Portugal nos Jogos do Mediterrâneo. A nadadora portuguesa Francisca Martins conquistou hoje o primeiro lugar na prova dos 400 metros livres. O Canadá vai retaliar as novas tarifas norte-americanas. O primeiro-ministro canadiano anunciou a imposição de taxas alfandegárias sobre vários produtos.
0: São destaques da Informação Antena 1, temas que vão ter desenvolvimento já a seguir na edição das 6. Neste final de tarde, no Porto, estão 22 graus, Lisboa e Coimbra com 24, em Faro 25, no Funchal estão também 25 graus, em Ponta Delgada 22. Jornal das 6, a edição é de Inês Martins.
2: Em Abrantes, na localidade de Mouriscas, um incêndio mobiliza a esta hora 12 meios aéreos e quase 400 operacionais. Em declarações à RTP Antena 1, o comandante da sub-região Médio Tejo, David Lobato, disse à jornalista Paula Verã que há uma frente ativa.
3: Neste momento estamos com um incêndio ativo ainda. Ainda não conseguimos circunscrevê-lo.
4: Tem várias frentes ativas?
3: Não, para já tem uma frente ativa e neste momento estamos a colocar meios no terreno. Estamos com 58 meios, 200 homens e 12 meios aéreos. Estamos a fazer aquele ataque muscular, para ver se conseguimos debelar. Julgo que nas próximas horas conseguimos resolver, mas para já ainda continua em curso.
4: E há muito vento?
3: Não, o vento basicamente o que estava a ser previsto, tanto o vento do oeste, mas está ali a fazer algumas projeções, mas o próprio incêndio também provoca os seus ventos próprios locais, não é? Portanto, também estamos ali a fazer com algumas projeções está-nos ali a dar alguma dificuldade. Mas, pronto, aguardar a chegada dos restantes meios para depois conseguir tentar circunscrevê-lo.
2: E já estão no local quase 400 bombeiros. Este incêndio começou pouco depois das 3 da tarde na localidade de Mouriscas. As reformas em Portugal são sagradas, diz o Presidente da República. Em Viana do Castelo, António José Seguro foi questionado pelos jornalistas sobre se está prevista alguma alteração à lei, isto depois de ter sido abordado por um reformado na rua. O Presidente lembrou que quaisquer alterações competem ao Parlamento ou ao Governo.
5: Não sabe se compete ao Parlamento ou compete ao Governo. Agora as reformas em Portugal são sagradas.
2: A curta declaração do Presidente da República, o único assunto da atualidade comentado por António José Seguro nas festas da Nossa Senhora da Agonia, foram as reformas. De resto, António José Seguro limitou-se a falar das festas em Viana do Castelo. O Canadá vai retaliar as novas tarifas norte-americanas. O primeiro-ministro canadiano, Mark Carney, anunciou há pouco a imposição de taxas alfandegárias sobre o aço, equipamentos eletrónicos e produtos lácteos comprados aos Estados Unidos a partir de 8 de setembro. Em conferência de imprensa, Mark Carney garantiu que o Canadá tentou negociar um acordo justo.
6: O Canadá apresentou propostas para garantir um acordo justo e abrangente que servisse os melhores interesses dos canadianos. Estávamos dispostos a eliminar as restantes tarifas de retaliação sobre os setores estratégicos, em particular o aço, o alumínio e os automóveis, caso os Estados Unidos reduzissem substancialmente as suas tarifas para níveis que tornassem economicamente viável a exportação de empresas canadianas para o mercado americano. Em troca de um acordo justo, íamos incentivar as nossas províncias a recolocar as bebidas alcoólicas norte-americanas nas prateleiras e adotaríamos medidas administrativas para proteger o sistema de gestão da oferta sem alterar o sistema em si, as cotas dos Estados Unidos ou as tarifas aplicáveis. Havia limites para o que faríamos. Não estávamos dispostos a comprometer a soberania do Canadá nem a prejudicar as nossas principais indústrias.
2: Carney disse ainda em conferência de imprensa que o Canadá não pode aceitar a proposta de acordo comercial apresentada pelos Estados Unidos e garantiu que não vai ceder. A Síria condena o ataque de Israel com um drone no sul do país que provocou um ferido. Considera que se trata de uma violação flagrante da sua soberania. Este já é o segundo ataque no espaço de uma semana. O enviado especial dos Estados Unidos para a Síria, Tom

0: Barak, que é também embaixador dos Estados Unidos na Turquia, também já veio criticar este ataque. O exército israelita diz ter disparado sobre um indivíduo que estaria a preparar ataques terroristas e que seria uma ameaça. O ministro da Defesa israelita, Israel Katz, já disse que as críticas de Tom Barak são imprecisas e que contradizem a posição do presidente norte-americano Donald Trump. Mais uma conquista para Portugal nos Jogos do Mediterrâneo e mais um ouro. A nadadora portuguesa Francisca Martins conquistou hoje o primeiro lugar na prova dos 400 metros livres em Taranto. Francisca Martins, de 23 anos, venceu a final em 4 minutos e 9 segundos. A nadadora conquistou a terceira medalha portuguesa nestes Jogos do Mediterrâneo. Primeiro foi no contrarrelógio. Portugal conseguiu dois lugares no pódio, o ouro e o bronze. O ciclista português Tiago Antunes sagrou-se campeão e a RTP disse que esta conquista é o resultado de todo o esforço durante a época.
1: É o reconhecimento de um grande trabalho, de uma grande época que fiz e aqui eu coroar de ganhar uma medalha olímpica, por assim dizer, é bastante bom e representar o nosso país é incrível. Que aqui faz sentir muito calor, tornou o percurso bastante mais complicado, mas acho que a nossa expectativa era alta e conseguimos corresponder a isso.
0: Já Rafael Reis conquistou o bronze, o ciclista mostra-se orgulhoso com a conquista do terceiro lugar no contrarrelógio.
2: É medalha de bronze, já consegui o ouro há 4 anos em Oran. No contrarrelógio e agora consegui a medalha de bronze, isto também para mim é bastante positivo, mas acho que para nós é um orgulho termos conseguido ficar os dois atletas no pódio.
0: E já lá vão então 3 medalhas para Portugal, 2 em contrarrelógio, 1 em natação. João Palhinha está em Portugal, mas nega para já a transferência para o Benfica. À chegada ao aeroporto de Lisboa, o internacional português de 31 anos disse que não vem para assinar, para já apenas para gozar 2 dias de folga.
3: Eu a seu tempo falarei, está bem? Ainda sou jogador do Bayern, eu regresso para vir estar com os meus filhos.
4: Tenho 2 dias de folga, vim aproveitar com os meus filhos. Domingo regresso para Munique, por enquanto sou jogador do Bayern.
0: João Palhinha tem sido a grande novela do mercado. Pode regressar a Portugal ao fim de 4 temporadas fora, durante as quais representou o Fulham, o Tottenham e o Bayern Munique. E arrancou há pouco o Estoril Rio Ave. Ambas as equipas procuram a primeira vitória na Primeira Liga. Em direto da Amoreira está o repórter Eduardo Gonçalves. Eduardo, quais são os 11 iniciais e como vai o jogo nesta altura?
5: Para já um jogo equilibrado, as equipas em período de estudo mútuo, ora bola numa baliza, bola na outra, ainda sem jogadas de perigo. Vamos então aos 11 iniciais nesta partida. O Estoril orientado por Vasco Matos a apresentar de início José Róbulos, Ricard, Ferro, Sierra e Medrano. Tsongui, Tiago Brito, André, João Carvalho e Guitane. Na frente, Bé Graui. Por seu lado, Soitiris, Cidadão e Polos, o treinador do Rio Ave, a optar por colocar Vandergo na baliza. Liavas, Pedraço, Brabeck, Nelson, Diogo Nascimento, Nikesher, ainda Galites, Beleza Júnior, Bezerra e na frente de ataque essa função entregue a Tom Blé. O árbitro da partida é Carlos Macedo, auxiliado por João Macedo e Daniel Santos. O quarto árbitro, Miguel Nogueira. No VAR está Rui Silva e a auxiliá-lo tem Inácio Pereira. Nesta altura vamos já com 5 minutos da primeira parte, ainda sem jogadas de perigo, por assim dizer, é Estoril 0, Rio Ave 0.
0: Reportagem de Eduardo Gonçalves no jogo Estoril-Rio Ave. Voltamos aí às 7 da tarde. Entretanto, já houve um jogo esta tarde. Marítimo e Académico de Viseu ficaram empatados por 2-2.
6: Foi o Jornal das 6, numa edição da jornalista Inês Martins, que está de regresso às 7 da tarde. A informação também pode ser acompanhada em noticias.rtp.pt.

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0: primeiros encontros com a dupla com origem em Filadélfia, Pensilvânia, Daryl e John Oates, aqui em outubro de 1982. Uma canção sobre ambição, avareza, cobiça e ricos mimados, tal como descreveu Daryl em entrevista ao jornal Philadelphia Inquirer em 2014. Chama-se Man Hitter, primeiro tema no alinhamento de 11, álbum H2O, primeiro trabalho multiplatinado por uma dupla que atualmente já não tocam nem cantam juntos devido a processos jurídicos recíprocos. 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
0: Avançamos 1983. Em agosto desse ano estreava o single Break My Stride, canção que nasceu de uma frustração profissional, tornando-se um hino de otimismo e resiliência. O esforço e o recado é do cantor, compositor e músico natural de Manhattan, Nova York, Matthew Wilder, que usou esta letra como automotivação para não desistir da sua carreira musical, depois das suas canções terem sido previamente rejeitadas por executivos da indústria musical, em especial o produtor musical e empresário norte-americano, bom fundador da Arista Records, Clive Davis.

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0: ambiente de verão na máquina do tempo com este som pop jazz, com ritmos latinos e soul. Balance bom que dá vontade de dançar, bom, e o título da canção também não engana. Dancing in the Street, sugestão dos Matt Bianco. Talento, criatividade e bom gosto.
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0: De 86 é também, por exemplo, o álbum Graceland, que trouxe a musicalidade africana até à obra musical de Paul Simon. Uma mistura de folk americano com ritmos sul-africanos. Bom, esta foi, digamos, uma das canções que deu mais visibilidade ao álbum. You Can Call Me All.

Muito boa tarde, bom fim de semana. Ao som da Máquina do Tempo, início dos anos 90, e com uma banda que teve uma curta carreira, Somewhere Over England. Apenas um álbum, vários maxi-singles. E este pop-rock melancólico, mas eternamente belo. De resto, a letra diz tudo, If I Ever Fall In Love, Let It Be Now. Numa canção que, diga-se, foi um fenómeno massivo aqui ao lado em Espanha, apesar de ter passado quase despercebido no seu país de origem, o Reino Unido. Somewhere Over England, que pertenceram à cena musical vibrante da cidade de Bath, bom, de onde chegam também os Tears for Fears. Bom, aqui estão eles em Sowing the Seeds of Love, testemunho do álbum The Seeds of Love 1989. Há que continuar a cultivar as sementes do amor. Máquina do Tempo, sempre em RTP Play, sábado à tarde na RTP Antena 1. Bom fim de semana.

0: Estamos a poucos instantes das 7 da tarde e das notícias numa edição da jornalista Inês Martins. Depois, na próxima hora, a conduzir a emissão fica o Diamantino José e vamos ter o inventário pessoal.
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0: Boa tarde, são 7 horas, 6 nos Açores.
2: A nadadora Camila Rebelo revalidou o título de campeã dos Jogos do Mediterrâneo nos 200 metros de costas. Já são 4 as medalhas conquistadas por Portugal nas provas de Taranto. 2 fogos estão a causar mais preocupação nesta altura. Um em Abrantes, mobiliza 14 meios aéreos. Outro em Santa Marta de Penaguião, que arde com intensidade na Serra do Marão. O Canadá vai retaliar as novas tarifas norte-americanas. O primeiro-ministro canadiano anunciou a imposição de taxas alfandegárias sobre produtos como o aço, equipamentos eletrónicos e produtos lácteos.
0: São os grandes títulos da atualidade, notícias que vão ter desenvolvimento já a seguir na edição das 7. Neste final de tarde, no Porto estão 21 graus, Lisboa e Coimbra 23, Faro 24, no Funchal estão 25 graus, em Ponta Delgada 22. Jornal das 7, a edição é de Inês Martins.
2: O incêndio em Abrantes, na localidade de Mouriscas, precisou de um reforço de meios que está a chegar neste momento ao terreno. Em declarações à RTP Antena 1, há momentos, o comandante da sub-região de Médio Tejo, David Lobato, disse à jornalista Paula Veran que o fogo já mobiliza 14 meios aéreos.
3: Os meios que foram pedidos de início estão a chegar. Nós já temos os meios mobilizados há muito tempo, só que os meios que vêm de Lisboa, que vêm de Castelo Branco, que vêm de Porto Alegre, só começam a chegar agora nestes momentos, não é? Por isso é que agora começam a pensar a incrementar, que é os meios que estão a chegar ao teatro de operações.
4: E neste momento, quais são os meios que têm no terreno?
3: Neste momento estamos com 370 operacionais, na sua grande maioria bombeiros, 115 veículos e 14 meios aéreos. O incêndio neste momento desenvolve-se todo em perímetro florestal, não temos pontos sensíveis, não há habitações em risco, não há população em risco, mas neste momento é um incêndio que desenvolve-se com grande intensidade, as condições meteorológicas também não estão favoráveis, estamos com algum vento no local, a orografia também não é uma orografia fácil, com muitos pontos elevados, não é?
4: Há muito combustível.
3: Sim, é um perímetro florestal na sua totalidade, estamos a falar de pinhal, eucalipto, e portanto temos aqui alguma dificuldade de conseguir conter o incêndio, mas os meios estão-se a pré-posicionar nos pontos-chave e nas janelas de oportunidade que temos para conseguirmos debelão. É expectável que até final do dia, leia-se, antes de passarmos para o novo dia, consigamos ter um incêndio em resolução.
2: Este incêndio começou pouco depois das 3 da tarde na localidade de Mouriscas e em Santa Marta de Penaguião, no distrito de Vila Real, há um incêndio com 2 frentes ativas que concentra mais de 100 operacionais e 5 meios aéreos. O comandante da sub-região do Douro, Miguel Fonseca, explica que a frente que está a dar mais trabalho é na Serra do Marão.
5: Neste momento nós temos 2 frentes ativas, se bem que uma delas já está com aceder aos meios, que era particular, a frente é que se deu prioridade pelo facto de estar na proximidade de 2 populações. Neste momento está a evoluir bastante favoravelmente os trabalhos nessa frente. E temos outra frente ainda a arder com intensidade, que é que está neste momento a subir para as encostas da Serra do Marão, que não tem qualquer aldeia nas proximidades. Estamos neste momento está a ser trabalhada com meios terrestres e com o apoio dos meios aéreos.
4: E quantos elementos é que tem no terreno?
5: Nós temos 126 operacionais, apoiados por 5 meios aéreos e 37 veículos.
4: E à noite também tem previsão de alguma umidade, baixa temperatura?
5: À noite
4: temperatura?
5: Vai entrar bastante umidade, baixa temperatura, o que vai ser benéfico. Isso só por si já é efetivamente um aspecto positivo.
4: Claro.
5: Mas não invalida que tem que efetivamente ser consolidado esse trabalho e por isso esperamos que vá ser uma noite bastante longa.
2: O incêndio não ameaça para já habitações. Os trabalhos na frente, mais próxima de uma aldeia, estão a evoluir favoravelmente. Valem ouro as braçadas de Camila Rebelo. A nadadora portuguesa de 23 anos revalidou hoje o título de campeã dos Jogos do Mediterrâneo nos 200 metros de costas. Camila Rebelo conquistou assim a 4ª medalha para a missão portuguesa em Taranto. Antes, também a nadadora Francisca Martins conseguiu o primeiro lugar na prova dos 400 metros livres. Francisca Martins Martins, de 23 anos, venceu a final em 4 minutos e 9 segundos. O enviado especial da RTP a Itália, Eduardo Pestana, acompanhou ambas as conquistas portuguesas na natação.
6: Duas medalhas de ouro na natação. Ouro nos 400 metros livres para Francisca Martins. Ouro também nos 200 metros costas para Camila Rebelo. Recordo que Camila Rebelo venceu há 4 anos nesta distância e também nos 100 metros costas em Oran, na Argélia. Por isso, Portugal fecha este sábado com 4 medalhas, 3 de ouro e 1 de bronze.
2: E primeiro foi no contrarrelógio. Portugal conseguiu 2 lugares no pódio, o ouro e o bronze. O ciclista português Tiago Antunes sagrou-se campeão no contrarrelógio. Já Rafael Reis conquistou então o bronze. Já lá vão 4 medalhas para Portugal. O bastonário da Ordem dos Advogados denuncia a falta de condições na AIMA, Agência para a Integração, Migrações e Asilo dos Anjos. À RTP Antena 1, o bastonário João Massano disse que atualmente a falta de condições, como assistências filas à porta da AIMA, prejudicam o trabalho dos advogados que chegam a ir de madrugada para a porta.
7: Mas estamos a falar de pessoas que essencialmente vão ter que ir de madrugada para a AIMA só para consultar processos. Ou seja, não estamos a falar de praticar qualquer ato. As pessoas estão de madrugada à porta da AIMA para poderem ver os processos dos seus clientes. E isso, obviamente, não nos parece que seja digno, nem que faça sentido nos tempos que correm, não é? Tanta digitalização e...
2: O bastonário da Ordem dos Advogados disse à jornalista Cristina Borges que é preciso investir numa plataforma online que permita ultrapassar os problemas de atendimento dos advogados.
7: Mas, por exemplo, os advogados poderiam deixar de lá estar desde que tivessem um acesso digital.
8: Mas têm esse acesso digital aos
7: processos? Não, não temos. Não, não temos.
8: Porquê?
7: Neste momento não temos. O que nos dizem é que, e nós acreditamos, obviamente, não temos razões para não acreditar, o principal problema é que neste momento a plataforma não tem capacidade nem condições para dar esse acesso e que, por isso, não é possível fazer uma consulta online dos processos, que no fundo só essa consulta libertaria a AIMA da pressão que é naturalmente exercida pelos advogados, porque a pressão no sentido de terem que os atender.
2: João Massano disse que vai falar com responsáveis da AIMA porque diz que a advocacia não pode esperar à porta e muito menos de quem dela precisa. Também a RTP Antena 1 já pediu esclarecimentos à Agência para a Integração, Migrações e Asilo. As reformas em Portugal são sagradas, diz o Presidente da República. Em Viana do Castelo, António José Seguro foi questionado pelos jornalistas sobre se está prevista alguma alteração à lei depois de ter sido abordado por um reformado na rua. O Presidente lembrou que quaisquer alterações competem ao Parlamento ou ao Governo.
9: Como sabe, isso compete ao Parlamento ou compete ao Governo. Agora, as reformas em Portugal são sagradas.
2: O único assunto da atualidade comentado pelo Presidente da República nas festas da Nossa Senhora da Agonia foi as reformas. De resto, António José Seguro limitou-se a falar das festas em Viana do Castelo. O Canadá vai retaliar as novas tarifas norte-americanas. O primeiro-ministro canadiano, Mark Carney, anunciou há pouco a imposição de taxas alfandegárias sobre o aço, equipamentos eletrónicos e produtos lácteos comprados aos Estados Unidos a partir de 8 de setembro. Em conferência de imprensa, Mark Carney garantiu que o Canadá tentou negociar um acordo justo.
10: O Canadá apresentou propostas para garantir um acordo justo e abrangente que servisse os melhores interesses dos canadianos. Estávamos dispostos a eliminar as restantes tarifas de retaliação sobre os setores estratégicos, em particular o aço, o alumínio e os automóveis, caso os Estados Unidos reduzissem substancialmente as suas tarifas para níveis que tornassem economicamente viável a exportação de empresas canadianas para o mercado americano. Em troca de um acordo justo, íamos incentivar as nossas províncias a recolocar as bebidas alcoólicas norte-americanas nas prateleiras e adotaríamos medidas administrativas para proteger o sistema de gestão da oferta sem alterar o sistema em si, as cotas dos Estados Unidos ou as tarifas aplicáveis. Havia limites para o que faríamos. Não estávamos dispostos a comprometer a soberania do Canadá nem a prejudicar as nossas principais indústrias.
2: E o comentador da RTP Antena 1 para Assuntos Internacionais, Filipe Vasconcelos Romão, considera que o Canadá está a fazer uso do facto de os Estados Unidos também precisarem deles.
11: O que o Canadá está neste momento é fazer uso de uma posição de um país de quem, em parte, os Estados Unidos dependem em alguns setores, sobretudo em função da enorme fronteira que partilham e dessa proximidade com essa fronteira, fazer com que haja uma interdependência entre os dois mercados fruto dessa relação que existe, e de estarmos a falar de dois países desenvolvidos, dois países que intercambiam uma série de bens e de serviços com um foco amplo, sobretudo em matéria energética. Por outro lado, o primeiro-ministro canadiano sente-se mais à vontade para avançar com esta retaliação, porque, de facto, Trump tem demonstrado ser bastante oscilante ao longo deste seu segundo mandato no que diz respeito a tarifas.
2: As medidas de retaliação do Canadá entram em vigor a partir de 8 de setembro. Arrancou há pouco o Estoril-Rio Ave. Ambas as equipas procuram a primeira vitória na Primeira Liga. Em direto da Amoreira está o repórter Eduardo Gonçalves. Eduardo, que resultado mostra o marcador?
12: Para já mostra que o Rio Ave está a vencer aqui no terreno do Estoril por 1-0. Um golo obtido aos 16 minutos por Bleza Júnior de cabeça, depois de um cruzamento milimétrico de Bezerra, que apanhou ali em falso a defesa do Estoril, e portanto o Rio Ave, a partir dos 16 minutos da primeira parte, a tomar a dianteira no marcador. No início do jogo o Estoril começou até melhor, a tentar demonstrar que queria a iniciativa do jogo. Acercou-se por duas vezes da baliza do Rio Ave, mas a partir daí a formação de Vila do Conde sempre no controlo das operações, e mais ainda depois que conseguiu o seu golo, muito assertiva no setor defensivo, com um meio campo muito bem povoado, e a conseguir levar a carta à Garcia, pelo menos até agora. Já estamos então na segunda parte desta partida, 7 minutos e meio, é Estoril 0, Rio Ave 1.
2: Reportagem de Eduardo Gonçalves na partida Estoril-Rio Ave. O Rio Ave que ganha por 1-0. E já houve outra partida esta tarde. Marítimo e Académico de Viseu ficaram empatados 2-2. E hoje ainda há Sporting Alverca.
0: Edição de Inês Martins, simultâneo RTP Antena 1, RTP Antena 1 Açores, Madeira, Mundo e RTP África. 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
0: Bom fim de semana, este é RTP Antena 1. Passam 13 minutos e meio das 7, a seguir Inventário Pessoal com Mafalda Anjos.
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0: São muito poucos aqueles que fazem um percurso notável na academia, na política, na imprensa, na cultura e na sociedade civil. E entre esses, ainda são menos os que conquistam pelo caminho uma autoridade quase consensual. António Barreto, 83 anos, uma referência na ciência social e política em Portugal, é um destes raros casos. Nasceu no Porto, viveu em Vila Real até terminar o liceu, estudou Direito na Universidade de Coimbra, onde aconteceu a sua iniciação política, onde fez teatro também e onde teve de trabalhar numa fábrica de bolachas para ajudar a pagar os estudos. Em 1963, acabou por exilar-se na Suíça e ali licenciou-se em Sociologia e fez também o doutoramento, anos mais tarde. Trabalhou na Universidade de Genebra e no Instituto de Pesquisas das Nações Unidas para o Desenvolvimento Social. Depois do 25 de Abril, regressou a Portugal e ajudou a construir a democracia portuguesa como deputado à Assembleia Constituinte e ministro da Agricultura de Mário Soares naqueles anos quentes, de 1976 a 1978. Para a história ficará a chamada Lei Barreto, que devolveu as terras ocupadas na reforma agrária aos seus anteriores proprietários. Voltaria ao Parlamento entre 1985 e 1991, mas a sua carreira foi sobretudo dedicada à academia e ao conhecimento, como professor universitário, investigador, primeiro presidente da Fundação Francisco Manuel dos Santos e fundador da Pordata. Diz que viveu várias vidas, tem na fotografia muito mais do que um passatempo, com vários livros e exposições no currículo, adora viajar e nos outros diz que preza acima de tudo a lealdade. Eu sou a Mafalda Anjos, sou jornalista e neste programa Inventário Pessoal, também disponível em antena1.rtp.pt e nas plataformas de podcast habituais, falo com pessoas notáveis, com muito para partilhar. Fiquem connosco. Obrigada, professor António Barreto. É um gosto enorme.
1: Obrigado, Mafalda, muito prazer.
0: Tê-lo aqui connosco na Antena 1. E este programa arranca com um desafio aos nossos convidados, que é que nos tragam um objeto com um significado especial. O que é que escolheu trazer-nos? Que eu não sei o que é e por isso estou expectante.
1: Hesitei muito e finalmente trouxe isto.
0: Professor António Barreto, entrega-me um frasquinho de vidro com pimentas.
1: Com pimenta.
0: Então, conte-me.
1: Essa pimenta pertence a um barco. Pertenceu a um barco, a uma nau. A nau chamava-se Nossa Senhora dos Mártires. Fazia parte da carreira da Índia, entre Portugal e a Índia, obviamente. E foi, afundou-se em frente a Lisboa, em São Julião da Barra. Está atualmente no fundo do rio. Foi descoberta há 20 anos pelos mergulhadores portugueses. E tinha, duas cargas. Tinha uma carga de pimenta e uma carga de cerâmica chinesa. Aqui um bocadinho desfeito, com certeza, mas uma parte da pimenta estava intacta. E eles conseguiram, com um aspirador, retirar uns quilos, não sei, de pimenta cá para fora e está hoje conservada. Se conserva-se bem com um bocadinho de álcool ou está totalmente seca, perdeu a matéria interior, tem só a casquinha. Se olhar bem, é só a casquinha. Portanto, a data, eu creio que disse tudo menos a data. A data foi 1606.
0: Extraordinário.
1: Portanto, há 420 anos que o barco está em frente a Lisboa e que esta pimenta é uma espécie de metáfora, se quiser, para o que Portugal foi, para o que as coisas se conservam, para o que o património é e serve e nos ensina e nos ajuda. Quando alguém me ofereceu este bocadinho de pimenta, eu fiquei muito comovido. Está hoje num sítio de honra em minha casa.
0: Imagino.
1: Fiquei muito comovido. Parece nada, parece pimenta comprada no supermercado anteontem.
0: Lembra-me também uma frase que ouvi sua, que no fundo também nos dá o início para esta conversa, e cola muito bem, que é que a sua vida está cheia de destroços. Foi acumulando e vivendo várias vidas e deixando muitas coisas para trás.
1: A palavra destroços não é necessariamente mal. São testemunhos ou restos, ou destroços verdadeiros. Eu comecei a minha vida no Porto, depois no Douro, na Régua, em Vila Real, Coimbra, Genebra, o mundo. Se a terra para mim é Vila Real, o mundo é Genebra, na Suíça. Tive muitos diferentes episódios de vida política, de vida social, de vida académica, Com a minha idade já se contam os que sobram. E lembro muito bem dos que morreram. Alguns grandes, grandes, grandes amigos, familiares. E tudo isto somado, eu não tenho a ideia de ter tido uma vida unitária.
0: Linear.
1: Linear, uhum. Sempre de felicidade ou sempre a melhorar. Não, tive uma vida muito complicada, contraditória, a melhorar por vezes, a piorar.
0: Com avanço e
1: recuo. O meu balanço é muito bom. Eu acho que fui um homem com sorte. Pelo sítio onde nasci, pelos meus pais, pelos meus irmãos, pelas oportunidades que eu tive. Evidentemente não é só sorte, a gente tem que fazer alguma coisa por isso. Mas tive sorte. Há gente que fez tanto ou mais do que eu e que não teve tanta sorte. E portanto esta ideia de destroços é mais a ideia de restos de vidas sucessivas, muitas vezes diferentes.
0: De grandes mudanças.
1: Não necessariamente destroços de guerra e de morte.
0: Uhum. Então vamos a esses primeiros anos que mencionava, que de facto são essenciais. Em que contexto familiar é que nasceu e que foi criado? Qual foi, no fundo, a sua lotaria genética e social?
1: Os meus pais eram uma estranha espécie, porque eram conservadores liberais. Tiveram 7 filhos, eu e os meus irmãos, todos homens.
0: E o António era, estava em que ordem?
1: O terceiro. A minha mãe dizia muitas vezes, felizmente não tive rapariga, que são mais difíceis. Mas eles eram religiosos, eram católicos, muito. Tinham simpatias mais à direita do que à esquerda.
0: Vinham de famílias monárquicas?
1: Sim, o meu pai era monárquico. Militante mesmo. Era engenheiro civil. A família deu-me esta dualidade. De um pouco de conservadorismo, um pouco de liberdade, de liberalismo. Depois deu-me livros.
0: Isso é um privilégio, claro.
1: Meus pais ensinaram-me a ler. Não só ensinar realmente, antes de ir para a escola, mas ensinaram-me a gostar de livros. E a pensar livros, a viver com livros, a viver rodeado de livros. E isso foi bom. Depois os meus pais e as minhas tias, a minha família na Régua, tinham pequenas propriedades de vinho do Porto. E o vinho do Porto faz parte da minha vida muito, muito funda. Comecei a beber muito cedo.
0: Com que idade?
1: Não se pode dizer, certamente antes da idade maior. Não se pode dizer porque hoje deve ser considerado
0: maus tratos.
1: Mas eu
0: sim,
1: bebia,
0: mas eram outros
1: bebia,
0: tempos, claro.
1: Sobretudo vinho do Porto, que era um cálice de vinho do Porto. Aprendi muito cedo a fazer vindima, a pisar uvas nos lagares. E a gostar do vinho do Porto, a gostar no sentido da história do vinho do Porto. Já escrevi sobre o vinho do Porto, já fotografei muito o Douro, a vindima, as uvas, as vinhas, já filmei. O Douro também ficou muito forte na minha vida, na minha história. Em 1958, tive um dia em Vila Real, uma espécie de choque pessoal, porque Humberto Delgado foi fazer propaganda à Vila Real. Ele estava na avenida com umas dezenas de pessoas atrás dele, num clima diferente do que poderia ser hoje. E eu fui a correr atrás dele e atrás do pessoal, e a ideia de liberdade tocou-me. Foi de repente.
0: Teve uma epifania.
1: Queria trabalhar
0: para a liberdade.
1: Era conservador, era católico, fazia parte da JEC. Não me ocorria ser da oposição. Naquela altura, em Vila Real e naquela altura no país, dizia-se o reviralho, os que estão do outro lado. Houve uma espécie de revelação, de epifania, não sei como é que eu ia dizer, também não quero exagerar. Pode ter sido simplesmente a atração pela aventura, por aquele homem que estava a ser seguido por várias pessoas, umas dezenas de pessoas.
0: A distância de um líder carismático, como foi Humberto Delgado, não é?
1: Arranjei maneira de ir para o Porto 2 dias, com a autorização dos meus pais, que deixaram, por exemplo. É um sinal de liberalismo. A partir daí comecei a interessar-me pela democracia. Quando fui para Coimbra, para estudar Direito, em 60, já era um simpatizante, claro, da democracia e das esquerdas.
0: E aí começou mais a sério as suas atividades políticas, junto do PCP logo?
1: É, estudei muito pouco, infelizmente.
0: Também era habitual nesses tempos em Coimbra.
1: Muito teatro na altura. Eu cheguei a ser presidente do grupo de teatro do CITAC, que tinha um grupo de pessoas, um outro presidente do CITAC, que era o Emílio Rui Vilar, que foi o presidente da Gulbenkian. E era ator, que era o que mais me gostava no grupo, e durante 3 anos desempenhei papel em 3 ou 4 peças de teatro. E cheguei a querer ser ator profissional. E cheguei a escrever à Gulbenkian a pedir uma bolsa de estudo para ir estar teatro para Paris.
0: Alguma vez pensou que teria sido a sua vida se tivesse em verdade por esse caminho? Faz essa reflexão.
1: Já pensei, é impossível encontrar, quer dizer, ter uma resposta. Os meus amigos da altura, o Artur Santos Silva, por exemplo, que me conheceu na altura, disse que eu tinha muito talento para teatro. Nunca recebi carta da Gulbenkian, fiquei zangado com a Gulbenkian durante 12 anos ou 15 e achava que a Gulbenkian andava ao serviço do Estado Novo e do Salazar. Quando os arquivos da PIDE ficaram acessíveis na Torre do Tombo, eu fui ver os meus arquivos. Lá, claro, os meus dossiers. Lá vi muita coisa. Algumas coisas comovedoras, fotografias dos meus pais, dos meus sobrinhos, das minhas cunhadas, que tinham sido presas ou à ida ou à vinda e que estavam ali. Cartas pessoais, cartas para amigos,
0: uma
1: cartas da minha mãe.
0: É. Muito grande, claro.
1: E no meio daquilo tudo, a minha carta para a Gulbenkian.
0: Estava lá.
1: Com um comentário escrito à mão por um agente da PIDE qualquer, dizia, olha para ele, olha o que ele quer. E fui, nessa altura, fiquei comovido com a história, fui falar com o Azevedo Perdigão. Fui dizer, olha, doutor, eu detestei a sua fundação durante 12 anos e era injusto. Ele ficou, riu-se imenso, ficou contente com ouvir a história. Portanto,
0: Ou seja, a carta nunca chegou.
1: Nunca chegou.
0: Ele
1: nunca...
0: Foi logo confiscada pela PIDE. Quando é que percebeu que tinha que sair do país?
1: Eu vivia numa espécie de pensão de estudantes. Não era república, mas também não era pensão. Só aceitava estudantes. E chamava a pensão Costa, em Coimbra, na Rua do Loureiro. E almoçava e jantava sempre lá. Tinha uma mesinha redonda, era eu mais 5 pessoas, que comíamos todos os dias lá no mesmo sítio. E houve uma altura, em 62 para 63, que houve uma movimentação muito forte em Coimbra, em que nós queríamos reconquistar a nossa associação académica, que estava fechada. Ocupámos, fomos presos 150 de nós, e eu tive sorte, foi dos que saiu, porque houve 40 e tal que ficaram presos. E eu dei-me conta, a um momento dado, que a minha direção do CITAC estava meia presa, a minha mesa, onde eu almoçava e jantava, era eu e mais outro, tinham 4,
0: já só sobrava
1: 4 presos. É. E, por outro lado, eu era mau estudante, como lhe disse, tinha feito poucas cadeiras, estava há 3 anos em Coimbra, tinha feito cadeiras de ano e meio, metade do que era preciso. E sou informado, havia um amigo que estava nos serviços militares da administração e que me disse que eu estava na lista dos que iam ser convocados nesse ano em outubro.
0: Para ir para a guerra?
1: É, para fazer
0: mais serviços. Do que tropa para a guerra, claro.
1: Eu não faria a guerra colonial de qualquer maneira. Para mim era uma barreira.
0: Era um ponto assente.
1: É. E depois eu vivia aqueles dias com um bocadinho de receio. Eu já era do Partido Comunista nessa altura. Tinha sido recrutado, entre aspas, uns meses antes. E eu estava com receio. Tinha alguns amigos meus, muito. Otávio Cunha, por exemplo, estava preso em Lisboa. Esteve preso muito tempo. Aquilo parece que se aproximava de mim. Mas não foi isso que me fez sair. O que me fez sair foi a guerra colonial. E eu percebi que tinha 2 ou 3 meses para sair, que era mais fácil.
0: O que é que Genebra lhe trouxe? Disse há pouco que lhe trouxe o mundo.
1: A liberdade.
0: Era completamente diferente.
1: É uma cidade
0: com aquela
1: bonita.
0: Cidade.
1: Não é uma cidade maravilhosa como Paris, ou como Roma, ou como Florença, não. Mas é uma cidade bonita, acolhedora. É uma cidade em que muito mais de metade da população é estrangeira. Falam-se todas as línguas. E a Suíça, sendo um país supostamente muito à direita, muito capitalista, a Suíça foi de um acolhimento fenomenal Ao fim de um ano deram bolsa de estudo para a universidade e foram-me receberam-me na universidade. A Suíça dava asilo político a pessoas de direita ou de esquerda, brancos ou negros, o que fosse, a Suíça recebia as pessoas. Pode ter muitos defeitos, mas de liberdade e de respeito pelos direitos não, é uma lição. Eu gostei de viver na Suíça. Fiquei pontual, coisa que eu não era antes. Mas gostei
0: de. Dedicou-se aos estudos? Atinou? Dedicou-se aos estudos?
1: Tive bolsas de estudo. Cheguei a ser da direção da Associação de Estudantes Suíços, que, apesar de estrangeiro. O que mostra que nos anos 60 o grau de abertura. Depois houve umas vezes em que eu fiz disparates, tentei fazer uma manifestação política, envolvi-me com mais uma malta de esquerda em Genebra e a polícia chamou-me. E disse, o senhor anda a fazer política, o senhor não pode fazer. Nós vivíamos numa altura em que nos países europeus um estrangeiro não se podia exprimir ou manifestar politicamente.
0: Tinha atividade política.
1: Era proibido, podia ser expulso, podia ser preso.
0: E lembra-se quando recebeu a notícia de que finalmente tinha chegado a revolução, que dias antes dizia, segundo li, que achava que não chegaria. Não tinha esperança, muito pouco tempo antes.
1: Foi nessa altura que eu fiz... que eu meti os piores erros de previsão da minha vida, foi nessa altura. Em conversa com os amigos, o Flávio Medeiros Ferreira, Ana Benavente, o Carlos Almeida, o Eurico Figueiredo, eram dois ou três dias depois do 16 de março. O 16 de março tinha havido a tentativa que veio das Caldas da Rainha de militares para fazer o golpe democrático. E foram retirados, foram enviados, falhou. E eu convenci-me que falhou, não vai voltar a haver tão cedo. Vai demorar muitos anos. E lembro-me de ter dito aos meus amigos, que estávamos a reuníamos, encontrávamos-nos muito para o que se está a passar em Portugal. Cada um tinha as suas informações, dos jornais, dos telefones, claro. Daquilo outro. E eu disse, vocês estão a ver, a partir de hoje, eu já sei que nunca vou ver a democracia em Portugal, nunca vou ver o fim do comunismo no mundo e nunca vou ver o fim do apartheid. Foram três erros colossais. Foi de tal maneira que eu...
0: Estava desesperançado, completamente desesperançado nessa altura.
1: E foi de tal maneira que eu fui meter os papéis, três dias depois, fui meter os papéis para o requerimento para naturalizar-me suíço. Já vivia na Suíça há mais de 10 anos, tinha sido casado com uma rapariga suíça durante um tempo que ajuda, facilita... E só depois do 25 de Abril que eu fui lá dizer,
0: parem. Dúvidas, não teve dúvidas nenhumas em regressar imediatamente a Portugal logo depois da Revolução? Dúvida, podia ter ficado?
1: Não, dúvida tive. Eu fui apanhado na noite do 25 de Abril, estava a dormir num comboio entre Budapeste e Amsterdão, mais ou menos para a altura de Colónia, na Alemanha. Eu tinha ido a Budapeste. Eu estava desesperado, de triste, e decidi interromper o trabalho, interrompi tudo e saí de casa. Fui dar a volta à Europa durante uns meses. Depois fui para Budapeste, onde tinha um irmão meu, José, que estava lá a estudar. Fiquei uns dias com ele e depois, no dia 25, meti-me no comboio e ia de comboio através da Alemanha para Amsterdão, onde eu tinha outro irmão, Paulo, a viver e a trabalhar. Ainda lá está. Eu estava num hotel, um pequeno almoço, e havia um hotel pequenino, e havia um ecrã de televisão. E eu estava a tomar um pequeno almoço e olhei assim, nem sequer eu tinha som, era só as imagens, e vejo de repente militares e o Spínola.
0: E pensou, o que é que se passa aqui?
1: Há qualquer coisa. Fiquei numa excitação medonha. Fui comprar jornais, mas os jornais que eu lia, franceses e ingleses, não tinham, porque eram da noite, não é? E o jornal americano, nenhum jornal tinha notícia nenhuma. Ainda fui visitar o meu irmão, que vivia numa aldeia, comecei a ter informação, falava para Genebra, falava para os meus amigos, falava para Portugal, para os meus pais, e ao fim de dois, três dias sabia-se o que tinha acontecido. E então a decisão que eu tomei foi, vou a Portugal. Foi muito, muito comovedor, é dos momentos mais comovedores da minha vida.
0: Ver um país completamente diferente em tão pouco tempo.
1: Ver Lisboa, que eu não conhecia, ver o país, ver a minha família, ver o meu pai e a minha mãe, os meus irmãos, pessoas que eu não conhecia, que eram as minhas cunhadas, sobrinhos, não conhecia ninguém. Claro. rever algumas pessoas conhecidas, estive cá, só podia estar cá a ficar 10 dias.
0: E fez um trabalho muitíssimo importante, fez parte daquela Assembleia Constituinte e esteve naquele governo de Mário Soares a fazer um trabalho também ele muito importante. Chegou a dizer que é o trabalho que mais se orgulha, que foi a lei, chamada Lei Barreto, para devolver as terras que foram nacionalizadas durante a reforma agrária aos seus anteriores proprietários. E isso acaba por ser, no fundo, quase um paradoxo da história, porque tinha defendido a distribuição das terras uns anos antes. Como é que olha para estes momentos? Teve este confronto interno também? Ou sabia que era aquele o caminho e não havia dúvidas nenhumas?
1: Eu tive esse confronto interno. A frase que eu dizia a mim próprio e que eu disse aos meus amigos na altura, eu disse, toda a minha vida estudei e pensei que o ideal era distribuir a terra aos camponeses, e agora estou a devolver a terra aos proprietários. E isto é simultaneamente, não é dramático, mas é muito tenso quem vive isto. Talvez um bocadinho dramático mesmo. Mas depois tem uma parte muito positiva, que eu estava a defender a lei e estava a defender a liberdade portuguesa.
0: Porque sentia que não ia haver liberdade se este caminho não fosse feito.
1: A reforma agrária, tal como ela estava a preparar, era ilegal, era injusta, expropriava quem mais trabalhava, quem mais investia, eram mais fortemente penalizados os que tinham boas herdades, com regadio, com gado, com equipamentos, com armazéns, com lagares, com azeite, com vinho, com tudo. Quem tinha uma terra nua sem nada não era penalizado.
0: E o direito à propriedade também era um direito que era preciso salvaguardar.
1: A maior parte das terras foram ocupadas, não foram expropriadas pela lei, foram ocupadas. Sem indemnização, sem reserva. Eu não tinha dúvida sobre o que estava a fazer. E creio que o governo a que eu pertencia, e o Dr. Mário Soares também não. Não tinha. Apesar disso, havia este sentimento, no fundo, de dizer que isto foi uma grande oportunidade perdida. Havia uma oportunidade que Portugal teve para fazer reforma agrária, isto é, distribuir a terra a quem a trabalha, aos camponeses, às famílias de camponeses e de agricultores.
0: Mas não seria daquela forma?
1: Aquilo era soviético e completamente soviético e estatal, não fazia qualquer sentido. E sem lei, nem roque. E Portugal inteiro não queria. Só uma pequenina parte de sindicalistas e de comunistas e de trabalhadores alentejanos, talvez 50 mil, as contas podem-se fazer facilmente, que estavam diretamente interessados nas UCPs, mas o resto do país não queria. Aliás, via-se nas eleições, as eleições deram uma esmagadora maioria, como se diz, aos partidos democráticos.
0: Claro. E já nesse tempo, Mário Soares ia fazendo reformas e mudanças estruturais. Ora, à esquerda, ora, à direita. Eu soube fazer isso bem. Porque essa decisão foi feita com a direita.
1: No primeiro governo.
0: Sim.
1: Sim, houve a reforma agrária, foi uma. O arrendamento rural, foi outra. Houve a lei dos setores da economia. O que é que se podia, onde é que podia haver interesses empresariais e privados, de onde é que não podia haver. E a primeira lei de indemnizações aos expropriados foi uma espécie de lançamento, depois não conseguiu ir mais porque não houve aliança, não havia maioria. Eu ainda hoje sou fanático do governo de maioria parlamentar. Ainda hoje considero que um governo deve ter apoio parlamentar. Isso aqui é um governo democrático que tem força, poder e autoridade para poder governar. E talvez a falha do primeiro governo, que tinha 30% dos votos, não tinha maioria. Claro. Nós conseguimos fazer a negociação com o PSD para fazer a reforma agrária. E em troca da negociação, nós fazemos com vocês a lei do arrendamento rural. E assim foi, e assim se fez e correu bem. As leis dos setores económicos, nessa altura a Constituição vedava a atividade privada em muitos setores da economia. O que era totalmente absurdo, não se proíbe essas coisas.
0: Teve depois mais tempo na política, regressou, esteve como deputado. Deste percurso, quando olha para trás, que balanço faz dessa sua experiência? Há de facto muito taticismo, muito jogo de cintura, muitas manobras de bastidores, muitos favores na vida política, ou as coisas boas, apesar de tudo, superam estas menos boas?
1: Uma falda, há de tudo. Na política, conheci pessoas de caráter, de convicção. Apesar de eu ter tido vários diferentes com o Dr. Mário Soares, o Dr. Mário Soares é um homem formidável, notável, com certezas de caráter impressionantes que às vezes não são frequentes em Portugal. Eu conheci o Salgado Desenho, olha, que não se entendia ou não se entenderam, que era um homem admirável também, inteligente, astuto, arguto, sério, íntegro. Conheci o Ramalhianos, que ainda está entre nós, graças a Deus. Depois também conheci bandidos, mas isso há sempre na vida. Não, a democracia, se a democracia só tivesse homens perfeitos, monges, não era democracia, pura e simplesmente. A democracia tem de tudo.
0: E espelha o ser humano, tal como ele é a sociedade.
1: A democracia é imperfeita, como os homens são imperfeitos e as mulheres são imperfeitos. E eu conheci de tudo. Agora, a sua pergunta leva-me para outro terreno, que é o das instituições políticas. A frase não é minha, foi alguém que a disse e eu fiquei muito satisfeito, porque resumo muito bem. Alguém que disse que Portugal tem poucas horas de voo democrático. E comparado com um país que tem democracia há 100 ou 200 anos, ou qualquer coisa que

0: tradução de um espetáculo quase indecoroso, de falta de seriedade, de falta de honestidade, de honraria. A administração dos serviços públicos e das instituições públicas é má, é de má gestão.
1: E isso cria um grande ressentimento, que é um combustível político muito grande nos dias de hoje.
0: Sim, eu não creio que seja tão grande quanto algumas pessoas, nomeadamente na extrema-direita, dizem os portugueses. Há muitas coisas, como que eu tenho receio, sinceramente, receio de dizer o que vou dizer, mas digo à mesma. Há muitas pessoas que dizem os maus são os chefes, os dirigentes, e o povo é bom. Isto não é verdade. Entre o povo há de tudo. Há perfeito e imperfeito. No povo há democratas e antidemocratas. No povo há gente diligente, honrada, e há gente bandida, má. Aliás, é uma reflexão que terá que ser feita sempre sobre a duração do antigo regime, do salazarismo, do Estado Novo, que durou quase 50 anos. Eu sei que houve a prisão, que houve a polícia. Eu sei que houve tortura, que houve a PIDE. Eu sei que houve torturas e mortes. Tudo isso, para mim, não faz qualquer sombra de dúvida. E soube que nunca houve liberdade de imprensa, liberdade de expressão e direito de associação. Mas se o povo fosse tão democrata e tão puro quanto se diz, o povo tinha evitado isso. Tinha-se revoltado contra isso. Ora, em 50 anos, com certeza, com a exceção do pequeniníssimo grupo do Partido Comunista e de alguns republicanos democratas que aqui e acolá se reivindicavam a qualidade social-democrata, mas eram coisas completamente pequeninas, diminutas. A população portuguesa, em 50 anos, não fez suficientes esforços e não teve suficientes vitórias e suficiente convicção para destruir a ditadura.
1: Faltava-lhes a cultura democrática.
0: E se não fossem os militares, não tinha havido. Não é possível fazer esta previsão.
1: Percebo.
0: Foi graças aos militares, por todas as razões, que nós tivemos a democracia em 74.
1: Eu li uma última crónica sua onde estava bastante preocupado, notava sobre a situação atual, política no mundo. Dizia que a história contemporânea parece ser uma caminhada rápida para a concentração de poder, até na América, grande bastião da liberdade. Parece que ela está a sobrar. Vê isto como um cenário possível também em Portugal?
0: Hoje não. Eu não sei se o que é que virá o futuro. Eu estou inquieto, estou preocupado. Penso que podemos estar a viver vésperas de muitos maus acontecimentos e muito, muito dramáticos. Não é impossível que haja guerra a sério, envolvendo dezenas ou centenas de países. Centenas não, dezenas. Não é impossível que não haja guerra, até nuclear. A população que vive sem liberdade e sem democracia é 60% ou mais da população do mundo. Eu vivi 80 anos sem guerra na Europa. Nós hoje estamos com a Ucrânia, com os países à volta, com o Próximo Oriente, com Gaza, com Israel e com o Irão e o Golfo. Nós estamos à beira. Eu não sou tremendista, não digo vai acontecer. Os homens e as mulheres são suficientemente inteligentes para poderem prever, mas pode ser que não prevejam e que não consigam, e que se perca em democracia, que se perca em liberdade, que se perca em paz. E depois o fenómeno que citou da concentração de poder, parece que as democracias, como entidades coletivas, com partidos políticos, com elites intelectuais e políticas e sindicais, parece que tudo isso está a esmorecer a favor de um chefe, um dirigente. Você olha para o mundo e hoje já não diz a América, diz Trump, já não diz a Rússia, diz Putin. As coisas estão-se a transformar. Ora, estas pessoas que eu digo, que eu falei agora, por exemplo, não são pessoas moral e política e intelectualmente irrepreensíveis, longe disso.
1: Muito pelo contrário.
0: Muito pelo contrário. Há quem diga já que são loucos à solta no poder.
1: É também uma crise de valores que vivemos, não é? O que é que é para si, o que é que são para si valores inegociáveis, depois deste percurso que fez, de

0: Tudo o que estudou e que aprendeu.
1: A liberdade, três vezes a liberdade. É, liberdade de expressão, liberdade de associação, liberdade de eleição, liberdade de educação. Para mim é o essencial. Depois há outros valores que eu gosto de respeitar, a tolerância religiosa, o respeito humano pelas pessoas, respeitarem-se umas às outras, a justiça. Choca-me em Portugal, por exemplo, a desigualdade, que é muito, muito permanente ainda. No domínio da cidadania, se quiser, e da igualdade de condição, houve um grande, grande, grande progresso. Mas não houve progresso, tanto quanto eu gostaria que houvesse, do ponto de vista da desigualdade social e económica.
0: Claro. Sua vida foi passada a observar a sociedade, travou muitas guerras e batalhas. Olhando para as relações humanas, o que é que sobressai? O que é que aprendeu?
1: Bom, posso dizer coisas muito comuns e previsíveis, tais como a amizade, o respeito, mas talvez uma consideração diferente. O que eu mais aprecio no ser humano é o caráter. Independentemente da riqueza, independentemente da opção política, independentemente da religião, o caráter da pessoa é talvez para mim, do ponto de vista das relações humanas, o valor mais forte, o valor mais querido.
0: O que é que são as lições de vida que procura passar, que são para si fundamentais?
1: A primeira é evidente, é nunca negociar a liberdade nem o caráter, nem a lealdade. Isso não é, são inegociáveis, não há matéria negociável. Para a conduta, nunca faças aquilo em que não acreditas. Talvez seja...
0: É uma boa regra na vida.
1: Se tiver que escolher uma, é aquela que sinto espontaneamente me vem mais à cabeça.
0: Alguma vez teve que fazer alguma coisa em que não acreditasse?
1: Houve uma vez em que eu tive um percurso de uns meses na vida política que eu não fiz o que acreditava e fiz por arranjo, por negociação, e senti-me mal quando eu saí do Partido Socialista. Em 78, saí convictamente. Mas depois tentei fazer o movimento reformador e depois não fiz. E depois fui apoiar a AD, mas não era da AD. Então eu apoiava a AD, mas não era candidato pela AD. E depois eu era amigo dos amigos que estavam na AD. E depois não fui para o governo do Sá Carneiro, que me convidou. E uma atrapalhada medonha. E eu percebi que naquele período de 6 meses que eu vivi mal comigo próprio. E a razão é porque eu estava a tentar conciliar o inconciliável e a fazer aquilo em que não acreditava. Isso foi uma espécie de lição. Eu tentei desde então nunca mais cair em fazer qualquer coisa em que não acredito.
0: E hoje identifica-se com algum partido político? Ou
1: não.
0: É só um livre pensador?
1: Não. Procuro no Partido Socialista alguma recordação, reminiscência, souvenir.
0: Mas que está distante.
1: Estou distante e não estou e critico sempre que posso. E no PSD também não tenho nenhuma, nos outros partidos não tenho nenhuma conotação. Com a do PS, com o PS tenho esta conotação especial de ser uma recordação, um souvenir.
0: Eu acho que não está sozinho nesse lugar em que se recordam tempos políticos distantes e onde não há uma identificação com... os partidos.
1: Isso é verdade, mas eu gostava de acrescentar. Os partidos atuais estão em crise, é evidente, é banal, é comum, toda a gente sabe.
0: Mas não há democracia
1: mas
0: sem partidos.
1: Eu quero que a democracia portuguesa exista com base em partidos políticos. Diferentes, com outros costumes, mas...
0: Claro.
1: Eu quero que o governo seja um governo de maioria parlamentar. Que tenha a maioria sozinho, ou de vários partidos, ou de coligação. Porque essa regra é uma regra indispensável à liberdade. De outra maneira, não há liberdade. Pode haver até governos bons no sentido, maravilhosos, simpáticos, doces, ricos, o que quiser. Mas a regra é essa para a democracia.
0: Para terminar, com que música fechamos este programa, professor António Barreto?
1: A Mafalda pediu-me música e eu estava para lhe trazer uma das músicas que mais... me comove o coração e intelectualmente, que é uma cantata do Bach, 82, que em alemão se chama Ich habe genug, em português seria...
0: Já tenho o suficiente.
1: Já tenho o suficiente. Mas eu não lhe vou dar essa, porque essa pode ser mal interpretada e dizer que alguém que quer morrer, eu não quero morrer. Mas é uma maravilhosa cantata que recomendo a toda a gente para ouvir e voltar a ouvir. Eu ouço há 50 anos sem parar. A música que eu lhe trago é uma música de alguma felicidade e alegria, que é uma valsa jazz número 2 do Shostakovich. O Dmitri Shostakovich é um compositor moderno e fez música para o cinema soviético. Foi amado pelos soviéticos e pelo Stalin e foi odiado pelo Stalin e pelos soviéticos. Esteve preso, foi deportado, foi expulso, foi preso. Foi uma vida terrível de contrariedade, de amor e ódio. E inesperadamente fez esta peça, que é uma peça que associa muito bem o clássico e o moderno, o erudito e o ligeiro, se quiser. Tem o seu quê de valsa, tem o seu quê de jazz, tem o seu quê de toada romântica. É maravilhoso. E é feliz.
0: Uma ótima sugestão é então com este compositor russo que mistura ironia, melancolia, experimentalismo modernista, mas também uma crítica velada ao totalitarismo que terminamos este programa. Foi um gosto enorme recebê-lo, professor António Barreto, aqui no Inventário Pessoal. Muito obrigada.
1: Muito obrigado, é uma fala.
0: Este programa teve a produção de Rui Alves de Sousa, sonoplastia de César Martins e eu sou a Mafalda Anjo. Para a semana estamos de volta com mais um episódio de Inventário Pessoal e um convidado especial com muito para partilhar. Fiquem bem.

0: 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São 8 horas em Portugal Continental e na Madeira, 7 horas nos Açores. Em destaque nesta edição.
1: Foi um dia em cheio para os atletas portugueses nos Jogos do Mediterrâneo, em Taranto, com 3 medalhas de ouro e uma de bronze. Daqui a pouco, em Alvalade, entram em campo Sporting e Alverca. Vamos nesta edição para Alvalade em direto.
0: Notícias, edição do jornalista Mário Rui Cardoso.
1: Vamos já para Alvalade, onde daqui a pouco começa o Sporting Alverca, com um relato na Antena 1 do Paulo Sérgio. Paulo, boa noite. Os 11 para este Sporting Alverca.
2: Várias novidades na equipa do Sporting, desde logo o regresso de Luís Suárez à titularidade e uma verdadeira revolução na zona defensiva dos Leões. Não terá ficado nada satisfeito Rui Borges com aquilo que aconteceu nas jornadas anteriores e por isso mesmo caem os dois centrais que tinham sido titulares, Eduardo Quaresma e Gonçalo Inácio, avançam para a titularidade de Debast e a estreia do senegalês Ibrahim Ba, contratado à formação do Famalicão. Na frente de ataque, Ioannidis não está sequer no 11 titular, nem nos convocados para este encontro, não faz parte da ficha de jogo, o que significa que a situação, a lesão lombar do avançado grego é mais complicada do que seria de supor. O Sporting vai jogar de início com Rui Silva na baliza, Fresneda à direita, é outra das novidades, Maxi Araújo à esquerda e é o capitão de equipa, ao meio Debast e Ibrahim. No meio-campo, Altamira e Dumbiá. Depois, Jenny Katam do lado direito, Flávio Gonçalves do lado esquerdo, com Salazar no apoio a Luís Suárez. Do lado da formação do Alverca, com muita gente lesionada, sobretudo elementos da zona mais recuada, com Chiquinho, talvez o seu melhor jogador, afastado por castigo. O técnico Sérgio Ferreira tem que fazer duas alterações. Sichumba é titular do lado esquerdo da zona mais recuada e avança também Ryan Lucas, ele que passou pelos quadros do Sporting na época transata. O Alverca vai jogar de início com Mateus Mendes na baliza, depois Baceia, Boianga e Sichumba numa linha de três centrais, com Nabil do lado direito e Isaac James do lado esquerdo, David Guimia e Ian Lucas ao meio, com Ryan Lucas Figueiredo no apoio ao ponta de lança que é Vivaldo Semedo. O árbitro da partida é Fábio Veríssimo de Leiria, árbitro internacional. Vai estar aos comandos do vídeo ao árbitro o Lisboeta João Malheiro Pinto. Estádio de Alvalade vai-se compondo com muita gente a entrar nesta altura e com as equipas lá embaixo nos habituais exercícios de aquecimento.
1: Paulo Sérgio em Alvalade para o relato do Sporting Alverca, que começa às 8h30. Equipa do Sporting com muitas novidades, como ouvimos no 11 inicial para o jogo esta noite. Emissão para acompanhamento do Sporting Alverca na Antena 1, já a seguir a este noticiário. Começa logo a seguir a este noticiário. Outros dois jogos da Primeira Liga este sábado, o Académico de Viseu foi ao Funchal empatar com o Marítimo duas bolas e há instantes o Estoril perdeu na Moreira com o Rio Ave por duas bolas a zero. Tivemos um sábado em cheio para as participações portuguesas nos Jogos do Mediterrâneo que estão a decorrer em Taranto, em Itália. 3 medalhas de ouro, uma de bronze, primeiro ouro para o ciclista Tiago Antunes no contrarrelógio e bronze para Rafael Reis na mesma prova. Depois, 2 medalhas de ouro para as nadadoras Francisca Martins e Camila Rebelo, ambas de 23 anos, portanto, um dia de mão cheia nestes Jogos do Mediterrâneo, que estão a ser acompanhados em Taranto pelo enviado da RTP Eduardo Pestana.
3: Foi um sábado em grande para a missão portuguesa nesta 20ª edição dos Jogos do Mediterrâneo, depois das 2 medalhas no contrarrelógio masculino, ciclismo, ouro para Tiago Antunes e o bronze para Rafael Reis. Esta tarde, 2 medalhas de ouro na natação, ouro nos 400 metros livres para Francisca Martins, ouro também nos 200 metros costas para Camila Rebelo. Recordo que Camila Rebelo Rebelo venceu há 4 anos nesta distância e também nos 100 metros costas em Oran, na Argélia. Por isso, Portugal fecha este sábado com 4 medalhas, 3 de ouro e 1 de bronze.
1: Eduardo Pestana, o enviado da RTP, que está a acompanhar os Jogos do Mediterrâneo em Taranto, Itália. Ele ouviu há pouco Francisca Martins, que ganhou os 400 metros livres em Taranto.
4: Sabe muito bem, era um objetivo meu, não vou mentir, e poder concretizá-lo é fabuloso. Levar Portugal ao mais alto nível do pódio e ainda por cima representar o Comitê Olímpico, estou mesmo muito feliz com este resultado.
3: Quem está cá fora pareceu uma vitória muito fácil. Foi assim tão fácil este triunfo?
4: Acho que não foi fácil. Acho que, olhando para a minha última prestação nos Jogos do Mediterrâneo há 4 anos, em que fiquei em 8º lugar com 4.24 e agora ganhar, acho que dá para ver que não foi um caminho fácil e que durante estes 4 anos foi preciso muito trabalho para conseguir chegar aqui e parecer fácil.
3: Ainda há mais provas para disputar nestes Jogos do Mediterrâneo?
4: Sim, ainda tenho a prova individual dos 200 metros livres e os 800 metros livres. Vamos ver o que é que esta competição me traz mais.
1: A nadadora Francisca Martins, e também orgulhosa, Camila Rebelo, pelo ouro nos 200 metros costas.
5: Sem dúvida alguma, é um orgulho poder levar a bandeira de Portugal mais uma vez nesta competição ao mais alto nível. E o sentimento de dever cumprido e de que o trabalho está a ser feito e está a ser mostrado na água quando é preciso.
3: Como é que foi a prova?
5: Acho que foi boa, acho que concretizei aquilo que tinha mentalizado, arrisquei para experimentar coisas novas, para tentar evoluir ainda mais e estou muito contente com o resultado.
3: Ainda há mais para ganhar nestes jogos?
5: Para ganhar não sei, vou tentar, mas ainda vou nadar as provas individuais dos 50 metros costas e dos 100 metros costas.
1: Camila Rebelo, ela revalidou o título de campeã dos 200 metros costas dos Jogos do Mediterrâneo. Os incêndios no país, o fogo de Mouriscas, Abrantes, começou ao final da tarde a ter mais meios para o combate, meios que foram pedidos quando o fogo começou, início da tarde, e que entretanto foram chegando. Foi o que disse à jornalista Paula Vera, o comandante da sub-região Médio Tejo, David Lobato.
6: Os meios que foram pedidos início estão a chegar. Nós já temos os meios mobilizados há muito tempo, só que os meios que vêm de Lisboa, que vêm de Castelo Branco, que vêm de Porto Alegre, só começam a chegar agora nestes momentos, não é? Por isso é que agora começam a incrementar, que é os meios que estão a chegar ao teatro de operações.
7: E neste momento, quais são os meios que têm no terreno?
6: Neste momento estamos com 370 operacionais, na sua grande maioria bombeiros, 115 veículos e 14 meios aéreos. O incêndio neste momento desenvolve-se todo em perímetro florestal, não temos pontos sensíveis, não há habitações em risco, não há população em risco, mas neste momento é um incêndio que desenvolve-se com grande intensidade, as condições meteorológicas também não estão favoráveis, estamos com algum vento no local, a orografia também não é uma orografia fácil, com muitos pontos elevados, não é?
7: Há muito combustível.
6: Sim, é um perímetro florestal na sua totalidade, estamos a falar de pinhal, eucalipto e, portanto, temos aqui alguma dificuldade de conseguir conter o incêndio, mas os meios estão-se a pré-posicionar nos pontos-chave e nas janelas de oportunidade que temos para conseguirmos debelar. É expectável que até final do dia, leia-se, antes de passarmos para o novo dia, consigamos ter um incêndio em resolução.
1: O otimismo do comandante da sub-região do Médio Tejo, David Lobato, relativamente a este incêndio que começou em Mouriscas, Abrantes, outro incêndio que continua a esta hora, de Santa Marta de Penaguião, em Vila Real, com duas frentes de fogo ativas, foi o que contou à jornalista Paula Verão, comandante da sub-região do Douro, Miguel Fonseca.
8: Neste momento nós temos duas frentes ativas, se bem que uma delas já está a aceder aos meios, que era particular, a frente que se deu prioridade pelo facto de estar na proximidade de duas populações. Neste momento está a evoluir bastante favoravelmente os trabalhos nessa frente, e temos outra frente ainda a arder com intensidade, que é que está neste momento a subir para as encostas da Serra do Marão, que não tem qualquer aldeia nas proximidades. Estamos neste momento está a ser trabalhada com meios terrestres e com o apoio dos meios aéreos.
7: E quantos elementos é que tem no terreno?
8: Nós temos 126 operacionais, apoiados por 5 meios aéreos e 37 veículos.
7: E à noite também tem previsão de alguma umidade, baixa temperatura?
8: À noite
7: temperatura.
8: Vai entrar bastante umidade, baixa temperatura, o que vai ser benéfico. Isso só por si já é efetivamente um aspecto positivo.
7: Claro.
8: Mas não invalida que tem que efetivamente ser consolidado esse trabalho, e por isso esperamos que vá ser uma noite bastante longa.
1: Comandante da sub-região do Douro, Miguel Fonseca, também otimista relativamente à evolução do incêndio que continua em Santa Marta de Penaguião, Vila Real de Trás-os-Montes. António José Seguro, muito claro em relação às pensões de reforma, questionado pelos jornalistas em Viana do Castelo sobre a possibilidade de se vir a mexer nas reformas, o Presidente da República foi taxativo.
9: Como sabe, isso compete ao Parlamento ou compete ao Governo. Agora, as reformas em Portugal são sagradas.
1: António José Seguro, questionado pelos jornalistas depois de ter sido abordado na rua em Viana do Castelo por um reformado, o Presidente da República, a sugerir que nas pensões de reforma não se mexe. Um cargueiro com bandeira do Panamá e transportando o minério de ferro afundou-se ao largo da costa oriental da Índia. Iam 24 pessoas a bordo desse cargueiro, duas foram salvas. Desconhece-se ainda a causa desse acidente.
0: Edição de Mário Rui Cardoso, simultâneo RTP Antena 1, RTP Antena 1 Açores, Madeira, Mundo e RTP África. 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
0: 8 horas 13 minutos a desporto já a seguir na RTP Antena 1.
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0: Emissão conduzida por Fernando Eurico.

0: Acumulam-se as medalhas para Portugal nos Jogos do Mediterrâneo em Taranto, no sul de Itália. Camila Rebelo revalidou já ao fim da tarde o título conquistado há 4 anos em Oran, nos 200 metros costas, na prova de natação. Foi mais um dia de ouro para a nadadora nacional.
1: Um orgulho poder levar a bandeira de Portugal mais uma vez nesta competição ao mais alto nível. E o sentimento de dever cumprido e de que o trabalho está a ser feito e está a ser mostrado na água quando é preciso.
0: Francisca Martins também alcançou o primeiro lugar do pódio, a medalha de ouro nos 200 metros costas.
1: Sabe muito bem, era um objetivo meu, não vou mentir, e poder concretizá-lo é fabuloso. Levar Portugal ao mais alto nível do pódio e ainda por cima representar o Comitê Olímpico, estou mesmo muito feliz com este resultado.
0: No ciclismo, Tiago Antunes conquistou igualmente a medalha de ouro, já percebeu 3 medalhas de ouro para a representação portuguesa. Tiago Antunes sagrou-se campeão do contrarrelógio.
2: É o reconhecimento de um grande trabalho, de uma grande época que fiz, e aqui o coroar de ganhar uma medalha olímpica, por assim dizer, é bastante bom, e representar o nosso país é incrível. Que aqui faz sentir muito calor, tornou o percurso bastante mais complicado, mas acho que a nossa expectativa era alta e conseguimos corresponder a isso.
0: Rafael Reis foi 3º classificado, chegou à medalha de bronze.
3: É medalha de bronze, já consegui o ouro há 4 anos em Oran, no contrarrelógio, e agora consegui a medalha de bronze. Isto também para mim é bastante positivo, mas acho que para nós é um orgulho termos conseguido ficar os dois atletas no pódio.
0: Depois da derrota por 3-1 na estreia do Europeu de Voleibol Feminino em Baku, frente ao Azerbaijão, Portugal prepara já a segunda partida amanhã às 12h30, diante da Bélgica.
4: Olá, daqui fala Ana Figueiras, capitã da Seleção Feminina de Voleibol. Estamos em Baku para representar Portugal no Campeonato da Europa.
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0: Vamos por isso à reportagem do enviado da Antena 1, Bruno Malveira Marques.
6: Após a derrota na estreia frente ao Azerbaijão, Portugal já tem uma primeira experiência deste europeu. Já sentiu o ambiente, a exigência e também aquilo que este nível competitivo pede a uma equipa que está a crescer. Segue-se a Bélgica, um adversário com outras características e que vai obrigar Portugal a dar um passo em frente. O selecionador Hugo Silva refere que é importante manter a atitude, no entanto, há que melhorar a parte final dos sets.
7: Eu julgo que prevalecer a atitude positiva, o querer, a vontade, a resiliência da equipa é que eu acho que mostrou na maior parte do jogo. O que há a mudar é precisamente a forma como encaramos a parte final dos sets. Eu julgo que o jogo foi decidido precisamente no termo de todos os sets, a forma como cada uma equipa e a outra conseguiram ter a calma necessária e finalizar os sets da melhor maneira. Eu julgo que é aí que nos temos que concentrar. Hoje o treino foi muito focado aí, naquilo que é a fase terminal de cada set, ver até que ponto é que temos a capacidade de manter a calma e, dentro daquilo que é o erro que é normal acontecer, saber sair rapidamente desse erro e fazer de uma ação positiva, uma ação que de facto que empolga a equipa e que acaba por fechar os sets. O jogo passa por aí, obviamente que a dificuldade vai estar presente em todos os jogos, nós sabemos disso, e portanto é isso que temos que nos preparar acima de tudo.
6: Margarida Maia, a jogadora que terminou com mais pontos no jogo frente ao Azerbaijão, é a única dúvida para a partida da Bélgica.
7: São coisas que acontecem. De facto, a Margarida fez um excelente jogo e estava a contribuir muito para aquilo que foi a exibição da equipa. Mas, obviamente, temos que contar com todas as outras que estão cá para isso, para ajudar, e acredito que vão entrar e fazer igual àquilo que a Margarida fez. Pelo menos vão tentar fazer o seu melhor.
6: Portugal-Bélgica, amanhã às 12h30, hora portuguesa.
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0: Tem sido a novela futebolística dos últimos tempos. Palhinha não conta para o Bayern de Munique e o Benfica está muito próximo de um entendimento para contratar o médio centro. Palhinha veio passar o fim de semana a Lisboa, juntamente com a família. E no aeroporto, à chegada, estava o jornalista João Alves Domingos. João Palhinha, no meio de um turbilhão de perguntas, conseguiu fugir ao tema.
9: Eu a seu tempo falarei, está bem? Eu sou jogador do Bayern, eu regresso para vir estar com os meus filhos. Tenho 2 dias de folga, vim aproveitar com os meus filhos. Domingo regresso para Munique. Por enquanto sou jogador do Bayern.
0: Palhinha, ainda a dizer que é jogador do Bayern de Munique. No campeonato principal há um novo líder à condição. O Clube Sport Marítimo, os Leões do Almirante Reis, empataram nos Barreiros 2-2 com o Académico de Viseu. Somam 7 pontos na classificação. Vai ter mais adiante as reações, quer de Mitchell van der Gaag, quer também de Bruno Pinheiro. Nesta altura terminou o Estoril 0 Rio Ave 2, uma partida que foi acompanhada pelo jornalista Eduardo Gonçalves. Mais adiante vai ter também as reações dos dois treinadores a este resultado. Recordo, Estoril 0, Rio Ave 2. Às 20h30 em Alvalade começa o Sporting Alverca, já não falta muito, já lá vamos. Outros resultados rapidamente do dia: Segunda Liga, Leixões 2, União de Leiria 4, Vizela 0, Amarante 0, Lusitânia 2, Torriense 2. Na Liga 3, Belenenses 5, União de Santarém 0, Lusitano de Évora 2, Mafra 1, Trofense 1, São João de Ver 0 e Sporting da Covilhã 0, Atlético 3. No Campeonato de Portugal, Série B, Sonzense 0, Castro Daire 1. Ao intervalo de Alvalade vamos ter todos os resultados internacionais, também o lançamento do Futebol Clube do Porto Arouca, numa jornada em que, recordo, Benfica e Braga adiaram os jogos devido aos compromissos europeus.
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0: Antes do som do estádio, os dados mais interessantes em torno desta partida com Carlos Manuel Santos.
10: É o sétimo confronto entre ambos em Alvalade. 6 jogos, 3 vitórias do Sporting, 1 do Alverca e 2 empates. A Alverca não ganha em Alvalade há 25 anos. Atualmente, o Sporting vem de 7 jornadas consecutivas sem perder, já o Alverca vem de 5 jornadas sem vencer. 3 notas adicionais, o Sporting marca há 55 jornadas consecutivas, o Alverca sofre há 11 jogos seguidos e a nota do costume, o Estádio de Alvalade vê golos há 103 jornadas consecutivas. Não há um 0-0 em Alvalade há 6 anos e um mês.
0: A 9 minutos do pontapé de saída, som de Francisco Lemos, reportagem de João Alves Domingos, comentários de Luís Cristóvão, relata o Sporting Alverca. Paulo Sérgio, boa noite, bom trabalho.
11: Boa noite, bem-vindos ao Estádio Gé de Alvalade em Lisboa, numa altura em que o relvado em excelentes condições, visto o meu posto de reportagem, está a ser regado. Há ainda muita cadeira verde à mostra, muita gente a entrar, ainda muita gente no exterior deste Estádio José de Alvalade em Lisboa. O Sporting, o atual sétimo classificado da Liga Portugal, com 4 pontos, uma vitória, um empate, 5 gols marcados e 4 gols sofridos, a receber o Alverca, 15º colocado, apenas um ponto, tem um empate, uma derrota, 2 gols marcados e 4 gols sofridos. O técnico Rui Borges não gostou daquilo que aconteceu na semana passada e muda 3 dos 4 jogadores da zona defensiva, com destaque para os dois centrais, Eduardo Quaresma e Gonçalo Inácio. Vão começar no banco dos suplentes, avançam para a titularidade Zeno De Bast e a estreia absoluta de Ibrahim Ba, um dos jogadores contratado neste defeso à formação do Famalicão. Depois, na frente de ataque, muito se falou de Luís Suárez, do colombiano, da situação em que ele vive nestes últimos tempos, de Ioannidis, que tinha marcado 2 golos e que tinha feito 2 assistências para golo. Pois bem, Ioannidis nem no banco está, final de contas, a lesão lombar do jogador, o problema muscular é talvez mais grave do que se supunha e Luís Suárez é chamado à titularidade. A equipa do Sporting vai jogar de início com Rui Silva na baliza, Fresneda à direita, Zeno De Bast, Ibrahim Bay, Maxi Araújo à esquerda, o internacional uruguaio que é o capitão da equipa do Sporting. Meio campo com 2 dos reforços, o espanhol Altamira, ex-Betis, e Dumbiá, o italiano, ex-Veneza. Depois, ainda por cá mora, vamos ver se vai resistir ou não ao mercado, Jenny Katam do lado direito, o novo menino bonito de Alvalade à esquerda, Flávio Gonçalves com Salazar, um dos reforços da formação leonina, contratado ao Sporting de Braga, no apoio a Luís Suárez. Do lado da formação do Alverca, duas alterações. A equipa do Alverca, agora treinada por Sérgio Ferreira, ele que se sagrou na temporada passada a campeão nacional de sub-19 anos ao serviço do Futebol Clube do Porto, tem a sua primeira experiência no futebol sénior, no futebol profissional e na Primeira Liga. É obrigado a fazer duas alterações. Chiquinho está castigado. Mopiu, um dos melhores jogadores da formação do Alverca, está lesionado. Avançam para a titularidade Chissumba e também o brasileiro ex-Sporting Ryan Lucas. A equipa do Alverca vai jogar de início com Mateus Mendes na baliza, depois Baceia, Boyang e Sichunga numa linha de três defesas. Nabil, o marroquino, é o lateral direito. James, o jogador nigeriano, é o lateral esquerdo, com David Gui e Ian Lucas como os elementos mais recuados da zona de meio campo. No ataque, Ryan Lucas de um lado, Figueiredo do outro, que é o capitão da equipa, e Vivaldo Semedo, o avançado português, que está por empréstimo do Watford no Ribatejo. Árbitro da partida é Fábio Veríssimo, 43 anos, da Associação de Futebol de Leiria. É árbitro internacional a fazer o segundo jogo da temporada, o primeiro da Liga Portugal. Tinha dirigido um jogo da segunda pré-eliminatória da Liga Conferência. Aos comandos do vídeo-árbitro vai estar João Malheiro Pinto, na cidade do futebol, aqui bem perto do estádio de Alvalade, no concelho de Oeiras. É o sétimo jogo frente ao Alverca para a Liga aqui em Alvalade. 3 vitórias do Sporting, 2 empates, 1 vitória do Alverca. Na época passada, os Leões jogaram na jornada 10, venceram por 2-0, com golos de 2 jogadores que não moram nesta ficha de jogo, mas que ainda continuam a ser jogadores do Sporting: Ioannidis e Pedro Gonçalves. Vou lá embaixo ao relvado, porque já parou a rega, as equipas estão preparadas para subir ao relvado, não tarda nada, e o estádio está cada vez mais cheio, numa noite que aparentemente estava fresquinha, mas que agora se foi, digamos que, temperando em termos de temperatura. João Alves Domingos, ao repórter da RTP Antena 1.
12: Muito boa tarde. Fim de dia sem vento na capital portuguesa e em particular no estádio de Alvalade. Dizia-se bem, a onda verde vai crescendo dentro do estádio com o passar dos minutos e praticamente já vejo poucos lugares ocupados, muita gente ainda a entrar. Portanto, perspectiva-se uma excelente casa em Alvalade para esta terceira jornada do campeonato. Também bem representado pelos adeptos o clube de Alverca, com algumas dezenas do setor destinado aos adeptos visitantes para esta partida, que tem relvado impecável em Alvalade, regado há pouco e em excelentes condições depois dos exercícios de aquecimento. Ainda não estão as equipas a subir ao relvado, apenas alguns elementos das equipas técnicas já no banco de suplentes e também os jogadores do Sporting suplentes a subirem também aqui ao relvado. Parece para se sentarem e entrarem nas opções de Rui Borges, caso seja necessário, ao longo da partida. Os fotógrafos já apontados na direção do túnel de acesso ao relvado, porque daqui a pouco vão entrar as equipas.
11: Luís Cristóvão, bem-vindo a esta emissão mundial da RTP Antena 1 a partir do estádio de Alvalade. O Sporting é o primeiro dos candidatos ao título a entrar em ação nesta jornada 3. Futebol Clube do Porto joga amanhã à mesma hora. O Benfica só a 9 de setembro do próximo mês, e o Sporting Clube de Braga, incluo também o Sporting de Braga neste lote de candidatos ao título, só vai jogar no dia seguinte, dia 10 de setembro. Olhando para esta equipa do Sporting, há uma verdadeira revolução na zona recuada, com os dois centrais que iniciaram a temporada a começarem o jogo no banco, Eduardo Quaresma e também Gonçalo Inácio. Debast e Ibrahim Bá são os titulares. Significa isto que Rui Borges não terá gostado nada daquilo que viu na última jornada frente ao Vitória Sport Clube de Guimarães, e a lesão de um é a oportunidade do outro, e Ioannidis não está-se sequer na ficha de jogo. Avança Luís Suárez. Vamos ver como vai ser a reação do colombiano e a reação do público.
13: Boa noite, Paulo Sérgio. Um abraço para toda a equipa da Antena 1 nesta emissão mundial e, obviamente, também uma enorme saudação para todos aqueles e aquelas que nos acompanham por esse mundo fora. Um Sporting que, apesar de ter vencido frente ao Vitória, não convenceu. E não tendo convencido, abriu-se a porta para que Rui Borges pudesse fazer alterações. Para mais, com Zeno de Basta e Ibrahima Bá a treinarem desde a semana que antecedeu a estreia na Liga Portuguesa, estavam a treinar, não estavam ainda em condições para esse primeiro jogo, acabam agora, com duas semanas de trabalho, serem aposta para Rui Borges numa linha defensiva que muda 3 em 4 nomes dos titulares frente ao Vitória, já que Fresneda também entra hoje.
11: Baianida está no banco dos suplentes e de Aspas Artes, tal como os dois outros centrais, os centrais de que falaste, Quaresma e também Inácio.
13: Nem mais, é uma linha defensiva completamente refeita. Percebendo-se que Rui Borges aponta para esta linha mais recuada, parte dos problemas, pelo menos, que a equipa sentiu nos jogos frente ao Estrela e frente ao Vitória. Rui Borges falou muitas vezes, quer na primeira, quer na segunda jornada, de erros. Como se a equipa estivesse bem, mas depois alguns erros individuais ou coletivos estivessem a colocar em causa o resultado. Não me parece que o Sporting tenha sofrido de erros, mas sofreu sim de problemas no processo. E agora vamos ver com outros jogadores se mantêm os problemas no processo ou se a equipa pode melhorar. Uma coisa é certa, com Zeno de Basta e com Ibrahim Abá, o Sporting tem dois centrais mais parecido com o tipo de jogador que hoje em dia nós vemos como centrais nas principais equipas do mundo. Maior velocidade, maior envergadura física, maior capacidade também para fazer passos longos. São dois centrais que têm essas características. Também havendo aqui expectativa para ver ou para medir a velocidade de Ibrahim Abá, sobretudo no perseguir de algum jogador do Alverca que consiga espaço para se aproximar da área. Todas situações nas quais o Sporting pode, pelo menos hoje, começar a melhorar. Depois, o caso de Soares. Continuo a achar que Soares está a um golo de fazer as pazes com as bancadas. E hoje pode ser aposta como titular, sem colocar em causa Ioannidis, porque não estando sequer no banco, significa que o grego está lesionado e não estaria mesmo disponível para jogar. Por isso, Rui Borges não tem que queimar o grego para lançar Soares como titular. Pode acabar por ter aqui o melhor de dois mundos.
11: Deixa-me perguntar-te, eu tive a oportunidade de assistir com atenção ao jogo entre o Alverca e o Futebol Clube do Porto há duas jornadas atrás, e pareceu-me que esta equipa de Sérgio Ferreira é uma equipa bastante interessante. É verdade que falta aqui Chiquinho e falta o central Mapieu, que para mim é um dos bons centrais do futebol português. O que é que pode fazer o Alverca esta noite aqui em Alvalade? Há 25 anos surpreendeu Lázaro Baloni e uma equipa que estava a festejar ainda ao título, digamos assim, ao vir aqui ganhar por 1-0.
13: É, estamos a 3 dias de completar 25 anos, portanto pode haver aqui marca histórica para festejar também pela equipa do Alverca. Não tendo Chiquinho, Sérgio Ferreira aposta em reforçar o meu campo, portanto junta a Davi Gui e a Ian Lucas, o Ryan Lucas, que o ano passado estava no Sporting, jogou mais na equipa B, também se estreou pela equipa principal.
11: Fez um jogo apenas na equipa principal, 22 ou 23 na equipa B.
13: Estava emprestado pelo Flamengo e agora contratado pelo Alverca no início da temporada passada, deu sinais de ser um jogador com algum potencial. Veremos se o pode confirmar na equipa ribatejana. Mas reforçando o meu campo, creio que reconhece Sérgio Ferreira parte daquilo que já tinha dito ontem, ou seja, que a sua equipa quer ser ambiciosa e ousada na proposta de jogo, mas também tem que ser humilde e saber que vai ser preciso defender muito. E é um Alverca que vem para aqui pronto a defender, deixando Figueiredo e Vivaldo Semedo prontos como as flechas, digamos assim, para atacar o Sporting em velocidade. É uma equipa muito bem organizada, a equipa do Alverca, com capacidade para se medir com o Sporting no seu momento defensivo. Veremos se ofensivamente consegue também criar problemas aos verde e brancos.
11: Vai rolar a bola, vai começar o espetáculo no estádio José de Alvalade em Lisboa. Está ali David Gui preparado para começar o jogo, para começar a jornada 3 da Liga Portugal. para começar este Sporting Alverca, numa altura em que em Alvalade se canta o mundo sabe que o hino que dá gás à equipa do Sporting. Está o árbitro da partida, Fábio Veríssimo, a olhar para o relógio. Enfim, já lá vamos 4 minutos pelo meu cronómetro, 4 minutos em relação à hora marcada para o começo desta partida. Vai apitar, apitou, rola a bola, começa o espetáculo em Alvalade. A bola vira ali para trás para Bayonga, a passo longo a bater já para a sua frente de ataque, bola a sobrar ali depois para o marroquino Nabil, cruzamento a sair pela linha final. Vamos escutar o mundo sabe que, Francisco.

0: em Alvalade. Primeiro minuto já esgotado, ou praticamente esgotado, 0-0 no marcador. Grande ambiente, João, aos domingos.
1: Casa praticamente cheia, eu diria que estão poucos lugares por ocupar em Alvalade. E deixa-me só dar esta nota, Paulo, porque no momento da entrada das equipas, Luís Suárez entrou no relvado, cabisbaixo, com os braços no ar, apontando para as bancadas, quase que pedindo desculpa e tentando fazer as pazes com a bancada de Alvalade.
0: Como diz e bem o Luís Cristóvão, é uma opinião que partilho, faz falta um golo para o colombiano, remate, golo!

0: Sporting. É de Maxi Araújo. O capitão puxou a culatra atrás e de pé esquerdo atirou para o fundo da baliza. Mateus Mendes nem viu a bola. Está no fundo e está inaugurado o marcador em Alvalade.
1: Ainda havia gente a sentar-se em Alvalade quando o Maxi Araújo decidiu inaugurar o marcador. Arrancou pelo centro do terreno e à entrada da área disparou de pé esquerdo sem qualquer hipótese para o guarda-redes do Alverca, que ainda se lançou a braçadeira de capitão a sentar que nem ginzas. A Maxi Araújo faz o primeiro gol da temporada.
0: Podia ter feito o passe para Luís Suárez, podia, sim senhor, mas não era a mesma coisa porque a bola provavelmente não seguiria para o fundo da baliza. Luís Cristóvão, Sporting a marcar nos primeiros 60 segundos da partida.
2: Maxi Araújo atirou o foguete, apanhou as canas, fez toda a festa, porque é dele a recuperação de bola no momento de saída para o ataque do Alverca, depois algum atabalhoamento, quer dos jogadores do Sporting, quer do Alverca, que não conseguem afastar a bola. Maxi Araújo, que tinha já saído um pouco da jogada, volta a pegar na bola e vai até ao fim. É ele que progride no terreno, encontra espaço e, havendo um túnel para a baliza, é por aí que lança a bola, batendo Mateus Mendes, que é claramente surpreendido com o remate de bem longe de Maxi Araújo. O Sporting entra da melhor maneira possível, primeiro remate, primeiro golo, coloca-se desde já em vantagem. Se houvesse algum tipo de ansiedade na equipa leonina, agora já toma o comprimido para se acalmar. E a equipa do Alverca, que ainda se está a tentar arrumar no terreno de jogo, é Isaac James, que aparece como o terceiro central à esquerda, Chissumba como lateral, mas a equipa nestes momentos iniciais quer pressionar e portanto também se posiciona de alguma maneira. Já vê o Sporting com vantagem sem sequer ter testado o seu sistema defensivo.
0: É o golo mais rápido do campeonato até esta altura, 72 segundos. Esta é a jornada 104, sempre com golos em Alvalade. O Sporting marca pela jornada 56 de forma consecutiva. O Alverca sofre pela 12ª ronda consecutiva. Dados trazidos pelo especialista da RTP Antena 1 em estatísticas, Carlos Santos. Em Alvalade, 4 minutos, quase 5 minutos na primeira parte. Mexeu o marcador e eu conto-lhe tudo. Sporting 1, marcou Maxi Araújo. Alverca 0.
3: El Capitán a abanar a rede.
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3: É um jogo da saudade na Liga 3, 7 minutos da primeira parte. Passos de Ferreira 0, Varzim 0.
0: A bola está na posse do guarda-redes Rui Silva, a deixar depois aqui do lado esquerdo, vem ali caminhando na senegalesa Ibrahim Ba. Lá está Ibrahim Ba, 5 minutos na primeira parte em Alvalade, 1-0, ganhou o Sporting, bola para trás. Ba outra vez, a virar o flanco ao jogo, a meter ali para a meia-direita, recolhe depois o internacional belga Zeno Debaste. Esteve no Campeonato do Mundo, mas não jogou. Magnífico o passo agora, atenção, abertura para a esquerda, Maxi Araújo a tentar ali passar por uma Marroquino Nabil a desviar a bola para a linha final, mas o árbitro a dizer que houve mão do jogador formado no Espanhol de Barcelona, e é um pontapé livre, uma espécie de canto de mangas arrasadas.
1: É mesmo ali, bem perto do limite da grande área, que o livre vai ser batido, também perto da linha final. Grande abertura de Debaste na direção de Maxi Araújo. Nabil ainda conseguiu recuperar metros, mas tocou a bola com a mão, livre para ser batido por Rodrigo Salazar.
0: O Internacional Uruguai também esteve no Campeonato do Mundo das Américas. O uruguaio Salazar ali com as mãos nas ancas, agora ali a dar instruções, a apontar com o braço esquerdo, voltou um bocadinho mais atrás, é mesmo na face lateral da grande área, lado esquerdo o ataque da formação do Sporting. O árbitro da partida anda ali a pôr calma na barraca, porque anda ali toda a gente aos agarrões dentro da pequena área do Alverca. Lá está preparado para a movimentação Salazar, o árbitro da partida a dizer que Nabil não está à distância regulamentar. Agora sim, tudo postos para marcar este pontapé livre. Vai partir para a bola, bateu, afasta a defensiva, tentou um remate direto, João.
1: Salazar tinha pouco ângulo, ainda assim tentou rematar direto à baliza e penso que foi Figueiredo a evitar a trajetória da bola na direção de Mateus Mendes.
0: É lançamento para a equipa do Sporting, já executado, lado esquerdo, a bola para trás para Bá. Bá a descongestionar, a jogar com Rui Silva, está ali fora da sua grande área, a recolher a bola de pé esquerdo.

0: parte da equipa do Sporting. A bola já em Flávio Gonçalves, ali a descongestionar, a jogar para trás para Debasse. Debasse rasteira, a meter ali no corredor central, até o apoio agora de Altamira, dá para Debasse, bem trabalhado, mas a meter mal, a entregar o ouro ao bandido. Atenção, remate prensado, estava ali agora Vivaldo Semedo dentro da grande área, só que não viu aparecer ali o defensor do Sporting e acaba mesmo por, dá-me a ideia, a deixar, uma coisa é certa e é a realidade, deixou ali Ibrahim Basta de lado no relvado, mas não me parece ter havido qualquer falta.
1: E por isso a posse de bola já está no Sporting, que vai colocar a bola a rolar, o árbitro da partida agora a colocar aqui um compasso de espera, e aí está a bola para o Sporting.
0: Está sim senhora, quase 10 minutos, estamos a caminho do minuto 9 nesta primeira parte em Alvalade. Luís Cristóvão, bela entrada do Sporting, é verdade que marcar logo no primeiro minuto ajuda e muito, não é?
2: Sim, sem dúvida nenhuma, a equipa do Sporting no primeiro remate consegue marcar golo, mas o jogo até está algo dividido, ou seja, vantagem para os verde e brancos, mas o Alverca a ser capaz de, colocando pressão, obrigar o Sporting a errar aqui e ali e agora a beneficiar de um livre bem colado, exatamente, bem colado à linha esquerda do, aliás, à linha direita do lado esquerdo do ataque do Alverca, da área do Sporting, pode vir aqui lance de perigo para o Alverca.
0: É o Debasse, demorou mais do que 5 segundos para marcar este pontapé livre e, portanto, o árbitro da partida a dizer que foi ao contrário, está autorizado, é a maneira curta, a bola ali para o remate lá para dentro da grande área, ninguém para o desvio no ataque do Alverca e a bola acabou por sair pela linha final, é pontapé de baliza para Rui Silva.
1: Remate muito tenso de Figueiredo, não demorou muito tempo para disparar à baliza do Rui Silva, mas sem direção, apesar da força colocada.
0: Lá está o Sporting outra vez no ataque, bola na direção de Jani Catamo, a bater ali para o corredor central, quem vai aparecer, o corte do número 14, Yaya Boyang, jogador da Gâmbia, ex-Odessa da Dinamarca. Lá está, na altura em que os 10 primeiros minutos nesta primeira parte em Alvalade já estão esgotados. A bola está ali em Ibrahimba, a jogar para trás para Rui Silva, recuado Rui Silva, está na zona da marca da grande penalidade, faz uma abertura lá para o lado direito para Fresneda, dá para trás, dá para Debasse, outra vez Fresneda, a passo longo ali à procura de Flávio Gonçalves, aparece o corte de Sichumba, ainda há insistência por parte da formação do Alverca, vai ficar ali senhor da situação por Davi Gui, dá para trás para o seu guarda-redes para Mateus Mendes, a deixar depois para fora da sua grande área para Boyang, empurra lá para a esquerda para Sichumba, lá está o jogador emprestado pelo Sporting Clube de Braga, vai na segunda temporada à beira Tejo, a bola para trás, organiza a formação do Alverca, a trocar a bola entre os seus jogadores mais recuados, bola aqui para a direita para Nabil, invade o meio campo contrário, soltou já para a velocidade de um companheiro, não chega, aparecia ali a meter velocidade no jogo Figueiredo, é uma espécie de nómada do ataque da formação do Alverca, não conseguiu chegar e é pontapé de baliza para o Sporting.
1: Nabil Tuaizi a requisitar Figueiredo na faixa direita do ataque do Alverca, o passo saiu demasiado comprido, direção da linha final e por isso pontapé de baliza para o Sporting, vai executar Rui Silva.
0: É, o Rui Silva já executou do lado direito, é do lado esquerdo, livre, já marcado, não deixa de ser um livre, o pontapé de baliza, a bola está em Rui Silva. Rui Silva perante a aproximação de Semedo, a deixar depois lá do lado direito, sai agora o Fresneda da aula, vem ali para o meio, joga depois com Ibrahim Bá, vira o jogo aqui para a esquerda, para o autor do gol do Sporting, o Maxi Araújo, a dar depois ali para o camisa 17, que é o 77, aliás, que é o Dumbiá. Há ali uma falta a ser descortinada pelo árbitro da partida. O público de Alvalade não gostou. Livre já marcado. A bola está em Nabil. Nabil arrasta a dar ali para Semedo. Acaba por ser desarmado. Recuperação por parte da formação do Sporting. Lá está Altamira. A deixar depois lá do lado direito no outro espanhol, que é o Fresneda. Joga ali para trás para o Zeno Debasse. Debasse rasteiro ainda na direção de Ibrahim Babá. E este ainda mais para trás para Rui Silva. A bola está ali na meia-direita a picar para quem? É para aparecer ali de cabeça. O Fábio Gonçalves deu, mas entregou ouro ao bandido. A bola está na posse dos homens do Alverca. Passe longo. Não consegue ali chegar Figueiredo. Corte de primeira da defensiva do Sporting. Bola para fora. Remesso manual à esquerda para o Alverca.
1: Novamente requisitado. Figueiredo na frente de ataque do Alverca. Desta vez no lado esquerdo tem sido o homem mais disponível do ataque.
0: É muito móvel e, portanto, sendo muito móvel, anda de um

0: lado para o outro, sendo que ele é tradicionalmente um jogador que joga ali sobre o lado esquerdo e é bom de bola. Gosto muito de Figueiredo. Ele vai na sua segunda temporada ao serviço do Alverca. A bola está aqui em Max Araújo, passe longo ali para a desmarcação de Luís Suárez. A bola vai bater no relvado, passe e depois parece-me haver ali falta, mas há fora de jogo. Fora de jogo assinalado ao ponta de lança do Sporting, Luís Suárez. E Luís Suárez ficou estatelado no relvado.
1: Paulo, é que foi atingido pelo cotovelo do Yaya Boyang, em cheio na cara de Luís Suárez, naquela discussão do lance. E se não fosse ter sido fora de jogo Luís Suárez, havia aqui falta para marcar.
0: Claro, claro que havia. A bola está à disposição de David Gui. A virar o jogo aqui para o lado direito para Nabil, para com o peito, baixa para o relvado. Conseguir passar a bola ali sobre a cabeça de Maxi Araújo. Aparece agora Ibrahim Bá a conseguir levar a melhor. Passe longo na direção do guarda-redes Mateus Mendes, fora da sua grande área. Ele estava fora da grande área, mas estava também o Boyang a conseguir levar a melhor a recuperação por parte da equipa do Alverca. Bem jogado, lá está o passe agora ali de Ian Lucas, mas com muita força, e a bola a sobrar depois para o guarda-redes Rui Silva. Rui Silva dentro da sua grande área a deixar depois aqui na meia esquerda, lá está Ibrahim Bá. Ibrahim Bá vai virar o jogo lá para o lado direito, recolhe de pé direito e empurra com o mesmo pé, o Zeno Debasse outra vez para Bá, lá está o senegalês a entregar, a trocarem a bola os dois centrais, os dois novos centrais desta equipa do Sporting Clube de Portugal. Era o passo longo ali para Dumbiá, acaba depois por recuperar a posse de bola à equipa do Alverca. A bola está aqui do lado direito, lá está Nabil, passo longo a conseguir ali chegar o avançado do Alverca, da equipa ribatejana, mas a tocar a bola pela linha lateral e a lançamento para o Sporting do lado esquerdo.
1: Esperava Vivaldo Semedo ter colegas mais perto para tentar de cabeça colocar num companheiro, não estava ali ninguém e a bola acabou por sair pela linha lateral. Ficou muito insatisfeito o ponta de lança, mas agora Maxi Araújo demorou muito tempo a lançar a bola e há posse para o Alverca.
0: É, os jogadores têm que se habituar a estas novas situações e portanto têm que levar isso em linha de conta, Luís Cristóvão.
2: Sim, eu creio que nas primeiras duas jornadas houve uma série de árbitros a darem espaço para que os jogadores demorassem, mas sem dúvida nenhuma que nos jogos da UEFA já se percebeu que é quando a bola está pronta, começa a contagem, e Fábio Veríssimo vem inspirado da Semana Europeia e está a aplicar a regra como ela deve ser aplicada.
0: Para já, cartão amarelo para Yaya Boyang.
1: Exatamente, era mesmo isso que ia dizer, o central tem andado ali numa luta com a Luís Suárez, desta vez o colombiano voltou a ganhar a melhor e portanto teve de fazer falta o central do Alverca e acabou por ver cartão amarelo.
0: Olha cá também, alta velocidade, pareceu um travado em falta o árbitro da partida, nada assinalou, o assistente também não. A recuperação de Fresneda, a bola está dentro do meio campo, defendido pelo Alverca, a vir ali para trás para Debasse a jogar com Altamira, depois a bola outra vez no belga, joga para trás, fora da sua grande área, a funcionar como um livre à moda antiga, está ali o Rui Silva e a bola vai para Altamira, lá está o espanhol Leis Betis de Sevilha, uma bela contratação, a de jogar para trás para Bá lá para a direita para Debasse, a meter no meio campo contrário, recolhe a equipa do Sporting, vira ao flanco ao jogo da direita mais para a esquerda, ao Flávio Gonçalves a deixar depois em Ibrahim Bá. Bá virá outra vez o jogo lá para o lado direito, olha a interseção de Figueiredo, bola para Semedo, Semedo a tirar um adversário de caminho, vai para o chão, queixa-se da face e é livre, exatamente.
1: É livre a favor do Alverca, falta cometida por Maxi Araújo, foi ele a atingir o ponta de lança Vivaldo Semedo, que está ali caído no relvado, a queixar-se da zona do rosto. Já pediu desculpa o lateral esquerdo do Sporting Uruguai, que fez o primeiro gol desta partida. E deixa-me só dizer que há pouco o lance de Jenny Catão aqui com Yaya Boyang, houve claramente contacto, não teve um entendimento o árbitro da partida que seria para falta, mas arriscou muito o central do Alverca, que já tem cartão amarelo.
0: 18 minutos em Alvalade, emissão mundial da RTP Antena 1. 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Hoje estamos em Alvalade, amanhã não perder na tarde desportiva, a partir das 3 da tarde, o acompanhamento de toda a atualidade desportiva. E depois à noite vamos estar em direto dos Estádio estádio do Dragão para seguir o jogo que coloca frente a frente as duas únicas equipas que ainda não perderam pontos na Liga Portuguesa. Futebol Clube do Porto Alverca. Olha a geneira de Ibrahim Ba, conseguiu ainda recuperar ali o Zeno de Basta. Sai a jogar a formação. Saía a jogar ali a Dumbiá, meter velocidade no jogo. Tentou combinar o corte depois a acontecer. E não era Dumbiá, era sim Catamo que apareceu ali em terrenos mais interiores. A bola está em Altamira. Altamira a virar o jogo aqui para a esquerda para Maxi Araújo. A deixar depois num companheiro, este sim, Dumbiá. A Dumbiá a jogar ali mais para trás para Ibrahim Ba. Lá está o antigo jogador do Veneza da Série B italiana. É outro belíssimo jogador. A bola está em Catamo. Catamo a vir ali no seu meio campo. A deixar depois em Altamira. Altamira a entrada dentro do grande círculo. Meteu no meio campo contrário. Apareceu ali o toquezinho de um companheiro. Bola para trás. Vai tentando o Zalazar. Tentava ali combinar com o Maxi Araújo. O toque e a bola a sair pela linha lateral. Lançamento para o Sporting. É à esquerda já executado. Bola para trás. Dá ali para Ibrahim Ba. A baixar para o relvado. A deixar depois em Altamira. Altamira está dentro do grande círculo. Faz uma abertura lá para o lado direito. A bola a ser recolhida depois por Zeno de Bast. De Bast dá para Altamira. Altamira devolver para Zeno de Bast. Mas o Alverca, Luís Cristóvão, tem este mérito de ir empurrando a equipa do Sporting para junto da sua grande área.
2: E é realmente assinalável a forma como o Alverca defende. A equipa tem um sistema muito híbrido, tanto está com uma linha de 4 como está com 3 centrais. A equipa vai se adaptando ao aumento da posse de bola do Sporting e com isso consegue pressionar muito bem e está a levar a equipa do Sporting a cometer vários erros. E então, onde é que nós chegamos? O problema não estava no individual, está mesmo no coletivo. O processo do Sporting, neste momento de recuperação de bola e de saída para o ataque, quando é pressionado, trem por todos os lados. E mudam os dois centrais, os problemas mantêm-se, por isso percebe-se que há aqui uma questão de coletivo que tem que ser muito melhor trabalhada por Rui Borges. Alverca, com esse mérito, não deixa o Sporting dominar completamente o jogo, vai mantendo-se competitivo e o jogo está muito interessante também à conta disso.
0: A bola está em Maxi Araújo, grande passo, atenção lá para a entrada de Catamo, aparece ali bem o corte de Yaya Boyang. Insiste a equipa do Sporting aqui pelo lado esquerdo a arrumar a casa, bola para Dumbiá, vai ali combinando com Luís Soares, bem jogado, bola na esquerda, Maxi a dar ali para... Deu ali para um dos seus companheiros que era o Salazar. Acabou depois por tocar a bola pela linha lateral e é lançamento já executado pelo Alverca. Tenta sair a jogar por Nabil numa altura em que estamos com 20 minutos nesta primeira parte. Em Alvalade marcou cedo o Sporting, marcou no primeiro minuto do jogo. Sporting 1, marcou Maxi Araújo. Alverca 0.
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4: Dois resultados na Liga 3, Passos de Ferreira 0, Varzim 1, 23 minutos. Na Liga Espanhola, Mourinho, é o primeiro jogo de Mourinho no campeonato. La Liga, a Liga Espanhola está a vencer em Barcelona diante do Espanhol por 1-0. O gol foi marcado por Jude Bellingham.
2: Há também uma outra nota a dar em relação ao Sporting. Outra mudança que acontece neste 11 é que Zalazar hoje é o extremo do lado esquerdo, ou seja, para resolver o problema de um jogador que deambulava muito e parecia não estar a conseguir fixar a posição, cola Salazar à linha para o agarrar, digamos assim, e coloca Flávio Gonçalves, que por enquanto vai tendo melhores leituras desse espaço central.
0: Bom, e cartão amarelo vai sair agora para Jenny Catamo. Dá-me a ideia de que tem ali uma entrada um bocadinho complicada a Figueiredo.
1: Perdeu o lance Jenny Catamo quando tentava seguir o ataque para o Sporting, depois foi atrás de Figueiredo, entrou de carrinho, falta sobre o homem do Alverca junto à linha lateral, na forma como ataca o Alverca lado esquerdo, está caído e bem queixoso da perna esquerda Figueiredo. Já tem ali o árbitro da partida nas proximidades, já se foi inteirar da questão física e está recuperado Figueiredo.
0: Está sim senhor, e a bola está ali a ser jogada pela formação do Alverca na sua zona mais recuada. Boyang a deixar depois ali em Davi Gui, acaba por conseguir colocar lá do lado esquerdo em Xisunga. A bola vai para quem? Vai para a equipa do Alverca. Lá vem o capitão da equipa Figueiredo a sair da ala esquerda, a meter aqui na ala direita. Não chega lá a bola. Recuperação de Maxi Araújo ali em luta com Nabil. Maxi sofrer falta do marroquino e é livre à saída do meio campo do Sporting para a equipa de Alvalade.
1: É mais uma das recuperações altas de Maxi Araújo à entrada do meio campo do Alverca. Nabil percebeu o perigo que podia vir dali e acabou por fazer falta e não deixar o Maxi progredir.
0: A bola está em Debas. Debas ali a ser pressionado por Figueiredo. Joga para trás com o seu guarda-redes. Está à saída do meio-círculo. Lá está Rui Silva, internacional português que esteve no Campeonato do Mundo das Américas. A bola vai já para Dumbiá. Dumbiá a combinar com Salazar, a dar ali uma volta sobre si próprio. Lá está ele a fazer uma abertura lá para o lado direito. Bem jogado. Bola para Catamo. Recolhe Catamo. Tem ali a entrada nas suas costas por parte de Fresneda. Demorou uma eternidade. Passa agora a acontecer. Atenção. Flávio Gonçalves. Bola para Fresneda. Bem jogado. Cruzamento. Salazar. Toca mais. E a bola a perder-se pela linha de cabeceira. Bem jogado. Bem trabalhado pelo lado direito do Sporting.
1: Bem rendilhado o ataque do Sporting. Flanco direito. Combinação entre Fresneda, Jenny Catamo e Flávio Gonçalves. Depois o passe entrou para o primeiro poste dentro da grande área e Salazar não teve a melhor das recepções, deixou fugir pela linha final.
0: Pois é, a bola parece-me ter saído pela linha final. O árbitro da partida não viu, o árbitro assistente estava quase na zona do meio campo, mas o público de Alvalade parece-me ter razão, João Alves Domingos.
1: Paulo, e do lugar onde me encontro, que é atrás dessa mesma baliza, pareceu-me que a bola tinha saído pela totalidade.
0: É, o problema é que o árbitro assistente já estava em velocidade para a frente, e o árbitro da partida não tem como ver. Olha, a bola está em Zeno Debast, e depois o passe do guarda-redes Mateus Mendes para a Baceia é muito, muito à queima. É a tal questão, tem 5 segundos para pôr a bola rapidamente em jogo e tem que levar isso em linha de conta. A bola está ali em Figueiredo, acaba por a perder atenção a Luís Suárez, a aguentar bem, a deixar depois em Salazar aqui do lado esquerdo, a meter ali mais para o meio para Dumbiá, ainda Luís Suárez a jogar, a equipa do Sporting praticamente ao primeiro toque. Agora Dumbiá vira ao flanco ao jogo, recolhe de pé direito na Fresneda, adiantou já para o Flávio, mete na lateral para Catamo, ainda a insistência da Fresneda dentro da grande área, dá um toquezinho a mais e aí é canto, sim senhora. Também me pareceu, porque a bola foi desviada pelo central do Alverca, número 14, Stefan Baceá, e portanto pontapé de canto à direita.
1: Arrancou em velocidade Fresneda para tentar captar esta bola junto à linha final. Baseá fez a cobertura, foi o último a tocar e por isso pontapé de canto para o Sporting. É Salazar quem vai bater. O Sporting mete várias peças dentro da grande área.
0: É o homem das bolas paradas. Lá está o internacional uruguaio, ex-Sporting Clube de Braga. 30 milhões de euros depois, bola batida ali para o primeiro poste. Afasta a defensiva do Alverca, entrava ali ao primeiro poste na Altamira. É o lançamento para a equipa de Alvalade para ser executado do lado esquerdo. Agora a esperar um bocadinho, a esperar ali o jogador do Sporting, Flávio Gonçalves, para o arremesso manual, bola para trás na direção de Catamo, a recolher ali Catamo, joga mais para o meio na direção de Zeno Debast. Ele está a adiantar depois para Altamira, agora a virar-se para o meio campo contrário, soltou já para Salazar, este a deixar depois em Catamo, está ali a recolher o internacional moçambicano, que tem o Sunderland no seu encalce. Vamos ver se há ou não músculo para que ele consiga ficar em Alvalade. Numa altura em que estão 21 horas, 9 da noite em Portugal Continental e na Madeira, 8 da noite nas Ilhas dos Açores. Emissão Mundial de Antena, o Sporting a vencer a formação do Alverca por 1-0, golo marcado aos 72 segundos. A bola está ali em Catamo, a Catamo a deixar depois para Altamira a meter ali para Salazar, encosta para Flávio Gonçalves, sai da ala, vem ali para o meio, o Sporting a tricotar, o Sporting a trocar muitas vezes a bola, mas está muito bem fechado à equipa do Alverca. Já vou ouvir o Luís Cristóvão, o comentador da Antena 1, esta noite aqui em Alvalade. Lá está a bola de Altamira a virar o flanco ao jogo para o lado esquerdo, bem jogada, atenção, a bola vai ali na direção da formação do Sporting. É Flávio Gonçalves que aparece aqui sobre o lado esquerdo, tira um adversário de caminho, tirou o cruzamento e ganha lançamento de linha lateral.
1: Abertura de Altamira, do lado direito para o lado esquerdo, em direção a Maxi Araújo, deixou em Flávio Gonçalves, foi bala Fernando, jovem da formação do Sporting, mas com muita gente do Alverca em cima, acabou por ganhar o lançamento lateral.
0: Já executado, a bola está em Maxi Araújo, acaba ali por sofrer um toque do seu adversário, o árbitro manda jogar. A bola está já em Zeno de Basso, dentro do grande círculo, já está de pé, Maxi Araújo. A bola vai ali ter com Ibrahim Bá, joga para trás para Rui Silva. Rui Silva a deixar depois de pé esquerdo no lado direito. A bola está ali em De Bast. De Bast a adiantar, a meter já na direção do Altamira. Não, era do Zalazar. Acabou depois também o Altamira por aparecer ali na jogada e acabou por não conseguir dar seguimento à jogada.

0: A recuperação de Boyang, a jogar para trás para o seu guarda-redes. Mateus Mendes está na zona limite da sua grande área, a fazer uma abertura lá para a esquerda para Sichumba. Lá está o jogador português, passe longo ali para falhar a interseção, o Debassi, depois um atraso ali, um bocadinho de aflitos de Ibrahim Ba para o guarda-redes Rui Silva. Luís Cristóvão, quase meia hora nesta primeira parte, está longe o Sporting dominar o jogo.
1: Sim, não está a dominar o jogo, tem muito mais bola, mas não consegue criar lances de perigo. E em número de remates, empate entre as duas equipas nestes quase 30 minutos. O Sporting, no momento defensivo, puxa sempre Géni para fechar na lateral, portanto defende com três centrais, um pouco receoso da forma como o Alverca avança, com Chissouma a ocupar esse flanco esquerdo ofensivo quando a equipa tem bola. E agora mais uma recuperação do Alverca, que tem sido norma ao longo desta partida.
0: É precisamente Chissouma a deixar depois ali em Figueiredo, a devolver lá para o lado esquerdo. Atenção, organiza a formação ribatejana, mas preferiu agora uma jogada mais apoiada. Outra vez Chissouma tira o cruzamento lá para dentro da grande área, afasta Zena Debassi de qualquer maneira. A bola vai ficar à disposição de Boyang. Completa, Luís.
1: Portanto, a equipa do Sporting, que defende com um Géni Kata mais atrás, depois tem revelado algumas dificuldades para ter bola. Quase sempre Flávio Gonçalves no corredor central. Há parte ali alguns momentos em que Zalazar trocou com ele. Nessa mudança também não vemos Zalazar a ter muito protagonismo. É um jogador que chegou para ser o protagonista da equipa em termos de criatividade, mas hoje até aparece mais preso com Flávio Gonçalves na posição central. Mas o Sporting, apesar de ter mais bola, também não é uma equipa de longas posses, ou seja, não é uma equipa que elabore muito para empurrar o Alverca para o seu meio campo. Bem pelo contrário, o Alverca, na forma como está sempre a querer provocar o Sporting, também com as suas constantes mudanças de organização defensiva, tem criado muitos problemas para os verdes e brancos terem esse tipo de domínio. A maior posse de bola do Sporting tem sido muitas vezes nos espaços entre centrais e médios, e por isso mesmo, apesar do Sporting ter vantagem, há equilíbrio, porque o Sporting no processo defensivo continua com falhas e porque ofensivamente não consegue empurrar o Alverca. Boa resposta da equipa do Alverca, que à parte daquele primeiro remate permitido que deu logo o golo, tem dado muito boa resposta perante a vontade do Sporting chegar ao segundo.
0: Meia hora em Alvalade na primeira parte, resultado colorido desde o minuto número 1. Sporting está em vantagem. Marcou Maxi Araújo. Sporting 1, Alverca 0.
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3: E atenção que empatou o espanhol diante do Real Madrid de José Mourinho. Marcou Calatrava para Los Periquitos.
0: A bola está à disposição de Maxi Araújo, o autor do golo. Foi ali em simulações e depois foi derrubado pelo seu adversário.
4: Maxi Araújo voltava a aparecer pelo centro do terreno para tentar furar a defesa do Alverca. Desceu o ponta-de-lança Vivaldo Semedo e derrubou Maxi à entrada do meio-campo do Alverca.
0: A bola está Altamir a tricotar, a virar-se depois, a deixar em Domiá. Lá está o italiano a jogar com o espanhol, a recolher dentro do grande círculo. Joga para o seu meio-campo para Ibrahim Ba. Lá está o senegalês contratado ao Famalicão, a jogar aqui para a esquerda, onde está agora o Flávio. A bola vai sobrando ali para Maxi Araújo. Lá está outra vez em terrenos muito interiores, a virar já para Fresneda. Faz uma abertura lá para o lado direito. A bola está em Catamo. A Catamo tem Sichumba à sua frente. Vai trocando a bola ali com um companheiro. A bola vem depois para trás para Altamira. Atrapalhou-se, conseguiu depois à segunda ficar senhor do lance. Bola para Catamo, virou-se. Bem jogado. Dumbiá pode rematar, a demorar uma eternidade e a ser desarmado. Agora meteu os papéis. Para a reforma e vieram recusados. A bola está em Altamira a fazer uma abertura lá para o lado direito. Bem jogado, atenção, a tenta ali passar por um adversário, o jogador Catamo, Géni Catamo, mas acabou depois por se deslumbrar e tocou a bola para a linha lateral.
4: Foi Rodrigo Zalazar, Paulo, porque ele descaiu para este lado direito do ataque do Sporting, desta vez com a abertura de Altamira, e acabou por deixar a bola fugir pela linha lateral e perder o ataque para o Sporting.
0: Olha, a bola está ali, Maxi Araújo recolhe com o peito baixo para o relvado, adiantou, meteu já para Dumbiá. A Dumbiá a jogar para trás ali na direção de Debassi. A Debassi vai trocando a bola com Fresneda. Debassi ainda com a cabeça bem levantada à espera de uma linha de passe, ninguém se mexe. Lá está Zeno Debassi, dá para a sua frente para Altamira, curtinho, a jogar depois com Zalazar, bola para trás para Fresneda. Agora sim é Catamo, tem Fresneda ali a avançar junto à linha lateral. A Catamo preferiu jogar de forma segura para Altamira, agora sim meteu lá para junto da linha, onde está estava o Fresneda, ainda Altamira a virar o jogo para Ibrahimba. Está aqui descaído sobre o lado esquerdo, invadiu o meio campo contrário, abre os braços, não se abre uma linha de passe, a deixar depois ali em Altamira, dentro do grande círculo, já dentro do meio campo contrário, vai a passo, a desmarcação de Catamo, a jogar ali curtinho, depois para Zalazar, lateraliza, meteu para Fresneda, a Fresneda tem um adversário à sua frente, mal, a entregar depois o ouro ao bandido e a meter para James. Insistência ainda por parte da formação do Sporting, que recuperou de pronto a posse de bola. Está ali Altamira. Altamira vai virar-se, a demorar um bocadinho. O Sporting tem muita bola, mas Luís Cristóvão não sabe muito bem o que lhe há de fazer.
1: É exatamente isso. O Sporting tem muita bola, tem de facto jogadores com qualidade individual, mas coletivamente é uma equipa sem grande norte, não tem bem noção do que quer fazer em termos coletivos, e por isso a tentação de a bola regressar sempre aos mesmos jogadores, aos mesmos passos, sem haver aqui criação de qualquer desequilíbrio.
0: Nem desequilíbrio, nem progressão. Vamos lá ver Catamo agora a entrar ali dentro da grande área. Oi, foi abalroado por um jogador do Alverca para aí um metro da linha da grande área, lado direito do ataque leonino. Dali, João Alves Domingos, pode sair um golo. Talvez a bola parada possa resolver o problema.
4: E já tentou nessa bola Maxi Araújo, pé esquerdo, pode bater dali, mas entretanto entrega a Flávio Gonçalves. Entretanto, Jenny Catamo, mesmo ali nas imediações da grande área, foi a derrubar em carrinho por Xisumba. O árbitro da partida, Fábio Veríssimo, não teve contemplações e rapidamente assinalou a falta a favor do Sporting. À conferência leonina, ali para bater aquele livre, Flávio Gonçalves é quem vai colocar a bola na relva, mas dali pede-se um pé esquerdo e estão lá dois, Maxi Araújo e Jenny Catamo. O Alverca vai colocar cinco homens na barreira.
0: Cinco homens na barreira do Alverca, que está nesta altura a ser manobrada pelo guarda-redes Mateus Mendes, este brasileiro da segunda temporada. Está autorizada a cobrança do pontapé livre. Lá está, vamos lá ver quem é que vai para o remate. Bateu por cima! Foi Flávio Gonçalves, pareceu-me.
4: Trocou umas voltas, porque daquela situação preferia um pé esquerdo habitualmente para bater esta bola. Flávio Gonçalves, pé direito, acabou por bater em jeito por cima da barra. Ainda assim, o pontapé do jovem da formação do Sporting mereceu aplausos do capitão Maxi.
0: Estamos a 10 minutos de chegarmos aos 45. Resultado a beneficiar o Sporting, mas o Sporting está longe de jogar bem. A equipa do Alverca defende bem, mas em termos de situações ofensivas, ali vem já. É lançamento para a equipa do Alverca à saída da sua zona recuada à esquerda. Lá está o árbitro da partida a contar e a bola pertence ao Sporting, claro.
4: Xisumba meteu-se a jeito, Paulo, porque quis lançar muito mais à frente e depois acabou por perder o tempo que tinha para executar o lançamento.
0: E isto é para jogar, isto é para rapidamente, e agora foi a vez do Sporting. Bem, será que não saímos dali? Foi o Sporting e agora queimou os tais 5 segundos.
4: Fábio Veríssimo está a levar a lei à letra e agora Rodrigo Zalazar também demorou muito tempo e por isso nova posse para o Alverca.
0: Ó João, e ouvintes da emissão mundial da RTP,
1: a lei é esta. O árbitro tem razão.
0: A não equipa de arbitragem, que do Conselho de Arbitragem na formação em Tomar, antes do campeonato começar, sublinhou isto aos árbitros várias vezes.
1: São 5 segundos para fazer o lançamento, não são 5 segundos a partir do momento em que o jogador acha que quer fazer o lançamento.
0: E, portanto, a equipa do Conselho de Arbitragem, os formadores do Conselho de Arbitragem, explicaram isso aos árbitros. E os árbitros explicam isso, pelo menos aos delegados ao jogo. Se não sabem, têm que aprender. A bola está ali, Nabil do lado direito, passo longo, aparece ali o corte de Debast. A bola sobrou depois para Altamira, pode lançar o contra-ataque da equipa de Alvalade, mas muito lento. A bola vai lá para o corredor direito, está ali o Catamo a fazer um compasso de espera, dar depois para trás para Fresneda. A Fresneda mais para o meio para o Altamira. Tudo a passo, tudo muito denunciado. Assim, meus amigos, não vão lá. A bola está em Debast. Debast dá ali e rasteiro, meteu para Fresneda, adiantou para o Catamo. A Catamo a jogar depois com Salazar. A Catamo vai ali para o chão, falta a ser cometida e é livre para a equipa do Sporting.
4: Na divisória do campo, a Jenny Catamo tentava arrancar, foi Xisumba a derrubar o moçambicano.
0: Livre já marcado, a bola está ali indo um miado rasteiro, meteu ali no corredor, lá está a manobrar agora o Salazar, vai para a linha final, tira cruzamento fraco, Boyang. A tirar dali o perigo, mas a bombear de qualquer maneira a recuperação do Sporting com o cabeceamento de Zeno Debast, a deixar depois no Maxi Araújo. Maxi Araújo meter no corredor central, está ali dentro do grande círculo do Umbiá. De Umbiá dá para trás, dá para Ibrahim Bá. Um passo ali vertical para Flávio Gonçalves. Acabou por entregar a bola para o seu adversário, mas depois há ali uma entrada muito dura de David Gui sobre Flávio Gonçalves, quando procurava conseguir passar ali pelo homem do Sporting. Cartolina amarela, é a terceira a sair do bolso de Fábio Veríssimo.
4: Flávio Gonçalves acabou por perder a bola, mas depois também foi rápido a recuperá-la, e David Gui acabou por fazer carrinho sobre o jovem da formação leonina e derrubar Flávio Gonçalves na relva, ali à entrada do meio-campo do Alverca, livre para ser batido pelos Leões. Vai ser Zalazar a executar.
0: Como se diz na minha terra, rachou ao meio, e portanto pontapé livre bem assinalado pelo árbitro da partida, de resto estava muito bem posicionado. É pontapé livre para ser marcado por Zalazar. Lá está ele à saída do grande círculo, dentro do meio-campo contrário, bola a ser levantada lá para o lado direito, Ibrahim Bá dá de cabeça ali para o meio, afasta, atenção, Flávio remata, defesa! Ainda mexe a jogada, atenção, Luís Soares, um remate prensado, recuperação da equipa do Sporting. Flávio Gonçalves, remate com muita força, mas à figura. A bola vem agora a ser trabalhada ali por Dombiá, a conseguir aguentar depois a pressão dos homens do Alverquer, se chumba, e a bola vai ali para o lado direito, a demorar um bocadinho, a pedir calma a equipa, os jogadores do Sporting a pedirem calma e a pedir mais do que isso, João Alves Domingos, que a equipa se reposicionasse, não é?
4: Era porque Ibrahim Abá estava no corredor direito e ele joga pelo corredor central do lado esquerdo e portanto pedia à equipa para se organizar para que os jogadores se pudessem colocar nas posições de origem.
0: A virar o flanco ao jogo, o Sporting a atacar aqui pela esquerda, Zalazar ganha ali um ressalto, mas a conseguir recuperar bem a posição, o jogador do Alverca tem agora ali o apoio por parte de David Gui a dar ali para trás e Dumbiá acabou por a perder, ainda lá vai, mas a bola ainda a perder-se de um para o outro lado. E agora foi Katam, tentou colocar em frangeira com demasiada força, a bola a sair pela linha lateral e a lançamento para a equipa do Alverca.
4: Pouca concentração dos homens do Sporting neste momento da partida. Dumbiá parecia um elefante numa loja de loiças, atrapalhou-se completamente com a bola e depois foi Jenny Katam a colocá-la pela linha lateral na tentativa de um passe.
0: Luís Cristão, se calhar o intervalo está a fazer-se sentir, quer para uma, quer para outra equipa.
1: Sim, o Sporting precisa de pensar bem aquilo que quer fazer com este jogo, porque a equipa tendo muito mais bola, e teve agora uma boa oportunidade com o remate de Flávio Gonçalves à entrada da área, mas a equipa está muitas vezes meio perdida, mesmo tendo bola, não sabe bem aquilo que quer fazer e precisa de se organizar nesse sentido.
0: Olha, atenção, passo longo ali para Luís Soares, tentou fazer a bola passar ali por cima do central, mas o guarda-redes estava no caminho do lance agora, João.
4: Foi Zeno Debast a requisitar Luís Soares dentro da grande área do Alverca, num passo longo a partir do setor defensivo, mas cobertura do defesa e também do guarda-redes do Alverca.
0: Abriu-se agora uma avenida ali do lado esquerdo do ataque da formação do Alverca, atenção, Figueiredo, remate à figura de Rui Silva.
4: Xissuma atacar pelo lado esquerdo do ataque do Alverca, colocou mais ao centro, Figueiredo puxou do pé direito, fletiu o remate cruzado, foi ao encontro de Rui Silva, que encaixou e agora está pronto para repor a bola.
1: Do lado da equipa do Alverca, a forma como quer jogar é uma forma que obviamente cria algum desgaste e percebe-se aqui e ali que alguns jogadores vão perdendo proximidade com os momentos onde devem intervir. Vai-se abrindo espaço e o Alverca também precisa de intervalo para poder respirar.
0: Atenção, Zalazar ali ao meio, bola para Luís Soares, já vinha fora do lance, ainda toca na bola, mas acabou por entregar-me para os jogadores do Alverca, e o passe longo à procura de Vivaldo Semedo permitiu o desarme pela linha lateral de Ibrahim Bá, lançamento para a formação de Ribatejo. A bola está aqui do lado direito, lançamento já executado, Nabil dá ali para trás, dá para Baceia a adiantar, a meter já para David Gui, vem caminhando, não é David Gui, é Ian Lucas, este agora sim a virar lá para a esquerda na direção de Figueiredo, lá vai o capitão de equipa ainda dentro do semi-campo a meter para o meio-campo contrário para Ian Lucas, lateraliza aqui para o lado direito. direito, sai cruzamento lá para dentro da grande área de Nabila, afasta Ibrahim Ba, bola para fora, lançamento para Alverca.
4: Nabila cruzar na direção do primeiro posta, passou a Ibrahim Ba de carrinho a limpar pela linha lateral.
0: Organiza outra vez a equipa do Alverca, estamos nos 5 minutos até chegarmos aos 45, estamos a 3, ou menos de 3 minutos de chegarmos aos 45, sem quaisquer problemas, imagino que 1, 2 minutos, não mais do que isso, vão ser dados pelo árbitro Fábio Veríssimo. O jogo não teve paragens, a bola está à disposição de Baceia, Baceia arrastar a meter para Nabil, Nabil a invadir o meio campo contrário, lá está Nabil aqui do lado direito, vai tentando combinar ali com Figueiredo, foi para o chão e há falta, diz o árbitro da partida, falta de Altamira.
4: Altamira a empurrar Figueiredo ali nas proximidades da grande área do Sporting, depois de uma combinação entre Nabil e o avançado do Alverca, pontapé livre, lado direito do ataque dos ribatejanos para ser batido por Figueiredo.
0: Lá está Figueiredo para marcar este pontapé livre, dali um cruzamento lá para dentro da grande área, cria ou pode criar sempre perigo, até ali o apoio de Sichumba. A subir agora aqui no corredor, lá está Figueiredo, vai bater, bateu lá para dentro da grande área, ui! À boca da baliza, falhou a emenda, Baceia! O central da formação do Alverca, talvez tenha sido esta a melhor oportunidade da formação do Ribatejo para chegar à igualdade em Alvalade.
4: Cruzamento com conta, peso e medida, muito bem colocado por Figueiredo, só à espera de um desvio que acabou por não acontecer e a bola seguiu o caminho até à linha final livre, aliás, pontapé de baliza para Rui Silva.
0: Lá está Rui Silva a bater com força lá para junto de Salazar, aparece ali Sichumba a bater para o meio-campo contrário, a bola acaba por transpor na linha lateral, lançamento já executado, a bola está ali em Debast, a Debast a recolher, a passar dentro da sua grande área, agora a sair, lá vem ele a passo, a adiantar agora para Altimira, Altimira vai a vir ao jogo na direção de Ibrahim Ba, este a meter para Dumbiá, a jogar com Altimira, a Dumbiá de pé esquerdo a deixar depois em Debast, lá vai Debast, o internacional belga a pisar a bola, a deixar no espanhol Altimira, a adiantar depois para Luís Soares, dá para trás, dá para Ibrahim Ba, rasteira, bola a rasgar ali para o menino Flávio, vai para o chão, não há qualquer falta, recuperação, tempo! Tempo de compensação, apenas 1 minuto. Claro, o jogo não teve paragens, era bom que fosse sempre assim. Lá está a bola lá no lado esquerdo, muito bem, a aparecer ali agora o trabalho de Boyanga, a Boyanga meter na sua frente de ataque, era para David Gui, dá um toque de primeira, bola acaba por sair pela linha lateral, é lançamento para a formação do Sporting já executado, a bola está em Zeno Debast, a Debast ali a recolher, lá está ele, Debast muito lento, sempre a olhar, a ver, à espera da desmarcação de alguém, agora sim, a jogar ali para trás para Rui Silva, o Rui Silva a levantar de pé esquerda, a deixar lá no corredor direito onde está o Zeno Debast, aproxima-se Altimira, a Zeno Debast prefere trocar a bola com o seu companheiro do setor, Ibrahim Ba, um passe rasteiro, mas para a recuperação da defensiva do Alverca, a aparecer ali agora o atraso de Rayem, Lucas dá para trás, dá para Boyang, a Boyang para a sua frente, ali para o David Gui, fica estatelado no relvado e há falta para a equipa do Alverca.
4: Luís Soares cometeu a falta e manda David Gui levantar, entretanto o árbitro da partida assinala tempo de intervalo, as equipas vão recolher ao balneário com a exceção de David Gui, que ainda está caído no relvado, entra a equipa médica do Alverca para a assistência, também se vai aproximar Luís Soares, que tinha cometido a falta para perceber a condição do jogador do Alverca, vai ali cumprimentá-lo pedindo desculpas pela entrada Luís Soares e vão ser os últimos dois elementos dos 11 iniciais a deixar o relvado de Alvalade. Luís Soares já se encaminha para as cabines, David Gui já se vai levantando para deixar o relvado.
1: Fica a ideia que é Ryan Lucas, porque eles andaram pegados durante a primeira parte várias vezes, Ryan Lucas entrou um pouco mais duro e Luís Soares nesta falta foi mais tirar de esforço, não foi uma disputa de bola.
0: O Gui é mais pequeno que o Ryan Lucas. Luís, 1-0 para o Sporting, gol marcado aos 72 segundos, portanto aos 2 minutos, usando enfim, aquele preciosismo da FIFA, que um golo não é no minuto, é no minuto seguinte. 2 minutos marcou-me na Maxi Araújo. Digamos que em termos de perigo, tivemos depois aquela situação protagonizada, aquele remate à figura de Flávio Gonçalves, mas Sporting com muita bola, mas não sabe, insisto nesta ideia, não sabe o que fazer à bola.
1: Não, é um Sporting que está muito verde, ou seja, é uma equipa leonina que tem muitas dificuldades para se perceber que ideia é que quer ter para o jogo. E apesar de ter 67% de posse de bola, a maior parte dessa posse de bola é no seu meio campo e não tem propriamente utilizado esse momento para empurrar o Alverca para mais perto da área. Entrou bem, marcou cedo, vive também um pouco dessa vantagem. O Alverca é ambicioso, mas tem que ser mais capaz de criar situações de perigo. Teve 4 remates, mas o lance de perigo, como tu bem disseste, o lance de maior perigo foi aquele em que não rematou, não chegou à bola baseada, mas esteve bem lá perto. Uma primeira parte que acaba por ser de equilíbrio, que mostra um Sporting a vencer, mas continua sem convencer, e o Alverca pode sonhar.
0: Tempo de intervalo em Alvalade, Maxi Araújo abriu a contagem aos 2 minutos, marcou o único golo que vai colorindo o marcador no estádio do Sporting Clube de Portugal. Intervalo, meu caro Fernando Eurico, Sporting 1, Alverca 0, até já.
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3: Até já, toda a equipa da Antena 1 no estádio José Alvalade. Vamos ter a segunda parte deste jogo que ainda está em aberto na Liga 3, em tempo de intervalo, na capital do Móvel. 2 clubes que já andaram pela primeira divisão. Passos de Ferreira 1, Varzim 2. Mourinho, no primeiro jogo pelo Real Madrid no Campeonato Espanhol, está em tempo de intervalo empatado no terreno do Espanhol de Barcelona. 1-1 é o resultado. São 21:23. Notícias com o jornalista da Antena 1, Mário Rui Cardoso.
5: Situação dos incêndios com a Proteção Civil, a considerar que existem quatro situações importantes a esta hora. O incêndio que começou em Mouriscas, em Abrantes, e que vai agora em direção ao concelho vizinho de Mação, mas sem habitações em risco, e com os bombeiros a dizerem que, pela forma como o fogo está a evoluir, é muito possível que não venha a ameaçar qualquer habitação. Este incêndio está a ser combatido por mais de 500 bombeiros, apoiados por 160 viaturas. Também o incêndio de Santa Marta de Penaguião, em Vila Real, continua com 2 frentes de fogo. Está a ser combatido por cerca de 200 bombeiros e 60 viaturas. É um incêndio que também não está a colocar habitações em risco e que os bombeiros acreditam que vão conseguir controlar durante a noite. E outros 2 incêndios que mobilizam meios importantes, um em Celurico de Basto, combatido por quase 100 bombeiros, e outro em Val de Asnes, no concelho de Mirandela, a ser combatido também por cerca de 100 de operacionais. Noite trabalhosa, então, para os bombeiros nestas regiões do norte e do centro do país. António José Seguro foi muito claro em relação às pensões de reforma. O Presidente da República foi questionado em Viana do Castelo sobre a possibilidade de se mexer nas reformas e foi taxativo.
6: Como sabe, isso compete ao Parlamento ou compete ao Governo. Agora, as reformas em Portugal são sagradas.
5: António José Seguro, depois de ter sido abordado na rua em Viana do Castelo por um reformado a sugerir que nas pensões de reforma não se mexe, o Presidente da República a dizer que as reformas são sagradas. Surgiu agora a resposta do Irão à ameaça de guerra económica dos Estados Unidos. Donald Trump veio dizer que os países que cooperarem economicamente com Teherão vão ser alvo das sanções norte-americanas. Teherão responde que passará a considerar como inimigo qualquer país que venha a colaborar nessa guerra económica de Washington. É já amanhã que o tempo muda, com chuva e vento forte. Estas condições explicadas pela meteorologista Cristina Simões.
7: Entre domingo e segunda-feira temos então a influência desta depressão, que nos traz alguma instabilidade. Precipitação por vezes forte, tem a característica de ser persistente ao longo do tempo, traz trovoada também e poderá ter algumas rajadas de vento forte. Começa pelo litoral, esta aproximação serão as zonas com mais impacto, litoral norte e centro, que terá então até o distrito de Setúbal.
5: A meteorologista Cristina Simões, com as condições agrestes para amanhã e segunda-feira, no entanto, as temperaturas vão manter-se.

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11: Seguimos até às 11 da noite.

0: É uma notícia de última hora. João Rego, jogador do Sport Lisboa e Benfica, vai jogar no Casa Pia. Empréstimo por uma temporada, é portanto um reforço dos gansos para o que resta desta temporada. No basquetebol, a seleção portuguesa está a afinar a máquina para dois jogos importantes na janela FIBA de qualificação para o Campeonato do Mundo. Portugal vai jogar primeiro em Espanha na próxima semana e depois no último dia do mês em Matosinhos diante da Geórgia. Pois bem, Portugal teve dois jogos, duas vitórias em Istambul, na Turquia. Os linces terminaram assim a passagem preparatória com um saldo muito positivo. Esta tarde, frente ao Líbano, a seleção nacional venceu por 90-82, com Neemias Queta 16 pontos, a ser o maior pontuador, o MVP da seleção portuguesa, mas também Travante Williams e Ruben Prey, ambos com 15 pontos, tiveram destaque. André Cruz também esteve bem na equipa portuguesa, com 100% de eficácia, 11 pontos. Pontos apontados precisamente por André Cruz. Portugal já antes tinha derrotado o Egito, a quarta melhor seleção africana da atualidade. Agora bateu também no dia de hoje a seleção do Líbano. Vamos aos rescaldos das partidas da jornada 3, já realizadas neste sábado. O Rio Ave foi à linha ao António Coimbra da Mota bater o Estoril Praia por 2-0. Sotiris Silaidopoulos, o técnico grego dos Vila Condenses, fala de pragmatismo como sucesso da vitória.
1: Tivemos caráter e personalidade dentro do campo. Foi um jogo difícil, mas foi importante vir aqui ganhar os três pontos. Acho que fomos pragmáticos e esse foi um dos segredos.
0: Perante este resultado, Vasco Matos não tem dúvidas, a equipa forasteira mereceu os três pontos.
2: Primeira vez que o Rio Ave vai lá, quando nada fazia prever, acaba por fazer um gol. Fomos tentando mudar algumas peças na equipa, mas não conseguimos. Tivemos ainda uma outra situação na segunda parte, o Antef, o João, uma bola oposta também, mas o Rio Ave continuou muito eficaz e acabou por merecer a vitória.
0: No primeiro jogo desta Ronda 3 nos Barreiros, o Marítimo empatou 2-2 com o Académico de Viseu. A equipa dos Viriatos esteve a vencer por 2-0, mas uma grande reação maritimista da equipa comandada por Mitchell van der Gag, pelo menos a ter um ponto no bolso. Ora, van der Gag diz que perante esta situação acaba por não ser um mau resultado.
3: Os adeptos reconhecerem e pronto, foi importante, empatámos. Sempre difícil porque jogar, perder 2-0, sabes, contra-ataque, equipas portuguesas são muito bem organizadas, são muito fortes no contra-ataque, tivemos sorte, eu não posso dizer sorte, mas pronto, foi anulado do terceiro gol e depois equipa sem jogar grande coisa, mas a equipa, o espírito fez muito e por isso chegámos em empate. Acho que só anda para a segunda parte. Foi mérito da equipa e a equipa merecia.
0: A ganhar 2-0 e não conseguir os três pontos, Bruno Pinheiro, naturalmente insatisfeito, o técnico viziense.
4: Obviamente não posso estar satisfeito porque estávamos a ganhar 2-0, tínhamos o resultado favorável, lá estávamos a controlar o jogo e perder aqui dois pontos acaba por ser desagradável, mas vamos restringir àquilo que controlo. Acho que a equipa evoluiu da última jornada para esta jornada. Acho que fomos muito mais pacientes ofensivamente e defensivamente, conseguimos controlar mais as emoções, tivemos o jogo muito mais controlado e nesse sentido a satisfação, o resultado obviamente não é o que queremos vir aqui ganhar o jogo.
0: As reações dos treinadores aos dois jogos já realizados nesta jornada 3.

0: Agora lançamos o jogo do domingo, o jogo grande deste domingo no Estádio do Dragão, Futebol Clube do Porto Arouca. Amanhã, precisamente para escutar na Antena 1, Francesco Farioli fez elogios ao adversário, que tem apenas um golo mais marcado que o Porto, os mesmos sofridos, ou seja, nenhum sofrido. Diz Farioli que o Arouca está num bom momento.
1: They are in a very good moment. They are on top of the league.
2: Eles estão num momento muito bom, no topo da liga, com duas vitórias e têm mais um golo marcado que nós. Ainda não sofreram golos e por isso temos de estar muito atentos na nossa melhor versão, com respeito pelo que estão a fazer.
0: O italiano também abordou a saída de Rodrigo Mora para a Roma de Itália e diz que a decisão foi puramente financeira.
2: A decisão do Rodrigo sair foi financeira. Os 50 milhões representam um dos maiores negócios de sempre do Porto e é a maior transferência da história da Roma. Foi uma excelente oportunidade de mercado que permitiu um grande encaixe para um clube como o Porto, que precisa de vender.
0: Agora Vasco Seabra, o técnico dos jogadores do Arouca, a equipa do Sepé da Serra da Freita. Agora Vasco Seabra reconhece que vai ser um jogo com grande grau de dificuldade.
3: Jogo de dificuldade elevadíssima, excelente adversário, excelente ambiente. Nós estamos também confiantes e humildes sobre aquilo que nós somos enquanto equipa, enquanto identidade. Portanto, todos os predicados acredito para fazermos um bom jogo.
0: A equipa pede coragem.
3: Temos que ter a nossa humildade, a nossa forma de ser e de estar, e termos a personalidade suficiente para termos coragem para pressionar e termos coragem para ter a bola, termos coragem para jogar, termos coragem para nos desafiarmos a procurarmos marcar golo e termos coragem para evitar que o Porto possa entrar na nossa baliza ou perto dela.
0: Futebol Clube do Porto Arouca, amanhã no Dragão às 20h30 com relato na Antena 1.
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0: Antes do regresso ao Alvalade, esta catrefada de resultados. Em Inglaterra começou a Premier League, jogos de hoje, surpresa desde logo no primeiro encontro, o Manchester United de Dalot e também de Bruno Fernandes perdeu no terreno do Hull, equipa que foi recém-promovida. Hull 2, Manchester United 0, Everton 2, Crystal Palace 0, Ipswich 2, Sunderland 1 e Nottingham Forest 0, Leeds United 1. Em Espanha jogou-se esta tarde o Athletic Bilbao 1, Sevilha 3. França também arrancou a Ligue 1 com o Lens a golear o Auxerre por 5-2. Há ainda também outro jogo de Inglaterra que terminou entretanto mais tarde, o Brentford 3, Tottenham 0, a começar mal a equipa londrina novamente esta temporada diante de um conjunto também londrino, o Brentford. A Itália, Série A, Inter 4, Monza 1, Udinese 1, Como 1. Está terminado também em Espanha o Valência 0, Celta de Vigo 0, ainda em França, jogos que estão em andamento, quase a terminar. Le Mans 2, Brest 2, Nice 0, Lorient 0, Toulouse 0, Lyon 2 e Troyes 0, Paris Futebol Clube 0. Em Itália também em andamento, Génova 0, Nápoles 2, Parma 0, Cagliari 1 e em Espanha, em tempo de intervalo, Mourinho na estreia em La Liga, novamente neste remake madrileno espanhol, 1 Real Madrid 1, jogo que está em tempo de descanso. E na nossa Liga 3, na Liga 3 do futebol português, também em tempo de intervalo, Passos de Ferreira 1, Varzim 2.
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0: Hora certa para voltarmos ao estádio José Alvalade na cidade de Lisboa. Está em tempo de intervalo ainda o Sporting 1, Alverca 0. Som de Francisco Lemos, reportagem de João Alves Domingos, comentários de Luís Cristóvão, relato de Paulo Sérgio.
5: Cá estamos de novo, Fernando Eurico e ouvintes da emissão mundial da RTP Antena 1. As equipas estão de regresso ao relvado. Não parece que haja alterações, pois não, João Alves Domingos?
6: Não ficou ninguém a fazer exercícios de aquecimento durante o tempo do intervalo, tanto do lado do Sporting como do lado do Alverca. E agora com as equipas já regressadas ao relvado do estádio de Alvalade, permanecem os 11 iniciais das duas equipas.
5: Luís Cristóvão, o que é que podemos esperar desta segunda parte? Um bocadinho melhor que a primeira, não é?
7: Bem, esperemos mão de treinador, ou seja, esperemos que das duas equipas os treinadores possam ter melhorado aquelas lacunas que vimos na primeira parte. Do lado do Sporting é preciso mais organização. Não acredito em milagres de 15 minutos, obviamente. Há aqui muito trabalho a fazer neste Sporting, mas pode Rui Borges ter ajudado os seus jogadores a encontrarem, pelo menos, melhores espaços a partir dos quais criar situações de perigo. Do lado do Alverca é transformar o sucesso defensivo em perigo ofensivo e, portanto, acredito que Sérgio Ferreira tenha alguma ideia daquilo que quer que a sua equipa possa evoluir para esta segunda parte. Veremos se há físico e se há capacidade para o fazer.
5: Muito bem, tudo a postos para o recomeço da partida. Vai sair a equipa do Sporting. Luís Suárez está ali preparado para dar o pontapé inicial para os segundos 45 minutos. Vai apitar, apitou, recomeçou a partida. Ao Sporting, está a vencer o Alverca por 1-0, gol marcado aos 2 minutos do primeiro tempo, aos 2 minutos de jogo. A passo longo seria aqui para a direita, para Catamo, a bola acabou por sair pela linha lateral, é lançamento para o Alverca.
6: Demasiada força no passo na direção de Jenny Catamo, passou-lhe por cima da cabeça e foi sair pela linha lateral, já vai executar Xissumba o lançamento.
5: Lá está o jogador emprestado pela equipa do Sporting Clube de Braga, o Alverca, lançou, mas a bola foi recuperada pelos homens do Sporting. Acabou depois por conseguir Figueiredo levar a melhor. Faz ali uma abertura, era lá para a entrada do lado direito de Nabil. Apareceu ali o corte da defensiva do Sporting. A bola vem para Catamo. Está aqui do lado direito. Lá vai o internacional moçambicano. Mete velocidade no jogo. Depois faz um compasso de espera. Deixa mais a bola redondinha. Ali mais atrás em Fresneda. Lá está a Fresneda a pisar a bola. A jogar com o central belga. Aqui é Zeno de Bast. Este depois a jogar com o guarda-redes Rui Silva, a meter para Bá. A Bá a adiantar para Dumbiá. A Dumbiá a jogar ali mais para trás na direção de Rui Silva. A bola para Dumbiá. Adiantou em demasia, permitiu ali a recuperação de Xissumba, mas o jogador português acabou a bola por tocar a bola pela linha lateral e é lançamento para a equipa do Sporting à esquerda.
6: Max Araújo deixou a bola correr até à linha lateral para ganhar lançamento a favor do Sporting.
5: A jogar depois com Altimir, este para trás na direção de Ibrahim Bá. Passo longo a bater para o meio-campo contrário, saltou ali Luís Suárez, sentiu um toquezinho do seu adversário, acabou depois por se atirar para o chão o árbitro da partida, agora a assinalar falta, mas uma falta cometida sobre Altimira.
6: Exatamente, ainda fazendo sinal para aquele contacto com o Luís Suárez, mas assinalou uma falta a seguir sobre o meio-campista espanhol Altimira.
5: É, até porque o Suárez estava ali ia a passo, um bocadinho a coxear. Lá está o Luís Suárez a fazer uma abertura aqui para o lado direito, para Catamo. Não chega a bola a sair pela linha lateral e a bola pertence à formação do Alverca. Lá está preparado para a movimentação Xissumba, a lançar na direção de Figueiredo, devolveu para Xissumba, não chegou o jogador do Alverca, lançamento para a equipa do Sporting à direita. A bola não sai dali, está agora Fresneda a dar na direção de Salazar, aparece ali o corte de Boyang a afastar. Parece rugby, João Alves Domingos. Um bocadinho mais à frente e tal, mas não sai aqui do corredor direito.
6: A bola ia progredindo com esses lançamentos laterais.
5: A bola está ali em Catamo. Catamo tentou dar de primeira para Salazar. A recuperação depois a acontecer ali por intermédio de David Gui. A bola vai na direção ali do lado direito do ataque da formação do Alverca, onde estava Nabil. Recuperação a acontecer por parte da formação do Sporting. A bola está aqui do lado direito em Fresneda. Fresneda dá para atrás, dá para Debast a adiantar agora na direção de Catamo, acaba por perder, a bola foi recuperada depois pelo Isaac James. É bom jogador este lateral esquerdo da formação do Alverca.

0: que não houve intervalo.
1: Não houve intervalo porque, de facto, as equipas vêm com as mesmas qualidades e os mesmos defeitos do primeiro tempo. O Sporting algo nervoso na forma como tenta sair para o ataque. O Alverca ambicioso a tentar pressionar, mas para já ninguém a conseguir perigo.
0: A bola está ali em Maxi, adiantou, meteu já para Flávio, tentou combinar com Dumbiá, que estava ali ao meio, não sai a triangulação e sai a recuperação por parte da formação ribatejana. A bola está em Boyanga, a Boyanga adiantou, meteu já para Ian Lucas, a Boyanga depois outra vez a manobrar, a jogar aqui com Sichumba, permitiu ali o desarme de Salazar, bola para fora, arremesso já executado, a bola está na posse do lado esquerdo do Alverca, aparece ali Figueiredo a jogar com Lucas, vai para o chão, é falta cometida por Altimira ali a empurrar a bola. 5 minutos já esgotados nesta segunda parte em Alvalade, mantém-se o resultado que foi construído aos 2 minutos do primeiro tempo. O Sporting marcou por Maxi Araújo, a partir daí nada, rigorosamente mais nada aconteceu de extraordinário. Lá está um passo em profundidade à procura de Semedo, afasta a defensiva do Sporting, ainda ali a tentar recuperar depois o Dumbiá. A bola vem aqui para Sichumba, a dá ali para a sua frente para Figueiredo, a conseguiu recuperar agora o Salazar, a bem tirou com um drible um adversário de caminho, lá está ele, vira o jogo para o meio, Luís Suárez pode ir para a baliza, Suárez foi-se meter na boca do lobo. Suárez tinha Maxi ou tinha Flávio Gonçalves a entrar sobre o lado esquerdo, foi para a zona onde estavam três centrais da equipa do Alverca.
2: Exatamente, Paulo, ele tinha opções para fazer o passe e quis fletir para o meio, foi só à procura da baliza, quer mesmo voltar aos gols, está desesperado Luís Suárez, até porque tem tido muito pouca bola neste encontro.
0: É, mas não pode ser garganeiro, tem que ter mais calma, porque a calma traz praticamente tudo, ao contrário da precipitação que não traz rigorosamente nada. A Fresneda a conseguir levar a melhor bola para Salazar. Salazar tirou ali um adversário de caminho. Pois é. Tirou, mas levou com ele a seguir. E é falta que foi ali cometida por um dos defensores do Alverca. Parece-me ter sido Yaya Boyang.
2: Foi o Isaac James ali. Está mais caído sobre o lado esquerdo. Estava na marcação de Salazar. Levou um túnel do Uruguai. Não gostou e acabou por derrubar o número 17 do Sporting.
0: É, deu-lhe ali um cheirinho, sim senhor. E o seu Acildano, obrigado, João. Foi mesmo o James Aislorian, ele que está na sua segunda temporada ao serviço desta equipa do Alverca. A bola ali em Altimira a jogar para trás para Rui Silva. Rui Silva a deixar depois em Debast. A passe longa é para a desmarcação ali de Flávio Gonçalves. A chegar de primeira deu um toque de calcanhar na expectativa de conseguir fazer chegar a bola a Catamo. E depois apareceu ali o corte de Baceia pela linha lateral. Lançamento já executado. A bola está em Catamo, aqui no corredor na direita, a deixar ali no meio Altimira. A virar o jogo lá para a esquerda, bem visto. É para o Maxi Araújo, adiantou para Flávio Gonçalves. Lá está Flávio para... Seria para Maxi. Não fosse ali o corte a acontecer por Baceia. E a bola está na posse dos homens do Alverca. Aparece agora ali o Vivaldo Semedo já em queda. Já em queda e Vivaldo Semedo ficou ali queixoso, muito queixoso da perna esquerda.
2: Está agora ali a ser assistido até por um jogador do Sporting. É a Dumbiá quem se aproximou primeiro de Vivaldo Semedo para perceber a condição física do ponta de lança do Alverca, que ele já se vai levantando, apesar de muitas queixas na perna esquerda. Entra a equipa médica do Alverca para assistência ao ponta de lança que foi formado no Sporting.
0: Meu caro Luís Cristóvão, mais uma pincelada da tua parte. Estamos com 8 minutos desta segunda parte, 53 minutos de jogo, mantém-se 1-0.
1: Mantém-se 1-0, este início de segunda parte mais equilibrado, as equipas vão se encaixando um pouco melhor com o passar do tempo. Ainda ninguém conseguiu fazer um remate à baliza desde que regressámos dos balneários. Como disseste, parece que ficámos presos ao universo da primeira parte. No intervalo não houve ninguém a melhorar.
0: Ora, atenção, Fresneda dentro da grande área, tira um adversário de caminho, corta! Boyang a aparecer ali no corredor central, à entrada da pequena área, tirou dali o perigo, bola para fora, lançamento já executado. Ela está aqui do lado direito, está ali Catam para Altimira. Altimira deixa no corredor central, lá está Dumbiá, a Dumbiá de primeira a jogar com Bá. E Bá a meter depois para Altimira. Altimira pode encerrar o remate, não tinha um adversário à sua frente, tocou para Catam, lá está Catam a tentar trabalhar a recuperação da zona mais recuada do Alverca. Saía dali o James, ainda há recuperação por parte de Debast. Há uma falta, diz o árbitro da partida, que estava muito próximo do lance, livre já marcado.

0: verdade, mas enfim, muito longe do local onde foi cometida a falta.
1: Sim, até porque o livre foi cometida, a falta aliás foi cometida ali à entrada do meio campo do Sporting na zona central do terreno, e o Alverca queria bater do lado esquerdo, até Bastos empurrou Figueiredo pelas costas.
0: Vai entrar dentro de instantes Vidigal na equipa do Alverca, também o número 17 da formação do Alverca, que é o Sami. Vamos ver se há alterações ou não também na equipa do Sporting. Vai agora ali em alta velocidade o Salazar, faz uma abertura para a direita. Atenção, Catama entrou na grande área. Em velocidade, vai para a linha final. Remate, gol!

0: Sporting. Jeni Katamo aumentou de velocidade e rematou, e a bola toca no guarda-redes Mateus Mendes, dá-me essa ideia, que passa por baixo das pernas também Fico, mas está muito melhor posicionado que eu, o repórter João Alves Domingo.
1: Pedalada de Jeni Katamo para ligar a moto em direção à linha final, queria tirar cruzamento de pé direito, Mateus Mendes colocou-se no trajeto da bola e acaba por deixá-la passar entre o braço e o corpo. É essa a imagem que tem atrás da baliza e que faz com que a bola acabe no fundo das redes. Eu acredito que vai ser autogol de Mateus Mendes, porque a bola não ia na direção da baliza.
2: E permite-me, Paulo, só acrescentar, a visão é perfeita do João Alves Domingos, foi o braço direito, só acrescentar esse dado, foi o braço direito do guarda-redes do Alverca que introduziu a bola na própria baliza.
0: Já tive a oportunidade, de resto, de ver o lance também pela televisão, quer eu, quer o Luís Cristóvão, e aqui está 2-0 para o Sporting. Já vou ouvir o comentador da Antena 1. Para já um pontapé de canto para a equipa do Alverca. Lá direito, bola batida ali para a primeira posta, afasta-me na Fresneda, e na altura em que o Sporting festejava o golo, o técnico Sérgio Ferreira do Alverca fez alterações, João.
1: Exatamente, fez duas alterações aí, como dizias, e bem, entrou no André Vidigal e também o Sami. Eu tentava perceber quem tinham sido os elementos que tinham sido subtraídos.
0: Ryan Lucas foi de certeza, que eu vi a placa 35.
1: Exatamente, o número 35, Ryan Lucas, mas estava aqui na altura a olhar mais os festejos da equipa do Sporting e não conseguia perceber. E é o Vivaldo Semedo, já conseguia, porque ele já está ali na direção do banco, terá saído por outra zona do terreno, e foi o ponta de lança que foi partido por Sérgio Soares na equipa do Alverca.
0: Já vou ouvir o Luís Cristóvão, já vou também carimbar esta emissão a partir do estádio Gé de Alvalade em Lisboa, onde o Sporting ganha por 2-0. A pontapé de canto agora à esquerda, batido lá para dentro da grande área, mergulhou ali o camisa 4, Yaya Boyang, e a bola saiu pela linha final. A primeiro, numa altura em que estamos a caminhar para o minuto 58, mesmo é dizer 13 minutos desta segunda parte, o Sporting aumenta a vantagem. Sporting 2, Maxi Araújo e Katamo, Alverca 0.
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2: A 30 minutos do final, Mourinho e o Real Madrid estão empatados em Barcelona diante do Espanhol por 1-1.
0: Luís Cristóvão, o Sporting meteu velocidade. Na única vez que viu o Sporting aumentar de velocidade foi Katamo, que o fez aqui sobre o lado direito, e deu bom resultado.
4: Sim, embora não tenha rematado a baliza, sai o cruzamento, mas acaba por ter a sorte na intervenção de Mateus Mendes. O guarda-redes do Alverca, a bola embate-lhe no braço, encaminhando-se para o fundo das redes. 2-0, não sabíamos qual seria a ideia de Sérgio Ferreira, mas acredito que tivesse em mente esta ideia que acabou por pôr em prática, ou seja, puxar a equipa à frente, porque sentia com 1-0 que podia ser o momento para aproveitar algumas fragilidades e vulnerabilidades que o Sporting estava a mostrar no jogo, mas quando mexe já está a perder por 2-0, e agora a tarefa da equipa ribatejana é bastante mais difícil. Sami Marega entra para a ponta de lança, André Vidigal coloca-se como extremo à esquerda, Figueiredo extremo à direita.
0: Olha, atenção, lá vai a alta velocidade, o Flávio pode marcar, vai tirar o adversário de caminho, atira o gol! Começar a serem feitas em alta velocidade, o colombiano ganha.

0: Sporting. Luís Suárez chegou, marcou, ajoelhou, olhou para o céu e estão feitas, pelo menos estão a começar a serem feitas as pazes com o público de Alvalade, João.
1: Pazes com a bancada e também com os golos do ponta de lança do Sporting, melhor marcador da última temporada. Jenny Cátamo passa a rasgar a defesa do Alverca na direção do centro e finalmente Luís Suárez teve a oportunidade porque andava à procura durante toda a partida. Ficou na cara de Mateus Mendes e com uma simulação de corpo tirou o guarda-redes do caminho, puxou a bola com o pé direito e depois com as redes à mercê encostou para o fundo da baliza. Festa em Alvalade.
0: Quarto de hora desta segunda parte, 3-0 para o Sporting. Luís Cristóvão, vamos lá olhar para a prestação e para o golo de Luís Suárez.
2: Sim, um rasgo de Jenny Cátamo. Luís Suárez a parte ainda em cima da linha de meio campo, ou ligeiramente atrás da linha de meio campo, quando a bola sai do pé de Jenny Cátamo. Ele de facto estava à frente do último defensor do Alverca, mas não ainda no meio campo ofensivo. E acaba depois com uma grande corrida, chegar na bola, tirar do caminho Mateus Mendes e atirar para o fundo da baliza deserta. 3-0 o Sporting, num espaço de 5 minutos, marca 2 golos, no momento em que o Alverca acreditava que poderia ainda ter alguma capacidade de discussão do resultado. Isso não vai acontecer. O 3-0 parece carimbar a superioridade do Sporting no marcador, e numa segunda parte onde o Sporting estava a demorar um pouco até mostrar essa capacidade matadora, 5 minutos bastaram para virar o disco e agora tocar uma outra música. Sporting com 3-0 pode respirar confiança.
0: E Luís, em boa verdade, cá estamos a assumir-se como uma das figuras do jogo, porque mais uma assistência, é a terceira assistência na Liga Portuguesa desta temporada. Um golo marcado. Será que o Sunderland vai desistir assim tão facilmente?
2: Não acredito que desista facilmente. Também não acredito que a cabeça do jogador, enquanto não fechar o mercado, não ande aí a boiar nas possibilidades de se encaminhar para a Premier League. Mas Jenny Cátamo também a demonstrar que é possível ter uma proposta para melhorar a sua vida e ter um contrato melhor, ter uma proposta para ir para uma outra liga e ainda assim ter rendimento. É um sinal também de maturidade profissional que Jenny Cátamo está a dar.
0: E em Alvalade, João Alves Domingos, o público puxa pela equipa, está contente.
1: Está confiante com esta vantagem de 3-0, mas há que ter cuidados, até porque o Sporting na última jornada também esteve aqui a vencer por 3 golos frente ao Vitória. Depois, no final da partida, acabou por passar por menos de aperto com 2 golos do Vitória e muita pressão até ao final do encontro. Daqui a pouco vamos ter nova troca no Alverca. Vai entrar Marco Ateba.
0: Lá está a equipa do Alverca a tentar, enfim, a incomodar a formação do Sporting. Está a jogar ali pelo lado direito. Lá estava o camisa 25, Ian Lucas, a lateralizar. Bola vem ali para trás para Figueiredo. Sai cruzamento, bola prensada pela linha lateral. Remesso manual para a equipa do Ribatejo. Lançamento já executado, a bola está em Figueiredo. Lá vem o capitão da equipa a sair ali da ala. A deixa mais atrás em Aboyang. Aboyang vira o jogo para Baceia. Adiantou, meteu ali um toquezinho a mais. A bola sobrou depois para André, para o Vidigal. A Vidigal a jogar ali mais para trás. André Vidigal mesmo. A jogar ali mais para trás para Boyang. A Boyang deixar ali em Figueiredo. Dá rasteiro para Vidigal. Lá está a Vidigal a dar uma volta sobre si próprio. A manter a posse de bola, mas depois a permitir ali o desarme. E o corte de Altimira. E Altimira pede à equipa para avançar no relvado. Para sair da zona mais recuada. Lá vai outra vez a formação do Alverca. A Chissumba aqui pela esquerda a pisar, a bola dá ali para trás, aparece ali o corte de Boyang e a bola a sobrar ainda para Baceia. Lá está Baceia, o Sporting ainda não mexeu, estamos praticamente com 20 minutos nesta segunda parte. O Sporting está a vencer por 3-0. A bola fora da sua grande área com Mateus Mendes a tocar, a deixar depois em Boyang. Boyang para Mateus, lá está Mateus a jogar com Boyang. A bola não sai dali. O Sporting também espera ligeiramente mais afastado pelos jogadores do Alverca e pela bola. Lá está outra vez aqui do lado esquerdo, bola para James. James a meter mal. Recuperação de Catamo, a deixar em Altamira. Altamira a adiantar para... Seria para Flávio Gonçalves. A passe longo, aparece ali a recuperação por parte de Mnabá. A conseguir levar a melhor o senegalês. Eixa Famalicão, rasteiro a adiantar, a dar já para Dumbiá. Lá está Dumbiá, o internacional jovem pela Itália. A deixar depois em Zeno de Bast, a bater aqui para Catamo. Catamo a baixar a bola para o Galvado, a dar ali para Salazar. E depois é o corte com o corpo de Boyang. A bola a sair e temos alteração na equipa do Alverca.
1: Vai mesmo processar-se a troca na equipa ribatejana com a saída de Xisumba e a entrada então de Marco Ateba.
0: Número 19 a entrar é Simi para o lugar de Xisumba. E portanto, na alteração aqui do lado esquerdo, Luís Cristóvão vai para o mesmo posicionamento, dá-me essa ideia.
2: Vai para o mesmo posicionamento, sendo um jogador mais ofensivo, ou seja, é mais extremo, Xisumba de formação mais lateral. Procura, continua a procurar Sérgio Ferreira colocar peças mais ofensivas, procura ter maior agressividade ofensiva. É um Alverca que não deixa de acreditar que pode chegar ao golo, mesmo estando numa situação bastante mais difícil.
0: Lá está Figueiredo preparado para cobrar este pontapé livre. É um livre lateral lado esquerdo do ataque do Alverca, mais ou menos a meio campo, a meio do meio campo defendido pelo Sporting. Lá está a bola batida. Olha, o que é que ele quis fazer? Será que quis rematar à baliza?
1: Olha, Paulo, deixa-me só dizer que daqui a pouco vamos ter duas trocas na equipa do Sporting. Luís Guilherme vai entrar e vamos ter estreia na equipa dos Leões, porque Irene Kunda também vai entrar no terreno de jogo.
0: Vamos esperar para ver quem saem para as entradas destes dois jogadores, um brasileiro e um australiano, numa altura em que são 10 da noite em Portugal Continental e na Madeira, 9 da noite nos Açores. Estamos em direto do estádio Gede Alvalade em Lisboa, na abertura, ou num dos jogos principais, se calhar é melhor dizer assim, porque a abertura foi hoje com o Marítimo 2, Académico de Viseu 2, mas um dos jogos mais importantes desta jornada 3 da Liga Portugal. O Sporting está a vencer a formação do Alverca por 3-0, com golos de Maxi Araújo, Catamo e Luís Soares. Olha, atenção, remete um Mia para as nuvens! Apareceu em boa posição, foi uma espécie de grande penalidade em movimento, João! Atirou para a bancada.
1: Não conseguiu finalizar da melhor forma porque intrometeu-se do lance Luís Soares e tirou o espaço para que Dumbiá pudesse finalizar da melhor forma. Vamos então processar as substituições na equipa do Sporting. O primeiro a sair é Jenny Catamo e o outro é Flávio Gonçalves.
0: Luís Cristóvão, as primeiras duas alterações, entradas de Luís Guilherme e de Iracunda para os lugares de Catam, bela exibição em minha opinião, e Flávio Gonçalves.
2: Sim, Catam acabou por ter grande preponderância neste resultado, os dois golos da segunda parte têm a sua intervenção direta, dá lugar a Luís Guilherme que se vai posicionar aqui do lado direito da equipa leonina, fazendo exatamente o mesmo trabalho. Quando a equipa não tem bola, desce para a lateral à direita. Quando a equipa tiver bola, sobe para o extremo. Néstor Irancunda, na sua estreia, o australiano a aparecer a partir do flanco esquerdo.
0: O que é que ele pode trazer, este jogador contratado ao Watford? O que é que ele pode trazer à equipa do Sporting?
2: Velocidade, progressão, capacidade de drible. É um jogador que mete muita rapidez nas suas ações e nesta fase em que o Alverca ainda tenta colocar a cabeça de fora da água e dá algum espaço atrás, pode aproveitar. Irancunda à esquerda e Luís Guilherme à direita podem aproveitar ambos para, metendo velocidade no jogo, criarem mais situações de gol.
0: Vamos ver o que vai acontecer, se provam ou não provam nesta partida. Os jogadores lançados por Rui Borges, quer Irancunda, o internacional australiano, quer também o brasileiro Luís Guilherme. A bola está no guarda-redes Rui Silva, a deixar depois ali na meia-esquerda, sai da sua grande área, agora vem a passo, pisa a bola, vira ao jogo para o lado direito para Dabaste, recolhe o belga, devolve para o senegalês. Lá está a organizar a equipa do Sporting Clube de Portugal na sua zona mais recuada. Está ali outra vez Dabaste, aparenta a aproximação de Vidigal. Está ali Vidigal, está também também o Sami. A bola está em Bá para Debast. Debast, um passo longo para quem? É para o guarda-redes do Alverca. Agradece, ajeita ali com a coxa fora da sua grande área e depois de pé direito adianta já para Baceia. A Baceia rasteiro mete ali para David Gui. A David Gui está dentro do grande círculo, pisa a bola, lá está Gui, vai virar o jogo, não, dá ali curtinho na direção de Baceia. A Baceia recolhe, agora tenta virar o jogo para a esquerda, é para Simi. Aparece ali o corte de cabeça de Luís Guilherme, bola para a linha lateral, lançamento para a Alverca. Estamos com 25 minutos na segunda parte em Alvalade, resultado 3-3-3-0 para a equipa do Sporting frente ao Alverca. A equipa do Sporting que vai conseguir chegar aos 7 pontos, obviamente, se confirmar esta vitória, tudo indica que sim. E agora apareceu ali Luís Guilherme a tocar a bola para a linha lateral, mas o último toque, João, é mesmo do jogador do Alverca, o Simi.
1: Exatamente, e por isso dá lançamento a favor do Sporting para ser executado no lado direito, pela forma como ataca o Sporting, já colocada a bola por Fresneda.
0: Já sim, senhora, na direção de Debas, joga para trás com o guarda-redes Rui Silva, aparenta a aproximação de Sami, acabou por meter lá para a esquerda, agora aparece ali Altimir a complicar, bem, e apareceu ali o Irancuda a conseguir levar a melhor e a ajudar, atenção, Luís Soares, mete velocidade, vai para a grande área, Luís Soares tem um adversário à sua frente, remate prensado, ainda mexe a jogada, bola para Salazar, anda ali de um lado para o outro Salazar, agora sim, a libertar para quem? Quem aparece para rematar? Rematou do Miá ao lado! Tanta cerimónia! Meteram o papel veio recusado, não foi despachado, depois mais outro papel, rematem à baliza, amigos.
1: Foi primeiro Luís Soares, depois tentou também Rodrigo Salazar, Dumbiá por duas vezes alvejar a baliza, muita cerimónia, e foram-se fechando os caminhos para a baliza do Alverca, porque cada vez aparecia mais gente na equipa ribetejana.
0: Altimira estava ali, caído no relvado, mas o árbitro da partida foi lá, conversou com ele e ele já está recuperado. A bola está ali em Figueiredo, Figueiredo tentou lançar o lado direito do seu ataque, a bola sobrou para Rui Silva, Rui Silva a dizer, apá, está tudo controlado, a bola é minha. Lá veio o guarda-redes do Sporting com as mãos para fora do seu grande área, meteu aqui para Fresneda, lado direito, adiantou para Altimira, este a lateralizar aqui para o lado direito para Luís Guilherme, olha, bem jogado, bola para Luís Soares, o passo ali a acontecer lá para Irakunda, lá está o australiano sobre a esquerda, a soltar de imediato para o Maxi Araújo, tirou um cruzamento, mas a bola saiu diretamente pela linha final.
1: O Sporting foi abrindo o jogo da direita até à esquerda, até a bola chegar a Maxi Araújo, o capitão que já marcou hoje, foi até à linha final, tentava tirar um cruzamento, mas a bola encaixou muito mal no pé e saiu diretamente pela linha final.
0: 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desportiva, a não perder a reportagem do Bruno Malveira Marques, que acompanha as mulheres portuguesas no Campeonato da Europa de Voleibol Feminino, jogo ao meio-dia e meia frente à Bélgica, a Bélgica que hoje se viu e desejou para conseguir ganhar a Espanha, a Portugal onde perdeu com o Azerbaijão por 3-1, mas deixou uma bela imagem, a não perder, portanto, toda a reportagem amanhã a partir das 3 da tarde, na grande tarde desportiva da Antena 1, que tem muitos e bons pontos de interesse. Aqui em Alvalade, o Sporting ganha por 3-0, vai mexer outra vez o treinador Sérgio Ferreira da formação do Alverca. É Vasco Moreira que está ali preparado para entrar. Vamos lá ver quem é que vai sair. Ataca ao Sporting, a bola está em Luís Guilherme, atentou ali dar de primeira, mas foi derrubada em falta, não por um, mas por dois. E é Simi, vai ver a cartolina amarela. Está ali de resto o Fábio Veríssimo a explicar que não pode fazer aquilo que fez.
1: Exatamente, conversa entre o árbitro da partida, acaba com cartolina amarela mostrada a Simi, e agora ainda não se vão processar, ou será que sim? Já vejo ali a placa para ser levantada do lado do Alverca, também vai haver trocas na equipa do Sporting, um dos que vai entrar é o Rafael Nel, ponta de lança jovem da Academia, finalmente vai ter os primeiros minutos esta temporada, do lado do Alverca sai o Davi Gui e também o número 25, Ian Lucas.
0: Na equipa do Sporting estão ali Eduardo Quaresma para entrar e Rafael Nel.
1: Exatamente, e saem Debast e Luís Soares, portanto, troca por troca.
0: Luís não Soares, mas de Luís Cristóvão. Queres dizer?
1: Deixa-me só dar esta nota, Paulo, porque há aplausos em Alvalade no momento da saída de Luís Soares. Portanto, penso que a bancada fez as pazes com o ponta de lança do Sporting.
0: Tudo está bem quando acaba bem. Ele, o Luís Cristóvão, com a sua sagacidade habitual, disse no lançamento desta partida que ele estava a um golo de fazer as pazes com a plateia de Alvalade. Pois é, só fala nesta rádio quem sabe. Luís Cristóvão na jogada outra vez.
2: Sim, ficou confirmado. Luís Soares, primeira parte um pouco apagada, a segunda parte aproveita uma grande oportunidade, faz o golo e sai agora debaixo de um grande aplauso com Rafael Nel a estrear-se nesta edição do campeonato, talvez dos jovens jogadores que deixou melhor impressão ao longo da pré-temporada, e é mais do que justo que, apesar de ser o terceiro homem, tenha oportunidades, tenha minutos para jogar terceiro homem nessa hierarquia da frente. Vem também Quaresma, Debast não estará ainda para os 90 minutos e entra Quaresma para a gestão do central belga, enquanto do lado do Alverca, mudança nos dois homens do meio campo, entradas de Kessori e de Vasco Moreira para a dupla que tenta aguentar o barco perante um Sporting que também ainda tem muita agressividade e continua a criar problemas ao Alverca.
0: Mas o Sporting que, Luís Cristóvão, acabou por mudar radicalmente a partir do momento em que chega aos golos neste segundo tempo.
2: Sim, porque eu creio que vem do intervalo, estranhamente, mas vem do intervalo com o fantasma desses jogos passados, em que a equipa na segunda parte nem remates conseguia fazer.
0: O resto tínhamos dito aos 10 minutos, pouco antes de acontecer o golo, que isto era mais ou menos, parecia que não tinha havido intervalo.
2: Exatamente, e parecia que o filme se poderia repetir uma terceira vez, mas pelos vistos não. A equipa do Sporting consegue marcar dois golos e com esses dois golos respira fundo, e as trocas que agora foi fazendo Rui Borges são todas elas no sentido de manter a equipa viva em termos ofensivos, e por isso vai continuando a dar a resposta.
0: É lançamento para a equipa do Sporting lá pelo lado esquerdo, a bola atrás da cabeça, lançamento executado, a bola a ser recebida ali por Rafael Nel numa altura em que é anunciada a lotação de Alvalade esta noite.
1: 50.507, Paulo, em Alvalade esta noite para assistir a essa partida. Tínhamos tido essa impressão de que estava uma boa casa em Alvalade e confirma-se com estes números.
0: Confirma-se, sim senhora, lotação praticamente esgotada em Alvalade. Atenção, é assim, ia conseguir aqui do lado esquerdo tirar numa situação de perigo, adiantou em demasia. É verdade que passou ali por Luís Guilherme, mas não passou depois pelo central do Sporting. A bola está na equipa de Alvalade, central, não o lateral, que era o Fresneda. Ali a adiantar, a bater para a sua frente de ataque, saltou ali o Rafael Nel, conseguiu levar a melhor. A bola depois em Salazar, Dumbiá, olha que bem jogado, tudo ao primeiro toque, pois é. E ali um pezinho alto, pé em riste de Assimi, livre para o Sporting à saída do seu meio campo.
1: É atingido Salazar, já bateu o livre. Deixa-me só dar e completar a informação de há pouco: na equipa do Alverca, para além do Vasco Moreira, entrou também o Zacaria Kessari.
0: Kessari também está em campo, sim senhor. A bola está ali em Iracunda a tentar combinar com o seu companheiro, conseguiu meter a bola para trás. A bola está agora à disposição de Dumbiá, sobrou depois para o australiano, está ali também o Salazar. Lá vem Salazar a dar ali rasteiro para o corredor central, era para Rafael Nel. Salazar a conseguir levar a melhor, a deixar depois a bola em Fresneda. A Fresneda a colocar aqui em Luís Guilherme, lá está Luís Guilherme, pé direito a meter para Fresneda. A Fresneda dá ali para Altimira, Altimira ainda mais para trás para o Quaresma. A Quaresma a deixar no corredor central em Bá. O Sporting agora a trocar com muita segurança a bola entre os seus jogadores, entre os seus atletas. Lá está a bola a ser ali batida de Salazar, da esquerda para a direita. É para Luís Guilherme. Lá está Luís Guilherme a dar de calcanhar para Fresneda. Bem jogado para Luís Guilherme. Muito bem jogado. Atenção, sai cruzamento lá para dentro da grande área. Afasta a defensiva do Alverca. E a bola vem sobrando depois para Altimira. Chegou ali à casa de partida, ou praticamente à casa de partida. Altimira rasteiro, meteu já na direção depois de Ibrahim Bá. Ibrahim Bá soltar lá para a esquerda. E a bola está em Iracunda. Era o autor do primeiro gol, Maxi Araújo, que tem ali o braço esquerdo ligado. Maxi Araújo, hoje não tão influente como é hábito. Lá está a bola aqui em Salazar, dá para Manel, tenta meter ali para Maxi, afasta a defensiva do Alverca, ainda Dumbiá, bem ali na Bila, conseguir levar a melhor, mas a bola se toca em Dumbiá e sai pela linha lateral, reposição para o Alverca. Já executada, a bola está em Vasco, Vasco Moreira a ser ali, enfim, foi ali ligeiramente tocado, mesmo assim conseguiu fazer o passe, tenta sair a jogar agora na Bila, ainda consegue ganhar a posse de bola depois de a ter perdido, com lateraliza lá para o lado direito, devolve outra vez para Nabil, aparece ali o corte de Ibrahim Ba, bola pela linha lateral, lançamento já executado, recolhe outra vez a zona ofensiva do Alverca, olha bem jogada, atenção, Vasco Moreira, remate, tentou fazer um passe, pareceu-me, e depois apareceu ali Maxi Araújo a arrumar a casa e a tirar a bola para fora.
1: De repente abriu-se ali uma clareira no centro da defesa do Sporting, Vasco Moreira demorou mais um pouco e apareceram elementos dos Leões para fechar o caminho ao médio do Alverca.
0: A bola está em Vasco Moreira. Vasco Moreira a deixar depois ali no corredor central no Kessari. Kessari ainda na jogada. Vasco Moreira para Kessari. Adiantou em demasia. Atenção dentro da grande área. Depois deixou-se cair. Remate a sair de Vasco Moreira. O número 8 para a defesa segura do Rui Silva. De resto a bola foi à figura.
1: Foi um lance meio atabalhoado com depois os remates expedito a sair na direção de Rui Silva.
0: Luís Cristóvão, dá a ideia de que o Sporting está um bocadinho a, enfim, a adormecer.
2: Sim, o Sporting não tem grande capacidade para segurar bola e por isso vai sempre tentando esticar o jogo e com o Alverca posicionado muito alto está a conseguir a equipa ribatejana recuperar bola e ir desenhando jogadas para tentar o seu golo.
0: Olha, atenção, Sami dentro da grande área, o corte a acontecer de Ibrahim Bay a ceder ponta, pé de canto à esquerda para os ribatejanos.
1: Quando Sami já estava dentro da grande área tentava voltar-se para a baliza para rematar na direção das redes de Rui Silva, foi lá Ibrahim Bay na dobra até Basse fazer o corte, diria que é uma estreia bastante apetecível do central do Sporting, que tem estado impecável no setor defensivo.
0: Lá está preparado para a movimentação Nabil, colocar a bola ali no quarto de círculo, a jogar depois para trás na direção de Figueiredo. Figueiredo acaba por deixar a bola ainda mais para trás em Boyang. Boyang mete aqui para a esquerda, onde está agora o Nabil, que é o lateral direito. Joga depois com o capitão Figueiredo, lá vem Figueiredo, sai da ala, vem ali para o meio, deixa depois em num companheiro, remate de Kassari, longe do alvo. Passou o perigo para a baliza do Sporting.
1: Zacaria Kassari ainda estava a alguns metros da baliza do Sporting e ainda assim ensaiou a meia distância. O remate saiu muito longe e muito por cima da baliza de Rui Silva, que já vai repor a bola.
0: Estamos a 7 minutos de chegarmos aos 90. Mais coisa, menos coisa. Resultado a beneficiar a equipa do Sporting. Vence por 3 bolas a 0. Atenção, agora a adiantar em demasia o Dumbiá. E a bola tentava fugir ali pelo lado esquerdo depois da combinação com o Iracunda. Acabou por adiantar em demasia, a bola ficou aqui do lado esquerdo, lá vai organizando a equipa do Alverca. É Simi a deixar ali no corredor central, lá está o Vasco a adiantar, meter para Sami, afasta a defensiva do Sporting de qualquer maneira, bola para fora e é remesso manual para a formação do Ribatejo.
1: Felti Mira a limpar o lance pela linha lateral, lançamento para a equipa do Alverca, muitas indicações do treinador Ribatejo.
0: É Simi a dar já ali para o Sami, acabou por, o Sami conseguir levar a melhor, fez o passe, dá para É Simi, muito pressionado por vários adversários, um deles o Luís Guilherme, jogou para trás para Boyanga. A Boyanga deixar depois no número 18, que é o Kassari. A Kassari para trás para Boyanga. A bola está ali em Baceia. Baceia para Boyanga. Lateraliza aqui para o James. Adiantou, meteu já para o corte de Luís Guilherme e a bola a sair pela linha lateral. Mas que faz confusão, faz Luís Cristóvão. O Sporting não consegue segurar a bola. Não consegue controlar o jogo escondendo a bola do seu adversário.
2: Porque o Sporting também não coloca em campo nenhum jogador que tenha essa capacidade. Irancunda, Luís Guilherme, Rafael Nel, tudo velocidade, fez uma troca de um central. Dumbiá não tem características para ser um médio de segurar a bola, resta apenas Altimira, mas não um jogador, não faz a primavera da posse. E portanto, o Sporting com 3-0 não mata o jogo, quer dizer, não há aqui sinais de que o Alverca vai conseguir marcar 3 golos, mas não mata o jogo no sentido em que vai permitindo que o Alverca tenha muitas situações por não conseguir ter bola a equipa leonina.
0: Olha, atenção, Irukunda, ali sobre a esquerda, a passe de Maxi Araújo, escorregou na altura de tirar o cruzamento e gorou-se aquilo que podia ser, João aos Domingos, uma boa oportunidade para o Sporting.
1: Ele escorrega depois de tirar o cruzamento porque encaixa muito mal o pé na bola, meio atrapalhão Irukunda, acaba por bater meio na relva, meio na bola, e isso faz com que tropece na altura do cruzamento, mas não lhe saiu bem aquela definição na combinação com Maxi Araújo do lado esquerdo do ataque do Sporting.
0: Está bem Altimira, a deixar depois ali em Salazar, a ter que regressar à casa de partida para manter a posse de bola, saltou depois para Fresneda, ainda está ali agora o Salazar, a bola vem aqui para a linha lateral onde aparece o Luís Guilherme, joga depois com Fresneda, este a descongestionar, a jogar com o guarda-redes Rui Silva, lá está Rui Silva, frente à aproximação de Sami, Rui Silva a deixar lá no corredor esquerdo, está ali Ibrahim Bá a parar a jogada, a meter para trás, 5 minutos a separar-nos dos 90, 3-0 em Alvalade, o Sporting está a vencer, o Sporting a jogar frente a esta equipa do Alverca, a marcar 3 golos, mas a não realizar uma grande exibição, é preciso dizer isto, a bola está em Dumbiá a fazer ali uma abertura lá para o lado direito para Luís Guilherme vai aproximar-se da grande área, entrou, remate cruzado, afasta, vai rematar, vai marcar o Sporting, atirou, não consegue, Rafael Nel foi o último a rematar e a obrigar a bola a tocar em Mateus Mendes, foram 3, não uma, mas 3 grandes oportunidades na mesma jogada para o Sporting marcar o 4º golo.
1: Muito mérito para Mateus Mendes da baliza do Alverca, primeiro foi o remate cruzado vindo da direita de Luís Guilherme ao flat, tiro para o meio e depois foi Zalazar e finalmente Rafael Nel praticamente dentro da pequena área, quase à frente da baliza, a não conseguirem fazer o golo.
0: É pontapé de canto para a equipa do Sporting, mas não há quem consiga aguentar tanto desperdício. Olha a bola batida, atenção, falhou ali o cabeceamento agora ao Ibrahim Bá. A quem vai aparecer? Consegue aparecer ali o Fresneda, a conseguir levar a melhor, a antecipar-se depois aos homens do ataque do Alverca. E lá está a Fresneda, depois ali o toque a acontecer de Kessari. E é pontapé livre, um livre lateral no corredor direito do Sporting.
1: Fresneda levou um toque ali no joelho esquerdo, rapidamente caiu no relvado, até porque percebeu que a equipa tinha de se organizar depois daquele lance de bola parada.
0: Pedro Lima vai entrar dentro de instantes na equipa do Sporting, o homem contratado ao AVS na época passada, um jogador de meio campo para jogar mais e para ajudar ali na zona de meio campo. Resta saber quem vai sair. Acredito no Dumbiá, que me dá a ideia de que, do ponto de vista físico, está esgotadíssimo. Olha, a bola está ali em Fresneda a lateralizar, mete aqui para a direita, é para Salazar, tenta a triangulação com o espanhol, bola para fora, arremesso manual para o Alverca e vamos ter alteração ou não?
1: Parece que não, parece que ainda não é para já que Pedro Lima, exatamente, processa-se agora a alteração na equipa do Alverca, que é a Zalazar quem vai dar lugar a Pedro Lima, jogador que o ano passado jogava no AVS e fez 29 jogos e 6 golos, agora estreia-se com a camisola do Sporting.
0: Ó Luís Cristóvão, é verdade que o Dumbiá está, enfim, cansado, mas o Zalazar estava ainda mais.
2: Sim, é um jogo difícil para Zalazar, creio que não consegue demonstrar a tal liderança criativa que era esperada do jogador uruguaio e passa em muitas situações do jogo, passa ao lado desta partida.
0: Atenção, olha, olha, olha!

0: Trebá e o guarda-redes Rui Silva. Apareceu o capitão Figueiredo a rematar fulminante e a reduzir a vantagem do Sporting e a marcar o primeiro golo do Alberca no jogo.
1: E é mais um jogo em que o Sporting não consegue manter a baliza a branco, sofre golos em todos os jogos desta temporada. Figueiredo apareceu dentro da grande área e no remate forte rasgou completamente as redes da baliza de Rui Silva, sem qualquer hipótese para o guardião leonino.
0: Reduz a equipa do Alverca, estamos no minuto 89 a viajar para o minuto 90. Resultado é sofrer alteração. Sporting 3, Alverca 1, marcou o capitão Figueiredo.
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3: Marca já em tempo de compensação o Real Madrid por Carlos Espi, espanhol 1, Real Madrid 2. E na Liga 3 portuguesa, goleada do Varzim, é para já o líder isolado da Série Norte. Passos de Ferreira 1, Varzim 4, o jogo está a 2 minutos da compensação.
0: Luís Cristóvão, alguém se esquece do Figueiredo ali dentro da grande área, aquela é a zona de Ibrahim Bá, mas também do guarda-redes, porque é dentro da pequena área.
4: Sim, é um grande passo de Vasco Moreira e depois Figueiredo, um ângulo que parecia já muito difícil, consegue um remate fabuloso para fazer o 3-1. Talvez tenha chegado tarde demais para o Alverca, mas consegue chegar ao golo e a equipa do Sporting não deixa de sentir um arrepiozinho pelas bancadas, porque é mais um golo sofrido e mais uma vez a equipa a não conseguir segurar uma vantagem larga de forma mais tranquila. O Sporting a ganhar por 3-0 não consegue travar as reações do Alverca e isso não deixa de ser um sinal de alguma preocupação para o futuro.
0: 4 minutos, não é, João?
1: Exatamente, é o tempo adicional que vamos ter nesta partida.
0: Já estamos em período de compensação. O Alverca está instalado no meio-campo contrário. Lá está James, olha o cruzamento lá para dentro da grande área. Atenção, a bola a sobrar ali para o Figueiredo. Falhou! Rematou, mas rematou na atmosfera e assim não conta. A bola está ali em Irancunda. E já se ouvem alguns assobios em Alvalade. O público que esteve com a equipa não está a gostar destes 10 minutos finais da formação de Rui.
1: Até porque para as bancadas vêm os fantasmas das últimas partidas, tanto na Amadora como aqui em Alvalade, frente ao Vitória, onde ainda passaram calafrios até ao final do jogo.
0: Livre já marcado por parte de Dumbiá, joga ali para trás para Bá, deixar depois em Quaresma. Lá está Eduardo Quaresma ali a rodar sobre si próprio, tem ali a pressão de Sami, a Quaresma a tirar, bola para quem? É para o meio campo contrário, aparece ali o corte agora de Boyang, mas a bola continua em campo e a recuperação por parte do meio campo do Sporting. Rafael Nel ali a recuperar, a arrumar a casa, a deixar em Altimira a meter depois lá para o corredor central. Atenção do Miá, mete lá para as meias esquerda, Irancunda ali junto à grande área, vai outra vez combinando com a do Miá, vai para o remate, gol do Alvalade! Ilusão de ótica do local onde estou a bola tirou tinta ao poste direito da baliza de Mateus Mendes.
1: Irancunda deixou a bola à sensação de Dumbiá para tentar rematar a baliza mesmo à frente da grande área e Dumbiá não se fez rugado, mas ainda não foi desta que o reforço que deixou muita água na boca aos adeptos do Sporting na pré-temporada se estreou a marcar com a camisola do Sporting.
0: É assim, andou, conseguiu e acabou por tocar depois em último lugar. A bola para a linha final é pontapé de baliza para o Sporting.
1: Rui Silva já está ali com a bola na mão, vai perdendo há algum tempo, até porque não tem pressa e quer dar alguma calma à equipa do Sporting.
0: Muita gente já a sair do estádio já de Alvalade em Lisboa. O Sporting vence por 3-1. Estamos já mais ou menos a meio desta compensação. 4 minutos. Foi aquilo que o árbitro de Leiria, ou melhor dizendo, de Peniche, acabou, porque ele vive em Peniche, acabou por dar de compensação. Parece-me um tempo perfeitamente razoável. É pontapé livre para a equipa do Alverca. A bola está em Baceia. Baceia a adiantar, James aliás a adiantar, a meteu já para Assimi, a bola está ali em James, a James meteu para a velocidade de Sami, tenta ali e consegue ganhar um ressalto, afasta depois de qualquer maneira a defensiva do Sporting. A bola vai para quem? Vai ali agora para o Rafael Nel, grande confusão e depois é Fresnedo, a última a tocar na bola, é lançamento para ser executado por James, a James a dar já para Sami, Sami depois acabou por entregar a bola para os homens do Sporting. Atenção, lá está o Pedro Lima a colocar, Irancunda vai para a baliza, tira um adversário de caminho, esperou um bocadinho, faz a assistência de Dumbiá, tirou ao lado! perdida. Que perdida inacreditável do italiano Ismaneza. Assim não dá, meus amigos.
1: E Dumbiá mais depressa me acertava a mim do que na baliza, porque a bola veio mesmo na minha direção depois de uma excelente jogada do Sporting, rendilhada entre Iran Kunda e Pedro Lima. Dumbiá ficou com a bola à disposição para finalizar de primeira e atirou ao lado.
0: É uma perdida inacreditável. Inacreditável de Dumbiá. Tinha a baliza completamente escancarada. E agora foi o Pedro Lima que apareceu ali a fazer um remate cruzado, a obrigar Mateus Mendes a uma defesa apertada, a ceder pontapé de canto. É canto à esquerda para o Sporting.
1: Pedro Lima não tinha grandes opções dentro da grande área para combinar e, apesar do ângulo apertado, tentou chegar à baliza de Mateus Mendes. Defesa do guarda-redes, pontapé de canto. O Sporting vai ganhando alguns segundos.
0: Ah, sim, senhor, e o jogo vai aproximando-se do final. Eu diria que esta é mesmo a última jogada. Pontapé de canto vai ser marcado. Lado esquerdo, bola levantada. Lá para o coração da grande área. Afasta a defensiva do Alverca. Agora a bola com James a conseguir sair dali para o contra-ataque. Agora a esperar um bocadinho o nigeriano a deixar. E acabou o jogo. Em Alvalade, o Sporting a vencer o Alverca por 3-1. Mas não conseguiu esconder alguma tremideira nestes minutos finais. Reportagem do João Alves Domingos junto ao Galvado.
1: Ainda assim, apesar destes momentos mais apertados do Sporting no final da partida, aplausos a virem das bancadas em direção ao Galvado para esta segunda vitória do Sporting no campeonato. Acaba a somar 7 pontos. Dizer que Dumbiá está caído no Galvado, sentado, a cabeça para baixo, vai sendo confortado pelos colegas de equipa, está insatisfeito com a exibição que fez. Agora é Rui Borges, treinador do Sporting, que se dirige a Dumbiá para lhe dar algumas palavras de apreço. Vai levantando o gigante do meio campo do Sporting, que ainda não se conseguiu estrear a marcar com a camisola dos Leões, apesar das várias tentativas e várias oportunidades que teve neste encontro. Fica insatisfeito o Dumbiá com não ter conseguido marcar frente ao Alverca, mas muito reconfortado tanto por companheiros como por equipa técnica dos Leões.
0: Tudo calmo, tudo tranquilo, muita festa nas bancadas, mas muita gente, João, a sair rapidamente, 50 mil em Alvalade, e portanto nada como rapidamente chegar ao carro para ir embora.
1: Exatamente, mas ainda assim, já sabemos, vai-se acumular o trânsito aqui nas proximidades do estádio de Alvalade. Há gente que saiu mais cedo, claro, como é habitual nesta final de partida. Acabaram por poupar aqui alguns minutos e ir logo na direção do carro para que possam fugir ao trânsito, que não vai ser fácil com essa enchente de mais de 50 mil aqui em Alvalade. E agora, momento de comunhão entre os jogadores do Sporting e o topo sul do estádio de Alvalade, aqui com os jogadores a fazerem uma coreografia com os adeptos leoninos, que permanecem para já na Casa do Leão depois desses 3 pontos somados.
0: Luís Cristóvão, melhor jogador em campo neste Sporting 3, Alverca 1.
4: Jenny Catamo, no momento em que o Sporting precisava de alguém que decidisse a partida, Jenny Catamo faz uma assistência, entre aspas, para o autogol de Mateus Mendes e uma assistência para o gol de Luís Soares. Esses dois lances, para além de ter sido um jogador com alguma regularidade na primeira parte, mas esses dois lances muito ajudaram a que Jenny Catamo fosse o homem mais decisivo desta partida.
0: Sporting entrou, marcou cedo, ajudou-me. O Alverca acabou por virar bem cara à luta, porque na primeira parte as coisas nunca estiveram claras sobre quem dominava o jogo. Uma coisa é ter bola, outra coisa totalmente diferente é dominar o jogo. Na segunda parte, os dois golos de rajada aos 56 e aos 60 minutos acabaram por amenizar as coisas, mas o Sporting, e é talvez aquilo que eu te quero ouvir agora, o Sporting não consegue acabar um jogo sem sofrer um golo, e mais do que isso, sem tremer tanto. Não consegue ter bola. Teve muita bola durante a grande parte do jogo, mas nestes minutos finais, em que era mais fácil ter bola, porque estava com uma vantagem confortável, nunca a conseguiu ter. Percebes porquê?
4: Não consegue congelar a partida porque não tem jogadores para isso. O plantel está montado sem jogadores que sejam capazes de segurar bola.
0: Então vai passar maus bocados ao longo da temporada.
4: Pode passar maus bocados, porque hoje conseguiu marcar 3 golos e a gestão de um 3-0 nos últimos 20 minutos é diferente da gestão de 1-0 ou de um 2-1, poderia ter aí passado por outros amargos de Boca, como já vimos nas duas primeiras jornadas. É um jogo em que o Sporting respira melhor, acaba por ter um resultado que é uma vitória por 2 golos de diferença, mas continua a ser um Sporting que mostra larguíssimas lacunas para uma equipa que queira ser dominante ao longo de toda a temporada na Liga Portuguesa.
0: Sporting entrou a marcar muito cedo e, portanto, isso foi uma enorme vantagem para, enfim, descansar um bocadinho a equipa, não é? Para a ansiedade não ser tão grande.
4: Não apareceu a ansiedade do lado do Sporting e, por outro lado, não se construiu confiança nas ações defensivas do Alverca, porque sofre um gol logo no primeiro lance. É um remate de Maxi Araújo, a mostrar também um certo inconformismo e querendo desde cedo marcar a sua posição, ele que também hoje trazia a abraçadeira de capitão. Foi um lance capital também para uma certa mudança de atitude da equipa do Sporting em relação às duas primeiras jornadas, mas depois ao longo do jogo não se viu um Sporting assim tão impositivo quanto esse primeiro minuto deixou imaginar.
0: Daqui a pouco, Fernando Eurico, vais ter na zona de entrevistas rápidas da Sport TV um dos jogadores do Alverca. Aqui à distância parece-me ser Figueiredo, mas não te posso garantir.
3: Muito bem, até porque marcou o golo na equipa do Alverca. Vamos escutar.
5: Sabiam que trazia dificuldades. Conseguiram cumprir aquilo que tinham planeado para este jogo?
6: En parte sí, queríamos puntuar aquí, sabemos que es un rival difícil, un estadio complicado, pero veníamos jugando muy bien los últimos 2 partidos, los resultados creo que han sido un poco injustos para nosotros, pero bueno, vamos a seguir confiando en el plan del míster, en el plan que queremos hacer durante toda la temporada y yo creo que los resultados van a llegar.
5: O calendário não foi muito amigo convosco, já defrontaram o Porto, agora defrontam o Sporting em 3 jornadas, defrontam 2 dos grandes, mas parece-me que desta vez não conseguiram chegar tantas vezes às zonas de finalização, fazer tantos remates. O que é que faltou? O que é que sente que ficou a faltar a esta equipa?
6: Bueno, todos os rivales en esta liga são difíceis, eu creo que pudimos criar mais ocasiões, é verdade que nos últimos 2 partidos veníamos criando muitas ocasiões. Hoy no ha podido ser tanto y nos han penalizado algunos errores con balón. Esto es nivel top y cuando tienes errores no te perdonan.
5: En términos individuales, na temporada pasada fue uno de los destaques desta equipa. Este año con un treinador diferente, ¿cómo es que está a ser el desafío?
6: Bueno, la época pasada fue mi primera aventura aquí en la Liga de Portugal. Fue una experiencia top. Este año espero hacerlo incluso mejor, mejorar. Ya me he podido adaptar durante la época pasada y la verdad que me favorece muchísimo este plan de juego, tanto el año pasado como este, con 2 alas que nos da libertad tanto por la derecha como por la izquierda para poder subir.
5: Obrigada.
3: Esta foi Nabil Touaizi, o jogador do Alverca, então a prestar estas primeiras declarações da equipa ribatejana, que sai derrotada do José Alvalade por 3-1 em termos de classificação e depois dos resultados já verificados nesta Ronda 3. Já vou olhar para a classificação. Para já, o homem de jogo para a Sport TV, o operador televisivo, com Maxi El Capitán a falar.
7: Bueno, primero, bueno, muy, muy feliz por la victoria del equipo. La verdad que, bueno, veníamos hablando de mantener el arco en cero. Creo que se nos escapa ahí a lo último. Pero bueno, hay que seguir trabajando. Lo importante es ganar y cuando, bueno, es mejor corregir ganando. Y bueno, creo que cada vez el equipo va mejorando. Y bueno, muy feliz por la victoria, la verdad.
5: O Maxi já tem experiência suficiente neste clube, já conhece bem o clube. Quando saem jogadores e tantos e tão importantes, tem-se falado várias vezes da falta de liderança no plantel. Hoje, quando lhe entregaram a braçadeira de capitão, o que é que pensou? O que é que tentou levar para dentro do campo? Qual foi a mensagem para os seus colegas?
7: E creio que, bueno, um pouco lo que sou eu, de bueno, entregar-me ao máximo, tanto nos treinamentos como en los partidos, que es lo más importante, y bueno, de devolverle eso a mis compañeros, al club también, y nada, la verdad que una felicidad tremenda porque, bueno, es mi primera vez y bueno, e muy feliz por eso, la verdad.
5: Sente que pode ser peça fundamental na união deste grupo com tantas caras novas, com tantos jogadores que não conhecem esta realidade?
7: Sí, bueno, creo que sí, siempre trato de ayudar a los compañeros, creo que eso es fundamental, a los más nuevos, y bueno, creo que se vienen adaptando muy bien, saben que llegan a un equipo ganador, a un club que te demanda ganar, que te demanda a competir en todas las competiciones, y bueno, nada, creo que vienen mejorando muchísimo, y bueno, y la idea de nosotros, lo que tenemos un poco más de experiencia en el club es ayudarlos a que se adapten rápido y a que entiendan que la identidad del club es ganar y darlo todo.
5: En termos individuales, después de una época fantástica en el año pasado, ¿cuáles son los objetivos de Maxi para esta temporada?
7: Igual, mejorar a la del anterior, creo que bueno, creo que lo principal es eso, siempre mantener el espíritu competitivo y seguir mejorando. Creo que me faltan muchísimas cosas por mejorar en el último toque, pero bueno, creo que vengo trabajando muy bien en eso y creo que voy a trabajar aún más para que este año sea mucho mejor.
5: Obrigada, Maxi.
3: Maxi, o capitão do Sporting, eleito pela Sport TV como o homem do jogo, marcou o primeiro e é um belo golo porque não é apenas um remate, é muito colocado e a tirar a bola muito próxima do poste direito da baliza do guarda-redes do Alverca. Já ouvimos os jogadores, faltam os treinadores. Olha então para a classificação. É uma classificação provisória porque faltam ainda muitos jogos desta Ronda 3. O Sporting é o líder à condição com 7 pontos pela diferença de golos. Tem 8 marcados, 5 sofridos. O Marítimo, o Clube Sport Marítimo, também 7 pontos no segundo lugar. Depois Arouca e Futebol Clube do Porto. Arouca terceiro, Porto quarto com 6, vão defrontar-se amanhã. O Benfica está no quinto lugar com 4 pontos, à frente de um pelotão que tem a Nacional da Madeira, Santa Clara, Gil Vicente, apenas com um jogo realizado, o conjunto de Barcelos, e cá em baixo o Alverca está no 16º lugar com 1 ponto. O Vitória Sport Clube, que joga amanhã, tem 0 pontos, ainda não pontuou, e o Casa Pia é o último também com 0 pontos, mas ainda tem um jogo em atraso desta Ronda 3.
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3: Ora, daqui a pouco vamos ter então os treinadores das duas formações, Rui Borges e Sérgio Ferreira. Deixo esta nota para o basquetebol feminino, a equipa de sub-16 em grande. Portugal venceu a Finlândia esta tarde por 65-57 e garantiu uma de 3 vagas para a divisão A no próximo ano. A seleção nacional de sub-16 subiu ao pódio, ouviu o hino no Luxemburgo, foi uma de 3 vencedoras do Europeu B deste ano, com 4 vitórias em 4 jogos, o pleno para as meninas de sub-16 anos. Ora, vamos correndo o risco de, obviamente, interromper Alvalade, Paulo Sérgio, Luís Cristóvão, vamos começar a analisar esta partida na emissão que termina dentro de 20 minutos.
0: Luís Cristóvão, o que é que te pareceu esta vitória do Sporting por 3-1 frente ao Alverca?
4: Esta vitória do Sporting é um momento de oportunidade para que a equipa possa respirar um pouco melhor. Consegue marcar muito cedo no primeiro remate à baliza, consegue na segunda parte, no momento em que as coisas poderiam ali apertar um pouco, até porque o Alverca projetava uma substituição que depois percebemos seria uma substituição ofensiva. Conseguiu travar esse ímpeto com 2 golos num espaço de 5 minutos. E levam 3-1, que apesar de alguns assobios na ponta final, sobretudo quando o Alverca teve uma grande oportunidade para fazer o 3-2, que foi desperdiçado no falhanço de Figueiredo, dá ao Sporting aqui algum espaço para respirar. Deixa também alguns sinais de preocupação, porque é um Sporting que continua, sobretudo na primeira parte, a cometer muitos deslizes na forma como tenta controlar a bola a partir de trás. E, portanto, não é só um problema individual, é um problema coletivo, porque eu creio que a equipa ainda está muito longe de ter assimilado comportamentos para, entre os centrais, os laterais e os dois médios, haver complementaridades na forma como a bola sai, e por isso muitas vezes passes à queima, e as equipas adversárias já perceberam, o próprio Alverca vem para aqui pressionar e obrigou o Sporting a cometer alguns erros. E depois o outro sinal, aí eu creio que é ainda mais preocupante, porque se aqui há um caminho que pode vir a ser feito mais semana, menos semana, o não ter jogadores para segurar bola quando a equipa está a ganhar por 2, por 3-0 e a congelar o jogo, o Sporting não é uma equipa capaz de congelar o jogo, isso é muito preocupante, porque essa significa é uma situação isso... que vai ser chamada acima da mesa muitas vezes ao longo da época.
0: Significa isso, em tua opinião, que o plantel do Sporting está mal feito?
4: O plantel do Sporting neste momento tem lacunas claras neste espaço, sobretudo diria do meio campo ofensivo ou nas características do médio, dos médios que tem. Hoje Silas Anderson não foi utilizado, entrou Pedro Lima, que também não foi capaz de trazer essa liderança de segurar bola para o
0: mas
4: jogo,
0: entrou
4: também entrou nos
0: sim,
4: últimos 10 minutos.
0: Não estou, já, não estou, eu acho que foi mesmo na compensação.
4: 88.
0: Sim,
4: portanto, não estou a criticar os jogadores, estou a dizer que na

0: sobretudo.
1: Sim, podemos dizer isso, que por todos os 90 minutos, por todo o jogo, se calhar foi o jogo mais equilibrado, mais consistente a nível daquilo que foi a entrega, de qualidade de jogo. A equipa nota-se que quer muito tornar-se cada vez mais consistente ao longo do tempo do jogo, e foi um pouco isso que aconteceu hoje, porque nos outros dois jogos também tivemos 60 minutos muito bons, uma primeira parte muito boa, e depois deixámos cair um bocadinho a energia, e hoje foi notório que na segunda parte a malta queria manter a energia, queria demonstrar que a energia está ali, que a vontade está ali, que a qualidade também está ali, e aos poucos foram crescendo também, foram ganhando confiança também cada vez mais, e fizeram um jogo muito equilibrado.
0: Mas este jogo começa com as decisões que toma para o 11 inicial e é tudo menos normal um treinador trocar os dois centrais de jogo para jogo. Porquê que o faz? E já agora uma análise às exibições do Debasti e do Ibrahim Abá.
1: Não, é simples, tem muito a ver com aquilo que era a estratégia do jogo e tem muito a ver com aquilo que era o adversário e acima de tudo também com a resposta que eles vão dando ao longo da semana. Era importantíssimo, tanto os dois centrais como o Ivan. O Bagi também fez dois grandes jogos, dois bons jogos, muito bons. Por isso, e entrou hoje o Ivan. Teve muito a ver com aquilo que era a estratégia do jogo também. E acima de tudo com a resposta semanal que às vezes vão dando.
0: O que é que achou de Debasti e Ibrahim Abá?
1: Um bom jogo, um jogo consistente. O Abá é natural que tenha entrado ali um pouco nervoso, ao balado. Falhou os dois primeiros passos, mas não se escondeu do jogo, manteve-se fiel àquilo que ele é, àquilo que nós pedimos, fiel à ideia de jogo da equipa, e fez um belíssimo jogo, muito equilibrado, com e sem bola, e o Zeno, não preciso falar muito do Zeno, porque o Zeno com bola dá-nos muito, está mais intenso, está mais agressivo também nos duelos, e é um grande central, tem uma boa dor de cabeça porque tem quatro grandes centrais.
0: Mexe também na frente de ataque, acredito que uma alteração forçada, uma vez que o Ioannidis nem no banco estava. Como é que viu a exibição do Luís Soares? Falou várias vezes sobre as questões físicas que até aqui o afetaram. Foi titular, marcou um golo. Esta é a melhor forma de fazer as pazes com os adeptos?
1: Sim, eu acho que, volto a dizer, os adeptos têm que olhar para aquilo que é o rendimento dos jogadores em campo. E ele fez o melhor possível que ele conseguiu hoje, deu tudo, ajudou a equipa em momentos defensivos, momentos ofensivos, fez um golo que é o normal dele, é o normal, e que lhe dê confiança para o resto dos jogos que aí vem pela frente e o resto do campeonato.
0: Em relação ao Ioannidis, é algum problema?
1: Sim, não, estava 100%, eu já disse ontem, está com uma, não sei se é bem lombalgia entre a grade costal e a parte lombar. Não estava a 100%, optámos por decidir não meti-lo a jogo.
0: Obrigada, Rui.
1: Obrigado.
0: Rui Borges com a análise a esta...
2: Cá está o treinador do Sporting Clube Portugal com a análise a esta vitória. 3-1 sobre o conjunto do Alverca. Falta escutar agora Sérgio Ferreira, o técnico do Alverca, o novo técnico da equipa na ribatejana, depois deste desafio para fecharmos em termos de opiniões. Mas enquanto isso não acontece, e julgo que vai acontecer dentro, vá lá, um minuto talvez, Paulo, seguimos daí, da tribuna de imprensa.
3: Mas olha, não vale a pena porque ele já está a falar não. Aqui, portanto, rapidamente.
2: Mais rápido
3: aí.
2: Que a própria sombra, vamos ouvi-lo.
4: Aquilo que nós controlamos, aquilo que é o nosso processo, é aquilo que depende de nós. E logicamente quando vimos já contra um Sporting, contra uma equipa grande, e não temos a maturidade competitiva que é necessária ter, que é normal e que faz parte do processo. E com isto eu não estou a dizer que estou muito insatisfeito com a equipa, não, estou novamente satisfeito com algumas coisas que vimos, estou satisfeito com aquilo que é a entrega, o compromisso e a dedicação da equipa para com aquilo que é a nossa ideia e também o plano, mas entrar aqui e ter um lance completamente controlado e oferecer a bola por duas vezes seguidas, portanto é algo que é extraíble contra uma equipa de um nível tão alto como o Sporting, custa caro. A segunda parte, exatamente a mesma coisa, já estamos com 10 jogadores, temos uma falta a nosso favor e podemos ganhar um pouco de tempo, porque isso é maturidade, e é saber estar, e é saber competir também faz parte de ser competitivo, e mais uma vez entregamos a bola, e mais uma vez em contra-ataque somos golo. Agora, parece-me importante também realçar que a equipa foi conseguindo impor aquilo que é a nossa ideia, sem sempre, ou seja, conseguir criar moça e criar dano na equipa, na baliza, portanto, do Sporting, e depois o Sporting sempre que teve tempo espaço, conseguiu criar moça na direção da nossa baliza. Agora, contente e satisfeito com aquilo que foi entrega, com aquilo que foi compromisso, sempre que cumprimos o nosso plano de jogo e sempre que recorremos àquilo que é o entendimento mais individual e coletivo, a equipa conseguiu dar resposta, a equipa conseguiu impor, a equipa conseguiu atacar vantagens, a equipa conseguiu em muitos momentos também pressionar em cima e ganhar, e fomos muitas vezes inconsequentes tanto na primeira parte como na segunda, e isso custa caro. A equipa quando está a procurar pressionar à frente, logicamente estamos mais tendidos à frente, abre-se atrás espaço, e logicamente que Sporting, jogadores de qualidade que tem na frente, tirou o máximo proveito disso. Agora, satisfeito com aquilo que a equipa tem feito, continuamos a dar bons sinais, mas

0: Logicamente que não chega a isso e queremos muito vencer.
1: Para esta partida teve duas baixas importantes, dois jogadores que até aqui vinham sendo titulares, o Chiquinho e o Bastien Maupiu. Que tipo de impacto é que isto teve na estratégia planeada para este jogo? Porque fez aqui algumas adaptações. Isso teve alguma influência?
0: Não, sinceramente penso que não. Ou seja, os jogadores que entraram para o lugar do Chiquinho e do Bastien cumpriram aquilo que foi... que foi o nosso plano, que foi a sua função, olhando de uma forma mais individual para aquilo que é a posição de cada jogador. Estiveram bem, deram aquilo que tinham que dar, aquilo que foi plano também não foi só pelos ajustes que eram necessários ser feitos, mas também em função daquilo que o Sporting nos poderia criar com bola e sem bola, e dentro daquilo que foi a função, portanto, tanto um jogador como outro estiveram bem. Logicamente, sabemos perfeitamente o que é que o Ancé acrescenta, o que é que o Chiquinho também acrescenta, num ou outro momento poderiam ter aportado mais alguma qualidade e variabilidade à equipa também, mas a verdade é que não tenho nada a apontar a equipa.
1: O Figueiredo volta a fazer um grande jogo. Há aqui alguns jogadores do Alverca na montra, o mercado ainda está aberto. É algo que o preocupa? Tira-lhe o sono ou não está preocupado? Não,
0: logicamente qualquer treinador no mundo quer ter qualidade sempre consigo. Quer ter jogadores de grande qualidade como é o Figueiredo e como os jogadores também que estão connosco. Mas neste momento a nossa preocupação é preparar a equipa jogo a jogo, dia a dia, com essa exigência diária, e sempre olhando, ou seja, para os jogadores que vão começar, mas também tendo plano B, plano C, porque nós temos que ser parte solução enquanto treinadores e não parte do problema.
1: Sérgio, para terminar, que mensagem é que deixa aos adeptos do Alverca que vem a equipa defrontar dois dos adversários mais poderosos desta liga nas duas primeiras jornadas? Ainda não apareceu a vitória e às vezes os adeptos pensam mais nos resultados do que no processo.
0: Sim, e é normal, e nós a este nível estamos aqui para vencer, logicamente, exatamente como eu digo, e agora não dou passo atrás, estamos aqui para vencer, estamos aqui para competir e como consequência disso também vencer ou procurar vencer, e aquilo que eu peço aos adeptos é para nos continuar a apoiar, percebo perfeitamente também que estejam tristes porque querem ganhar, querem vir aqui para somar pontos, querem vir aqui para também a marcar golos e a não sofrer, e é nesse sentido que temos treinado todos os dias com essa exigência, com essa ambição e com essa ousadia de querer vencer todos os jogos. Segue-se outro jogo com um nível também de exigência muito elevado e vamos procurar ser o mais competentes e mais competitivos possível.
1: Obrigada,
2: Sérgio. Sérgio Ferreira, o técnico da equipa do Futebol Clube de Alverca, vai jogar no sábado, dia 29, às 15h30, em casa, frente ao Santa Clara. O Sporting abre a ronda no dia anterior, na sexta-feira, dia 28, em Vila do Conde, Rio Ave. Sporting, às 20h15, é o próximo compromisso do Leão. Paulo, temos 7 minutos mais aí em Alvalade para fecharmos a partir do estádio do Sporting.
3: Muito bem, é mais do que suficiente. Luís disse, Rui Borges há pouco na zona de entrevistas rápidas, que esta foi a exibição mais equilibrada do Sporting. Concordas?
4: Bem, o Sporting no jogo da Amadora creio que tinha estado cerca de 30 minutos sem fazer um remate à baliza, os 30 minutos finais. No jogo frente ao Vitória foram 47 ou 48 minutos. Sim. Sem fazer um remate, portanto toda a segunda parte
3: contas redondas
4: sem
3: foi
4: remates.
3: A segunda parte toda.
4: Exatamente, e portanto tendo em conta os péssimos exemplos que tinha, ao terceiro jogo faz o jogo mais equilibrado. É ainda um jogo muito longe daquilo que será exigível para a equipa do Sporting poder assustar os seus adversários, e acredito que e isso pesa, ou vai pesar, para a equipa de Rui Borges. Os adversários das próximas semanas viram este jogo e conseguiram identificar seguramente muitos pontos onde tentar tocar para ferir o Sporting. Por outro lado, percebe-se que é um Sporting que não só tem um 11 titular onde há aqui muito potencial para a equipa crescer, apesar destas pequenas lacunas que fomos apontando, mas tem um banco bastante forte. Poder ir ao banco buscar jogadores como Luís Guilherme, como Irã Cunda, hoje não está Ioannidis por lesão, mas entrou Rafael Nel, que também entrou bem no jogo. Ter no banco um central internacional como é Gonçalo Inácio.
3: Não saiu do banco.
4: Todas essas situações valorizam o plantel do Sporting e mostram que o Sporting, mesmo perante dificuldades, pode sempre criar outras situações a partir do banco. Agora, o que não parece conseguir é criar situações para segurar a bola e eliminar o adversário do jogo.
3: E isso vai ser um problema, sobretudo na Liga dos Campeões, não é?
4: Pode ser um problema na Liga dos Campeões, mas também pode ser um problema na Liga Portuguesa, porque na Liga Portuguesa os grandes muitas vezes procuram congelar esse jogo Não, nestas fases iniciais da temporada, em que as equipas conseguem criar muitas oportunidades e podem até nem sentir essa pressão para o maior controle do jogo, por haver margens mínimas, mas quando começar o calendário a pesar, o Sporting vai ter que ser uma equipa também capaz de fazer isso. E o problema não é não o estar a fazer agora, é olharmos para o plantel e não vermos com que jogadores é que o poderá vir a fazer. E, portanto, essa é uma situação que o Sporting ainda pode tentar corrigir até ao final do mercado. Não se tem falado muito disso, do Sporting poder contratar mais um médio de características ofensivas ou um médio que seja de posse, até porque lá está, Daniel Bragança ainda não saiu, e se não sair, Rui Borges já disse que contará com ele a partir do mês de setembro, e é um jogador que tem características para fazer exatamente essa função. Alguma expectativa, acredito eu, aqui da própria estrutura do Sporting para saber como definir os pontos finais do plantel até ao fecho do mercado.
3: No lançamento desta partida tinhas falado de Luís Suárez, estava a um golo de fazer as pazes com os adeptos do Sporting, com a Alvalade. Esse golo aconteceu e essas pazes parecem-me ter mesmo acontecido, porque ele, quando sai para a entrada do Rafael Nel, é aplaudido como o ano passado.
4: As pazes estão feitas, o Luís Suárez desta época ainda não é o Luís Suárez da passada,
3: é uma evidência.
4: Nem nada
3: de perto nem de longe.
4: Nem na disponibilidade física, nem na disponibilidade mental, nem na capacidade para criar oportunidades, nem na velocidade que coloca no jogo, nem em coisa nenhuma. É uma sombra Luís Suárez daquilo que foi na época passada. E acredito que uma parte da mudança está dentro dele, terá que ser ele a perceber que tem que dar outra resposta perante as situações. Hoje teve a oportunidade para ser titular, teve a oportunidade para, num grande passo de Jenny Catamo, ficar na cara de Mateus Mendes e definir bem para marcar o seu golo. As pazes estão feitas, mas há muito trabalho a fazer. Por oposição, e vou voltar a sublinhar, Jenny Catamo, pretendido, falado, com propostas
3: Sunderland,
4: que existem, que têm cara para mudar de vida e a dar tudo o que tem e o que não tem, e a ser o homem do jogo.
3: Luís, num minuto, o Alverca. Eu voltei a gostar do Alverca hoje, outra vez, tal como tinha gostado quando jogou no Dragão.
4: Sérgio Ferreira disse tudo, a equipa está de facto a crescer. Já tinha dado a outra nota, que é jogar contra Porto e Sporting fora nas primeiras três jornadas, obriga a equipa desde já a estar disposta aqui a um nível de exigência muito alto. A equipa está, a meu ver, a dar resposta, muito boa organização defensiva, tem potencial ofensivo, hoje não havia Chiquinho, já se estreou André Vidigal, há aqui material para que esta Alverca seja uma equipa interessante. Como disse Sérgio Ferreira, tem que começar a ganhar, tem que começar a fazer pontos. Próxima jornada em casa com o Santa Clara poderá ser uma boa oportunidade para isso, até porque na jornada seguinte recebe o Braga, ou seja, este calendário de início de temporada para o Alverca é tudo menos amigável, mas na ideia de jogo e na forma como a equipa quer jogar, sinais positivos.
3: Sim, senhora. Luís Cristóvão, comentador da Antena 1 esta noite aqui em Alvalade. O Sporting venceu o Alverca por 3-1. Maxi Araújo aos 2 minutos abriu a contagem. Catamo aos 56 minutos fez o 2-0. Luís Suárez aos 60 minutos fez o 3-0. E depois Figueiredo reduziu na passagem do minuto 89 para a formação na Ribatejana. Resultado final na jornada 3 da Liga Portugal, no estádio José de Alvalade em Lisboa. Sporting 3, Alverca 1. São as despedidas do Francisco Lemos, do João Alves Domingos, do Luís Cristóvão, do Paulo Sérgio. Uma boa noite, bom fim de semana. Até uma próxima oportunidade.
2: Um abraço a toda a equipa da Antena 1 e bom descanso depois deste Sporting 3, Alverca 1. Jornada 3 do campeonato começou nos Barreiros, no Funchal, com empate Marítimo 2, Académico de Viseu 2, depois Estoril 0, Rio Ave 2, a primeira vitória dos vilacondenses no campeonato, termina este sábado com o Sporting 3, Alverca 1. A Ronda 3 prossegue amanhã, 15h30, Vitória Nacional, às 18h, o Santa Clara Famalicão, às 20h, 20h30 o Futebol Clube do Porto Arouca e às 20h15 do dia 24, ou seja, de segunda-feira, o Gil Vicente Casa Pia. É uma jornada, e este jogo não vai fechar a ronda, porque é uma jornada onde Benfica e Braga viram os jogos adiados devido aos compromissos europeus e, portanto, vão jogar no mês de setembro as partidas desta jornada 3 do campeonato. Fica mais reportagem, naturalmente, o João Alves Domingos para outros espaços de informação de desporto aqui na Antena 1. Recordando que amanhã vamos ter dois momentos desportivos, a tarde desportiva entre as 15 e as 18, com o João Gomes Dias, e depois vamos ter... digamos que o relato do Futebol Clube do Porto Arouca numa emissão que vai começar pouco depois das 8 da noite para acompanhamento dessa partida da Liga Principal de Futebol. São as despedidas. Tivemos no exterior como técnico Francisco Lemos, como comentador Luís Cristóvão, jornalistas Paulo Sérgio, Nélio Freitas, João Alves Domingos e Eduardo Gonçalves. Nuno Isidro esteve na Central Técnica em Lisboa. Técnicos em estúdio de emissão Rui Morgado, Jorge Almeida e Matilde Sargo. O apoio foi do Nuno Perloura, a produção da aniversariante Alexandra Alho. Um beijinho, Alexandra. A edição e apresentação de Fernando Eurico. Em nome de todos, um abraço, boa noite.

0: São 11 da noite em Portugal Continental e na Madeira, 10 horas nos Açores. Em destaque nesta edição.
1: Os bombeiros esperam conseguir dar o incêndio de Mouriscas como em fase de resolução já no próximo par de horas. António José Seguro, sobre a hipótese de se mexer nas pensões de reforma, sugere que nem pensar. O presidente diz que as reformas são sagradas. O Sporting bateu o Alverca em Alvalade por 3-1. Os Leões somam 7 pontos em 3 jornadas.
0: Notícias, edição do jornalista Mário Rui Cardoso.
1: Incêndio de Mouriscas no concelho de Abrantes ainda continua, mas o combate está a surtir efeito e o comandante da sub-região do Médio Tejo, David Lobato, disse ao jornalista Virgílio Luís Silva que em breve esse incêndio poderá já ser dado como em fase de resolução.
2: Neste momento o incêndio na zona das Mouriscas, concelho de Abrantes, ainda se encontra em curso, os trabalhos decorrem muito, muito favoravelmente, portanto os meios já estão, 95% dos meios já estão no teatro de operações, temos aqui alguns meios ainda a chegar, mas julgo que no próximo par de horas consigamos dar um incêndio em resolução. É expectável que isso aconteça.
3: O tempo também está a contribuir para que isso aconteça?
2: Sim, está a entrar alguma umidade, apesar de neste momento ainda são quase 11 horas e ainda estamos com 25 graus de temperatura aqui na região, portanto eu estou aqui no local do incêndio, e ainda estamos com 25 graus de temperatura, mas de qualquer das maneiras os trabalhos decorrem favoravelmente, tem sido um trabalho incansável de todos os operacionais aqui no Teatro de Operações, têm feito um trabalho de excelência e portanto esperamos efetivamente que mais uma hora e meia consigamos dar este incêndio de resultado.
1: Este incêndio de Mouriscas, em Abrantes, provocou 3 feridos ligeiros. Ele ainda mobiliza quase 600 bombeiros, mas como ouvimos, o combate está a evoluir muito favoravelmente. Também o combate ao incêndio de Santa Marta de Penaguião, em Vila Real, está a evoluir bem, mas por causa da dificuldade de acessos na Serra do Marão, este fogo ainda vai dar muito que fazer aos bombeiros. É o que diz o comandante da sub-região do Douro, José Requeixo.
4: Chega bastante a temperatura, a probabilidade de entrada de umidade, e tudo isso são fatores que vão, com certeza, contribuir para que haja uma diminuição da intensidade do fogo. No entanto, temos aqui também a contrariedade e a necessidade do terreno, não é? A Serra do Marão, com declives muito acentuados, zonas de quase inacessível acesso até meios apeados. Então tudo isso vai fazer com que haja aqui um trabalho muito longo, de paciência, de juros de oportunidade e portanto, não se perspectiva que nas próximas horas possamos ter incêndio dominado. Mas também a sua intensidade é menor, por agora na noite, e todas as oportunidades que nós fomos conseguindo, iremos aproveitá-las para que haja aqui um controle efetivo do perímetro do incêndio.
3: Ainda têm muitos meios no terreno, Sr. Comandante?
4: Sim, cerca de 200 operacionais ainda, vamos manter todo esse efetivo, e portanto vamos estar a trabalho durante toda esta noite.
1: Outros dois incêndios continuam a mobilizar meios importantes a esta hora. Um em Celurico de Basto, combatido por quase uma centena de bombeiros, e outro em Val de Asnes, no concelho de Mirandela, a ser combatido também por cerca de uma centena de operacionais. António José Seguro, sobre a hipótese de se mexer nas pensões de reforma, sugere que nem pensar. O Presidente da República diz que as reformas são sagradas.
5: Sabe, isso compete ao Parlamento ou compete ao Governo. Agora, as reformas em Portugal são sagradas.
1: Uma declaração de António José Seguro, questionado pelos jornalistas depois de ter sido abordado na rua em Viana do Castelo por um reformado durante as festas da Senhora da Agonia, em que o Presidente participou. A reportagem de Sara Aruz de Almeida.
6: Olá, como está?
7: Estavam milhares de pessoas à espera para ver o desfile e foi o Presidente da República o primeiro a descer à avenida. Foi recebido por muitos aplausos em Viana do Castelo.
6: Obrigado.
8: Muita sobrinha.
7: António José Seguro tirou muitas fotografias, distribuiu cumprimentos e afastou as preocupações das pessoas.
5: Agora, as reformas em Portugal são sagradas.
7: Deixou ainda uma mensagem para quem quer dividir o país.
5: Nós somos todos diferentes, somos uma sociedade plural, mas no essencial somos portugueses e somos cidadãos que querem viver em comum. E para isso estes momentos expressam aquilo que é o mais simples, não é? É que todos somos seres humanos. Todos precisamos das mesmas necessidades e também precisamos de nos divertir. E este é, de facto, um momento, é uma grande lição que é dada a todos.
7: No final do cortejo, ofereceu uma cesta com vários produtos de Viana a uma senhora que estava a assistir.
5: E via tão animada durante as festas e pronto, e vim-lhe aqui entregar esta cestinha. Está bem?
6: Muita coisa, olha para isto. E giro. Olha o senhor Presidente do governo desta malga.
7: Para o Presidente da República, a Romaria da Agonia mostra o melhor do povo português.
1: Presidente da República, este sábado, nas festas da Senhora da Agonia em Viana do Castelo. O Irão responde à ameaça de guerra económica dos Estados Unidos. Trump veio dizer que os países que cooperarem economicamente com Teherão vão ser alvo das sanções norte-americanas. Teherão responde que passará a considerar como inimigo qualquer país que colabore nessa guerra económica de Washington. O Sporting bateu o Alverca em Alvalade por 3-1, com golos de Maxi Araújo, Luís Soares e um autogolo de Mateus Mendes. O Alverca marcou por Figueiredo já perto do final do jogo. Declarações do treinador do Sporting, Rui Borges, no final da partida.
8: Não, acima de tudo um jogo consistente, equilibrado em todos os momentos do jogo. Crescemos enquanto daquilo que é na consistência de jogo de início ao fim, que era algo que nós queríamos muito e a equipa deu essa demonstração. É bem claro que a equipa quer e quer crescer nesse sentido.
1: Rui Borges, no final do Sporting 3, Alverca 1, o Sporting soma 7 pontos em 3 jornadas. Nos outros dois jogos da Primeira Liga, este sábado, o Académico de Viseu foi ao Funchal empatar com o Marítimo a 2 bolas e o Estoril perdeu na Amoreira com o Rio Ave por 2-0. Foi um sábado gordo para os atletas nacionais nos Jogos do Mediterrâneo, em Taranto, Itália. Duas nadadoras de 23 anos, Francisca Martins e Camila Rebelo, conseguiram as medalhas de ouro nas respectivas provas. Primeiro foi Francisca Martins, nos 400 metros livres. Ela disse ao enviado da RTP, Eduardo Pestana, que a prova pareceu fácil, mas não foi.
9: Sabe muito bem. Era um objetivo meu, não vou mentir, e poder concretizá-lo é fabuloso. Levar Portugal ao mais alto nível do pódio e ainda por cima representar o Comitê Olímpico, estou mesmo muito feliz com este resultado.
10: Quem está cá fora pareceu uma vitória muito fácil. Foi assim tão fácil este triunfo?
9: Acho que não foi fácil. Acho que olhando para a minha última prestação nos Jogos do Mediterrâneo há 4 anos, em que fiquei em 8º lugar com 4:24 e agora ganhar, acho que dá para ver que não foi um caminho fácil e que durante estes 4 anos foi preciso muito trabalho para conseguir chegar aqui e parecer fácil.
1: Francisca Martins nos 400 metros livres e depois foi Camila Rebelo, ouro também nos 200 metros costas. Neste caso, a atleta repetiu o primeiro lugar que tinha conseguido também nos Jogos do Mediterrâneo anteriores.
9: Sem dúvida alguma, é um orgulho poder levar a bandeira de Portugal mais uma vez nesta competição ao mais alto nível. E sentimento de dever cumprido e de que o trabalho está a ser feito e está a ser mostrado na água quando é preciso.
1: Camila Rebelo, ouro nos 200 metros costas, tanto ela como Francisca Martins ainda têm outras provas para tentarem conquistar mais medalhas. O ciclista Tiago Antunes ganhou também o ouro na prova de contrarrelógio em Taranto.
11: É o reconhecimento de um grande trabalho, de uma grande época que fiz e aqui o coroar de ganhar uma medalha olímpica, por assim dizer, é bastante bom e representar o nosso país é incrível. O que aqui faz sentir muito calor, tornou o percurso bastante mais complicado, mas acho que a nossa expectativa era alta e conseguimos corresponder a isso.
1: Nessa mesma prova de contrarrelógio, Rafael Reis conseguiu a medalha de bronze.
12: É a medalha de bronze, já consegui o ouro há 4 anos em hora no contrarrelógio e agora consegui a medalha de bronze. Isto também para mim é bastante positivo, mas acho que para nós é um orgulho termos conseguido ficar os dois atletas no pódio.
1: Rafael Reis, Tiago Antunes, Camila Rebelo e Francisca Martins, os quatro magníficos este sábado nos Jogos do Mediterrâneo.
0: Edição de Mário Rui Cardoso, simultâneo RTP Antena 1, RTP Antena 1 Açores, Madeira, Mundo e RTP África. 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
0: 11 horas, quase 11 minutos, a seguir a Hora das Cigarras, José Eduardo Agualusa com Paulo Rocha.
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Boa noite. Encontramos o poeta moçambicano Virgílio de Lemos na rua Júlio Nyerere, em Maputo, e sentámo-nos com ele à mesa de um café, ouvindo-o falar dos seus inacabados sonhos. Aos versos de Virgílio de Lemos, juntámos canções de Fanny Mapfumo, do Ouro Negro, Valdemar Bastos, Buica, Silvana Estrada, com Juan Cubas, Iraida Noriega, Moisés Santana, Elisa Rodrigues e ainda a Orquestra Supermama Jumbo.

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Ao longo dos últimos minutos, lemos versos de Virgílio de Lemos. Escutamos as vozes de Fanny Mapfumo, do Ouro Negro, Valdemar Bastos, Buica, Silvana Estrada, Juan Cubas, Iraida Noriega, Moisés Santana, Elisa Rodrigues e ainda da Orquestra Super Mama Jumbo. Este programa foi realizado por José Eduardo Agualusa, sonorizado por Isabel Leonor e dito por Paulo Rocha. Boa noite, África.

0: 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Meia-noite em Portugal continental e na Madeira, são 11 horas nos Açores. Em destaque nesta edição.
1: Os bombeiros contam resolver o incêndio de Mouriscas em breve. Já em Santa Marta de Penaguião ainda há muito trabalho pela frente. António José Seguro, sobre a hipótese de se mexer nas pensões de reforma, sugere que nunca o iria aceitar. O presidente diz que as reformas são sagradas. O Sporting bateu o Alverca em Alvalade por 3-1. Rui Borges diz que é importante errar a ganhar.
0: Notícias, edição do jornalista Mário Rui Cardoso.
1: O incêndio de Mouriscas no concelho de Abrantes ainda continua, mas o comandante da sub-região do Médio Tejo, David Lobato, dizia ao telefone, ao final da noite, ao jornalista Virgílio Luís Silva, que esse incêndio poderá em breve ser dado como em fase de resolução.
2: Neste momento, o incêndio na zona das Mouriscas, concelho de Abrantes, ainda se encontra em curso. Os trabalhos decorrem muito, muito favoravelmente, portanto, os meios já estão, 95% dos meios já estão no teatro de operações, temos aqui alguns meios ainda a chegar, mas julgo que no próximo par de horas consigamos dar o incêndio em resolução. É expectável que isso aconteça.
3: O tempo também está a contribuir para que isso aconteça?
2: Sim, está a entrar alguma umidade, apesar neste momento, ainda são quase 11 horas, ainda estamos com 25 graus de temperatura aqui na região, portanto eu estou aqui no local do incêndio, ainda estamos com 25 graus de temperatura, mas, de qualquer das maneiras, os trabalhos decorrem favoravelmente, tem sido um trabalho incansável de todos os operacionais aqui no Teatro de Operações, tem feito um trabalho de excelência e, portanto, esperamos efetivamente que mais uma hora e meia, consigamos dar este incêndio em resultado.
1: Este incêndio de Mouriscas, em Abrantes, provocou 3 feridos ligeiros, 3 bombeiros. Ele continua a mobilizar um contingente enorme de quase 600 bombeiros, mas como ouvimos, o combate ao fogo está a correr favoravelmente. O mesmo com o incêndio de Santa Marta de Penaguião, em Vila Real, mas por causa da dificuldade de acessos na Serra do Marão, este fogo ainda vai dar muito que fazer aos bombeiros toda a noite, é o que diz o comandante da sub-região do Douro, José Requeixo.
4: Chega bastante a temperatura, a probabilidade de entradas de umidade, e tudo isso são fatores que vão, com certeza, contribuir para que haja uma diminuição da intensidade do fogo. No entanto, temos aqui também a contrariedade e a necessidade do terreno, não é? A Serra do Marão, com declives muito acentuados, zonas de quase inacessível acesso até meios apeados. Portanto, tudo isso vai fazer com que haja aqui um trabalho muito longo, de paciência, de jogo de oportunidade, e portanto, não se perspectiva que nas próximas horas possamos ter incêndio dominado. Mas também esta intensidade é menor, agora na noite, e todas as oportunidades que nós fomos conseguindo, iremos aproveitá-las para que haja aqui um controle efetivo do perímetro do incêndio.
3: Ainda têm muitos meios no terreno, Sr. Comandante?
4: Sim, cerca de 200 operacionais ainda, vamos manter todo esse efetivo, portanto vamos estar a trabalho durante toda esta noite.
1: Além dos incêndios em Abrantes e Santa Marta de Penaguião, há outro em Celurico de Basto, que continua a mobilizar meios importantes, o de Val de Asnes, no concelho de Mirandela, já está controlado. O tempo vai ajudar o combate aos fogos. Já este domingo o tempo muda, uma depressão que se aproxima com chuva e vento forte. Estas condições, explicadas pela meteorologista Cristina Simões.
5: Entre domingo e segunda-feira temos então a influência desta depressão que nos traz alguma instabilidade, precipitação por vezes forte, tem a característica de ser persistente ao longo do tempo, traz trovoada também e poderá ter algumas rajadas de vento forte. Começa pelo litoral, esta aproximação de, serão as zonas com mais impacto, litoral norte e centro.
1: Meteorologista Cristina Simões, com estas condições um pouco agrestes para os próximos dois dias, no entanto, as temperaturas vão manter-se. António José Seguro, sobre a hipótese de se mexer nas pensões de reforma, deixa no ar a ideia de que nunca iria aceitar isso? O Presidente diz que as reformas são sagradas.
6: Sabe, isso compete ao Parlamento ou compete ao Governo. Agora as reformas em Portugal são sagradas.
1: Uma declaração de António José Seguro, quando questionado pelos jornalistas, depois de ter sido abordado na rua em Viena do Castelo, precisamente por um reformado, durante a romaria da Senhora da Agonia, em que o Presidente participou. Esteve lá também a repórter Sara Araújo da Almeida.
7: Olá, como está?
8: Estavam milhares de pessoas à espera para ver o desfile e foi o Presidente da República o primeiro a descer à avenida. Foi recebido por muitos aplausos em Viena do Castelo.
9: Obrigado. Muita saúde.
8: António José Seguro tirou muitas fotografias, distribuiu cumprimentos e afastou as preocupações das pessoas.
6: Agora, as reformas em Portugal são sagradas.
8: Deixou ainda uma mensagem para quem quer dividir o país.
6: Nós somos todos diferentes, somos uma sociedade plural, mas no essencial somos portugueses e somos cidadãos que querem viver em comum. E para isso estes momentos expressam aquilo que é o mais simples, não é? É que todos somos seres humanos. Todos precisamos das mesmas necessidades e também precisamos de nos divertir. E este é, de facto, um momento, é uma grande lição que é dada a todos.
8: No final do cortejo, ofereceu uma cesta com vários produtos de Viena a uma senhora que estava a assistir.
6: E via tão animada durante as festas e pronto, vim-lhe aqui entregar esta cestinha, está bem?
10: Muita coisa, olha para isto. E giram. Olha, o senhor Presidente governa esta malga.
8: Para o Presidente da República, a Romaria da Agonia mostra o melhor do povo português.
1: António José Seguro, este sábado, nas festas da Senhora da Agonia, em Viana do Castelo. O Sporting bateu a Alverca em Alvalade por 3-1, com golos de Maxi Araújo, Luís Soares e também um autogol de Mateus Mendes. O Alverca marcou por Figueiredo, já perto do final do jogo. O treinador dos Leões, Rui Borges, falou numa equipa do Sporting em crescendo e que nunca deixou o Alverca acreditar.
11: Nunca deixámos o Alverca, acima de tudo, crescer e acreditar. Controlámos o jogo. Uma segunda parte onde acho que fomos crescendo, mesmo naquilo que era a qualidade individual e coletiva, fomos percebendo melhor os passos. Mesmo mais cansados, conseguimos estar ligados e com energia sempre em alta, que era isso importantíssimo. A única vez que não baixámos um bocadinho o nível de sofremos o golo, mas é, volto a dizer aquilo que já disse. Acho que é importante, acima de tudo, errar, mas errar a ganhar.
1: O treinador do Alverca, Sérgio Ferreira, lamentou a forma inconsequente como a sua equipa jogou.
12: Tanto na primeira parte como na segunda temos a capacidade de ganhar imensas bolas perto da baliza da equipa adversária, mas fomos inconsequentes. Exatamente com quanto temos bola também, muito em consequência. Naquilo que é o último passo, naquilo que é decisão, naquilo que é mais um toque quando temos que libertar a bola antes e este nível, mais um segundo ou dois paga-se caro, então perde-se tempo e espaço para criar oportunidades.
1: Sporting 3, Alverca 1. Sporting soma 7 pontos em 3 jornadas. Nos outros dois jogos da Primeira Liga este sábado, o Académico de Viseu foi ao Funchal empatar com o Marítimo a 2 bolas e o Estoril perdeu na Amoreira com o Rio Ave por 2-0. Foi um sábado de mão cheia para os atletas nacionais que estão a competir nos Jogos do Mediterrâneo em Taranto, Itália. Duas nadadoras de 23 anos, Francisca Martins e Camila Rebelo, conseguiram o ouro nas provas respectivas. Primeiro foi Francisca Martins nos 400 metros livres. Ela disse ao enviado da RTP, Eduardo Pestana, que a prova pareceu fácil, mas não foi.
13: Acho que não foi fácil. Acho que olhando para a minha última prestação nos Jogos do Mediterrâneo há 4 anos, em que fiquei em 8º lugar com 4.24 e agora ganhar, acho que dá para ver que não foi um caminho fácil e que durante estes 4 anos foi preciso muito trabalho para conseguir chegar aqui e parecer fácil.
1: Francisca Martins nos 400 metros livres e depois foi Camila Rebelo, ouro também nos 200 metros costas. A atleta repetiu o primeiro lugar que conseguiu nos Jogos do Mediterrâneo anteriores.
13: Sem dúvida alguma, é um orgulho poder levar a bandeira de Portugal mais uma vez nesta competição ao mais alto nível. E o sentimento de dever cumprido e de que o trabalho está a ser feito e está a ser mostrado na água quando é preciso.
1: Camila Rebelo com o ouro nos 200 metros costas. Tanto ela como Francisca Martins ainda têm outras provas para tentarem conquistar mais medalhas. O ciclista Tiago Antunes ganhou também o ouro na prova de contrarrelógio em Taranto.
7: É o reconhecimento de um grande trabalho, de uma grande época que fiz, e aqui o coroar de ganhar uma medalha olímpica, por assim dizer, é bastante bom, e representar o nosso país é incrível. Que aqui faz sentir muito calor, tornou o percurso bastante mais complicado, mas acho que a nossa expectativa era alta e conseguimos corresponder a isso.
1: E nessa mesma prova de contrarrelógio, Rafael Reis conseguiu a medalha de bronze.
14: É medalha de bronze, já conseguiu o ouro há 4 anos em Oran, no contrarrelógio, e agora consegui a medalha de bronze. Isto também para mim é bastante positivo, mas acho que para nós é um orgulho termos conseguido ficar os dois atletas no pódio.
1: Rafael Reis, Tiago Antunes, Camila Rebelo e Francisca Martins, os quatro magníficos este sábado nos Jogos do Mediterrâneo.
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Epic Queen, Rock and Roll, na abertura de mais uma viagem de costa a costa na Antena 1, fins de semana, de sábado para domingo, entre a meia-noite e as duas, ano 31 de emissões no Serviço Público de Rádio. Um dos hinos também das emissões costa a costa, certamente um dos temas, uma das canções mais passadas de sempre deste programa. Nas próximas duas horas, com o Pedro Costa, deste lado, o ataque de guitarras de Allen Collins, Gary Rossington e Ed King, mas também com Billy Powell nos teclados, Bob Burns na bateria e Ronnie Van Zant na voz, os Lynyrd Skynyrd em 1973. Primeiro álbum da banda Pronounce, Lynyrd Skynyrd. E agora para a homenagem dos Alabama, a outro clássico do Skynyrd, Sweet Home Alabama, um dos temas de 74 do segundo álbum Second Helping. As gerações do rock cruzam-se na Antena 1, costa a costa, bem-vindos.

Aventura, o tema mais conhecido sempre da discografia dos Lynyrd Skynyrd, original de 74 do segundo álbum Second Helping, aqui na versão dos Alabama. Talvez a banda country de maior sucesso nas décadas de 80 e 90 nos Estados Unidos. Coletânea Skin and Friends, de 1994. Que tinha também este clássico de J.J. Cale, popularizado pelo Skinner, daqui na versão dos Mavericks. 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

primeira versão dos The Mavericks, de Call Me The Breeze, clássico de J.J. Cale, de 1972, do álbum Naturally, que os Lynyrd Skynyrd popularizaram no álbum 74, Second Helping. Um clássico também da country music, de sempre, verão de 1973, Honky Tonk Heroes, de Waylon Jennings. Que tem direito a dois temas nesta emissão, Black Rose, já ouvimos, e agora o tema título, Honky Tonk Heroes.

entre a meia-noite e as duas, de sábado para domingo, costa a costa. 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

Viagens de costa a costa na Antena 1, primeiro com Waylon Jennings no verão de 73, Honky Tonk Heroes. Um tema de Billy Joe Shaver e também a The Band, um dos outtakes para o primeiro álbum de 1968, Music from Big Pink. Um tema de Dylan, este The Long Distance Operator. Gravações em Los Angeles, nos famosos Gold Star Studios, a 21 de fevereiro de 1968, a voz eterna de Richard Manuel.

dois clássicos destes 31 anos de emissões de costa a costa, The Band, 1968, Music from Big Pink, a meias nas vozes de Levon Helm e Rick and Co. E também Neil Young, numa espécie de seguimento, de continuação de Harvest, o seu clássico de 1972, quarto álbum aqui no 21º, já na década de 90, 1992. Harvest Moon, o tema título. 1995-2026, 31 anos de emissões de costa a costa entre Antena 3 e Antena 1. Daqui a pouco as notícias por aqui, volto logo a seguir. Deixo-vos em 72 com o primeiro álbum a solo de Jerry Garcia. Outro clássico costa a costa, Sugary.